0: Dá o homem que não dá assistência pra mulher em casa, não trata a mulher com carinho, não lava a louça, aí a mulher arruma outro, não tem direito de reclamar. Você acha que o cara tem direito de reclamar? Ele não fez a parte dele.
1: Que sensacional isso que você disse, hein?
0: Não é?
1: Foi genial. Não. Foi genial. Me pegou, Batista, vou te falar. Me pegou. Bem,
0: tá vendo?
1: Bem, olha, bem bolado, bem bolado.
0: Mudei. Vai mudar de
1: opinião? Eu acho que eu mudei de opinião. Acho que eu vou escolher lá o candidato e vou votar na hora. Então, ó, faça isso. Escolha lá o seu candidato, vote e também participe da nossa enquete. Manda aí pra gente. Quem não vota, quem justifica o voto, tem direito de reclamar?
0: Tem. Manda no
1: 011 97221 1001.
0: Pode falar, por favor.
1: Eu tenho que falar que a gente tá chegando no nosso aniversário.
0: Exato, eu ia falar isso, eu ia puxar esse assunto, porque dia 4 é dia de eleição e dia 13, Lucas!
1: Dia 13 é aniversário de um ano da TMC. Você acredita? O ano que a gente tá aqui juntos é o primeiro ano da TMC, dos muitos que vão vir. Então a gente quer comemorar juntinhos aqui na TMC. E para isso, vamos preparar uma programação especial. Olha, desde o primeiro programa do Start TMC até lá, o último programa, depois do resumo TMC, você vai ver uma programação completa. Todos os programas da casa vão estar fazendo uma edição especial de um ano de TMC. Olha que bonitinho. Oh,
0: coisa linda, hein? Coisa linda, hein?
1: Vai ser incrível. Todos nós vamos fazer este aniversário valer a pena. E isso existe graças a você. Obrigado por sempre ouvir a TMC. 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Muito bem. Agora, eu já falei no início do nosso programa e vou repetir. Daqui a pouquinho, vocês vão ver uma pesquisa que a gente fez. Nunca foi feito na história desse Brasil. Eu acho que eu vou chamar melhor, vou chamar de experimento. Porque não... pesquisa tem fundamento jornalístico, né,
0: Batista? Não teve registro no TSE, não teve nada. A gente foi pra rua, mandou um estagiário pra rua, falou, se vira e traz o resultado pra gente. É um negócio diferente que a gente fez. Nunca nenhum instituto de pesquisa, esses Nexus, Datafolha, não sei o que lá, NTG, nunca fez essa pesquisa, não, esse experimento.
1: É um experimento social. Olha que palavra bonita. Você deve estar pensando, o que é um experimento social, Lucas? A gente foi às ruas para ouvir o pessoal. Só isso, é um experimento. Mas a pergunta e o lugar... Já vai adorar. Daqui a pouquinho, o experimento social sobre esquerda e direita. Sim, a gente vai perguntar pro pessoal se eles são de esquerda ou se eles são de direita. Mas você vai ver o lugar e a foto. Você vai adorar. Daqui a pouquinho, o experimento social. Mas antes, vamos conversar com o nosso convidado de honra. Todo programa a gente recebe um convidado especial. E no de hoje é mais do que especial. Ele é um dos maiores ídolos da vida. Ele começou, olha, lá atrás, há muito tempo atrás. Ele nasceu no dia 12 de dezembro. Ele está aqui conosco. Senhoras e senhores, recebam o nosso convidado, Silvio Santos!
2: Muito bem, é um prazer estar com esse rapaz aqui. Você é o Lucas.
1: Sou eu, seu Silvio. Ô,
2: Lucas, você faz o que da vida?
1: Eu trabalho com comunicação,
2: seu Silvio. Você trabalha com comunicação?
1: É.
2: Ah, então você não trabalha com nada, né? Porque todo artista tem sua vaidade, né?
1: É verdade.
2: No meu tempo, quem fala assim, eu sou artista, é vagabundo.
1: É verdade.
2: Então nada mudou ainda, então você trabalha com comunicação.
1: Eu trabalho com vagabundice.
2: Vagabundice? Seu Silvio. Você está certo disso?
1: Eu estou certo, seu Silvio.
2: Então, quem está ouvindo aí em casa ou vendo esse vídeo, estamos ao vivo agora para todo o Brasil?
1: Sim. Exatamente.
2: Mas essa emissora eu nunca via falar, a minha filha nunca me informa nada direito, né? É, qual o nome da emissora?
1: TMC.
2: TMC? É. Caramba, mas aí tem sigla, igual a SBT. Fala a sigla. O que é sigla TMC?
1: Transamerica Media Company.
2: Não, peraí. Ele gostou. Você americanizou. Você americanizou. Como é que é o Transamérica?
1: Transamerica Media Company. TMC.
2: Então, você está na TMC.
1: Isso.
2: Transamerica Media Company.
1: Olha, se o senhor me libera usar essa sua voz pra gente usar como chamada?
2: Ah, claro. Pode usar. O Agnaldo não trabalha aqui não, né?
1: Agnaldo não.
2: Que é o sonoplasta do SBT?
1: O Agnaldo não está aqui.
2: Ele poderia fazer uma boquinha aqui também, né?
1: Boa, a gente está precisando.
2: Mas agora vamos dar oportunidade aos jovens, né? Porque o Agnaldo está quase indo também. Você é mais experiente, né? Você é mais experiente pelos sou. Cabelos brancos. Qual é o seu nome?
0: Meu nome é Marcelo Batista.
2: Se apresenta pra quem tá em casa, porque todo dia é um público novo.
0: Olha, tá certo. Olha aí.
2: Eu sou Marcelo Batista, há 37 anos eu faço rádio e comecei aqui, inclusive, né? Era outro nome, agora é TMC.
3: Ah, tá certo. Você faz rádio, mas você é o quê? Um radialista ou você trabalha com concerto de rádio? O que você faz da vida?
0: Eu sou radialista.
3: Radialista mesmo, né? Então, você impõe a voz ou você fala naturalmente?
0: Não, eu falo naturalmente, inclusive já fui no seu programa.
3: Já foi, já?
0: No Nada Além da Verdade.
3: Eu fui Nada uma Além vez, da Verdade?
0: Participar.
3: Que coisa, vamos botar um polígrafo agora,
1: seu
3: neste
1: Silvio,
3: exato momento
1: para
3: ver.
1: Eu vou explicar aqui. Pra você que tá ouvindo, a gente pensou o seguinte: o ano tá quase acabando. Estamos entrando em outubro, você sabe que de outubro pra dezembro é um pulo. E aí bate uma saudade quando a gente pensa que, infelizmente, o Silvio Santos não está mais, né? Não está mais aqui conosco, também fazendo parte da programação do SBT. Por isso que a gente preparou uma grande homenagem. Hoje nós recebemos o Thiago Nascimento, que é o Silvio Santos Cover. Ele ficou conhecido como Silvio Santos da Avenida Paulista. Ele apresenta lives, ele também faz sucesso no TikTok, virou até matéria na Rede Globo. Então, senhoras e senhores, agora é ele, Thiago Nascimento!
3: Agora é difícil desprender do personagem, né? Porque ainda continua sendo o Silvio Santos.
1: Faça como você quiser.
3: Mas olha, é um prazer estar aqui hoje com você. Eu sou fã do seu trabalho, também acompanho você muitas vezes também no rádio também. E é uma honra estar aí com os espectadores, né? Porque estamos no YouTube também, né?
1: Estamos, sim, senhor Thiago.
3: É multiplataforma, né? Isso é bom demais. Mesmo. Mas você quer falar com o Thiago Nascimento ou com o Silvio? Que é,
1: com quem você quiser.
3: É uma espécie de Dudu Camargo, né? A gente incorpora alguma coisa ali, né? Então Thiago, não sai, né?
1: Ó, o primeiro elogio que eu tenho que fazer a você, Thiago, é que você é encantador. Você tem algo que é muito do Silvio, é impressionante. Ficar perto de você é ser encantado, juro, no melhor dos sentidos. Você vai falando, você com o seu olhar, é fantástico. Você que ainda não conhecia...
3: Não, fantástico é na Globo, é outra emissora, você errou.
1: É sensacional, também é na Rede TV. Então, é maravilhoso. O Thiago Nascimento, pra você que não conhecia, ele é um jovem, ele é jovem. Thiago, você tem quantos anos?
3: Eu tenho 30.
1: É um jovem, mas nasceu assistindo SBT e Silvio Santos, como todos nós. E ele decidiu fazer o Silvio Santos Cover. E é um fenômeno, juro. Sucesso. Nas redes sociais, todos elogiam, todos adoram. E, teoricamente, fisicamente, ele não é tão parecido. Ou ele é parecido com o Silvio Santos Batista?
0: É, eu acho que a boca lembra um pouco do Silvio.
1: A boca é idêntica.
0: A boca,
1: o olhar lembra, também. É. A e mão que ele faz.
0: O cabelo também, o cabelo.
3: O cabelo é do Jassa.
0: É do Jassa. Ô Silvio, você não respondeu a primeira pergunta do programa. Verdade. Eu quero saber qual a sua sobremesa preferida, Silvio Santos.
3: Ah, traga aqui o rapaz que é o Zeca Fonseca, o doceiro do patrão. Olha, o Zeca Fonseca, ele traz mousse de maracujá. Inclusive, ele já foi no meu programa na Paulista e me deu um mousse de maracujá. E agora que encontrou uma forma de matar a saudade do Silvio, né? Ah, antes puxava saco do original, agora puxa saco do fake. Que já sabe que eu já estou atingindo o holofote e o estrelato.
0: Sim, é verdade. E senhor Silvio, há quanto tempo você é o senhor Silvio?
3: Ah, eu desde o tempo do Rio de Janeiro, né? Da Barca Rio Niterói, vendendo as canetas, enfim.
1: É fascinante.
3: Desde muito tempo já. Eu me fiz Silvio Santos quando uma vez eu fiz um concurso de rádio. Aí me proibiram, né? Porque eu gabaritava todos, eu ganhava todos os concursos. Aí surgiu o nome Silvio Santos, que era Senor Abravanel. É Silvio porque o Silvio, a mãe me chamava de Silvio, né? Não sei porquê. Ela olhou pra mim e falou: pra você, meu filho, tudo é possível. Aí um dia eu fui numa rádio, aí falou assim: não, põe é Santos. Então, porque o Santos ajuda Silvio Santos. Agora o Santos tá ajudando o Thiago, né? Ou seja, Silvio Santos no céu, o Thiago na terra, representando o número ano do Brasil.
1: Muito bom. Thiago, eu gostaria de tirar uma dúvida aqui. Você imita o Silvio Santos, você é o Silvio Santos Cover, mas já chegou algum problema, por exemplo, alguma das filhas ou SBT falou: não pode imitar o meu pai, não? Ou alguém já reclamou com você?
3: Não, nunca, até então, nunca ouvi nenhum problema, porque eu acredito que tudo que é feito com carinho atinge as pessoas, né? O Silvio era a verdade, né? Ele era a razão, ele era a espontaneidade, né? Então eu pego um pouco dessa energia do Silvio, para poder, digamos assim, emular, é a palavra que eu posso dizer, porque muitos usam a imitação da imitação, né? Porque total. O Silvio é o mais clichê imitado, né? Até um garçom imita o Silvio Santos, né?
1: Todo mundo, né?
3: Todo mundo imita.
1: Oi. Mas... eu acho que é a primeira imitação que todo mundo faz, né? Todo exato. Mundo que trabalha com imitação vai primeiro no Silvio Santos.
3: Mas o grande fator é quando você encarna.
1: É isso.
3: Quando você entende o que é o Silvio Santos. Você já teve com o Silvio Santos já? Então, quando a gente entende a atmosfera do que representa, né? Você que também teve o privilégio, você falou, acaba virando mais respeito, né?
1: Total.
3: E eu acredito que com a partida dele física, né? Que eu falo que o Silvio ainda tá vivo na memória do brasileiro.
1: Que bonito.
3: Eu peguei o tom ainda mais respeitoso ainda, sabe? De levar a sério.
1: E a família Bravanel já conheceu a melhor imitação do Silvio Santos?
3: A Patrícia, eu já vi uma vez no programa da Patrícia, na plateia, que teve um especial de fãs. Isso o Silvio ainda não tinha partido ainda, mas assim, eu imitei o Silvio pra ela. Ei. Foi bacana, só que não tava caracterizado, né? Coisa sim. De fã, né? Fui claro. Na plateia especial, falou, vai até lá. Aí eu sentei na cadeira lá, ela me chamou, imitei, todo mundo curtiu. Mas eu torço muito que, de alguma forma, né, com a repercussão que tá tendo o trabalho, chegue até elas, ou se não já chegou, né?
1: Com certeza já deve. Já chegou, com certeza já chegou. E vamos então começar a campanha Silvio Santos Cover no SBT.
3: Eu não sei. Muita gente pede, né?
1: Muita gente pede, por favor.
3: Muita gente pede na rede social, né?
0: Eu não sei se ele é o Thiago, se ele é o Silvio Santos, que a voz é a mesma coisa. É agora, muito... o Thiago, no Brasil. Tem algum Silvio Santos melhor que você, Silvio Santos?
3: Ah, eu sou o número um da televisão brasileira, eu sou o Pelé da comunicação. É verdade. Eu sou o Elvis Presley da comunicação popular dos palcos. É unipresente, em todo lugar.
1: E você, Silvio, você nasceu animador, né? Você se tornou o dono de televisão porque os donos de televisão fecharam a porta pra você, isso mesmo?
3: É verdade. Eu não nasci dono de televisão, fui dono de televisão porque eu fui obrigado a comprar 50% de ações na época da TV Record. E aí eu vendi essas 50% de ações pro Bispo de Macedo, me ferrei porque eu não esperava que o Bispo ia crescer, mas virou um grande concorrente. Porque eu olhei, vamos vender pro Bispo que é melhor, tinha três concorrente ali. Aí, tá bom, virou um grande concorrente, mas um grande amigo Bispo, mas eu virei dono de televisão por causa da vaidade dos donos de televisão, né?
1: Entendi. Tá certo. Você está ouvindo o Thiago Nascimento. Ele é o Silvio Santos Cover. Pra você que acabou de ligar na TMC, pra você que acabou de entrar no nosso canal do YouTube, olha, não se assuste. Calma, não estamos fazendo nenhum tipo de mesa branca ou uma piada de mau gosto, não. Estamos aqui com o Thiago Nascimento.
3: Ou colocando um arquivo antigo,
1: né? É verdade. Estamos aqui com ele, o Thiago Nascimento, que é o Silvio Santos Cover, e ele faz com muito respeito, é muito bonito, e se apresenta todo domingo na Paulista. Confere isso, Thiago.
3: Então, a gente usa a estética televisão, né? Gravamos uma vez por mês, e aí os cortes vão no ar.
1: Todo domingo. Ah, porque eu ligo domingo, às vezes, no TikTok ou no YouTube, e vejo você e mais um outro apresentador muito querido. Você e um assistente de palco também, que apresenta junto com você.
3: Ah, o que? O Liminha?
1: O Liminha, exatamente.
3: O Liminha é espetacular. O Liminha é 50% do Silvio Santos. Se não houvesse um diretor de palco como ele, como eu iria coordenar? Como eu ia falar? Levanta a dália. Uma pessoa que ganha dinheiro só pra levantar a dália. Você quer coisa melhor do que isso?
0: Você já entrevistou ele,
3: inclusive. Já, inclusive. Muito espetacular o Liminha. O Liminha, ele faz a propaganda gratuita da... Aqui pode falar do grupo Silvio Santos? Não pode, né?
1: Pode ficar à vontade. Pode
3: não? Fica à vontade. Ele põe o Tele e Cena toda hora. Toda hora. É pra não virar uma propaganda. É por isso que eu falei pausado. Tele, Cena.
1: Olha, entendeu? O senhor Silvio é muito inteligente. Agora, uma perguntinha assim, bem capciosa. Tem alguém que você acha que consiga fazer uma imitação melhor que a sua, Thiago Nascimento?
3: Uma imitação melhor do que a minha?
1: É.
3: Não, eu confesso que eu tomei pra si só que eu sou o Silvio Santos.
1: Boa.
0: É tipo o Inri, sabe? O Inri.
1: Começa agora a competição de Silvio Santos. Porque Thiago Nascimento...
3: Se tiver o concurso, eu que tenho que apresentar agora, né?
1: Mas olha que voz bonita também do Thiago. Você emula muito bem a voz do Silvio. Posso competir com você?
2: Ah, claro.
1: Então vamos lá, então. Batista, peça qualquer coisa, eu vou responder também como Silvio Santos.
0: Qualquer coisa?
1: É, você que está ouvindo a gente, diga lá no YouTube quem é melhor. Eu acho que vai ser o Thiago, mas vamos tentar, vai.
0: É, eu quero que o Silvio convide o povo para ir votar no domingo.
1: É, uma voxinha que tá ouvindo agora. Uma voxinha que tá ouvindo a TMX. É domingo agora. Domingo agora é dia de parque. É dia de votação. Mas você pega o seu título, vai lá domingo e vai votar. Vai pra lá, vai votar. Por favor, concorrente.
2: Muito bem. Muitos estão esperando o próximo candidato ou uma via diferente para que possa trazer esperança para esse Brasil. Existe a esquerda e a direita, mas agora eu virei pelo centro em ritmo de festa. Vote 26, Silvio Santos. Eu virei a presidente da República. E vou mudar esse Brasil. Eu já tenho até o slogan. 26 é 26 é 26. Oi. Com o Silvio Santos chegou a nossa vez.
1: Thiago, genial, genial. Vou aproveitar esse gancho. 26, pra você que está ouvindo a gente, é o número do Silvio Santos na época. O Silvio Santos, lá por 89, se eu não me engano, tentou se candidatar a presidente. Sabe quem tirou o Silvio Santos da jogada? Sabe? Eduardo Cunha, que foi presidente da Câmara dos Deputados. O Eduardo Cunha tirou ele da jogada porque a concorrência falou, não, o Silvio Santos vai ganhar. Começaram a pesquisar lá e viram que o partido do Silvio Santos não tinha feito os comícios suficientes. Aí o Eduardo Cunha tirou o Silvio Santos da jogada e ele não pôde se candidatar. Mas na época o número dele era 26. Eu fico me perguntando, Thiago, o que você acha se o Silvio Santos tivesse sido eleito presidente lá naquela época? Como seria o Brasil hoje em dia?
2: Bom, ele sempre foi um administrador nato, né?
1: Total.
2: Eu acredito que ele ia fazer o tudo possível. Ele ia fazer tudo de bom, né, pela população. Mas eu acho que política é um negócio que é complicado.
1: Né? Demais, então, né?
2: Eu acho que ainda bem que ele não insistiu, né?
1: É verdade.
2: Que talvez não seria uma biografia gloriosa, né?
1: Se ele fosse político.
0: Mas de repente, ele podia, se ele fosse presidente do Brasil, tudo que você pagou impostos, você poderia pegar em mercadoria nas lojas do baú de volta.
1: Ia ser, é verdade.
0: No final do mandato.
1: Mas a correção do imposto de renda é quase isso, né? Tem quase isso na correção. Sim. Que você recebe devolução. Sim. Olha aí, o Silvio Santos já está à frente.
0: Restituição.
1: A restituição.
0: Agora eu quero fazer o seguinte: esse foi um dos quadros de maior sucesso da TV brasileira, que foi o Show do Milhão, né?
1: Muito bom.
0: E a gente vai fazer aqui o Show do Lisão.
1: Opa! Né? Então vamos lá.
0: O Show do Lisão começa agora na TMC, o Show do Lisão.
2: Bem, senhoras e senhores, moças e rapazes, meninos e meninas, estamos aqui na grande audiência da TMC, trazendo a comunicação popular para você. TMC trazendo a comunicação popular para você. Já temos um novo slogan deste um ano de organização da empresa.
1: Muito bom.
2: Assim. Agora, vamos agora com a primeira rodada de perguntas. Você está preparado?
0: Estou.
2: Você quer a ajuda dos universitários ou quer que um ouvinte que está vendo a gente agora ajude você?
0: Não, por enquanto não preciso de nada.
2: Muito bem, não precisa de nada, então ainda bem que o dinheiro não tem pra você. Agora vamos à primeira rodada.
0: Vamos lá.
2: Qual desses artistas é conhecido como rei? Nossa, isso aqui é pergunta pra quem até que não tem Mobral acerta. Até que não tem ensino fundamental vai acertar.
0: É
2: Roberto Carlos, Pelé ou Reinaldo Giannichini?
0: Quem é o artista conhecido como rei?
1: Essa é difícil.
0: Eu acho que é o Reinaldo Giannichini, Silvio.
2: Mas você acha que é Reinaldo Giannichini?
0: Eu acho.
2: Você está certo disso?
0: Estou certo disso.
2: Puxa vida, alguém botou aqui alguma relação aqui que eu tô entendendo que tem que trollar você. Ah, tá certo, né? Então você acha que é rei? Mas você acha que é o rei com o I comum ou rei com o Y no final?
0: É rei com I.
2: Com I?
0: Com I. Reinaldo Giannichini.
2: Você está certo disso?
0: É.
2: Então a resposta vai ser correta, não vou te ajudar.
1: Tá. Boa!
2: Roberto Carlos!
0: Boa!
1: Aê! Próxima pergunta.
2: Eu sei que é o Reinaldo Giannichini, ele entrou na brincadeira. Coitado, não consegue, Moisés. Vamos lá. Vamos à pergunta agora.
0: De número 2.
2: Caramba, isso vai mexer com o Supremo Tribunal Federal? Isso é um problema sério. Mas vamos à polêmica. Polêmica rende audiência. Se Xandão pegar um caso que ele também está envolvido, o que acontece?
3: A alternativa número 1, ele julga o próprio caso. A alternativa número 2, os colegas também envolvidos decidem. Ou a alternativa número 3, os juízes se xingam.
0: Com certeza, a alternativa A, ele julga o próprio caso, Silvio.
3: Você está certo disso?
0: Estou certo disso, mas mais certo do que nunca.
3: Como eu não quero problema com isso aí, então a resposta está certa, com certeza. Certa.
0: Oi. Vai, a última agora, Silvio. A última. A próxima aí. Escolhe aí a próxima pergunta.
3: Vamos lá,
0: escolhe. Vai.
3: Deixa eu ver aqui agora. Você lembra do Batista? Do Chico?
0: A 50,
3: Silvio. Daqui a pouco eu volto com televisão. Não, daqui a pouco a gente volta com as histórias da televisão. Vamos lá. A pergunta que eu faço agora é...
0: A 50. Ah,
3: essa é boa. Ah, o quê? A 50? Cadê? Mostra aqui pro velho.
0: Além de contar, Silvio, você não tá enxergando, Silvio. Não,
3: é que
0: botaram pro Silvio uma coisa. É essa aqui mesmo, é a número 8. É que pro Silvio tá um número, pra nós tá outro.
3: Ah, tá certo. Ó. 50, né? Pulou Thiago do pin Nascimento. Numa velocidade.
0: 1, 2, 3.
3: 1, 2, 3, pin foi pra 50. Tô no 9 ainda. Calma aí. Vai lá, você que está ouvindo agora no rádio ou você que está no ao vivo no YouTube, estamos aqui com o nosso show do Lesão sem nenhum dinheiro pra dar. E vamos agora com a última pergunta. Se você precisar entrar no portal GovBR, o que acontece? Alternativa número 1, o portal trava. Alternativa número 2, dá erro até você desistir. Ou alternativa número 3, pede a facial por mais de 200 vezes.
0: Eu acho que a alternativa 3, pede facial por mais de 200 vezes.
3: Você está certo disso mesmo?
0: Estou certo disso.
3: Você já tentou entrar no portal várias vezes?
0: Eu tô certo.
3: Mas por que você rateou quando eu fiz essa pergunta? Você tentou entrar no portal várias vezes?
0: Já tentei.
3: Que coisa, hein?
0: É, tá bom.
3: A resposta está certa.
4: Aê! Esse foi o Thiago Nascimento, o Silvio Santos Cover. Gente, pra você que acabou de ligar na TMC, tá sintonizado com a gente no YouTube, calma o seu coração. Estamos com o Thiago Nascimento, ele que é aqui de São Paulo, tem 30 anos e que é o Silvio Santos Cover, faz o maior sucesso nas redes sociais. Ele apresenta, inclusive, um programa que ele grava na Avenida Paulista, onde você pode ser premiado. Então, se você estiver em São Paulo, passa lá pela Avenida Paulista.
3: Próximo ao Mac Mil.
4: Próximo aonde?
3: Ao Mac Mil.
4: Mac Mil. Só passar ali pra você ganhar um prêmio, brincar com o Silvio Santos, matar a saudade. Agora, Thiago, aquela perguntinha boba, mas eu preciso fazer. Você descobriu que imitava o Silvio Santos quando? Desde criança ou foi por agora?
3: Olha, primeiro a gente começa... Eu fui uma criança diferente, né? Porque, imagina, assim como você também, televisão foi o meu brinquedo. Tipo, vendo o Gugu, vendo o Silvio Santos e tal. Então, minha mãe, lá no Rio de Janeiro, ela acompanhava muito SBT. Então, eu primeiro, a gente conhece o SBT como? Pelo Chaves.
4: É verdade.
3: Aí a gente vai pulando de cara, vai passar o dia da semana, vê um camarada com microfone no peito, acha diferente, olha só que legal, né? Um camarada com microfone no peito, sorrindo, dando dinheiro, a gente fala, a gente quer ser igual ele, né?
4: Ai, que bonitinho.
3: Olha só, é um exemplo de brasileiro, né? Trazendo alegria pra pessoa. Que bonitinho. Então eu com 8 anos de idade, eu comecei a ver o Silvio, interessar pelo Silvio. E aí a gente começa a imitar no colégio, aí o professor fala, você vai ser um vagabundo, não vai ter futuro. Chupa, hoje eu ganho mais do que você.
4: Aê! E o nosso programinha de meu Deus hoje tá com sabor de saudade. Estamos matando a saudade de Silvio Santos aqui com o Thiago Nascimento, o cover oficial. Ele que é um sucesso nas redes sociais, está aqui conosco pra gente se divertir e matar essa saudade. Mas antes da gente continuar nossa entrevista, eu quero dar uma olhada na nossa enquete do dia, Batista.
0: Opa, pelo 11972211001. O povo está respondendo que domingo é dia de eleição, você tem que votar, o voto é obrigatório, mas tem gente que falta, mete um W.O., né? Aquela justificativa barata, e eu quero saber, quem não vota tem direito de reclamar? Por exemplo, aqui, ó, Márcia Ferreira não votou, mas pode reclamar sim, porque paga imposto do mesmo jeito, então pode cobrar. Rogério Lima não pode reclamar, perdeu a chance e agora só resta reclamar no grupo da família. E mais um aqui, o Carlos Mendonça, pode sim, Eu reclamo do Corinthians, não vou reclamar das coisas do meu país.
1: Ah. Faz muito sentido. É. O cara reclama de futebol que nem joga no time. É. Tá certíssimo. Bom, então manda pra gente a sua opinião. E aí, quem não vota pode reclamar? 011-97221-1001. Manda pra gente. E ó, daqui a pouquinho você vai ouvir o experimento social que a gente fez. Tá incrível. A gente foi atrás de saber se tinha mais eleitores da esquerda ou eleitores da direita, mas os lugares que a gente foi, isso aí você, ó, experimento social assim eu nunca vi, né, Batista?
0: Nunca,
1: vai
0: nunca.
1: Ser pela primeira vez na história do rádio da telecomunicação.
0: Exato, daqui a pouco outra coisa, e outra coisa, contagem regressiva para o primeiro ano de TMC.
1: É o primeiro de muitos que vão vir. 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Agora, amigos, voltemos então ao nosso convidado, Thiago Nascimento, que tem 30 anos, é do Rio, mas mora em São Paulo, e tem como profissão e missão de vida ser cover oficial do Silvio Santos. A gente chama você, Thiago, de cover só. E o que que falta pra gente chamar de cover oficial?
3: Barroso, eu te batizo, amém.
1: Tá bom, e
3: uma canetada Bravanel.
1: Tá ótimo. Então a nossa meta é Bravanel. Hoje, a nossa meta é que isso chegue na família Bravanel.
3: Entendeu? Eu acho que o carinho da família também, olhar assim o trabalho, né? Eu tive com Liminha, né? Liminha, a Sônia Lima. Eu abri o show do Sérgio Malandro domingo passado agora.
1: É? Que demais!
3: Entendeu? Aí a Sônia Lima olhou pra mim e falou assim: nossa, dá até nervoso estar com você.
1: É loucura.
3: Porque ela falou assim: você faz o olhar do Silvio Santos.
1: Até a mão. O Silvio Santos tinha uma coisa que poucos imitadores reconhecem, que é a mãozinha dele. Quando ele abre a mão, é como se fosse um leque, assim. E o Thiago faz idêntico. Ele abre a mão e fala: oi! Aqui com a mãozinha. Isso é fantástico. Você foi realmente pesquisar a fundo o Silvio? Olha, ele olha desse jeito, ele mexe assim? Ou é uma coisa que você bateu o olho e já estava ali, natural?
3: Eu pude ver o Silvio no último aniversário dele, né? No 12 de dezembro de 2023, que ele saiu e atendeu 15 fãs na porta, com bolo, tudo. Eu falo que, poxa, eu não consegui fazer a foto com ele, né? Ou imitá-lo, né? Porque eu fiquei tão travado assim que, tipo, poxa, querendo ou não, uma entidade no bom sentido, né?
1: Total.
3: Assim, o cara intimidava você, né?
1: Super.
3: Então eu só comecei a olhar assim o comportamento dele, né? Meu Deus do céu, eu não acredito que esse cara é de verdade. Eu não acredito que esse cara é real. Tipo, o cara que criou tudo. Eu ficava olhando o Lucas assim, olhando o Silvio Santos, analisando, né? Ele dando a entrevista, né? Com aquele jeito meio dele. Ah, vocês vieram fazer o que aqui hoje? É o seu aniversário, Silvio. É mesmo? Puxa vida, não sei nem o que eu fiz pra poder merecer isso. Aí teve um camarada que era de Minas, trouxe um bolo. Aí ele bateu o olho assim: pô, peraí, tá errado isso. Tá errado isso aí. É, cabe mais velas do bolo. Você não tem nem capacidade de contar as velas do bolo? É 93. Então eu, quando eu vi ele de perto, eu tive a dimensão do como ele fala.
1: É, foda.
3: Porque é surreal, né? Tipo, ouvir a voz do Silvio de perto ali, né? Nessa época ele tava bem, né? Tipo, a voz tava intacta. Ele cuidava muito, acho que, da voz dele. Então eu acho que observar o Silvio é mais fácil você observar ele vendo o artista, né, do palco. Essa é fácil, todo mundo faz o Silvio do palco, né? Mas ele fora é mais, assim, fascinante.
1: É mesmo. É mesmo. Eu lembro de uma imagem, Batista, eu tava no Teleton e o Silvio ia entrar. Isso foi no ano de 2014, se eu não me engano. E eu consegui ver ele entrando por trás do telão, o momento ali dos bastidores, e chamando ele pra entrar. É outro Silvio. É engraçado, eu vi essa imagem, eu juro por tudo que é mais sagrado na minha vida. Ele estava atrás do telão, esperando a deixa, e aí ele tava aqui. E aí na hora que fala: e agora, Silvio Santos? Eu juro por tudo que é mais sagrado. Ele levanta, respira e entra.
3: Nossa.
1: Cara, ali, eu me emocionei real. Ali foi fantástico.
0: Ô Silvio, que oração, Silvio? Que oração?
2: Peraí, agora que oração? Esse relógio aqui não tá funcionando.
0: Não tá funcionando,
2: você botar a bateria direito.
0: Ele veio com o relógio do Silvio, mas, que não tem bateria.
2: Eu sou próprio. Ó, a hora certa agora. São agora 2:39. Tá certo, seu relógio?
1: Tá certíssimo. Boa, tá
2: Silvio. Então acompanha a programação da rádio. Não saia daí, não vai pra outra concorrência. Fique por aqui. Uma vez eu falei no SBT, vocês querem também falar isso aí? É porque eu era dono, então isso facilita, né? Uma vez eu falei, porcaria por porcaria, fica aqui no SBT. Não troque de canal. Porcaria por porcaria, fica aqui com a gente. Pelo menos tá sendo valorizado.
1: Então tá mesmo. Aqui
0: é tipo pessoal, sobremesa.
1: Aqui no pessoal, no nosso chat do YouTube, @TMCNewsBR, a gente tá recebendo muitos comentários. E a gente recebeu, sabe o quê, Batista? Superchat.
0: Um superchat?
1: Mandaram dinheiro pra gente, olha que legal. Foi a Miss Vitória Cristina. Um beijo, Miss Vitória Cristina. Ela mandou R$2. E ela mandou um boa noite. Ou seja, ela tá vendo a gente de outro fuso horário. Mas, Vitória Cristina, ela muito tá obrigado.
0: Dubai.
1: Ou tá 2 da manhã no Japão.
0: Pode ser.
1: A comunidade japonesa, um beijo enorme pra vocês aí no Japão, vendo a gente pelo YouTube. E também tem o Felipe... Perdão, esse outro comentário aqui. Fernando Lemos, São Paulo. Ele tá falando que é da hora demais o Silvio. E também o Arthur Silva comentou. Se botasse o Silvio Santos na frente e aparecer um espelho. E eu achei isso fantástico. Você consegue imitar o corpo dele igualzinho, Thiago. É uma pena que a gente tá no rádio aqui, mas como é que você consegue imitar até a barriguinha do Silvio, um pouquinho pra frente assim?
2: Olha, eu confesso que tem toda uma tese, né, de doutorado pra chegar nesse nível. Por exemplo, ouça muitas músicas do Julio Iglesias. É um dos grandes segredos. Cantarola a música do Julio Iglesias. Imagine o Silvio Santos no carro vindo pra cá, pra rádio, na TMC, cantando Coração Apaixonado, lá. Aí eu imagino isso aí, eu faço esse exercício, entendeu? Aí quando você vê, a sua mão já tá assim, é porque vai passar depois do vídeo, né? Tá no vídeo, ao vivo, né?
1: Estamos sim, também então, no YouTube, no
2: vídeo. Então como você tá aqui, pra quem tá em casa, o Silvio Santos, ele ficava assim, ó. Ah, então quer dizer que você...
1: O Thiago agora tá imitando com perfeição o Silvio Santos, colocando a mão na boca, mexendo no anel.
2: Por exemplo, quando é uma... Fala um fato interessante do programa aí.
0: Um fato interessante do programa?
1: É. Nós vamos agora fazer um ano. Um ano de sobremesa. Daqui a pouquinho a gente faz um ano. Esse é um fato interessante.
2: O Silvio, pra te ouvir, ele ficava assim, ó.
1: Ele ficava mexendo o dedo na boca. Pra você que acompanha no rádio.
2: Bem sacado isso aí, um ano já?
1: É, um ano.
2: Puxa vida, o que uma retrospectiva desse ano aí?
1: É verdade, temos que fazer, faremos.
2: Fazer um balanço, né, pra poder avaliar os picos de audiência. Eu creio que essa é a maior audiência.
1: Muito bom.
2: Aqui, então, tem toda a característica do olhar, tem toda da mão assim, ó. E tem detalhe, né, o Silvio, quando no camarim dele, ele botava a meia aqui até aqui, né?
0: Por exemplo,
2: até o joelho.
0: Até o joelho.
2: A meia tem que estar assim, ó.
1: Olha aqui. Nesse momento, o Thiago mostra pra ele, pra gente aqui,
0: que
1: ele
0: está usando a meia igual,
1: assim, tem que ser até
0: aquela canela,
1: três assim. Quartos.
0: Muito bom, muito bom.
1: Detalhes minuciosos. Assim, que gente... Muito bom. Thiago, você realmente é uma imitação muito digno. Inclusive, até a Mara Maravilha te batizou de Silvio Maravilha no programa dela, te elogiou sua performance.
2: Ela ficou assim, impactada, né? Imagine, rolou uma conversa no camarim antes e tal, só que eu chego como se fosse o Silvio. Aí eu falei assim, você é aquela moça... E eu recebi uma... Aí eu conto a história, né? Vou desenvolvendo. Você é aquela moça que uma vez o Calegari me entregou uma... Eu pedi pro Calegari copiar a fita de uma menina lá na Bahia que fazia o Clube do Mickey. Ah, é você? Então é aquela moça? Você continua sendo aquela moça? Puxa vida! Eu sabia que você é igual como eu. Eu também sou Maravilha. Não é à toa que eu botei o nome Maravilha.
1: É muito bom!
2: Cara, eu tenho um vídeo disso aí. Ela fica olhando assim, tipo, quando ela, não sei como terminou a conversa, pô, você me fez voltar no tempo.
1: É isso, exatamente. É isso.
2: Porque tem uma construção do negócio ali, né? Então eu sei das histórias de bastidor.
1: E a gente foi impactada. A gente fica emocionado. Eu acho que essa palavra, nós trouxemos o Thiago para uma belíssima homenagem. O que ele já faz, já é por si só uma grande homenagem. Então siga-o nas redes sociais. O Thiago está no Instagram, no TikTok, em todas as plataformas como arroba o Thiago Nascimento, Silvio Santos Cover. Vai lá no Instagram, dá essa moral pro Thiago, arroba o Thiago com TH Nascimento. Thiago, muito obrigado de verdade por ajudar a gente nessa homenagem.
2: Acabou.
1: Na sequência vem o quê? Chaves?
2: Chaves é genial,
1: mas por favor, Thiago, dê o seu recadinho final pra gente, vai.
2: Poxa, muito obrigado pelo convite. Eu confesso que eu sempre acompanho o programa. Já falei com você várias vezes no direct também. Hoje conhecendo o Batista também, já vi ele de outras emissoras também. Então assim, eu sou um cara que é fascinado pela comunicação, por Silvio Santos, que ele é a própria comunicação. Então tá aqui conversando com o público de hoje, e pra mim vale muito mais do que R$1 milhão.
1: É isso aí.
2: Em barras de ouro.
1: Thiago, obrigado. De verdade, um beijo enorme pra você. Cada vez mais sucesso, tá bom?
2: Tá certo.
1: E a gente vai seguindo aqui o nosso programinha de meu Deus, trazendo novidade.
2: Pois é.
0: Depois eu vou fazer um vídeo com você.
1: Claro, ô, seu Silvio, a gente Silvio, grava
0: eu tudo. Eu não vou que gravar quiser. Com o Silvio, não.
1: Por que não?
0: Por que não,
1: a Lene Sensitiva disse que eu sou o primeiro a morrer. Eu tô feliz, eu vou conhecer o Silvio antes de vocês. Ai, que saudade que dá, né? O Silvio que nos deixou no dia 17 de agosto de 2024.
0: Não sobe mais.
1: E que faz muita falta, mas que bom que a gente tem o Thiago Nascimento. Amigos, seguinte, a gente já falou do um ano da TMC, já falamos que teremos programação especial, já demos o recado que domingo agora você acompanha as eleições aqui pela TMC. E agora chegou o momento. Chegou o momento de mostrarmos com exclusividade o experimento social que a gente fez. Isto aqui está um tchutchuquinho. Batista, você já imaginou que a gente pudesse fazer a loucura dessa?
0: Não, não. Ainda mais nos lugares que a gente foi, o horário que a gente foi, né?
1: É isso mesmo.
0: Porque é um experimento social diferenciado, lembrando que isso aqui não foi registrado, não tem caráter de pesquisa, não queremos influenciar o seu voto, é muito importante.
1: É isso mesmo.
0: Tá? Não vai mudar por causa dessa besteira. Isso é uma idiotice que a gente fez, não é mesmo?
1: O que nós temos aqui é um experimento social em tom de humor, mas a pesquisa é verídica, a gente foi lá.
0: Claro.
1: Mas não tem fundamento jornalístico algum. Nós não somos jornalistas, nós somos do caos.
0: Exato.
1: É isso que nós somos.
0: E também, a hora que a gente for dar o resultado aqui, não sei nem se dá pra confiar, porque o pessoal é tudo de humanas, não sabe nem mexer com esse negócio de estatística.
1: Então vamos explicar. O que, que você vai ouvir agora? Nós fomos às ruas fazer um experimento social. Nós fomos em dois lugares e perguntamos uma única pergunta. Você é de esquerda ou de direita? Para as pessoas que estavam nesses lugares. Então você vai acompanhar agora o resultado dessa entrevista que a gente fez nas ruas. Mas o lugar que a gente foi, e algumas pesquisas fazem em centros bem movimentados, onde tem muita gente ali disponível. Não.
0: Sim.
1: Nós fomos onde ninguém nunca jamais foi.
0: Exato.
1: Nós somos pioneiros nisso, nesse experimento social. Vamos então ouvir agora o experimento social que tem dois lugares. O primeiro lugar, nós fomos num boteco na quarta-feira agora, às 9:30 da manhã. E perguntamos aos que estavam lá se eles eram de esquerda ou direita. Vamos ouvir esse experimento social. Solta aí do boteco.
5: Cara, meu voto vai com certeza pra esquerda. A direita costuma dizer que isso é por conta de mimimi, internet, enfim. Mas na verdade tem muito mais a ver com caráter e ideologia. É isso.
6: Eu não vou votar em ninguém porque não vejo nenhum candidato à altura que mereça estar como político.
7: Ah, eu vou votar na esquerda.
6: Por quê?
7: Porque eu acredito que as pautas sobre a sociedade sejam mais importantes do que a pauta econômica no momento, né?
8: Eu vou votar na esquerda. Não era o que eu gostaria de fazer, mas eu jamais votaria na direita.
9: Eu vou votar na direita.
10: É, eu vou votar na esquerda porque eu sou artista e é meio incoerente você ser artista de direita. Bom, eu vou votar na esquerda porque eu acredito que eles têm umas causas sociais mais fortes e tá muito complicado pro pessoal que tem uma condição social mais baixa. A gente vê muitos problemas nas questões públicas, no serviço de atendimento público, e o pessoal da direita querendo cortar cada vez mais os serviços públicos. Então eu acredito que a esquerda vem com pautas para ajudar quem tá mais precisando nesse momento.
0: Olha aí, hein? Olha aí, quer saber o resultado?
1: Eu quero saber. Atenção. Desse experimento social.
0: No boteco, 10h30 da manhã, em plena quarta-feira, resultado: 17% direita, 83% esquerda.
1: E nós fizemos esse experimento em mais um local. Lembrando que não é uma pesquisa, não tem fundamento jornalístico, não consta como fato. É uma brincadeira. Você quer pesquisa séria, você vai lá no site da TMC. Mas se você gostou desse experimento, nós temos outro experimento social, onde fizemos a mesma pergunta, se a pessoa é de esquerda ou direita. E dessa vez, fizemos na casa de entretenimento adulto.
0: É a zona, né?
1: É a zona. Perguntamos na zona.
0: O horário não precisa dizer.
1: Vamos lá ouvir o que é que deu esse experimento na zona. Solta pra mim.
11: Eu sou pernambucano, me chamo Jardim Miguel da Silva, e eu voto na direita. É decisão minha e eu tô vendo que vai dar tudo certo.
12: Ah, eu sou um cara que trabalha com muita lógica. Pra cima deles, esse negócio picanha, esse negócio aí eu não gosto não.
13: Eu vou votar na esquerda porque eu sou a favor do SUS, das políticas de educação e de saúde.
14: É, eu vou votar em quem liberar as bets, as casas esportivas, cassino online, tudo.
15: Ah, eu vou votar na esquerda por causa das políticas públicas, né? Sou um cara que veio de baixo e graças à política pública, projeto, eu tenho a minha tilapinha no almoço.

0: BR, e lá você vai ver todos os dados, esses sim, que precisam ser levados a sério, tá bom? Aqui a gente fez uma brincadeira. 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Agora, falando também em eleições, muita coisa diferente acontece, né, Batista?
1: Exato, domingo, a festa da democracia, né? E às vezes tem muito louco, né? As pessoas ficam doidonas, que esse negócio de política tá tirando o brasileiro do sério. E claro que você sabe, né? Na urna ali, às vezes acontece coisa que a gente nem imagina. Por isso, nossa equipe de roteiristas e jornalistas apurou e trouxe para você agora, ouvinte do Sobremesa TMC, os momentos bizarros das eleições brasileiras, meu caro Lucas.
0: Opa!
1: Por exemplo, em 2022, teve um eleitor que jogou cola na urna eletrônica. Aconteceu no Mato Grosso do Sul, ele foi preso e, ao ser indagado pelo juiz sobre a atitude de jogar cola, ele disse: não suporto mais essa polarização.
0: Bom, esse aí até pegou leve, porque tem um outro que no mesmo ano, em 2022, fez xixi dentro da sessão eleitoral. Aconteceu lá em Pernambuco. Segundo informações dos mesários, o homem teria chegado embriagado para votar e perguntado onde ficava o banheiro. Após ser intimado a se retirar do local, ele teria urinado ali mesmo e saído, como se nada tivesse acontecido.
1: É, tá vendo? Tem gente que caga na urna e isso aí só fez um xixizinho. É o seguinte, ó, em 2008, isso aqui, lembra que a gente falou, se empatasse, como é que ia ser decidido?
0: Sim, lembro.
1: Em 2008, uma eleição foi decidida pela idade.
0: Olha.
1: Isso aconteceu na cidade de Dom Cavate, em Minas Gerais. Os dois candidatos tiveram o mesmo número de votos, 1.919 votos, e aí o candidato mais velho, como é previsto pelo Código Eleitoral, levou o cargo, Lucas.
0: Essa aí é fascinante. Também teve o caso do rinoceronte, que recebeu 100 mil votos. Isso aconteceu na cidade de São Paulo em 1959. Quase 100 mil paulistanos votaram no rinoceronte cacareco como forma de protesto, fazendo com que se tornasse o mais de 400 candidatos a governador, a vereador, com votos. Isso aqui é maravilhoso. Ele foi o que mais recebeu voto. Tinham 400 candidatos ao cargo de vereador. O rinoceronte recebeu 100 mil votos.
1: O cacareco, que apesar do nome é fêmea, tá? Ele se identifica como fêmea. E teve também um mesário bêbado, meu caro Lucas, ó. Isso aconteceu em Santa Catarina. Ele chegou completamente mamado na sessão eleitoral, onde trabalhava como mesário, e chamaram a polícia e ele acabou indo em cana.
0: Olha, esse negócio do rinoceronte me lembrou o macaco
1: Tião
0: do Rio de Janeiro.
1: Tião.
0: Que foi a campanha do pessoal do Cacete Planeta Urgente, lembra?
1: Lembro.
0: Eles fizeram todo uma campanha para que você votasse no macaco Tião como forma de protesto. Olha aí. E também teve o cara bêbado que entrou e quebrou a urna em 2010 no Rio Grande do Sul.
1: Quebrou.
0: O eleitor tava também bebadaço e ó, entrou na sessão eleitoral e quebrou tudo. São as loucuras que só acontecem no Brasil no dia da festa democrática brasileira.
1: E a nossa pesquisa, a nossa enquete de hoje: quem não vota tem direito de reclamar? Patrícia Oliveira respondeu pelo zap: pode reclamar, brasileiro reclama até do que escolheu, rapaz.
0: Boa, boa.
1: Marcos Vinícius: não pode, ficou em casa no dia da escolha e agora quer ser jurado do resultado. Não, aí tá dividida as opiniões, viu, Lucas?
0: Vamos ficando por aqui. Um beijo, um queijo.
1: Tchau.

0: artista faz as contas. Se a festa de um ano da rádio é dia 13 de outubro, significa que estreou dia 13 de outubro, duh.
1: Ah, tá bom, tá bom. Sou de humanas, pô, sou de humanas. Por isso que eu sou radialista, mas pensa pelo lado bom. 13 dizem que é número de sorte.
2: Ou azar, né? Já que contrataram a gente.
3: Parabéns!

0: Amigos da TMC, com muita alegria, a gente está recebendo Gustavo Scarpa, provavelmente o jogador mais original do futebol brasileiro, está trajado aí com a bonita camisa do Atlético Mineiro, clube que ele defende atualmente, com a sua categoria de sempre. Gustavo Scarpa, que ficou mais conhecido de muita gente no Fluminense inicialmente, depois na Sociedade Esportiva Palmeiras, deu muito trabalho para o meu time, inclusive, e se destaca também por ser um, o que a gente chama de rato de biblioteca. Não pode passar um livro na frente do Scarpa que ele já abre e começa a ler. É isso, Scarpa. Uma alegria poder conversar contigo. Pô, tô feliz mesmo, porque sou seu fã, rapaz.
1: Tudo bem, Tomás? Um prazer. E eu tô de novo nessa fase de rato de biblioteca aí. Nem tô cheio de livro para ler, mas eu vejo algum que me interessa, já acabo comprando de novo.
0: E essa história de você impulsionar vendas, Scarpa, como que começou isso? Quando que começou? E com qual foi o primeiro livro que você destacou que você estava lendo e de repente a obra virou quase que um best-seller?
1: Então, o livro A Morte de Ivan Ilitch lá do Tolstói, né? Acabou chegando no topo aí de vendas da Amazon. Foi uma coisa que eu não esperava, foi o segundo vídeo que eu postei, o primeiro tinha sido da Zora Neale Hurston, que era Seus Olhos Viam Deus. E eu, né, já tenho meu canal há acho que uns 4, 5 anos, mas nunca tinha postado sobre os livros, apesar de no primeiro vídeo do meu canal eu tinha falado que era uma coisa que eu iria fazer. Enfim, o tempo passou, eu me dediquei ao futebol e aos esportes radicais e o livro, a gravação pelo menos dos livros ficou de lado, né? Mas aí resolvi começar e, de repente, deu essa repercussão tão absurda, assim, positivamente.
0: Literatura russa é mais difícil, né? Popularizar um livro de Tolstói não é para qualquer um, não.
1: Não, não entendo. É, no mínimo, estranho, assim. Um livro de 1886, realmente uma literatura russa que não sei se é o gosto, assim, da maioria. Mas tem muita gente comprando o livro, me marcando e eu vou na livraria, o pessoal fala que tá repondo o livro toda hora, porque o pessoal chega para comprar o livro que o Scarpa indicou.
0: Você sabe, Scarpa, que também teve um vídeo seu que viralizou bastante também entre a comunidade judaica, por conta de um livro que você leu, se eu não me engano, sobre o Holocausto, e sim, você se manifestava, né, sobre essa preocupação sua, né, de todos nós com o crescimento absurdo do antissemitismo no Brasil e em boa parte do mundo, Scarpa. Queria que você falasse um pouquinho sobre isso.
1: Sim, eu já tinha lido o diário de Anne Frank, né? E eu tenho aqui em casa alguns livros sobre o Holocausto. Tenho A Bailarina de Auschwitz, tem alguns do Primo Levi.
0: Acho que Levi.
1: É A Menina que Roubava Livros.
0: Maravilhoso.
1: Então, é uma história absurdamente triste, surreal, tudo o que aconteceu, mas é um assunto que me interessa, sabe? Mas é difícil ler livros desse assunto em sequência, porque a leitura é pesada, sabe? É triste, assim, e eu mesmo no livro do Eli Wiesel lá, eu tive que parar um tempinho quando ele relata sobre bebês e tal, aí eu parei, aí depois de algumas horas eu retomei a leitura. Então, acho um assunto extremamente importante e é uma pena que ainda existam pessoas que compactuam com isso, sei lá, que acham isso normal.
0: O Scarpa, outro dia eu tava almoçando, aí meu filho chegou na cozinha e mostrou o videozinho, você tirando o sarro do Rony, brincando com ele. A gente fizemos, Rony. Os boleiros pegam mais no seu pé por você ser intelectual ou você que pega mais no pé dos boleiros quando eles cometem algumas atrocidades com a língua portuguesa?
1: Depois de um probleminha específico que eu tive fora das quatro linhas, eu tô evitando qualquer tipo de zoeira intelectual. Mas foi um negócio, assim, bem espontâneo, assim, é, sabe? Na brincadeira, foi um momento muito divertido ali com o Rony, que é meu amigo. Mas a galera respeita pra caramba. Já teve uma vez ou outra de zoar, mas eu acabo nem ligando, eu tô tão entretido ali na história que passa batido também.
0: Scarpa, o seu livro preferido e o seu autor preferido também?
1: Olha, o livro da minha vida é a Bíblia, né? Desde a minha conversão ali na minha adolescência e tudo, o livro que realmente mudou minha vida, minha maneira de enxergar, enfim, tudo que eu faço. Mas eu indicaria, eu acho que Os Miseráveis, do Vitor Hugo, e eu acho que Eu gosto muito do Dostoiévski, assim, Vitor Hugo e Dostoiévski estão lado a lado, mas eu ainda acho que eu fico com o Vitor Hugo.
0: Tá. Corcunda de Notre Dame, você já leu também?
1: Li. Eu li, acho que eu li três dele: Os Miseráveis, Corcunda de Notre Dame e O Homem que Ri. O Homem que Ri é espetacular. Muito.
0: Esse eu não li ainda.
1: Nossa, muito, então. Muito bom, muito bom.
0: Autor brasileiro, tem algum que te marcou mais, assim, que chama mais atenção?
1: Brasileiro, eu li Machado de Assis, mas já tem alguns anos, né, quando eu comecei nessa caminhada aí, eu cheguei a ler Dom Casmurro, O Alienista, Memórias Póstumas, e aí, recentemente, eu li um da Socorro Scioli, que é A Cabeça do Santo. Brasileiros, assim, eu acho que foram esses.
0: Tô obrigado a te fazer pergunta também sobre o futebol, né, o Scarpa. O Atlético tá brigando por título aí em duas frentes. Será que pintam uma volta olímpica aí pro Galo esse ano?
1: Então, torcendo e principalmente trabalhando para isso, né? A gente sabe da dificuldade que vai ser a conquista de qualquer um desses títulos, até mesmo uma classificação para Libertadores através do Campeonato Brasileiro. Mas com a confiança que a equipe tá, a qualidade que o time tem, acredito que a gente tem condições de conquistar alguma coisa esse ano.
0: Valeu, Scarpa. E qualquer dia você me conta como é que faz para completar o Cubo Mágico, tá? Que eu só consegui dois lados até hoje. Um dia eu chego lá.
1: Logo eu lanço um vídeo no YouTube também.
0: Boa, muito bom.
1: Valeu.
0: Obrigado, Scarpa. Obrigado.
1: Valeu, Tomás. Tamo junto.
0: Valeu,
1: um abraço.
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6: Olá, seja bem-vindo, bem-vinda ao Imprevista. Meu nome é Joana Trepto e este é o programa de entrevistas da TMC, em que a gente conversa com pessoas que ajudam a interpretar o nosso tempo, às vezes pela política, às vezes pela cultura, pela ciência, pela arte, pela fé ou simplesmente pela própria experiência de vida, que é tão importante, molda a forma como a gente vê o mundo. A nossa convidada de hoje é uma das vozes mais reconhecidas do Brasil quando o assunto é silêncio, presença, escuta, consciência, sabedoria. Antes de ser conhecida como Monja Cohen, ela foi Cláudia Dias e ainda é. Jornalista, viveu nos Estados Unidos, conheceu o Zen Budismo, passou por uma formação monástica exigente no Japão, construiu uma trajetória que a transformou em uma das principais divulgadoras do Zen no Brasil. Hoje fala sobre ansiedade, raiva, medo, morte, ego, compaixão, impermanência, relações humanas e sobre uma pergunta que parece cada vez mais difícil: como estar verdadeiramente presente numa época em que a gente vive o tempo todo distraído? Então a nossa convidada de hoje, já dando boas-vindas e agradecendo muito por estar aqui, é Monja Cohen. Bem-vinda!
11: Muito obrigada, uma alegria estar com você.
6: Eu quero começar com uma pergunta que é simples, e até já começo tirando aqui uma dúvida, uma curiosidade. Você fala muito sobre silêncio, você se incomoda com quem fala demais?
11: Não, com quem fala demais não. O que me incomoda é estar numa sala com muitas pessoas falando alto ao mesmo tempo. Isso para mim é muito cansativo. Eu fiz há pouco tempo uma viagem para o Ártico, num barco. Fomos conhecer os ursos polares, as focas. E era interessante porque o restaurante no barco, as pessoas todas estavam tão felizes de estar juntas, todos brasileiros, e falavam tão alto que acabou sendo muito cansativo para mim, na hora de comer, ter tanta gente falando. E o falar não me importa, mas falar muito alto e muitas pessoas ao mesmo tempo numa mesa redonda, em que um fala com este fala com aquele, é extremamente cansativo. Eu prefiro o silêncio, sim.
6: E nesse sentido, como é que a troca de energia, ela é importante, mas também é impactada pelo excesso de energia?
11: Pois é, nós temos que saber. O que Buda dizia, o que eu acho tão importante, é o caminho do meio, sem excesso e sem falta. Então, não vou negar a necessidade do diálogo, da conversa, mas não vou ficar só o tempo todo conversando e dialogando. Às vezes não é gostoso? A gente chega, por exemplo, em casa, no nosso quarto, e você está sozinha, e você sente ter um silêncio, que é um silêncio interior, que foi conquistado por anos de práticas meditativas. E as pessoas às vezes estão muito agitadas, elas entram com você no quarto e você sente que está preocupada, quer servir, quer ajudar. É diferente de você sozinha. Eu comigo mesma tenho uma tranquilidade que eu acho difícil encontrar em presença de outras pessoas, são poucas que têm. E às vezes a gente está na sala de meditação e está todo mundo sentado e de repente entra alguém que já acessou esse estado de quietude e é como se não tivesse entrado ninguém. E entra uma outra pessoa que ainda não acessou esse estado, toda a sala fica modificada. Então não sou eu, né? Somos nós. Nós percebemos o silêncio interior, se já foi acessado ou não. E não fica lá o tempo todo, ninguém fica o tempo todo no silêncio interior. Mas tem esses momentos que são riquíssimos.
6: Muita gente olha para você agora e vou já dizer aqui para a nossa audiência que tratar a monja por você foi um combinado nosso antes de entrar no ar, não é falta de respeito. Não. Muita gente olha para você como uma figura serena, uma figura confiante, segura de si, quase que como se sempre estivesse trilhando o caminho onde está. Como é que era você antes de ser monja, monja Cohen? Como era você na sua infância?
11: Nossa, eu era muito levada, brincava muito com meninos, porque na rua em que eu morava tinham meninos vizinhos, então a gente subia no muro, andava de bicicleta, eu era bem agitada na escola também, e me divertia muito, brincava muito. Minha mãe era poetisa e dava aulas de declamação, então eu comecei a ouvir poesias muito existenciais desde pequenininha, o que me fez questionar a vida e a existência. Com 9 anos de idade, comecei a ler tudo que eu encontrava. E um dos primeiros livros que eu li foi O Mandarim do Eça de Queiroz. Não é lindo, porque era fininho. Tinha toda a coleção do Eça de Queiroz. Esse aqui é fininho, é para mim. E quem não conhece a história do mandarim é bem interessante. É a história de um funcionário público em Portugal, e na época do Eça de Queiroz. E ele recebe uma carta que tem um sininho, dizendo que tem um parente dele na China, que é um mandarim. E que se ele tocar aquele sininho, o mandarim morre e ele recebe uma grande herança. Então ele tem um questionamento interno muito grande, ético: vou matar o mandarim, não vou matar o mandarim. Ele acaba tocando a campainha e vem as aventuras e desventuras. Aí termina o livro, é belíssimo, eu recomendo que vocês leiam. Ele volta a Portugal.
6: Muita gente procura a espiritualidade, o autoconhecimento, a tranquilidade, depois de passar por um momento de dor. Isso aconteceu com você?
11: Eu trabalhava no Jornal da Tarde, isso foi muito intenso, porque eu era repórter da Geral. E nessa época nós tínhamos um governo militar, e tinha um movimento muito grande contrário ao governo militar. Então tinham pessoas do jornalismo que saíam para a clandestinidade, que saíam de casa, que se armavam e que faziam protestos muito severos. Eu fui a alguns protestos como jornalista, acompanhando para relatar depois. Nunca fiz parte de nenhum partido, nenhum grupo, mas era muito intenso isso. E você começa a questionar qual o sentido da vida. E será que existe uma outra maneira de ser que não seja tão violenta? Porque a violência estava nas ruas. O tempo todo tinha estudantes mortos, tinham pessoas, empresários mortos. Então foi uma época muito, muito violenta. Eu tinha 19 anos de idade, não tinha feito a faculdade de jornalismo, foi a última turma que se formou sem ter a faculdade, mas era cada dia que chegava, não sabia nem o que ia fazer, dava uma pauta e eu saía para a rua. Então cobri de tudo, desde fantasias de carnaval até crimes. E isso foi muito mexendo dentro de mim. E uma das matérias que me pediram para fazer era sobre sociedades alternativas na Califórnia, que o Zen Budismo já tinha áreas com plantação natural, sem os agrotóxicos, reciclavam o lixo, reciclavam as velas usadas nos altares. Eu falei, quem são esses? Que interessante. E teve também o pessoal do Vietnã, monges vietnamitas, que eles iam para a praça pública, chamavam a imprensa e jogavam gasolina no corpo e ficavam sentados queimando em meditação. Eu falei, que controle é este? Porque eu era meio descontroladinha, assim, de brigar, em casa ficar brava, bater a porta, coitada de minha mãe, né? Com a minha irmã também brigávamos, discutíamos, né? E de repente eu falei, como é que essas pessoas têm esse controle? E os Beatles, que eu admirava pela comunicação de massa, a capacidade de todos nós gostarmos, eles meditavam, estavam indo para a Índia. Eu falei, tem uma coisa aqui que me interessa. Eu acho que a minha passagem pelo jornal foi muito importante, porque entrevistei dessas pessoas mais pobrezinhas, nos casebres mais pobres, até a Rainha Elizabeth e outras pessoas da grande turnê internacional, né? E você percebe, são todos humanos. Somos todos seres humanos semelhantes, não iguais, mas com necessidades muito próximas. E aí eu comecei a pensar, e qual o sentido da vida? Que já vinha pensando desde os 9 anos de idade. Qual o sentido da vida? Que sentido eu posso dar à minha vida? Minha mãe era católica, apostólica romana, nós frequentávamos igreja até os 12 anos de idade, que eu disse, não vou mais, não sei porque que estamos indo à igreja, não entendo, não me interessa. E ela era uma educadora, e ela disse assim, quando você quiser voltar, você volta ou não, você é livre para escolher. Então, eu tive essa mãe muito bondosa, e pais que gostavam muito da literatura. Meu pai é de família portuguesa, ele nasceu no Brasil, foi um dos últimos filhos da meu avô e minha avó que vieram de Portugal para cá. E meu avô e minha avó eram pessoas muito corretas, como eu acho que a maioria dos portugueses são, muito éticas, muito cuidadosas. Meu avô era professor de latim, português e francês. E a vovó ficava em casa recebendo crianças que vinham do interior para estudar em São Paulo. Então ela tinha uma pensão para criança, ela cuidava disso enquanto o vovô trabalhava dando aulas de manhã, de tarde, de noite.
6: Nossa, que legal, super interessante. Até me identifiquei com tantas coisas. Primeiro com o jornalismo, porque aqui o Imprevista é como se fosse a parte boa do dia. Todos os dias eu apresento 2 jornais e eu não consigo imaginar hoje, com a sociedade como é, você na frente de um jornal e lidando com essa violência toda. Porque você falou sobre a violência de antes, a sociedade mudou. A gente não está numa ditadura de forma alguma, mas a gente sofre violência. De onde vem a violência?
11: Bom, nós somos seres muito antigos no planeta, né? E os cientistas, hoje os neurocientistas, dizem que o nosso DNA é uma reciclagem desde a época da pedra lascada. Então, já passamos por muitas coisas e a nossa sobrevivência dependeu de poder matar também. Então, nós não somos seres bonzinhos, nós somos seres que, para sobreviver, usamos todos os métodos possíveis. Nos adaptamos. Não fomos mortos, porque se estamos aqui, nós somos o DNA que sobreviveu às guerras, às crises, às doenças, às pandemias, né? E estamos aqui. Então, dentro de nós habita também um ser muito violento e muito grosseiro e muito rude. Mas quem é que eu estou alimentando em mim? Eu posso alimentar essa fera, mas eu posso alimentar também a proposta de que é possível viver em harmonia, que não é necessário fazer guerras, que nós podemos dialogar e não apenas ir para as bombas e investir em armamento, quando nós podemos investir em educação e alimentação e saúde. Então tem outras maneiras de estar no mundo. Mas neste momento parece que tem um movimento muito grande, que a gente vai dizer que talvez seja de extrema direita, que é o pessoal dos Estados Unidos, né, fazendo muitas armas agora, ameaçando os outros países, né, se vocês não fizerem o que eu quero, eu vou invadir vocês, vou acabar com vocês, e que no meu parecer é absurdo, né? Se isso é usado como meio hábil para conseguir fazer acordos comerciais que sejam bons para todos, ainda eu posso admitir. Mas você, ao dizer para alguém, eu vou invadir sua casa, vou quebrar tudo, e tudo que você tem vai desaparecer, falei, não, por que isso? Por que uma ameaça dessas, né? Se nós precisamos uns dos outros para sobreviver, né? Então, tem a questão, o pessoal fala, é o ego não, o ego é importante. A ideia, que o Freud vai chamar de ego, né? A ideia de que temos uma identidade pessoal que me distingue de você, se eu fico com sede, você beber água não vai ser satisfatório para mim.
6: Uhum.
11: Então eu tenho que perceber as minhas necessidades. Mas elas não são as donas de mim. Eu percebo, mas eu atuo de acordo com aquilo que é adequado para as circunstâncias. Então não sou só eu em primeiro lugar, não sou eu que mando, eu que decido, não sou eu que sou líder de tudo o que acontece, mas sou um dos elementos da vida e que precisa de todos os outros para sobreviver.
6: Agora, voltando um pouquinho no que você estava falando antes, sobre a sua própria vida, a sua própria trajetória, duas coisas me marcaram bastante. Sua mãe lhe deu liberdade para fazer suas escolhas. Ao mesmo tempo, você acabou se tornando refém, com o perdão da palavra, que é uma palavra forte, mas das circunstâncias da vida.
11: Sim.
6: Onde é que a gente consegue encontrar a nossa liberdade sabendo que a vida nos impõe uma realidade?
11: Nós somos protagonistas da nossa vida com limitações, porque temos um script, né? Nós estamos vivendo em comunidades e nós dependemos das pessoas à nossa volta. E nós não vivemos sozinhos fazendo o que queremos. Eu acho que era Santo Agostinho que dizia isso. A verdadeira liberdade não é fazer o que você quer, quando quer, do jeito que quer, mas o que é adequado para o bem de todos. Então, porque se eu só fizer o que eu acho que é bom para mim, eu vou ser vítima de mim mesma, dos meus apegos, dos meus desejos, das minhas ansiedades. Mas se eu percebo o que é adequado para nós, é uma liberdade maior. Então, nem eu me controlo, no sentido de eu só quero, sei lá, tomar suco de laranja, por exemplo, né? Eu passo o dia inteiro tomando suco de laranja. Não vai fazer bem. Mas no momento que alguém me oferece um suco ou uma água, eu agradeço e acho que é tão importante um quanto o outro. Então, não é só o que eu quero, como eu quero e do jeito que eu quero. Mas tem a ideia do ego, sim. Que às vezes a pessoa fica muito egoica no sentido de eu em primeiro lugar, o meu pensamento é melhor, eu sou o mais inteligente de todos. Teve um personagem histórico, né, há poucos dias atrás, que falou isso, né? Eu sou o mais inteligente de todos. É uma maravilha isso, né? Quando a gente sabe que a questão da inteligência também é treinada. Você não nasce super inteligente, você vai ser treinado para isso. Como a gente é treinado e educado a amar, a ter raiva, tudo isso é aprendido. A gente nasce com certas características hereditárias fortes, que foi durante a gestação dos nossos pais, da nossa mãe, né? A gestação já influenciou a nossa personalidade, a nossa vida, e o que nós fomos encontrando, como você diz, né? A gente é refém das circunstâncias e da época em que estamos vivendo, mas podemos fazer escolhas.
6: Monja, nós abominamos qualquer tipo de violência, mas tem um gatilho que é a raiva. Para a violência. Ela pode ser usada para o bem, para o nosso bem de alguma forma? É importante sentir raiva?
11: É muito importante. A indignação é a alavanca de transformação do mundo. Se eu achar, tá tudo bem, tá tudo zen, tudo que aconteceu zen, tá, que bonito, a vida é isso. Não, tem coisas que a gente fica indignada. Abusar de crianças, de bichinhos, de plantas, abusar da natureza, da água, do vento, do ar, né? Você fala, não pode fazer isso, né? Porque é a nossa vida. Eu digo, a vida da Terra é o nosso corpo comum, não é a casa comum. Não é um lugar só que eu habito. Para eu habitar o planeta, eu estou em inter-relação a tudo que existe. Ninguém existe por si só. E ao cuidar de outras formas de vida e das relações humanas, eu estou cuidando de mim. Então eu saio um pouquinho, e a raiva que vem, a indignação, é o que eu faço em relação a isso? Como que eu me manifesto no mundo em relação a isso? E se eu disser, está tudo bem, vai passar... Eu tenho um amigo que é o professor Karnal e que ele fala muito sobre isso. É o pêndulo da história, monja. O pêndulo da história vai para cá, vai para lá. Não se preocupe. Eu falei, não, me preocupo sim. Porque se ele está muito de um lado que eu acho errado, que é violento, que é agressivo, a minha indignação vai fazer com que eu me manifeste no mundo dizendo, acorda, gente, não permita que seja assim. Manifeste-se. Faça alguma coisa para que a gente volte a um eixo de equilíbrio e tenha um eixo axial no nosso corpo, né? é físico mesmo, são ossos do tórax, pescoço e cabeça. A gente tem que alinhar o corpo e alinhar a mente também. Porque às vezes a gente fica com raiva de alguém, tomara que morra. Não, não quero que morra, quero que acorde, que desperte, que as lideranças internacionais sejam capazes de perceber o absurdo que estão fazendo. Imagina querer extinguir um país, uma cultura, não é nada disso. Como que nós nos misturamos e aprendemos uns com os outros e compartilhamos a vida? Há tanta coisa a aprender de culturas diferentes das nossas, né? Os povos que invadiram a nossa querida Península Ibérica, né? Quantos deles vieram da África? Fenícios, né? Foi um monte de gente que veio e faz de Portugal um país tão importante, que vem para o Brasil e tem uma capacidade de miscigenação, quer dizer, de respeito. Apesar do navio negreiro, que foi muito feinho, mas era uma coisa internacional, isso não era só Portugal, também teve a capacidade de miscigenação, que quando eu lembro que eu estava estudando história, na infância ainda, diziam a beleza dos povos que são capazes de miscigenar. Vamos dizer, eu sou uma raça pura, diferente de vocês, não, estamos misturados.
6: E sobre o equilíbrio, existe de fato um equilíbrio perfeito, um equilíbrio permanente? Porque a própria definição de equilíbrio prevê que você tenha que estar sempre se ajustando.
11: Se reequilibrando. Eu tive um grande amigo também, que era um psiquiatra aqui de São Paulo, José Ângelo Gaiarsa, que ele dizia: eu prefiro o equilibrista do que o equilibrado. O equilibrado é uma pessoa dura, rígida. Eu faço tudo certinho, estou sempre no meu eixo de equilíbrio. Quando não, a gente percebe que a gente sai e reapruma e volta para o eixo de equilíbrio.
6: Eu conversei com uma pessoa muito próxima da monja. E como fonte, né? Monja é jornalista, sabe que a gente precisa apurar as nossas informações. E eu tive aqui uma informação que me surpreendeu. Me disseram que você é muito divertida.
11: Bom,
6: mas é porque a gente tem a ideia de que alguns opostos, eles não podem, ou algumas palavras, alguns conceitos, são opostos e não complementares. Uma pessoa que procura ser serena, ela pode ser divertida, ela pode se divertir. Uma pessoa que busca o equilíbrio, ela também pode sentir raiva. Nós somos múltiplos? Sim. De que forma?
11: Somos múltiplos, com todas as possibilidades. A gente fala, o nosso saquinho de pele traz tudo dentro dele. O bem, o mal, a alegria, a tristeza. Agora, o que eu quero desenvolver em mim? Às vezes eu estou falando com alguém, às vezes eu dou uma bronca em alguém. Alunos meus, praticantes da comunidade. Aí eu vejo que ficam com aquela cara assim, de boquinha torta, né? Aí eu faço uma brincadeira, eu falei, sai desse...

0: esse lugar. A bronca que levou é para aprender, é para corrigir, não é para ficar triste. Ah, ela não gosta de mim, me tratou mal. Isso é o ego. Não gosta de mim, me tratou mal, é o ego. Sem o ego, quer dizer, sem o ego ser tão importante, tão controlador, você fala: nossa, me corrigiu, que legal, eu posso ser melhor. Prestou atenção em mim. Então muda a relação, né? Eu brinco bastante, sim.
1: Agora, eu perguntei para essa pessoa, fonte sigilosa, qual teria sido um dos momentos mais difíceis da sua vida? E a resposta foi a sua partida quando essa pessoa tinha apenas 5 anos de idade.
0: A minha partida, assim, quando eu me separei da minha filha, e sim, que eu fui morar na Europa por uns tempos, então isso foi muito doloroso, assim, separar da minha filhinha foi. Eu vi ela pouco, eu trabalhava no Jornal da Tarde, a gente entrava naquela época 1 da tarde, saía, não tinha hora para sair, 1, 2, 3 da manhã. E havia um hábito que eu acabei assumindo junto com os homens, só tinham quase homens na redação, que a gente saía para comer, beber e fumava. Então era uma outra pessoa, tinha uma motocicleta, saía, bebia e fumava, voltava para casa de madrugada, minha filha estava dormindo, e eu acordava tarde, porque eu entrava 1 da tarde, então eu geralmente almoçava com ela e levava ela para a escola, era tudo que eu via. Minha mãe ia buscar, alguém ia buscar, mas mesmo assim era todos os dias. E de repente eu decidi que eu precisava viajar, que as circunstâncias estavam me empurrando para fazer essa viagem. E aí foi bem triste, foi bem triste. Mas tudo bem, a gente se adapta.
1: Quando a gente sente culpa, quando a gente sente esse tipo de tristeza, é possível a gente zerar esse sentimento dentro de nós? Ou tudo que nos acontece deixa uma marquinha e nos constrói?
0: Tudo deixa uma marca, uma cicatriz. A minha superiora dizia que a nossa vida é como se tivesse um artista, um escultor com um cinzel marcando o nosso corpo e nosso espírito. E tudo que nos acontece vão deixar marcas. Então, deixam sim. Eu tenho uma saudade da minha filha que não tem fim. A gente se encontra, a gente almoça junto, a gente se fala quase todos os dias, mas a saudade está lá, porque é uma saudade que foi durante muitos anos, um distanciamento por muitos anos. Eu primeiro morei nos Estados Unidos, onde eu fiquei 7 anos, e durante essa época ela vinha nas férias, eu nas férias ia visitá-la, mas era sempre 1 mês, 20 dias, era bem pouquinho. E aí depois fui para o Japão. E o Japão eu só encontrava ela cada 2 anos, também por 5 dias, que era o máximo de folga que você tinha do mosteiro. Então foram 2 anos bem distantes. E voltei para o Brasil para ser monja, para trabalhar num templo no bairro da Liberdade, com a colônia japonesa, com exigência de presença e de práticas e de meditação. E era sábado e domingo, eram muitas liturgias, então eu vi ela era muito pouco também. Então essa saudade, ela não acaba, porque eu não voltei a morar com ela, nós não voltamos a ter a vida que tinha quando ela tinha 5 anos. E ela, eu levava ela às vezes de moto para a escola, e ela não penteava o cabelo para dizer para todo mundo: eu vim de moto com a mamãe. E quando a mamãe chegava: mamãe, mamãe, até hoje eu choro.
1: Nossa, que lindo, que emocionante.
0: É uma saudade sem fim.
1: Quando a gente romantiza tudo muito, né,
0: É,
1: monja? A gente pensa na monja, a gente pensa em uma pureza que se associa quase a não ter algum sentimento mais mundano, alguma,
0: sim.
1: né? E na verdade não é assim. O que que é uma relação saudável?
0: É você sentir o que você sente, reconhecer o que você está sentindo. E o que que eu faço com isto? Como é que eu vivo com isso? Eu tenho que viver com essa saudade. Ela faz parte de mim e da minha vida. A gente se encontra, brinca, etc., mas a saudade fica. E também outras coisas na vida que a gente teve que abandonar. Porque quando você faz uma opção por uma coisa, você deixa de fazer outras. Mas não adianta ficar olhando para trás, que a gente fala para o leite derramado. Não dá para pôr o leite de novo dentro do pote. Então foi, aconteceu, foi assim. O que que eu aprendi com isto? E o que que eu posso fazer daqui por diante? Esses dias eu fui em Natal, um grupo de bombeiros fez um evento, um simpósio, de combate ao suicídio, de impedir o suicídio e de doenças mentais. E teve um senhor que se apresentou logo no começo, cantou uma música, e um filho dele de 15 anos se matou. E que ele não percebeu o suficiente da tristeza e do sofrimento desse seu filho, que era os coleguinhas de classe maltratavam, etc., né? Era um menino lindo, bonito, saudável, e você não espera que ele vá ter esse fim, né? E aí ele cantou uma música que era muito linda, diz assim: nós temos que amar hoje, não vamos deixar para amar amanhã, não vou cuidar amanhã. Como é que hoje eu estou tendo relações de afeto? Hoje eu estou percebendo as pessoas à minha volta e vendo as suas necessidades e tentando fazer que não cheguem a esse desespero de querer terminar com a vida. Foi muito intenso também.
1: E a gente sabe que a gente vive um momento de sentimentos muito intensos, como a Mon já disse. Para uma pessoa que está sofrendo muito agora, que está até num estado quase que desespero, o que, que nós podemos dizer para que ela não deixe de acreditar na vida?
0: Primeira coisa que a gente faz é respiração consciente, é postura, posição. Posição do corpo, que a tristeza vai nos fechando, e aí não respiramos direito. O pulmão, toda a tristeza é uma respiração pulmonar, curta, pequena. Então comece a trabalhar com o seu corpo, ombros para trás, para baixo, abre o diafragma, respira conscientemente, inspira, solta devagar. Percebe a tristeza, tá certo? Não é feio sentir tristeza, mas percebe também quando você não está triste. Comece a observar momentos que você está alegre, porque não só, senão a gente vai dar só atenção aos momentos que não são bons. E tem tanta coisa bonita acontecendo. E não adianta você chegar alguém que está com depressão e dizer: fique alegre, tem coisas lindas. Não, é bom você ficar deprimido junto. É a melhor coisa que você pode fazer, falar: entendo, já passei por aí, sei o que é, eu te acolho. Acolho a sua tristeza, acolho você agora nessa desesperança. E como é que você redescobre a esperança? Eu acho que quando a gente olha para crianças, para animaizinhos, para a vida, quando a gente vê um dia novo surgindo, o sol, a chuva caindo, você fala: nossa, que bonito, né? Por que que eu não estou percebendo isso? Por que que eu queria que fosse diferente? E saber que aquilo que nós fazemos, falamos e pensamos, mexe na trama da vida.
1: De que forma? Como é que aquilo que a gente coloca no mundo, seja por pensamento ou por palavras, mexe na trama da vida?
0: Se eu não acredito em nada, por exemplo, pessoas dizem assim: nunca vai ter fim às guerras. Eu falei: vai, terá fim às guerras. E nós humanos vamos despertar como grande comunidade, não cada um de nós. Agora tem algumas pessoas que já despertaram, algumas pessoas que são contra a guerra, a violência, abusos de qualquer forma. São algumas, não são muitas. E há outras que estão em outro lugar. Como fazer com que o maior número de pessoas desperte, acorde e perceba que a alegria de viver é o compartilhar a vida. E compartilhamos com pessoas diferentes em momentos diferentes. E ninguém é dono de ninguém. A questão das mulheres aqui no Brasil e no mundo, né? Você tem que fazer o que eu quero, do jeito que eu quero, na hora que eu quero. Senão eu te mato, eu te bato, eu vou ridicularizar você, vou abaixar, tirar sua autoestima completamente, e você vai depender de mim. Tem novelas passando sobre esse assunto que está muito intenso, né, no mundo, que é respeitar. Quem ama, respeita, quer bem, não é? Dá liberdade, não quer controlar. Se eu estou querendo controlar alguém, alguma coisa, alguma situação, é porque não é amor verdadeiro. O verdadeiro amor, ele é livre, ele não é de controle. Então a gente tem que observar que em nós existe o controlador, que existem aspectos da nossa própria natureza que não são muito bonitos, e a gente não deixar que eles cresçam. É como uma planta daninha, que ela vai matar a nossa plantação. Então, em vez de deixar que plante, você tem que deixar algumas, você não pode tirar todas, mas você vai tirar o suficiente para não atrapalhar a alimentação do mundo.
1: Monja, o amor é liberdade. O amor é complexo, o amor também é conflito. O que que é o amor? E como é que a gente deve amar?
0: Conflito é uma coisa boa, né? Porque se a gente diz que o oposto do amor é o não me importo. Você faz o que quiser, não me importa.
1: É indiferença.
0: É indiferença. Então não é raiva que é o oposto do amor, é indiferença. Só é indiferente. Para onde você vai, tanto faz. O que você fizer, tanto faz. Isso aí é muito mais doloroso, que a ideia do ostracismo nas civilizações antigas, né? Como é que você punia alguém? Ninguém mais fala com essa pessoa, ela não faz parte mais do nosso grupo, não vai ser incluída. Hoje em dia a gente faz isso nas redes sociais, né? A gente cancela pessoas que não pensam como nós pensamos, atacamos, impedimos que elas se manifestem publicamente. Então, tem muita coisa que ainda é um resquício disso, né? Agora, o amar é uma coisa que também me disseram recentemente, a minha filha, que é psicóloga, que a gente aprende a amar. Nós não sabemos, não nascemos sabendo amar, nem odiar. Isso é ensinado desde pequenininho. E tem um psicólogo que chama Winnicott, que ele era um pediatra. Eu tive com a esposa do professor Pondé, que é do RIT, nesse barco que nós estávamos no Ártico, e que ela falou muito do Winnicott, e que ele falava isso, que são os primeiros momentos da vida que vai nos ensinar a amar ou não. Quem cuidou de nós, quem que nos alimentou, que trocou nossas fraldinhas, e essa pessoa fazia isso com afeto ou com raiva? Ela tinha ternura para cuidar desse bebê ou não? Isso vai marcar nossa vida inteirinha. E eu achei, puxa, é bem interessante isso, né? De pensar a dona Zilda Arnes, que era uma médica aqui em São Paulo, e ela criou o soro caseiro, que acabou com a mortalidade infantil. E ela estava ensinando no Haiti quando teve um terremoto e morreu lá. Mas a dona Zilda Arnes, ela dizia, a violência começa no útero materno, de maneira que a criança foi concebida, como foi essa relação e como é que foi a expectativa da mãe por esse bebê. Ela tinha raiva, não queria que nascesse, maltratou, quando nasceu jogava longe, ou ela foi capaz de cuidar e teve pessoas capazes de cuidar, porque isso vai nos marcar para sempre. E é interessante pensar nisso, né? Somos sensíveis.
1: Mas se nós, de certa forma, fomos vítimas dessa violência sem termos pedido para nascer, o que que a gente pode fazer com isso?
0: Se a gente achou que não foi bom, a gente não vai ser violento com as crianças, né? Se a gente achou que era melhor ser bem cuidado, ser bem tratado, a gente vai procurar tratar bem, né? Então a gente aprende também não repetindo erros. É uma coisa interessante. O professor Cortella, que eu escrevi um livro com ele, e no escritório dele tem uma placa que diz assim: aqui só aceitamos erros inéditos, que é uma coisa boa, né? Então eu percebo que eu falhei, eu vou corrigir esse erro, eu não vou ficar repetindo. Ah, eu sou assim. Eu sempre fui assim. Quando a pessoa diz isso para mim, eu falo, fechou uma parede de comunicação. Eu pus uma muralha aqui na minha frente. Tudo que você falar para mim não vai adiantar nada. Tudo que você queira me ensinar não vai ser, porque eu sou assim. Não, você não é. Você tem sido assim e tem dado resultado? Tem sido bom? Não tem sido bom? Então vou mudar. É difícil? É difícil mudar.
1: Eu acho muito legal as referências que você traz, porque quando a gente pensa em uma pessoa que é referência, na maior parte das vezes essa pessoa se autorreferencia. E em todas as suas respostas você vai a um amigo, a uma pessoa que você admira, inclusive Pondé, que tem uma coluna no nosso jornal, no TMC 360, grande amigo. E um dos episódios mais legais desse podcast foi com o Pondé. Uma conversa assim, muito verdadeira sobre família, sobre amor, assunto que normalmente o Pondé não fala. Agora, você falou sobre o papel da mulher. Quando eu viajei para o Vietnã, para o Laos, para o Camboja, que são lugares que tem o budismo ali, uma veia muito importante, quando a gente vê os templos, eles não têm uma presença feminina. Há templos que a maioria são só para homens, e homens desde nenéns.
0: Pequenininhos, é.
1: Por quê?
0: Então, vamos voltar para Shakyamuni Buda. Nós temos o nosso Buda histórico, que era filho de um rei, e chega um momento na vida que ele vai se questionar sobre a razão da existência, nascimento, velhice, doença e morte. Ele foge do castelo, ele deixa sua esposa, que tem um filhinho, homem, uma sociedade patriarcalista, machista, os homens têm primazia. E ele tem esse filhinho, mas ele abandona tudo que é difícil de abandonar. E vai fazer práticas meditativas, tem uma experiência mística, onde ele diz: eu, a grande terra e todos os seres, tudo que existe juntos, somos o caminho. Não é eu separado, eu sou com toda a natureza, com toda a vida. Vai começar a ensinar. Aí chega a mãe adotiva, a mãe dele morreu quando ele era bebezinho, a mãe adotiva dele, que é a tia dele, vem e diz: eu quero ser monja com você. Não, mulher não pode. O que vão ser das famílias se as mulheres saírem de casa? E ele tem um primo, que é o Ananda, que vai interceder por ela e vai dizer: mas também, mestre, quando um homem sai da casa e que a mulher não tem um homem do seu lado, numa sociedade patriarcalista, ela é desqualificada. Então, na hora que o marido vai ser monge e que ela vai ficar sozinha com crianças em casa, ela não tem posição social também. E aí Buda fala, poxa, eu não havia pensado nisto. E ele permite que ela seja monja. Então, nós até a primeira monja histórica, na época, deixa que a Shakyamuni Buda é ordenada por ele, que é a mãe adotiva dele. Um dos preceitos que ele diz para as mulheres, nunca podem estar juntas com um homem numa sala sozinhos. Mãe dele está morrendo. E quem ela chama? Meu filho, eu estou no fim da minha vida, eu quero que você fique ao meu lado. E ele vai ficar sozinho com ela numa sala, num quarto. Então são coisas que a gente tem que entender as regras e como elas são feitas. No Japão, a gente tem uma sociedade também masculina dentro das ordens monásticas. Nós temos cerca de, vamos dizer que sejam 20 mil, vamos dizer, sejam 20 mil monges homens, tem menos de 2 mil monjas mulheres. Os mosteiros femininos são pequenos, eu estive lá, eu pratiquei num deles, no máximo que a gente tinha eram 20 monges praticando, nos mosteiros masculinos tem 200, 300, 500 monges. Então é uma ordem que acabou sendo mais masculina. Mas quando ela vem da Índia, na Índia que ele acolheu as mulheres e fez os grupos femininos. Historicamente é uma lacuna. Não se sabe desta monja para aquela outra monja quem teria sido. Porque a história era escrita pelos homens. As mulheres eram analfabetas. Então a gente tem todo um processo da posição das mulheres nas tradições espirituais. E a Índia, que foi muito invadida, se num primeiro momento, dentro das tradições bramânicas, as mulheres tinham um papel importante nas ordens religiosas, com as invasões dos arianos, elas são colocadas para lá. Porque elas vão ter filhos com os invasores, elas foram estupradas e vão ter filhos com os invasores. E mãe cuida de filho. E mãe vai proteger filho. Então eles acharam que os segredos da cultura indiana não podiam ser passados pelas mulheres para seus filhos, que eram estrangeiros, que vieram de outro lugar. Então as mulheres começam a ser afastadas dos templos. E aí elas não têm posição nos templos. E quando Buda chega, ele vai mudar isso, ele vai acolher as mulheres dentro da ordem também. Então, e essa mudança ainda está acontecendo no mundo. Há um tempo atrás, a Sua Santidade Dalai Lama foi no Havaí e pediu para uma monja, que é uma Geshe, que é chamada doutora nos ensinamentos, que fizesse uma meditação, que induzisse uma meditação, falasse, inspirasse. E ela disse assim, vamos imaginar que Sua Santidade Dalai Lama tivesse sido sempre uma mulher. Ficaram todos quietos ouvindo, né? Vamos imaginar que os homens estivessem servindo as mulheres, trabalhando na cozinha, na lavanderia, na limpeza, e que as mulheres estivessem estudando, dando aulas, tendo discípulos, tendo acesso aos ensinamentos superiores. Diz que Sua Santidade começou a chorar. Ele falou assim, eu nunca pensei nisso. Ele disse assim, mas não é uma ordem minha que modifica. É a nossa maneira de estar no mundo que vai sendo modificado pela posição que as mulheres ocupam agora na sociedade. Então ele tem muitas mulheres discípulas que estudam as filosofias budistas que não eram permitidas no Japão também. Embora as primeiras monjas fossem mulheres nobres, quando o budismo chegou, depois ficou uma ordem só masculina e agora a gente tem o nosso mosteiro feminino em Nagoya, não tem nem 200 anos ainda.
1: É muito recente, é interessantíssimo. Para quem está nos acompanhando no Dial, na TMC, nós estamos falando com o Monja Coen no episódio de hoje do Imprevista. E também reforçando o que eu disse agora há pouco sobre o funcionamento dos templos, quando você vê, quando você consegue tirar uma palhinha, né? Porque é importante não ser invasivo no momento em que você, como turista, está ali, porque o que está acontecendo dentro de um templo é algo muito sério, é um comprometimento muito sério. Então, claro que a curiosidade é importante para a gente trazer essa experiência, mas não pode ser predatória. Nesse sentido, eu reparei que tem realmente muitos meninos pequenininhos. E eu perguntei sobre isso. Me disseram que existem países, existem regiões onde é obrigatório que meninos sirvam e que por muitas famílias serem pobres, já enviam os meninos desde pequenininhos para que eles tenham o que comer.
0: Sim. Isso existia aqui no Brasil com o cristianismo, né? Na Igreja Católica. As famílias tinham muitos filhos e famílias pobres sempre mandavam um ou dois filhos para se tornar padres, porque eles tinham educação e alimentação. Então isso é comum em países pobres. Agora é interessante, eu estive. Não, onde é que foi? Em Sri Lanka? Eu estive em Sri Lanka no primeiro congresso de mulheres budistas. E as monjas lá, elas não tinham voto completo. Elas diziam que, como se perdeu essa corrente, esse elo histórico, de um lugar que não sabemos quem seria a monja, e que só Buda poderia ordenar de novo, então que as monjas podem raspar a cabeça, vestir-se de branco, mas elas não podem ter as mesmas funções que os monges têm. Elas não podem usar o manto ocre, elas não podem oficiar cerimônias, não podem ter discípulos. E nesse encontro tinha uma monja tibetana também, a mesma que falou com sua santidade Dalai Lama, que estava conosco lá no grupo, e fez uma palestra muito intensa para as mulheres de lá, dizendo: vocês têm que fazer isso, não é por vocês. A inteligência feminina é importante na ordem. Vocês têm que estudar o Dharma, vocês têm que ter as mesmas funções que os homens têm. E fomos conhecer uma senhora já bem idosa, que ela disse: eu pus sobre mim o manto ocre, porque eu sou uma monja completa. Não interessa se eles reconhecem ou não, eu sou. E eu achei isso tão importante. Então, tem um movimento de algumas mulheres que não se acomodam em dizer: vou ficar numa posição subalterna, vou estar limpando, vou estar lavando louça, vou estar limpando a casa. Não, eu vou estudar, eu vou dar aula, eu vou procurar conhecimento, né? Então, isso aí a gente ainda tem que estimular um pouco. Porque ficou muito tempo sendo uma posição só de servir e dizendo: não, mas é uma honra servir. Sim, é uma honra servir, mas servir a humanidade, não só os monges do mosteiro, né?
1: E aproveitando que a mão já falou sobre isso, por que raspar o cabelo? O cabelo é uma questão para várias religiões também.
0: Cabelo é símbolo era símbolo da casta na Índia. Então, os nobres, como era Shakyamuni Buda, tinham os cabelos longos como os seus, e ele usava um rabo de cavalo aqui em cima. E quando ele sai do castelo, que ele diz: eu renuncio a ser rei, eu renuncio a estar na nobreza, e eu vou cortar meus cabelos. Com a sua própria espada, ele corta seus cabelos. Então, ficou um hábito de: não vou ser reconhecida pela casta, pelo grupo social ao que eu pertenço. E o não cabelo, ele cresce, você tira de novo, ou seja, a prática é incessante. Com algumas exceções, pessoas que já ficam carecas, né? Mas, em
1: E que
0: princípio,
1: querem colocar cabelo.
0: e querem fazer implante de cabelo, para nós não ter cabelo é melhor. E eu fico imaginando também que moravam nas matas, nas florestas, e bichinhos entrando no meio dos cabelos, né? Aqui é diferente, a gente toma banho, né? Vai ao cabeleireiro, tem outras maneiras de fazer, mas imagine, nós estamos falando de 2.600 anos atrás, morar no mato.
1: Mas, monja, isso é o oposto completo da lógica da nossa sociedade. Porque hoje em dia, cada vez mais as pessoas querem se diferenciar das outras, querem ter artigos de luxo para
0: Sim.
1: mostrar que estão inseridas em lugares onde poucas conseguem estar, querem ser reconhecidas como poucas são reconhecidas. Então, nós estamos numa era do desejo da exclusividade.
0: Sim.
1: Isso pode nos matar por dentro?
0: Pode ser uma coisa muito triste, sim, se você estiver fazendo isso apenas por fazê-lo. Uma vez eu falei com um grupo de senhoras, num evento que era para CEOs, dirigentes de grandes empresas, e as esposas foram juntas. E uma delas veio falar comigo e disse o seguinte: eu sempre fui uma mulher muito espiritualizada, mas eu percebo que as minhas colegas, esposas dos maridos, que são amigos de meu marido, do mesmo nível que eles, elas estão tão preocupadas com óculos de marca, com roupas de marca, e isso para mim não é tão importante. E eu falei para ela: mas como é que você vai ser aceita por elas? Você é capaz de comprar um óculos de marca que elas dizem que isso vai dar o status que você está no mesmo nível que elas? E você faz isso para depois trazê-las a perceber a pobreza e o que podemos fazer para o bem dos pobres? Se você usar isso como meio hábil de ser acolhida e reconhecida como uma igual, e nesse processo você de trazer a elas as suas preocupações sociais, e criar grupos de voluntários, então tá certo. Agora, se você for pega por isso, eu preciso mostrar que eu tenho óculos de tal lugar, as roupas são compradas em tal lugar, e você ficar prisioneira disto, você vai perder aquilo que é sua essência verdadeira. Porque vemos os outros. Nós somos seres sensíveis, nós percebemos a dor, a fome. Eu vou fingir que não estou vendo? Eu vi. eu sei, e não faço nada, sendo que tenho condições de fazer mais. Então, começar a trazê-las, envolvê-las em trabalho social.

0: terapeuta, ela fala: você pode, às vezes, ser mazinha. Então, essa diferença, a linha entre o bem e o mal, onde é que a gente fica?
1: Que maravilha, essa frase da sua mãe caiu como se fosse néctar na minha boca, não seja mazinha, que lindeza. Mas é isso, porque temos essas tendências em nós, né? Mas nós podemos escolher o que que eu vou desenvolver em mim. Mas ser boazinha também, a pessoa boazinha atrapalha. Eu vou ser boazinha, eu vou ajudar, peraí, às vezes você não quer ajuda. Eu percebo qual é a necessidade verdadeira nesse momento. É que nem alguém, como fazem algumas vezes, né? Países do norte da África, dizer: vocês têm que ser uma democracia, mas nós não somos uma democracia. Nós não estamos preparados para a democracia. Quem diz que eu sou obrigado a ser democrata? Não sou. Então, a gente poder compreender onde é que esse grupo étnico está agora, qual é a cultura desse país e como que nós podemos trazer valores maiores para que haja mudanças. Mas eu não posso forçá-los a. E às vezes nós somos tão bons. Vamos forçar todos a serem democratas. Por quê? Porque existem outras maneiras de estar no mundo. Então, a gente poder compreender para que as mudanças aconteçam com maciez. Como disse o Dalai Lama, eu acho que as mulheres têm que ser incluídas, sim, na mesma equidade, não igualdade, que os monges. Mas não estamos preparados ainda. Então, vamos preparando para chegar lá. Eu não vou fazer um decreto, agora as monjas têm que ser tratadas como os monges. Não, não vai dar certo. Fizeram isso uma vez na Ásia. Porque entrava assim, vai ter uma liturgia. Então entravam os monges e atrás deles os homens. Depois entravam as monjas e atrás delas as mulheres leigas. E ele disse assim: não, agora tem que entrar assim. Entra os monges e depois as monjas. Aí depois vai entrar os leigos e as leigas. Todos de acordo, todos de acordo. Começou a tocar o sino. Tem, tem, tem. Entraram os monges e os homens. E entraram as monjas e as mulheres. Porque estão tão habituados, que é o que a gente fala, que essa discriminação que já está dentro da sociedade, que é muito difícil mudar. Mas é possível. Então, ser bonzinho é querer dizer: eu vou fazer um ato bom. Aí a monja vai sentar ali. Ai, deixa eu ajudar ela a sentar e eu caio, porque me atrapalhou, pôs o pé na minha frente, né? Então, eu falo: não é ser bonzinho. Quando nós estamos indo aqui agora. Nós descemos do táxi, uma ajudante minha estava comigo, eu falei para ela: abre o guarda-chuva, porque está chovendo. Ela abriu o guarda-chuva, mas tem umas árvores muito lindas aqui na frente. E o guarda-chuva começou a bater na árvore, então ela fechou o guarda-chuva. Na hora que ela fechou, caiu um monte de água em cima de mim, que era o contrário que eu queria. Ela tinha que ter abaixado o guarda-chuva para quase chegar na minha cabeça. Porque a água que batesse no guarda-chuva não ia respingar em mim. Mas ela não pensou nisso e ela quis ser boazinha. E na hora que ela foi boazinha, ela fez alguma coisa que me molhou mais do que se ela não fosse boazinha. Percebe? E são detalhes pequenos que a intenção, eu percebo, a intenção foi ótima, mas o resultado não foi. É um exemplo bobinho, simples, mas às vezes tem coisas semelhantes em grandes proporções de países. De grupos que são excluídos, de abusos que se cometem, dizendo sempre foi assim. E eu vou ser bonzinho, eu vou incluir você aqui, mas não é assim.
0: Monja, há pessoas que não merecem a nossa ajuda? Ou todos merecem ajuda?
1: Não.
0: Nós podemos ajudar todos?
1: Nós
0: Que
1: não ajudamos
0: complexo.
1: ninguém. Uma fantasia, é isso que eu estou ajudando. Quando a gente acha eu estou ajudando, você acabou de perder o verdadeiro caminho, porque não é a gente que ajuda. Você pode mostrar sendas, você aponta caminhos, mas você não ajuda nada. E essa é a grande mudança que a gente tem que perceber. Eu não sou a protagonista das transformações do mundo, mas eu sou uma das pessoas que percebeu que tem que ser diferente, que separa o lixo. No meu tempo, não conseguem separar. Tem só dois lixinhos, bem simples, orgânico e não orgânico. E de repente eu chego e tenho uma garrafa plástica no orgânico. Eu falei: quem fez isso? Ninguém. Porque é tão automático não separar lixo aqui no Brasil que você tem dificuldade de ensinar. O que é ser boazinha nessa época, nesse momento? Não falar nada para ninguém, tirar a garrafa plástica para outro lugar e fingir que nada aconteceu. Isso é maléfico, porque não deu oportunidade da pessoa crescer, aprender e fazer a separação.
0: Muito bom, monja. Quero agradecer demais por ter vindo até aqui nesse dia chuvoso, muito frio em São Paulo, que não dá vontade de sair de casa. Muito bom falar com você. Tenho certeza que essa sensação ela é compartilhada pelas pessoas que estão com você. Adorei ver sua emoção ao falar da sua filha. É muito especial. Ah, então eu queria muito agradecer por

0: porque compartilhar palavras, eu acho que é algo que é tão importante.
1: É bom.
0: É muito importante. Então, obrigada por estar aqui comigo no Imprevista. Eu saio muito agradecida dessa manhã.
1: Eu também, muito feliz de conhecê-la. Minha priminha portuguesa.
0: É, exato, somos primas,
1: Me senti
0: exatamente.
1: muito próxima.
0: E eu nem falei, mas vou falar agora. A minha avó, ela também cuidava de crianças na casa dela.
1: Olha só.
0: Não é muito corriqueiro em Portugal que existam babás, mas
1: Sim.
0: a minha avó, ela é holandesa, era uma
1: Ah.
0: imigrante no Porto, e para trabalhar, ela abria a casa dela para pessoas que precisavam deixar os filhos.
1: Olha.
0: Então, as nossas avós cuidavam de crianças,
1: Fizeram as mesmas
0: as
1: coisas, né?
0: mesmas coisas.
1: Umas lá no Porto e outra aqui em São Paulo.
0: Exatamente.
1: É isso aí.
0: Obrigada pela presença.
1: Obrigada.
0: Gente, esse foi o Imprevista. Semana que vem tem mais. Sempre às quintas-feiras, episódio novo no nosso canal do YouTube, TMC News BR, e tem transmissão no Dial, na TMC, na rádio, aos fins de semana. Até a próxima. Tchau.
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6: 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A presença feminina nos cargos de poder ainda é pequena no Brasil. No judiciário, no executivo e no legislativo, as mulheres continuam sendo minoria. Mas quando chegam aos cargos mais altos, estudos apontam diferenças no comportamento de homens e mulheres diante da corrupção e na definição de prioridades de governo. Você acompanha agora uma reportagem especial da Luísa Mutoni, da Clara Castilho e do Pedro Vitor.
7: O Brasil vive a maior crise institucional desde a redemocratização de 1985. O escândalo do Banco Master afetou os três poderes. Novas polêmicas aparecem nos noticiários a cada dia. No dia 15 de setembro, o Supremo Tribunal Federal começou a julgar a validade de um relatório da Polícia Federal relacionado às mensagens entre o ministro Alexandre de Moraes e o ex-banqueiro Daniel Vorcaro. Um dos principais momentos da sessão foi a breve fala da única ministra da corte.
8: E eu estou nesta sessão, como talvez muitos de meus colegas, em estado de profunda consternação e tristeza.
7: Da redemocratização para cá, apenas quatro mulheres integraram a chamada Cúpula da República, expressão usada na política para se referir ao grupo de autoridades que ocupa os cargos mais altos do poder de um país. A primeira brasileira a ocupar um desses cargos foi a ex-ministra do STF, Ellen Grace, que abriu o caminho feminino na corte no ano de 2001. Depois de Ellen, apenas a ex-ministra Rosa Weber e a atual magistrada Carmen Lúcia chegaram à corte. No executivo, o número é ainda menor. Dilma Rousseff foi a primeira e única presidente da história do país, eleita em 2010, 121 anos depois do início da República no Brasil. A advogada e professora da PUC de São Paulo, Gabriela Zancaner, explicou que a igualdade entre homens e mulheres está prevista na lei, mas isso nem sempre é observado na prática.
9: Então, cada mulher que ascende a um espaço de poder, ela sabe que aquele espaço para ela é um espaço que não existia antes. Então, eu acho que ela se vê na obrigação de se colocar como um paradigma para as outras mulheres.
10: Um levantamento realizado pelo Núcleo de Estudos Raciais do INSPER apontou que as lideranças femininas têm até 35% menos chances de se envolver em casos de corrupção na comparação com as lideranças masculinas.
7: Uma pesquisa divulgada neste ano pelo Escritório Nacional de Pesquisa Econômica dos Estados Unidos aponta que o gênero não determina a corrupção. E sim, que a prática de irregularidades depende de uma série de fatores e não necessariamente se em um país existem governantes mulheres. É o que analisa a pesquisadora da Universidade de São Paulo e vice-presidente do Instituto Não Aceito Corrupção, Maria Tereza Sadek.
11: O que diminui a corrupção são instituições consolidadas, instituições de controle, são sobretudo a ideia da transparência.
7: A violência política mostra que chegar ao poder ainda é apenas o primeiro desafio para muitas mulheres. Enquanto poucas conseguem chegar ao topo, milhares de outras ainda enfrentam um sistema que não parece preparado para vê-las ocupando esses lugares, enfrentando até retaliação ou falta de apoio para denunciar a corrupção.
6: Olha só, e amanhã o eleitor que vai à urna deve se preparar para um tempo instável em todo o país. O Instituto Nacional de Meteorologia emitiu avisos de chuva forte e tempestades em várias regiões do Brasil. De Curitiba, o Luiz Fernando Hanisch traz os detalhes e a previsão deste domingo para algumas capitais.
12: Instabilidade no tempo para esse final de semana. Em Curitiba, a previsão aponta 98% de chance de chuva na manhã de domingo, com acumulados em torno de 5 milímetros. O CIMEPAR, Instituto de Meteorologia do Paraná, e a Defesa Civil do Estado mantêm uma sala de monitoramento em tempo real instalada na sede do Tribunal Regional Eleitoral do Paraná. No interior do estado, o quadro exige um cuidado maior, isso porque um alerta vermelho de grande perigo foi emitido pelo Instituto Nacional de Meteorologia, apontando para tempestades nas regiões oeste e sudoeste do estado, em cidades como Cascavel e Foz do Iguaçu. Um alerta laranja abrange quase todas as demais regiões do estado, com exceção de trechos do litoral e cidades do norte pioneiro. Além dos avisos específicos no Paraná, o IMET também divulgou um alerta amarelo de perigo potencial para tempestades que vale para todo o domingo de eleições. A faixa abrange a região centro-sul do país, cobrindo o Distrito Federal, os estados de São Paulo, Rio de Janeiro, Paraná, Minas Gerais, Mato Grosso, Mato Grosso do Sul e também o Espírito Santo. O aviso prevê chuva entre 20 e 30 milímetros por hora, além de ventos intensos entre 40 e 60 km por hora, com risco de queda de granizo. Há também a possibilidade de corte de energia elétrica, alagamentos, queda de galhos ou estragos em plantações, mesmo que de menor intensidade. No domingo das eleições, Curitiba amanhece com possibilidade de 98% de chuva e temperaturas amenas. A mínima será de 15 e a máxima de 22 graus. Em São Paulo, o domingo começa com mínima de 17 graus, mas os termômetros devem registrar máxima de 27. A probabilidade de chuva é de 50%. E também tem alerta amarelo do IMET para temporais na região. No Rio de Janeiro, o dia começa com 20 graus e a máxima deve ser de 28, com 35% de chance de chuva. As pancadas devem cair entre as 5 da tarde e as 8 da noite. Em Brasília, a variação térmica será entre 19 e 28 graus, com 50% de chance de chuva. O alerta amarelo também vale para o Distrito Federal. A chuva deve ser mais forte pela madrugada e se espalhar em pancadas mais fracas ao longo do domingo. Nesse final de semana de eleições, o eleitor precisa ficar de olho no voto e também no tempo, para saber o melhor horário para sair de casa e ir até as sessões eleitorais. 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
6: 11 horas e 2 minutos e na véspera das eleições, além de escolher os novos governantes, o brasileiro também volta os olhos para uma questão fundamental. Quais serão os desafios da economia do país nos próximos 4 anos? Para falar sobre esse assunto, o Thiago Matheus conversa com o economista-chefe da Garantia Capital, o André Perfeito. Na sequência, Thiago e Estela Ribeiro conversam com a economista e professora da Fundação Getúlio Vargas, Carla Beni. Eles analisam os principais desafios econômicos que estarão pela frente para o próximo governo, como equilíbrio das contas públicas, o controle da inflação, o estímulo ao crescimento e a criação de um ambiente mais favorável para investimentos e empregos. Acompanhe agora no Dinheiro TMC.
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15: Olá, um abraço para você que vai acompanhando aqui a programação da TMC. Eu sou o Thiago Matheus e estamos chegando com mais um Dinheiro TMC. Mas eu não ando sozinho, não. Sempre ao lado da minha parceira, a Estela Ribeiro. Ótimo dia para você, Estela.
16: Oi, Thiago. Oi, ouvinte da TMC, espectador da TMC. Eu gosto de falar que esse aqui é o cantinho da nossa programação dedicado a você conhecer melhor e cuidar melhor do seu din-din. E já que a gente está no final de semana de eleições.
15: Importantíssimo, né?
16: Pois é, não dá pra gente dissociar os assuntos, afinal, os próximos governantes que serão eleitos, alguns neste domingo e depois no segundo turno também, vão ter uma tarefa complicada de receber um pacote econômico, né? O país com o seu pacote econômico e saber o que, que vai ser feito disso, quais vão ser as metas para os próximos quatro anos dos mandatos dos governadores, do presidente da República e, claro, também decisões que o legislativo faz parte, né? Então, assim, como é que eles vão encontrar a economia e o que é que eles pretendem e o que, que eles vão ter que fazer com esse cenário a partir do ano que vem?
15: É isso aí, vamos entender, portanto, aí nesses próximos minutos, quais são os principais desafios econômicos para os próximos quatro anos, o que, que esse novo governo terá pela frente. A gente vai falar de governo estadual, governo federal, diversas esferas. O que, que pode ser feito para estimular o crescimento, melhorar o que já está ok, e ainda, é claro, melhorar aquilo que o brasileiro sente falta, aperta no bolso, a gente acaba presenciando aí nas redes sociais e também nos veículos de comunicação. Você já pode participar desde já, ó, dando a sua opinião, mandando seu alô, aquele seu recado no nosso WhatsApp, é o 11972211001. Siga a gente nas redes sociais também, @TMCNewsBR, bora de bate-papo, né, Estela?
16: Pois é, e a gente já começa falando com um especialista, né? Você conversou com o economista André Perfeito, que traz um pouco desse panorama, né, Thiago? Do que a gente encontra no país agora e do que os próximos governantes vão ter que fazer nos próximos quatro anos. Vamos ouvir.
15: É isso, Estela Ribeiro. A gente já começa a nossa primeira entrevista aqui desse Dinheiro TMC especial, visitando o economista André Perfeito, ele que é economista e sócio também da Garantia Capital, onde nós estamos agora para fazer esse bate-papo importante demais para os brasileiros, para o público aqui do nosso Dinheiro TMC. André, antes de mais nada, obrigado, viu? Obrigado pela participação, por nos receber tão gentilmente aqui na Garantia Capital. Muito obrigado.
17: Eu que agradeço, obrigado pelo convite. Num momento bastante delicado da vida pública, né? A gente vai ter a eleição, né? Tá logo, tá aí na porta já. Isso daí abre espaço para a gente pensar várias questões importantes hoje. Espero poder ajudar.
15: É isso aí. A gente não vai falar muito de pesquisa, até porque o pessoal já vem acompanhando demais aí no nosso noticiário, também no nosso site tmc.com.br. E independentemente de quem for eleito, não vai ser amanhã, porque já adiantando, obviamente, as pesquisas indicam aí um segundo turno para o cargo de presidente da República. Mas, André, independentemente de quem seja eleito no segundo turno, o que o próximo presidente da República ele vai herdar? Qual que é esse cenário para a gente já começar o pontapé inicial? É um cenário de preocupação? É um cenário de tensão? É um cenário que está se avizinhando com uma boa perspectiva, um olhar um pouco mais positivo, negativo? O que você pode adiantar para a gente?
17: Bem, vamos lá, né? Eu vou colocar da seguinte forma a questão. Está preocupante. Tem uma situação bem difícil que a gente vai enfrentar. O Brasil vai enfrentar um problema macroeconômico bastante difícil nos próximos anos. Só que esse problema ruim é uma boa notícia, isso que eu quero colocar. E aí isso daí começa a transformar o debate um pouco diferente do que geralmente os economistas têm feito. Tem se batido muito na questão fiscal, não acho que é bem ali a questão. Qual que é o problema que a gente está vivendo hoje em dia? Acho que você vai entender que está nos vendo aqui agora. A taxa de desemprego caiu, certo? Caiu. Na hora que a taxa de desemprego cai, isso faz que o salário suba. Ótimo, isso daí é uma boa notícia. A gente não pode achar que salário subir é uma má notícia. Só que quando o salário sobe, aumenta a massa salarial. Quando aumenta a massa salarial, aumenta a demanda. Isso é ótimo, está tudo certo enquanto é isso. O problema é que quando o salário sobe, sobe o custo de produção do empresário. Ou seja, economista ficou mais caro, jornalista ficou mais caro, câmera ficou mais caro, todo mundo ficou mais caro.
15: O famoso efeito dominó?
17: Então, quando o salário sobe e o custo fica mais caro do empresário, o que acontece com a margem de lucro do empresário? Cai. Numa situação que nem essa, esse que é o nó que a gente está vivendo, se a demanda está no lugar certo e a demanda de fato está elevada, né, isso implica dizer que o empresário deve investir por dois motivos. Ou para aumentar a produção, já que tem demanda, e meu custo subiu, deixa eu pegar mais, vender mais, né? Ou ele investe para aumentar a produção, ou ele investe para cortar custo, né? Coloca mais tecnologia, coloca outras formas de se tornar mais eficiente. Só que ele só consegue fazer isso se os juros é suficientemente baixo para ele tomar dinheiro emprestado para fazer isso. Só que os juros estão travados lá em cima. Então, percebe o nó que a gente está vivendo, né? O desemprego cai, o salário sobe. O salário sobe, a demanda subiu, ótima notícia, mas subiu o custo de produção. Na hora que sobe o custo de produção, a margem do empresário cai. Ele teria que investir e não consegue por conta da taxa de juros. Então, isso daí gerou um nó dentro do sistema que é difícil de resolver. E aí entra uma discussão sobre eleição, que eu acho interessante, já que a gente estamos aí na véspera, né, do primeiro turno, né? Que tem que se fazer um ajuste fiscal. Daqui a pouco a gente fala sobre isso. Mas esse ajuste fiscal tem uma pegadinha. Se você faz um ajuste fiscal muito forte, vamos supor que o governo vai lá e corte tudo. Sai cortando, tudo tem que cortar. O que acontece com a demanda se o governo corta tudo? Cai. Só que a margem do lucro do empresário não está baixa, porque o salário não vai cair, né? Mas se a demanda cai e a margem do lucro do empresário está baixa, o que acontece com as empresas? Quebram. Se também, por outro lado, o governo fizer um ajuste muito tímido e isso não fizer os juros caírem, também gera um nó nesse negócio. Então, gera um nó porque o empresário, além de não conseguir pegar dinheiro para investir, ele está pagando muitos juros. Então, a margem dele, que era pequenininha, caiu, está comprimida pelos dois lados. Então, assim, é um jogo que vai... um ajuste que tem que ser feito com muita consciência, muito cuidado, porque... Se o risco existe dos dois lados. Se você faz um corte muito forte e cai a demanda, quebra o empresário. Se você faz um corte muito pequeno e não cai os juros, também pode quebrar o empresário. Mas o problema é bom porque o desemprego está baixo, né? Isso daí é uma boa notícia para o Brasil.
15: Apesar dessa boa notícia que você trouxe, você começou falando da sua preocupação, né, com o próximo ano e acabou citando os juros, André. Vamos falar um pouquinho também dessa taxa de juros, que mesmo depois de 5 cortes seguidos, ela ainda está ali na casa dos 13,75%. E ainda falando dessa taxa de juros para o próximo governo, como que o próximo governo vai encontrar espaço suficiente para alguns cortes para melhorar essa taxa, porque é o que muita gente acaba batendo na tecla, é a alta taxa de juros que está prejudicando o brasileiro.
17: Exatamente, né? Aí tem que pensar os motivos por que a taxa de juros é elevada. Tem basicamente três grandes motivos. Um motivo que se coloca, e não está errado falar disso, que é a questão fiscal. Se a gente faz déficit, mas o governo está fazendo déficit pequeno, comparado com outros países do mundo, mas como o nosso juro é muito elevado, qualquer coisinha já vira... Para ter uma ideia, nos últimos 12 meses, o governo pagou 1,2 trilhão só de juros. Isso daí é uma enormidade de dinheiro, um negócio gigantesco. Mas qual o problema do fiscal? Se o governo gera déficit, ele tem que colocar dívida, certo? Ele tem que emitir mais papel. Pensa a dívida como se fosse um produto, uma mercadoria. Se um padeiro, de repente, ele produzia 100 pãezinhos todo dia, e de repente ele começa a produzir 150... Você percebe que ele vai ofertar mais. Se ele oferta mais, o que acontece com o preço desse pão? Cai. Se cai o preço dessa mercadoria chamada títulos, o que isso está dizendo é que os juros implícitos desse papelzinho que ele está imprimindo vai aumentar, porque você só está ofertando mais isso daí. Então, assim, você tem um problema fiscal. Esse problema fiscal eu não acho nem que é o principal agora, por conta desses outros dois motivos que eu vou falar agora. O segundo motivo que é preocupante é o seguinte: os economistas e o Banco Central, ele olha com muita atenção o que eu falei antes, ou seja, o desemprego caiu, não caiu? Se o desemprego caiu, isso quer dizer que o salário subiu. Se o salário subiu, isso bate duas vezes na inflação. Uma, porque a demanda está alta, ou seja, isso daí pressiona os preços para cima, né? Demanda alta. E dois, os custos de produção subiram, porque o salário subiu. Aí a gente se pergunta, poxa, né? A taxa de juros está elevada há tanto tempo, por que a taxa de desemprego não sobe? O que está acontecendo? E aí essa é uma mudança importante que eu acho que os economistas não estão prestando atenção tanto nisso. Teve uma alteração na microeconomia do mercado de trabalho. O que eu quero dizer com isso é o seguinte: se você perdeu o emprego, Deus nos livre, né? Não porque tem...
15: Enfim, Deus nos livre. Vamos bater na madeira aqui?
17: Você vai ter problema durante uma semana, na segunda semana você virou entregador de comida, motorista de... Você tem o que a gente chama hoje de gig economy, né? Que são empregos digitais. Hoje em dia é muito simples você conseguir emprego. Então, isso quer dizer o seguinte: o Banco Central pode colocar a taxa Selic em 40%. não vai fazer a taxa de desemprego subir, porque mudou o mercado de trabalho. Hoje em dia, quem quiser trabalho, tem trabalho. Do jeito que for, talvez seja um salário muito baixo, talvez não tenha segurança de médio e longo prazo, talvez não seja CLT, não sei. A questão é, tem emprego. Então, adianta deixar a taxa de juros elevada? Não adianta, mas ao mesmo tempo, a sinalização, quando a gente faz as projeções, poxa, se o desemprego está baixo, o salário subindo, o modelo, vamos dizer assim, ele joga para fora, mas inflação, aí não consegue cortar a taxa de juros. Então, esse é o segundo problema que a gente tem. E o terceiro motivo, na minha opinião, é muito mais difícil da gente lidar com ele, que não é só no Brasil que os juros estão altos. O mundo inteiro, você pega juros nos Estados Unidos e no Japão, principalmente, ele está num patamar muito elevado. Isso quer dizer que, se o juro lá fora sobe, aqui fica mais difícil de cair. Como isso funciona? Para explicar rapidamente. Existe uma operação que se faz desde sempre, que chama carry trade. Ou seja, vamos pegar o Japão. A taxa do juro do Japão, até, sei lá, 5 anos atrás, era zero. Zero. Você pegava dinheiro emprestado durante 10 anos e você tinha que pagar zero. Esse era o jogo lá. Então, o que um banco faz, uma gestora, um investidor? Ele pegava dinheiro emprestado no Japão a zero e emprestava aqui a 15. Se eu fico comprando esses títulos, o que acontece com o preço do título? Sobe. Se o preço do título sobe, o que acontece com a taxa de juros? Cai. Esse mercado de dinheiro parou de funcionar. Por quê? Porque a taxa do Japão saiu de 0 para 3%. Então, o investidor agora tem que, pelo menos, saber que vai ganhar 3% sem contar a variação cambial. Então, esse mercado de dinheiro está meio travado. Isso daí pede também que corte os juros. Então, perceba os problemas que está vivendo. São problemas que, alguma medida, a gente pode e vai enfrentar. Eu acho que o Banco Central vai continuar cortando a taxa de juros de pouquinho em pouquinho, mas vai. Mas tem um problema que é o mercado de trabalho, que não adianta mexer no juro, que não vai aumentar o desemprego. Não quer dizer que o mercado vai melhorar no sentido da qualidade do emprego. Talvez não. Talvez não. Por sinal, é até pior. Quanto mais gente estiver desempregada, mais gente vai estar procurando emprego de baixa qualidade. Enfim, né? Mas, por outro lado, você também tem uma discussão que é da parte da ordem da taxa de juros no mundo. Isso daí é um problema sério.
15: Falando ainda em taxa de juros, mas eu quero trazer agora o assunto e acabar guiando ele para a dívida pública, para as contas públicas do governo. Você até mesmo citou agora há pouco, André, que o próprio governo, ele paga só de juros um valor altíssimo, absurdo, exorbitante. E fazendo essa projeção aí para o próximo governo, depois do segundo turno, não sabemos quem é que vai herdar essa dívida pública, se é o atual governo, se seria a oposição. Mas eu queria saber qual que é o nível, o risco, aliás, de nível de endividamento da população brasileira com o governo brasileiro também para o próximo governo. Isso também cai naquela primeira conversa que a gente falou que te preocupa bastante?
17: Vamos dividir a questão assim, na dívida pública e a dívida privada, né? Primeiro, a dívida pública. Ela está subindo, está no patamar preocupante, especialmente porque, como a taxa de juros é elevada, isso daí vai remunerando muito esses títulos, né? A gente reclama muito que é difícil aposentar no Brasil, difícil é no Japão, que a taxa é zero. Aqui você ganha IPCA mais 8, enfim. Qual que é o problema das contas públicas? De fato, você vai ter que fazer algum tipo... primeiro é parar de sangrar, né? O que é parar de sangrar? É você parar de ter déficit e ter algum superávit. Se ficar no 0 a 0, já parou de emitir mais título, já é uma boa notícia, tá? Mas a taxa de juros em si tem que cair. Essa taxa de juros está numa dificuldade de cair, para além dos motivos que eu coloquei antes, né? Mas tem questões do tipo o El Niño. Como vai ser esse El Niño? Vai bater no preço de alimento? Não vai? E se bater no preço de alimento, subir a taxa de juros vai mudar as condições climáticas? Então, tudo isso daí são questões que a gente está enfrentando agora, que é novidade. E desculpa você que vai votar amanhã, você vai ter que tentar pensar alguma coisa a respeito disso, porque não é simples a questão. Então, essa dinâmica pública, o governo, na minha opinião, teria e tem que, e o próximo governo, não importa qual, vai construir alguma situação onde pelo menos o déficit primário seja zero. Pelo menos zero. Isso daí resolve parte da questão. Mas tem uma outra parte da questão, que é a dívida de famílias e de empresas. Eu comentei aqui no início que a margem de lucro dos empresários caiu. Os empresários estão devendo muito dinheiro. Quer um exemplo bastante que ilustra bem isso do que eu estou falando? Se você é um empresário, você deve ter visto falar do Pronamp esse ano. O Pronamp é o dinheiro mais barato que tem. Mais barato que tem. E você vai pagar Selic mais 0,49 0,50% ao mês, é mais ou menos essa taxa. A taxa de juro ao mês, a Selic ao mês, o CDI está em torno de, o CDI está em torno de 1% ao mês, só para arredondar. Então você pagaria 1% mais 0,50, ou seja, você pagaria 1,5% ao mês. Isso equivale a 150% do CDI, que é exatamente o quanto o Banco Master pagava para os correntistas. Então percebe que está se exigindo do empresário pequeno e médio um nível de rentabilidade que o Banco Master dava. Isso daí mostra que tem uma coisa errada. Já está claro que tem alguma coisa errada. Esse nível de endividamento de empresa e de família, e aí das famílias entra várias questões, né? Muitas famílias pegaram dinheiro emprestado fortemente durante a pandemia, se criou uma indústria de empréstimo consignado no Brasil que virou uma praga também, na minha opinião, porque ficou muito simples dar crédito, e aí isso daí está estrangulando muita gente, né? Então tem coisas para falar do endividamento que você tem que agir de forma legal, legal no sentido da legislação, do que é permitido, do que não é permitido, em relação aos consignados, idem, né? E outra parte é tentando resolver os juros através do fiscal, que vai ter que resolver uma parte sobre isso. E tem uma outra parte ali, que acho que vai resolver, que lá fora, tá bom, vai subir os juros, mas também não vai explodir muito mais os juros. Já subiu bastante. Então, eu acho que tem alguma margem de manobra. Mas apesar desse quadro todo, eu estou otimista com o Brasil. Eu não sou pessimista com o Brasil. Eu acho que ele está num momento bastante importante na nossa economia. Eu acho que tem coisas boas que a gente tem que olhar e vão ajudar o próximo governo.
15: André, quero entrar agora no assunto de Banco Central. Banco Central e a sua autonomia ou falta de autonomia. Como eu acabei observando em algumas postagens suas nas redes sociais, participação sua com outros colegas. Houve uma falha do governo de não dar tanta autonomia para o Banco Central, e isso é algo que precisa mudar para o próximo governo, para a próxima gestão? Ou você acha que estava tudo dentro do limite? O que, que você pensa sobre a autonomia do Banco Central aí para um próximo período a partir de 2027 com um novo governo atuando?
17: Olha, a autonomia do Banco Central, vamos tentar dividir aqui algumas questões. O Banco Central tem que ter autonomia? Sim, tem que ter autonomia que nem o Ministério da Saúde tem que ter autonomia para decidir se ele quer cuidar de que tipo de doença e como. Então tem que ter autonomia, não existe como não ter autonomia. Eu acho que a autonomia sobre o mandato do Gabriel Galípolo tem sido muito boa. Ele tem mantido juros elevados a despeito do que o governo adoraria que estivesse cortando fortemente a taxa de juros. Não dá para cortar a taxa de juros na forma ou na velocidade que se desejou. Entre outros motivos, se a gente pegar o início do ano, estava tudo armado para cortar os juros forte. A inflação estava caindo, as expectativas de inflação estavam caindo. Só que aí veio a guerra do Irã. Alterou completamente o cenário. Então, eu acho que o Banco Central tem atuado com autonomia, sim. E isso daí não pode se perder de vista, na minha opinião. Por que não pode se perder de vista? Porque o próximo presidente vai colocar outro presidente do Banco Central, ou presidenta, enfim, não sei como quer falar isso. E é importante esse distanciamento para... Não é nem uma questão técnica só. É uma questão de evitar uma pressão política. Porque, francamente, nós economistas, né? Eu sempre fiz projeção, fui top 5 do Banco Central várias vezes, né? E eu sei bem que fazer projeção do câmbio para final de 2027 é um exercício muito frágil. Isso para dizer que o próprio Banco Central pode errar, e ele vai errar. Ele vai achar que a economia cresceu e não cresceu, ele pode achar que a economia ia desacelerar e não desacelerou, faz parte, né? Só que você precisa ter um tipo de liberdade ali que permita você fazer a escolha no melhor da sua possibilidade. Isso para dizer assim, não existe modelo matemático, não existe inteligência artificial que consiga articular tudo e dizer, a taxa de 13,75 é a que vai entregar a inflação, mas não existe isso.
15: Além da taxa Selic de autonomia, que a gente já falou, vamos falar do PIB agora? Nosso produto interno bruto, até por conta da projeção do Banco Central para 2026, 1,8% de crescimento, se não me engano, para 27, um pouquinho mais baixo, 1,4, é isso mesmo, André? E assim, a projeção ela é baixa mesmo, mas é dentro do esperado. Você está otimista, você está pessimista? É a mesma pergunta que eu te fiz, né? Sim. Com os diversos assuntos anteriores, mas queria saber a sua opinião.
17: Vamos lá, PIB. A gente não deixa a Selic alta? Se a gente deixar a Selic alta, o PIB tem que desacelerar, de algum jeito ou de outro, né? Mas vamos pensar PIB. PIB não é difícil. PIB é igual ao consumo das famílias, mais o consumo do governo, mais investimentos, mais saldo comercial, exportação menos importação. PIB é isso, não tem mais nada. Consumo das famílias. A taxa de emprego já não está muito lá embaixo? Já está em 5, alguma coisa? Está super baixo. É razoável supor que vai cair ainda mais o desemprego, sendo que já está tão baixo? Resposta, não. Então, o consumo da família deve ficar meio no 0 a 0. Certo? Então, o C dessa equação está nesse patamar. O G, que é o gasto do governo. Eu falei que o próximo governo vai ter que fazer algum tipo de ajuste, nem que seja 0 a 0. Então, eu assumi que o G da equação fica também no 0 a 0. Então, consumo das famílias 0 a 0, o G no 0 a 0. Aí você entra na questão do investimento. Com esse patamar de taxa de juros, de fato, o investimento teria que ser para baixo. Ele iria cair, ou vai cair. Só que está vivendo uma coisa que aí vem meu otimismo, que é uma coisa interessante. O Brasil, por N motivos, a gente, além de ter reservas internacionais num patamar muito elevado, que ajuda bastante o Brasil, a gente está conseguindo absorver poupança externa de um jeito muito forte. O que eu estou querendo falar é o seguinte: você abriu o relatório Focus hoje. O investimento estrangeiro direto para 2026, 2027, 2028, 2029 está sendo projetado em 80 bi de dólares todo ano. Então, assim, o Brasil está muito ruim, só que aos olhos do estrangeiro, a atividade econômica aqui está funcionando. Então, ele olha para o Brasil e fala: quero colocar dinheiro no Brasil. E está colocando dinheiro no Brasil. A gente vê quantas empresas, né, principalmente chinesas, mas não só chinesas. Né? A gente abriu o acordo com a União Europeia, está avançando, um monte de coisa. Então, isso tudo para colocar assim, que o I talvez seja um pouquinho para cima até. Né? A despeito do consumo da família, do governo ficar parado, o investimento até pode subir. E aí tem o setor externo, que é exportação menos importação. O Brasil também está com um superávit comercial esperado de 26 até 29 de 75 bi todo ano. Então, perceba o seguinte, o próximo presidente pode e deve fazer um ajuste no G, porque ele não vai desacelerar muito a economia, porque o setor externo está indo bem. Então, por que isso está acontecendo? O Brasil virou exportador de petróleo. E a gente importa gasolina e derivados, é verdade. Só que a gente exporta tão mais óleo bruto, a gente só não está na OPEP porque não quer. E na minha opinião, não tem que querer estar na OPEP. A gente tem que decidir por nós mesmos. Então, isso tudo para colocar que o meu otimismo reside que, finalmente, depois de décadas que foi criada a Petrobras, a gente conseguiu estancar um problema sério nosso, que é a energia. Pega alguma economia menor, outra economia, sei lá, o Chile. Uma economia que todo mundo respeita, fala muito bem. Só que eles precisam importar derivados de gasolina, uma taxa de petróleo, uma taxa de tudo. A gente não. E assim, se o Brasil continuar avançando e fizesse refinarias aqui dentro, aí pronto, resolveu esse problema. E o Brasil está colocando fábrica de carro elétrico aqui, vamos ver terras raras. E o Brasil tem uma vantagem, que isso eu fico fascinado com isso. A impressão que eu tenho é que o Brasil vai ganhar para o W.O. Por que W.O.? É porque o mundo está tão confuso. Imagina você estar na Europa, está estranho lá. Imagina você estar nos Estados Unidos, está estranho lá. Mesmo na Ásia, não está... O Brasil, nesse sentido, ele relativo aos outros, não está tão ruim. E mais do que isso, que país do mundo pode se dar o luxo de ser BRICS e ocidental ao mesmo tempo? A gente pode negociar com todo mundo ao mesmo tempo. Por isso que me preocupa muito algumas posturas, muito pró um lado dentro da briga global. A tradição brasileira, para nós brasileiros ganharmos dinheiro, o que a gente sempre fez, é negociar com os dois lados ao mesmo tempo. Sempre. Nunca um lado só, não fechei com você e vai. Eu acho que isso que a gente tem que ficar esperto. Eu acho que os dois candidatos, em alguma medida, o Flávio talvez mais alinhado aos Estados Unidos, mas o agronegócio também não permitiria esse tipo de coisa. Então, aí tem que saber jogar com os dois lados. A gente está acumulando reserva, a gente está com saldo comercial positivo, a gente está com investimento estrangeiro direto positivo. Se a gente souber jogar parado, esse que é o meu otimismo, né? A gente consegue ganhar.
15: Tá certo. André, para a gente já ir encerrando, se encaminhando aqui para a reta final da nossa entrevista, apesar desses dados positivos, até a sua avaliação, de uma certa forma, por diversos fatores, por que que ainda assim a dívida pública do Brasil está um pouco alta? Acho que, se não me engano, 83% do nosso PIB. Isso é alguma coisa que pode prejudicar a população, por exemplo? A população fica com o pé atrás, meio receosa, ou isso acaba não tendo muito a ver diretamente com a população? A minha pergunta é, por que que o governo não consegue estancar essa dívida, mesmo indo bem em alguns fatores?
17: É um pouco, você foi gentil, 83% é bastante coisa. Mas eu vou colocar a questão diferente. Por que eu vou colocar? aí tem que lembrar o seguinte, o passivo do governo, ou seja, a dívida, é ativo de alguém. Ativo de quem? Das famílias. Ou seja, ele está dando dinheiro, ele tira de um lado e dá dinheiro com o outro. A gente não fala que o imposto é muito alto no Brasil? De fato, os impostos são muito altos. Só que país do mundo devolve em 12 meses na forma de juros 1,1 tri? Então, assim, essa é a conta que fica um pouco oculta, que eu, justamente, nas minhas redes sociais, né, tento mostrar isso para as pessoas, assim, tem que pegar essa renda que está dando sopa para você ali. Diz. O governo tem que diminuir o tamanho da dívida dele, não porque diminuir a dívida é um valor em si só, porque a dívida ela permite vários mecanismos importantes, até de financiamento. Não vou entrar muito no detalhe aqui agora, mas o problema é quando essa dívida se transforma em disfuncional. E o risco que a gente está tendo é, com o nível de Selic nesse patamar, você fica gerando dinheiro por dinheiro. Então, só para colocar, fechar aqui o raciocínio e que é importante. O governo deu 1,2 trilhões de reais só de juros nos últimos 12 meses. Esse dinheiro cai na mão de empresa, de família, etc. Você pega esse dinheiro, aí você olha e fala, vou investir. Não vou investir não, porque está estranho. Então, o problema é que esse dinheiro volta para a dívida pública. Teria que ter um jeito o tempo todo, né, de fazer esse dinheiro ir para a economia. E eu acho que a gente consegue fazer isso. Com calma. O brasileiro é muito animado. Tem que ser com calma, indo devagar. Se a gente encaixa esse fluxo de volta para a economia, em termos de proporção ao PIB, vai diminuir. É isso que a gente precisa. Então, esse é o meu otimismo.
15: Para a gente colocar o ponto final agora no nosso bate-papo, André, um assunto que te causa um pouco de preocupação para os próximos 4 anos e aquele outro ponto que te causa um vislumbre, assim, de um alento que já estamos indo bem, isso pode melhorar ainda mais nos próximos 4 anos. Quais são esses dois pontos?
17: Tá. O que me preocupa é a discussão fiscal no Brasil por um motivo que é o seguinte, o governo perdeu muito da capacidade dele mesmo organizar o debate. Tem uma questão do orçamento público que agora está muito na mão do Congresso e o Congresso... não sei se é o melhor, às vezes, faz uma discussão boa disso. Então, essa que é uma questão de um pacto federativo, isso daí me preocupa bastante. Agora, o ponto positivo tem a ver com o setor externo, que eu estava falando, que é muito bom. E o Brasil, de novo, né? Que país do mundo pode ser BRICS ocidental? Que país do mundo tem carro que já... a frota já é bicombustível e já tem muito carro tricombustível aqui? Ou seja, se der um problema com a gasolina, a gente corre para o álcool. Se der um problema no álcool, a gente corre para a eletricidade. As pessoas acham que qualquer lugar do mundo é assim. Não é. Que país do mundo tem um banco central independente? São poucos os países do mundo que têm isso. Então, isso para dizer que, com muita luta dentro da democracia, a gente foi construindo instituições. Isso demora para acontecer e demora para consolidar. E o Brasil tem coisas que outros países do mundo simples... Vê a Argentina. Não quero falar mal do Milei, a ideia não é essa. Mas olha o sofrimento que eles estão passando, porque eles não conseguem construir as instituições direito. A gente construiu. Então, esse meu otimismo tem a ver com o amadurecimento. É até engraçado falar isso com essa crise de Soró que a gente está vivendo, né? Mas o amadurecimento de várias instituições que a gente tem e uma relação com o mundo externo, né? Com o exterior, que está sendo mais benigna. Então, eu não tenho por que não ficar otimista com o Brasil.
15: Valeu, obrigado demais. André Perfeito, economista e sócio da Garantia Capital aqui conosco no nosso Dinheiro TMC. Eu volto aos estúdios com você, minha parceira Estela Ribeiro.
18: Puxa, que bacana esse bate-papo que você teve com o André.
15: Praticamente uma aula, né, para todos nós brasileiros, para aqueles que entendem um pouquinho de economia, para aqueles que estão um pouco alheios ao que está acontecendo no nosso Brasil, quando fala-se de números, de porcentagem, de taxas e tudo mais. Mas é bom para esclarecer muita coisa a partir de agora. E depois desse papo interessante, né, Estela, a gente vai saber qual que é a expectativa de cada região do nosso Brasilzão em relação à economia para o ano que vem, 2027, né?
18: É isso mesmo. Pois é isso. Juros altos. Altos, inflação apertam o Brasil inteiro, claro, a região sul também do país. E por lá, os fatores climáticos pesam na produção da safra, que também depende de investimentos para o escoamento da produção, enfim. O repórter Luiz Fernando Ranich conversou com um economista e mostra os desafios para a economia e para o bolso das famílias no sul nos próximos 4 anos. Vamos ouvir?
19: O próximo governo deve começar com a taxa Selic em um patamar bastante elevado, perto dos 14%. Reduzir os juros de forma sustentável é um dos principais desafios da futura gestão. E o impacto do crédito caro também é sentido com força aqui na região sul, onde o agronegócio, a indústria e milhares de pequenas empresas dependem de financiamento para se manter competitivos. O economista João Adolfo Stadler Júnior avalia o que o novo governo precisa fazer para que os juros cedam de forma consistente.
20: Não adianta tentar uma interferência direta com o Banco Central, não vai funcionar dessa forma. O governo ele tem que transmitir certa confiabilidade na condução das contas públicas, vem fechando em déficit, elevando a dívida. Os juros altos eles vão impedir questão de financiamento de máquinas, equipamentos, reinvestimento nos negócios. E aqui na economia regional sul, a gente sabe que impacta muito o crédito para o agronegócio, as indústrias e as pequenas empresas.
19: E caminhando lado a lado com a inflação, o principal risco para os próximos anos também é o climático. O El Niño tende a pressionar o custo dos alimentos e da geração de energia. Enquanto o combustível caro no mercado internacional, por conta dos conflitos no Oriente Médio, também interfere na logística para escoar a produção do que é feito aqui no Sul. O economista explica os riscos e o que pode ser feito para proteger o poder de compra da população.
20: Vai impactar na produtividade de nossas safras, então eleva o custo de alimentos e até de energia. As políticas de infraestrutura, armazenamento, logística é o que traz mais produtividade. Então isso aí tem que ser um trabalho, um foco do nosso governo, bem como aquilo que a gente já sabe da responsabilidade fiscal é o que vai trazer uma inflação mais baixa e previsível.
19: Já no equilíbrio das contas públicas, o desafio é conciliar metas fiscais apertadas com investimento em rodovias e infraestrutura de portos, áreas em que a região sul pode sair prejudicada caso os recursos fiquem mais escassos. De acordo com João Stadler, a forma como o próximo presidente deve resolver essa equação fiscal terá efeito direto sobre a inflação, os juros e o crescimento da região sul.
20: Tem que ter esse controle, mas sendo assertivo, melhora as expectativas em relação à inflação. Depois também vai ter um impacto positivo com os juros, por consequência no investimento e no final no crescimento econômico.
19: No fim das contas, a situação é complexa e o rumo da economia brasileira nos próximos 4 anos vai depender diretamente de como o futuro governo vai equilibrar essas 3 frentes. E o resultado chega ao bolso de cada brasileiro.
15: Valeu, valeu, Luiz. Obrigado pelas informações direto de Curitiba. E esse cenário político e econômico que vai aí se desenhar depois das eleições de 2026 promete grandes desafios para quem assumir os governos federais e também de Minas Gerais a partir de 2027. E o Júnior de Castro, direto de BH, traz o contexto mineiro dentro dessa perspectiva.
21: No âmbito federal, um dos principais desafios será buscar equilíbrio entre responsabilidade fiscal, controle da inflação e crescimento da economia. E isso tem impacto direto na vida dos brasileiros. Com juros elevados, ficam mais caros os financiamentos, os empréstimos e o crédito para as empresas. Já a inflação reduz o poder de compra das famílias. E no caso de Minas Gerais, quem explica quais vão ser os principais desafios é Luciano Gomes dos Santos, professor de Ciências Sociais e Teologia do Centro Universitário Arnaldo Jensen.
22: O grande desafio é conciliar o pagamento da dívida e continuar com o investimento que é permanente na saúde, na educação, na infraestrutura e no desenvolvimento econômico. Em síntese, de modo geral, os grandes desafios para quem assumir aí o governo federal em primeiro lugar e seus impactos aí dentro de Minas Gerais é a inflação controlada, contas públicas sustentáveis, juros gradualmente menores e condições para que empresas invistam e famílias possam consumir e planejar o seu futuro.
21: O próximo governo terá, portanto, o desafio de equilibrar as contas públicas sem deixar de investir e criar condições para o crescimento. Em Minas e no resto do país, as decisões tomadas a partir de 2027 vão ter impacto direto na economia e na vida da população.
16: Obrigada, Júnior, pelas suas informações. E olha só, o primeiro turno das eleições revela problemas econômicos. Candidatos eleitos deverão combater o crescimento de gastos públicos. E no Rio de Janeiro, está previsto o PIB para crescer menos no ano de 2027. Quem traz as informações é a Júlia Novaes.
0: O primeiro turno das eleições de 2026 acontece neste domingo para eleger o presidente da República, governadores, senadores, deputados federais, estaduais e distritais. O período eleitoral traz à tona os desafios econômicos que serão enfrentados nos anos seguintes pelos candidatos eleitos. Segundo especialistas do BTG Pactual, o principal desafio econômico do próximo governo será controlar o crescimento dos gastos públicos de forma a reduzir estruturalmente os juros. O essencial é evitar que os gastos continuem crescendo acima da capacidade da economia. No Rio de Janeiro, a expectativa é que o PIB cresça 2,9% em 2027, um valor inferior ao ano de 2026, segundo estimativa da Firjan. Essa queda vem da perda de intensidade nos principais vetores de expansão, que incluem petróleo e gás, infraestrutura, energia e construção. A instabilidade do preço do petróleo e questões geopolíticas podem limitar as exportações e aumentar os custos de combustíveis e transportes, como afirmam economistas da Firjan.
2: Valeu, Júlia. Obrigado. Um abraço para você e para toda a nossa equipe no Rio de Janeiro. E os novos gestores, eles também terão enormes desafios quando a gente fala da economia. É preciso implementar políticas públicas eficazes aí na administração dos recursos públicos. E o nosso repórter Júlio Andrade, direto de Recife, comenta esse cenário para você agora.
3: Adotar uma postura focada na responsabilidade fiscal para controlar a inflação de forma mais direta e sustentável. Discutir possíveis ajustes na forma como a inflação é calculada, implementar políticas de transferência de renda. Podem ser ações eficazes em relação às contas públicas no Nordeste. Essas estratégias devem ser discutidas e implementadas com a colaboração entre os governantes, as instituições financeiras e a sociedade para garantir o enfrentamento eficaz da inflação na região. Heterogêneos e com oportunidades distintas, os estados do Nordeste deverão receber investimentos nos mais variados segmentos, entre eles mineração, data centers, refino de petróleo, indústria automotiva, agronegócio e turismo.
23: Obrigada, Júlio. E olha, vamos para as ruas de São Paulo, né, para saber do paulista, do paulistano, quais os desafios econômicos para o ano de 2027?
24: Eu investi na educação e na saúde, porque você vai no hospital do câncer e dá dó das crianças, dá dó. O pessoal só lembra das crianças na eleição e no dia das crianças. Gente, no dia 12 está todo mundo fazendo festa, todo mundo cortando cabelo, todo mundo fazendo unha. As crianças não precisam só disso no dia 12, que é o dia das crianças, que é o dia Nossa Senhora da Aparecida. Precisa disso todo dia, comida na mesa. As crianças precisam de educação. A primeira coisa que eu investia na educação e na saúde.
25: A prioridade da economia do próximo governo que entrar, eu diria para a gente estar, no caso, eu sou morador da cidade de São Paulo, eu atualmente moro no Jardim Ângela. Eu diria que a prioridade nossa seria, eu teria duas, seria principalmente na educação e segunda no trânsito. Tá tendo muitos problemas, o povo brasileiro demorando para chegar em casa, você vê vira e mexe várias linhas com super extrema lotação. Eu acho que a prioridade de você chegar pelo menos bem, descansado em casa, de você conseguir pegar um transporte rápido, de você pegar um transporte mais... que suporte mais as pessoas, por causa que a cidade está cada dia mais lotando, eu acho isso que é uma coisa que pelo menos eles deviam focar para o próximo ano.
26: A educação acho que é um pilar bem importante, né? E também o social, algo que me preocupa muito. Acho que essas duas vertentes é importante o governo priorizar.
27: E antes de mais nada, tem que lidar com a educação. Muitas escolas públicas estão muito... sucateadas, eu acho que eu vou usar esse termo, porque eu estudei tanto em particular quanto em pública. Se tiver uma forma de enriquecer a educação, consequentemente vai ter pessoas que vão saber lidar também com a parte econômica, que, assim, vai melhorar não só nosso país, mas, assim, melhorar nosso visual como país para outros países.
28: Me ouvindo, eu penso que o próximo governo precisa pensar mais nas classes mais baixas. Eu venho de uma classe baixa, então eu acho que as classes mais baixas, de renda baixa mesmo, sem depender de Bolsa Família, porque é um risco também. Precisam pensar mais, não só em investimentos, mas também no que as pessoas precisam trazer para a sociedade de verdade. Aí. Algo que seja benéfico para toda a sociedade. Para o próximo candidato, eu pretendo que ele seja mais honesto na função e ajude ele a trabalhar o próprio dinheiro também, porque a gente vive disso. Então, com dinheiro você consegue fazer as coisas, mas também precisa pensar no governo que está trabalhando por você.
23: E claro, para a gente aprofundar esse tema de como está a nossa economia atualmente e como ela deve ficar nos próximos 4 anos, a gente recebe a professora da Fundação Getúlio Vargas, Carla Bene, economista, que está sempre aqui com a gente esclarecendo os principais assuntos que fazem total diferença no nosso bolso. Olá, professora, muitíssimo obrigada pela sua participação. Seja bem-vinda novamente ao Dinheiro TMC.
2: Bem-vinda, professora.
1: Muito obrigada, é sempre uma alegria estar aqui com vocês e com todos os ouvintes aqui da TMC.
23: Professora, é isso. Como é que os próximos governantes vão encontrar o Estado de São Paulo, o país, no próximo dia 1º de janeiro, que é quando tomam posses os novos governantes? Qual é o cenário que eles vão encontrar e o que, que a gente tem que esperar deles para os próximos 4 anos de governo?
1: Olha, essa sua pergunta aqui é maravilhosa, viu? Porque ela é que dá aqui uma dissertação, dá aqui uma tese de doutorado, basicamente. É, mas a gente vai fracionar isso aí um pouco para a nossa conversa, né? Então, quando a gente pensa sobre a questão da presidência, né, quais são os maiores desafios para o próximo presidente, seja ele quem for, né? Eu colocaria aqui alguns aqui na mesa para nós. É, o primeiro, que eu acho que é o maior desafio para o próximo presidente, é ele conseguir equacionar o orçamento público dentro dos projetos aos quais ele pretende, né? E para isso que foi eleito. O que, que eu estou querendo dizer? Nos últimos anos, nós temos visto um sequestro, vou usar essa palavra para deixar isso bem claro, um sequestro do orçamento do executivo que foi para o legislativo com as emendas parlamentares. Então, vida bem prática para a gente entender aqui. Se os parlamentares têm 60 bilhões de reais hoje em emendas parlamentares, isso drena os projetos do executivo. Porque quando você elege um presidente, você precisa eleger também os projetos dele juntos. Então, a execução desses projetos, ela está muito atrelada ao orçamento. Então, eu acho que hoje esse é o grande desafio para o próximo presidente. E quando a gente pensa no Estado de São Paulo, que é competência do Estado, eu acho que o maior desafio está na qualidade da vida diária do paulistano com a segurança pública, principalmente aqui no caso, né, da capital. Então, se você está a pé, se você está no ponto de ônibus, se você está andando de bicicleta ou se você está de carro, né, tanto faz, a violência, eu acho que esse daí é um dos grandes pontos, e pelo

0: assunto, está ouvindo a gente, mas o que, que precisa acontecer na nossa política, na nossa economia, para o poder de compra do brasileiro voltar a um pouco parecido do que era antigamente?
1: Nós estamos num período, na verdade, nesses últimos anos, nos recuperando. Então, eu vou dar um pouquinho voltar um pouco alguns anos. A gente não pode esquecer que em 2020 nós tivemos uma pandemia, e esta pandemia, que foi 2021 e basicamente até 2022. Se a gente parar para pensar, vacinação e economia voltando ao normal, aqui já estou quase começando 2023. Então, nesse movimento, o mundo inteiro mudou. Então, é importante que a gente entenda, não que isso deixe a gente desanimado, mas a gente precisa entender o contexto. Então, o mundo inteiro saiu da pandemia, os países saíram da pandemia com mais dívida, com mais inflação e com o patamar de preços mais elevado. Então, é aqui que mora a diferença entre aquilo que eu te apresento como um índice. Eu falo, olha, o IPCA acumulado do ano está em 3,15. Você vai me ouvir e vai falar, gente, essa mulher está maluca. Como que está 3,15 a inflação, né? Então, eu acho que isso que é importante para quem estiver nos ouvindo, nos vendo, é um descolamento entre o que o índice mostra e a nossa realidade ali do dia a dia. Então, o que, que nós temos no dia a dia, né, que mudou muito a nossa vida, principalmente depois da pandemia? A inflação está controlada, sim, isto é uma verdade, mas nós temos um patamar de preços que subiu. Então, esse patamar de preços, quando ele sobe, ele vai comendo um pedaço do nosso orçamento. Então, nós temos o patamar de preços que subiu, os alimentos estão cada vez mais malucos, os preços da inflação de alimentos por causa das questões ambientais. Aliás, olha que tema excelente, né? O que, que o seu candidato está prometendo ou pensando em fazer a respeito das questões ambientais? Porque isso reflete no nosso prato e no nosso supermercado, diariamente. Então, nós temos o preço dos alimentos, que subiu muito. Nós temos uma outra questão muito importante, que é o preço dos aluguéis. Os aluguéis subiram muito. Isso é algo que consome muito as famílias que precisam pagar aluguéis, que é a maioria da população. Então, a especulação imobiliária é um grande problema, e o custo da energia, que também está atrelado às questões ambientais. Então, sobe o aluguel, se a bandeira vira vermelha da conta de luz, a conta vai para o espaço, literalmente isso daí fica mais difícil de fechar o mês. E outro ponto que a gente precisa falar, que foi a precarização do mercado de trabalho. A gente foi muito para a via da informalidade, e isso dá uma instabilidade na renda mensal da família.
0: A gente está batendo um papo aqui no nosso Dinheiro TMC com a Carla Bene. Ela é professora da FGV, ela é economista, e ela é ótima, né, Estela? Porque a gente separou aqui alguns tópicos que a professora já falou, falando aí do supermercado, já deu a dica para você, para quem ainda está no aluguel, aluguel cada vez mais caro, elevado, e também a informalidade, o emprego e tudo mais. Mas eu queria abordar um tema, professora, que é o endividamento. A gente ainda observa, né, o número alto de famílias endividadas, e mais do que isso, cada vez mais essas famílias, elas dependendo do crédito. Foi assim, tem sido essa toada nos últimos tempos. O que, que a gente pode observar e talvez aí especular, talvez assim, para os próximos anos? O crédito vai continuar aí sendo uma base da dependência das famílias brasileiras? Vai continuar elevado? O que, que o brasileiro precisa fazer para fugir desse crédito com juros tão elevados? Ou então é um caminho natural, tem que seguir essa toada? O que, que você pode explicar para a gente?
1: Quando a gente pensa no crédito no país, aqui temos o primeiro ponto importante. As pessoas precisam entender que o custo do dinheiro no Brasil é o maior do mundo. A nossa taxa de juros é muito elevada e nós não temos uma limitação que tínhamos no passado. Na nossa Constituição havia uma limitação de cobrança de juros reais acima da inflação, que era 12%, ou seja, nenhum juro no país poderia ser 12% acima de inflação, não podia ser mais que isso. Resultado, lobby para tudo quanto é lugar, o sistema financeiro conseguiu tirar isso da Constituição. O que a gente tem hoje? Qual é o nosso patamar?

0: real. Se você recebe a fatura do seu cartão de crédito e tem lá valor mínimo para pagar e você entra no parcelamento, qual é essa taxa? Vamos lá no relatório do Banco Central. 426% ao ano é o que você paga para dividir a sua conta do cartão de crédito. E se você for ao banco e falar, eu quero um empréstimo, eu preciso de um empréstimo pessoa física, a média cobrada é 60% ao ano. Pense como que é possível pagar isso. Então, o financiamento, ele é algo que precisa ser muito estudado, muito específico e exatamente para um item de maior valor. Então, onde que agora a gente entra com a nossa problemática? Se vocês entrarem no mapa da inadimplência do Serasa, nós estamos hoje com 51% da população adulta negativada. Eu estou falando de nome sujo, o famoso nome sujo no Serasa. Primeiro item, cartão de crédito. Segundo item, conta de consumo, luz, água e gás. A gente precisa pensar o que está acontecendo nesse país. Já tivemos o desenrola 1, agora tivemos o desenrola 2, agora tivemos o desenrola 3. Quer dizer, é um processo que a gente tem, que também tem a parte da nossa responsabilidade, em grande medida, onde você tem um celular na mão, que te dá um algoritmo dizendo que você precisa consumir 24 horas do dia, que você precisa comprar.
1: Acontece com todo mundo, né? Quem está ouvindo a gente também, viu, professora?
0: Acontece com todo mundo, acontece com todo mundo. E eu vou, vocês vão me permitir hoje, eu vou dar uma dica para todo mundo, que ela é muito simples. Todo mundo tem em casa um pedaço de papel e uma caneta. Você sabe o que vocês vão fazer? Anotar todas as parcelas que vocês já se comprometeram para os próximos meses. E sabe onde que vai colar esse papel? Na geladeira.
2: Para olhar todo dia.
0: Porque na geladeira todo mundo olha. Isso. E quem tem que olhar? Todo mundo que habita a mesma casa. Uma estatística para vocês. No Brasil, fala-se pouco ou quase nada sobre dinheiro com os filhos. E também, entre os cônjuges, há muita mentira financeira. Então, é importante que todo mundo que habita a mesma casa, esse tabu precisa ser matado. As pessoas precisam falar sobre dinheiro. E todo mundo que mora embaixo do mesmo teto precisa ter o mesmo objetivo comum. Porque não adianta um querer economizar e o outro estourar o cartão lá no site de compras.
1: E da minha parte, a última, porque a gente está se encaminhando aqui, professora, para a reta final da entrevista e do programa também, uma outra dica, se possível, para passar para a nossa audiência, se você tivesse que escolher dois indicadores econômicos, para o pessoal ficar atento a partir do dia 1º de janeiro, para saber se a nossa economia está melhorando ou não. Quais seriam esses dois indicadores? Quais seriam esses dois temas essenciais, fundamentais, para o brasileiro observar e entender de uma vez por todas de economia e do nosso país, se ele está caminhando numa boa ou não?
0: Bom, o primeiro vai ser o processo inflacionário, então vai ser o IPCA, para ele ver como é que está caminhando o IPCA. Lembrando sempre que o IPCA ele é extremamente amplo, entra até passagem aérea lá dentro, então é um índice bem amplo, ou seja, um índice de inflação urbana que a gente tem no país. Então, como que ele caminha ao longo do ano. E outra questão também importante para você observar aí, digamos assim, no começo do ano e ao longo do ano, vai ser um pouco, a gente não discutiu esse tema, mas é um pouco em relação à variação cambial, ou seja, como que o dólar vai se comportando, por uma razão só, porque o câmbio ele é um componente inflacionário. Então, se o dólar sobe muito e a nossa moeda deprecia, todos os itens importados acabam subindo. Então, é se ele muda muito de patamar. Se continuar no patamar que está, a gente consegue organizar melhor o raciocínio.
2: Professora, mais uma vez, muito obrigada pela sua presença, participação aqui no Dinheiro TMC, especialmente nesse momento importante das eleições. Fica aí a nossa prestação de serviços, né, trazendo os assuntos que podem ser pertinentes na hora da escolha do eleitor pelo seu candidato, candidato que se aproxime mais das propostas que fazem mais sentido, né, para o bolso do eleitor.
0: Obrigada, é sempre uma alegria estar com vocês, principalmente com um tema tão importante.
1: Valeu, valeu, professora Carla Bene, economista, professora da FGV, sempre aqui conosco no nosso Dinheiro TMC. A gente que agradece. E Estela Ribeiro, agradeço você pela parceria, pela companhia, o nosso ouvinte pela audiência, desejando para todo mundo bom voto nesse fim de semana, importante demais para os brasileiros nas eleições de 2026.
2: É isso aí, muito obrigada pela sua audiência, tanto no nosso dial quanto no YouTube, né? Você que está sempre presente aqui, participando, mandando a sua sugestão, sua dica, sua dúvida, continuem sempre com a gente aqui no Dinheiro TMC, porque aqui a gente traz dicas que podem fazer diferença no cuidado com o din-din no seu bolso. Um beijo para você e até a próxima semana. Bom voto!
1: Abraço, tchau! Tchau.
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1: Caro ouvinte cruzando com seu ouvido, começa agora o Sobremesa, o seu programa favorito aqui na TMC. Sim, Transamérica agora é TMC, mas quem escuta sabe, né? Olha, o nosso programinha de meu Deus de hoje tá muito especial. A gente já vai bater um papo com um comediante internacional. Mas antes, você pode participar do nosso programa, né, Batista?
2: Exato, pelo 11 972 21 1001. Ou também você que tá aí acompanhando a gente em tela no YouTube, TMC News BR, é o nosso canal no YouTube, se inscreva no canal, ative o sininho, dê um like e comenta por lá também. Esse negócio aí de Vorcaro, tá? É Xandão, é Nicolas, é um monte de gente envolvida
1: tem
2: nisso aí,
1: tem mais,
2: né?
1: Ministros, parece, né?
2: Exato,
1: tem
2: um pessoal aí exato, que foi exato, tomar... né? É. Até o Neymar, o pai do Neymar apareceu.
3: É sério?
2: É, o pai do Neymar.
1: Isso aí foi de
2: cair o pai do Neymar. Então eu quero saber de você, quem mais você acha que supostamente, pra gente não levar processo, está envolvido nesses escândalos aí do Banco Master, Vorcaro, hein, Minigut?
3: Aí vocês jogam pra mim, é supostamente?
2: É.
3: Eu acho que deve ter algum reptiliano ali.
1: Que é um reptiliano?
3: Reptiliano é um ET reptiliano que lembra um jacaré do El-Tian. Então, assim, são monstrengos, segundo a teoria da conspiração, que estão aqui analisando o comportamento humano pra nos dominar.
1: O comportamento do mano. Entendi.
3: Dos mano.
1: Olha, eu acho que vai ter gente que parece que tem uma atriz envolvida com ele.
2: Atriz?
1: Né? Tem atriz que é o Alan do TI.
2: Sim.
1: Eu acho que...
2: Tem mais.
1: Eu acho
2: personalidade.
1: Que vão ter, então, acho que vão ter algumas celebridades envolvidas também.
3: Essa galera que gosta muito de ir pra festinha, eu acho que todos...
2: Eu acho que daqui a pouco pipoca o nome da Aracida Top Term.
1: Coitado,
3: não. Fala
1: não.
3: Assim da dona
2: Aracida. Duvido que o Vorcaro nunca tenha comprado uma iogurteira. Duvido!
1: Vai que ele gosta de iogurte,
2: duvido.
1: Né?
2: Opa,
1: eu acho que tem nome de celebridade ainda que vai pipocar no meio dessas divulgações aí. Então manda pra gente quem supostamente você acha que está envolvido ou envolvida com o Daniel Vorcaro. Gente, supostamente, tá? Então manda pra gente no 11 972 21 1001. É isso. Agora, vamos para a nossa parte gostosa. Hoje, o nosso convidado é comediante e é uma atração internacional. Ele é de Portugal, mas ele nasceu no Brasil, mais precisamente em São Paulo. É o paulista na Europa, o comediante de stand-up, radialista Ricardo Wilbert.
4: É isso aí. Você falou da Top Term, seria legal um comercial dela com a Mini Ruth, imagina.
3: Seria muito bom tomar o seu iogurte.
4: Ia ser o jogo das vozes.
2: Me diz um negócio.
4: Fala aí, mano.
2: O que você tá fazendo no Brasil? Um cara que mora na Europa vem fazer o que aqui no Brasil?
4: Cara, A ideia inicial, o que acontece? Minha família mora aqui e minha sogra também, tá ligado?
2: Tá.
4: E a gente não falou pra ninguém que ia vir. Então, minha sogra tem 83 anos, 84
2: então,
4: anos.
2: Então, se não falou, não avisa.
4: Não, agora ela já sabe. Por quê? Eu queria fazer uma surpresa pra ela, trazendo minha esposa sem avisar. Que fazia, tipo, 9 anos que elas não se viam. E a minha esperança é ela ter um treco. Na hora ali e já ficava com o apartamento, entendeu?
2: Boa ideia.
4: E vou te falar, mas não deu certo, mano.
1: É o melhor tipo de morte, que você não
4: suja.
1: Você não faz nada, a pessoa morre do coração.
4: É o crime perfeito, velho.
1: Perfeito,
2: mano. Agora, não deu certo, mano. Ô, Ricardo, a gente tem uma pergunta
4: fala aí.
2: A gente faz pro nosso convidado, é sempre a primeira pergunta. Eu imagino, eu já sei, vindo de Portugal, será que é? Qual a sua sobremesa preferida?
4: Minha sobremesa preferida, cara, ainda é brigadeiro.
2: Brigadeiro? Jura?
3: Eu achei que ia falar um pastel de nata.
4: Puta, eu não gosto de pastel de nata, mano.
2: É. Pastel de nata e de Belém é a mesma coisa?
4: Então, é assim, ó. O pastel de nata é o pastel. Só que lá em Lisboa tem uma pastelaria que é a mais antiga e a mais tradicional, que ela fica no bairro de Belém. Então é a pastelaria de Belém que vende pastel de nata. E aí virou pastel de Belém. É por isso que é
2: baiano. Tá vendo aí, ó?
4: Mas o nome correto da sobremesa é pastel de nata. Entendeu?
2: Agora estamos...
4: Aí a pastelaria de Belém virou pastel de Belém. É uma cê metonímia. Precisa. Igual o Bombril, essas
2: coisas. Ó, você viu? É uma metonímia.
4: É,
2: tá vendo? O cara vai pra Portugal e fica mais inteligente, né?
3: Eu não sei o que é metonina.
5: precisa. É a relação entre o nome de uma marca com o objeto.
4: É.
5: Por exemplo, você tem o Bombril, Gillette, tem outros nomes.
3: A metonina pra mim era aqueles gummy pra você comer.
5: Isso é melatonina. Melatonina.
4: Seguinte. Apesar de ser de Pirituba, eu estudei, mano.
5: Ricardo Wilbert, você que é comediante, que agora mora em Portugal e também virou radialista. Você trabalha numa rádio lá em Portugal, na cidade de Braga.
4: De Braga. Na verdade, a gente chama de Bragazil lá, né?
5: Por que Bragazil?
4: Porque é a cidade em Portugal que mais tem brasileiros. Então é tipo, todos os brasileiros moram, a maioria mora em Braga. Tem mais brasileiro, talvez, que português nessa cidade.
3: E a é gente se vingando.
4: É. E aí é uma rádio que tem lá e eu virei radialista também, cara. Que faço um programa lá que chama Cabaré do Paulista.
5: Caramba, o nome do programa leva o seu nome, que é o Paulista.
4: Você sim,
5: é paulista,
4: sim. Na verdade, eu sou paulistano, né?
5: É muita moral, hein?
4: É, Cabaré do Paulista. E no horário nobre, que é das 8 da noite às das 20 às 21, no horário nobre. E agora eu tô indo também pro futebol, cara.
5: Oh.
4: Mas acho que não sei se vai dar muito certo. Os caras não estão muito preparados pra isso, não. Mas vamos ver.
2: Agora, eu queria tirar uma dúvida com você.
4: Pode falar.
2: Você que trabalha com humor em Portugal, lá também tem essa idiotice de: ah, eu sou humorista de esquerda. Ah, eu sou humorista de direita. Tem essa palhaçada
4: tem
2: lá
4: alguns,
2: também?
4: Tem alguns, cara. Porque lá tem um partido do Chega, né? Não, que é o Chega é tipo os caras que querem expulsar os imigrantes. Na verdade, ele não quer expulsar, ele quer regularizar, porque também foi muitos lá, né? Mas, e assim, só fica mesmo quem quer trabalhar, porque os caras que querem zonear, e eu também concordo, tem que mandar embora mesmo. E tem o partido do Chega, então tem o Chega, tem o partido do atual presidente e tal, então também tem essa rivalidade. Agora, na piada, cara, também tem muita gente que é cancelado lá.
5: Jura?
4: Por causa de piada.
5: Peraí.
4: Mas não de política. Por exemplo, eu já fui cancelado por fazer piada de gordo, cara.
5: Peraí. Você.
4: Não, olha pra mim primeiro. Primeiro você olha pra mim.
5: Vamos descrever, porque a gente tem rádio. E aí você que tá ouvindo, você não imagina como seja o Ricardo Hubert, mas imagina que o Ricardo seja um pouquinho supostamente acima do peso.
4: Não, digamos que eu e ele aqui tá difícil de compartilhar o estúdio.
2: Igual você falou do nosso ministro Flávio Dino. Supostamente.
5: Eu amo você, sabia, Batista? Eu amo você, Minute. Eu amo, Zé. Porque vocês lembram desta fala de uma maneira tão marcante.
2: Aliás, você viu que fizeram uma montagem na internet do Lula aplicando uma caneta de emagrecedora na barriga do Flávio Dino.
5: Mas é fake.
4: Essa imagem é fake.
3: É que vai chegar a caneta emagrecedora no SUS, né?
4: Sim. Tomara. Mas eu acho que o nome dele já é contra ele, não é? Porque ele não lembra o Dino da família Dinossauro?
5: Não, vai não que você volta pra Portugal que esfolha a gente. Tá? Não lembra não. Não lembra não.
4: Mas o
5: Flávio Dino
4: supostamente.
5: Vamos voltar a falar de banana? Tá falando de maçã? Vamos falar de banana.
4: Vamos lá.
5: Seguinte, eu quero entender. Que história é essa de que você foi cancelado em Portugal?
4: Ah, cara, mas na verdade assim, não fui cancelado em Portugal, fui cancelado na internet, cara. Porque eu fiz uma piada de gordo, não pode fazer mais.
5: Você fez na rádio?
4: Não, fiz no stand-up, coloquei um corte no Instagram e pronto.
2: Mas o pessoal de Portugal te cancelou?
4: Da internet, cara, não sei se
5: mas
4: é Portugal,
5: era o pessoal...
4: assim. É, do Instagram ali, não
5: mas
4: pode fazer piada de gordo.
5: Seguidores
4: Sim.
5: de Portugal ou seguidores do mundo inteiro?
4: Não, aí porque começa um, dois e aí vai, né?
5: Vai
4: aí você vai lá pra cima e vai replicando. E eu não fiz uma piada tão assim, cara, eu só falei que eu tava subindo escada e me sentia estufado, andava esbaforido, então eu resolvi fazer a cirurgia do estômago, tá ligado? Coloquei outro.
5: E aí
4: resolveu o problema.
2: Fez pra colocar mais um.
4: Resolveu o problema, tá ligado?
5: Entendi. Mas lá em Portugal eles levam tão a sério os portugueses. Quero entender os portugueses, que o brasileiro a gente já sabe como é.
3: É.
5: Mas os portugueses, eles levam a sério piada ou eles ficam de boa?
4: Não, é igual, cara. Tem uns que levam, mas assim, é que minhas piadas também não ofendem ninguém, assim. Eu falo mais sobre a relação, tipo, imigrante, né?
5: Tá.
4: E casamento, filho, sogra, essas coisas assim, entendeu? Gordo, que eu sou gordo, que é né? Então, aí foi nessas daí que já deu.
3: Mas eu já vi brasileiro que às vezes vai pra Portugal, faz uns videozinhos, enfim, zoando o fato dos portugueses terem roubado ouro em, sim, do Brasil, sim, e serem super cancelados. Acontece muito isso?
4: Acontece. Então, é isso que eu tô falando. Os portugueses mais antigos, assim, os mais velhos, assim, ainda são mais, assim, eu particularmente nunca sofri nada com, eu já sofri com brasileiro, mas com português não.
5: Você tá falando de xenofobia, né?
4: É, que é quando assim, ó, que pra você que tá ouvindo com essa palavra, é quando você vai pra um outro país e as pessoas não te tratam bem, não
2: sofre
4: querem...
2: Sofre preconceito.
4: Você sofre preconceito, as pessoas não querem você por perto, você fala, ai, veio tal país, esse país é sujo, esse país tem doença, esse país é todo é ultrapassado, e aí você tá dizendo que lá em Portugal, você, Ricardo Wilbert, que é humorista, nasceu em São Paulo, mas mora em Portugal, trabalhando com comédia e com rádio. Você chegou a sofrer algum tipo de xenofobia?
5: Não, xenofobia não, assim. Aí, Silvano, a gente tem mais coisa com brasileiro que mora lá. Tipo, brasileiro que mora lá há muito tempo, tá ligado?
4: Você
5: chega lá. Então, aí você chega lá, eles querem meter uma banca em cima de você, que já mora lá faz tempo, que não pode isso, não pode aquilo.
4: Ai,
5: que agora, os portugueses, mano,
4: estão super de boa.
5: Super de... Principalmente porque eles
4: falaram a gente, né?
5: Eles têm essa consciência?
4: É, nos anos 80 mandaram o Roberto Leal pra cá, mano. Porra.
2: Ricardo Wilbert!
5: É humorista. É,
2: 30 também... segundos, galera.
4: Mas também a gente mandou o João Kleber pra lá. Nos vingamos, né?
5: O pessoal
4: ele é muito famoso lá, cara.
5: Muito?
4: Muito.
5: Tipo quanto, assim? As pessoas falam, ah, Brasil, João Kleber.
4: É tipo, sei lá, o Faustão aqui é o programa que ele tinha lá. Só que lá é pequeno, né, cara? Lá, tipo, o país tem 10 milhões de habitantes.
2: Deixa eu te fazer uma pergunta. Os portugueses conhecem lá a Luana Piovani ou não?
4: Conhece, cara. Teve o negócio que ela falou da Coca-Cola, inclusive eu isso na minha piada. É, que ela falou que lá os caras não bebem Coca-Cola e tal, e aí tem um programa da rádio das meninas lá, e elas levaram uma Coca-Cola, abriram, falaram, ah, obrigado Luana Piovani por ter apresentado e tal, mas ela é uma pessoa pelos portugueses não grata lá.
2: Olha
4: também.
2: Olha aí, tá vendo?
5: Jura, deixa eu entender, a Luana Piovani então é vista como persona não grata, sim, em Portugal.
4: Na minha visão é.
5: Tá, no seu ciclo de amizade.
4: Sim, eu acho que o pessoal não gosta muito dela, assim, porque ela fala muito coisa que não é verdade, entendeu? Assim, não é verdade. Muitas coisas que ela fala. Esse negócio da Coca-Cola, até entendo. O que ela quis dizer é assim, os portugueses não tomam muito refrigerante, que as crianças vão no restaurante e pedem água.
5: Sim.
4: Não pede refrigerante. Foi isso que ela quis dizer, mas não falar que não tem, mano. É muito. Foi, e aí ela foi, puta, piada por
2: muito tempo agora. E qual que é a referência que o português tem do brasileiro?
4: Lá assim? Tem um canal que passa 24 horas nas suas novelas.
2: Jura?
4: 24 horas.
2: Que legal. Uhum.
4: É um canal que é só novela, só novela. Não tem outra coisa, não tem novela. Agora tá passando também aos finais de semana os programas daqui e lá. Então eles têm muita referência nossa aqui. Youtubers, não tem muito youtubers, até se você ver português mesmo. É a maioria que eles consomem é brasileiro. O ano passado, ou retrasado, tiveram um problema na escola com os alunos que estavam começando a escrever e tal, porque lá a gente não fala português, né? A gente fala brasileiro. Que eles estavam usando as expressões brasileiras nas provas e tal. Por conta do YouTube.
5: Essa história aí é boa, hein? Que o pessoal em Portugal teve problema, que as crianças que estavam na alfabetização estavam usando expressões do nosso português aqui do Brasil. Não português de Portugal.
4: Porque lá a gente não fala português, a gente fala brasileiro.
5: Ah, então pros portugueses de Portugal, a gente do Brasil fala brasileiro.
4: É isso.
5: Caramba, você entendeu? Vocês também
4: não ajudam, porque eles, né, não usam gerúndio, né?
5: Ah,
4: tipo, não procurando, usa. Andando, não, por exemplo. Ah, eu estou a procurar.
5: Eu estou aqui te entrevistando.
4: Estou a entrevistar.
5: Entendi.
4: Entendeu? Eles não usam gerúndio, então isso é uma coisa nossa.
2: Estou a cagar.
5: Estou a cagar para as pessoas.
3: Mas eles falam muito palavrão também, né?
4: Então, não é palavrão. É vírgula.
3: É vírgula?
4: É, não sei. Tipo,
3: foda-se. É tipo carioca, às vezes. Carioca.
4: Não, mas é vírgula de verdade, assim. Não é
5: força
4: de
5: expressão,
4: é literal. Por exemplo, foda-se. É tipo, você vai mostrar um carro. Ô, comprei esse carro aqui, o que a gente fala? pô, da hora, né,
6: é, mano? Legal, bacana.
4: O cara fala, foda-se. E aí você passa, que eu vou ali, cara, ô, oh, comprei um telefone novo, cara, foda-se. Caramba, o cara tá ignorante, mano. Mas não, ele tá entusiasmado.
2: Ah, isso, tá entusiasmado.
4: É, entendeu?
2: Ah,
4: e eles usam isso pô. Pra tudo.
2: E o Fish, que eu já ouvi
4: várias... Fish é da hora.
2: Tá
4: é
2: legal.
4: Da
2: hora,
4: tá Fish.
2: Mas Fish em inglês é peixe.
4: Mas é que eu não sei, o meu filho que sabe isso, mas não é dessa referência, é com X.
2: Ah, é?
4: É.
2: Fish.
4: É. Fish. É, é. É tipo, e aí, da hora, tá legal? Mas também é só os mais novos.
2: E ó, e essa semana viralizou um vídeo de um cantor português. Sim. Que estava se apresentando no palco. É. E aí do nada surge uma moça e para ao lado dele. Parece até que é uma moça convidada.
4: Sim, parecia.
2: Uma cantora. Ela pega o microfone da mão dele. Ele continua tocando ali com os instrumentos. É, a banda também. E ela faz, fala a seguinte frase.
4: Foda-se. Ela começa a cantar, né?
2: Ela começa a cantar
4: no ritmo.
2: O que tem no carro? O que tem no carro? No pingo doce, o que tem no carro? E agora virou o maior sucesso em Portugal. O pessoal já foi fazer música. O que tem no carro? É o pingo doce, o que tem no pingo doce do carro?
4: É, e o pingo doce é um mercado.
2: Ah.
4: É um supermercado, um hipermercado, uma rede de hipermercado. E ela entrou lá, eu até achei também que era tipo uma convidada, que eles iam fazer um dueto ali, qualquer coisa, e ela começou a cantar isso. E ela já foi em programa de TV, já foi um monte
2: já de... Já virou estrela, né?
4: É, se não me engano, ela é angolana, cabo-verdiana, alguma coisa assim.
2: Agora, então, fala português.
4: Que
2: o Ricardo Hilbert, nosso convidado, humorista português, já é português, né?
4: Já.
2: Tem passaporte ou tá ilegal?
4: Tem o passaporte.
2: É bom saber.
4: Eu não posso falar que eu tô ilegal, tô no programa, vai que a gente me pega,
2: pô. É bom saber. Agora, eu quero saber o seguinte, essa treta aí, o que tá rolando no STF, é Alexandre de Moraes, é Mendonça, isso aí é noticiado, vira piada em Portugal isso aí também, olha lá os brasileiros, olha só, estamos,
4: né? Faz um bom piada, trabalho, não, tem alguns, alguns humoristas que faz piada mesmo, sobre isso, a gente tem a notícia lá, teve esses dias um pessoal que ia fazer uma passeata lá também e foi proibido e tal por conta do da política e tal, foi proibido, mas eles usam bastante piada, principalmente comigo, tá ligado?
2: Ah, é? Zoa. É,
4: porque ele fala, ainda bem que você veio buscar o ouro aqui, porque senão você tá preso lá,
2: aquele assim. E você faz uma piada do Xandão lá em Portugal, ele manda te buscar lá,
4: hein, então, meu? Eu não faço porque eu não, meu estilo de piada não é político, mas eu não me policio não, cara, eu só faço. Eu não sei, porque lá tem extradição, tem tratado de extradição pra cá, né? Mas aí também, se eu andar 30 km, eu tô na Espanha e já era. Já tô fora de Portugal.
2: E você que fala que você tem um texto de gordo, você faz piada.
6: Lugar de fala.
2: Você tem piada pra fazer com o ministro Flávio Dino, por exemplo? Uma piada
4: então, de gordo? Eu falo que... Essa daí, né, que eu...
2: Colocou mais um
4: estômago. É, o Dino, eu já fiz essa piada também, que o nome dele lembra a família do dinossauro. Mas, né, eu nunca recebi nenhuma monção, nada. Vamos ver agora, eu tô aqui, né?
2: Então... O endereço da tua sogra, entendeu? Que aí ela recebe, aí, quem sabe, um sushi, né?
4: Trouxe uma intimação aqui, ela aí já não volto vai. Com mais um apartamento pra lá, pra Portugal.
2: Ricardo, comediante stand-up brasileiro, mas que mora em Portugal e vem fazendo sucesso por lá. E apresenta o programa Cabaré do Paulista. Sim. E como é que os portugueses já te ouvem ou são só os brasileiros?
4: Não, então, isso é uma coisa que é... Os portugueses, os brasileiros vão lá pra fazer stand-up também. E o que eu venho percebendo é que a maioria do público é português, cara.
2: Caramba!
4: Tipo, Emerson Ceará.
2: Sim.
4: Foi pra lá, 60% português. Gil Lisboa, ele fez duas sessões de um teatro que tinha lugar pra 800 pessoas. E a maioria, tipo, 70%
3: caramba.
4: Português, cara.
2: Caramba!
4: Porque é isso que eu tô falando, o YouTube, essas coisas que eles consomem é só português, é só brasileiro.
3: Cara. E tem piada de português lá em Portugal?
4: Cara, piada, eles são a piada, tá ligado? Porque eles são muito literais, assim. Lembra quando a gente fala, português é tudo burro? Hoje eu entendo, não é que eles são burros. Eles são literais, é diferente.
2: Exemplos.
4: Por exemplo, quando eu cheguei lá, a primeira vez que eu cheguei, eu desci do aeroporto e fui comer. E lá, pequeno almoço é café da manhã. Tipo, café da manhã, tá ligado?
5: Faz sentido.
4: Pequeno almoço. É, aí eu fui no restaurante, o cara falou, queres um pequeno almoço? Eu falei, ah, caramba,
5: você ficou gordo. 6 horas da manhã.
4: Não, já tipo, era umas 11, assim. Aí o cara, você quer um pequeno... Você quer almoçar ou quer um pequeno almoço? Eu falei, mano, só porque eu sou gordo, esse cara quer me dar menos comida, mano. Eu quero almoço inteiro, mano. Que pequeno almoço, mano. E aí, tipo, mano, você pergunta a hora pro cara, ô, que horas são? Aí o cara fala, 10 menos um quarto. Aí você fala, puta.
5: Até hoje.
4: É, tipo, eu perguntei pro cara, eu né? Ô, que horas são?
2: 9h45,
4: hein? Que horas são? Não sei, cara. Até hoje não sei que hora que era. Era 10 menos um quarto, tá ligado?
5: Uma vez, uma pessoa que eu conheço foi no restaurante em Portugal. E aí sentou à mesa junto com os amigos e pediu, você pode me ver um cardápio, por favor? E aí o garçom veio e trouxe um cardápio. E aí ela falou, pô, mas só tem um, tem que ficar dividindo com os amigos. Ela falou, você tem outro cardápio? E ele disse, não. Ela falou, pô, não tem outro cardápio? Que palhaçada é essa? Ela olha e tem uma pilha de cardápios. Aí ela vira pro garçom e fala, mas ali tem uma pilha de cardápios. Não, não, tu me perguntaste se queria outro cardápio. Eu tenho mais cardápios desse mesmo. Outro cardápio
4: eu tenho. Eu tava, tipo, na estação Lisboa pra ir pro Porto. Aí perguntei pro cara lá, aqui passa o trem pra ir pro Porto, né? Lá é comboio, não é trem. Lá é que chama comboio. Passa o comboio pro Porto? Aí o cara falou, passa. Aí eu esperando lá uma hora, o comboio veio, foi embora. Eu fui no cara e falei, mano, você falou que passava aqui? Ele falou, passa, mas não para.
5: Passou
2: o trem bala, né, meu?
4: O problema é que essa história é triste, não é piada, mano. Isso acontece, cara. É
5: muito ruim.
4: Acontece. Tipo, fui em Sintra, eu falei pro cara, você sabe onde fica o Palácio de Sintra? O cara, sei. E foi embora. Tipo, a minha ideia era ele me explicar onde era, não? Sabe onde fica? Sei.
2: É, mas os caras são assim,
4: literais, cara.
2: Um amigo meu, inclusive, trabalhou aqui na Transamérica, ele morou uma época em Portugal, ele falou que viu uma roupa na vitrine que tinha um manequim de criança e um manequim de adulto. Sim. E no manequim de criança tinha uma camisa lá que ele gostou. Ele falou, eu queria ver uma daquela... Ele mostrou o manequim de criança, eu queria ver uma daquela ali... igual pra mim. Ele falou, mas aquela ali não serve, né? Porque era de criança.
4: Eles são assim. O melhor foi quando eu tava com meu cartão, esperando meu cartão de
5: cidadania.
4: Aí eu liguei lá no lugar lá, falei assim, por favor, eu queria saber se meu cartão de cidadão já chegou. Aí ela, você recebeu? Não, então não chegou.
5: Cara, vou falar agora esse método português.
4: Cara, mas
5: é resolver a burocracia do Brasil. Olha, ainda não recebi encomenda. Já chegou? Não, então não recebeu, pô. Então não chegou, cara.
2: É maravilhoso.
4: Eu gosto de uma piada que o Ari Toledo fazia, de português, que fala. Por isso que fala que ele é burro. Que fala assim: o português liga na comunidade. Por favor, eu queria saber o tempo que leva o voo de Portugal pro Brasil. A menina falou: 1 minutinho, senhor. Obrigado. Eu achava muito boa, cara.
5: Agora, falando em português de Portugal, você, Ricardo Wilbert, você deu uma entrevista lá num podcast. O pessoal tá fazendo podcast lá em Portugal, não é?
4: Muito. Tem um que chama, não sei agora, pode aqui. Qualquer coisa, pode tuga, alguma coisa assim. Pode que tudo. É de dois brasileiros que tem milhões de seguidores.
5: Não, né? Não, não. Mas você foi num podcast de Portugal.
4: Sim.
5: Foi dar entrevista e o apresentador, ele não conseguia pronunciar a palavra criminalidade. Você acha que é porque tem pouca criminalidade lá em Portugal?
2: Ele
5: não conhece?
2: Ele nunca viu?
4: Ele nunca viu. Às vezes até sinto falta, sabe, de alguém chorando que o celular foi roubado, sabe? Tem uma nostalgia que não tem lá, cara.
3: Fica mais umas horas aqui, então.
4: Então, aqui eu tô me policiando, né, meu?
5: Mas muda muito a mentalidade, né?
4: Muda. É diferente, cara. É assim, criminalidade, assim, tem furto. Agora assalto, a mão armada, essas coisas assim. Eu, particularmente, com 10 anos, nunca vi, cara.
5: 10 anos, você viu muita coisa, né?
4: Você viu? Eu, por exemplo, eu tenho moto lá, que lá a gente pode andar de moto, né? Você não precisa ficar com medo. Você pode andar de moto. E, às vezes, muitas vezes eu vou numa loja, esqueço a chave lá no contato. E caramba. A minha mulher já esqueceu o bolsa no shopping. Nós voltamos, tava lá.
5: Cara, que coisa louca, né, mano?
4: É diferente, muito cara. Isso. Só que, por outro lado, cara, tem algumas coisas que me faz falta ainda, porque lá, tipo, todo mundo fecha pra almoçar.
5: Pra almoçar?
4: A loja, assim? Tipo uma loja, não é igual aqui. Tipo, deu meio uma hora, os caras fecham a loja E só volta 2 da tarde. E se você quiser comprar, azar seu, volta às 2.
3: Gente,
4: tipo assim, aí você fala assim pro cara assim, tem tipo 10 funcionários.
5: Sim.
4: E tipo, aqui a gente faz o quê? Vai 2, volta 2, é. Lá não, fecha, vai os 10 almoçar e volta.
5: Se for parar pra pensar, tá certo. Errado não tá. Vai, vamos parar pra pensar, errado não tá.
4: É, são culturas diferentes, né? É. Cultura a gente não vai.
3: E você já teve algum problema com alguma palavra diferentona? Por exemplo, você já foi no banco e pegou, cara, uma bicha?
4: Cara, eu sou muito idiota, eu sou burro mesmo, tá ligado? E eu tive muito problema com isso, muito. Tanto é que o nome do meu show lá, o solo, é Só Vim Fazer um Bico. Tá. E bico, não sei nem se eu podia falar isso, cara. Bico é tipo um babão.
5: Opa, não, tá, entendi.
4: Entendeu? É isso. E aí eu cheguei pra uma. Cheguei num restaurante. Ó. Bico, né?
2: É.
4: Pila também, você não pode falar.
3: Pila?
4: É.
3: Por quê?
5: Pila, porque é o membro masculino.
4: É.
5: Entendi.
4: Aí eu cheguei num restaurante pra uma senhora e falei assim, ó, eu cheguei de São Paulo agora e eu queria fazer um bico. Se você me pagar umas 20 pilas, pra mim, ok. Aí a senhora gritou pro filho dela e falou que eu tava...
5: Desejando a mulher.
3: Gente!
5: Pelo amor de Deus.
4: Durex, cara.
5: O que, que é
4: Durex? Durex é camisinha. E aí eu cheguei pra essa mesma senhora, arrumei um emprego. E cheguei pra mesma senhora e falei assim, ó... O meu documento deu uma rasgadinha. Será que tem um Durex pra eu consertar? E aí, ela chamou o filho dela de novo. Mas o filho dela, como era mais novo, sabia e tal. E ele falava, meu, não repete isso aqui, cara.
5: Muito bom.
4: Francesinha. Francesinha é um lanche.
3: É que é uma unha.
4: Não, lá é um lanche. E aí, cheguei lá a primeira semana, minha mulher não tava. Aí o cara falou, e aí, quer comer uma francesinha? Já quero, né, mano? Até hoje só foi brasileira, mano.
5: Esse foi o Ricardo Wilbert, senhoras e senhores. O nosso convidado de hoje, comediante, radialista, que mora em Portugal e fazendo sucesso por lá. E ó, tá convidado, tá? Sempre que estiver aqui no Brasil, mande
4: mensagem pra gente. Demorou, cara, demorou.
5: Nosso programinha de Meu Deus de hoje recebeu ele, o Ricardo Wilbert, comediante lá de Portugal. Foi bom, o papo foi muito legal.
3: Depois, muito bom.
5: E a gente vai continuar daqui trazendo a nossa enquete do dia, que traz a pergunta: quem você acha que supostamente possa estar envolvido com Daniel Vocaro? Qual o próximo nome que nós vamos descobrir? Supostamente.
2: A próxima personalidade, porque tem o Xandão, Nicolas Ferreira, agora o pai do Neymar apareceu também. Meu no rolo aí. Ó, tem aqui a Juliana Oliveira dizendo que ela supostamente acha que o Bruno Galhaço vai ter uma mensagem dele reclamando que o buffet encerrou faltando 10 minutos pra festa acabar.
5: Olha, essa foi boa.
3: Olha lá, Priscila Alves falou que supostamente pode ser Galvão Bueno. Certeza que vai ter um áudio dele narrando a chegada do Vorcara falando, olha ele aí, olha ele aí.
2: Raíssa Medeiros, Luana Piovani, ó, vai ter mensagem deles citando ela na lista de pessoas chatas pra não convidar pra festa.
5: Aí é uma honra, né? Aí já virou, aí é ponto
3: aí é bom, Luana. Aí é bom. Vai. E a Jussara Lins falou, supostamente pode ser o Fábio Júnior, mas aí ia ter que contratar muito mais do que 120 mulheres.
5: Olha, então aí, manda aí pra gente quem você acha que está envolvido com o Vocar, supostamente falando. É só pra gente rir, tá bom? Não estamos acusando ninguém. Ainda.
3: Ainda.
5: Então manda pra gente no 011 97221
3: 1001.
5: Bom, agora vamos lá, amigos, porque eu quero saber o que é que estão achando do nosso programinha de Meu Deus. A gente sempre tem aqui ao lado o YouTube. E aqui no YouTube eu vejo alguns comentários, né? O pessoal falando, pô, muito legal, pergunta tal coisa. Obrigado pela sua participação. Mas eu gostaria de saber a opinião de uma pessoa que trabalha aqui na TMC. Ele é o faz tudo. Ele é o cara que resolve todos os problemas e não tem papas na língua. Chegou a hora do quadro Pitaco do Leleco.
2: Ai, ai, lá vem esse velho chato.
5: Olá, ai, Leleco. Boa tarde, tudo bem? Que você tá achando do programa de hoje, hein?
7: Boa tarde.
5: Boa tarde.
7: Você cortou o cabelo por quê, Batista?
2: Ué, que eu quis.
7: Boa, é pra não pintar o cabelo de rosa.
2: Não, cortei porque eu quis. Pelo menos eu tenho.
7: Eu queria fazer 3 perguntas, uma pergunta pra cada um.
3: Diga, Leleco.
7: Estilo musical, o que você curte? Mini Ruth, Salles e Batista.
3: Eu gosto de tudo, do funk ao rock.
7: Fala um artista aí, qualquer um.
3: MC Pipoquinha.
7: Pipoquinha, dá audiência? Tá, vai, sabe?
5: Eu gosto de gente que já partiu dela. Eu gosto de Ray Charles.
7: Bom, esse aí dá uma audiência legal. Ah, pelo menos tem história, né? Tá aí. Música boa no interessa. Tá bom, vai.
2: Trazer mesa branca, né? É, Aretha Franklin.
7: Ótimo. Sabe qual é a diferença? Todos eles dão audiência e vocês não estão dando audiência.
2: Mas a rádio não toca nem música mais.
7: Mas a questão não é a música. É que a questão é que faz um serviço tão bem feito e a audiência vem.
5: Mas,
7: então vocês precisam melhorar, não dá.
5: Seu Leleco, desculpa.
7: Eu discordo do senhor.
5: Eu discordo do senhor. A nossa audiência está aumentando, né?
7: Não está suficiente.
5: Mas é que está igual do TMC 360.
7: Não, tem nada a ver um programa com outro. Gente... TMC 360 é uma coisa, TMC sobremesa é outra.
2: Tá bom.
7: Você não pode querer comparar com outro programa. A dinâmica é diferente.
5: Desculpa,
2: senhor. Tá bom, desculpa.
5: A gente vai
2: desculpa.
5: Trabalhar.
7: O que eu posso fazer? Quantos likes eu preciso aqui? Quantos curtidas eu vou precisar aqui para pelo menos eu satisfazer e a chefia ficar contente e deixar esse programa no ar?
3: Nossa,
5: tem muito like aqui, o pessoal tá dando like.
7: Não, eu quero que aumente até sexta-feira. Quantos likes?
2: Mil, pronto.
5: Mil likes.
2: Mil, pronto.
7: Eu ia pedir 6 mil, mas vou me contentar com mil.
5: Tá ótimo.
7: Dá licença, viu? Obrigado. Que eu tenho mais o que fazer.
5: Esse foi o Pitaco do Leleco, velho do caralho. Lá, tá bom. Chato pra
3: caralho. Maluco tá putaço, velho.
5: Quer a gente entreviste Ray Charles, Aretha Franklin? Fazer mesa branca agora aqui no meio do programa.
3: Não, e detalhe, o Batista começou a brigar com ele. Eu falei, gente do céu. Haja INSS pra esses dois, hein?
5: Você não vai brigar, não pode brigar com ele na frente dele. Eu vou esperar ele virar de costa.
2: Ele é nem aí, eu já tô nada. Velho, eu também já perdi.
3: Os dois têm a mesma idade.
2: Isso. Aliás, eu vou dar uma ideia pro nosso GC lá, pro pessoal. Quando a gente faz comentários assim, que envolvam STF, alguma coisa polêmica, podia botar, ó, no meu GC, você bota assim embaixo, Benjamin Bach. O do Lucas, vocês podem botar Rodrigo Alvarez.
3: E o meu João.
2: Quando tiver comentário polêmico, você bota o GC, esses nomes.
5: Sensacional. Ó, pra você que tá ouvindo, o GC é aquela, o tagzinho embaixo.
2: A letrinha que vem embaixo com a notícia.
5: A frasezinha, entendeu?
2: Bota lá.
5: Aí a gente bota esse nomezinho.
2: Quando for comentário polêmico, pode botar Benjamin Bach.
5: Boa, tá? Gostei.
2: É isso aí.
3: Eu sou a cara da Joana Trepton.
5: Ou a gente pode apagar a luz, né? Que é, se apagar a luz, amigo, não tem, vai processar quem? Tá no escuro? Dá pra ver nada?
2: Ó, e agora?
5: Seguinte, eu gostaria de falar com você que usa... que foi, Mini Ruth? O que é? Fala.
2: Nada. Vai logo, que vai. O tempo urge.
5: Seguinte.
3: Caiu meu negócio.
5: Eu quero falar com você que usa inteligência artificial. Você tá usando errado. Vou te mostrar agora que tem uma muito melhor. É a nossa própria IA, a nossa ignorância artificial. Começa agora o quadro Chato GPT. Vou mostrar como é boa. Esse aqui é o quadro favorito do Mário, que inclusive ganhou o prêmio. Parabéns, Mário.
2: O Mário,
5: não sabe quem é o Mário?
3: Não sei.
5: Então deixa pra lá. Seguinte, vou fazer uma pergunta pro Chat GPT, o que todo mundo usa, todo mundo conhece. E depois, pro Chato GPT, você vai ver a diferença.
3: Tá.
5: Chat GPT. Qual a função de um ministro do STF? Chat GPT. Qual é a função de um ministro do STF?
3: A função de um ministro do STF é cuidar da Constituição com carinho. Tipo quem fica de olho pra ninguém quebrar as regras.
5: Vamos lá, vamos agora para o Chat GPT. Chato GPT, qual é a função de um ministro do STF?
2: Não esquece de botar o Benjamin aí embaixo. É organizar a festa e desorganizar o país. Tá isso.
5: Muito bom, vamos lá. Vou fazer mais uma pergunta. Chat GPT, o Brasil ainda tem jeito?
3: Tem sim, porque o brasileiro pode perder a paciência, mas nunca perde a fé.
5: Tá bom. Chato GPT. O Brasil ainda tem jeito?
2: Acho que só cair no meteoro, né? Hein? Igual que, né? Só cair no meteoro. Olha o GC lá.
5: Olha lá. Muito bom. Este foi o Chato GPT.
2: Se você
5: quiser conferir o que é GC,
2: vai lá.
5: Dá uma olhadinha no nosso canal no YouTube, TMC News BR, pra ver a gente aqui
3: já
5: ao vivo.
3: Já segue lá, compartilha com os amigos, curte os vídeos, @TMC News BR, tá bom?
5: É isso mesmo. E agora, vamos para o quadro que todo mundo ama. É o quadro preferido de todos. É hora de trazer informação com diversão. É hora de dar as notícias, mas de um jeito que só a gente sabe. É hora do Girinho de Notícias, vai!
2: Olha aí, vai girando e rotando.
3: Vai entregar, Patrícia,
2: Casa própria, R$30 mil acabou de passar.
3: Olha o aviãozinho.
5: A primeira notícia de hoje, ela é surpreendente, confesso a vocês. Parece que ela é bem aleatória, porque ela mistura um ícone dos anos 90, que já cantou até pro George W. Bush, presidente lá dos Estados Unidos, com polícia. É a notícia do Alexandre Pires, que virou alvo de operação da Polícia Federal.
3: Eita.
5: O Alexandre Pires é aquele cantor do grupo Só Pra Contrariar.
8: Sai da minha aba!
5: E parece que vai mudar de nome o grupo, né, o Batista?
2: É, Só Pra Garimpar agora.
3: É, pra garimpar ou só pra contrabandear?
5: Segundo a Polícia Federal, seguinte, a investigação faz parte... Que diz, né? Diz que o Alexandre Pires supostamente faz parte de um grupo que vende cassiterita, que é uma pedra extraída ilegalmente de terras indígenas, entendeu? A Polícia Federal tá falando que o Alexandre Pires, ele faz parte desse grupo que vende uma pedra, que é do pessoal lá dos índios.
2: E o que que é cassiterita?
5: Cassiterita é um minério utilizado na produção de estanho, um metal que é usado na fabricação de diversos produtos, como latas de alimentos, peças automotivas e equipamentos eletrônicos. Ou seja, ele é a matéria-prima. Você quer fazer um purê, você compra batata. É isso, entendeu? Você quer fazer uma lata que vai feijão dentro, vai linguiça, mini salsicha, pra fazer essa lata, você usa cassiterita.
3: Ele que é tá querendo fazer lata? Se fosse o Olodum, a gente entendia. Agora o Alexandre Pires...
5: Essa foi muito boa. Não, ele não quer fazer lata. Ele tá vendendo essa pedra, supostamente. Tem que meter o supostamente, senão vai o Alexandre Pires querer brigar com a gente. Supostamente, o Alexandre Pires faz parte de um grupo que vende a pedra pra fazer a lata, entendeu? É isso.
2: Tá vendo?
5: A operação, que tem Alexandre Pires como alvo, investiga também a atuação de uma organização criminosa suspeita de lavagem de dinheiro e falsidade ideológica. Que é isso?
2: Acho que chamar Alexandre hoje em dia no Brasil
5: não tá legal.
2: Não tá legal.
5: Se chamar Alexandre e ser careca, não tá valendo a pena.
2: Não tá valendo a pena. E você sabe como... Eu fui atrás. Sabe como chama? Aí, ó, mais um pra sua carreira, hein? A operação chama Operação Disco de Ouro.
5: Ah,
2: a operação da Polícia Federal.
5: Quem é o cara que bota esses nomes? Gênio.
2: Disco de Ouro.
3: Qual
2: Disco
3: que é o próximo, será, hein?
5: Faz muito sentido, porque o ouro também tem a ver com garimpo, né?
2: É Operação legal. Disco de Ouro.
5: Genial. Muito bom. Ai. Bom, Alexandre Pires, eu acho que você tem que sair da aba, sair pra lá, sem essa de não querer vender, tá bom? Tome cuidado aí e que a justiça seja feita. Próxima notícia.
2: Opa!
5: Vai, Ruth.
3: Olha lá, gente, deu ruim, hein? Deu ruim para mais um humorista. Pois é, Tata Werneck acabou indo aí ao STF depois que ela fez uma piadinha com a Rede TV. A piada, que foi feita em 2021 durante um prêmio da Multishow, a Tata disse que o vestido que usava naquele dia da apresentação do evento tinha o mesmo valor de toda a programação da Rede TV. E aí é claro que a emissora não gostou e processou a Tata, que acabou perdendo em duas instâncias. E aí agora ela vai ter que ir ao STF recorrer essa palhaçada.
5: Na verdade, ó, só pra dar
2: ela
5: uma...
2: Ela não leu a notícia.
5: Tá tudo bem,
2: ela
5: tá tudo
2: não
5: bem.
2: Leu a notícia.
5: Quem perdeu, ó. O que acontece é o seguinte, a Tata Werneck fez essa piada no prêmio Multishow.
2: Ela fez o problema, você conhece o tal do analfabeto funcional que tem no Brasil? Esse é um exemplo clássico.
3: Você não me incomoda,
2: não. É a pessoa que lê e não entende, não sabe interpretar o que leu.
5: Eu tô aqui pra isso. Seguinte, olha só. Ó, a Tata Werneck vai apresentar um programa que é o Prêmio Multishow.
3: Sim.
5: Tá bom? O Prêmio Multishow, ela tava lá, tava usando o vestido.
2: Falou, esse meu vestido vale mais do que a programação da Rede TV.
5: E aí a Rede TV ficou ofendida. Falou, ah, que isso?
2: Que isso?
5: Não gostei. Entraram com
2: o processo. É só ser real a mais. Era só 100 a mais.
5: A Rede TV entrou com um processo. Falou, Tata, não gostamos da sua piada, entramos com processo. Aí perderam. Aí tem uma coisa. A pessoa que perde na justiça, ela pode recorrer. Aí a Rede TV foi lá e recorreu mais um.
3: Então foi a Rede TV que foi no STF, não foi a Tata.
2: Sim, porque a Rede TV perdeu o Mini Ruth.
5: Perdeu.
3: Ah, entendi.
5: Só que imagina você.
2: O STF, os caras que hoje em dia tem coisa mais importante do que...
5: Né? E de verdade, aos amigos da Rede TV, que temos todos aqui nossa admiração, nosso amor e nosso respeito, mas amigos da Rede TV, pra que levar adiante uma piada,
3: é uma piada, né,
5: deixa gente? A Tata Werneck em paz, pelo amor de Deus. Agora vai virar moda emissora querendo processar o humor. Para com isso,
2: a mulher fez uma piada.
5: E aí, e não para de recorrer. Perderam uma vez, recorreram. Perderam a segunda, recorreram.
2: Agora vão lá pro Xandão. Vão lá pro Xandão.
3: Não, é que estão precisando economizar pra pagar, né?
5: Não, ó, um abraço a todos da RedeTV. Adoramos vocês. Mas, pô, fala aí com o pessoal e com o seu Almir aí pra tirar isso aí, por favor.
2: Atenção, atenção, que saiu mais uma pesquisa da corrida presidencial. Pesquisa divulgada pela Atlas Bloomberg, né? Oh. E Lula e Flávio Bolsonaro, vocês gostaram da minha voz?
5: Adorei, jornalismo? Adorei.
2: É, Lula e Flávio Bolsonaro estão empatados no segundo turno. Tá lá no site da TNC, hein? Lula, 47,7% dos votos, da intenção de votos, contra 47,4 de Flávio Bolsonaro. Tá, ó, ó, ó, tá, isso tá é pertinho, menos que empate técnico isso aí, né?
5: Bem menos.
2: Né? Isso aí é, isso aqui é no Photoshart isso aí, hein?
3: Ou seja, vai ter segundo turno, né, pelo visto.
2: Ó, tá aí a nossa analista política. Agora, atenção, ó. Pessoal do 360, vocês estão perdendo.
5: Zé, desculpa, pra mim dá deu.
2: Olha,
5: pra mim, pessoal, não dá, não dá.
2: Atenção.
5: Não dá, não dá, não dá, não dá.
2: Ó o GC.
5: Ó o GC. Quase mesma audiência que o 360
2: se me olha, não, olha.
5: Pra mim já deu. Aí o jornalismo não vai dar gente, só tá.
2: Porra, isso aí vai sair.
3: Mas eu sou jornalista, olha meu GC aqui embaixo.
2: Ainda,
3: ó, o jornalismo aqui, ó, meu GC aqui embaixo.
5: A redação odeia.
3: Você me respeita.
5: A redação, eles acham a gente ultrapassada, gente. Eles não gostam do programa de humor. Aí você faz essa porcaria, você dá um tipo a gente.
3: Mas fale por vocês,
2: a nossa analista política, isso aí. Porra. Ainda tem aquelas páginas, as páginas amarelas da Veja lá que saiu os comentários. Vai sair isso aí no final de semana.
5: O Miniguchi, ele acabou de falar. Olha só, vou dar aqui a notícia, ó.
3: Lula... Fica quieto aí, o seu velho cacá.
5: Calma, olha só. Lula e Flávio Bolsonaro estão empatados no segundo turno. Ah! Não dá pra ter terceiro turno, entendeu? Já estão empatados no segundo turno. E isto é uma pesquisa, assim.
2: É.
5: Tudo pode mudar, gente.
2: Supostamente estão empatados.
5: É, supostamente. Pesquisa é uma coisa, na urna é outra.
3: Se empatar de novo? Não, de verdade, eu não sei. E se empatar de novo?
5: Boa pergunta, não sei.
2: Tira no palitinho.
5: Tira no palitinho.
3: Aí, ó, tá vendo? Depois eu sou jumenta, vocês não sabem, ó.
5: É que
3: eu
5: não...
3: fiz uma pergunta pertinente, que eu tenho certeza que o ouvinte que tá ouvindo aí também não sabe. Né?
5: É verdade.
3: E se empata no segundo turno?
2: Os dois pra não, Brasília.
5: É que assim,
2: o governo os dois.
5: Governo divide o Brasil ao meio.
2: Governa os dois.
5: Um pra cima, um pra baixo. Mas, ó, peraí.
3: Que um trabalha de segunda, quarta e sexta.
2: Um despacha uns dias da semana pares, outros ímpares. Né?
5: Mas é o seguinte, ó, pensa comigo. Essa é uma boa dúvida. Se realmente houvesse quase que um empate técnico, isso ainda não aconteceu no Brasil. Você acha que pode acontecer agora?
3: Eu acho que pode.
5: É, ó, a pesquisa Atlas e Bloomberg, eles estão mostrando aqui que realmente está muito próximo. São 0,3% de diferença.
3: Ah, não, gente. Um terceiro dia para sair da minha casa e votar, não, né?
5: Você não tá nem preocupado com o candidato mais, né? Você quer, pelo amor de Deus, só quer descansar.
3: Não, pelo amor de Deus. Ai, nossa senhora.
5: Ó, a gente recebeu aqui uma mensagem no nosso canal no YouTube. É, o Adriano Fonseca respondeu, se empatar no segundo turno, vai pros pênaltis. Obrigado, Adriano, foi muito
2: aqui,
5: bom.
2: Aqui, ó, atenção, informação, ó.
5: Vai.
2: No segundo turno, vence quem tiver tiver a maioria dos votos válidos. Tá vendo? Se houver um empate exato entre os dois candidatos, a Constituição determina que será considerado vencedor o candidato mais idoso. Flávio!
5: Aê, Lula! Se deu bem, Lula! Se deu bem!
2: Sim.
5: É sério, é o mais idoso. Parece regra de jogo de tabuleiro. Quem começa? O mais velho.
3: Tá parecendo a regra do Uno. Não pode jogar mais 4 em cima do mais 4, gente. Que é isso?
5: É regra de jogo de tabuleiro. Quem for o mais velho, acabou.
2: Isso eu não sabia, é um critério constitucional. Não tem terceiro turno e nem sorteio.
5: Pensar que Ulisses Guimarães sentou a bundinha na cadeira pra escrever isso, quem vence é o mais velho.
3: Ah, não dá.
5: Pelo amor de Deus, gente.
3: Ou seja, se der ruim o sobremesa mesmo um dia, o único que fica é o Batista.
2: Tá vendo? Vocês me respeitem. Vocês me respeitem.
5: Agora eu vou falar, você mandou muito bem, porque você fez inveja. inveja na nossa redação aqui da TMC. Ninguém sabia. Ninguém sabia. É. Tenho certeza absoluta que nenhum jornalista sabia que quem ganhar é o mais velho. Eu tô torcendo tanto pra pesquisa da Atlas e da Bloomberg tá certa. Juro por Deus, eu tô torcendo pra isso.
3: Já pensou? Não, mas foram perguntas pertinentes, né? Porque eu não sou obrigado a saber.
5: É. Mini Ruth, você tá certíssima. A sua dúvida pode ser a dúvida do coleguinha. É. Você tá certa, muito bom. Próxima notícia, vai, Batista.
2: Eu de novo?
3: É você.
2: Sou eu. É do jogador do Atlético.
5: Scarpa. Eu falei pra você aí, porque é justamente de futebol. É. Mas eu posso dar essa notícia, então? Não,
2: porque você entende desses Tolstói aí, essas coisas.
5: Ah, é do livro Tolstói. Tá muito bom. Seguinte, você que acha que jogador de futebol é tudo burro, você tá errado. Primeiro que isso aí é um preconceito. Isso aí você tá querendo generalizar, não é assim não, tá bom?
3: Você viu que jornalista também pode ser.
5: Tem um jogador do Atlético Mineiro que fez o livro do Tolstói alcançar primeiro lugar em vendas. Você pode confirmar essa notícia lá no site da TMC. É o Gustavo Scarpa, jogador do Atlético Mineiro, e ele tem costume de indicar livros nas redes sociais. E o Scarpa recomendou A Morte de Ivan Ilitch, clássico do escritor russo Lev Tolstói. Após a publicação, a obra chegou ao primeiro lugar entre os livros mais vendidos na Amazon Brasil. Publicado em 1886, o livro de Tolstói narra a trajetória de um juiz que, diante de uma...
2: Ah, peguei. No mínimo, ele leu que achou que era um juiz de futebol. Aí ele falou, vou ler.
5: Cadê vossa mensagem, amado mestre? Seguinte, o livro de Tolstói narra a trajetória de um juiz que, diante de uma proximidade da morte, passa a questionar a própria vida e as escolhas que fez ao longo dela.
2: O Scarpa é bom. Ele é bom. O Scarpa é bom pra dar dica de investimento. Investimento em cripto também. Vai na dele que ele é bom também. Agora é orar, Scarpinha. Agora é orar.
5: Essa aí foi boa, hein? Cara, lembra quando fez isso? Eu lembro disso, que loucura.

0: consigo morar mais com ninguém. Já fui casada, separei, não quero mais morar com ninguém. E tem muitas pessoas fazendo isso também, sabia?
1: Quem, por exemplo? Quem?
0: Pois é, a dona Letícia Colim, atriz.
1: Sim.
0: Ela também, apesar de estar casada, ela tá separada do marido. Ou seja, verdade. Ela mora em casa separada do marido.
2: É o Michel Melamed, o marido dela, que é pai do filho, né, também.
0: Exato, eles passaram aí quase 2 anos separados, mas quando reataram o casamento, optaram por viver em casas diferentes para conciliar a rotina intensa do trabalho e preservar o espaço individual de cada um. E, gente, eu acho super certo.
1: É o famoso LAT. Que é o Living Apart Together.
2: Que é tipo... Muito bom, olha, já deu por notícia. Vamos dar uma olhada na nossa enquete de hoje?
0: Vamos.
2: A pergunta que traz é: quem você supostamente acredita que vai ser o próximo nome revelado
1: na lista do Bocardi? Personalidade, olha aqui, ó. O Marcos Lopes diz que vai aparecer aí o Luciano Huck, né? Uma conversa dele pedindo 2 VIPs pro Vorcaro em troca de uma reforma na casa. Né?
0: Próximo. O Osiel Toscano, já pensou se fosse o Sérgio Malandro entrando no Madame Satã usando um cavalo branco? Seria engraçado.
1: Boa. E o Valdo Martins falou: daqui a pouco vaza mensagem do Naldo, dizendo que a festa só aconteceu porque foi ele que bancou tudo e ninguém vai acreditar.
0: Isso o Naldo não mente, né? Isso o Naldo não quer mentir.
2: Olha, amigos, ó, este foi o nosso programinha de Meu Deus de hoje. Um beijo. Valeu, tchau, tchau, pessoal.
0: Beijo.

0: O Tribunal de Justiça de São Paulo negou recentemente o recurso da Prefeitura da capital e manteve suspenso o projeto Boulevard São João, a chamada Times Square paulistana. A liminar ela foi concedida após ação popular que questiona os impactos do projeto. Os autores apontam possíveis danos à paisagem urbana e ao patrimônio histórico e cultural de São Paulo. Então, para comentar a decisão e os prós e contras do projeto, a TMC conversou com o arquiteto e urbanista, professor do Instituto das Cidades da Unifesp, Kazu Nakano.
1: Eu acho que é importante a gente fazer essa discussão, né, sobre a paisagem urbana, porque esse tipo de iniciativa, né, ali na Boulevard São João, esse tipo de iniciativa da prefeitura em aplicar esses painéis de LED sobre os edifícios, prejudica essa paisagem histórica que a gente tem ali no cruzamento, né, da Avenida São João com a Avenida Ipiranga, porque é um tipo de concepção, um tipo de projeto que não trabalha com as edificações, simplesmente se sobrepõe às edificações. É muito diferente da Times Square, né, em Nova York, em que você tem uma articulação, uma composição dos painéis com a escala das edificações, né? Os painéis, eles se encaixam nas edificações e não se sobrepõem a elas, mesmo porque as edificações, os prédios, né, os arranha-céus lá da Times Square são muito mais altos que esse daqui de São Paulo. Então, a gente tem que considerar essa arquitetura que existe ali, que é de diferentes períodos históricos da cidade, né, e que expressam diferentes estilos arquitetônicos, e que tem que ser trabalhado, né, com o desenho dos painéis, com o tamanho dos painéis, né, e também com a relação, né, dos elementos, né, dos ornamentos desses prédios com as luzes desses painéis. Porque a gente tem, no campo da arquitetura e do urbanismo, uma disciplina, né, uma área que se chama projetos de iluminação, inclusive de iluminações externas, iluminações das edificações, em que você tem todo um cuidado em fazer o projeto de iluminação, a localização dos pontos de luz, a cor das luzes, né, a direção dos raios de luz, de modo a não agredir, né,

0: os elementos da arquitetura, né? E sim valorizar esses elementos, né? Então, o que a gente está tendo aqui nesses projetos dos painéis não é essa harmonização, né, da fachada dos prédios com essas luzes, com essas imagens em movimento. A gente está tendo um conflito, uma contradição ali. Então, não está se pensando, de fato, a paisagem urbana como uma verdadeira composição equilibrada, bonita, esteticamente agradável, sabe? E a gente tem que pensar também que lá na Times Square não é só painel, a gente tem um espaço público de pedestres, né, que é um espaço horizontal e que permite que a gente veja esses painéis de longe e monumentaliza eles, né? Então isso aqui no nosso cruzamento a gente só está considerando os painéis, não está considerando a relação deles com espaços públicos.
1: Cazu, a prefeitura defende a criação da Times Square paulistana, então quais podem ser os pontos positivos desse modelo para a região central na sua visão, se é que na sua visão tem algum ponto positivo então?
0: Tem uma característica das nossas cidades, das nossas metrópoles, que é a comunicação, né? Que depois da década de 60, né, a arquitetura e o urbanismo passou a considerar muito a simbologia das paisagens, dos elementos arquitetônicos, dos monumentos, dos prédios, passou a considerar o significado, inclusive o significado popular, né? O significado de consumo, né? A gente vê isso sendo explorado bastante nessa arquitetura pós década de 60, né? E que é uma arquitetura que dialoga muito com a pop art, né, da década de 60, que está muito ligada à sociedade do consumo que emergiu, né, após esse período. Então, a gente vê isso muito claramente nos cassinos de Las Vegas, né? Você tem todos aqueles painéis, aquelas figuras, aqueles ícones, aqueles símbolos, né? E significando ali, trazendo uma comunicação de massa para a arquitetura e para o urbanismo. Então, isso não é algo secundário, não é algo que pode ser colocado em segundo plano, desvalorizado, porque isso criou uma verdadeira escola de arquitetura e urbanismo no mundo, né? Principalmente no mundo ocidental, mas também a gente vê isso, né, sendo utilizado nas grandes capitais chinesas, japonesas e tal. Então, eu acho que isso não é de princípio, né, ruim, desde que isso seja muito bem projetado, né? Tá faltando ali arquiteto, urbanista, designer, paisagista contemporâneo ali nesse projeto, sabe? Isso está sendo pensado muito como uma obra de painéis eletrônicos de LED, né? Em que você não tem esse cuidado. Por exemplo, se você olhar o prédio da Fiesp na Avenida Paulista, lá você tem um painel de LED que é completamente absorvido pelo prédio, né? E aqueles painéis que são embutidos na fachada do prédio e que não tem sobreposição. Você tem como se fosse uma pele do prédio que se acende à noite, né? E que não oculta o prédio, muito pelo contrário, faz dele uma nova imagem, né? Uma nova composição na paisagem urbana, né? Eu acho que isso funciona muito melhor ali, sabe?
2: Professor, para a gente fechar aqui, o nosso tempo já estourou, mas ainda dá tempo aqui, rapidinho, de uma pergunta. A gente observa o esforço do poder público em revitalizar a região do centro da cidade, né? Onde a gente observa vários prédios históricos, ruas históricas também. Além desse ponto que o senhor acabou de trazer para a gente, pensando em planejamento urbano, o que deveria também ser considerado na hora de fazer um projeto, colocar em prática um projeto desse tamanho? Além dos próprios painéis dos prédios, mas também pensando ali naquela região, naquelas ruas que são tão importantes.
0: Olha, tem que considerar não só o local, mas considerar o impacto disso em todo o entorno, porque ali você tem uma das maiores concentrações de monumentos arquitetônicos, né, obras artísticas, e você tem que considerar se isso não vai agredir esses monumentos históricos, essas visuais, né, que a gente tem ali nesse centro histórico de São Paulo, que é muito importante, né? A Avenida São João é o nosso primeiro grande eixo urbano que ele aponta para o Pico do Jaraguá, sabe? Então, a gente não pode fazer com que esses painéis de luzes, né, obstaculizem, né, essas visuais. E também tem uma questão da segurança, sabe? Porque ali é uma área de muita circulação de veículos, de pedestres, né? E a gente tem ali muitos conflitos de veículos com pedestres, entre pedestres, e tem outros tipos de, né, transporte que é utilizado ali na mobilidade ativa, bicicleta, patinete, né, mais. E esses painéis com essas luzes intensas, essas imagens gigantes se movimentando ali, uhum, pode fazer com que as pessoas fiquem desatentas ali e pode provocar acidentes, sabe? Principalmente se tiver ofuscamentos, né? Isso, uhum, pode ser um fator de insegurança. Isso tem que ser considerado também.
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9: Olá, olá! Sejam muito bem-vindos ao Corre TMC. Quem cedo madruga já correu 2 quilômetros, eu sou Mirelle Mosquela. Que bom que você está aqui com a gente. Afinal de contas, a minha pergunta de sempre é: por acaso você já tirou o seu popô do sofá e foi fazer atividade física? Já correu hoje? A minha pergunta já vai para o meu parça, que está aqui comigo sempre no Corre TMC, André Galvão. Calma que eu tenho um pandeiro agora. André Galvão, bem-vindo, André.
10: Opa, que isso, hein?
9: É festa no Corre TMC.
10: Ah, é festa no Corre TMC?
9: Sempre, bem-vindo, parça.
10: Obrigado, hein?
9: Bem-vindo.
10: Tô com essa moral toda.
9: Olha, peraí, pandeiro porque ele bateu o RP nos 5 quilômetros em Buenos Aires, na Argentina.
10: Essa aí, eu preciso dizer que eu realmente bati. Eu consegui, né? Baixar ali de... Olha só, a gente fala, diga, isso aí, né? Ah. Mas, pô, os caras que ouvem a gente, que são todos monstros, né? As meninas aí que são fantásticas, elas dão risada, né? Da nossa cara, né? Porque eles fazem isso aí em 18, 19, 15 minutos, né? Mas eu consegui baixar de 28 para 27.
9: Maravilhoso! Gente, o que é isso? É um pace incrível, parabéns, até porque correr na Argentina, o pós, você tomou um vinho, comeu empanada, medialuna.
10: Medialuna sim, claro, por supuesto, porque já era o dia da volta, né?
9: Então podia.
10: Eu só consegui correr no dia da volta, depois de Boca e São Paulo, lá que eu fui fazer, que o Boca venceu a primeira partida 1-0 diante do São Paulo pela Copa Sul-Americana, e eu corri lá. Onde você já correu um monte de
9: já
10: vezes?
9: Já corri,
10: né,
9: fiz já fiz meia maratona, mas a minha primeira maratona...
10: Você sabe que eu fiquei pensando nisso. Quando eu tava correndo ali em
9: você
10: volta...
9: Você ficou pensando em fazer uma maratona?
10: Não, obviamente não. Não, eu fiquei pensando em você. Na hora que eu tava correndo ali em volta...
9: Parque de Palermo ou não?
10: Não.
9: Onde era?
10: Foi em Puerto Madero.
9: Maravilhoso.
10: É, foi em Puerto Madero ali, eu fiquei correndo em volta só ali, né? O circuito ali...
9: A gente passa por ali.
10: Então, isso que eu queria saber de você. Na maratona passa por ali?
9: Passa pelo...
10: Dá aquela voltinha?
9: Dá aquela volta inteirinha, não vou lembrar agora, mas a gente passa pelo Puerto Madero, passa ali também pelo Mar del Plata.
10: Que coisa linda,
9: parque,
10: hein?
9: Parque ali nos bosques de Palermo.
10: É, lá que todo mundo corre, né?
9: Não, maravilhoso.
10: Lá é tipo Ibirapuera deles,
9: é, né? Tipo Ibirapuera, bom demais pra quem... Nunca foi e tem essa expectativa, essa vontade de ir para Buenos Aires, na Argentina, vá, porque é maravilhoso, é planinho, é top.
10: Lá é fácil, lá dá até pro Romã correr com você.
9: Ih, ele não corre não.
10: Não, nossa, não corre. Porto Madeira é moleza.
9: É, ele só me espera pro pós, só pro vinho. Ó, falando em pós... Falando em festa, falando em várias outras coisas muito legais que existem dentro da corrida, hoje o Corre é diferente, hoje dá pra gente fazer muito barulho, porque não sei se você já escutou, mas gente, hoje a gente vai falar de uma comunidade, não sei se a gente pode falar se é uma run club, se a gente pode falar se é uma assessoria, mas não é, é muito mais do que isso, tá gente? Hoje eu recebo aqui um dos criadores desse movimento que é muito interessante da corrida de rua aqui em São Paulo. Eles transformam o asfalto em pista de dança, unindo corrida, música eletrônica, lifestyle. É muito legal. Então seja muito bem-vindo, Leonardo Paludo, que é DJ e atleta amador. Bem-vindo, Léo!
11: Muito obrigado, muito obrigado, valeu. É uma honra estar aqui com vocês hoje, poder apresentar um pouco e falar um pouco mais sobre o nosso projeto aí. É realmente muito gratificante e bora lá, vamos pra cima, vamos falar um pouco mais sobre.
9: O projeto que é a Run Bass. O Léo tá aqui com a gente, daqui a pouco um outro fundador também vai chegar, que é o Ícaro Sartorato, estará junto com a gente para essa grande festa. Eu tive o privilégio de participar, e eu acho que foi o primeiro evento daquele porte, daquele nível, Léo.
11: Foi o nosso primeiro, assim, já tinha feito alguns anteriores,
9: certo,
11: quase do mesmo tamanho, mas daquele tamanho, daquela estrutura, foi... O primeiro, sim. Foi o primeiro.
9: E foi muito legal. É óbvio que eu fiz uma matéria, uma reportagem. Já eu vou colocar aqui para vocês. Mas o mais legal, André, foi entender como esse movimento funcionava. Eu amei, de verdade. E quantos parceiros legais estavam com eles. Isso é legal porque tem muitos patrocinadores. Tem gente que querem se associar a Run Bass e mostrar também, né, o seu produto, o seu conteúdo ali, né, Léo? Gente que quer ficar ali, ter essa conexão também com esse movimento com vocês.
11: Sim, sim. Com certeza é algo que a gente busca também, inclusive, é o que faz acontecer a Run Bass, é ter esses parceiros conosco, conseguindo produzir algo para eles e eles produzirem pra gente também. É um retorno muito positivo pros dois lados, porque querendo ou não, a nossa comunidade é realmente do esporte, então se a sua marca é do esporte, consequentemente, e você tá com a nossa comunidade, você tá bem introduzido ali, sabe?
10: Ó, já temos imagens para quem tá assistindo no nosso YouTube, né? @TMC Esporte. Também você pode interagir conosco, mandar sua mensagem pra gente, você que tá curtindo. Olha isso!
9: Cara, esse foi do último movimento que nós fizemos.
11: Foi mesmo.
9: Caraca, que legal. Agora, falando...
10: Pra quem tá ouvindo no rádio...
9: Lógico.
10: Cara,
9: é muita gente, né?
10: É um mundaréu de gente ocupando ruas inteiras, né? E aí, o DJ que aparece ali é você, Léo?
11: Eu sou um dos DJs que aparece ali, com certeza.
9: Querido, vai achando que é só atleta amador, que não é não, também é DJ. E falando então em parcerias, eu queria já colocar a Rafa Monteiro aqui com a gente, online, claro, né? A Rafa tá com a gente. Você tá nos escutando, Rafa? Cadê a Rafa? A Rafa, ela é empreendedora. está com 23 anos agora. Ela criou a Brive, gente. A Brive é uma marca de suplementos. Tem carro-chefe aí, o Afol, né? Ou Eiffel, como você queira dizer aí. Já produziu mais de 120 waffles. Fez collab já com grandes marcas como a Nike. Já entrou também em grandes feiras da Natural Tech e estava também lá com eles no evento, né, Léo?
11: Sim, com certeza.
9: No evento, no movimento. Rafa, você é muito jovem, também é atleta, né? É amadora e agora sim, sim, empreendedora. Seja muito bem-vindo, bem-vinda, claro, ao Corre TMC. Tudo bem por aí?
12: Tudo certo. Primeiro, obrigada pelo convite para estar falando com vocês aqui.
9: Ô Rafa, vamos lá. Primeiro eu quero que você fale um pouquinho pra galera que está nos escutando aqui no Corre TMC, como é que foi participar desse primeiro movimento da Run Bass aqui em São Paulo, lá na Zona Sul, que parou São Paulo, né? Foi um sábado que a gente simplesmente paramos as ruas da Zona Sul de São Paulo.
12: Não, foi uma loucura, foi até muito legal, assim, que era um evento que eu já queria participar, né, pessoalmente mesmo, e colocar a Brive no evento que une música, lifestyle, corrida, comunidade, que tem tudo a ver com a minha marca, tem tudo a ver com a Brive. Foi realmente muito legal, porque tem, é uma degustação, né, ter a possibilidade de fazer a degustação dos nossos Power Waffles, né, que é o pré-treino ideal para corrida, e com o público que a gente busca realmente atingir. Então foi realmente um super evento, tanto para a Brive e, né, a Run & Bass, nem se fala.
9: Maravilhoso. Agora, Rafa, você é muito jovem, tem 23 anos, começou a empreender muito cedo. O que você está fazendo com 20 anos, Galvão?
10: Não, com 20 anos, pior que eu já tava na latinha. Tava? Na latinha eu já tava, já.
9: Ah,
10: não, a latinha é quando vocês
9: explica
10: ouçam.
9: É,
10: quando vocês ouvem isso, vocês pensam que a gente só tava na farra, né?
11: Uhum.
10: Não, mas é isso, o microfone também é conhecido como uma latinha. Tá vendo? Tá vendo como vocês se enganam, né? Vocês pensam bobagens, né?
9: Olha,
10: com 23, aliás, eu comecei aqui na Transamérica.
9: Olha, caramba! Bom demais. Então você tem essa veia também de começar muito cedo, assim como o Léo também, que é muito jovem.
10: Não, mas não era dog em nenhuma empresa, eu era jornalista, era, né?
9: eu também, mas não era empreendedora. Ô Rafa, e qual foi o momento, então, que você percebeu que você não queria só correr, né? Ser só ali mais uma corredora, mas também entender como o empreendedorismo poderia fazer parte da sua vida e a forma também como a alimentação faria parte, né, disso também. Como é que foi essa conexão? Conta pra gente.
12: Então, já corria de forma bem amadora, assim, né? Comecei a correr na pandemia, então foi um dos grandes hypes da corrida. E eu estava observando esse mercado do wellness fazia um tempinho, né? Principalmente em 2023 e 2024. Queria investir nesse mercado e estava buscando uma oportunidade legal de negócio, mas não queria fazer mais do mesmo, né? Porque acaba, né, não queria lançar mais uma barrinha, nem fazer mais uma gama, e queria começar com um produto realmente diferente. Aí a gente foi na Expo West, encontrei um produto que só usava uma dorminha como corredor. Eu não conseguia comer antes de treinar, como muitas pessoas também não conseguem, enfim, né? Treina muito cedo, não consegue comer antes de treinar, fica enjoado, enfim, nada cai bem. Encontrei um waffle com fonte de carboidratos lá nos Estados Unidos, um pré-treino que não pesava no estômago, de rápida absorção, enfim. Comecei a testar ele em vários esportes, inclusive a corrida. E aí falei, putz, acho que tem um potencial para esse produto, a gente não, né, não explora ele no Brasil, e acho que tem uma super oportunidade, principalmente no segmento de atletas, enfim, corrida, e no final vem dando muito certo, né, a gente está ativando, né, muito a Brive, como, né, o Power Waffle da Brive, em corridas principalmente, mas foi nesse estalo, assim, de unir uma dor minha como corredora e uma possibilidade no mercado mesmo.
10: Ah, mas eu fiquei curioso, né, porque você falou, Rafa, que é o melhor produto, né? O pré-treino é um negócio que faz toda a diferença. Por quê? Faça a sua propaganda agora, Rafa. O que que tem nesse produto? Qual que é a diferença?
12: Então, assim, eu não conseguia comer, por exemplo, uma banana com mel antes de treinar. Com o gel de carboidrato não me cai bem. Muitas pessoas passam por isso também. O waffle, a gente fez uma releitura de um schupwaffle. O schupwaffle tradicional tem muito mais gordura, muito mais açúcar, ingredientes que não são tão limpos. A gente buscou, né, nos Estados Unidos essa referência, e o que muda dele é que ele é realmente assim, não é enjoativo, é muito gostoso, rápida absorção, fonte de carboidrato. Então é isso que a gente está realmente entregando para a pessoa, um alimento que pode ser usado como pré-intra-treino e tem todos esses benefícios que eu acabei de comentar com você em três sabores: mel, doce de leite e brigadeiro.
10: Olha só!
9: Eu tive a oportunidade de experimentar esse waffle lá na Run Bass. É muito bom, né?
11: Eu, Léo, também, quando eu experimentei a primeira vez, me apaixonei.
10: Tá? Também é difícil, bom, né? Pô, também doce de leite, brigadeiro, mel.
9: É bom demais. Agora, Rafa, você se considera mais atleta ou mais empreendedora?
12: Então, pergunta difícil, porque eu amo treinar, assim, o dia só começa depois do treino. Mas, atualmente, o que domina a minha vida é a Brive, então, mais empreendedora. Mas depende do momento de vida também.
9: Bom demais. Agora, Rafa, pra gente finalizar aqui, quais foram os erros e os acertos aí que você teve ao longo dessa jornada pra criar a Brive, que hoje é uma marca que tem feito parceria com grandes outras marcas, como, por exemplo, a Nike? Como é que foi essa jornada? Como é que tem sido essa jornada?
12: Então, cada dia é um dia, né? Muitos erros e acertos no meio do caminho. Assim, um grande acerto foi lançar, foi a Naturaltech, acho que abriu portas para parcerias como a Nike, por exemplo, parcerias como a Trackfield. Lá a gente saiu de um produto só, que era o Offo, para 5 linhas de produtos. A gente escolheu lançar tudo na Naturaltech, fazer realmente um grande lançamento da marca e fez toda a diferença. Um erro também que eu vou considerar foi também lançar tudo junto, porque no final agora a gente vai no trabalho de trabalhar cada linha de produto. Muita gente conhece a gente só pelos waffles, que é o que a gente ativa mais, que está um tempo fazendo marketing maior, né, que foi o primeiro lançamento. Então agora a gente tem um desafio de, né, divulgar o resto do mix de produtos, que é muito interessante, assim, que realmente focou muito no desenvolvimento de cada produto, então tem muita coisa interessante pro pessoal conhecer também.
10: E eu queria saber o seguinte, essa é aquela também pra galera se ligar na marca. Se você pudesse colocar uma frase na embalagem de todo corredor do Brasil, qual você colocaria, hein, Rafa?
12: Colocaria o slogan da Brive, que é para quem faz, precisa ser feito todos os dias.
9: É linda. Gostei.
10: Bacana.
9: Maravilhoso.
10: Resposta na ponta da linha.
9: Rafa, muito obrigada. Adorei que você tenha participado.
12: Vocês.
9: Continue, né? Também estando junto com outras marcas, né? Como a Run Bass, com vários eventos. E dando esse apoio, esse suporte. Muito sucesso pra Brive. E depois manda um afo pra gente, né?
10: Galvão. Sim, por favor.
12: Né?
9: Eu já experimentei, mas pro Galvão experimentar, né, Galvão?
10: Não, eu ainda não conheço. Preciso, né? Tá, diz que é o melhor.
12: tem que conhecer, Galvão.
10: Diz que é o melhor pré-treino aí, né? Falaram aí.
9: Ela vai mandar aqui na rádio pra gente, né?
10: Eu ouvi alguém dizendo aí que era o melhor.
12: Não, promessa é dívida.
9: Fechou.
12: Obrigada, gente. Ótima sexta pra vocês.
9: Obrigada, um beijo.
12: Obrigada, um
9: bom
12: beijo.
9: Bom corre aí pra você como empreendedor e como atleta também. Bora falar da Run Bass, mas antes de falar da Run Bass, eu fui lá, estive, fiz uma matéria. Então, para você que está nos escutando agora no Corre TMC e para você que está também no YouTube, se preparem para você sentir um pouquinho a vibe e a experiência deste movimento. Roda aí. O Corre TMC foi convidado para correr 5 quilômetros com gente animada, muita música e tudo isso às 8 horas da manhã. O que essa galera tem na cabeça?
13: Corredor é louco, né? 7 horas da manhã tá todo mundo animado. A última vez eu fiquei até o final.
9: Sério?
13: E ainda fiquei triste porque eu tive que ir embora. Ah, espero que seja muito divertido, assim. Espero não desmaiarem e passar mal. Corredor é louco, né?
14: Música, corrida, pra cima.
9: Primeira vez os dois correndo da Run Bass, é isso ou não?
15: É, a minha é.
9: A minha também, gente. A gente vai correr dançando. É tipo, vai. Tem 2 minutinhos.
13: Caraca. 2 minutos.
15: Tá.
9: Cara, expectativa lá no alto. Vamos que vamos?
16: Vamos que vamos, vamos que vamos.
15: Bora! Bora.
9: Acho que não. Estamos em cima do palco, né? Vem pra cá, olha só, gente. Aqui, onde? Não precisa, é só porque a gente tá escutando a matéria. Já já a gente tira.
15: E aí, hoje vamos embora, até mais tarde?
16: Vai ser animal, a gente vai começar.
9: Ícaro, bem pertinho, tá? Na volta a gente já te apresenta. Ah, você vai aparecer, porque é você que tava lá com o DJ.
15: Galera animada.
16: A pista é muito movimentada, a galera pula com vontade, é muito da hora.
10: Pô, esse é legal,
15: mas
10: hein?
15: É louco, né?
10: Que eu gosto,
15: o DJ já tá pronto.
9: Olha ele aí, olha ele, ó. É o Ícaro que tá aí, ó.
10: Ah, tá.
9: Aí, ó.
10: Ah, eu vi. Você fica correndo.
17: Pô, tá uma coisa linda. E o que tá acontecendo? Esse é o próximo passo. Vambora.
15: Eu tô achando sensacional. Vamos correr? Eu vi uma musiquinha. Vamos ver?
9: Uma loucura, mas maravilhoso. O corredor é louco, né?
15: Tem ideia de quantas pessoas participaram hoje? Eu chuto mais de 1.000.
17: Foi mais de 1.000. A gente estima entre 1.500 a 2.000 pessoas. Então foi o nosso maior corre até então, o nosso maior evento. E é isso. Aí só vai evoluir, trazer evento cada vez maior aí pro público.
18: A proposta é incrível. Todo mundo muito animado. Na frente, no meio, atrás também do corre.
15: No fundão, no fundão.
18: A energia da Rambessa é sempre muito boa, né?
15: Por aqui, nota 10 de 10, maravilhoso, ó, DJ já tá rolando, vai até 8 horas da noite, galera está chegando, curtiu pelo convite, foi bom demais.
10: Vai longe. Caramba.
9: Não, isso que depois voltou.
11: Aí foi bem no começo, né, a concentração.
9: Isso, gente, esse então é o movimento Run Best. O que você achou, André Galvão?
10: Olha, achei bastante interessante, hein? não, muito legal, na verdade, a vibe espetacular, né? A proposta, né, diferente da galera tá ali correndo e dançando também, né? Achei bacana. Ali, eu imagino, não tem ninguém pensando em performance, né?
9: Não, e é exatamente isso que a gente vai conversar agora. Vou dar também as nossas boas-vindas pro Ícaro Sartorato, que chegou aqui com a gente também, um dos fundadores e idealizadores desse projeto, que é DJ e atleta também. Ele tava ali, gente, na bicicleta, tocando, os DJs vão se revezando, mas ele tá por aqui agora. Tudo bem, Ícaro?
11: Oi, muito bom dia, sou o Ícaro, prazer pessoal do TMC. Basicamente não é sobre performance mesmo, é sobre você completar 5 km dançando na rua. A gente tá com essa empreitada aí já faz mais de 1 ano e meio e tem sido um sucesso, assim, a gente gosta muito do que a gente faz e a gente planeja continuar por bastante tempo.
9: Cara, mas você vê, você fala, 1 ano e meio. É pouco tempo, sério, gente, pro sucesso que vocês têm, de marcas acreditando em vocês também. Inclusive, foram convidados agora pra correr na Chapada dos Guimarães, né? Um convite do Bota pra Correr.
10: Que legal.
9: Da Olímpicos. Como é que foi, Léo, essa experiência?
11: Cara, sim, foi sensacional. Foi como eu já disse pra ti um pouco antes ali, né? Foi a melhor experiência esportiva que eu já tive na minha vida. De longe, assim, foi tudo muito perfeito, sabe? A recepção com o público, com as pessoas que estavam ali. A corrida, o percurso em si e, lógico, a vista que, cara, é surreal, assim. Nada supera. Eu fui falando, ó, vou correr abaixo de 2 horas, vou fazer 19 km abaixo de 2 horas, tudo mais. Focar na performance, deu primeiros km ali, a primeira vista que me apareceu, eu falei, não vai ter jeito.
9: Parou na cachoeira, falou, que performance que nada, olha essa queda.
11: Ah, eu fui dançando. Realmente, eu levei minha caixinha de som, então parte do percurso que eu tava sozinho, eu colocava minha música ali pra ouvir, e aí vambora também, né?
9: E agora pra eu entender, vocês são em 4, é isso? São 4 fundadores ou são mais?
11: São 5.
9: São 5 fundadores.
11: Na verdade, 2 DJs são 5 fundadores, mas também tem o Richard, que foi comigo pro Bota Pra Correr, inclusive, que tá com a gente desde o começo, mas na parte esportiva.
9: Como vocês se conheceram?
10: Como é que começou isso?
9: Como é que começou?
11: Longa história.
10: Quem foi que deu a ideia?
9: Vamos resumir, vai, conta aí, Ícaro.
11: Bom, a ideia foi do Léo, tá? Mas a gente se conheceu anos atrás, assim, uns 4 anos atrás, 5. Hoje em dia, acho que mais até. Foi numa festa, assim, uma festa... A gente morava numa mesma região, só que a gente se conheceu numa festa muito longe de onde a gente morava, por amigos em comum, assim. E aí a gente começou a frequentar várias festas junto, A gente tem uma cultura de pista, assim, a gente é clubber, né? É, por essência. Por isso que a gente se tornou DJ também. E aí, como a gente gostava de esporte, uniu o útil ao agradável. A gente aprendeu a tocar e a gente pensou assim, nossa, como que a gente aplica esse aprendizado na corrida, que é um negócio que tá tão em alto agora? Então, aí a gente fez a nossa camiseta própria, foi ideia do Léo, né? A gente fez o mascote e tudo, e começou a aparecer nos grupos de corrida que já existiam. E aí eles, sabendo que a gente tocava, eles começaram a contratar a gente pra estar no after. A partir do momento que a gente ficou conhecido na cena, a gente conseguiu viabilizar o nosso primeiro rolê, que foi sucesso, e daí então só fizemos os nossos. A gente ainda estava participando do circuito de vários outros grupos, mas a gente começou a dar muito mais esforço no nosso, né?
9: Que irado! Então vocês participaram Bacana. De outros rolês até vocês criarem o próprio rolê, né?
10: Sim. Mas já corriam?
11: Já.
10: Ah, tá.
11: É assim, foi muito que o Ícaro falou, né? Realmente a gente começou em outras running crews no começo. Mas desde o começo é algo que eu via, porque quando veio a ideia da Running Base, para vocês entenderem um pouco mais, eu fiz os meus primeiros 10km, que foi com uma outra running crew de um amigo meu, e foi a primeira corrida da minha vida, e eu fiz 10km, e eu acredito que eu só consegui porque eu tava com o celular aqui, ouvindo música na hora. E aí veio esse estalo, eu falei, poxa, nas running crews não possui música hoje em dia, e música é o que move as pessoas, é o que dá uma energia a mais, né? Tanto que em provas é proibido você estar de fone.
9: Considerado até doping em algumas provas.
11: Exatamente. Então é algo que influenciou muito. Eu acho que foi por isso que teve um boom tão grande, né? A gente sendo os pioneiros disso no Brasil e no mundo, eu acho que foi o que resultou bastante um pouco sobre o nosso sucesso atualmente.
9: Não, e o nome é muito bom, né? Run and Bass, né? É muito bom. E o mascote é uma graça. O mascote é tipo um alto-falante, uma caixinha, o que é mesmo?
11: Ele é um disco, ele é um disco de vinil. Exato.
9: Corredor.
11: Exatamente.
9: Olha ali, tá ali, é verdade. Olha, ele é um disco corredor. Estamos vendo, olha, você viu? Sou eu, era.
10: Agora você, né, Mimi?
9: Sou a garota propaganda da Run Bass.
10: Olha só que maravilha.
9: Quem tá acompanhando a gente aí no YouTube, né? Mais uma vez, aproveito aqui o convite para vocês seguirem a gente também lá no YouTube, no nosso canal, @TMCEsporte. E estamos vendo as imagens. Quanta gente legal. E posso falar uma coisa muito diferente que eu nunca tinha visto em outro lugar. Banheiro limpo, banheiro com lenço umedecido para nós mulheres.
10: Olha só.
9: Com desodorante, gente. Se pá, tinha até perfume ali. E um lugar com churrasco para comer, até porque tinha o after até 8 horas da noite, né? Então sim. Tinha, assim, ia rolar mais e mais música.
10: E esse after aí?
9: É bom demais.
11: Essa, não sei dizer, né? Pelo menos pra mim é a melhor parte. Eu acho que a corrida também é muito boa ali, a festa em movimento é muito bom, mas o after é onde realmente o nosso público se une e mostra a comunidade forte que é hoje em dia, sabe? A gente começa o after no pós-corrida e vai até as 8 da noite, lógico, trazendo tudo isso pro nosso público, essa experiência que eu acho que é necessária. É porque nós mesmos já fomos em tantas festas que não entregavam 1% disso. Então é bem positivo conseguir entregar o que a gente nunca teve em outras festas, por exemplo, hoje em dia.
9: Estávamos falando sobre after, sobre esse movimento tão maravilhoso, não é verdade?
10: É porque a corrida começa às 8 horas da manhã, mas vai até às 8 horas da noite.
9: Pois é, mas
10: não é só correndo, não, aqueles 58 horas da noite.
11: Dançando também, dançando. Vai queimar caloria das duas formas ali.
9: Agora conta um pouco pra mim. Esse after é normal? É um movimento normal? Isso acontece direto ou só em alguns eventos específicos, Léo?
11: Boa. Assim, hoje em dia a gente trabalha com dois tipos de eventos, né? O Training Club, que é focado 100% na corrida. Então a gente foca na performance, são treinos semanais com o nosso público e com a nossa comunidade. Inclusive, se você quer participar, só vai ter acesso ao nosso grupo do WhatsApp. No Instagram a gente não libera, então tem que entrar no grupo para poder correr com a gente, tá? E o outro formato realmente é os nossos grandes eventos, né? Onde a gente faz a corrida e finaliza com o after. A gente faz a cada em torno de 3 meses por ali, mas sempre tem o after sim nesses corres maiores para um público maior.
9: E o que vocês diferenciam? Por que a Run Bass ela é tão diferente? O que diferencia o seu movimento de uma corrida de rua normal?
11: Boa, Cara, essa pergunta é muito boa, porque assim, eu acredito muito na cultura, né? Na cultura que a gente quer transparecer. E essa cultura vem através da música, no fim das contas. E algo que foi uma dor minha também, quando eu comecei a correr com outras running crews, com outros eventos, porque não possuía música, não possuía um DJ no corre ali. E é algo que pra gente é essencial, a música é algo essencial na nossa vida, hoje em dia, logicamente. E ter isso, eu acredito que foi o nosso diferencial, sabe? Conseguir trazer isso junto ao apoio à comunidade também que a gente tem, eu acho que foi o nosso maior diferencial. Aí hoje em dia a gente fala, né, Running Base antigamente era um movimento, e hoje em dia a gente pode dizer que deixou de ser um movimento, se tornou uma cultura realmente de rua, algo que a gente trouxe não só para o Brasil, como no mundo também.
10: Agora, é uma coisa que eu tenho curiosidade, né, vocês, pô, estão ali, acho que a gente pode usar até o termo brincando, né, porque correndo e dançando é uma coisa assim que tá todo mundo se divertindo.
11: Sim.
10: E quando aparece um ou outro lá querendo correr mais rápido, como é que faz?
11: Ah, e os nossos bestas, os nossos times de atleta tem que trabalhar e dar uns gritos ali, tá? Isso acontece com frequência.
10: Imaginava. Sempre tem uns que querem, sim, ah, não, vou fazer meu RP aqui. Pô, mas não é a intenção.
11: Exatamente.
10: Né? Como é que funciona isso?
11: A gente tem uma equipe de pacers, de pessoas que controlam a corrida conosco, né? Então, essas pessoas controlam o público também, no fim das contas, né? Como se fosse alguém que está coordenando o nosso público, até mesmo por questões de segurança, para não acontecer nenhum tipo de acidente. E ninguém se machucar, né? Que é algo muito importante que a gente preza muito hoje em dia.
10: Parece, acho que aqueles caras de... Porra, como é que é o nome? Aqueles caras de escola de samba, sabe? Quando uma ala começa, sim, a ir muito pra frente. Total.
11: Tem que cuidar. Exatamente. É, mas aí a gente tem que dar uns berros mesmo. Se a pessoa ultrapassa a bike ou sai do nosso pelotão, a gente tem que berrar e falar pra manter, porque... Ali na hora também, né, o pessoal agitado, não quer saber de muita coisa, mas tem que controlar. Tem
19: e
11: que
19: o
11: controlar.
19: Nosso time, ele é bem preparado, assim, a gente tá sempre com walkie-talkie, a gente tá sempre com um megafone também, não deixa passar da bicicleta, tá sempre delimitando a área ali pra ninguém ser atropelado, bem atento, assim, porque segurança é o primeiro lugar. Perfeito. Se acontece um acidente, pra gente já não faz mais sentido, entendeu?
9: É isso, e quando o Ícaro fala de não passar ali a bicicleta, é porque o DJ, ele é o carro-chefe, ele fica na frente tocando, então é óbvio que esse público, né, esses corredores, eles precisam ficar atrás desse DJ curtindo. E eu tava lá, gente, assim, realmente é muita adrenalina. É uma coisa que eu não sinto, olha que eu já corro, né, já faz algum tempo, corrida de rua, mas é uma adrenalina diferente. Você vê que muita gente também quer ficar perto do DJ, muita gente filmando, muita gente, e tem sim essa galera, né, os coordenadores, gente, não vai pra rua, e gritando no alto-falante, sai da calçada, vem não sei o que, coordenando. Sim. E tem a galera lá na frente, que já tá correndo um pouco, tem a galera da meiota, e eu participei de tudo, e a galera do fundão, e a galera que também está caminhando. Sim. Isso é muito legal, Galvão, porque tem uma galera que caminha os 5 quilômetros, perdão, e tá tudo certo.
10: Claro, o importante é terminar ali.
11: O importante é sair do sofá.
10: Exato, é uma festa, gente.
11: Então é essa. É isso mesmo.
9: E cara, como é legal também a gente ver esse movimento que aconteceu na Zona Sul, e vocês também fazem em outros lugares, assim, Zona Norte, Zona Oeste, a galera que está nos escutando e fala, poxa, será que ele vem aqui pra minha cidade? Será que eles vêm pro meu bairro?
11: Sim, sim, a gente procura sempre locais diferentes pra poder fazer o evento, né, pra realmente conhecer São Paulo, porque no fim das contas é muito isso, é a corrida rola em São Paulo. Então tem muitas pessoas que não conhecem a região onde vivem. E a gente consegue mudar isso de forma clara, assim, trazendo esses outros corres de outras regiões. A gente já fez na região de Pinheiros, Vila Madalena, na parte sul agora. E além disso também, regiões interestaduais, como Floripa, a gente vai para outros locais agora que a gente não pode comentar muito, mas...
9: Ah, como não? Tem que falar em primeira mão aqui.
11: Mas São Paulo tá ficando pequeno aí pra gente. São Paulo tá ficando pequeno.
9: Vocês já fizeram fora de São Paulo?
11: Já sim. A nossa primeira edição fora de São Paulo foi em Floripa, bem no carnaval, numa terça de carnaval.
10: Ah, sim.
11: Com mais de 400 corredores ali em Floripa.
9: Vamos fazer em Floripa, na Ilha da Magia.
10: A data foi escolhida de forma absolutamente aleatória.
9: Gente bonita.
19: Foi maravilhoso. A verdade, foi o dia bom, tava Ícaro. Lindo. O dia tava lindo, tava impecável.
10: Assim. Eu imagino.
9: E muita gente participou, muita gente esteve presente.
19: Sim, sim. Muita adesão. Inclusive, nosso público ampliou muito depois disso. É, a galera de Floripa pede muito pra gente voltar. Tem outros estados também. A galera viaja pra vir no nosso rolê. É, nesse último rolê, vieram tirar foto comigo depois do meu set, falando que vieram de Minas Gerais. Outra vez lá, falaram que tinham vindo de Rondônia.
9: Sério?
19: A galera realmente viaja pra ir no corre, entendeu? Então a gente valoriza muito. E esse negócio de você ter falado que no banheiro tem os produtos de higiene e tal, é a gente pensando na experiência dessas pessoas de não estar se decepcionando quando ela quer curtir uma festa depois de uma corrida que ela tá suada, entendeu? Ela se limpa ali, fica confortável, entendeu? Fica digno, entendeu?
9: Não, fica maior, fiquei cheirosa mesmo, viu? Depois da corridinha, tava pronta para o after. Agora, qual é o tipo de música que vocês tocam? Porque eu vi que tem um pouco de tudo ali.
10: Ah, isso é legal.
19: É, então, como nós somos em 5 DJs, são 5 pessoas e 5 personalidades diferentes, né? Então, cada um acaba tocando um estilo mais voltado. Por exemplo, o Ícaro curte mais um techno, toca ali algo mais... O que você acha, Ícaro? Como que você definiria
9: o seu style aí?
19: Eu, particularmente, eu gosto de transitar entre o techno e o tech house, assim. É, e aí você vai encaixando as vertentes no meio, como o UK Garage. Tem vários estilos de eletrônica, né? Vai ter, por exemplo, o nosso amigo Vitor, que só toca hard techno. A gente monta a line-up de acordo com a energia do set de cada um, o que faz mais sentido pro horário. E para dar protagonista, às vezes, para o nosso amigo que se sentiu meio coadjuvante na outra edição, a gente gosta de posicionar num horário mais nobre, às vezes, headliner, sabe?
9: Uhum.
10: Que legal isso, né? Não, tá pensando no, também no bem-estar ali, mental das pessoas, sim, tal, sim. Né? Você tem que pensar em tudo hoje em dia. Muito legal, muito bacana essa ideia de vocês, né? Eu imagino que esse after não fica só até as 8 horas da noite, mas
9: não, lógico não que não. Fica. E eu vou falar que eu fiquei viciada em uma música que eu escutei de vocês. Eu falei, cara, que música legal, que é essa aqui, olha.
19: Ah, foi eu que toquei essa. O cara que tocou na bike.
9: Gente, vocês estão escutando? Cara, essa aqui, ó, é maravilhosa. Talk to You. 54 Ultra, isso, não sei se é Fit for
19: Do Another,
9: Ultra.
19: Do Another.
9: Gente, essa música é maravilhosa. Quando eu escutei, eu falei, nossa, que música irada. Então é esse tipo de música que acaba também, olha só, viu? Acabei colocando na minha playlist pra correr depois. Dei um Shazam lá, filmei e falei, que música é essa, gente?
10: Agora não tem uns caras também que fica, pede, toca Raul.
19: Cara, a gente conseguiu encaixar uma cultura de pista onde o pessoal consegue respeitar o trabalho do DJ, entendeu? Então, ninguém fica pedindo música pra gente lá, porque sabe que é um negócio desconfortável. E, cara, eles estão ali pra conhecer também. Então, eles deixam muito por parte da gente, assim.
2: Sim.
9: E sabe o que eu pensei?
10: Mas que tem, né?
9: Sempre vai ter. E rola uns funks também, mas uns funks assim, moderninhos, né? Sim.
19: Um funk mais eletrônico.
9: Eletrônico, exatamente isso. Lógico. Que é muito legal também.
19: Sim, sim. O funk em si, lógico, é eletrônico, que a gente considera sempre. Mas a gente gosta de puxar uma pegada mais voltada ao nosso estilo. Então, funk misturado com techno, um funk misturado com bounce ali. Então, é algo que a gente puxa bastante. No começo, pô, nosso público era 100% funk. Essa parte que você falou das pessoas pedindo música no começo, era muito isso.
9: Era,
19: não, toca esse funk aqui, toca não sei o que, toca não sei o que.
10: E ao longo, vocês tiveram que...
19: ao longo do tempo a gente considera que a gente foi educando sonoramente ali o público, sonoramente, pra que eles conseguissem entender mais o que a gente toca, entender o rolê que eles estão participando também.
9: Ah, e até colocando um pouquinho mais do DNA de vocês, né? Com dizendo, certeza. Olha, respeito a opinião, eu sei que vocês querem isso, mas o nosso DNA
19: é isso.
9: Né? É esse. Exatamente. Aqui e tá tudo certo. Sabe outra coisa que eu percebi?
10: O quê, Mimi?
9: O público que vai na Rumbass. Eu só fui em um evento, tá? Mas tem de tudo. Tem a galera, a mulherada que está solteira, que está na pista. Tem os caras também.
10: A meia azul? Meia azul, meia rosa. Eu aprendi com a Mimi essa aí.
9: Olha, não estavam de meia azul, estavam bem estilo, hein?
19: Estileira, tem
9: galera que... estilosa, galera bonita. Afinal, corrida democrática para todo mundo, então todo mundo é bem-vindo. E tem também os casais. Isso é muito legal, porque pensa, ah, não, só vai ter a galera solteira. Não, muitos casais eu acabei entrevistando que estão juntos pra curtir ali.
19: Sim.
9: Então, que público eclético que vocês têm.
19: Pra caramba. E além disso, tem os casais que se formaram por conta do nosso evento também.
9: Tem
19: vários.
9: Se conheceram, né?
19: Ah, Running Base é amor também, né? O evento acontece de
9: só
19: tudo.
9: Só love.
10: Ah, tá aí, morrendo.
9: E vocês hoje pensam, de repente, fazer distâncias maiores? Além dos 5 quilômetros?
19: No Training Club a gente pensa, como a gente disse, lá no Training Club é focado assim realmente na performance, então a gente faz longões, então 5, 10, 15, até 21 km. Mas
10: olha só, chegam até 21 quilômetros?
19: Sim, sim. No Training Club sim, porque é focado realmente na performance.
9: Mas o Training Club não tem música, não tem a caixa, a bike lá na frente tem,
19: a bike
9: ou não?
19: Não vai não ter. No máximo vai ter uma música ali na mão mesmo da galera. E uma playlist específica que a gente prepara antes do rolê pro pessoal. Inclusive, se você tiver interessado em mais músicas como essa que você colocou na playlist, a gente tá recheado de várias músicas, várias playlists no nosso perfil, tá? Se você quiser conhecer, fica aí o convite.
9: Ah, então peraí, então vocês têm uma playlist da Runbase, está no Spotify ou no Deezer, nas plataformas?
19: Sim, está.
9: Como é que vocês não me falaram isso antes?
19: Não só uma, tá? Não só uma, tem várias.
9: Então tem várias playlists. Gente, fica a dica, porque realmente a playlist é muito boa, é muito animada, energia lá em cima. Que ótimo. E isso, a gente pode encontrar essa playlist lá na biografia de vocês?
19: Na
9: lá
19: própria bio, nos stories, a gente tá sempre mandando lá e a gente atualiza, cria novas playlists também. Sempre fomentando esse lado da música, que a gente sabe que faz total diferença, né? É o nosso DNA, querendo ou não.
10: Então, mas aumentar a distância
9: desse movimento da galera, do DJ,
10: com
9: da
10: a
9: bike,
10: galera dançando mesmo,
9: vocês
10: aí.
9: Vocês acham que isso é possível ou não?
19: Possível é.
10: Acho que até 10 km.
19: Isso, até 10 km a gente conseguiria fazer sim, porém tem algumas implicações, né? Como o nosso público acaba sendo um público introdutório, muitas das pessoas que vão estar ali não vão conseguir fazer os 10 km. Até 5 mesmo, muita gente já é um esforço maior para fazer, então a gente tem que ter muito essa noção também, entender que o nosso público que tá vindo correr com a gente hoje em dia é um público novo, então a gente tem que tomar cuidado quanto a isso também para ninguém passar mal, não ter uma experiência ruim, mas a gente já pensou sim em fazer 10 km e quem sabe aí quando vier a prova da Running Base, provavelmente vai ter aí, isso vai acontecer, viu?
9: Você acha que essa prova ainda vem em 2026?
19: Infelizmente não. Infelizmente.
20: A gente
19: não
20: quer deixar redondinho, entendeu?
9: Ah, eu acho justo, né? Sim, nada. Eu sei que as coisas estão acontecendo muito rápido, né? Na vida de vocês.
19: Muito rápido.
9: Não é? Muito rápido. E aí, talvez, se muita afobação também não deixa com que o evento seja 100% do jeitinho que vocês
10: querem. Mais mata a planta, né?
9: Exatamente. Então vocês são super jovens, então acho super justo que, olha, eu sei que tudo muito afobado, mas vamos com calma para que esse evento seja realmente memorável lá na frente, né? Tudo com certinho ali, né?
19: Sim.
9: Com a jornada, com o caminho certinho.
10: Mas a prova vai ter pódio? Porque...
19: Com certeza.
10: Mas
19: vai
10: e aí?
19: Medalha.
10: Medalha.
19: Vai ter
9: banana,
19: tudo.
9: Banana, frutinha.
19: Medalha vai ser o disco aqui, ó. Gigante.
10: Som, cara. E
9: gente,
10: som.
9: Gente, essa medalha já tô visualizando. Que linda, hein?
10: Vai ter que segurar a serinha. Vai todo mundo querer correr mais que pode.
19: Vai.
9: Agora, para entrar na comunidade, de repente, vocês abrem esse movimento para outros DJs ou por enquanto só vocês?
19: Então, nós começamos os 5, mas atualmente já tem outras pessoas da equipe que fazem parte da nossa lineup, né? Então, sim, a gente inclui, inclusive, a gente tem projetos de trazer DJs iniciantes que queiram tocar através de apresentar um set ali, apresentar a sua sonoridade, a gente vê em qual parte da line se encaixaria também. Então, DJs que querem participar da Running Base, isso ainda vai acontecer, tá bom?
9: Legal.
19: Fiquem tranquilos aí, porque, pô, chega tanta mensagem de DJ querendo essa oportunidade
20: E a gente poder dar essa oportunidade, uma oportunidade que a gente nunca teve, é muito massa, sabe?
9: E esse DJ precisa ser atleta?
20: Ah, tem que ser, né? Tem que ser. Minimamente ali tem que fazer.
1: Exato.
20: Se não correr, vai ter que correr pelo 5km ali pra poder participar.
19: Não precisa ser atleta, mas o 5km é legal. É legal ter na base.
1: É legal
19: ter na
1: base. É a prova de...
9: Prova de fogo?
1: É, não. Como é que fala quando você faz assim pra você aprovar alguém? É tipo um vestibular mesmo.
9: Sim, né? É o teste de fogo ali, né?
1: É isso mesmo. É, isso aí. O cara
9: em qual o máximo de distância que vocês já correram?
20: Eu já cheguei a 25.
9: Ah, mais que uma meia.
20: É, eu já tô em preparação hoje em dia pra fazer a maratona e pegar sub-20, né? Correr os 5km abaixo de 20 minutos ali.
1: Tá vendo?
9: É um tapa na nossa cara.
1: Do que nós falamos no início do programa, Mimi. Tá vendo? Tá vendo?
9: Eles são assim.
1: Eles são assim, né? Eles,
9: é um peso de 4, entendeu? É um tapa na cara.
20: Eita. Eu fiz 22 e pouquinho.
9: Ó, também, mais de 21K.
20: Estamos buscando aí, sempre a melhora. Quero fazer uma maratona ano que vem.
9: Ah, que legal. Vocês já têm uma maratona assim, um sonho, uma corrida que vocês fariam?
20: Maratona do Rio, esse ano a nossa equipe foi, eles fizeram uma ação junto à Maratona do Rio lá, foi massa, não consegui, infelizmente. Mas ano que vem eu com certeza vou e eu vou correr os 42.
9: Ixi, então vamos nos ver, porque eu estarei lá na Maratona do Rio, estarei lá, fiz inscrição em você, Ícaro.
20: Cara, com certeza, mas precisa treinar, né? Porque entre uma meia maratona e uma maratona, tem um chão aí. É. A diferença é gritante. Nossa.
9: É muita coisa mesmo, gente.
1: Vai ser só a terceira maratona, né, Mimi?
9: Terceira maratona. Muito é isso aí. Bem. Buenos Aires, Porto Alegre.
1: E Rio de Janeiro.
9: E agora, dizem que Rio de Janeiro
20: corre
9: é
20: pouco,
9: uma...
20: Corre pouco.
9: Não, eu corro de boa, gente. É um pace bem confortável. Mas dizem que a maratona do Rio é uma das mais bonitas do mundo. E se pá, pode entrar na Majors, né? No circuito das Majors,
20: sim,
9: né?
20: Sim.
9: E tem algumas subidinhas, mas um visual incrível. E muito calor, hein? Estamos preparados para este calor?
20: Estamos preparados.
1: Preparar.
9: Quais são os próximos planos da RunBass, gente? Assim, até final agora de 2026, o que você pode falar? Tem as próximas edições?
20: Boa, a gente já tem as próximas edições definidas, sim, até o final desse ano.
9: Tá.
20: Então, quanto a isso, já tá tudo certinho. A gente não pode divulgar as datas ainda certinho, né? Mas a gente pode falar um pouco sobre as edições. Essa próxima que a gente vai fazer vai ser a nossa primeira edição de Halloween. E o nosso primeiro corre noturno vai ser num local assim...
9: Sinistro.
20: Anota aí. Sinistro.
9: Já
20: anota
9: tem?
20: Aí.
9: Já pode falar o lugar ou não?
20: Ah, o que você acha?
1: Cara,
20: vamos falar, vai. Fala aí. Vai ser no Palacete, ali no centro. Lá é... Puta, é a cara do Halloween, não tem muito o que dizer.
19: Parece assim, mal assombrado. O negócio é louco. Tem umas,
1: legal.
19: Uns pilares enormes, assim. O pé direito é enorme, dá pra colocar uma pista, iluminação.
20: São dois prédios também, então vai ser.
19: O próprio Castelo do Terror lá.
9: 5 quilômetros no centro de São Paulo, no Palacete. A próxima edição, então, do Halloween. Agora, a outra pergunta é: precisa no dress code de Halloween?
20: Com certeza. Essa vai ser a graça.
1: Se não, senão não tem graça.
20: Exatamente. Né? Vai ser a graça. E quanto a isso também, quem for bem fantasiado, vai ter muita surpresa ali também. A gente vai fazer umas competições, umas dinâmicas diferenciadas ali. Então,
9: vai rolar um bônus, um prêmio, alguma coisa assim.
20: Tem que ter. O pessoal tem que ir engajado aí com a fantasia. Eu mesmo, eu vou começar a montar a minha agora já.
9: Que irado. Outubro, né, gente?
20: Outubro. Na verdade, vai ser... Não vou falar a data, mas vai ser...
1: Não, vai ser no dia 31, então.
20: Exatamente.
9: Perfeito.
1: Entendi.
20: Exatamente.
9: E final de semana, vai ser num final de semana.
20: Isso, vai ser no final de semana.
9: Sábado.
20: Vai ser num domingo.
9: Num domingo.
1: Então, ou antes ou depois do dia 31 de outubro, imagino eu.
9: Bom,
1: né?
9: Então faço as contas aí no calendário.
20: Vão pegando aí as dicas.
9: Isso, vão pegando os spoilers.
20: Spoilers, isso. Vai ser um corre noturno de domingo. Que data que encaixa ali, né? Então é isso.
1: Não tem segredo, hoje é 27.
9: Olha, o André
1: outubro,
9: já abriu aqui o calendário.
1: Não, errei aqui.
9: Fala, outubro, vai.
1: O domingo tá. Ou é dia 25 de outubro.
9: Tá.
1: Ou é dia 1º de novembro.
9: Não, mas...
0: É dia 1º de novembro. Papai, dia 1º de novembro.
9: O bom é que a gente vai espremendo o convidado, vai espremendo, até o vai falar, caramba, vai, vamos falar então o dia. 1º de novembro, então, em primeira mão, já falaram aqui pra gente no Corre TMC, especial Halloween, Rambass, todo vestido ali de bruxa, de Drácula, o que vocês quiserem.
1: Mas à noite também ou não?
20: À noite, vai ser nosso primeiro corre noturno, onde vai rolar a madrugada toda. Então isso que eu imaginei. Festa vai até de manhã.
9: Eita, ô Galvão, se você não tiver nenhum jogo, provavelmente você tem jogo, né? Mas se você não tiver, vambora?
1: É sábado à noite, né?
9: É domingo à noite.
1: Domingo à noite. É de domingo à noite pra segunda de manhã?
20: Sim, dia de los muertos.
1: Porque o dia 2 de novembro é feriado.
9: Tudo fez sentido agora.
1: Agora tudo dá, entendi.
9: É isso.
20: A galera não vai pro trabalho massacrada, não.
9: Por um segundo eu pensei, gente, mas e quem trabalha aí nessa segunda, né? Boladona aí, vai virado?
1: Quem trabalha, né?
9: É feriado.
1: Adivinha quem trabalha, menino?
20: Só coveiro. Só coveiro.
1: Nós trabalhamos.
9: Os assalariados aqui, ó, firme e forte, trabalha com futebol.
1: Futebol não para, não amigo.
20: Para segundo, né?
1: Não tem essa, mas beleza, mas dá pra encarar.
9: Ah, legal demais, gente. Adorei essa novidade. Obrigada por compartilhar com a gente em primeira mão aqui no Corre TMC. Bora pro nosso ping-pong rapidamente, antes da gente terminar. Olha só, vamos lá, meninos. Um DJ dos sonhos. Ícaro, qual o seu DJ dos sonhos? Cara, que você pudesse trazer aqui.
20: Eu gosto muito de um cara chamado Frank Rizzardo. Ele é holandês. Acho que ele toca um estilo muito, muito fino, assim. Boa, eu diria, no meu caso, Adrian Mills. Ele toca muito do meu estilo também, que é o bounce, algo mais acelerado. E vamos lá, um dia vai acontecer, né?
9: Pensou?
20: Fazer acontecer, com
9: joga
20: certeza.
9: Joga pro universo.
20: Amém.
1: Uma cidade.

0: DJ, produção musical, mas também corro.
1: Corrida de manhã ou sunset? Bonito isso, né?
2: Sunset, o pôr do sol, o famoso pôr do sol.
0: Ah, eu vou no sunset, que eu, puta, não gosto de correr de manhã. Não gosto, sou mais correr à noite ali, de noitezinha, então sunsetzinho é nóis. Eu detesto acordar cedo também, então eu vou no sunset, acho que é uma hora sensacional, assim.
2: Show! Definam a Run Bass em 3 palavras.
0: Cultura, movimento e lifestyle. Acho que é democrático, vou de movimento também e autêntico.
1: Ótimas respostas, mas eu juro que eu pensei assim.
2: Em qual?
1: Defina a Run Bass em 3 palavras. Run and best.
0: 3 palavras rápidas.
1: Eu juro que eu pensei nisso, mas cara, eles foram muito melhores.
2: Engraçadinho, meu bom. Gente, adorei, dupla, receber vocês. Mande o nosso abraço forte aí pros outros fundadores também, pros idealizadores. Uma comunidade nota 10. Um projeto incrível, vindo de pessoas, vocês, pensantes, atletas, jovens, visionários, tá? Acreditem no poder de vocês, acreditem no projeto de vocês, porque se com 1 ano e meio já é esse sucesso, meus amigos, olha, o futuro para vocês está garantido. Muito obrigada! Show de bola, gostaram?
1: Parabéns.
0: Pô, foi assim sensacional. Eu que agradeço o convite e pode ter certeza que as suas palavras vão se tornar realidade. Esse é só o começo, eu sempre falo isso e vai continuar sendo por muito tempo.
2: É isso.
0: Também agradeço muito e quero ver vocês na próxima, tá?
3: Bom, sim.
2: Vai, vou levar no Greg Galvão, assim, ó, puxando pelo... Ele só corre 5 km, tá?
0: Então, perfeito.
2: Vai dar só falo corre só antes que alguém me bata aqui, é porque ele tá há 5 anos correndo 5 km.
1: Não, são 7. São 7 anos.
2: 7. Porque assim, eu acho que ele um dia tem que dobrar a meta, vocês não acham?
0: Eu acho. Certeza. Triplicar a meta.
3: Com certeza.
1: Eu tô tão satisfeito, ó. Já é a distância do Running Bass.
0: Perfeito, já vou deixar o kit da roupa pra vocês separadinhos já pra tá no corre com a gente ali.
2: Fechado, bora. Gente, é Halloween, aí vamos nós. Léo, obrigada de verdade.
0: Eu que agradeço.
2: Ícaro, obrigada. Muitos corres pra vocês, muitas playlists aí na jornada de vocês. Galvão,
1: valeu.
2: Meu parça,
1: tamo
2: obrigada,
1: junto.
2: Valeu. É isso, Bicudo na produção, muito obrigada também, estamos juntos. E valeu, gente, fui, porque a gente tá sempre no corre. Valeu pela companhia, até a próxima, tchau.
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0: gente fala agora sobre as novas regras para doação de sangue que já estão valendo em todo o Brasil. Essas novas regras diminuem o tempo de espera em alguns casos e deixam a avaliação dos doadores mais individualizada. Tudo isso para aumentar o número de pessoas que podem doar com segurança. Para explicar o que muda na prática e quem pode doar a partir de agora, a TMC conversou com a Camila Cunha Bernardi. Ela é médica coordenadora do Hemobanco e representante da Associação Brasileira de Bancos de Sangue.
1: E é importante a gente lembrar que a estrutura da triagem clínica e do atendimento não muda, tá? A triagem, ela continua sendo individualizada, continua sendo confidencial e todos os critérios continuam sendo seguidos à risca, tá? A segurança não mudou, apesar de alguns tempos diminuírem, eles foram estudados, né, e validados para que pudessem ser diminuídos com segurança. Na prática, o que a gente vê que muda? Idade máxima. A gente tinha a idade máxima de 69 anos, 11 meses e 29 dias, e agora a gente não tem mais. Os candidatos com idade superior a 70 anos podem passar por uma avaliação médica e podem ser aptos para doação de sangue. Exames e procedimentos endoscópicos que tinham um tempo de inaptidão de 6 meses... passaram para 4 meses, então a gente ganhou 2 meses aí, né, pensando em segurança e em número de doadores. Câncer era considerado uma inaptidão definitiva, e hoje a gente tem a grande parte das doenças oncológicas com um período de inaptidão de 5 anos

0: doença em remissão. Além disso, a gente tem piercing, tatuagem, que realmente era um período de inaptidão que deixava muitos doadores fora, né, da doação de sangue, e de 6 meses passou para 7 dias, mantendo a segurança de todo o processo.
1: Tá? Camila?
0: Oi?
1: Uma dúvida em relação à vacinação, aquela pessoa que tomou uma vacina recentemente, ainda tem algum tipo de regra em relação a isso?
0: Tem sim. A gente tem períodos de inaptidão para vacina de 48 horas, de 7 dias e de 30 dias. Depende muito se a vacina ela é de micro-organismo vivo ou atenuado. Então, cada vacina tem o seu tempo de inaptidão, tá? Isso permanece. Alguns tempos reduziram, mas é sempre importante avaliar cada caso e cada vacina, tá?
2: Muitas vezes os hemocentros pedem um tipo específico de sangue, né, para o pessoal doar. Mas qualquer pessoa pode doar, porque não importa o tipo sanguíneo, a doação ela é sempre bem-vinda, independentemente, então, do tipo?
0: Exatamente. A gente conta com as doações de todos os tipos sanguíneos, né? O que acontece é que o sangue ele tem um período de validade. Então, eventualmente, a gente precisa fazer um manejo do estoque, considerando aquilo que entra de doação, aquilo que tem saído para transfusão, e a gente precisa fazer esse manejo muito alinhado para que não haja nenhum tipo de estoque excedente que gere aí uma possível um desperdício, né, desse ato tão nobre, tão bonito que é a doação de sangue. Mas a gente luta muito, a gente faz isso de uma maneira com que a gente otimizar todas as doações, e todos os tipos de sangue são muito importantes.
1: Minha dúvida ainda em relação aqui ao intervalo entre doações, mulheres e homens continuam aí com critérios diferentes ou isso mudou?
0: Não, continua o critério, tá? Então, homem pode doar com intervalo de 60 dias, no máximo 4 doações por ano, e mulheres podem doar num intervalo de 90 dias com no máximo 3 doações no ano. Uma coisa muito importante que mudou, pensando no nosso cenário, é malária, tá? Hoje a gente tem um teste que passou a ser obrigatório, que é o NAT malária. Então, um período de inaptidão de 12 meses para quem viajava por áreas endêmicas, agora mudou para 30 dias porque a gente tem esse teste.
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6: 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Chegou a hora de decidir os rumos do nosso país e do nosso estado. Nesse final de semana, a gente vai estar frente a frente com a urna eletrônica. Mas você sabe, na prática, qual que é a responsabilidade de cada cargo em que você vai votar? Sabe por que dessa vez você escolhe 6 opções diferentes entre deputado federal, deputado estadual, 2 senadores, governador e presidente? E mais, você já parou para pensar em como funciona a logística por trás disso tudo? Olha só, aqui no estado de São Paulo, são centenas de zonas eleitorais preparadas para receber milhões de eleitores. Como é que esse sistema é organizado? Por que que o seu voto faz tanta diferença no resultado final? É para responder a tudo isso que o A Cidade é Sua de hoje preparou um guia completo. A gente vai te mostrar exatamente como cada cargo pode atuar diretamente aqui no estado de São Paulo e como os paulistas estão sendo representados no Congresso em Brasília. No programa de hoje, a gente vai à sede do Tribunal Regional Eleitoral, o TRE, para te mostrar os bastidores e a segurança da urna.
3: A
7: Aqui no estado de São Paulo, a urna eletrônica ela fica armazenada em cada um dos cartórios eleitorais, ou seja, em cada uma das zonas eleitorais que nós temos. Depois que ela é preparada, no sábado anterior à eleição, ela é encaminhada para cada um dos locais de votação. Ela sai do cartório eleitoral com o servidor da Justiça Eleitoral, escoltada pela Polícia Militar.
6: Além disso, conversamos com cientistas políticos para tirar todas as suas dúvidas, desmistificando aí o que significa cada voto nosso.
8: O número de abstenção é bastante significativo no Brasil, e estudos mostram que um dos principais motivadores da abstenção ser alta, mais do que o desgaste com a política, é a questão de mudança de domicílio, né? Do ponto de vista eleitoral, ratifica quem está na frente. Do ponto de vista pessoal, pode prejudicar significativamente quem pretende prestar concurso público.
6: E também entender como cada cargo atua para São Paulo.
9: O primeiro ponto é que existe uma hierarquia, seja na questão judicial ou mesmo legislativa, né? Então, por exemplo, nenhum deputado estadual pode propor uma lei que ultrapasse o campo da Constituição, que é federal, feita pelos deputados federais, exatamente, senadores, e depois aprovado pelo presidente. Isso significa dizer, então, que o campo de atuação de um deputado estadual se limita ao próprio estado e não pode ultrapassar, digamos assim, uma linha vermelha que é a Constituição Federal ou as leis superiores, né? Mesmo a questão que envolve o Código Penal.
6: Fique com a gente, porque a informação é o primeiro passo para o voto consciente. O Cidade é Sua está no ar. E para entender melhor todo esse processo eleitoral, a gente veio aqui no Tribunal Regional Eleitoral para conversar com o André Pavin, que é diretor-geral do TRE São Paulo. Muito obrigada por você nos receber aqui, André. Bom, o nosso objetivo aqui é passar para o eleitor como tudo funciona direitinho.
7: A gente agradece a oportunidade e estamos aqui para esclarecer o que for necessário.
6: Maravilha. Vamos começar com o pré. Queria entender como é que funciona a questão da sessão e também das divisões ali das zonas eleitorais. Explica para a gente.
7: Bom, no estado de São Paulo, nós somos 393 zonas eleitorais espalhadas por todo o estado. Só aqui na capital são 57 zonas eleitorais. As demais estão espalhadas pelo interior e litoral.
6: E tem a questão da sessão e da zona. Como que a gente diferencia a zona eleitoral para a sessão eleitoral?
7: Exatamente. A sessão eleitoral é basicamente o lugar onde o eleitor exerce o direito de voto dele. É a sala dentro do local de votação. No estado de São Paulo, nós temos em torno de 104 mil sessões eleitorais. Ou seja, é onde o eleitor exerce o direito de voto dele.
6: E quem são as pessoas que trabalham, então, nessas zonas eleitorais, nessas sessões eleitorais, para que funcione realmente o dia da votação?
7: É um quantitativo muito grande de mesários que são convocados pela Justiça Eleitoral. A gente conta com aproximadamente 500 mil colaboradores no dia da eleição.
6: Inclusive, eu era uma dessas, viu? Dessa vez não vou estar porque eu vou estar de plantão, mas está tudo certo. Quando a gente fala sobre o lugar que o eleitor vai votar, como que funciona essa escolha em relação às escolas ali? Tem a ver com o local onde ele mora, o local também do título de eleitor que tirou?
7: Tem a ver com o vínculo do eleitor com o local onde ele está no momento, né? No momento em que ele faz a sua inscrição eleitoral ou ele pede a sua transferência. Geralmente, é o endereço onde ele reside.
6: Vamos falar um pouquinho, então, de urna. Mas antes da gente mostrar ali a urna, que a gente tem aqui uma urna preparada para vocês entenderem como que funciona, eu queria entender o processo da urna até ela chegar na escola ali na zona eleitoral, na sessão eleitoral. Como que funciona esse processo?
7: Aqui no estado de São Paulo, a urna eletrônica ela fica armazenada em cada um dos cartórios eleitorais, ou seja, em cada uma das zonas eleitorais que nós temos. Depois que ela é preparada, no sábado anterior à eleição, ela é encaminhada para cada um dos locais de votação. Ela sai do cartório eleitoral com o servidor da Justiça Eleitoral, escoltada pela Polícia Militar. Quando ela chega no local de votação, ela permanece sob segurança, né, sob vigilância de um policial militar.
6: E quando ela chega lá, como é que é o processo para que ela comece a funcionar e esteja preparada para receber os eleitores?
7: Ela fica guardadinha numa sala e aí no domingo, no dia 7, às 7 horas da manhã, o mesário ele pega essa urna e liga a urna. É o único momento em que ela é possível ligar essa urna.
6: Vamos ligar então a urna para você me explicar como é que funciona?
7: Vamos lá.
6: A gente está está num local onde está simulando uma sessão eleitoral, né? Aqui é onde ficam os mesários, é o presidente de mesa ali também. E aí agora a gente vai entender um pouquinho como que funciona a urna, porque a gente tem uma urna aqui agora, certo? Vamos entender então como é que funciona essa urna. Vou trazer vocês aqui. A urna, inclusive, já está ligada, porque tem um processo, né, para ligar. Demora um pouquinho para ligar a urna?
7: Demora um pouquinho. Demora alguns minutinhos até que a urna seja ligada e ela efetivamente comece a funcionar.
6: Me explica como é que, então, funciona toda a engrenagem dessa urna eletrônica.
7: Vamos lá. Primeiro, a urna eletrônica não tem nenhum acesso à internet e nem Bluetooth. Todo o mecanismo dela é material. Ela não tem acesso nenhum com algo de fora da urna eletrônica.
6: Então, inclusive, essa é a pergunta. Tem Wi-Fi? Não tem Wi-Fi.
7: Não tem Wi-Fi.
6: Como é que funciona o processo, então, de votação? Apertei, votei, para onde que vai o voto? Como é que funciona?
7: Após o eleitor concluir a votação, o voto dele é gravado numa mídia de resultado, que a gente chama, que fica armazenado na urna. Ele é como se fosse um pendrive, para aqueles mais antigos, sabe do que eu tô falando? É um pendrive um pouquinho maior, é onde são salvos os dados do voto do eleitor.
6: O que acontece se falta energia no meio da votação? A urna para, acaba a votação, como é que funciona?
7: A votação continua. A urna eletrônica ela é dotada de uma bateria que suporta que ela fique ligada por várias horas sem que esteja ligada a tomada.
6: Então, acabou a luz, vai ficar, continuar acesa, as pessoas vão continuar votando. Não tem por que o eleitor falar, ai, tava votando, acabou a luz na hora, meu voto não foi computado. Isso não existe.
7: Não existe, a urna vai continuar funcionando.
6: Ah, para chegar aqui, você já explicou como que funciona. Você pode falar um pouquinho sobre a questão da lacração, da confiabilidade?
7: A urna eletrônica, até chegar aqui, ela passa por um procedimento, uma inspeção, né? Ela é verificada não só pela Justiça Eleitoral, como também por outras entidades. Ela é colocada à disposição da população em geral para poder fiscalizar. E antes de chegar aqui, exatamente nesse local, a zona eleitoral ela faz a inseminação dos dados dos candidatos e do eleitor na urna. Depois ela é lacrada para que ela não seja violada.
6: Então tem toda uma transparência envolvida antes da urna chegar no local, né, para o eleitor votar.
7: Sim, como eu disse, além da Justiça Eleitoral, nós temos outras entidades fiscalizadoras que acompanham todo este processo. Ela é dotada de uma assinatura digital. A gente que é um pouquinho mais leigo não entende muito bem sobre isso, mas é uma assinatura digital que impede que o sistema dela sofra alteração. Compara a urna eletrônica a uma calculadora. A gente pode fazer uma conta gigantesca lá e chega no final do resultado que ela oferece, a gente acredita. Mas aí pode ficar a pergunta, mas um matemático poderia facilmente chegar àquele resultado. A urna eletrônica, da mesma forma, ela entrega um resultado no final que, para o leigo, é muito difícil de chegar àquele resultado, para compreender a segurança que tem em cima da urna eletrônica. Mas alguém especialista na área, ele vendo os hashes que a urna emite, todo o sistema de segurança, ele confia na urna. É por isso que eu falo para o eleitor, pode confiar que a urna vai registrar o seu voto.
6: A gente tem a votação acontecendo até 5 horas da tarde. Acabou a votação, deu 5 horas, qual que é o procedimento?
7: Olha, primeiro, se houver algum eleitor na fila, ele terá direito ao voto. Encerrado a votação, o mesário ele desliga essa urna, ele retira essa mídia de resultado que eu comentei há pouco. Nós temos um computador dedicado para isso, né? O que impede que haja ataque de hacker, essas coisas. E é transmitido para uma central aqui no TRE e em Brasília. E essa mídia ela é escoltada até o cartório eleitoral também com a Polícia Militar.
6: Existe o boletim de urna. Queria que você falasse um pouquinho sobre isso. O que é o boletim de urna? As pessoas têm direito a ver esse boletim de urna?
7: Nós temos dois boletins, na verdade. É o que a gente chama de zerésima, que é impresso no início da votação, que mostra que nenhum dos candidatos tem voto. E ao final da eleição, o mesário ele imprime o que a gente chama de fato de boletim de urna, que ali está constando os votos atribuídos a cada um dos candidatos. Este boletim ele é impresso pela urna eletrônica e é fixado na sessão eleitoral para qualquer um ter acesso.
6: Vamos fazer um servição então para o pessoal que vai votar? Quais são os procedimentos para o eleitor chegar numa sessão eleitoral e votar? Tem que trazer identidade? É a biometria? Como é que funciona?
7: Vamos lá, três dicas de ouro. É importante. Primeiro, verifique seu local de votação para ver se não houve alguma alteração. Segundo, não esquecer o documento com foto. Se você tiver o e-título já com a foto, ele também é válido. E terceiro, não esquecer a colinha. Para esta eleição, nós temos 6 candidatos, né, para ser escolhido pelo eleitor. Então, é muito importante que o eleitor leve uma colinha física, anotada num papel, né, para evitar fila e evitar demora no, o esquecimento mesmo na hora de chegar na frente da urna eletrônica.
10: Celular não pode de jeito nenhum?
7: Até aqui não. Até o terminal do mesário, até ali no mesário, sim. Até porque ele pode apresentar o e-título por meio do celular. É, a ideia é a gente vai pedir para que ele deixe o celular numa mesinha separada.
10: Então, gente, exerça o seu direito, né, de voto, é muito importante. A gente está tendo o primeiro turno, não sabe se vai acontecer o segundo turno ou não, mas é muito importante você comparecer à sua sessão e votar com todas as dicas aqui. Queria te agradecer a disponibilidade e bom trabalho para a gente nesse outubro, porque a gente vai trabalhar bastante.
7: Obrigado, obrigado. E vamos votar com consciência.
10: A gente está num lugar onde está simulando uma sessão eleitoral. Então, a gente aqui vai fazer uma simulação também de votação, tá? Eu estou aqui com a minha colinha com números fictícios, de candidatos fictícios também. Então, a gente vai simular aqui para vocês entenderem como é que funciona, para ser mais fácil para você que vai votar. André, explica para mim como que funciona. O eleitor entrando, ele vai se encontrar com quem? Mesário, secretário, como é que funciona?
7: Bom, o secretário fica na porta da sessão acompanhando a entrada do eleitor. É, aqui é onde ficam os mesários. Segundo mesário, primeiro mesário e o presidente da sessão, que é quem de fato vai digitar o número do eleitor no terminal do mesário para liberar, habilitá-lo para exercer o direito de voto.
10: Vou então até a urna para fazer a votação, tá? Aí a gente chega aqui e já começa pelo deputado federal. E por último, presidente. E depois de ver como toda essa estrutura é organizada nos bastidores do TRE, a pergunta que fica é como que essa engrenagem se reflete no nosso poder de escolha. Pois é, para nos ajudar a entender o peso do nosso voto e como funciona a divisão das cadeiras no Congresso, a gente recebe o cientista político e professor da ESPM, Fábio de Andrade. Professor, seja muito bem-vindo.
8: Primeiro, começar do básico, né? Tem estados com populações maiores e estados com populações menores. Para deputados, o que foi pensado por quem criou as regras foi: é importante os estados com maior população ter mais deputados, mas não pode ser uma desproporção tão grande, né? Então, a Constituição de 88 estabeleceu como mínimo 8 deputados e máximo 70. São Paulo tem uma grande população, o estado com números absolutos com maior população, logo 70 deputados. Então, esse é o critério. A igualdade na distribuição, para que todos os estados tenham um poder igual, é no Senado. Tá? Então, essa é a primeira coisa importante a ser dita. Como é composto, como são ocupadas essas 70 vagas? A regra eleitoral fala de 3 medidas: coeficiente eleitoral, coeficiente partidário e média, né? Eleitor, essa opção de usar essas 3 regras ou a regra proporcional foi para dar maior peso político para a representação partidária e não individual. Por que isso? Porque historicamente o Brasil já viveu regimes de exceção em que, mais do que o indivíduo está proibido de participar, você tinha uma limitação partidária. Então, em vários momentos históricos no Brasil, era controlado e muito limitado o número de partidos. Então, em 88, a opção de quem fez, dos representantes do povo que construíram a Constituição, foi efetivamente tentar manter alguma equidade na distribuição via partidos, fortalecendo partidos, e por isso essa opção por passar por uma representação proporcional. Agora, vamos lá. Eu sei que números podem ser complicados, mas vamos tentar ser didático aqui. Coeficiente eleitoral, que é a primeira coisa a ser calculada. Você pega o número de votos válidos, e aí é importante. O que é voto válido? São os votos que efetivamente foram destinados. Então, se pega o número de eleitores menos votos nulos e votos em branco, você tem os votos válidos. Pega o número de votos válidos, Então, por exemplo, em São Paulo são 34 milhões de eleitores devidamente cadastrados. Sempre por baixa, enfim, você tem em torno de 20% de baixa. É, mas para facilitar os cálculos, vamos pensar que 30 milhões de pessoas votam. O coeficiente eleitoral, então, será 30 milhões dividido por o número de representantes, 70. Então, número de votos válidos dividido pelo número de representantes, coeficiente eleitoral. Essa é a primeira medida. Tá? E aí, como é que vai ser a distribuição tendo em vista esse peso eleitoral? Cada partido vai ser designado um número inteiro de deputados para ele, pegando o seguinte cálculo: número de votos que esse partido teve. Então, por exemplo, ele teve 10 milhões. E vamos supor que o coeficiente eleitoral seja de 100 mil. Então, esse partido, ou para ficar mais fácil, 10 milhões é muito, 1 milhão e o coeficiente eleitoral é 100 mil. Esse partido terá de partida 10 deputados, que vão ser deputados ou deputadas, que serão elencados aí sim pela ordem de votação. Esse é o critério básico. O que confunde muito as pessoas, esse décimo deputado que entra pelo partido que fez, por exemplo, 1 milhão de votos, ele pode ter uma votação absoluta menor do que um outro deputado de um partido muito pequeno, que por ser um influencer ou por ser alguém de meios de mídia tem uma grande votação, mas está num partido pequeno. E aí, justamente, a ideia, volta na ideia de 88 dos constituintes, foi menos poder individual e mais poder para os partidos. Por quê? Porque é todo mundo, digamos assim, comunitarista? Não, é porque o Brasil tem um histórico no seu regime político de ser bastante duro ou autoritário com os partidos, limitando, inclusive, em alguns momentos históricos, a existência de partidos. E esses números quebrados, como se resolvem? Aí tem um nome feio, mas é o nome que a Justiça Eleitoral usa, que são as sobras. Então, primeiro é feito todo o cálculo de divisão, e desses 70 sobram, para facilitar de novo o cálculo, 10 deputados que pelos números absolutos não bateram. Como é feito a distribuição? É feita da seguinte forma: os partidos grandes, ou maior, aqueles partidos mais fortes, já foram beneficiados por terem um número total de votos maior. Então a ideia é tentar fortalecer partidos menores. Então como é feito o cálculo? Número da votação daquele partido, então, aquele partido, por exemplo, que teve 1 milhão de votos e já fez 10 representantes, ele, para cálculo de sobra eleitoral, vai ser 1 milhão dividido pelas 10 cadeiras que ele fez, mais um. E aí vai sair um número chamado médio. Aí, para facilitar a vida, é aquele partido pequeno que colocou só um influencer muito significativo que fez 500 mil votos. E que não entrou. Só ele fez 500 mil votos. O partido só tem 500 mil. Mas ele não conseguiu bater o coeficiente. O que acontece? Ele vai entrar nas sobras e aí vai ser 500 mil. Esse partido não fez nenhum deputado. Zero. Mais um. 500. Então, ele fica na frente daquele partido maior. Então, ele vai ocupar a primeira vaga de sobra. E a segunda sobra, repete-se o processo. Aí aquele partido que, por exemplo, fez um candidato só fez 500 mil. Vai ser 500 mil dividido por 2, 250. Se um outro partido pequeno teve 300 mil votos, mas não fez ninguém, 300 mil dividido por 0, mais um, 300, maior do que 250, aquele outro partido compõe. Então, eu sei que pode parecer complicado, mas é uma lógica para tentar distribuir entre os partidos e fortalecer os partidos e não as pessoas. Eu sei que muito eleitor fica muito chateado, porque, pô, meu candidato teve mais voto, o outro teve menos, isso é um absurdo. Calma, eleitor. Na verdade, é todo um sistema que foi pensado para fortalecer os partidos e, pelo método da sobra, até dá chance a partidos pequenos fazerem algumas representações.
10: Agora, professor, nessa eleição a gente vai escolher aqui 2 senadores, né? Queria entrar um pouquinho nesse assunto e entender com o senhor por que tem essa renovação de 2/3 do Senado e por que é importante. Aí pode ser até uma pergunta um pouco assim, parece leiga, mas tem muita gente que quer repetir o número, né? Ah, vou votar em 2 senadores, então eu vou repetir o número ali, vou votar duas vezes. Por que que é importante não repetir esse número?
8: Porque vamos ter uma razão de ordem muito prática. Eu quero votar duas vezes no mesmo senador ou na mesma senadora porque eu gosto muito. Bom, o primeiro voto vai ser considerado, o segundo voto é voto nulo, né? É importante dizer isso. Você não tem, é vedada a possibilidade de votar duas vezes no mesmo candidato. Se renova um terço e dois terços, eu sei que também gera confusão, não é uma coisa simples, né? Como eu disse lá no começo, no Senado não vale o cálculo de maior população. Qual que é a ideia do Senado? É equilibrar as forças do ponto de vista da representação dos estados. Então, tanto é que a gente até tem um nome, as eleições para o Senado são consideradas eleições para executivo e não para o legislativo, a despeito do senador ter uma atuação de produção de leis. Por quê? Porque a regra não é proporcional, a regra é direta. Para caso de Senado, o mais votado é eleito. Por que a renovação acontece um terço e dois terços? Para você não ter uma renovação absoluta, né, para você ter um certo equilíbrio na distribuição. Então, os legisladores estabelecendo, primeiro renova um terço, depois renova outros dois terços. Importante ter em mente, um senador é um projeto de mais longo prazo. Enquanto o deputado ou deputada você escolhe para 4 anos, senador ou senadora são para 8 anos. Então, é uma eleição de muita responsabilidade que requer, de fato, uma pesquisa muito significativa sobre a biografia dos candidatos e também sobre o partido em que esses deputados, esses candidatos a senadores estão. Então, eu diria isso, dois votos no mesmo deputado, a questão é simples, o voto será anulado. Agora temos dois terços, porque renovação de dois terços é para propiciar uma renovação maior do Senado. Na próxima eleição será votado um senador só, e não é uma renovação absoluta também, porque ficará lá um terço dos senadores já eleitos. Em termos do que os senadores fazem, eles também podem propor leis e eles também têm um poder de investigação sobre os três poderes, tanto sobre o legislativo, quanto para o executivo e também para o judiciário. No caso do senador, é o único poder que pode requerer investigação para a Suprema Corte, que é algo que tem sido também alvo de bastante polêmica e bastante exploração eleitoral.
10: Ainda mais no atual momento que estamos vivendo, né? Bom, professor, também tem a questão dos votos nulos, né, e brancos ali. Você chegou a citar isso aqui no começo da nossa entrevista. E tem muita gente ainda que não sabe a diferença de um voto nulo e de um voto branco. Você pode explicar pra gente?
8: Posso, claro. Do ponto de vista, ambos têm uma similaridade, por isso a confusão. Eles são desconsiderados para fins de contagem dos votos. São considerados votos válidos, logo, votos brancos e nulos são excluídos. Bom, qual que é a diferença factual do voto branco para o voto nulo? Voto branco, tem uma teclinha lá, voto em branco. Você aperta aquela tecla, aperta verde, é como se você não tivesse votado em ninguém, certo?
10: Uhum.
8: Certo. Votos nulos. Tem uma possibilidade muito... Vamos para a possibilidade mais direta e depois a gente complica. Queria votar no 88, mas por engano eu apertei 89 e coloquei confirma. Seu voto foi anulado. Ah, eu não quero votar em ninguém, 89 eu sei que é um número que não tem nenhum candidato, vou apertar 89, ok. Você registrou seu voto nulo com uma forma de protesto. Certo? Certo. Existe uma lenda popular de que se os votos nulos fossem maiores do que os votos válidos, seria obrigado a convocar a nova eleição. Não existe, isso é uma lenda popular. O que existe é, se por irregularidade em uma eleição já ocorrida, 50% dos votos, 50% mais um dos votos forem passíveis de nulidade. Então, por exemplo, um candidato à prefeitura que ganhou com 52%, descobre-se que ele ganhou essa eleição com recursos oriundos do tráfico de drogas. Isso é descoberto a posteriori por investigação da polícia, que aciona o TSE. O TSE vai lá, vai anular aqueles 50% mais um de votos. O cargo daquele prefeito, se estiver ainda no período de um ano e meio, é anulado, aquela eleição é anulada e convoca-se uma nova eleição. Se tiver passado de um ano e meio, fica o vice mesmo. Uhum. Né? Então são questões diferentes. Então o voto nulo basicamente consiste em marcar um número que não existe, voto em branco, apertar a tecla em branco. Não confundir voto nulo com voto que é anulado pelo TSE. É esse voto que é anulado pelo TSE a partir de investigação que suscita novas eleições. Não caiam no conto da carochinha de que 50% mais um de votos nulos anulam a eleição. Não anula a eleição. Se apenas, tão somente, é duro como falar, quem anula a eleição, quem anula o voto pensando que está jogando contra os candidatos, na verdade está contribuindo para o candidato que está à frente ficar melhor e mais numa situação mais favorável, até de repente ganhar uma eleição de 2 turnos e 1 turno só.
10: Como que funciona o segundo turno e quais são os cargos que podem ir para o segundo turno?
8: Cargos para segundo turno são todos em nível executivo, ou seja, quem executa medidas, exceto o senador. Então, prefeitos. Prefeitos têm uma regra, municípios com população eleitoral inferior a 200 mil votantes não tem eleição para segundo turno, então, até a eleição é definida em primeiro turno. Cidades com mais de 200 mil votantes já temos eleição em 2 turnos. Então, prefeitos, governadores e presidente da República são eleições de poder executivo que estão sujeitas a segundo turno. A ideia do segundo turno é propiciar um novo momento de decisão para o eleitor, evitar que o sistema seja desgastado por exemplo, uma eleição em primeiro turno, que o primeiro candidato tem 40% dos votos, o segundo 39,6%. E aí, com isso, aquele eleitor que votou no candidato teve 39,6%, fora o que votaram em mais candidatos, não se sentem devidamente representados por aquele candidato que teve 40% dos votos. Então, o segundo turno é um outro momento em que o eleitor é chamado a fazer uma nova avaliação. Tá, da multiplicidade de candidatos, agora emergiram esses dois. Desses dois, qual você acredita que é o mais adequado ao cargo? Foi essa decisão, e é uma decisão que eu avalio que foi correta. Ela, de fato, tende a diminuir os desgastes, as insatisfações e o não reconhecimento de resultados. Países que têm, que executam segundo turno, tendem a ter menos problemas com a forma de governabilidade durante os mandatos do que aqueles em que um candidato no regime presidencialista você tem uma eleição de único turno, justamente porque uma maior parte da população não vai se ver representada no vencedor.
10: A gente falou sobre a questão dos votos nulos, né, e também do voto branco, então queria voltar só um pouquinho, só para entender a questão da abstenção, porque tem gente que está pensando em não ir votar. Né? Eu queria que você falasse um pouco sobre a importância da pessoa exercer ali o seu voto e o que acontece quando essa pessoa não vai votar, o que isso impacta nas eleições.
8: Vamos lá, de novo, para efeitos práticos, a abstenção provoca o mesmo efeito dos votos nulos e brancos, qual seja, ela favorece os candidatos que estão em melhor posição. Muita gente acredita que está protestando, e na verdade você não está fazendo um protesto, você está apenas tomando uma decisão que ratifica a decisão de outros, e em especial favorece muito quem está em estará em primeiro lugar na candidatura, ponto, na disputa, ponto. Né? Agora, tem um efeito prático, aliás, tem essa questão de ordem prática que iguala, mas a gente sabe que no Brasil muitas pessoas às vezes não transferem os títulos de eleitor E aí, em virtude de mudanças na vida, muitas vezes moram em outras cidades, outros estados, e aí não estão em determinada situação que não conseguem viajar para o retorno, e o voto acaba não ocorrendo o voto. O número de abstenção é bastante significativo no Brasil, e estudos mostram que um dos principais motivadores da abstenção ser alta, mais do que o desgaste com a política, é a questão de mudança de domicílio, né? Do ponto de vista eleitoral, ratifica quem está na frente. Do ponto de vista pessoal, pode prejudicar significativamente quem pretende prestar concurso público, porque é exigido o comprovante de votação. Agora, do ponto de vista do custo, ainda assim eu quero, não concordo com o sistema político, não vou votar. O custo é relativamente baixo, porque você paga uma multa que atualmente está em R$3,50, antes você tinha que ir no cartório eleitoral, agora você consegue fazer até pelo aplicativo do TSE. Então, a despeito do voto ser obrigatório formalmente no Brasil, do ponto de vista prático, o custo de não votar é quase irrelevante. Isso explica o fato da abstenção ser tão alta. Eu acho que quem está em condições de votar é bastante salutar que compareça. Aproveite desse momento para as suas ideias, sua concepção de Brasil seja manifestada no voto. Então examine, e todos os votos, deputado estadual, escolha um deputado ou uma deputada estadual, veja, faça um exame de consciência, quais são os principais valores, quais são os problemas práticos que no seu estado você gostaria que fossem, se não resolvidos, aprimorados, e escolha uma deputada estadual. Faça a mesma coisa em nível federal. Quais as leis que você ou não concorda, acredita que poderiam ser mudadas ou aprimoradas? A partir desse exame de consciência, escolha um deputado ou uma deputada. Escolha dois senadores, vote para governador e vote para presidente, é importante votar. E aí eu em especial queria fazer nesse momento, pedir licença, fazer um especial para os jovens, né? entre 16 e 18 anos já é permitido tirar o título de eleitor. Tire o título, agora não mais, agora quem não tirou, não tira mais, mas quem tirou o título de eleitor e é jovem, está nessa idade entre 16 e 18, compareça, não se permita desiludir pela política. Exerça o seu direito. Outras parcelas da população brasileira morreram sem ter esse direito, morreram muitas vezes lutando por ter esse direito. Então não desperdice, então participe desse momento eleitoral, desse momento político e eleitoral brasileiro.
10: E você de casa, não sai daí, porque no próximo bloco, A Cidade é Sua vai direto ao ponto. O que de fato faz um governador, um presidente e os nossos deputados por São Paulo? Quais são os limites de cada cargo e o que você pode e deve cobrar dos eleitos? A gente faz uma pausa rápida e volta em instantes. É jogo rápido. Até já.
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6: Estamos de volta com o A Cidade é Sua. No primeiro bloco, você acompanhou aí a logística das eleições no TRE e entendeu como é feita a divisão das cadeiras no Congresso e também no Senado. Agora, a gente vai direto ao que interessa na sua rotina. Na hora de pedir mais segurança no bairro, melhorar o transporte público ou cobrar vagas em hospitais, você sabe exatamente a quem recorrer? Qual que é o papel de um deputado estadual na Lesp, de um deputado federal em Brasília, do governador e do presidente da República, hein? Você sabe para que, que serve o cargo do presidente?
16: Sim.
17: Sim. Sim. Sim. Sim, sabe? Eu sei.
16: Sei.
6: Deputado federal?
17: Sim. Não. Sim.
16: Sim, eu sei.
18: Sim.
19: Sim, em partes.
6: Deputado estadual?
17: Sei.
16: Sei.
19: Sim.
17: Não. Não. Sim.
6: Senador?
16: Também sei.
17: Sim. Sim. Sim.
19: Sim.
6: Governador?
16: Sei também.
18: Sim, com certeza.
19: Sim.
17: Sim. Sim. Sim.
6: Para desenhar as responsabilidades de cada cargo e mostrar como eles impactam a vida em São Paulo, a gente recebe aqui o cientista político Paulo Nicoli, professor da ESPM. Seja muito bem-vindo, professor.
9: Bom, o primeiro ponto é que existe uma hierarquia, seja na questão judicial ou mesmo legislativa, né? Então, por exemplo, nenhum deputado estadual pode propor uma lei que ultrapasse o campo da Constituição, que é federal, feita pelos deputados federais, exatamente, senadores, e depois aprovado pelo presidente. Isso significa dizer, então, que o campo de atuação de um deputado estadual se limita ao próprio estado e não pode ultrapassar, digamos assim, uma linha vermelha que é a Constituição Federal ou as leis superiores, né? Mesmo a questão que envolve o Código Penal. Então, por exemplo, se um deputado estadual propusesse a pena de morte, ele não pode fazer isso. Isso tem que ser alterado primeiro constitucionalmente, ou seja, dentro do Congresso Nacional, que está em Brasília, como todos nós sabemos, né? Então, isso significa que a função do deputado estadual se limita, como o próprio nome diz, ao próprio estado. Entre as suas tarefas, cuidar do transporte intermunicipal, hospitais públicos, programas educacionais, assim como também a rede de água e esgoto, ele pode propor levar para certos municípios ou um conjunto de municípios uma determinada região de seu estado, né? Além disso, ele também tem a função de fiscalizar as ações do governador e propor leis, né, que beneficiem o seu estado mais especificamente, né? Então essa é a barreira do deputado estadual. Já o deputado federal, por exemplo, ele sim propõe leis que tem um impacto sobre todos os estados, municípios, sobre a nação como um todo, né? Mas claro que o deputado federal, ele tem um limite, que é o limite constitucional, né? Então ele não poderia propor, por exemplo, uma lei para que houvesse um controle da Câmara dos Deputados, ela mesma, sobre a Justiça Eleitoral, por exemplo, né? Já que a Justiça Eleitoral é independente, os deputados podem até fazer leis que rejam as regras eleitorais. Havendo uma maioria, essa mudança pode ser feita, mas um deputado sozinho não atua, ele precisa conseguir uma maioria. Agora tem um ponto que também é interessante, dependendo da mudança constitucional, principalmente das cláusulas pétreas, por exemplo, o Estado ele é obrigado, a Federação é obrigada a destinar 30% das verbas em saúde e educação, mas para fazer uma alteração, para reduzir ou aumentar esse montante, é preciso ter 2/3, né? Ou, por exemplo, uma regra de impeachment, que hoje se discute muito para juízes do STF. Não basta uma maioria simples, 50% dos deputados e senadores mais um. São necessários 2/3. Quando houve o impeachment da Dilma, também eram necessários 2/3. Então, existem algumas diretrizes para algumas questões mais delicadas, principalmente cláusulas pétreas constitucionais, em que essas mudanças, elas eventualmente só poderiam ocorrer a partir de 2/3, né? Uma maioria de fato absoluta. Por exemplo, muito hoje se discute no Congresso a redução da maioridade penal. Só que a Constituição brasileira, logo nos seus primeiros artigos, mostra que goza de plena cidadania maiores de idade, 18 anos, né? Então, para mudar a questão da maioridade penal, você precisa mudar a Constituição para definir o que é um maior de idade ou quem tem responsabilidades jurídicas, né? A partir de qual idade. Então não basta ter 50% mais um, seriam necessários os dois terços, por exemplo, né? Uhum. Então isso mostra que não basta apenas a maioria, há elementos que caracterizam o que a gente chama de cláusulas de barreira, né? Mas acho que deu para identificar a diferença entre o deputado estadual e federal. Assim, também o federal, ele faz o controle das ações do presidente, propõe leis que beneficiam o país como um todo, seu estado também, nada o impede, né? O Congresso como um todo, seja o Senado ou a Câmara dos Deputados, as duas casas atuam para beneficiar o Brasil e os próprios estados igualmente.
10: Você falou do Senado, então queria entrar um pouquinho sobre essa questão, porque o Senado ele representa ali os estados, né, de uma forma igualitária, com 3 senadores por estado. Inclusive, a gente vai votar para 2 senadores nessa eleição. O que um senador de São Paulo pode fazer em termos assim, de leis e verbas que um deputado federal ele não pode? Qual que é a função do senador mesmo?
9: Bom, formalmente, o Senado tem uma responsabilidade maior do país como um todo. Por isso que a divisão de cargos é igualitária, diferente do que acontece na Câmara, já que a variação de números de deputados por estado ocorre conforme a quantidade da população. O que faz com que a Câmara seja mais obrigada a criar negociações mais amplas, né, entre diferentes partidos e deputados de determinados estados, já que não há o mesmo número de deputados para cada estado. No Senado, a situação é igualitária de fato, né? Claro que o senador não atua unicamente para o seu estado, pode também atuar pensando nas leis federais, né? Mas o Senado ele pode, assim como a Câmara, propor leis, revogar leis, revisar as leis que venham do Congresso ou do próprio presidente. As duas casas legislativas têm esse papel, assim como o presidente também pode propor leis, né, que podem ser sancionadas ou vetadas pelas duas casas legislativas. Mas o fato do Senado ter a mesma quantidade de senadores, isso faz com que as questões sejam mais equilibradas, né? Mesmo para a distribuição de verbas para diferentes estados, as negociações são muito mais horizontais, né? Ou seja, mais igualitárias entre os senadores, né? Outro ponto que também é importante destacar é que o Senado, pelo menos até antes da eleição de 2018, ele, antes da ascensão da extrema-direita, né, diga-se de passagem, ele representava um momento de amadurecimento do político, né? Então, geralmente eram senadores com mais bagagem, experiência política, com mais representatividade, já que para você eleger um senador, você não precisa de um nicho eleitoral. Por isso que a gente tem muitos, por exemplo, pastores deputados. Temos menos senadores deputados, mas isso acontece porque é uma eleição majoritária. Claro que a gente vai eleger 2 senadores este ano, mas ainda assim, você tem que dialogar com vários setores da sociedade, né? Então você tem que agradar gregos e a troianos, diferente dos deputados. Havendo uma cota mínima a depender de cada estado para que você seja eleito, de repente você consegue ser eleito com votos, inclusive de times de futebol. A gente já teve Eurico Miranda, falecido já e ex-presidente do Vasco da Gama, que foi eleito com a pauta de que só protegeria os interesses do Vasco da Gama, né? Isso ainda no século passado, início desse século, né? Então, vejam que o deputado, além de precisar de menos votos, ele tem um discurso, embora não seja uma regra, né, mas ele tem um discurso mais voltado para um nicho eleitoral. Por isso a bancada da bala, a bancada evangélica, a bancada dos sindicatos, de professores e assim por diante, né? Então isso cria na Câmara uma relação mais direta com um tipo de eleitor mais específico, né? Agora o senador, ele, assim como governadores e presidentes, eles precisam dialogar com um público muito mais amplo, né? Isso faz com que suas atitudes sejam mais moderadas, inclusive, né? Nós não vemos, por exemplo, tantas brigas no Senado como aquelas que a gente vê na Câmara, né? Não estou dizendo que elas não existam. Na época da pandemia nós vimos várias polêmicas, afinal de contas era um assunto gravíssimo dentro da CPI mista, né? Mas os senadores disputavam bastante nessa questão, se compra ou não compra a vacina, se investiga ou não eventuais desvios, né? Mas o senador, ao pé da letra, cuida de questões nacionais, mas com foco maior também nos seus próprios estados, né? Conseguindo direcionar verbas, mas sem perder de vista também a interesses nacionais, como a gente acabou de comentar.
10: Você falou da questão do governador também. Queria também falar sobre esse cargo, porque também é um cargo que está para eleição, né? Quais são os limites de um governador, principalmente o governador de São Paulo? E até que ponto ele precisa ali do governo federal para tomar algumas decisões? Até que ponto ele precisa trabalhar em conjunto também com Brasília?
9: Pois é, existem parcerias que podem vir a ocorrer entre governadores e presidente. A gente tem aqui, no caso do estado de São Paulo, uma parceria do Tarcísio com Lula para a construção de um túnel que vai ligar a cidade de Santos com o Guarujá. Então, nesse caso, a gente está passando por uma região portuária que é de domínio federal, né? E os mares também pertencem à federação, né? À União, ao Brasil. Mas, ao mesmo tempo, liga dois municípios. E essa interligação de municípios exige uma participação do Estado, né? Então, o Estado ele se coloca acima dos municípios. Por isso que a gente tem o sistema de transportes intermunicipal, por exemplo, né? Que liga um município com outro. Então, é aí que o Estado entra com força. Sistemas de trens, metrô também, diga-se de passagem. Agora, numa hipótese, por exemplo, de se achar petróleo no interior de São Paulo. Maluf tentou isso no passado. Nesse caso, a exploração e o desenvolvimento econômico em torno dessa atividade pertence à federação, já que a Constituição afirma que todas as riquezas presentes no subsolo não são dos estados, mas sim do Estado Nacional, né, no caso do Brasil. Então, o governador ele tem um limite, né, que é exatamente não atravessar a fronteira de terrenos, de leis, inclusive, que pertençam ou façam parte do escopo da federação, né? Por isso que o ideal é que a gente tenha nessa divisão de poderes, não só legislativo, executivo e judiciário, mas os níveis hierárquicos, né? Federação, estados e municípios, diálogo entre os políticos, mesmo que eles sejam de partidos opostos. Afinal de contas, eles são eleitos não para proteger os seus partidos, mas para proteger os interesses da população, independentemente da ideologia política.
10: Maravilha. Bom, a gente está encaminhando para o final da nossa entrevista, mas eu queria falar sobre a pós-eleição, né? A gente está aí no momento que tem que eleger todos esses cargos, muito importante, como você mesmo falou, sobre cada área ali, né? Sobre cada cargo, a responsabilidade de cada cargo. E aí eu queria saber como é que o eleitor pode cobrar essas pessoas que vão ser eleitas agora. O que é importante fiscalizar em cada um desses 6 votos, né, que a gente tem aí para 2 senadores? O que é importante fiscalizar e como que a gente pode acompanhar esse trabalho?
9: Bom, primeiro que a gente tem um grande problema estrutural nas eleições, né, que é o fato da gente ter na mesma época a eleição do executivo para o legislativo. Nos Estados Unidos, por exemplo, o sistema funciona de uma maneira diferente. Você vota para o presidente numa eleição específica, 2 anos depois se renova o Congresso. Isso é interessante porque engaja mais o leitor, né? E a gente tem o hábito de apenas culpabilizar o eleitorado por exemplo, não lembrar em quem votou na última eleição para o legislativo. E no Brasil nós temos índices terríveis, né? Que ultrapassam, a depender da eleição, 50, 60% do eleitorado não lembra em quem votou para deputado federal, estadual, e às vezes esse número inclui inclusive senadores. Isso é um péssimo sintoma para o desenvolvimento de uma cultura política. Então, a culpa também é do próprio sistema político, feito pelos próprios políticos, que não tem interesse de mudar a coincidência dessas duas eleições no mesmo dia, porque a própria campanha eleitoral acaba ofuscando a disputa para o legislativo e dando maior foco a presidentes e governadores. O resultado é que isso gera uma certa despolitização. Isso é notório. Então, por isso que a gente não pode só culpabilizar o eleitorado. E fora que o tempo de TV é muito curto, né? De rádio e TV. Então, às vezes dá tempo para um candidato, no máximo, falar o seu número, sem apresentar propostas. Hoje, claro, nós temos a internet, que ajuda o eleitorado a saber melhor quais são as propostas do seu político. No entanto, nessa era da pós-verdade das fake news, cria-se outro problema, porque o político, o candidato ao legislativo que chama mais atenção, é o mais espalhafatoso, o mais escandaloso, e que acaba muitas vezes usando fake news e mesmo discursos de ódio contra os seus opositores e também candidatos. Então isso desqualifica, digamos assim, sem querer ser redundante, a qualidade do debate político, né? Fazendo com que sejam eleitos políticos mais extremistas, né? Principalmente da extrema-direita hoje. Então o eleitor precisa estar atento a esses aspectos, né? Precisa saber que você não vota apenas um deputado que seja capaz de mudar a ordem do país inteiro. É preciso ver os jogos de alianças, a qual partido ele pertence? Será que o partido que esse deputado estadual federal pertence tem alguma aliança com o candidato à presidência, governador, exatamente para gerar governabilidade? Então, o eleitor também precisa ter um voto coerente. De nada adianta votar num presidente ou governador do partido X e votar num deputado que seja de um partido oposto, né? Então, isso seria como uma neutralização do próprio voto, já que gera uma incoerência. Então, é importante o eleitor, além de ver, né, quais são as pautas, as bandeiras levantadas por esse político que ele pretenda votar para deputado federal e estadual, ele também observar se há coerência com o outro voto, né, que é o voto para o executivo. Ou seja, é um sistema muito complexo, são muitos votos, e nem sempre isso fica claro para o eleitorado, mesmo porque não há uma vontade política dos próprios políticos de mostrar exatamente quais são essas funções de cada um desses poderes, né? Fica mais a

0: todos nós e até o próximo programa.
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0: O WhatsApp anunciou novos controles para pais de adolescentes. Essas novidades incluem um pacote de ferramentas que ajudam a monitorar contatos e grupos, além de restringir recursos de canais. Então, para entender sobre essas novas regras, o TMC 360 conversou com Luiz Augusto Durso, advogado especialista em crimes cibernéticos.
1: Eu tenho, na verdade, um adolescente de 3 anos aqui em casa, que já dá trabalho igual um adolescente, mas vai chegar a hora que ele vai pedir o celular para entrar nas redes sociais, e aí começa a grande responsabilidade dos pais, que é estes que nós hoje alertamos. Sem dúvida nenhuma, sempre foi uma reclamação desses pais a dizer, ok, que eu tenho que acompanhar os meus filhos, mas eu preciso de ferramentas para isso. E diante disso, o próprio ECA Digital obrigou as plataformas a criarem esse controle parental. Você não depender de aplicativos externos. O próprio aplicativo, a própria rede social, está fazendo a liberação desses recursos, e o WhatsApp está anunciando, de fato, novas funcionalidades, são muito interessantes. Então, respondendo sua pergunta, olha como os pais podem ter controle sobre a vida online dos seus filhos. Nesse pacote anunciado hoje, a gente pode ter, por exemplo, definir quem pode ver a foto de perfil do seu filho, quem ele pode adicionar e quem pode adicioná-lo em grupos. Se aparecer alguém diferente num grupo lá que ele já participa, o pai vai ser notificado, vai receber a notificação. Ele pode definir o quanto o filho pode participar de determinados canais, né, dentro do WhatsApp, ou quem vai ver a publicação que ele faz ali nos stories do WhatsApp. Então você começa a ter um controle que pode parecer bobagem, mas é muito importante, porque os criminosos normalmente se aproximam desses adolescentes por essas ferramentas, e a conversa não dura 2 dias, muitas vezes dura semanas ou até meses, a ponto de cometer estelionatos, crimes sexuais e assim por diante. Então esses aplicativos, eles devem ser utilizados. O pai e a mãe têm obrigação de acompanhar, porque muitas vezes a gente já falou que deixar o filho acessando a internet sem controle é como você largá-lo em alguma praça pública sem controle nenhum. Hoje a internet, às vezes, ela é até mais perigosa do que ambiente físico. Então, na nossa época, os pais olhavam e falavam, poxa, graças a Deus, meu filho está seguro, porque ele está no seu quarto, ele está em casa. E hoje essa logística mudou totalmente, porque dentro dos quartos e das casas, eles estão conectados, vale dizer, vulneráveis para o mundo. Então, esses aplicativos e esses controles parentais são muito importantes.
2: Agora, Durso, tem a pergunta seguinte, acho que todos nós já estamos nos fazendo, né? Foi colocada uma cerca, né? Foi colocado um portão aí, um cadeado e tal. Mas, né? Assim como, vamos pegar um exemplo que é de nosso interesse, está no noticiário, assim como as bets foram suspensas, as legais, e tem uma migração para as ilegais, esses adolescentes podem ir ou podem ser motivados a ir, inclusive, dentro dos próprios grupos de adolescentes, na escola, por exemplo, no clube, sei lá, para outros aplicativos. E aí, como é que a gente faz?
1: É uma boa pergunta. É claro que, por exemplo, o WhatsApp, ele é o aplicativo mais popular no Brasil de comunicação privada e instantânea. Então, se não houver bloqueio, se a gente não excluir o acesso, provavelmente os adolescentes continuarão a usar. É claro que se eles se sentirem violados ou de alguma forma sua privacidade ali sendo monitorada, eles poderiam migrar, aí eu concordo, para um aplicativo terceiro, sem muito controle ou que sem que os pais saibam. Mas olha como esses aplicativos de controle parental são importantes. Em quase todos os smartphones, Felipe, nós temos o bloqueio de download de aplicativos novos. Vale dizer, a criança e o adolescente não tem liberdade de fazer downloads de novos aplicativos sem os pais autorizarem. A mesma questão com relação a bloqueios de comunicação pelos navegadores de internet. Você consegue ter o mínimo de controle, e os filhos vão ter que entender dessa geração que isso é para o próprio bem, que não é uma violação dali da intimidade ou da privacidade, ou até isso ser combinado quando dá autorização do uso. Então, por exemplo, meu filho vai chegar uma época e vai falar, pai, eu quero um celular. Eu falo, ok, eu posso concedê-lo, desde que você tenha esses cuidados, desde que seu pai e sua mãe possam controlar o acesso e assim

0: diante, isso vai ser treinado, educado desde o início dessa relação virtual e dessa sua relação parental. Então, sem dúvida nenhuma, é possível a gente criar mecanismos ainda de tecnologia, de software, para afastar o risco da migração para aplicativos clandestinos ou mais perigosos, como a Deep Web e assim por diante. A orientação é que os pais se interessem pela vida online dos seus filhos, acompanhem quem são ali os seus ídolos, né, de quem sua criançada está assistindo na internet, está conversando, e para isso os aplicativos estão disponibilizando. Mas, Felipe, não adianta de nada termos essas opções se elas não forem utilizadas, ativadas e aproveitadas. Se você simplesmente achar que toda a responsabilidade é do aplicativo e você, como pai ou mãe, não fizerem nada, o seu filho correrá os mesmos riscos.
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3: 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Olá, seja bem-vindo, bem-vinda ao Imprevista. Meu nome é Joana Trepto e este é o programa de entrevistas da TMC, em que a gente conversa com pessoas que ajudam a interpretar o nosso tempo, às vezes pela política, às vezes pela cultura, pela ciência, pela arte, pela fé, ou simplesmente pela própria experiência de vida, que é tão importante, molda a forma como a gente vê o mundo. A nossa convidada de hoje é uma das vozes mais reconhecidas do Brasil quando o assunto é silêncio, presença, escuta, consciência, sabedoria. Antes de ser conhecida como Monja Cohen, ela foi Cláudia Dias, e ainda é. Jornalista, viveu nos Estados Unidos, conheceu o Zen Budismo, passou por uma formação monástica exigente no Japão, construiu uma trajetória que a transformou em uma das principais divulgadoras do Zen no Brasil. Hoje fala sobre ansiedade, raiva, medo, morte, ego, compaixão, impermanência, relações humanas e sobre uma pergunta que parece cada vez mais difícil: como estar verdadeiramente presente numa época em que a gente vive o tempo todo distraído? Então, a nossa convidada de hoje, já dando boas-vindas e agradecendo muito por estar aqui, é Monja Cohen. Bem-vinda!
6: Muito obrigada, é uma alegria estar com você.
3: Eu quero começar com uma pergunta que é simples, e até já começo tirando aqui uma dúvida, uma curiosidade. Você fala muito sobre silêncio, você se incomoda com quem fala demais?
6: Não, com quem fala demais não. O que me incomoda é estar numa sala com muitas pessoas falando alto ao mesmo tempo. Isso para mim é muito cansativo. Eu fiz há pouco tempo uma viagem para o Ártico, num barco. Fomos conhecer os ursos polares, as focas. E era interessante porque o restaurante no barco, as pessoas todas estavam tão felizes de estar juntas, todos brasileiros, e falavam tão alto que acabou sendo muito cansativo para mim, na hora de comer, ter tanta gente falando. E o falar não me importa, mas falar muito alto e muitas pessoas ao mesmo tempo, numa mesa redonda, em que um fala com este fala com aquele, é extremamente cansativo. Eu prefiro o silêncio, sim.
3: E nesse sentido, como é que a troca de energia, ela é importante, mas também é impactada pelo excesso de energia?
6: Pois é, nós temos que saber. O que Buda dizia, que eu acho tão importante, é o caminho do meio, sem excesso e sem falta. Então, não vou negar a necessidade do diálogo, da conversa, mas não vou ficar só o tempo todo conversando, dialogando. Às vezes não é gostoso? A gente chega, por exemplo, em casa, no nosso quarto, e você está sozinha? e você sente ter um silêncio, que é um silêncio interior, que foi conquistado por anos de práticas meditativas. E as pessoas às vezes estão muito agitadas, elas entram com você no quarto e você sente que está preocupada, quer servir, quer ajudar. É diferente de você sozinha. Eu comigo mesma tenho uma tranquilidade que eu acho difícil encontrar em presença de outras pessoas, são poucas que têm. E às vezes a gente está na sala de meditação e está todo mundo sentado e de repente entra alguém que já acessou esse estado de quietude e é como se não tivesse entrado ninguém. E entra uma outra pessoa que ainda não acessou esse estado, toda a sala fica modificada. Então não sou eu, né? Somos nós. Nós percebemos o silêncio interior, se já foi acessado ou não. E não fica lá o tempo todo, ninguém fica o tempo todo no silêncio interior. Mas tem esses momentos que são riquíssimos.
7: Muita gente olha para você agora, e vou já dizer aqui para nossa audiência que tratar a monja por você foi um combinado nosso antes de entrar no ar, não é falta de respeito. Muita gente olha para você como uma figura serena, uma figura confiante, segura de si, quase que como se sempre estivesse trilhando o caminho onde está. Como é que era você antes de ser monja, Monja Cohen? Como era você na sua infância?
6: Nossa, eu era muito levada, brincava muito com meninos, porque na rua em que eu morava tinham meninos vizinhos, então a gente subia no muro, andava de bicicleta, eu era bem agitada na escola também, e me divertia muito, brincava muito. Minha mãe era poetisa e dava aulas de declamação, então eu comecei a ouvir poesias muito existenciais desde pequenininha, o que me fez questionar a vida e a existência. Com 9 anos de idade, comecei a ler tudo que eu encontrava. E um dos primeiros livros que eu li foi O Mandarim do Eça de Queiroz. Não é lindo, porque era fininho. Eu tinha toda a coleção do Eça de Queiroz. Esse aqui é fininho, é para mim. E aí, quem não conhece a história do mandarim, é bem interessante. É a história de um funcionário público em Portugal, e na época do Eça de Queiroz. E ele recebe uma carta que tem um sininho, dizendo que tem um parente dele na China, que é um mandarim. E que se ele tocar aquele sininho, o mandarim morre e ele recebe uma grande herança. Então ele tem um questionamento interno muito grande, ético: vou matar o mandarim, não vou matar o mandarim. Ele acaba tocando a campainha e vem as aventuras e desventuras. Aí termina o livro, é belíssimo, eu recomendo que vocês leiam. Ele volta a Portugal.
7: Muita gente procura a espiritualidade, o autoconhecimento, a tranquilidade, depois de passar por um momento de dor. Isso aconteceu com você?
6: Eu trabalhava no Jornal da Tarde, isso foi muito intenso, porque eu era repórter da Geral. E nessa época nós tínhamos um governo militar, e tinha um movimento muito grande contrário ao governo militar. Então tinham pessoas do jornalismo que saíam para clandestinidade, que saíam de casa, que se armavam e que faziam protestos muito severos. Eu fui a alguns protestos como jornalista, acompanhando para relatar depois. Nunca fiz parte de nenhum partido, nenhum grupo, mas era muito intenso isso. E você começa a questionar: qual o sentido da vida? E será que existe uma outra maneira de ser que não seja tão violenta? Porque a violência estava nas ruas. O tempo todo tinha estudantes mortos, tinham pessoas, empresários mortos. Então foi uma época muito, muito violenta. Eu tinha 19 anos de idade, não tinha feito a faculdade de jornalismo, foi a última turma que se formou sem ter a faculdade, mas era cada dia que chegava, não sabia nem o que ia fazer, dava uma pauta e eu saía para a rua. Então cobri de tudo, desde fantasias de carnaval até crimes, e isso foi muito mexendo dentro de mim. E uma das matérias que me pediram para fazer era sobre sociedades alternativas na Califórnia, que o Zen budismo já tinha áreas com plantação natural, sem os agrotóxicos, reciclavam o lixo, reciclavam as velas usadas nos altares. Eu falei: quem são esses? Que interessante. E teve também o pessoal do Vietnã, monges vietnamitas, que eles iam para a praça pública, chamavam a imprensa e jogavam gasolina no corpo e ficavam sentados queimando em meditação. Eu falei: que controle é este? Porque eu era meio descontroladinha, assim, de brigar, em casa ficar brava, bater a porta, coitada de minha mãe, né? Com a minha irmã também brigávamos, discutíamos, né? E de repente falei: como é que essas pessoas têm esse controle? E os Beatles, que eu admirava pela comunicação de massa, capacidade de todos nós gostarmos, E eles meditavam, estavam indo para a Índia. Eu falei, tem uma coisa aqui que me interessa. Eu acho que a minha passagem pelo jornal foi muito importante, porque entrevistei dessas pessoas mais pobrezinhas, nos casebres mais pobres, até a Rainha Elizabeth e outras pessoas da grande turnê internacional, né? E você percebe, são todos humanos. Somos todos seres humanos semelhantes, não iguais, mas com necessidades muito próximas. E aí eu comecei a pensar, e qual o sentido da vida? Que já vinha pensando desde os 9 anos de idade. Qual o sentido da vida? Que sentido eu posso dar à minha vida? Minha mãe era católica, apostólica romana, nós frequentávamos igreja até os 12 anos de idade, que eu disse, não vou mais, não sei porque que estamos indo à igreja, não entendo, não me interessa. E ela era uma educadora, e ela disse assim, quando você quiser voltar, você volta, ou não, você é livre para escolher. Então, eu tive essa mãe muito bondosa, e pais que gostavam muito da literatura. Meu pai é de família portuguesa, ele nasceu no Brasil, foi um dos últimos filhos da meu avô e minha avó que vieram de Portugal para cá. E meu avô e minha avó eram pessoas muito corretas, como eu acho que a maioria dos portugueses são, muito éticas, muito cuidadosas. Meu avô era professor de latim, português e francês. E a vovó ficava em casa recebendo crianças que vinham do interior para estudar em São Paulo. Então ela tinha uma pensão para criança, ela cuidava disso enquanto o vovô trabalhava dando aulas de manhã, de tarde e de noite.
7: Nossa, que legal, super interessante. Até me identifiquei com tantas coisas. Primeiro com o jornalismo, porque aqui o Imprevista é como se fosse a parte boa do dia. Todos os dias eu apresento 2 jornais e eu não consigo imaginar hoje, com a sociedade como é, você na frente de um jornal e lidando com essa violência toda, porque você falou sobre a violência de antes, a sociedade mudou. A gente não está numa ditadura de forma alguma, mas a gente sofre violência. De onde vem a violência?
6: Bom, nós somos seres muito antigos no planeta, né? E os cientistas, hoje os neurocientistas, dizem que o nosso DNA é uma reciclagem desde a época da pedra lascada. Então, já passamos por muitas coisas e a nossa sobrevivência dependeu de poder matar também. Então, nós não somos seres bonzinhos, nós somos seres que, para sobreviver, usamos todos os métodos possíveis. Nos adaptamos, não fomos mortos, porque se estamos aqui, nós somos o DNA que sobreviveu às guerras, às crises, às doenças, às pandemias, né? E estamos aqui. Então, dentro de nós habita também um ser muito violento e muito grosseiro e muito rude. Mas quem é que eu estou alimentando em mim? Eu posso alimentar essa fera, mas eu posso alimentar também a proposta de que é possível viver em harmonia, que não é necessário fazer guerras, que nós podemos dialogar e não apenas ir para as bombas e investir em armamento, quando nós podemos investir em educação e alimentação e saúde. Então, tem outras maneiras de estar no mundo. Mas, neste momento, parece que tem um movimento muito grande, que a gente vai dizer que talvez seja de extrema direita, que é o pessoal dos Estados Unidos, né, fazendo muitas armas agora, ameaçando os outros países, né? Se vocês não fizerem o que eu quero, eu vou invadir vocês, vou acabar com vocês, e que, no meu parecer, é absurdo, né? Se isso é usado como meio hábil para conseguir fazer acordos comerciais que sejam bons para todos, ainda eu posso admitir. Mas você, ao dizer para alguém, eu vou invadir sua casa, vou quebrar tudo, e tudo que você tem vai desaparecer, eu falei, não, por que isso? Por que uma ameaça dessas, né? Se nós precisamos uns dos outros para sobreviver, né? Então, tem a questão, o pessoal fala, é o ego não, o ego é importante. A ideia, o que o Freud vai chamar de ego, né? A ideia de que temos uma identidade pessoal que me distingue de você, se eu fico com sede, você beber água não vai ser satisfatório para mim.
7: Uhum.
6: Então, eu tenho que perceber as minhas necessidades. Mas elas não são as donas de mim. Eu percebo, mas eu atuo de acordo com aquilo que é adequado para as circunstâncias. Então, não sou só eu em primeiro lugar, não sou eu que mando, eu que decido, não sou eu que sou líder de tudo o que acontece, mas sou um dos elementos da vida e que precisa de todos os outros para sobreviver.
7: Agora, voltando um pouquinho no que você estava falando antes, sobre a sua própria vida, a sua própria trajetória, duas coisas me marcaram bastante. Sua mãe lhe deu liberdade para fazer suas escolhas. Ao mesmo tempo, você acabou se tornando refém, com o perdão da palavra, que é uma palavra forte, mas das circunstâncias da vida. Sim. Onde é que a gente consegue encontrar a nossa liberdade sabendo que a vida nos impõe uma realidade?
6: É, nós somos protagonistas da nossa vida com limitações, porque temos um script, né? Nós estamos vivendo em comunidades e nós dependemos das pessoas à nossa volta. E nós não vivemos sozinhos fazendo o que queremos. Eu acho que era Santo Agostinho que dizia isso. A verdadeira liberdade não é fazer o que você quer, quando quer, do jeito que quer, mas o que é adequado para o bem de todos. Então, porque se eu só fizer o que eu acho que é bom para mim, eu vou ser vítima de mim mesma, dos meus apegos, dos meus desejos, das minhas ansiedades. Mas se eu percebo o que é adequado para nós, é uma liberdade maior. Então, nem eu me controlo, no sentido de eu só quero, sei lá, tomar suco de laranja, por exemplo, né? Eu passo o dia inteiro tomando suco de laranja. Não vai fazer bem. Mas no momento que alguém me oferece um suco ou uma água, eu agradeço e acho que é tão importante um quanto o outro. Então, não é só o que eu quero, como eu quero e do jeito que eu quero. Mas tem a ideia do ego, sim. Que às vezes a pessoa fica muito egoica no sentido de eu em primeiro lugar, o meu pensamento é melhor, eu sou o mais inteligente de todos. Teve um personagem histórico, né, há poucos dias atrás, que falou isso, né? Eu sou o mais inteligente de todos. É uma maravilha isso, né? Quando a gente sabe que a questão da inteligência também é treinada. Você não nasce super inteligente, você vai ser treinado para isso. Como a gente é treinado e educado a amar, a ter raiva, tudo isso é aprendido. A gente nasce com certas características hereditárias fortes, que foi durante a gestação dos nossos pais, da nossa mãe, né? A gestação já influenciou a nossa personalidade, a nossa vida, e o que nós fomos encontrando, como você diz, né? A gente é refém das circunstâncias e da época em que estamos vivendo, mas podemos fazer escolhas.
7: Monja, nós abominamos qualquer tipo de violência, mas tem um gatilho que é a raiva para a violência. Ela pode ser usada para o bem, para o nosso bem, de alguma forma? É importante sentir raiva?
6: É muito importante. A indignação é a alavanca de transformação do mundo. Se eu achar, tá tudo bem, tá tudo zen, tudo que aconteceu zen, tá, que bonito, a vida é isso. Não, tem coisas que a gente fica indignada. Abusar de crianças, de bichinhos, de plantas, abusar da natureza, da água, do vento, do ar, né? Você fala, não pode fazer isso, né? Porque é a nossa vida. Eu digo, a vida da Terra é o nosso corpo comum, não é a casa comum. Não é um lugar só que eu habito. Para eu habitar o planeta, eu estou em inter-relação a tudo que existe. Ninguém existe por si só. E ao cuidar de outras formas de vida e das relações humanas, eu estou cuidando de mim. Então eu saio um pouquinho. E a raiva que vem, a indignação, é o que eu faço em relação a isto? Como que eu me manifesto no mundo em relação a isto? E se você disser, está tudo bem, vai passar... Eu tenho um amigo que é o professor Karnal e que ele fala muito sobre isso. É o pêndulo da história, monja. O pêndulo da história vai para cá, vai para lá. Não se preocupe. Eu falei, não, me preocupo sim. Porque se ele está muito de um lado que eu acho errado, que é violento, que é agressivo, a minha indignação vai fazer com que eu me manifeste no mundo dizendo, acorda, gente, não permita que seja assim. Manifeste-se. Faça alguma coisa para que a gente volte a um eixo de equilíbrio e tenha um eixo axial no nosso corpo, né? É físico mesmo, são ossos do tórax, pescoço e cabeça. A gente tem que alinhar o corpo e alinhar a mente também. Porque às vezes a gente fica com raiva de alguém, tomara que morra. Não, não quero que morra. Quero que acorde, que desperte, que as lideranças internacionais sejam capazes de perceber o absurdo que estão fazendo. Imagina querer extinguir um país, uma cultura, não é nada disso. Como que nós nos misturamos e aprendemos uns com os outros e compartilhamos a vida? Há tanta coisa a aprender de culturas diferentes das nossas, né? Os povos que invadiram a nossa querida Península Ibérica, né? Quantos deles vieram da África? Fenícios, né? Foi um monte de gente que veio e faz de Portugal um país tão importante, que vem para o Brasil e tem uma capacidade de miscigenação, quer dizer, de respeito. Apesar do navio negreiro, que foi muito feinho, mas era uma coisa internacional, isso não era só Portugal, também teve a capacidade de miscigenação. Que quando eu lembro que eu estava estudando história, na infância ainda, dizem a beleza dos povos que são capazes de miscigenar. Vamos dizer, eu sou uma raça pura, diferente de vocês, não, estamos misturados.
7: E sobre o equilíbrio? Existe, de fato, um equilíbrio perfeito, um equilíbrio permanente? Porque a própria definição de equilíbrio prevê que você tenha que estar sempre se ajustando.
6: Se reequilibrando. Eu tive um grande amigo também, que era um psiquiatra aqui de São Paulo, José Ângelo Gaiarsa, que ele dizia: eu prefiro o equilibrista do que o equilibrado. O equilibrado é uma pessoa dura, rígida. Eu faço tudo certinho, estou sempre no meu eixo de equilíbrio. Quando não, a gente percebe que a gente sai e reapruma e volta para o eixo de equilíbrio.
7: Eu conversei com uma pessoa muito próxima da monja. E como fonte, né? Monja é jornalista, sabe que a gente precisa apurar as nossas informações. E eu tive aqui uma informação que me surpreendeu. Me disseram que você é muito divertida.
6: Bom, pode ser.
7: Mas é porque a gente tem a ideia de que alguns opostos, eles não podem, ou algumas palavras, alguns conceitos, são opostos e não complementares. Uma pessoa que procura ser serena, ela pode ser divertida, ela pode se divertir. Uma pessoa que busca o equilíbrio, ela também pode sentir raiva. Nós somos múltiplos? Sim. De que forma?
6: Somos múltiplos, com todas as possibilidades. A gente fala, o nosso saquinho de pele traz tudo dentro dele. O bem, o mal, a alegria, a tristeza. Agora, o que eu quero desenvolver em mim? Às vezes eu estou falando com alguém, às vezes eu dou uma bronca em alguém. Alunos meus praticantes da comunidade. Aí eu vejo que ficam com aquela cara assim de boquinha torta, né? Aí eu faço uma brincadeira, eu falo, sai desse lugar. A bronca que levou é para aprender, é para corrigir. Não é para ficar triste, ah, ela não gosta de mim, me tratou mal. Isso é o ego. Não gosta de mim, me tratou mal, é o ego. Sem o ego, quer dizer, sem o ego ser tão importante, tão controlador, você fala, nossa, me corrigiu, que legal. Eu posso ser melhor. Prestou atenção em mim. Então muda a relação, né? Eu brinco bastante. Sim.
7: Agora, eu perguntei para essa pessoa, fonte, sigilosa, qual teria sido um dos momentos mais difíceis da sua vida? E a resposta foi a sua partida quando essa pessoa tinha apenas 5 anos de idade.
6: A minha partida? Assim, quando eu me separei da minha filha, e sim, que eu fui morar na Europa por uns tempos, então isso foi muito doloroso, sim. Separar da minha filhinha foi. Eu vi ela pouco. Eu trabalhava no Jornal da Tarde, a gente entrava naquela época 1 da tarde, saía, não tinha hora para sair. 1, 2, 3 da manhã. E havia um hábito que eu acabei assumindo junto com os homens, só tinham quase homens na redação, que a gente saía para comer, beber e fumava. Então era uma outra pessoa, tinha uma motocicleta, saía, bebia e fumava, voltava para casa de madrugada, minha filha estava dormindo. E eu acordava tarde, porque eu entrava 1 da tarde, então eu geralmente almoçava com ela e levava ela para a escola, era tudo que eu via. Minha mãe ia buscar, alguém ia buscar, mas mesmo assim era todos os dias. E de repente eu decidi que eu precisava viajar, que as circunstâncias estavam me empurrando para fazer essa viagem, e aí foi bem triste. Mas tudo bem, a gente se adapta.
7: E quando a gente sente culpa, quando a gente sente esse tipo de tristeza, é possível a gente zerar esse sentimento dentro de nós? Ou tudo que nos acontece deixa uma marquinha e nos constrói?
6: Tudo deixa uma marca, uma cicatriz. A minha superiora dizia que a nossa vida é como se tivesse um artista, um escultor, com um cinzel marcando o nosso corpo e nosso espírito. E tudo que nos acontece vão deixar marcas. Então, deixam sim. Eu tenho uma saudade da minha filha que não tem fim. A gente se encontra, a gente almoça junto, a gente se fala quase todos os dias, mas a saudade está lá, porque é uma saudade que foi durante muitos anos, um distanciamento por muitos anos. Eu primeiro morei nos Estados Unidos, onde eu fiquei 7 anos, e durante essa época ela vinha nas férias, eu nas férias ia visitá-la, mas era sempre 1 mês, 20 dias, era bem pouquinho. E aí depois fui para o Japão. E o Japão, eu só encontrava ela cada 2 anos, também por 5 dias, que era o máximo de folga que você tinha do mosteiro. Então, foram 2 anos bem distantes. E voltei para o Brasil para ser monja, para trabalhar num templo no bairro da Liberdade, com a colônia japonesa, com exigência de presença e de práticas e de meditação. e era sábado e domingo, eram muitas liturgias, então eu vi ela era muito pouco também. Então essa saudade, ela não acaba, porque eu não voltei a morar com ela, nós não voltamos a ter a vida que tinha quando ela tinha 5 anos, e ela, eu levava ela às vezes de moto para a escola, e ela não penteava o cabelo para dizer para todo mundo, eu vim de moto com a mamãe. E quando a mamãe chegava, mamãe, mamãe, até hoje eu choro.
7: Nossa, que lindo, que emocionante.
6: É uma saudade sem fim.
7: Quando a gente romantiza tudo muito, né, monja? É. A gente pensa na monja, a gente pensa em uma pureza que se associa quase a não ter algum sentimento mais mundano, sim, alguma, né? E na verdade não é assim. O que é uma relação saudável?
6: É você sentir o que você sente, reconhecer o que você está sentindo. E o que eu faço com isto? Como é que eu vivo com isso? Eu tenho que viver com essa saudade. Ela faz parte de mim e da minha vida. A gente se encontra, brinca, etc., mas a saudade fica. E também outras coisas na vida que a gente teve que abandonar. Porque quando você faz uma opção por uma coisa, você deixa de fazer outras. Mas não adianta ficar olhando para trás, que a gente fala para o leite derramado. Não dá para pôr o leite de novo dentro do pote. Então foi, aconteceu, foi assim. O que eu aprendi com isto? E o que eu posso fazer daqui por diante? Esses dias eu fui em Natal, um grupo de bombeiros fez um evento, um simpósio, de combate ao suicídio, de impedir o suicídio e de doenças mentais. E teve um senhor que se apresentou logo no começo, cantou uma música e um filho dele de 15 anos se matou. E que ele não percebeu o suficiente da tristeza e do sofrimento desse seu filho, que era os coleguinhas de classe maltratavam, etc., né? Era um menino lindo, bonito, saudável, e você não espera que ele vá ter esse fim, né? E aí ele cantou uma música que era muito linda, diz assim, nós temos que amar hoje, não vamos deixar para amar amanhã, não vou cuidar amanhã, como é que hoje eu estou tendo relações de afeto, hoje eu estou percebendo as pessoas à minha volta e vendo as suas necessidades e tentando fazer que não cheguem a esse desespero de querer terminar com a vida. Foi muito intenso também.
7: E a gente sabe que a gente vive um momento de sentimentos muito intensos, como a monja disse. Para uma pessoa que está sofrendo muito agora, que está até num estado quase que desespero, o que nós podemos dizer para que ela não deixe de acreditar na vida?
6: Primeira coisa que a gente faz é respiração consciente, é postura, posição. Posição do corpo, que a tristeza vai nos fechando, e aí não respiramos direito, o pulmão, toda a tristeza é uma respiração pulmonar, curta, pequena. Então comece a trabalhar com o seu corpo, ombros para trás, para baixo, abre o diafragma, respira conscientemente, inspira, solta devagar, percebe a tristeza, tá certo, não é feio sentir tristeza, mas percebe também quando você não está triste. Comece a observar momentos que você está alegre, porque não só, senão a gente vai dar só atenção aos momentos que não são bons. E tem tanta coisa bonita acontecendo. E não adianta você chegar alguém que está com depressão e dizer, fique alegre, tem coisas lindas. Não, é bom você ficar deprimido junto. É a melhor coisa que você pode fazer, falar, entendo, já passei por aí, sei o que é, eu te acolho. Acolho a sua tristeza, acolho você agora nessa desesperança. E como é que você redescobre a esperança? Eu acho que quando a gente olha para crianças, para animaizinhos, para a vida, quando a gente vê um dia novo surgindo, o sol, a chuva caindo, você fala, nossa, que bonito, né? Por que eu não estou percebendo isso? Por que eu queria que fosse diferente? E saber que aquilo que nós fazemos, falamos e pensamos, mexe na trama da vida.
7: De que forma? Como é que aquilo que a gente coloca no mundo, seja por pensamento ou por palavras, mexe na trama da vida?
6: Se eu não acredito em nada, por exemplo, pessoas dizem assim, nunca vai ter fim às guerras. Eu falei, vai. Terá fim às guerras. E nós humanos vamos despertar como grande comunidade, não cada um de nós. Agora tem algumas pessoas que já despertaram. Algumas pessoas que são contra a guerra, violência, abusos de qualquer forma. São algumas, não são muitas. E há outras que estão em outro lugar. Como fazer com que o maior número de pessoas desperte, acorde e perceba que a alegria de viver é o compartilhar a vida. e compartilhamos com pessoas diferentes em momentos diferentes. E ninguém é dono de ninguém. A questão das mulheres aqui no Brasil e no mundo, né? Você tem que fazer o que eu quero, do jeito que eu quero, na hora que eu quero. Senão eu te mato. Eu te bato, eu vou ridicularizar você, vou abaixar, tirar sua autoestima completamente e você vai depender de mim. Tem novelas passando sobre esse assunto que está muito intenso, né, no mundo, que é respeitar. Quem ama, respeita. Quer bem, não é? Dá liberdade. Não quer controlar. Se eu estou querendo controlar alguém, alguma coisa, alguma situação, é porque não é amor verdadeiro. O verdadeiro amor, ele é livre. Ele não é de controle. Então a gente tem que observar que em nós existe o controlador, que existem aspectos da nossa própria natureza que não são muito bonitos, e a gente não deixar que eles cresçam. É como uma planta daninha, que ela vai matar a nossa plantação. Então, em vez de deixar que plante, você tem que deixar algumas, você não pode tirar todas, mas você vai tirar o suficiente para não atrapalhar a alimentação do mundo.
7: Monja, o amor é liberdade. O amor é complexo, o amor também é conflito. O que que é o amor? E como é que a gente deve amar?
6: Conflito é uma coisa boa, né? Porque se a gente diz que o oposto do amor é o não me importo. Você faz o que quiser, não me importa.
7: É indiferença.
6: É indiferença. Então não é raiva que é o oposto do amor, é indiferença. Só é indiferente. Para onde você vai, tanto faz. O que você fizer, tanto faz. Isso aí é muito mais doloroso. Que a ideia do ostracismo nas civilizações antigas, né? Como é que você punia alguém? Ninguém mais fala com essa pessoa, ela não faz parte mais do nosso grupo, não vai ser incluída. Hoje em dia a gente faz isso nas redes sociais, né? A gente cancela pessoas que não pensam como nós pensamos, atacamos, impedimos que elas se manifestem publicamente. Então tem muita coisa que ainda é um resquício disso, né? Agora, o amar é uma coisa que também me disseram recentemente, a minha filha, que é psicóloga, que a gente aprende a amar. Nós não nascemos sabendo amar, nem odiar. Isso é ensinado. É ensinado desde pequenininho. E tem um psicólogo chamado Winnicott, que ele era um pediatra. Eu tive com a esposa do professor Pondé, que é do Hitch, nesse barco que nós estávamos no Ártico, e que ela falou muito do Winnicott. E que ele falava isso, que são os primeiros momentos da vida que vai nos ensinar a amar ou não. Quem cuidou de nós, quem que nos alimentou, que trocou nossas fraldinhas, e essa pessoa fazia isso com afeto ou com raiva? Ela tinha ternura para cuidar desse bebê ou não? E isso vai marcar nossa vida inteirinha. E eu achei, puxa, é bem interessante isso, né? De pensar a dona Zilda Arnes, que era uma médica aqui em São Paulo, e ela criou o soro caseiro, que acabou com a mortalidade infantil. E ela estava ensinando no Haiti, quando teve um terremoto, e morreu lá. Mas a dona Zilda Arnes, ela dizia, a violência começa no útero materno, de maneira que a criança foi concebida, como foi essa relação, e como é que foi a expectativa da mãe por esse bebê. Ela tinha raiva, não queria que nascesse, maltratou, quando nasceu jogava longe, ou ela foi capaz de cuidar e teve pessoas capazes de cuidar, porque isso vai nos marcar para sempre. E é interessante pensar nisso, né? Somos sensíveis.
7: Mas se nós, de certa forma, fomos vítimas dessa violência, sem termos pedido para nascer, o que que a gente pode fazer com isso?
6: Se a gente achou que não foi bom, a gente não vai ser violento com as crianças, né? Se a gente achou que era melhor ser bem cuidado, ser bem tratado, a gente vai procurar tratar bem. Né? Então a gente aprende também não repetindo erros. É uma coisa interessante, o professor Cortella, que eu escrevi um livro com ele, e no escritório dele tem uma placa que diz assim: aqui só aceitamos erros inéditos, que é uma coisa boa, né? Então eu percebo que eu falhei, eu vou corrigir esse erro, eu não vou ficar repetindo. Ah, eu sou assim, eu sempre fui assim. Quando a pessoa diz isso para mim, fala, fechou uma parede de comunicação. Eu pus uma muralha aqui na minha frente. Tudo que você falar para mim não vai adiantar nada. Tudo que você queira me ensinar não vai ser, porque eu sou assim. Não, você não é. Você tem sido assim e tem dado resultado? Tem sido bom? Não tem sido bom? Então vou mudar. É difícil? É difícil mudar.
7: Eu acho muito legal as referências que você traz, porque quando a gente pensa em uma pessoa que é referência, Na maior parte das vezes, essa pessoa se autorreferencia. E em todas as suas respostas, você vai a um amigo, a uma pessoa que você admira, inclusive Pondé, que tem uma coluna no nosso jornal, no TMC 360, grande amigo. E um dos episódios mais legais desse podcast foi com o Pondé. Uma conversa, assim, muito verdadeira sobre família, sobre amor. Assunto que normalmente o Pondé não fala. Agora, você falou sobre o papel da mulher. Quando eu viajei para o Vietnã, para o Laos, para o Camboja, que são lugares que tem o budismo ali, uma veia muito importante, quando a gente vê os templos, eles não têm uma presença feminina. Há templos que, a maioria, são só para homens, e homens desde nenéns.
8: Pequenininhos, é.
7: Por quê?
8: Então, vamos voltar para Shakyamuni Buda. Nós temos o nosso Buda histórico, que era filho de um rei, e chega um momento na vida que ele vai se questionar sobre a razão da existência, nascimento, velhice, doença e morte. Ele foge do castelo, ele deixa a sua esposa, que tem um filhinho homem, uma sociedade patriarcalista, machista, os homens têm primazia. E ele tem esse filhinho, mas ele abandona tudo que é difícil de abandonar. E vai fazer práticas meditativas, tem uma experiência mística, onde ele diz: eu, a grande terra e todos os seres, tudo que existe juntos, somos o caminho. Não é eu separado, eu sou com toda a natureza, com toda a vida. Vai começar a ensinar. Aí chega a mãe adotiva, a mãe dele morreu quando ele era bebezinho, a mãe adotiva dele, que é a tia dele, vem e diz: eu quero ser monja com você. Não, mulher não pode. O que vão ser das famílias se as mulheres saírem de casa? E ele tem um primo, que é o Ananda, que vai interceder por ela e vai dizer: mas também, mestre, quando um homem sai da casa e que a mulher não tem um homem do seu lado, numa sociedade patriarcalista, ela é desqualificada. Então, na hora que o marido vai ser monge e que ela vai ficar sozinha com crianças em casa, ela não tem posição social também. E aí Buda fala: poxa, eu não havia pensado nisto. E ele permite que ela seja monja. Então, nós até a primeira monja histórica, na época, deixa que a Shakyamuni Buda, ordenada por ele, que é a mãe adotiva dele. Um dos preceitos que ele diz para as mulheres: nunca podem estar juntas com um homem numa sala sozinhos. Mãe dele está morrendo. E quem ela chama? Meu filho, eu estou no fim da minha vida, eu quero que você fique ao meu lado. E ele vai ficar sozinho com ela numa sala, num quarto. Então, são coisas que a gente tem que entender as regras e como elas são feitas. No Japão, a gente tem uma sociedade também masculina, dentro das ordens monásticas. Nós temos cerca de, vamos dizer que sejam 20 mil, vamos dizer que sejam 20 mil monges homens, tem menos de 2 mil monjas mulheres. Os mosteiros femininos são pequenos, eu estive lá, eu pratiquei num deles. No máximo que a gente tinha eram 20 monges praticando, nos mosteiros masculinos tem 200, 300, 500 monges. Então é uma ordem que acabou sendo mais masculina. Mas quando ela vem da Índia que ele acolheu as mulheres e fez os grupos femininos, historicamente é uma lacuna. Não se sabe desta monja para aquela outra monja quem teria sido. Porque a história era escrita pelos homens. As mulheres eram analfabetas. A gente tem todo um processo da posição das mulheres nas tradições espirituais. E a Índia, que foi muito invadida, se num primeiro momento, dentro das tradições bramânicas, as mulheres tinham um papel importante nas ordens religiosas, com as invasões dos arianos, elas são colocadas para lá, porque elas vão ter filhos com os invasores. Elas foram estupradas e vão ter filhos com os invasores. E mãe cuida de filho. E mãe vai proteger filho. Então eles acharam que os segredos da cultura indiana não podiam ser passados pelas mulheres para seus filhos, que eram estrangeiros, que vieram de outro lugar. Então as mulheres começam a ser afastadas dos templos. E aí elas não têm posição nos templos. E quando Buda chega, ele vai mudar isso, ele vai acolher as mulheres dentro da ordem também. Então, e essa mudança ainda está acontecendo no mundo. Há um tempo atrás, a sua santidade Dalai Lama foi no Havaí e pediu para uma monja, que é uma geshe, uma doutora nos ensinamentos, que fizesse uma meditação, que induzisse uma meditação, falasse, inspirasse. E ela disse assim: vamos imaginar que sua santidade Dalai Lama tivesse sido sempre uma mulher. Ficaram todos quietos ouvindo, né? Vamos imaginar que os homens estivessem servindo as mulheres, trabalhando na cozinha,
6: na lavanderia, na limpeza, e que as mulheres estivessem estudando, dando aulas, tendo discípulos, tendo acesso aos ensinamentos superiores. Diz que sua santidade começou a chorar. Ele falou assim, eu nunca pensei nisso. Ele disse assim, mas não é uma ordem minha que modifica. É a nossa maneira de estar no mundo que vai sendo modificado pela posição que as mulheres ocupam agora na sociedade. Então ele tem muitas mulheres discípulas que estudam as filosofias budistas que não eram permitidas no Japão também. Embora as primeiras monjas fossem mulheres nobres, quando o budismo chegou, depois ficou uma ordem só masculina, e agora a gente tem o nosso mosteiro feminino em Nagoya, não tem nem 200 anos ainda.
7: É muito recente, é interessantíssimo. Recente. Para quem está nos acompanhando no Dial, na TMC, nós estamos falando com o Monja Cohen no episódio de hoje do Imprevista, e também reforçando o que eu disse agora há pouco sobre o funcionamento dos templos, quando você vê, quando você consegue tirar uma palhinha, né? Porque é importante não ser invasivo no momento em que você, como turista, está ali, porque o que está acontecendo dentro de um templo é algo muito sério, é um comprometimento muito sério. Então, claro que a curiosidade é importante para a gente trazer essa experiência, mas não pode ser predatória. Nesse sentido, eu reparei que tem realmente muitos meninos pequenininhos. E eu perguntei sobre isso. Me disseram que existem países, existem regiões onde é obrigatório que meninos sirvam, e que por muitas famílias serem pobres, já enviam os meninos desde pequenininhos para que eles tenham o que comer.
6: Sim. Isso existia aqui no Brasil com o cristianismo, né? Na Igreja Católica. As famílias tinham muitos filhos, e famílias pobres sempre mandavam um ou dois filhos para se tornar padres, porque eles tinham educação e alimentação. Então isso é comum em países pobres. Agora é interessante, eu estive, não, onde é que foi, em Sri Lanka? Eu estive em Sri Lanka no primeiro congresso de mulheres budistas, e as monjas lá, elas não tinham voto completo. Elas diziam que, como se perdeu essa corrente, esse elo histórico, de um lugar que não sabemos quem seria a monja, e que só Buda poderia ordenar de novo, então que as monjas podem raspar a cabeça, vestir-se de branco, mas elas não podem ter as mesmas funções que os monges têm. Elas não podem usar o manto do ocre, elas não podem oficiar cerimônias, não podem ter discípulos. E nesse encontro tinha uma monja tibetana também, a mesma que falou com a sua santidade Dalai Lama, que estava conosco lá no grupo, e fez uma palestra muito intensa para as mulheres de lá, dizendo, vocês têm que fazer isso, não é por vocês. A inteligência feminina é importante na ordem. Vocês têm que estudar o Dharma, vocês têm que ter as mesmas funções que os homens têm. E fomos conhecer uma senhora já bem idosa, que ela disse, eu pus sobre mim o manto ocre, porque eu sou uma monja completa. Não interessa se eles reconhecem ou não, eu sou. Eu achei isso tão importante. Então tem um movimento de algumas mulheres que não se acomodam em dizer, vou ficar numa posição subalterna, vou estar limpando, vou estar lavando louça, vou estar limpando a casa. Não, eu vou estudar, eu vou dar aula, eu vou procurar conhecimento, né? Então isso aí a gente ainda tem que estimular um pouco, porque ficou muito tempo sendo uma posição só de servir, e dizendo, não, mas é uma honra servir. Sim, é uma honra servir, mas servir a humanidade, não só os monges do mosteiro, né?
7: E aproveitando que a monja falou sobre isso, por que raspar o cabelo? O cabelo é uma questão para várias religiões também.
6: São. Cabelo é símbolo da, era símbolo da casta na Índia. Então os nobres, como era Shakyamuni Buda, tinham os cabelos longos como os seus, e ele usava um rabo de cavalo aqui em cima. E quando ele sai do castelo, que ele diz, eu renuncio a ser rei, eu renuncio a estar na nobreza, e eu vou cortar meus cabelos. Com a sua própria espada, ele corta seus cabelos. Então ficou um hábito de não vou ser reconhecida pela casta, pelo grupo social ao que eu pertenço. E o não cabelo, ele cresce, você tira de novo, ou seja, a prática é incessante. Com algumas exceções, pessoas que já ficam carecas, né? Mas, em princípio,
7: e que querem colocar cabelo.
6: E querem fazer implante de cabelo. Para nós, não ter cabelo é melhor. E eu fico imaginando também que moravam nas matas, nas florestas. E bichinhos entrando no meio dos cabelos, né? Aqui é diferente, a gente toma banho, né? Vai ao cabeleireiro, tem outras maneiras de fazer. Mas imagine, nós estamos falando de 2.600 anos atrás, morar no mato.
7: Mas, monja, isso é o oposto completo da lógica da nossa sociedade. Porque hoje em dia, cada vez mais as pessoas querem se diferenciar das outras, querem ter artigos de luxo para mostrar que estão inseridas em lugares onde poucas conseguem estar, querem ser reconhecidas como poucas são reconhecidas. Então, nós estamos numa era do desejo da exclusividade.
9: Sim.
7: Isso pode nos matar por dentro?
8: Pode ser uma coisa muito triste, sim, se você estiver fazendo isso apenas por fazê-lo. Uma vez eu falei com um grupo de senhoras, num evento que era para CEOs, dirigentes de grandes empresas, e as esposas foram juntas. E uma delas veio falar comigo e disse o seguinte: eu sempre fui uma mulher muito espiritualizada, mas eu percebo que as minhas colegas, esposas dos maridos, que são amigos de meu marido, do mesmo nível que eles, elas estão tão preocupadas com óculos de marca, com roupas de marca, e isso para mim não é tão importante. E eu falei para ela: mas como é que você vai ser aceita por elas? Você é capaz de comprar um óculos de marca que elas dizem que isso vai dar o status, que você está no mesmo nível que elas? E você faz isso para depois trazê-las a perceber a pobreza e o que podemos fazer para o bem dos pobres? Se você usar isso como meio hábil de ser acolhida e reconhecida como uma igual, e nesse processo você de trazer a elas as suas preocupações sociais e criar grupos de voluntários, então tá certo. Agora, se você for pega por isso, eu preciso mostrar que eu tenho óculos de tal lugar, eu tenho, minhas roupas são compradas em tal lugar, e você ficar prisioneira disto, você vai perder aquilo que é sua essência verdadeira, porque vemos os outros, nós somos seres sensíveis, nós percebemos a dor, a fome. Eu vou fingir que não estou vendo? Eu vi, eu sei, eu não faço nada, sendo que tenho condições de fazer mais. Então, começar a trazê-las, envolvê-las em trabalhos sociais. É o máximo que... é como eu compreendo que alguém possa fazer.
7: E sobre generosidade. A monja disse na sua primeira resposta que nós não somos bonzinhos. No nosso DNA. Ser generoso é diferente de ser bonzinho? E eu pergunto isso porque essa questão de ser bom... pode até se tornar uma exigência que nos consome. Eu carrego comigo sempre uma fala da minha mãe. Quando eu era pequena, eu fazia alguma coisa, minha mãe falava: Joaninha, não sejas mazinha. E a minha terapeuta, ela fala: você pode, às vezes, ser mazinha. Então, essa diferença, a linha entre o bem e o mal, onde é que a gente fica?
8: Que maravilha, essa frase da sua mãe caiu como se fosse néctar na minha boca. Não seja mazinha, que lindeza. Mas é isso, porque temos essas tendências em nós, né? Mas nós podemos escolher o que, que eu vou desenvolver em mim. Mas ser boazinha também, a pessoa boazinha atrapalha. Eu vou ser boazinha, eu vou ajudar, porque às vezes você não quer ajuda. Eu percebo qual a necessidade verdadeira nesse momento. É que nem alguém, como fazem algumas vezes, né? Países do norte da África, dizer: vocês têm que ser uma democracia, mas nós não somos uma democracia, nós não estamos preparados para a democracia. Quem diz que eu sou obrigado a ser democrata? Não sou. Então, a gente poder compreender onde é que esse grupo étnico está agora, qual é a cultura desse país e como que nós podemos trazer valores maiores para que haja mudanças, mas eu não posso forçá-los a. E às vezes nós somos tão bons, vamos forçar todos a serem democratas. Por quê? Porque existem outras maneiras de estar no mundo. Então, a gente poder compreender para que as mudanças aconteçam com maciez. Como disse o Dalai Lama, eu acho que as mulheres têm que ser incluídas, sim, na mesma equidade, não igualdade, que os monges. Mas não estamos preparados ainda. Então, vamos preparando para chegar lá. Eu não vou fazer um decreto: agora as monjas têm que ser tratadas como os monges. Não, não vai dar certo. Fizeram isso uma vez na Ásia, porque entrava assim, vai ter uma liturgia, então entravam os monges e atrás deles os homens, depois entravam as monjas e atrás delas as mulheres leigas, e ele disse assim: não, agora tem que entrar assim, entra os monges e depois as monjas, aí depois vai entrar os leigos e as leigas, todos de acordo, todos de acordo. Começou a tocar o sino, tem. Entraram os monges e os homens, e entraram as monjas e as mulheres, porque estão tão habituados, que é o que a gente fala, que essa discriminação que já está dentro da sociedade, que é muito difícil mudar, mas é possível.
6: Então, ser bonzinho é querer dizer, eu vou fazer um ato bom. Aí a monja vai sentar ali, aí deixa eu ajudar ela a sentar e eu caio, porque me atrapalhou, pôs o pé na minha frente, né? Então, eu falo, não é ser bonzinho. Quando nós estávamos indo aqui agora, nós descemos do táxi, uma ajudante minha estava comigo, eu falei para ela, abre o guarda-chuva, porque está chovendo. Ela abriu o guarda-chuva, mas tem umas árvores muito lindas aqui na frente. E o guarda-chuva começou a bater na árvore, então ela fechou o guarda-chuva. Na hora que ela fechou, caiu um monte de água em cima de mim, que era o contrário que eu queria. Ela tinha que ter abaixado o guarda-chuva para quase chegar na minha cabeça, porque a água que batesse no guarda-chuva não ia respingar em mim. Mas ela não pensou nisso e ela quis ser boazinha. E na hora que ela foi boazinha, ela fez alguma coisa que me molhou mais do que se ela não fosse boazinha. Percebe? E são detalhes pequenos que a intenção, eu percebo, a intenção foi ótima, mas o resultado não foi. É um exemplo bobinho, simples, mas às vezes tem coisas semelhantes em grandes proporções, uhum. De países, de grupos que são excluídos, de abusos que se cometem, dizendo sempre foi assim, e eu vou ser bonzinho, eu vou incluir você aqui, mas não é assim.
7: Monja, há pessoas que não merecem a nossa ajuda? Ou todos merecem ajuda? Não. Nós podemos ajudar todos?
6: Nós não ajudamos ninguém. Uma fantasia, é isso que eu estou ajudando. Quando a gente acha, eu estou ajudando, você acabou de perder o verdadeiro caminho. Porque não é a gente que ajuda. Você pode mostrar sendas, você aponta caminhos, mas você não ajuda nada. E essa é a grande mudança que a gente tem que perceber. Eu não sou a protagonista das transformações do mundo, mas eu sou uma das pessoas que percebeu que tem que ser diferente, que separa o lixo. No meu tempo não conseguem separar, tem só dois lixinhos, bem simples, orgânico e não orgânico, e de repente eu chego e tem uma garrafa plástica no orgânico. Eu falei, quem fez isso? Ninguém. Porque é tão automático não separar lixo aqui no Brasil que você tem dificuldade de ensinar. O que é ser boazinha nessa época, nesse momento? Não falar nada para ninguém, tirar a garrafa plástica para outro lugar e fingir que nada aconteceu. Isso é maléfico, porque não deu oportunidade da pessoa crescer, aprender e fazer a separação.
7: Muito bom, monja. Quero agradecer demais por ter vindo até aqui. Nesse dia chuvoso, muito frio em São Paulo, que não dá vontade de sair de casa. Muito bom falar com você. Tenho certeza que essa sensação ela é compartilhada pelas pessoas que estão com você. Adorei ver sua emoção ao falar da sua filha. É muito especial. Então, eu queria muito agradecer porque compartilhar palavras, eu acho que é algo que é tão importante.
6: É bom.
7: É muito importante. Então, obrigada por estar aqui comigo no Imprevista. Eu saio muito agradecida dessa manhã.
6: Eu também, muito feliz de conhecê-la. Minha priminha portuguesa. É,
7: exatamente, somos primas, exatamente.
6: Me senti muito próximo.
7: E eu nem falei, mas vou falar agora. A minha avó, ela também cuidava de crianças na casa dela.
6: Olha só.
7: Não é muito corriqueiro em Portugal que existam babás, sim, mas a minha avó, ela é holandesa, era uma imigrante no Porto, e para trabalhar, ela abria a casa dela para pessoas que precisavam deixar os filhos. É. Então, as nossas avós cuidavam de crianças.
6: Fizeram as mesmas coisas.
7: As mesmas coisas.
6: Uma lá no Porto e outra aqui em São Paulo.
7: Exatamente.
6: É isso aí.
7: Obrigada pela presença.
6: Obrigada.
7: Gente, esse foi o Imprevista. Semana que vem tem mais. Sempre às quintas-feiras, episódio novo no nosso canal do YouTube. TMC News BR. E tem transmissão no Dial, na TMC, na rádio, aos fins de semana. Até a próxima. Tchau.
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0: Por unanimidade, o Supremo Tribunal Federal decidiu igualar a licença maternidade entre mães biológicas e adotivas. O afastamento remunerado é de 120 dias, prorrogável por mais 60 dias, conforme decisão das empresas. Sobre isso, a TMC conversou com Antônio Vasconcelos Júnior, doutor em Direito Trabalhista e Empresarial.
1: O que eu inicio, na verdade, para trazer um breve esclarecimento, em 2002, né, a própria legislação com relação aos empregados, ela passou a ter uma proporcionalidade de licença maternidade para as mães que adotavam a criança. E esse período de licença dependiam da idade da criança que seria adotada. Em 2009, para as pessoas, para as mães que adotavam a criança empregadas, ou seja, com vínculo CLT, essa questão, na verdade, foi sanada, né? Ou seja, o legislador já estabeleceu que não haveria diferença de faixa etária para a adoção. Ou seja, todas as mães que adotam uma criança, 120 dias. Eu acho importante fazer esse destaque, porque essa semana eu recebi diversas consultas nesse sentido. E o pessoal, então agora as mães que são empregadas terão também o direito de 120 dias? Elas já possuem esse direito desde 2009. Aí você deve estar perguntando,

0: passou-se a ter o direito, na verdade, dos 120 dias para todas, independentemente da faixa etária da criança adotada.
1: E o que acontece com as empresas que eventualmente se recusarem a cumprir essa decisão?
0: Olha, isso é um aspecto bastante importante, Fernanda, porque se eventualmente a empresa se recusar a cumprir essa decisão, a própria mãe que está adotando uma criança, ela pode tomar uma medida, inclusive de denúncia ao Ministério Público, uma própria medida judicial, e também uma própria denúncia do Ministério do Trabalho, uma vez que a legislação está sendo descumprida por essa empresa. Acho que é bem importante destacar que, na realidade, essa questão da licença maternidade, ela não traz um direito para a mãe, né? Ela traz um direito, na verdade, para a criança. Uhum. E isso é de extrema relevância. Todo mundo sabe a importância desse período de adaptação, de acolhimento, de mudança de rotina, uhum. Quando você passa a ter uma criança dentro de casa, seja ela através de uma gestação biológica, seja ela através de uma adoção.
2: Exatamente, era o que eu estava pensando agora, doutor, enquanto o senhor falava que uma criança de 4 meses tem necessidades básicas, mas uma criança de 4 anos tem essas necessidades básicas, mas, como o senhor mencionou, esse acolhimento, essa adaptação, muitas vezes essas crianças passaram algum tempo em instituições, esperando, né, serem adotadas, ou então foram passando de casa em casa, essa criação do vínculo com a família adotiva leva muito tempo para acontecer, né?
0: Com toda certeza, Estela, é de extrema importância, até para que todos consigam se adaptar a essa nova rotina, né? Eu tenho 2 filhos, um de 9 e um de 11, e a gente sabe, na verdade, do desafio diário que é, na verdade, a gente ter essa criação e a educação das crianças. Então, é de extrema importância que nesse primeiro momento de contato com a criança, através de uma adoção ou mesmo através de uma gestação biológica, que a gente tenha esse vínculo bem estabelecido desde o início. E esse período, realmente, ele é de muita importância para todos envolvidos nesse momento, seja para a mãe, seja para a criança, e para os demais envolvidos da família.
2: Doutor, a gente sabe que os formatos das famílias vêm mudando, vêm ganhando novas configurações. Então, a gente tem famílias formadas por um pai e uma mãe, 2 mães, 2 pais, um tio, uma avó, um vizinho que ajuda a cuidar. Você acha que, ao longo do tempo, a tendência é que a gente, como sociedade, vá se organizando para que as leis possam amparar cada vez mais esses tipos, essa diversidade de construção das famílias?
0: Eu tenho a impressão que sim. Eu acho que é um caminhar que a gente está, na verdade, realizando. Inclusive, com esse tema da adoção, ele nos traz essa reflexão, né, importante, porque veja, lá em 2002 nós tivemos o reconhecimento do direito à licença maternidade para quem adota uma criança, ainda de forma proporcional, de acordo com a idade da criança. Em 2009 nós tivemos a alteração para as mães que são empregadas, que ela tivesse um período integral. E agora o STF, o que é importante até a gente destacar, né, ele não reconhece um direito novo, né? Ele simplesmente está trazendo uma igualdade de tratamento de acordo, uma vez que a gente tem legislações diferentes trazendo períodos diferentes. Então, para uma servidora pública federal, uma legislação prevendo um período. Para quem trabalha nas Forças Armadas, por exemplo, só havia a concessão de licença se ela fosse uma mãe biológica. Para uma mãe que trabalhasse no Ministério Público da União, também um período diferente. Então, isso foi realmente importante, porque ele iguala isso. E a tendência, Estela, é que realmente a gente caminhe para essa questão, né? Até porque a própria Constituição Federal, ela estabelece a necessidade de tratar de forma igual as pessoas. Então, a tendência que eu vejo especificamente é que a gente realmente reconheça esses direitos, independentemente do estilo da família, se nós temos, na verdade, 2 pais, 2 mães, independentemente disso, é importante o reconhecimento dos direitos existentes. 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
1: Olá, um abraço para você que vai acompanhando aqui a programação da TMC. Eu sou o Thiago Matheus e estamos chegando com mais um Dinheiro TMC. Mas eu não ando sozinho, não. Sempre ao lado da minha parceira, a Estela Ribeiro. Ótimo dia para você, Estela.
6: Oi, Thiago. Oi, ouvinte da TMC, espectador da TMC. Eu gosto de falar que esse aqui é o cantinho da nossa programação dedicado a você conhecer melhor e cuidar melhor do seu din-din. E já que a gente está no final de semana de eleições.
1: Importantíssimo, né?
6: Pois é, não dá pra gente dissociar os assuntos, afinal, os próximos governantes que serão eleitos, alguns neste domingo e depois no segundo turno também, vão ter uma tarefa complicada de receber um pacote econômico, né? O país com o seu pacote econômico e saber o que vai ser feito disso, quais vão ser as metas para os próximos 4 anos dos mandatos dos governadores, do presidente da República e, claro, também decisões que o legislativo faz parte, né? Então, assim, como é que eles vão encontrar a economia e o que é que eles pretendem e o que eles vão ter que fazer com esse cenário a partir do ano que vem?
1: É isso aí, vamos entender, portanto, aí nesses próximos minutos, quais são os principais desafios econômicos para os próximos 4 anos, o que esse novo governo terá pela frente. A gente vai falar de governo estadual, governo federal, diversas esferas. O que pode ser feito para estimular o crescimento, melhorar o que já está ok, e ainda, é claro, melhorar aquilo que o brasileiro sente falta, aperta no bolso, a gente acaba presenciando aí nas redes sociais e também nos veículos de comunicação. Você já pode participar desde já, ó, dando a sua opinião, mandando seu alô, aquele seu recado no nosso WhatsApp, é o 11972211001. Siga a gente nas redes sociais também, @TMCNewsBR, bora de bate-papo, né, Estela?
6: Pois é, e a gente já começa falando com um especialista, né? Você conversou com o economista André Perfeito, que traz um pouco desse panorama, né, Thiago? Do que a gente encontra no país agora e do que os próximos governantes vão ter que fazer nos próximos 4 anos. Vamos ouvir.
1: É isso, Estela Ribeiro. A gente já começa a nossa primeira entrevista aqui desse Dinheiro TMC especial, visitando o economista André Perfeito, ele que é economista e sócio também da Garantia Capital, onde nós estamos agora para fazer esse bate-papo importante demais para os brasileiros, para o público aqui do nosso Dinheiro TMC. André, antes de mais nada, obrigado, viu? Obrigado pela participação, por nos receber tão gentilmente aqui na Garantia Capital. Muito obrigado.
7: Eu que agradeço. Obrigado pelo convite. Num momento bastante delicado da vida pública, né? A gente vai ter a eleição, né? Tá logo, tá aí na porta já. Isso daí abre espaço para a gente pensar várias questões importantes hoje. Espero poder ajudar.
1: É isso aí. A gente não vai falar muito de pesquisa, até porque o pessoal já vem acompanhando demais aí no nosso noticiário, também no nosso site tmc.com.br. E independentemente de quem for eleito, não vai ser amanhã, porque ó, já adiantando, obviamente, as pesquisas indicam aí um segundo turno para o cargo de presidente da República. Mas, André, independentemente de quem seja eleito no segundo turno, o que o próximo presidente da República ele vai herdar? Qual que é esse cenário para a gente já começar o pontapé inicial? É um cenário de preocupação? É um cenário de tensão? É um cenário que está se avizinhando com uma boa perspectiva, um olhar um pouco mais positivo, negativo? O que você pode adiantar para a gente?
7: Bem, vamos lá, né? Eu vou colocar da seguinte forma a questão. Está preocupante. Tem uma situação bem difícil que a gente vai enfrentar. O Brasil vai enfrentar um problema macroeconômico bastante difícil nos próximos anos. Só que esse problema ruim é uma boa notícia. Isso que eu quero colocar. E aí isso daí começa a transformar o debate um pouco diferente do que geralmente os economistas têm feito. Tem se batido muito na questão fiscal. Não acho que é bem ali a questão. Qual que é o problema que a gente está vivendo hoje em dia? Acho que você vai entender que está nos vendo aqui agora. A taxa de desemprego caiu, certo? Caiu. Na hora que a taxa de desemprego cai, isso faz que o salário suba. Ótimo, isso daí é uma boa notícia. A gente não pode achar que salário subir é uma má notícia. Só que quando o salário sobe, aumenta a massa salarial. Quando aumenta a massa salarial, aumenta a demanda. Isso é ótimo, está tudo certo enquanto é isso. O problema é que quando o salário sobe, sobe o custo de produção do empresário. Ou seja, economista ficou mais caro, jornalista ficou mais caro, câmera ficou mais caro, todo mundo ficou mais caro.
1: O famoso efeito dominó?
7: Então, quando o salário sobe e o custo fica mais caro do empresário, o que acontece com a margem de lucro do empresário? Cai. Numa situação que nem essa, esse que é o nó que a gente está vivendo, se a demanda está no lugar certo e a demanda de fato está elevada, né, isso implica dizer que o empresário deve investir por dois motivos. Ou para aumentar a produção, já que tem demanda, e meu custo subiu, deixa eu pegar mais, vender mais, né? Ou ele investe para aumentar a produção, ou ele investe para cortar custo, né? Coloca mais tecnologia, coloca outras formas de tornar mais eficiente. Só que ele só consegue fazer isso se os juros é suficientemente baixo para ele tomar dinheiro emprestado para fazer isso. Só que os juros estão travados lá em cima. Então, percebe o nó que a gente está vivendo, né? O desemprego cai, o salário sobe. O salário sobe, a demanda subiu, ótima notícia, mas subiu o custo de produção. Na hora que sobe o custo de produção, a margem de lucro do empresário cai. Ele teria que investir e não consegue por conta da taxa de juros. Então, isso daí gerou um nó dentro do sistema que é difícil de resolver. E aí entra uma discussão sobre eleição, que eu acho interessante, já que a gente está aí na véspera, né, do primeiro turno, né? Que tem que se fazer um ajuste fiscal. Daqui a pouco a gente fala sobre isso. Mas esse ajuste fiscal tem uma pegadinha. Se você faz um ajuste fiscal muito forte, vamos supor que o governo vai lá e corte tudo. Sai cortando, tudo tem que cortar. O que que acontece com a demanda se o governo corta tudo? Cai. Só que a margem do lucro do empresário não está baixa, porque o salário não vai cair, né? Mas se a demanda cai e a margem do lucro do empresário está baixa, o que acontece com as empresas? Quebram. Se também, por outro lado, o governo fizer um ajuste muito tímido e isso não fizer os juros caírem, também gera um nó nesse negócio. Então, gera um nó porque o empresário, além de não conseguir pegar dinheiro para investir, ele está pagando muitos juros. Então, a margem dele, que era pequenininha, caiu, está comprimida pelos dois lados. Então, assim, é um jogo que vai... um ajuste que tem que ser feito com muita consciência, muito cuidado, porque... Se o risco existe dos dois lados. Se você faz um corte muito forte e cai a demanda, quebra o empresário. Se você faz um corte muito pequeno e não cai os juros, também pode quebrar o empresário. Mas o problema é bom porque o desemprego está baixo, né? Isso daí é uma boa notícia para o Brasil.
1: Apesar dessa boa notícia que você trouxe, você começou falando da sua preocupação, né, com o próximo ano e acabou citando os juros, André. Vamos falar um pouquinho também dessa taxa de juros, que mesmo depois de 5 cortes seguidos, ela ainda está ali na casa dos 13,75%. E ainda falando dessa taxa de juros para o próximo governo, como que o próximo governo vai encontrar espaço suficiente para alguns cortes para melhorar essa taxa, porque é o que muita gente acaba batendo na tecla, é a alta taxa de juros que está prejudicando o brasileiro.
7: Exatamente, né? Aí tem que pensar os motivos por que a taxa de juros é elevada. Tem basicamente três grandes motivos. Um motivo que se coloca, e não está errado falar disso, que é a questão fiscal. Se a gente faz déficit, mas o governo está fazendo déficit pequeno, comparado com outros países do mundo, mas como o nosso juro é muito elevado, qualquer coisinha já vira... Para ter uma ideia, nos últimos 12 meses, o governo pagou 1,2 trilhão só de juros. Isso daí é uma enormidade de dinheiro, um negócio gigantesco. Mas qual o problema do fiscal? Se o governo gera déficit, ele tem que colocar dívida, certo? Então, ele tem que emitir mais papel. Pensa a dívida como se fosse um produto, uma mercadoria. Se um padeiro, de repente, ele produzia 100 pãezinhos todo dia, e de repente ele começa a produzir 150, você percebe que ele vai ofertar mais. Sim. Se ele oferta mais, o que acontece com o preço desse pão? Cai. Se cai o preço dessa mercadoria chamada títulos, o que isso está dizendo é que os juros implícitos desse papelzinho que ele está imprimindo vai aumentar, porque você só está ofertando mais isso daí. Então, assim, você tem um problema fiscal. Esse problema fiscal eu não acho nem que é o principal agora, por conta desses outros dois motivos que eu vou falar agora. O segundo motivo que é preocupante, que é o seguinte: os economistas e o Banco Central, ele olha com muita atenção o que eu falei antes, ou seja, o desemprego caiu, não caiu? Se o desemprego caiu, isso quer dizer que o salário subiu. Se o salário subiu, isso bate duas vezes na inflação. Uma, porque a demanda está alta, ou seja, isso daí pressiona os preços para cima, né? Demanda alta. E dois, os custos de produção subiram, porque o salário subiu. Aí a gente se pergunta, poxa, né, a taxa de juros está elevada há tanto tempo, por que a taxa de desemprego não sobe? O que está acontecendo? E aí essa é uma mudança importante que eu acho que os economistas não estão prestando atenção tanto nisso. Teve uma alteração na microeconomia do mercado de trabalho. O que eu quero dizer com isso é o seguinte: se você perdeu o emprego, Deus nos livre, né? Não porque tem...
1: Enfim, Deus nos livre. Vamos bater na madeira aqui?
7: Você vai ter problema durante uma semana, na segunda semana você virou entregador de comida, motorista de...
8: Vai se virar.
7: Você tem o que a gente chama hoje de gig economy, né? Que são empregos digitais. Hoje em dia é muito simples você conseguir emprego. Então isso quer dizer o seguinte: o Banco Central pode colocar a taxa Selic em 40%. Não vai fazer a taxa de desemprego subir, porque mudou o mercado de trabalho. Hoje em dia, quem quiser trabalho, tem trabalho. Do jeito que for, talvez seja um salário muito baixo, talvez não tenha segurança de médio e longo prazo, talvez não seja CLT, não sei. A questão é, tem emprego. Então, adianta deixar a taxa de juros elevada? Não adianta, mas ao mesmo tempo, a sinalização, quando a gente faz as projeções, poxa, se o desemprego está baixo, o salário subindo, o modelo, vamos dizer assim, ele joga para fora mais inflação, aí não consegue cortar a taxa de juros. Então, esse é o segundo problema que a gente tem. E o terceiro motivo, na minha opinião, é muito mais difícil da gente lidar com ele, que não é só no Brasil que os juros estão altos. O mundo inteiro, você pega juros nos Estados Unidos e no Japão, principalmente, ele está num patamar muito elevado. Isso quer dizer que, se o juro lá fora sobe, aqui fica mais difícil de cair. Como isso funciona? Para explicar rapidamente. Existe uma operação que se faz desde sempre, que chama carry trade, ou seja, vamos pegar o Japão. A taxa do juro do Japão, até, sei lá, 4 anos atrás, 5 anos atrás, era zero. Zero. Você pegava dinheiro emprestado durante 10 anos e você tinha que pagar zero. Esse era o jogo lá. Então, o que um banco faz, uma gestora, um investidor? Ele pegava dinheiro emprestado no Japão a zero e emprestava aqui a 15. Se eu fico comprando esses títulos, o que acontece com o preço do título? Sobe. Se o preço do título sobe, o que acontece com a taxa de juro? Cai. Esse mercado de dinheiro parou de funcionar. Por quê? Porque a taxa do Japão saiu de 0 para 3%. Então, o investidor agora tem que, pelo menos, saber que vai ganhar 3% sem contar a variação cambial. Então, esse mercado de dinheiro está meio travado. Isso daí pede também que corte os juros. Então, perceba os problemas que está vivendo. São problemas que, alguma medida, a gente pode e vai enfrentar. Eu acho que o Banco Central vai continuar cortando a taxa de juros de pouquinho em pouquinho, mas vai. Mas tem um problema que é o mercado de trabalho, que não adianta mexer no juro, que não vai aumentar o desemprego. Não quer dizer que o mercado vai melhorar no sentido da qualidade do emprego. Talvez não. Talvez não. Por sinal, até pior. Quanto mais gente estiver desempregada, mais gente vai estar procurando emprego de baixa qualidade. Enfim, né? Mas, por outro lado, você também tem uma discussão que é da parte da ordem da taxa de juros no mundo. Isso daí é um problema sério.
1: Falando ainda em taxa de juros, mas eu quero trazer agora o assunto e acabar guiando ele para a dívida pública, para as contas públicas do governo. Você até mesmo citou agora há pouco, André, que o próprio governo, ele paga só de juros um valor altíssimo, absurdo, exorbitante. E fazendo essa projeção aí para o próximo governo, depois do segundo turno, não sabemos quem é que vai herdar essa dívida pública, se é o atual governo, se seria a oposição. Mas eu queria saber qual que é o nível, o risco, aliás, de nível de endividamento da população brasileira com o governo brasileiro também para o próximo governo. Isso também cai naquela primeira conversa que a gente falou, que te preocupa bastante?
7: Vamos dividir a questão assim, na dívida pública e a dívida privada, né? Primeiro, a dívida pública. Ela está subindo, está no patamar preocupante, especialmente porque, como a taxa de juros é elevada, isso daí vai remunerando muito esses títulos, né? A gente reclama muito que é difícil se aposentar no Brasil, difícil é no Japão, que a taxa é zero. Aqui você ganha IPCA mais 8, enfim. Qual que é o problema das contas públicas? De fato, você vai ter que fazer algum tipo... primeiro é parar de sangrar, né? O que é parar de sangrar? é você parar de ter déficit e ter alguns superávit. Alguns superávit. Se ficar no 0 a 0, já parou de emitir mais título. Já é uma boa notícia. Tá? Mas a taxa de juros em si tem que cair. Essa taxa de juros está numa dificuldade de cair, para além dos motivos que eu coloquei antes, né? Mas tem questões do tipo o El Niño. Como vai ser esse El Niño? Vai bater no preço de alimento? Não vai? E se bater no preço de alimento, subir a taxa de juros vai mudar as condições climáticas? Então, tudo isso daí são questões que a gente está enfrentando agora, que é novidade. E desculpa você que vai votar amanhã, você vai ter que tentar pensar alguma coisa a respeito disso, porque não é simples a questão. Então, essa dinâmica pública, o governo, na minha opinião, teria e tem que, e o próximo governo, não importa qual, vai construir alguma situação onde, pelo menos, o déficit primário seja zero. Pelo menos zero. Isso daí resolve parte da questão. Mas tem uma outra parte da questão, que é a dívida de famílias e de empresas. Eu comentei aqui no início que a margem de lucro dos empresários caiu. Os empresários estão devendo muito dinheiro. Quer ver um exemplo bastante que ilustra bem isso do que eu estou falando? Se você é um empresário, você deve ter visto falar do Pronamp esse ano. O Pronamp é o dinheiro mais barato que tem. Mais barato que tem. E você vai pagar Selic mais 0,49... 0,50% ao mês. É mais ou menos essa taxa. A taxa de juros ao mês, a Selic ao mês, o CDI está em torno de... Vai, o CDI está em torno de 1% ao mês, só para arredondar. Então, você pagaria 1% mais 0,50. Ou seja, você pagaria 1,5% ao mês. Isso equivale a 150% do CDI, que é exatamente quanto o Banco Master pagava para os correntistas. Então, percebe que está se exigindo do empresário pequeno e médio um nível de rentabilidade que o Banco Master dava. Isso daí mostra que tem uma coisa errada. Já está claro que tem alguma coisa errada. Esse nível de endividamento de empresa e de família, e aí das famílias entra várias questões, né? Muitas famílias pegaram dinheiro emprestado fortemente durante a pandemia, se criou uma indústria de empréstimo consignado no Brasil que virou uma praga também, na minha opinião, porque ficou muito simples dar crédito, e aí isso daí está estrangulando muita gente, né? Então tem coisas para falar do endividamento que você tem que agir de forma legal, de forma, né, de forma legal no sentido da legislação, do que é permitido, do que não é permitido, em relação aos consignados, idem, né? E outra parte é tentando resolver os juros através do fiscal, que vai ter que resolver uma parte sobre isso. E tem uma outra parte ali, que acho que vai resolver, que lá fora, tá bom, vai subir os juros, mas também não vai explodir muito mais os juros. Já subiu bastante. Então, eu acho que tem alguma margem de manobra. Mas apesar desse quadro todo, eu estou otimista com o Brasil. Eu não sou pessimista com o Brasil. Eu acho que ele está num momento bastante importante na nossa economia. Eu acho que tem coisas boas que a gente tem que olhar e vão ajudar o próximo governo.
1: André, quero entrar agora no assunto de Banco Central. Banco Central e a sua autonomia ou falta de autonomia. Como eu acabei observando em algumas postagens suas nas redes sociais, participação sua com outros colegas. Houve uma falha do governo de não dar tanta autonomia para o Banco Central e isso é algo que precisa mudar para o próximo governo, para a próxima gestão? Ou você acha que estava tudo dentro do limite? O que você pensa sobre a autonomia do Banco Central aí para um próximo período a partir de 2027 com um novo governo atuando?
7: Olha, a autonomia do Banco Central, bem, vamos tentar dividir aqui algumas questões. O Banco Central tem que ter autonomia? Sim, tem que ter autonomia que nem o Ministério da Saúde tem que ter autonomia para decidir se ele quer cuidar de que tipo de doença e como. Então tem que ter autonomia, não existe como não ter autonomia. Eu acho que a autonomia sobre o mandato do Gabriel Galípolo tem sido muito boa. Ele tem mantido os juros elevados a despeito do que o governo adoraria que tivesse cortado fortemente a taxa de juros. Não dá para cortar a taxa de juros na forma ou na velocidade que se desejou. Entre outros motivos, se a gente pegar o início do ano, estava tudo armado para cortar os juros forte. A inflação estava caindo, as expectativas de inflação estavam caindo. Só que aí veio a guerra do Irã. Alterou completamente o cenário. Então, eu acho que o Banco Central tem atuado com autonomia, sim. E isso daí não pode se perder de vista, na minha opinião. Por que não pode se perder de vista? Porque o próximo presidente vai colocar outro presidente do Banco Central, ou presidenta, enfim, né? Não quer falar isso. E é importante esse distanciamento para... Não é nem uma questão técnica só. É uma questão de evitar uma pressão política. Porque, francamente, a gente, nós economistas, né? Eu sempre fiz projeção, fui top 5 do Banco Central várias vezes, né? E eu sei bem que fazer projeção do câmbio para final de 2027 é um exercício muito frágil. Isso para dizer que o próprio Banco Central pode errar, e ele vai errar. Ele vai achar que a economia cresceu e não cresceu, ele pode achar que a economia ia desacelerar e não desacelerou, faz parte, né? Só que você precisa ter um tipo de liberdade ali que permita você fazer a escolha no melhor da sua possibilidade. Isso para dizer assim, não existe modelo matemático, não existe inteligência artificial que consiga articular tudo e dizer, a taxa de 13,75 é a que vai entregar a inflação, mas não existe isso.
1: Além da taxa Selic de autonomia, que a gente já falou, vamos falar do PIB agora? Nosso produto interno bruto, até por conta da projeção do Banco Central para 2026, 1,8% de crescimento, se não me engano, para 27, um pouquinho mais baixo, 1,4%, é isso mesmo, André? E assim, a projeção ela é baixa mesmo, mas é dentro do esperado. Você está otimista, você está pessimista? É a mesma pergunta que eu te fiz, né? Com diversos assuntos anteriores, mas queria saber a sua opinião.
7: Vamos lá, PIB. A gente não deixou a Selic alta? Se a gente deixou a Selic alta, o PIB tem que desacelerar, de algum jeito ou de outro, né? Mas vamos pensar PIB. PIB não é difícil. PIB é igual ao consumo das famílias, mais o consumo do governo, mais investimentos, mais saldo comercial, exportação menos importação. PIB é isso, não tem mais nada. Consumo das famílias. A taxa de desemprego já não está muito lá embaixo? Já está em 5, alguma coisa? Está super baixo. É razoável supor que vai cair ainda mais o desemprego, sendo que já está tão baixo? Resposta, não. Então, o consumo da família deve ficar meio no 0 a 0. Certo? Então, o C dessa equação está nesse patamar. O G, que é o gasto do governo. Eu falei que o próximo governo vai ter que fazer algum tipo de ajuste, nem que seja 0 a 0. Então, eu assumi que o G da equação fica também no 0 a 0. Então, consumo das famílias 0 a 0, o G no 0 a 0. Aí você entra na questão do investimento. Com esse patamar de taxa de juros, de fato, o investimento teria que ser para baixo. Ele iria cair, ou vai cair. Só que está vivendo uma coisa que aí vem meu otimismo, que é uma coisa interessante. O Brasil, por N motivos, a gente, além de ter reservas internacionais num patamar muito elevado, que ajuda bastante o Brasil, a gente está conseguindo absorver poupança externa de um jeito muito forte. O que eu estou querendo falar é o seguinte, você abriu o relatório Focus hoje, o investimento estrangeiro direto para 2026, 2027, 28, 29, está sendo projetado em 80 bi de dólares todo ano. Então, assim, o Brasil está muito ruim, só que aos olhos do estrangeiro, a atividade econômica aqui está funcionando. Então, ele olha para o Brasil e fala, quero colocar dinheiro no Brasil. E está colocando dinheiro no Brasil. A gente vê quantas empresas, né, principalmente chinesas, mas não só chinesas, né? A gente abriu o acordo com a União Europeia, está avançando, um monte de coisa. Então, isso tudo para colocar assim, que o I talvez seja um pouquinho para cima até, né? A despeito do consumo da família e do governo ficar parado, o investimento até pode subir. E aí tem o setor externo, que é exportação menos importação. O Brasil também está com um superávit comercial esperado para de 26 até 29 de 75 bi todo ano. Então, perceba o seguinte, o próximo presidente pode e deve fazer um ajuste no G, porque ele não vai desacelerar muito a economia, porque o setor externo está indo bem. Então, por que isso está acontecendo? O Brasil virou exportador de petróleo. E a gente importa gasolina e derivados, é verdade. Só que a gente exporta tão mais óleo bruto, a gente só não está na OPEP porque não quer. E, na minha opinião, não tem que querer estar na OPEP. A gente tem que decidir por nós mesmos. Então, isso tudo para colocar que o meu otimismo reside que, finalmente, depois de décadas que foi criada a Petrobras, a gente conseguiu estancar um problema sério nosso, que é a energia. Pega alguma economia menor, outra economia, sei lá, o Chile. Uma economia que todo mundo respeita, fala muito bem. Só que eles precisam importar derivados de gasolina, uma taxa de petróleo, uma taxa de tudo. A gente não. E assim, se o Brasil continuar avançando e fizesse refinarias aqui dentro, aí pronto, resolveu esse problema. E o Brasil está colocando fábrica de carro elétrico aqui, vamos ver terras raras. E o Brasil tem uma vantagem, que isso eu fico fascinado com isso. A impressão que eu tenho é que o Brasil vai ganhar para o W.O. Por que W.O.? É porque o mundo está tão confuso. Imagina você está na Europa, está estranho lá. Imagina você está nos Estados Unidos, está estranho lá. Mesmo na Ásia, não está... O Brasil, nesse sentido, ele relativo aos outros, não está tão ruim. E mais do que isso, que país do mundo pode se dar o luxo de ser BRICS e ocidental ao mesmo tempo? A gente pode negociar com todo mundo ao mesmo tempo. Por isso que me preocupa muito algumas posturas, muito pró um lado dentro da briga global. A tradição brasileira, para nós brasileiros ganharmos dinheiro, o que a gente sempre fez é negociar com os dois lados ao mesmo tempo. Sempre. Nunca um lado só, ah, não fechei com você e vai. Essa, eu acho que isso que a gente tem que ficar esperto. Eu acho que os dois candidatos, em alguma medida, o Flávio talvez mais alinhado aos Estados Unidos, mas o agronegócio também não permitiria esse tipo de coisa. Então, aí tem que saber jogar com os dois lados. A gente está acumulando reserva, a gente está com saldo comercial positivo, a gente está com investimento estrangeiro direto positivo. Se a gente souber jogar parado, esse que é o meu otimismo, né? A gente consegue ganhar.
1: Tá certo. André, para a gente já ir encerrando, se encaminhando aqui para a reta final da nossa entrevista, apesar desses dados positivos, até a sua avaliação, de uma certa forma, por diversos fatores, por que que ainda assim a dívida pública do Brasil está um pouco alta? Acho que, se não me engano, 83% do nosso PIB. Isso é alguma coisa que pode prejudicar a população, por exemplo? A população fica com o pé atrás, meio receosa, ou isso acaba não tendo muito a ver diretamente com a população? A minha pergunta é, por que que o governo não consegue estancar essa dívida, mesmo indo bem em alguns fatores?
7: É um pouco, você foi gentil, 83% é bastante coisa. Mas eu vou colocar a questão diferente. Por que eu vou colocar? Aí tem que lembrar o seguinte, o passivo do governo, ou seja, a dívida, é ativo de alguém. Ativo de quem? Das famílias. Ou seja, ele está dando dinheiro, ele tira de um lado e dá dinheiro com o outro. A gente não fala que o imposto é muito alto no Brasil? De fato, os impostos são muito altos. Só que país do mundo devolve em 12 meses na forma de juro 1,1 tri? Então, assim, essa é a conta que fica um pouco oculta, que eu, justamente, nas minhas redes sociais, né, tento mostrar isso para as pessoas, assim, tem que pegar essa renda que está dando sopa para você ali disso. O governo tem que diminuir o tamanho da dívida dele, não porque diminuir a dívida é um valor em si só. Porque a dívida, ela permite vários mecanismos importantes, até de financiamento. Não vou entrar muito no detalhe aqui agora, mas o problema é quando essa dívida se transforma em disfuncional. E o risco que a gente está tendo é, com o nível de Selic nesse patamar, você fica gerando dinheiro por dinheiro. Então, só para colocar, fechar aqui o raciocínio e que é importante. O governo deu 1,2 trilhões de reais só de juros nos últimos 12 meses. Esse dinheiro cai na mão de empresa, de família, etc. Você pega esse dinheiro, aí você olha e fala, vou investir. Não vou investir não, porque está estranho. Então o problema é que esse dinheiro volta para a dívida pública. Teria que ter um jeito o tempo todo, né, de fazer esse dinheiro ir para a economia. E eu acho que a gente consegue fazer isso. Com calma. O brasileiro é muito animado. Tem que ser com calma, indo devagar. Se a gente encaixa esse fluxo de volta para a economia, em termos de proporção ao PIB vai diminuir. É isso que a gente precisa. Então esse é o meu otimismo.
1: Para a gente colocar o ponto final agora no nosso bate-papo, André, um ponto, um assunto que te causa um pouco de preocupação para os próximos 4 anos e aquele outro ponto que te causa um vislumbre assim de um alento que já estamos indo bem e isso pode melhorar ainda mais nos próximos 4 anos. Quais são esses dois pontos?
7: Tá, o que me preocupa é a discussão fiscal no Brasil por um motivo que é o seguinte, o governo perdeu muito da capacidade dele mesmo organizar o debate. Tem uma questão do orçamento público que agora está muito na mão do Congresso e o Congresso... não sei se é melhor, às vezes, fazer uma discussão boa disso. Então, essa que é uma questão de um pacto federativo. Isso daí me preocupa bastante. Agora, o ponto positivo tem a ver com o setor externo, que eu estava falando, que é muito bom. E o Brasil, de novo, né? Que país do mundo? Que país do mundo? Pode ser BRICS ou ocidental? Que país do mundo tem carro que já... A frota já é bicombustível. E já tem muito carro tricombustível aqui. Ou seja, se der um problema com a gasolina, a gente corre para o álcool. Se der um problema no álcool, a gente corre para a eletricidade. As pessoas acham que qualquer lugar do mundo é assim. Não é. Que país do mundo tem um banco central independente? São poucos os países do mundo que têm isso. Então, isso para dizer que, com muita luta dentro da democracia, a gente foi construindo instituições. Isso demora para acontecer e demora para consolidar. E o Brasil tem coisas que outros países do mundo simples... Vê a Argentina. Não quero falar mal do Milei, a ideia não é essa. Mas olha o sofrimento que eles estão passando, porque eles não conseguem construir as instituições direito. A gente construiu. Então, esse meu otimismo tem a ver com o amadurecimento. É até engraçado falar isso com essa crise de Soró que a gente está vivendo, né? Mas o amadurecimento de várias instituições que a gente tem e uma relação com o mundo externo, né? Com o exterior, que está sendo mais benigna. Então, eu não tenho por que não ficar otimista com o Brasil.
1: Valeu, obrigado demais. André Perfeito, economista e sócio da Garantia Capital aqui conosco no Nosso Dinheiro TMC. Eu volto aos estúdios com você, minha parceira Estela Ribeiro.
6: Poxa, que bacana esse bate-papo que você teve com o André.
1: praticamente uma aula, né, para todos nós brasileiros, para aqueles que entendem um pouquinho de economia, para aqueles que estão um pouco alheios ao que está acontecendo no nosso Brasil, quando fala-se de números, de porcentagem, de taxas e tudo mais. Mas é bom para esclarecer muita coisa a partir de agora. E depois desse papo interessante, né, Estela, a gente vai saber qual que é a expectativa de cada região do nosso Brasilzão em relação à economia para o ano que vem, 2027, né?
6: É isso mesmo. Pois é, é isso. Juros altos, inflação apertam o Brasil inteiro. Claro, a região sul também do país. E por lá, os fatores climáticos pesam na produção da safra, que também depende de investimentos para o escoamento da produção. Enfim, o repórter Luiz Fernando Haniche conversou com um economista e mostra os desafios para a economia e para o bolso das famílias no sul nos próximos 4 anos. Vamos ouvir?
8: O próximo governo deve começar com a taxa Selic em um patamar bastante elevado, perto dos 14%. Reduzir os juros de forma sustentável é um dos principais desafios da futura gestão. E o impacto do crédito caro também é sentido com força aqui na região sul, onde o agronegócio, a indústria e milhares de pequenas empresas dependem de financiamento para se manter competitivos. O economista João Adolfo Stadler Jr. avalia o que o novo governo precisa fazer para que os juros cedam de forma consistente.
9: Não adianta tentar uma interferência direta com o Banco Central, não vai funcionar dessa forma. O governo ele tem que transmitir certa confiabilidade na condução das contas públicas, vem fechando em déficit, elevando a dívida. Os juros altos eles vão impedir questão de financiamento de máquinas, equipamentos, reinvestimento nos negócios. E aqui na economia regional sul, a gente sabe que impacta muito o crédito para o agronegócio, as indústrias e as pequenas empresas.
8: E caminhando lado a lado com a inflação, o principal risco para os próximos anos também é o climático. O El Niño tende a pressionar o custo dos alimentos e da geração de energia. Enquanto o combustível caro no mercado internacional, por conta dos conflitos no Oriente Médio, também interfere na logística para escoar a produção do que é feito aqui no Sul. O economista explica os riscos e o que pode ser feito para proteger o poder de compra da população.
9: Vai impactar na produtividade de nossas safras, então eleva o custo de alimentos e até de energia. As políticas de infraestrutura, armazenamento, logística é o que traz mais produtividade. Então isso aí tem que ser um trabalho, um foco do nosso governo, bem como aquilo que a gente já sabe da responsabilidade fiscal é o que vai trazer uma inflação mais baixa e previsível.
8: Já no equilíbrio das contas públicas, o desafio é conciliar metas fiscais apertadas com investimento em rodovias e infraestrutura de portos, áreas em que a região sul pode sair prejudicada caso os recursos fiquem mais escassos. De acordo com João Stadler, a forma como o próximo presidente deve resolver essa equação fiscal terá efeito direto sobre a inflação, os juros e o crescimento da região sul.
9: Tem que ter esse controle, mas sendo assertivo, melhora as expectativas em relação à inflação. Depois também vai ter um impacto positivo com os juros, por consequência no investimento e no final no crescimento econômico.
8: No fim das contas, a situação é complexa e o rumo da economia brasileira nos próximos 4 anos vai depender diretamente de como o futuro governo vai equilibrar essas 3 frentes e o resultado chega ao bolso de cada brasileiro.
1: Valeu, valeu, Luiz. Obrigado pelas informações direto de Curitiba. E esse cenário político e econômico que vai aí se desenhar depois das eleições de 2026 promete grandes desafios para quem assumir os governos federais e também de Minas Gerais a partir de 2027. E o Júnior de Castro, direto de BH, traz o contexto mineiro dentro dessa perspectiva.
10: No âmbito federal, um dos principais desafios será buscar equilíbrio entre responsabilidade fiscal, controle da inflação e crescimento da economia. E isso tem impacto direto na vida dos brasileiros. Com juros elevados, ficam mais caros os financiamentos, os empréstimos e o crédito para as empresas. Já a inflação reduz o poder de compra das famílias. E no caso de Minas Gerais, quem explica quais vão ser os principais desafios é Luciano Gomes dos Santos, professor de Ciências Sociais e Teologia do Centro Universitário Arnaldo Jensen.
11: O grande desafio é conciliar o pagamento da dívida e continuar com o investimento que é permanente na saúde, na educação, na infraestrutura e no desenvolvimento econômico. Em síntese, de modo geral, os grandes desafios para quem assumir aí o governo federal em primeiro lugar e seus impactos aí dentro de Minas Gerais é a inflação controlada, contas públicas sustentáveis, juros gradualmente menores e condições para que empresas invistam e famílias possam consumir e planejar o seu futuro.
10: O próximo governo terá, portanto, o desafio de equilibrar as contas públicas sem deixar de investir e criar condições para o crescimento. Em Minas e no resto do país, as decisões tomadas a partir de 2027 vão ter impacto direto na economia e na vida da população.
6: Obrigada, Júnior, pelas suas informações. E olha só, o primeiro turno das eleições revela problemas econômicos. Candidatos eleitos deverão combater o crescimento de gastos públicos. E no Rio de Janeiro, está previsto o PIB para crescer menos no ano de 2027. Quem traz as informações é a Júlia Novaes.
12: O primeiro turno das eleições de 2026 acontece neste domingo para eleger o presidente da República, governadores, senadores, deputados federais, estaduais e distritais. O período eleitoral traz à tona os desafios econômicos que serão enfrentados nos anos seguintes pelos candidatos eleitos. Segundo especialistas do BTG Pactual, o principal desafio econômico do próximo governo será controlar o crescimento dos gastos públicos de forma a reduzir estruturalmente os juros. O essencial é evitar que os gastos continuem crescendo acima da capacidade da economia. No Rio de Janeiro, a expectativa é que o PIB cresça 2,9% em 2027, um valor inferior ao ano de 2026, segundo estimativa da Firjan. Essa queda vem da perda de intensidade nos principais vetores de expansão, que incluem petróleo e gás, infraestrutura, energia e construção. A instabilidade do preço do petróleo e questões geopolíticas podem limitar as exportações e aumentar os custos de combustíveis e transportes, como afirmam economistas da Firjan.
1: Valeu, Júlia. Obrigado. Um abraço para você e para toda a nossa equipe no Rio de Janeiro. E os novos gestores, eles também terão enormes desafios quando a gente fala da economia. É preciso implementar políticas públicas eficazes aí na administração dos recursos públicos. E o nosso repórter Júlio Andrade, direto de Recife, comenta esse cenário para você agora.
13: Adotar uma postura focada na responsabilidade fiscal para controlar a inflação de forma mais direta e sustentável. Discutir possíveis ajustes na forma como a inflação é calculada, implementar políticas de transferência de renda. Podem ser ações eficazes em relação às contas públicas no Nordeste. Essas estratégias devem ser discutidas e implementadas com a colaboração entre os governantes, as instituições financeiras e a sociedade para garantir o enfrentamento eficaz da inflação na região. Heterogêneos e com oportunidades distintas, os estados do Nordeste deverão receber investimentos nos mais variados segmentos, entre eles mineração, data centers, refino de petróleo, indústria automotiva, agronegócio e turismo.
6: Obrigada, Júlio. E olha, vamos para as ruas de São Paulo, né, para saber do paulista, do paulistano, quais os desafios econômicos para o ano de 2027?
14: Eu investi na educação e na saúde, porque você vai no Hospital do Câncer e dá dó das crianças, dá dó. O pessoal só lembra das crianças na eleição e no dia das crianças. Gente, no dia 12 está todo mundo fazendo festa, todo mundo cortando cabelo, todo mundo fazendo unha. As crianças não precisam só disso no dia 12, que é o dia das crianças, que é o dia Nossa Senhora da Aparecida. Precisa disso todo dia, comida na mesa. As crianças precisam de educação. A primeira coisa que eu investi é na educação e na saúde.
15: A prioridade da economia do próximo governo que entrar, eu diria para a gente estar, no caso, eu sou morador da cidade de São Paulo, eu atualmente moro no Jardim Ângela. Eu diria que a prioridade nossa seria, eu teria duas, seria principalmente na educação e segunda no trânsito. Tá tendo muitos problemas, o povo brasileiro demorando para chegar em casa, você vê vira e mexe várias linhas com super extrema lotação. Eu acho que a prioridade de você chegar pelo menos bem, descansado em casa, de você conseguir pegar um transporte rápido, de você pegar um transporte mais... que suporte mais as pessoas, por causa que a cidade está cada dia mais lotando, eu acho isso que é uma coisa que pelo menos eles deviam focar para o próximo ano.
16: A educação acho que é um pilar bem importante, né? E também o social, algo que me preocupa muito,
17: Acho que essas duas vertentes é importante o governo priorizar.
18: E antes de mais nada, tem que lidar com a educação. Muitas escolas públicas estão muito sucateadas, eu acho que eu vou usar esse termo, porque eu estudei tanto em particular quanto em pública. Se tiver uma forma de enriquecer a educação, consequentemente vai ter pessoas que vão saber lidar também com a parte econômica, que, assim, vai melhorar não só nosso país, mas, assim, melhorar nosso visual como país para outros países.
19: Me ouvindo, eu penso que o próximo governo precisa pensar mais nas classes mais baixas. Eu venho de uma classe baixa, então eu acho que as classes mais baixas, de renda baixa mesmo, sem depender de Bolsa Família, porque é um risco também. Precisam pensar mais, não só em investimentos, mas também no que as pessoas precisam trazer para a sociedade de verdade. Aí, algo que seja benéfico para toda a sociedade. Para o próximo candidato, eu pretendo que ele seja mais honesto na função e ajude ele a trabalhar o próprio dinheiro também, porque a gente vive disso. Então, com dinheiro você consegue fazer as coisas, mas também precisa pensar no governo que está trabalhando por você.
6: E claro, para a gente aprofundar esse tema de como está a nossa economia atualmente e como ela deve ficar nos próximos 4 anos, a gente recebe a professora da Fundação Getúlio Vargas, Carla Bene, economista, que está sempre aqui com a gente esclarecendo os principais assuntos que fazem total diferença no nosso bolso. Olá, professora, muitíssimo obrigada pela sua participação. Seja bem-vinda novamente ao Dinheiro TMC.
1: Bem-vinda, professora.
20: Muito obrigada, é sempre uma alegria estar aqui com vocês e com todos os ouvintes aqui da TMC.
6: Professora, é isso. Como é que os próximos governantes vão encontrar o Estado de São Paulo, o país, no próximo dia 1º de janeiro, que é quando tomam posses os novos governantes? Qual é o cenário que eles vão encontrar e o que, que a gente tem que esperar deles para os próximos 4 anos de governo?
20: Olha, essa sua pergunta aqui é maravilhosa, viu? Porque ela é que dá aqui uma dissertação, dá aqui uma tese de doutorado, basicamente. Mas a gente vai fracionar isso aí um pouco para a nossa conversa, né? Então, quando a gente pensa sobre a questão da presidência, né? Quais são os maiores desafios para o próximo presidente, seja ele quem for, né? Eu colocaria aqui alguns aqui na mesa para nós. O primeiro, que eu acho que é o maior desafio para o próximo presidente, é ele conseguir equacionar o orçamento público dentro dos projetos aos quais ele pretende, né? E para isso que foi eleito. O que, que eu estou querendo dizer? Nos últimos anos, nós temos visto um sequestro, vou usar essa palavra para deixar isso bem claro, uhum. Um sequestro do orçamento do executivo que foi para o legislativo com as emendas parlamentares. Então, vida bem prática para a gente entender aqui. Se os parlamentares têm 60 bilhões de reais hoje em emendas parlamentares, isso drena os projetos do executivo. Porque quando você elege um presidente, você precisa eleger também os projetos dele juntos. Então, a execução desses projetos, ela está muito atrelada ao orçamento. Então, eu acho que hoje esse é o grande desafio para o próximo presidente. E quando a gente pensa no Estado de São Paulo, que é competência do Estado, eu acho que o maior desafio está na qualidade da vida diária do paulistano com a segurança pública, principalmente aqui no caso, né, da capital. Então, se você está a pé, se você está no ponto de ônibus, se você está andando de bicicleta ou se você está de carro, né, tanto faz a violência, eu acho que esse daí é um dos grandes pontos e pelo menos as pesquisas mostram que é o mais relevante hoje.
1: Professora Carla, a gente bateu um papo agora há pouco, né, com o André Perfeito, que também é economista, mas falamos de uma maneira mais macro, podemos dizer assim, né, mais geral, um tanto quanto genérica. Vamos falar diretamente para o brasileiro, está acompanhando a gente nesse momento, momento e está na expectativa o que, que vai acontecer a partir do dia 1º. E muito se fala, professor, aliás, se falou, né, nos últimos anos, do poder de compra do brasileiro. O brasileiro perdeu o poder de compra, né? O que aconteceu com a nossa moeda, que você vai ao supermercado, que você não consegue viver como você vivia tempos atrás. O que, que precisa acontecer, principalmente para quem é um pouquinho leigo no assunto, está ouvindo a gente, mas o que, que precisa acontecer na nossa política, na nossa economia, para o poder de compra do brasileiro voltar a um pouco parecido do que era antigamente?
20: Nós estamos num período, na verdade, nesses últimos anos, nos recuperando. Então, eu vou dar um pouquinho voltar um pouco alguns anos. A gente não pode esquecer que em 2020 nós tivemos uma pandemia, e esta pandemia, que foi 20, 21 e basicamente até 22. Se a gente parar para pensar, vacinação e economia voltando ao normal, aqui já estou quase começando 2023. Então, nesse movimento, o mundo inteiro mudou. Então, é importante que a gente entenda, não que isso deixe a gente desanimado, mas a gente precisa entender o contexto. Então, o mundo inteiro saiu da pandemia, os países saíram da pandemia com mais dívida, com mais inflação e com um patamar de preços mais elevado. Então, é aqui que mora a diferença entre aquilo que eu te apresento como um índice. Eu falo, olha, o IPCA acumulado do ano está em 3,15. Você vai me ouvir e vai falar, gente, essa mulher está maluca. Como que está 3,15 a inflação, né? Então, eu acho que isso que é importante para quem estiver nos ouvindo, nos vendo, é um descolamento entre o que o índice mostra e a nossa realidade ali do dia a dia. Então, o que, que nós temos no dia a dia, né, que mudou muito a nossa vida, principalmente depois da pandemia? A inflação está controlada, sim, isto é uma verdade, mas nós temos um patamar de preços que subiu. Então, esse patamar de preços, quando ele sobe, ele vai comendo um pedaço do nosso orçamento. Então, nós temos o patamar de preços que subiu, os alimentos estão cada vez mais malucos, os preços da inflação de alimentos por causa das questões ambientais. Aliás, olha que tema excelente, né? O que, que o seu candidato está prometendo ou pensando em fazer a respeito das questões ambientais? Porque isso reflete no nosso prato e no nosso supermercado, diariamente. Então, nós temos o preço dos alimentos, que subiu muito. Nós temos uma outra questão muito importante, que é o preço dos aluguéis. Os aluguéis subiram muito. Isso é algo que consome muito as famílias que precisam pagar aluguéis, que é a maioria da população. Então, a especulação imobiliária é um grande problema, e o custo da energia, que também está atrelado às questões ambientais. Então, sobe o aluguel, se a bandeira vira vermelha da conta de luz, a conta vai para o espaço, literalmente isso daí fica mais difícil de fechar o mês. E outro ponto que a gente precisa falar, que foi a precarização do mercado de trabalho. A gente foi muito para a via da informalidade, e isso dá uma instabilidade na renda mensal da família.
1: A gente está batendo um papo aqui no nosso Dinheiro TMC com a Carla Bene. Ela é professora da FGV, ela é economista, e ela é ótima, né, Estela? Porque a gente separou aqui alguns tópicos que a professora já falou, falando aí do supermercado, já deu a dica para você, para quem ainda está no aluguel, aluguel cada vez mais caro, elevado, e também a informalidade, o emprego e tudo mais. Mas eu queria abordar um tema, professora, que é o endividamento. A gente ainda observa, né, o número alto de famílias endividadas, e mais do que isso, cada vez mais essas famílias, elas dependendo do crédito. Foi assim, tem sido essa atuada nos últimos tempos. O que, que a gente pode observar e talvez aí especular, talvez assim, para os próximos anos? O crédito vai continuar aí sendo uma base da dependência das famílias brasileiras? Vai continuar elevado? O que, que o brasileiro precisa fazer para fugir desse crédito com juros tão elevados? Ou então é um caminho natural, tem que seguir essa atuada? O que, que você pode explicar para a gente?
20: Quando a gente pensa no crédito no país, aqui temos o primeiro ponto importante. As pessoas precisam entender que o custo do dinheiro no Brasil é o maior do mundo. A nossa taxa de juros é muito elevada e nós não temos uma limitação que tínhamos no passado Na nossa Constituição, havia uma limitação de cobrança de juros reais acima da inflação, que era 12%, ou seja, nenhum juro no país poderia ser 12% acima de inflação, não podia ser mais que isso. Resultado, lobby para tudo quanto é lugar, o sistema financeiro conseguiu tirar isso da Constituição. O que que a gente tem hoje? Qual é o nosso patamar real? Se você recebe a fatura do seu cartão de crédito e tem lá valor mínimo para pagar e você entra no parcelamento, qual é essa taxa? Vamos lá no relatório do Banco Central. 426% ao ano é o que você paga para dividir a sua conta do cartão de crédito. E se você for ao banco e falar, eu quero um empréstimo, eu preciso de um empréstimo pessoa física, a média cobrada é 60% ao ano. Pense como que é possível pagar isso. Então, o financiamento, ele é algo que precisa ser muito estudado, muito específico e exatamente para um item de maior valor. Então, onde que agora a gente entra com a nossa problemática? Se vocês entrarem no mapa da inadimplência do Serasa, nós estamos hoje com 51% da população adulta negativada. Eu estou falando de nome sujo, o famoso nome sujo no Serasa. Primeiro item, cartão de crédito. Segundo item, conta de consumo, luz, água e gás. A gente precisa pensar o que está acontecendo nesse país. Já tivemos o desenrola 1, agora tivemos o desenrola 2, agora tivemos o desenrola 3. Quer dizer, é um processo que a gente tem, que também tem a parte da nossa responsabilidade, em grande medida, onde você tem um celular na mão, que te dá um algoritmo dizendo que você precisa consumir 24 horas do dia, que você precisa comprar.
1: Acontece com todo mundo, né? Quem está ouvindo a gente também, viu, professor?
20: Acontece com todo mundo, acontece com todo mundo. E eu vou, vocês vão me permitir hoje, eu vou dar uma dica para todo mundo, que ela é muito simples. Todo mundo tem em casa um pedaço de papel e uma caneta. Você sabe o que vocês vão fazer? Anotar todas as parcelas que vocês já se comprometeram para os próximos meses. E sabe onde que vai colar esse papel? Na geladeira.
3: Para olhar todo dia.
20: Porque na geladeira todo mundo olha. Isso. E quem tem que olhar? Todo mundo que habita a mesma casa. Uma estatística para vocês. No Brasil fala-se pouco ou quase nada sobre dinheiro com os filhos. E também entre os cônjuges há muita mentira financeira. Então, é importante que todo mundo que habita a mesma casa, esse tabu precisa ser matado. As pessoas precisam falar sobre dinheiro. E todo mundo que mora embaixo do mesmo teto precisa ter o mesmo objetivo comum. Porque não adianta um querer economizar e o outro estourar o cartão lá no site de compras.
1: E da minha parte, a última, porque a gente está se encaminhando aqui, professora, para a reta final da entrevista e do programa também, uma outra dica, se possível, para passar para a nossa audiência, se você tivesse que escolher dois indicadores econômicos, para o pessoal ficar atento a partir do dia 1º de janeiro, para saber se a nossa economia está melhorando ou não. Quais seriam esses dois indicadores? Quais seriam esses dois temas essenciais, fundamentais, para o brasileiro observar e entender de uma vez por todas de economia e do nosso país, se ele está caminhando numa boa ou não?
20: Bom, o primeiro vai ser o processo inflacionário, então vai ser o IPCA, para ele ver como é que está caminhando o IPCA. Lembrando sempre que o IPCA ele é extremamente amplo, entra até passagem aérea lá dentro, então é um índice bem amplo, ou seja, um índice de inflação urbana que a gente tem no país. Então, como que ele caminha ao longo do ano. E outra questão também importante para você observar aí, digamos assim, no começo do ano e ao longo do ano, vai ser um pouco, a gente não discutiu esse tema, mas é um pouco em relação à variação cambial, ou seja, como que o dólar vai se comportando por uma razão só, porque o câmbio ele é um componente inflacionário. Então, se o dólar sobe muito e a nossa moeda deprecia, todos os itens importados acabam subindo. Então, é se ele muda muito de patamar. Se continuar no patamar que está, a gente consegue organizar melhor o raciocínio.
6: Professora, mais uma vez, muito obrigada pela sua presença, participação aqui no Dinheiro TMC, especialmente nesse momento importante das eleições. Fica aí a nossa prestação de serviços, né, trazendo os assuntos que podem ser pertinentes na hora da escolha do eleitor pelo seu candidato, candidato que se aproxime mais das propostas que fazem mais sentido, né, para o bolso do eleitor.
20: Obrigada, é sempre uma alegria estar com vocês, principalmente com um tema tão importante.
1: Valeu, valeu, professora Carla Bene, economista, professora da FGV, sempre aqui conosco no nosso Dinheiro TMC. A gente que agradece. E Estela Ribeiro, agradeço você pela parceria, pela companhia, o nosso ouvinte pela audiência, desejando para todo mundo bom voto nesse fim de semana, importante demais para os brasileiros nas eleições de 2026.
6: É isso aí, muito obrigada pela sua audiência.

0: cenário de aperto no orçamento dos consumidores coincide com a alta nos juros de modalidades emergenciais. A taxa média do crédito rotativo do cartão subiu para 444,9% ao ano, enquanto o juro médio geral do crédito livre para pessoas físicas avançou para 61,7%. Com inadimplência em alta e taxas elevadas, a concessão de novos empréstimos para famílias recuou 2,1% no mês. A professora Juliana Inhas, de Economia do INSPER, em entrevista ao TMC 360, detalhou esses números.
1: Quando a gente olha, né, inadimplência e desemprego, ainda que pareçam coisas que estão ali dentro da mesma esfera, são variáveis que podem sim ter realidades diferentes como essas que a gente está vendo hoje. Primeiro, porque o desemprego, o que ele está mostrando, na verdade, é o tamanho da ocupação dessa população. Só que a inadimplência, ela é muito mais um reflexo da renda e do comprometimento da renda do que, de fato, da ocupação. É óbvio que uma sociedade, né, que tenha um desemprego muito alto é uma sociedade que vai ter menos renda. Então, a gente espera, sim, que nessa sociedade o endividamento aumente. Então, as pessoas, para conseguir, né, bancar ali o básico, o dia a dia, talvez elas precisem realmente se endividar, elas utilizem, né, cada vez mais o crédito como uma expansão de renda. E aí é óbvio que o endividamento numa sociedade de desemprego alto deve ser elevado, a inadimplência também. Só que no caso da população brasileira, que é uma população de baixa renda, que tem sofrido bastante com o aumento do nível de preços, especialmente, né, para as faixas de renda mais baixa, porque a gente tem visto um aumento expressivo em grupos como alimentação, habitação, saúde, gastos residenciais, né, que são os gastos principais, assim como o grupo de transportes, né, são os principais gastos da população de renda mais baixa. Essa renda da população mais baixa tem crescido, então, apesar dela estar, sim, empregada, e os índices de ocupação como esse que o IBGE soltou ontem para a gente mostram isso, apesar dela estar ocupada, ela ter renda, essa renda hoje cresce menos do que o custo de vida. Então, isso já impõe, né, muitas vezes, uma necessidade adicional desse endividamento. Quando a gente soma isso, o fato de que as pessoas estão nessa esteira, né, nessa história, já há um certo tempo, isso deve impor o fato de que elas devem já ter se endividado. Então, acredito que já deve estar se escrevendo há um certo tempo, então elas já têm um estoque de dívida, e a taxa de juros alta contribui para que essa dívida fique cada vez mais alta. Então, isso aumenta também, favorece essa probabilidade de inadimplência. Então, o endividamento cresce, né, ao passo em que a gente tem renda baixa, custo de vida que sobe, taxa de juros alta, e um cenário de incerteza. Naturalmente, quando a gente tem aí essa, ainda que a gente tenha essa empregabilidade alta, é muito comum que em qualquer tipo de imprevisibilidade essas pessoas tenham que se endividar cada vez mais, e aí a probabilidade de inadimplência aumenta, e é isso que a gente tem visto hoje. Então, não é tão, infelizmente, para a sociedade brasileira, isso hoje não é tão incompatível.
2: Professora, então, matematicamente, se eu entendi bem, traduzindo aqui para uma conversa de balcão de padaria, independentemente do comportamento é outra coisa, e também é muito importante a gente analisar o comportamento de quem está endividado, mas a velocidade do crescimento da renda, então, não permite que a carteira fique cheia, porque você tem que se preocupar em pagar aquilo que está atrasado. E isso bate também num eventual consumo, né? Ou seja, numa eventual falta de consumo, né? Porque não há dinheiro.
1: É isso mesmo, Felipe. No final das contas, a nossa renda está subindo de escada, bem devagar, e os preços estão subindo no elevador, né? A gente tem realmente a renda subindo, já soltou, né, junto aí dos dados da PNAD, renda está subindo em 12 meses mais ou menos alguma coisa perto de 3 a 4%. A gente tem que lembrar que isso é uma média. Então, pessoas de salários mais altos e pessoas de salários mais baixos têm reajustes diferentes, né? Isso leva muito em consideração produtividade, qualificação. Então, a gente sabe que pessoas de qualificação mais baixas, que geralmente são as pessoas que estão mais endividadas, elas têm reajustes de

0: salários menores. Então, é aquele salário que sobe muito devagar. Só que os preços têm subido bastante. Se a gente for olhar o aumento do custo dos alimentos e o IPCA 15 aí, que saiu também nessa semana, mostra bem isso para a gente. Estão subindo muito, né? Então, a gente está falando de preços que sobem numa velocidade realmente muito alta. Então, no final das contas, a comida que está indo para cima da mesa está cada vez menor, né? A sacolinha está ficando cada vez menor para a mesma renda. Então, isso realmente tem impactado bastante o poder de compra dessas famílias. E tem uma hora que, no final das contas, o salário já não dá mais para bancar o dia a dia, né? E esse é o cenário mais perigoso, porque aí essas famílias começam a utilizar o crédito não mais como, e o endividamento, né? Não mais como uma forma de planejamento daquele consumo de bens duráveis, né? Então, é a geladeira que eu quero comprar, então eu parcelo, né? Eu utilizo o cartão de crédito, eu faço o crediário para comprar a geladeira, o fogão, ou para algum tipo de consumo maior de longo prazo. As pessoas, infelizmente, hoje estão parcelando o supermercado, né? Isso significa que vem para comer de novo, eu vou ter que parcelar de novo. Isso é terrível, né?
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1: Caro ouvinte que nos ouve com seu ouvido, começa agora o Sobremesa, o seu programa favorito, o nosso programinha de meu Deus de hoje, tá muito especial. A gente vai bater um papo com ela, a cantora, compositora, atriz em grandes musicais, a Priscila. Sim, ela que distribuía PlayStation de manhã, vai conversar com a gente aqui no Sobremesa. Mas antes, que tal você participar do nosso programinha, hein, Batista?
2: Opa, claro, você tem que participar, você deve participar. Pelo 11 972 21 1001. Ou também pelo nosso canal do YouTube. Já estamos em imagem, TMC News BR. Se inscreva no nosso canal, clique e ative o sininho para você saber quando começa essa porcaria de programa. Não é mesmo? E você pode deixar seu comentário lá e responde coisas que você pensa, mas não pode falar em uma reunião.
3: Ah, muito boa pergunta, fácil. Hein? Às vezes a gente tá na reunião, olha pra moça do financeiro e fala, nossa, ganha tão bem, tá usando esse sapato horroroso.
1: É isso, menino, não fale assim, que vão pensar que você está mandando alguma indireta não, aqui pro não, pessoal não, da TMC.
3: Não, pior que não, nem sei quem é moça do financeiro daqui, porque senão eu facilmente faria amizade. Mas às vezes a gente tá numa reunião e fica olhando a roupa dos outros, né? Quem nunca ficou olhando se a calça tava marcando de alguém? Né? De algum chefe fala, nossa,
1: eu nunca fiquei olhando. Não. E você, Batista?
2: Porque coisa que eu penso é arrombado.
3: Que isso?
2: Eu penso, quando o nosso diretor está falando, eu penso. Muito vem bom. Na minha cabeça, mas eu só fica comigo.
1: Essa foi boa. Sabe o que eu penso? Eu penso em como eu amo esse lugar. Como eu amo meu trabalho.
3: Puxa
1: o quê? Que puxa o quê?
3: Puxa saco.
1: Eu tô falando, eu amo trabalhar nesse lugar. Então manda pra gente o que é que você pensa, mas não tem coragem de dizer numa reunião de trabalho. Você falou que fica olhando, vendo a...
3: Eu gosto de ficar olhando as roupas. Eu falo, nossa, olha, não é verdade que o cara da técnica tá pegando a estagiária?
1: Peraí.
3: Olha os olhares dele.
1: Parou tudo.
3: Não tô falando aqui, gente. Parou.
1: Que história é essa? Me conta quem é o cara da técnica que tá pegando a estagiária.
3: Não tô falando aqui, eu trabalho em muitos lugares. Sim. Mas às vezes a gente fica sabendo de uma fofoca ou outra, né? Rádio escuta. E aí a gente... fica só na reunião, dando uma olhada, falando, olha, essa estagiária tá querendo subir de cargo.
1: Entendi. Então manda pra gente aí coisas que você pensa, mas não pode falar numa reunião. Manda no 011-97221-1001.
3: Oh,
1: agora sim, vamos conversar com a nossa entrevistada de hoje, você que já está por dentro do nosso programinha de meu Deus. Vamos bater um papo com a cantora, compositora, atriz em grandes musicais e fez parte das manhãs dos jovens de todo o Brasil. Senhoras e senhores, ela, Priscila!
4: Boa tarde!
3: PlayStation! Uau! Que
1: decepção! Priscila, tudo bem?
5: Tudo bem, e vocês, como estão?
1: Tudo bem. Obrigado por ter aceito o nosso convite. Seja muito bem-vinda.
5: Obrigada a vocês.
1: E você é a primeira vez que vem na Transamérica TMC?
5: Eu acredito que sim.
1: Então vai ser. Vamos debutar da melhor forma. Vamos.
2: Exato, exato. Eu já quero saber de você qual a sua sobremesa preferida, Priscila?
5: Minha sobremesa preferida. Chocolate. Qualquer tipo de chocolate.
2: Mas não é aqueles. Ai, eu gosto de 80% cacau.
5: Não, vai até ele, entendeu? Ah, tá. Vai desde 1% até 80% de tanto que eu gosto.
2: Aí eu vou comer uma barra de 80% não, de cacau, que não, é mais não, saudável.
5: Não, né? Não, eu falo, se eu for comer doce, eu como doce. Eu sou da vida fitness também, mas eu falo, se eu como doce, eu como doce. Eu não vou ficar inventando doce, entendeu?
3: Mas o chocolate atrapalha um pouquinho a voz ou não? Tem que fazer aquele gargarejo,
2: né? Dá pigarro, né?
5: Ah, tem coisa que você come que dá uma coisa muito gordurosa, geralmente. Mas eu também não tenho muito isso, não.
1: E você tem que cuidar bem da voz, porque a Priscila está lançando o clipe oficial Nosso Lugar no YouTube dela, o @Priscila com 2 L's. Faz parte do álbum Echo, que tem mais de 2 milhões de plays nas plataformas de streaming. Vamos falar também dele, o clipe oficial Nosso Lugar. Muito bom, hein? Eu gostei de ver você.
5: Feliz demais.
1: É muito bom, Priscila, porque no Brasil tem muito artista surgindo e você surgiu há muito tempo atrás e se mantém na carreira. Trazendo explorando, inclusive, você já permeou ali por alguns gêneros e agora focou total no pop.
5: Pois é, tô muito feliz. Mais de 20 anos de carreira.
1: Isso é muita coisa.
5: E conseguindo ainda fazer coisa nova, né? Conseguindo fazer o que eu amo e trazendo a atenção das pessoas pra essas coisas. Então eu fico muito feliz, cara, de a cada ano poder me reinventar, viver algo novo, mesmo já estando vivendo tanta coisa desde criança.
2: Você vê? Aliás, aproveitando isso, como é ser famosa desde pequeno? Porque a gente até hoje não sabe como é que é.
3: É verdade.
2: Né? Como é que é ser famosa desde cedo?
5: Ser famosa desde cedo. Eu acho que eu fui entender que eu era a famosa mais velha, assim, depois, sei lá, de uns 13 anos, na adolescência. Porque na infância eu achava tudo legal, né? E criança não tem muita noção, assim, das coisas. Então eu acho que eu comecei a ter mais noção quando, sei lá, eu ia no shopping, entrava numa loja e os atendentes, o pessoal ficava olhando, aí pedia pra tirar foto, aí fazia uma muvuca aqui, ali. Aí eu acho que nesses momentos que eu falava, acho que isso ia ser famosa.
2: Mas no colégio, por exemplo, no colégio você chegava pras suas amiguinhas e falava, eu apresento Bom Dia Companhia, você não.
5: Eu não ligava, quem dirá elas.
4: Você não ligava, não?
5: Não.
4: Tipo, era
5: não.
4: Uma coisa normal. É trabalho, né?
5: É, eu comecei muito nova, então eu não... Acho que eu não entendi as coisas assim, tipo, isso aqui é um trabalho. É tipo, não, isso aqui é uma coisa que eu gosto muito que deixam eu fazer todo dia.
2: Diversão.
5: Que irado. Era tipo isso. Eu que acho legal. Que eu fui ganhando noção assim, conforme você vai crescendo, né? Vai evoluindo, maturidade. Aí eu entendi que isso aqui é um emprego, que eu recebo um salário pra fazer isso todo dia. Mas criança, eu falava, gente, imagina, eu amava, amava.
4: E você já pediu pra ganhar algum dos prêmios que você sorteava?
3: Ah, que
4: Se eu estivesse no seu lugar, eu ia querer todos. Eu ia ficar com dó de dar os presentes.
5: Eu ia pedindo, era muito legal, que a gente fazia muito merchandising e sempre de brinquedo, né? Porque era um programa de criança, claro. E eu amava, porque sempre me davam o mesmo produto que eu tava fazendo propaganda. Então, tipo, é a parte mais legal. Então eu ganhava muito presente, era muito legal. Tudo que eu fazia merchan, geralmente eles mandavam tudo.
4: E você agradava muita gente. Quem nunca, né? Na época que a Priscila apresentava o Bom Dia e Companhia, quem nunca sonhou em ser atendido por ela e fazer uma das brincadeiras e concorrer a um presente. Agora,
5: é verdade.
3: Eu já gastei muito dinheiro nisso aí.
5: Meu Deus, tem um monte de mãe que me cobra até hoje a conta de telefone.
4: Me veio uma pergunta aqui, uma dúvida. Quem você acha que é mais difícil de agradar? Quem é mais chato de agradar? A geração lá atrás, na sua época, quando você apresentava o Bom Dia Companhia, ou a nova geração? Ou melhor dizendo, geração Z ou millennials?
5: Eu acho que a geração atual é bem mais difícil. Porque, cara, eles nascem com uma mente extremamente desenvolvida. São muito atentos, tem muita informação, eu acho. Então eu acho que por ter tanta informação, o nível também sobe, assim, de agradá-los. Então é mais difícil. Eu acho que no passado era... Botava uma roleta ali com um monte de presente. Ganhava todo mundo na hora.
4: Eu nem vi. O Bom Dia e Companhia estava ao ar até agora, né? Com a Silvia Bravanel. E eu não vi quais eram os presentes. Mas hoje em dia as crianças não brincam
5: também
4: mais
5: não
4: de,
5: vi.
4: De boneco, né? Naquela época eu vi que vocês sorteavam boneco.
5: É, jogo, tabuleiro. E na época era muito legal. Claro que todas as crianças queriam
4: máximo.
5: Ganhar o videogame.
4: É, o prêmio máximo, PlayStation.
5: Óbvio que a maioria queria ganhar. Mas tinha patins, tinha... patinete, eu lembro, aí tinha boneca, tinha tipo umas coisas de criança mesmo, brinquedos de criança. E na época, nem toda criança pediu videogame, pediam às vezes, tipo, esses brinquedos mesmo. Hoje em dia, vai pôr o patinete numa roleta pra você ver.
2: Agora,
5: vai colocar.
2: Genial. Vai botar o patinete.
3: Genial. Pra ver. E genial. Tinha criança que pedia dinheiro também, né? Ou
5: teve
3: os
5: uma
3: pais
5: época.
3: Que tava falando.
5: Ah, mas eu acho que criança também já tava ligeira,
2: claro,
5: nessa
2: óbvio,
5: época.
2: Óbvio.
5: O R$1.000 entrou um pouco mais pra frente, assim, mas aí tinha esse, pô, R$1.000 na época era um dinheirão. Hoje, claro, né? R$1.000 é R$1.000, mas na época o quê? Faz uns quase 10 anos atrás, pra mais, era uma grana. Aí eu lembro que tinha algumas vezes que a gente ouvia os pais falando atrás do telefone, R$1.000!
2: Já tinha uns...
5: Às vezes a criança nem queria, né? Queria, sei lá,
2: jogo de tabuleiro.
5: O jogo da vida e o pai... Nossa, tem vários vídeos assim. Já tinha uns... Muito bom.
2: Já tinha uns vorcarinho na já época.
5: E a gente ficava tipo, acho que ela quer o patins.
2: Ô Priscila, mas eu quero saber, tinha alguma tretinha entre você e o Yudi, assim? Você acha que dava mais atenção pra ele?
5: Não, nossa tretinha era de adolescente. Pensa, você vê uma pessoa todos os dias, na infância, na adolescência, durante todo esse período, Meu Deus, a gente criou uma relação de família, assim, irmão. A gente tinha muita intimidade. Então era tipo assim, sei lá, passamos a semana inteira juntos. Qualquer coisinha irritava, assim, mas briga de irmão. A gente tinha muito isso, essas discussões. Porque a gente não conseguia separar, a gente não sabia. Pra mim, ele era tipo assim, meu irmão que às vezes me enchia o saco. Eu enchia o saco dele. Que legal. E ficava por isso. Então a gente cresceu muito nesse contexto, assim. Então tinha essas picuinhas, mas era muito nesse lugar de tipo, cara, dois adolescentes. Às vezes eu via mais ele do que minha irmã e vice-versa.
3: Caramba!
5: Às vezes o Yudi ficava chamando a irmã dele de Priscila, eu chamava minha irmã de Yudi. Era uma loucura, assim. Mas era tranquilo, era coisa de adolescente.
2: E vocês se falam ainda hoje ou não?
5: Ah, vira e mexe assim. A gente não tem mais tanto contato, né? Eu acho que ele nem tá morando mais no Brasil. Acho que não, ele foi tá morar no Japão. E ele sempre falava isso, de querer morar no Japão. Muito legal.
4: Realizou um sonho, né?
5: Realizou um sonho.
4: Tá certo.
5: Tem a família dele. Ele tá benzão.
4: E você também realizou o seu sonho de ser cantora. Você... Sempre foi. Você começou a trabalhar com 8 anos de idade, como apresentadora.
5: Pois é.
4: Você já queria ser cantora desde aquela época?
5: Não, meu plano era ser cantora. Quando me botaram na TV, foi o que eu falei, eu nem sabia o que era aquilo, mas eu gostei, então eu ia. Mas eu não tinha ideia. O Celso Portioli, que na verdade olhou assim pros meus pais e falou: cara, ela leva jeito pra comunicação. Irado. Vou mexer meus pauzinhos aqui, vou mostrar uma fita dessa, aquela, pro Silvio. Enfim, foi isso que aconteceu. Mas eu pedia pros meus pais me levarem nesses programas pra cantar. E eu falava, não, porque alguma gravadora vai me ver e vai me contratar. Eu falava isso, sei lá, desde os 7 anos.
4: Que demais.
5: E aí eu pedia pros meus pais me colocarem, tanto é que eu fiz vários testes, tipo, Raul Gil na época, esses programas que tinham, fiz em todas as emissoras. E aí eu pedia, me coloca que alguma gravadora vai me ver e eu vou ser uma cantora muito famosa. Só que aí a vida dá essas voltas, né? E eu entrei pra TV, fiz carreira lá, me tornei conhecida por causa da TV. E só quando eu saí, que eu consegui focar e trazer a atenção do público também pra minha música.
3: Mas desde os 8 anos trabalhando?
4: É,
3: desde os 8 anos. Pela lei já dá pra se aposentar ou ainda não?
5: Né, amiga?
4: Não.
5: Vantagem.
4: Não se aposente, não. Você é muito talentosa, não, tem muito o que fazer. Afinal de contas, ela que começou com 8 anos de idade como apresentadora e é cantora também, é atriz, é tudo. É Priscila, a nossa convidada, que está lançando o clipe Nosso Lugar. Lançou recentemente e a gente consegue ouvir aqui, ó. Você que tá ouvindo
2: ao
4: a gente?
2: Fundo.
4: Ao fundo, tem beijezinho. Aí, é o Nosso Lugar. É o clipe que você encontra no YouTube. Lá no canal da Priscila.
5: Isso
4: Priscila
5: aí.
4: Com 2 L's. Faz parte do álbum Eco. Pode, Cuca, aumenta um pouquinho. Vamos agradar a nossa convidada e assessoria.
5: Ah, eu amo,
4: aumenta
5: gente.
4: Um pouquinho,
5: divulgação Cuca, de graça, mas... sempre bom.
2: Priscila, esse Priscila com o Alcântara se tirou do nome porque esse Priscila já é com 2 L ou é aquela coisa da Aparecida Liberato que fez numerologia?
5: Não, o 2 L's foi frescura do papai da mamãe.
4: Ah. Tá bonito, bonito.
5: Mas bonito, né? Fica mais chique, bonito, assim, bonito, eu acho. Bonito. E aí eu tirei o Alcântara, foi mais por uma jogada de marketing, assim, eu queria muito começar algo novo junto com o público, eu queria mesmo fazer um álbum muito, muito pop, e aí foi uma sacada, assim, tipo, eu fiz muita coisa há muito tempo, durante muitos anos aí fazendo música. E eu falei, eu acho que se eu brincar com essa coisa de tirar o Alcântara, talvez fique mais fácil das pessoas desassociarem o que eu fiz até agora com o que eu vou fazer a partir de agora. Então foi mais um jeito assim de eu inovar. São muitos anos fazendo a mesma coisa. E você tem que dar um jeito de fazer o público, chamar o público de novo, sabe? Você tem que estar atento a isso. E aí foi uma estratégia que eu usei que deu muito certo. As pessoas entenderam, tipo, ok, vamos agora com ela a partir de agora. Foi tipo meio que uma brincadeira de resetar. Eu lembro que eu usava muito essa palavra. Falei, gente, vamos dar um reset, vamos ver o que sai a partir de agora. E foi muito legal, porque meio que isso, você estimula o público a viver uma coisa nova com você, porque é muito difícil ficar, tipo, eu tô há 20 anos, né? É difícil você se sustentar, assim, uma carreira. Então eu sempre presto atenção em que formas que eu tenho de trazer o público de volta, e aí eu só tirei o Alcântara só por isso, mas eu amo meu sobrenome. Eu falei, inclusive, pra mamãe, é da minha mãe, né? Falei, não, olha, nada pessoal. Amo essa parte da família.
3: Batista fez isso, arroba Batista é dele, porque ele não usa mais o Marcelo também.
5: Não usa?
3: Exato, não.
5: Tá vendo? Todo mundo tem a sua estratégia aí, ó.
4: Todo mundo
5: tá
4: tem. Vendo? Agora, falando em estratégia, é o seguinte. A Priscila não sabe que eu vou falar isso. Ninguém sabe.
5: Não,
4: mas
5: tô sabendo,
4: eu vou falar.
5: De nada.
4: Não tá sabendo de nada mesmo. Eu quero começar agora uma campanha.
5: Uma campanha.
4: Vou explicar pra vocês. Olha
5: Bora.
4: Só. Ouvinte aqui da TMC, do Sobremesa. Preste atenção. Nós temos uma cantora muito famosa no Brasil que fez muito sucesso. Ela não é brasileira. Ela nasceu em Portugal, mas fez muito sucesso e levou o nome do Brasil. O nome dela é Carmen Miranda. E a Carmen Miranda vai ganhar um filme, uma cinebiografia. É um filme sobre a vida da Carmen Miranda. E quem estava escalada para interpretá-la é Larissa Manoela, que não está mais. E aí, olha que coincidência feliz da vida. Alguns anos atrás, a Priscila, que está aqui, nossa convidada, ela interpretou na novela das 6 da Rede Globo a cantora Carmen Miranda. Você gostou dessa participação sua?
5: Eu amei. Eu acho que foi uma das coisas mais legais que eu já fiz. Tipo, top 3 da minha carreira, eu colocaria ali Carmen Miranda fácil. Foi muito legal.
4: E a voz foi muito próxima à voz original da Carmen Miranda.
5: Foi maluco.
4: Como é que você conseguiu chegar nesse tom?
5: Eu tava até lembrando esses dias. Me convidaram uma semana antes de gravar. E na época eu tava apresentando o The Masked Singer. E era uma correria de assim, eu ficava o dia inteiro gravando o programa, praticamente todos os dias. E aí eu falei, meu Deus, se eu aceito, eu tenho que arrasar. Porque assim, é uma novela e é a Carmen Miranda, eu não posso fazer de qualquer jeito. E eu tinha uma semana. E aí eu lembro que eu tava, durante os intervalos do programa, eu ficava vendo vídeos dela. E eu falei, eu acho que eu consigo reproduzir a voz. E aí eu pedi pra regravar também as músicas e não só interpretar.
4: Você pediu isso, você quis gravar as músicas, porque você poderia dublar só.
5: É, teria essa possibilidade,
4: mas
5: né?
4: Você falou, não, eu quero cantar a Carmen Miranda.
5: É, daí eu liguei pra minha preparadora vocal, falei, temos uma missão. E aí a gente foi, eu acho que a gente gravou no Rio de Janeiro. E foi em tempo, a gente não teve tempo de se juntar pra poder trabalhar a voz. Foi no estúdio em tempo real que eu gravava, assim, enquanto eu gravava. Só que eu tenho muita facilidade, acho, sei lá, por ser cantora. Então eu fiquei, assim, uma semana ouvindo e assistindo. Então eu falei, cara, ela se comunica pelo olhar, com as mãos. Ela canta nesse timbre. Então eu fui pegando as coisas, fazendo um laboratório, tipo, muito rápido. E graças a Deus deu certo. Acho que é que eu tava tão afim de fazer também.
4: Deu muito certo. Você tá sendo humilde, Priscila. Deu mega certo. Foi fantástico. Por isso, eu quero começar essa campanha de Levem Priscila para interpretar Carmen Miranda no cinema.
5: Vamos!
4: De verdade, você que está ouvindo, se você faz parte da produção, você é produtor de elenco, você é o diretor, vá e leve Priscila pra interpretar, porque ela consegue fazer a voz com maestria. Você faria um pouquinho pra mim? Eu adoro.
5: Deixa eu ver se eu lembro.
4: Que você
5: paratimbum.
4: Aí, ó.
5: Paratimbum.
4: Se você não sabe, depois procure aí Carmen Miranda,
5: vale
4: que é uma
5: pena,
4: grande
5: gente.
4: Cantora e ajudou muito a imagem do Brasil lá fora.
5: Oh,
4: então, não vira aqui.
3: Mas você falou, Priscila, do top 3 trabalhos.
5: Foi.
3: Qual seria o primeiro e o segundo?
5: Eu acho que quase que eu coloco ela em primeiro, mas eu vou colocar algo, sei lá, eu acho que teve um show no The Town que eu fiz, que foi meu primeiro show num palco principal de um grande festival. Então, por exemplo, acho que a minha primeira ida no Rock in Rio, no The Town, assim, foram coisas que me marcaram muito. Aí eu acho que Carmen número 2 e o número 3, eu acho que foi o dia que eu fui contratada pelo Silvio Santos por ele mesmo. Como que eu não poderia colocar isso no meu top 3 destaques da minha vida?
4: Me conta isso direito pra gente, por favor. Você que apresentou o Bode Companhia, o Silvio te contratou?
5: Uma loucura, né? Eu fico pensando, eu era muito fã da grade do SBT, porque eu cresci com as minhas tias, e a gente sabe que as tias do sofá,
4: claro,
5: elas e o SBT, né?
4: São as colegas de trabalho
5: do Silvio. São as colegas de trabalho. Então eu cresci assistindo e tal, muito a grade de programa do SBT e os programas do Silvio. E aí foi esse trâmite, né, do Celso Portioli, gravar umas fitas comigo, mostrar pro Silvio, e aí teve esse primeiro encontro assim com o Silvio, de querer confirmar se era isso que eu queria.
4: Que legal.
5: Então teve mesmo meio que um encontro assim de boas-vindas depois da nossa assinatura, e ele sempre foi uma pessoa que a gente se encontrava pouquíssimo, né? Mas todas as vezes eram coisas muito pontuais. Toda renovação de contrato, ele perguntava pra mim, me chamava no camarim com os meus pais, mas perguntava diretamente pra mim. Então era muito legal, ele tinha essa presença. Então, como é que eu vou até trocar, vou botar esse de top 1, porque claro. E se não fosse isso, minha vida não teria sido mudada, né, gente?
4: O Yudi fala que ele deu um conselho importante pra ele lá no Jaça. Você também teve algum conselho importante do Silvio Santos?
5: Muito legal, né? Eu acho que foi um conselho que ele deu pro meu pai, que na verdade, sim, refletiu 100% em mim. Inclusive hoje, assim, hoje eu sou minha própria empresária. Até um tempo atrás, meu pai que cuidava da minha carreira. E no começo...
2: Tô com medo da Larissa Manoela. Deixa que eu cuido, pai.
5: Imagina. E daí, eu lembro que bem quando a gente entrou, assim, passou um tempinho, meus pais, eles, cara, estavam completamente perdidos, né? A gente nunca imaginou que a vida ia mudar assim. E aí a gente tava cogitando de eu ter empresários e tal. E aí essa conversa chegou no Silvio. E aí ele chamou os meus pais na sala e, meu Deus, imagina, né? O Silvio Santos te chama,
4: meu Deus,
5: você já
4: tá
5: fica
4: tremendo,
5: tipo, meu Deus. E ele ficou sabendo que meu pai queria contratar um empresário, tem um empresário. E ele falou: esses empresários não precisam do dinheiro das crianças. Ele chamava de crianças. Aí meu pai falou: Silvio, mas eu não sei. Aí ele só olhou pro meu pai e falou: aprende. Acabou.
4: Genial.
5: Foi um conselho de uma palavra.
4: Muito bom.
5: E que mudou completamente, porque o meu pai se tornou um grande empresário. Assim, não teria pessoa melhor pra fazer isso do que ele. E ele ensinou tudo que eu sei hoje, a ponto de eu ser minha própria empresária. Então, assim, foi um conselho que eu tenho certeza que mudou o curso das coisas. Imagina, às vezes você cai em mão de empresário errado, né? Tem muito isso. Ainda mais a gente que não sabia de nada, velho. Não sabia de nada. Qualquer um podia enganar a gente.
4: Você já tomou um golpe falando nisso?
5: Golpe? Não, eu acho que não. Não, acho que no máximo de gente que contrata show e não paga.
4: Opa, denúncia, bota aí, denúncia.
5: Foi na eu não lembro o nome, não lembro. Mas esses dias meu pai tava contando. Lembra que às vezes a gente recebia uns calotes? Eu falava, lembro, papai. Mas era assim, calote de cachê, paga metade, aí dá um sumiço, não paga outro. Mas graças a Deus, assim, meu pai super me protegeu, assim, na vida. Porque sempre foi muito a gente tentava não colocar a gente de fora, porque sempre dá B.O. né? Então, assim, a gente se blindava muito, mas calote de contratante tem, viu, menino? Hoje não, faz muito louco. Tempo que isso não acontece comigo. Mas lá no passado a gente passou umas dessas.
4: Estamos aqui com ela, Priscila, cantora, apresentadora, atriz, que está nos dando o ar de sua graça. Você que acompanhou ela pelo programa matinal, também pelos programas da Rede Globo. Sim. Você que ouve a Priscila, você está mais do que convidada para participar. Nos palcos, nos shows. Inclusive, Priscila, você lançou álbum novo.
5: Foi.
4: Você lançou videoclipe novo. O álbum é o Eco. E o videoclipe, que é o novo, que é o... Perdão, esqueci o nome. Tá aqui?
5: Nosso Lugar.
4: Nosso Lugar.
2: Nosso
4: você
2: lugar.
4: Me perdoe.
5: Imagina.
4: Nosso Lugar, que é o clipe oficial. Uma das músicas do álbum Eco. Quando é que vai ter show pro pessoal e te ver pessoalmente?
5: É a coisa que mais pergunta quando um artista lança álbum, né? Ah, eu acho que é porque a parte mais legal é se conectar com o fã pessoalmente. Então eu também fico ansiosa. Mas como esse ano... Agora eu sou uma artista independente, né? Tenho uma carreira independente. Então eu sempre explico. Tudo é mais difícil. Tudo precisa de mais planejamento. Porque você tá fazendo tudo sozinho, né? Eu tenho a minha equipe, claro. Mas questão de investimento, planejamento, tá tudo centralizado agora em mim, os meus colaboradores. Então a gente decidiu que turnê a gente fica 2027. E até o final desse ano eu quero trabalhar muito mais o álbum. A gente tem mais material, até de coisa gravada, muita música ficou fora. É, a gente quer fazer um show de lançamento ainda esse ano, mas turnê a gente tá colocando tudo no papel. Já começaram os ensaios também, a produção, pra em 2027 eu voltar pra estrada. Faz tempo que eu não faço isso, então muito eu quero bom. Deixar um ano focado pra isso.
3: Tem que sair do país?
5: Chique, né? Eu
3: amo.
5: Amiga, eu tô disposta pra ir cantar na lua. Então eu sempre brinco, boa. Assim.
2: Vai, geral... ela e o Naldo. O Naldo já falou.
4: Ele falou
5: então,
4: mesmo.
5: Junto.
4: Ele falou mesmo. Ele veio aqui no nosso programa e falou que a NASA o convidou.
5: Eu pego carona, viu? Vai. Eu vou mesmo.
4: Eu só queria tirar uma dúvida que você disse. Você é uma atriz independente. Queria entender o que é isso. Você tá produzindo o seu próprio álbum? Você tá bancando, tirando do bolso? Ou tem alguma gravadora que também tá investindo? Como é que tá funcionando isso?
5: Bom, em resumo, assim, pra quem não tá familiarizado, basicamente eu era de uma gravadora, e na gravadora você tem investimentos financeiros, você tem todo um suporte de equipe 360, basicamente você só tem que se preocupar em fazer o álbum e entregar. Mas tem aquela coisa de você agradar as pessoas, de você atender as expectativas, e aí, às vezes entra em conflito com aquilo que o artista quer. Então eu decidi, eu fui muito feliz, assim, fiz muita coisa durante meus anos de gravadora, mas eu falei, eu acho que agora, depois de 20 anos de carreira, eu acho que eu mereço, assim, me colocar num lugar onde eu não tenho que falar nada pra ninguém. Ah, gostei, lancei, igual a Suzana Vieira. Gostei, paguei, levei.
4: Essa é a Hebe, a Hebe que fala. Entrei, vi, comprei,
5: levei. Verdade, a Hebe. E aí eu fiquei com isso na cabeça, eu falei, cara, acho que vai ser legal. Então eu saí de uma gravadora, hoje eu sou uma artista independente nesse legal. Sentido, de que eu faço os meus investimentos, eu que faço a parte de logística, burocracia, tudo, né, no meu escritório. Todos os sims, os nãos. E a melhor parte é, literalmente, você não deve nada pra ninguém. Eu lanço o que eu quero, do jeito que eu quero. E acho que é por isso que o trabalho saiu tão e tem recebido um feedback tão legal. Eu acho que é por isso.
2: Olha, muito aí, legal. Grande Priscila. Agora nós vamos fazer aqui o Bom Dia e Companhia da Vida Adulta. Né? Porque você é uma grande artista.
5: E tem isso, como que seria?
2: A gente inventou.
5: Vamos lá, me explica.
2: A gente vai dizer aqui alguns nomes famosos e a gente quer saber se você topa toparia ou não uma parceria com essas pessoas? Se a resposta for sim, você só faz o clássico PlayStation.
5: Ah, PlayStation. Tá bom, tá bom.
2: Se não topar a parceria, você cale-se. Então pode começar, Mini Ruth.
3: Priscila e Fiuk.
5: Acho que não tem muito a ver, né? O que, que eu falo? Cale-se.
2: Próximo. Priscila e Anitta.
5: Óbvio que é um PlayStation, né, gente? É a Anitta.
2: Próximo.
3: Priscila e Pablo Vittar.
5: Eu já tenho.
2: Chupa, Mini Ruth.
5: Ai, vai. Tudo, amo.
2: Priscila e Whindersson Nunes.
5: Já tenho também.
2: Muito
5: gente,
2: bom,
5: eu tô vitoriosa nessa roleta,
3: olha,
5: hein?
3: Tá. Olha. Priscila e Dado Dolabella.
5: Dado Dolabella? Ele canta ainda?
3: Ele é cantor, né?
5: Não, mas eu acho que cale-se, né?
2: Cale-se,
5: sabe. Também não tem muito a ver.
2: Ninguém sabe, mas ele é. Priscila e Luísa Sonsa.
5: PlayStation.
3: Priscila e Latino.
5: PlayStation, porque eu acho ele icônico.
2: PlayStation, boa.
5: Priscila... Gente, é Latino.
2: Priscila e Ed Sheeran.
5: O Ed Sheeran? Ah, ele canta bem, bonito.
4: Pera aí, Priscila. Você fala PlayStation pro Latino, fala PlayStation pro Ed Sheeran. Pelo amor de
5: Deus. Mas foram em lugares diferentes. É que o Latino a gente lembra da infância.
4: Sim,
5: hoje,
4: claro,
5: é
4: velho.
2: Mas isso me pegou.
5: Não, Ed Sheeran, claro que eu ia falar um PlayStation, né, gente?
3: Priscila e Ed Mota.
2: Bom, também.
5: Um PlayStation, acho que ia dar um som legal.
2: Priscila e Sandy.
5: Ai, gente, com certeza PlayStation. Eu tava lembrando ontem, falei pro meu marido, sabia que a Sandy foi a única artista que eu chorei quando eu conheci?
2: Bonitinho.
5: Tipo, eu nunca imaginava que eu ia ter essa reação. Tem artista que é assim, né? Você chega perto e você fala, meu Deus, não sabia que eu gostava tanto. Enfim, PlayStation, com certeza.
3: Priscila e Vanessa Camargo.
5: PlayStation, Diva marcou assim, ó, muito a minha vida.
2: Priscila e MC Pipoquinha.
5: MC Pipoquinha?
3: É. Ai, é que eu não posso cantar nesse horário as músicas dela, senão eu te lembrava.
5: Menina.
3: Quando eu morrer, eu quero ser enterrada. É.
5: É mesmo?
3: Tem uma música muito bonita que eu não posso continuar.
5: Não, eu acho que ia ser Cale-se.
2: E pra terminar, Mini Ruth.
3: Priscila e Sepultura.
5: Caramba. Em homenagem à minha irmã, ia ser um PlayStation. Minha irmã muito roqueira, ia ser um PlayStation.
4: Essa foi a Priscila com Cale-se, um PlayStation. Priscila, você é uma grande artista. Todo mundo te adora e você consegue o que poucos conseguem. Você agrada todo mundo. Eu queria fazer a PPP. Pergunta problemática e polêmica.
5: Priscila, gostei.
4: Eu quero saber, no Brasil, quem cobra mais o artista politicamente falando? É o pessoal da esquerda ou da direita?
5: Hoje em dia é todo mundo, né? Eu acho que todos os lados. É tão difícil hoje em dia. Mas eu acho que depende do tanto de gente que te segue de cada um dos polos, né? Mas eu acho que não tem por onde fugir. Eu acho que todo mundo cobra de todos os lados. Eu acho que não tem um mais que o outro. Eu acho que todo mundo na mesma medida.
4: E tem um pessoal também
2: só
4: que
2: tem
4: cobra...
2: Chato.
4: Não, não. O chato da política é sempre chato. Mas tem um pessoal também que pega no pé, que é fã, que você não sabe de onde vem. Você imagina de onde possam surgir os fãs mais fãzaços do mundo, Mini Ruth?
3: Da onde?
4: É.
3: Ah, eu acho que a galera do X é bem chata às
4: não,
3: vezes,
4: não,
3: né?
4: Não, mas tô falando de qual plataforma. Porque a Priscila, ela é apresentadora de televisão, de reality show, de eventos. Ela também é cantora, atriz. E ela fez o musical Wicked, onde tem os fãs mais fãzaços do Brasil. Aquilo ali, amigo, o pessoal defende com unhas e dentes.
5: É loucura.
3: É verdade.
4: Você nossa, interpretou aqui qual personagem? Eu não
5: foi a Nessa Rose,
4: é a bruxa
5: má. Nossa, eu não tinha noção, assim, de como o musical é forte no Brasil, né? A cena, assim. E aí eu fui conhecendo através de Wicked, já conheci o musical, etc. E aí eu fui conhecendo, eu fui várias vezes, assim, pra poder, né, entrar no... Enfim, participar mais e tal. E aí eu comecei a ver como o público é, assim, fanático. É muito legal. E eles vão vestidos. E eles, meu Deus, no final, eles ficam, tipo, na porta. Com fotos e fantasias. E um monte de bruxa, um monte de guinda. E eu, tipo, meu Deus.
2: Bom, cara, façam isso.
5: Viu? Meu Deus.
2: Na falta do que fazer.
4: Não.
5: Vestido. Ah, eu achei bonitinho.
2: Obrigado, Wanda. É uma tremenda falta do que fazer.
5: Não, não,
2: vai assistir Homem-Aranha vestido de Homem-Aranha.
4: Não. Vocês estão lotando as salas de teatro.
5: É verdade.
4: De cinema,
5: é
4: obrigado, tá
3: é
4: bom?
3: É super legal.
4: A cultura
5: eu
4: sobrevive
5: amo, eu
4: graças
5: amo.
4: A vocês.
3: Você já ficou com medo de entrar no personagem e não conseguir sair? Porque falando em Wicked, muitos fãs falaram até da própria Ariana Grande, né?
5: Uh-huh.
3: Que ela ficou no personagem Glinda e não conseguiu sair por meses.
5: Uh-huh.
3: Você já teve esse medo de entrar no personagem e não conseguir sair?
5: Eu sempre tive curiosidade disso, porque antes de eu ter as minhas minhas experiências na atuação, eu assisto muito filme, né? Aí você começa a ver, tipo, sei lá, uns papéis, tipo, Coringa. E você fala, como que pode, né? Você volta pra casa como? Como é que você volta se sentindo?
4: Infelizmente, o Heath Ledger, ele não sobreviveu.
5: Justamente, justamente.
4: Logo após interpretar o Coringa.
5: Justamente. E aí eu sempre fui muito curiosa. As coisas que eu fiz foram tranquilas. Então eu acho que deve, assim, ser muito de personagem pra personagem, projeto e tal. Eu fui a bruxa má, mas foi tranquilo. Apesar dela ser a bruxa má, ela é uma diva, uma querida. E o outro musical foi a boneca Suzy, né? Que aí,
4: muito
5: não, enfim, é muito afetivo. Ali não tinha nada, assim, de muito, assim, complexo nesse sentido, dessa dificuldade. Mas eu tenho muita curiosidade. Eu acredito que eu vá descobrir conforme eu for vivendo personagens, assim. Eu tenho muita vontade de fazer vilã. Aí eu acho que eu vou descobrir como que é.
4: Você acabou de citar outro musical que você interpretou, boneca Suzy. Boneca era aquela Suzy. Da Estrela?
5: Que a da Estrela. A icônica boneca Suzy.
4: Cara, vocês fizeram um musical de uma boneca.
5: Foi.
4: Que história? O que que era? Do que se tratava?
5: Era literalmente da história dela, mas tinha um paralelo, né? Com relação à influência que a boneca Suzy teve na geração e no crescimento das meninas. E aí tem um outro paralelo com outro personagem, que é o Vitor, que é um menino que é mal compreendido ali por conta dos seus gostos pessoais. E aí ele tem essa relação ali com a boneca, porque a boneca era da mãe. E a mãe meio que passa pra ele os ensinamentos que a Suzy deu pra ela. De aceitação, de que você pode ser o que você quiser, né? Porque a Suzy veio trazendo Suzy médica, safari, artista, fotógrafa. E aí no palco tinham várias Suzys, de várias profissões. Aí eu era a Suzy original, tinha mais outras 5 Suzys. E foi muito legal, foi uma temporada curta, tomara que volte, assim. Mas foi muito legal, foi muito legal. E
4: tomara também que façam da Polly Pocket, que eu adorava brincar.
5: A gente tava falando, eu falei, tinha que ter ou a Polly Pocket entrando na peça, assim, muito sabe? Bom.
2: Tipo, podia fazer a Mini Ruth, podia fazer a Suzy Monjaro.
3: Não, mas
4: eu vou te falar, eu tô
3: vai
4: te torcendo. Eu tô. Mexina, comandos e ação, que é velho. É comandos e ação. Mas eu adorava brincar de Polly, era muito legal.
5: Era muito legal.
4: Você brincava, você queria, olha, agora vai fazer tal coisa, era muito bom.
5: Era muito.
4: Vontade de voltar a brincar de brincar.
2: Priscila, tem mensagem aqui pelo WhatsApp que os ouvintes mandaram. Por exemplo, pelo 11972211001. O Luiz Aquino, ele perguntou o seguinte, ó: se uma criança ganhasse um PlayStation lá no programa e não fosse buscar, vocês podiam levar pra casa?
5: Ai, queria eu. Ia ter feito uma loja, né, gente? Poxa vida. Mas as crianças recebiam em casa. Ainda tinha essa mordomia.
3: Olha!
5: Tinha essa mordomia. Recebia tudo em casa. Não ficava pra mim, não, gente.
3: Que maravilha.
5: Senão eu teria realmente aberto uma loja, né?
3: Seria mara. A Sandra Mello mandou. Tem música que você canta no chuveiro que a gente nunca imaginou te ver cantando? É, tipo, sei lá, Caneta Azul do Manuel Gomes, alguma coisa assim?
2: Tem alguma música aqui?
5: Eu sempre amei cantar Ivete. Oh, coisas mais festivas. Músicas carnavalescas.
4: Mas eu tô falando aquela música que. Aquela música brega.
2: Que ninguém acha que
4: você ouve. Brega. Eu amo Sidney Magal, por exemplo. Eu
3: entendi.
2: Eu gosto de Copacabana Beat. Como é doce o beijo quando vem da sua boca.
5: Não, acho que a sua. Tipo, uma coisa, quero vê-la sorrir, quero ver.
2: Todo tempo.
5: Eu acho que tem. Mas eu não. Você acredita que eu não sou muito de cantar no chuveiro?
4: Mentira.
5: Ó, duas coisas que eu não faço muito, que as pessoas ficam horrorizadas. Eu não ouço muita música, tipo, de fazer tudo ouvindo música. Eu não ouço muita música. E eu não canto muito no chuveiro. Não é engraçado isso?
4: Não, eu entendo, gente. Ela trabalha com isso.
5: Será?
4: Eu ouço a rádio porque eu gosto, mas você sai daqui e fala, vou ligar o rádiozinho, ouvir um rádio.
3: Mas eu também não escuto rádio.
4: Que saudade do rádio.
3: Eu não sou de escutar rádio, não.
4: Isso, depois contra a gente. Boa, garota. Boa,
2: mandou bem. Fernanda Nunes disse o seguinte: eu cresci te assistindo, aí você virou esse mulherão, a Fernanda tá dizendo, né? Que nem a Hannah Montana, que virou a Miley Cyrus. E ela pergunta: você é a Miley Cyrus brasileira?
5: Meu Deus, queria eu, gente. Olha, meu Deus do céu. Eu acho que são contextos parecidos, né? Eu realmente cresci na TV. Um monte, né, na verdade. Quem mais? Maísa. Você,
4: Maísa, a Larissa Manoela.
5: Larissa Manoela, Yudi. Ou seja, não sou a Miley Cyrus brasileira, porque é demais, mas eu tô no time, entendeu?
3: Você tem um grupo entre vocês?
5: Tem nada.
3: Seria legal mandar a figurinha do Silvio, né, no WhatsApp.
4: Mandava.
5: Eu não tenho nenhuma. Então fechou. Aí eu vou começar a usar. Aí eu faço o grupo pra mandar a figurinha.
4: Boa. Mais uma mensagem?
3: O André dos Santos mandou o seguinte: eu shipava muito você e o Yudi.
5: Meu Deus.
3: Vocês chegaram até algum namorico de adolescente?
5: Não, nada, gente. Nada. Imagina, só as picuinhas de brigar. Imagina. E eu brinco, né? Eu acho que foi um dos primeiros chip, assim, de. Da, total. Sabe? Hoje eu acho que a gente conheceu shippers hoje em dia e já faziam isso comigo e com o Yudi há muito tempo atrás, antes do nome existir.
4: Vovó, vou te explicar o que é chip.
5: Explica,
4: tá?
5: Vai.
4: Minha avó ouve a gente, às vezes ela manda: o que você falou, chip? Eu não entendi. É chip, sei lá. Não, chipar é um termo que os jovens usam, que é quando você torce muito por um casal.
5: Isso,
4: lembra quando você assistia novela, vó? Você assiste ainda e você fala: ah, esse casal tem que ficar junto. Uhum. Eu torço por eles. Então, hoje o jovem chama de chipar. Quando pronto, você vê duas pronto. Pessoas, você fala: ah, queria tanto shippar. Que eles namorassem.
5: Pronto.
4: É o que o nosso amigo André fazia com o Yudi e a Priscila.
5: Pronto, explicou perfeitamente, é isso.
2: Tem a última aqui do Diego Martins, ele diz: fala a verdade, Priscila. Você já atendeu alguma criança muito chata que na hora você ficou torcendo contra na hora da roleta?
5: Ai, gente, eu vou ter que... Hoje eu posso, já faz tanto tempo que eu saí e todo mundo tá grande, né, gente? Provavelmente a criança que eu vou falar que já cresceu, já lidou com a vida real. Sim, gente, principalmente aquelas crianças que a gente falava. Porque tava delay, então a gente falava: abaixa o volume da TV e escuta pelo telefone. E aí a gente falava: alô?
2: Aí ficava: alô,
5: alô, alô, alô, alô, tudo bem, tudo bem? E falava: pelo amor de Deus, obedece! Pois não vai ganhar também, não vai ganhar. Me encheu tanto saco. Mas essa coisa do delay, cara, dava tanta raiva na gente, porque é muito ruim, era um programa ao vivo ainda. Eu ficava desesperada, eu falava: ah, não, gente, já me encheu o saco, não vai ganhar.
2: E quando aumentava: alô, alô, alô, alô,
5: tudo bem? Não dava pra jogar, porque tinha que ter uma troca muito rápida. Ah, escolhe um. Gente, era terrível.
4: Essa eu torci pra não ganhar. A Priscila, a nossa convidada de hoje, ó. Ela que é atriz e boa, uma das melhores. Ela que é também apresentadora, uma das melhores. E é cantora, uma das melhores.
5: Obrigada.
4: Está lançando o seu videoclipe. Gente, produção própria, dá essa moral lá.
5: Dá, vai
4: lá,
5: dá agora essa no moral,
4: YouTube assistir nosso lugar no YouTube oficial da Priscila, arroba Priscila com dois L's. Essa música desse videoclipe faz parte do álbum Echo, que já foi lançado, já tem mais de 2 milhões de plays nas plataformas de streaming. Então vai lá, salva o álbum onde você costuma ouvir, baixa o álbum, vai lá no YouTube, baixa o clipe, dá like, faz tudo. Ajude aí a Priscila a divulgar cada vez mais, que ela merece. Obrigado, tá, Priscila?
5: Obrigada, gente. Adorei sair de casa pra rir com vocês.
4: Boa, gente, boa. Mesmo.
5: Obrigada pelo carinho, obrigada mesmo. Tô aqui do lado. Quando eu tiver projeto novo, eu volto.
4: Por favor. Boa. A gente vai continuando o nosso programa aqui agradecendo a Priscila. E agora chegou aquele momento bom de trazer informação com diversão. É hora de dar as notícias, mas de um jeito que só a gente
2: que
4: sabe.
2: Que jeito?
4: É hora do...
3: Giro de notícias, vai! Oi, Guilherme, tudo bem? Quantos anos que você tem?
4: Essa eu não conheço.
3: Era da Maísa falando.
2: Imagina você negociar com o Silvio Santos?
4: Nossa.
2: Você imagina o que é difícil?
4: Me disseram que ele negociava assim, ó. Vou fingir que eu sou o Silvio Santos negociando.
2: Ô, Batista, tem esse contrato aqui, tá bom? Aqui tá aqui, quanto é que chega aí? Mas o seguinte, se você sair daqui pra fazer ligação pra gente e quiser voltar, esse valor cai pela metade, tá bom? Se não assinar agora, amanhã já tá o texto.
4: Mas eu conheço a história do Portioli. O Portioli foi pedir aumento pra ele na renovação do contrato.
2: Caramba, essa história.
4: Aí ele falou: vai, Celso, quanto é que você ganha lá na loja de CD que você tem? Ah, eu ganho tanto. Quanto é que você ganha lá como cargo de vereador em Ponta Porã? Ah, eu ganho tanto. O carro que eu pedi pra você comprar na Vimav, você paga quanto? Você paga quanto de aluguel? Aí o Silvio Santos foi somando e falou: mas com o que eu pago pra você, você consegue viver? Quer aumento pra quê? Aí o Celso virou as costas e foi embora.
2: Eu ouvi isso, que quando o Gugu foi convidado pra trabalhar na Record, ele foi conversar com o Silvio. Ele falou: Silvio, me chamaram pra trabalhar na Record e me ofereceram isso aqui. Eu tô vindo aqui pra saber qual a sua opinião como amigo, tá? Não tô querendo fazer leilão. E aí o Silvio falou: quanto é que eles ofereceram? Ele falou: tanto. Ele falou: ó, se você não quiser ir, fala pra eles que eu vou, tá?
4: Vamos pras notícias. Vou começar em Brasília. Atenção, Brasília!
2: Opa! Se você está acompanhando todo esse trelelê envolvendo o Vô Caro e os ministros do STF,
4: presta atenção, porque mensagens mostram relação de ministros com o Daniel Vorcaro. O que tá acontecendo? É o seguinte, as mensagens extraídas do celular do ex-banqueiro, agora preso, o Daniel Vorcaro, mostram que a advogada do Banco Master bancou uma viagem do ministro Cássio Nunes Marques para Maceió. Eu tô pensando, coitado do Cássio, né? Que teve gente que foi pra Disney, foi pra Paris, o Cássio foi pra... Nada contra Maceió.
2: Sim, claro, antes que seja cancelado. Que
3: Maceió,
2: porque...
3: é lindo.
4: Maceió é lindo, maravilhoso. Maragogi. Cara, Maceió é perfeito. Só tô falando, pô, essa viagem pra Maceió, eu pago pro ministro Cássio. É. Podia pagar passagem pra Paris, mas vamos lá. As mensagens mostram também que Vorcaro usou duas empresas para bancar um almoço em homenagem ao ministro Luiz Fux em Nova York. O Fux foi almoçar em Nova York.
2: O Fux é aquele que usa peruca?
4: Parece, tem um topetão.
2: É peruca.
4: Já o ministro Cristiano Zanin recusou um convite de Vorcaro para ir até Londres participar de uma degustação de whiskies. Segundo mensagens, o Zanin nunca teve nenhum encontro com o Vorcaro. Então, nesse momento, vamos bater palma para o ministro Zanin. Parabéns, Zanin. Boa. Não se venda por um whisky.
2: Vocês viram também que no sorteio lá do negócio do... O sorteio do relator, você viu que o Moraes, ele foi sorteado para ser o relator
4: dele mesmo.
2: Do processo que julga loucura.
3: É tipo o julgamento do Chaves. Assim, ó, um pro outro.
4: Não, é o julgamento do Chaves. Sabe que o Chaves, quando vai vender churros, que ele vende e ele compra dele mesmo?
3: Nossa,
4: é o julgamento,
3: gente,
4: do Alexandre Moraes.
2: Mas ele se declarou impedido já, ele... É, não vai...
4: Que
2: mas
4: bom.
2: É mais ou menos a mesma coisa que você botar... O Neto pra apitar um jogo Corinthians e Palmeiras. Era a mesma coisa.
4: Quem você acha que ele
2: vai? Era a mesma coisa.
3: Eu só digo uma coisa: ainda bem que essa festinha do Vorcaro aconteceu lá em 2023, viu? Porque se fosse daqui pra frente, poderia mudar todo o contexto da festa.
2: Ué? Por quê?
3: Afinal, as novas baladinhas mudaram. Não sei se vocês têm saído bastante.
2: Não.
3: Mas tá na moda agora a famosa Sober Clubbing. Que Sober. É a balada.
2: Sober.
3: Sober.
2: Sober.
3: Tá bom, Pasquale. Sober Clubbing.
2: Pasquale é português, não é inglês.
3: Sober Clubbing.
2: É a famosa
3: balada sóbria. Ela é uma balada normal, só que não tem álcool, cara. Tem DJ, tem a pista de dança, tem música, tem gente bonita, mas não tem nada para beber de alcoólico. Em locais como Londres, Nova York, Berlim, Paris e Singapura, esse tipo de festa já tá bombando, viu?
2: É tipo um happy hour sem o rap.
3: Exato.
2: Porque uma balada sem... Né? É uma academia sem espelho isso aí, porra. Não funciona. E você corre o perigo ainda de mandar mensagem pra ex-sóbrio. Isso que é o pior dessas baladas.
3: Mas essa nova geração tá mudando mesmo a rotina, né? Parou de ir pra balada, parou de beber pra correr na rua.
4: Não, e o que eu descobri é, eles têm tido menos relações sexuais do que a antiga geração.
3: Vorcaro, você tá certo.
2: O mundo tá estranho.
4: Como é que é, Mini Ruth? Vorcaro, eu tô do teu lado. Vai, Mini Ruth.
3: Eu quero ir na Vorcaro Land.
4: Mas o mundo... Isso é genial. Peraí. Vorcaro Land é genial. Por que Vorcaro? Se eu fosse meter com banco, com
3: propriedade de eletrônico.
4: Cara, você faz um line-up, você faz uma lista de atrações. Cara, vai ser promoter, Vorcaro.
2: Já pensou? Vorcaro Land.
3: Eu iria.
4: Te falar, alô, empresários. Pegue essa ideia, hein?
3: Vorcaro Land.
4: Vorcaro Land, isso aqui com é bom,
3: vintage,
4: hein?
3: Vintage, Swiss House
2: Mafia
3: e muito mais.
2: E só o ticket altíssimo. Claro, porque só Macallan, só charutão da melhor espécie.
4: Te falar, né? Vorcaroland, cara. Vai ter alguém fazendo essa festa aí, ó. Essa ideia surgiu primeiro aqui no Sobremesa. Tá. Mas isso é verdade.
2: Dá pra fazer até louco. Na Lua, que aí você já mete a festa dos astronautas
3: aí,
2: lá.
3: Ó. Né?
2: A balada do Vorcaroland, né? Já que o dinheiro não é problema, o dinheiro não é dele mesmo. É. Ó.
4: Vorcaroland, venha para Vorcaroland. Esse final de semana, na Lua.
2: Ó, passagens... mas você vê...
3: Passagens eu mando.
2: Você vê que o mundo...
4: Oferecimento, Banco Master.
2: Né? Mas o mundo tá esquisito,
4: tá
2: mesmo,
4: muito,
2: né?
4: Louco.
2: O mundo tá tão esquisito que tem restaurante com estrela Michelin servindo sobremesa com formiga.
3: Pera aí. Ah, mas já come formiga, aquelas bundudinhas.
4: Não, calma aí. Deixa eu entender. É. Michelin é aquele guia que faz pneu também e que criaram um guia de comida que eles elegem os melhores.
2: É o Oscar da comida. É. Tem até uma piada do Rodrigo Marques que ele fala: não sei em que momento que resolveram juntar uma empresa que entende de pneu com restaurante.
4: Pior que você com a explicação.
2: É.
4: Porque eles fizeram guia para as pessoas que pegavam na estrada. Caminhoneiro, pessoa que ia viajar de carro, para onde você para pra comer.
2: Então. E aí o restaurante levou uma multa de 92, o equivalente a 92 mil reais. Isso aconteceu na Coreia do Sul, restaurante com duas estrelas Michelin. Por que nunca tem cinco também?
4: É difícil demais.
2: Né? Mas acho que nem no Brasil cinco.
4: Não sei se existe, mas no Brasil acabaram de conquistar a terceira estrela Michelin, um restaurante.
2: É.
4: É o Tuju, se não me engano.
2: E aí, o Dom também. Aí serviram uma sobremesa que tinha. A sobremesa estava coberta de formiga. Ou seja, sinal que a sobremesa era boa. Porque o açúcar era de qualidade. Né?
4: Mas eu achei que tivesse sido de propósito.
2: Não.
4: Algumas culturas se comem formiga.
2: Não. Foi pagou uma multa de 15 milhões de wons.
4: Que isso,
2: cara. Você vê por causa disso?
4: Acho que a pessoa fez de propósito. Porque, imagina comigo, tem alguém que vai lá e prepara a sobremesa. O cara não viu que tinha formiga, gente?
2: Não viu.
3: Mas a galera tá muito Nutella. Porque quando eu chego na minha casa e tem um bolinho lá com formiga, eu como do mesmo jeito.
2: É, dá uma jogadinha assim na formiguinha.
3: Eu dou uma soprada
2: O nome da sobremesa era o Formigatô.
4: Ou podia ser o bolo formigueiro também.
2: Bolo formigueiro também.
4: Mas que louco.
2: Mas naquele restaurante do Atala lá serve formiga.
4: Vende formiguinha?
2: Naquele.
4: É, tem
2: farofa. Atala, do Alex Atala tem.
4: Se eu não me engano, tem uma farofa com.
2: É aquele tal de menu degustação, que eu acho uma frescura também.
4: Caro, esse negócio.
3: Né? Eu não faço ideia do que vocês estão falando.
2: Seguinte, menu que você vê um negocinho desse tamanho assim, ó. É.
4: Você paga e aí você experimenta vários pratinhos pequenininhos, assim, que é o menu degustação.
2: É.
4: E aí eles vão te mostrando, ó,
2: mini Ruth. Tem uns que você nem escolhe, é o chefe que decide o que você vai comer.
4: O mini Ruth.
3: Que frescura.
4: O atendente, o garçom, o chefe fala assim, ó. Você vai comer esse prato aqui, tomando esse vinho, essa bebida, porque eles harmonizam, eles combinam, entendeu?
3: Eu vou no lugar, ter que pagar o cara que manda no que eu vou comer.
2: E no final você paga 3 mil reais.
4: É, fala isso agora, brincar com o mini Ruth. Quanto você achava que era um menu degustação?
3: Agora é 3 mil reais.
2: É caro.
4: É tão caro.
3: Eu prefiro o PF, é melhor.
4: Bom, amigos, vamos dar uma olhadinha pra finalizar na nossa enquete do dia, que traz a pergunta: o que é que você pensa, mas não tem coragem de falar na durante uma reunião. Vai, Batista.
2: André Luiz, o cara da criação disse na reunião: precisamos pensar grande. E eu pensando, ele tá achando que é a Apple isso aqui.
4: Vai, Mini Ruth.
3: Amanda Ferreira mandou o seguinte: gerente disse que o desafio é grande. E eu só pensei, o salário também podia ser, né?
2: Boa! Fernando Alves, o chefe falou: é uma coisa bem simples. E aí eu pensei: faz você então, trouxa.
4: Muito boa, né? É isso aí. Beijo. Valeu, pessoal. Até amanhã. Tchau, tchau.

0: A proibição das apostas esportivas e dos jogos online no Brasil segue cercada de incertezas e disputas jurídicas. Um dos pontos mais polêmicos envolve as concessões milionárias já pagas pelas empresas para conseguir a licença de funcionamento. Com a suspensão das atividades, fica a dúvida: o governo terá de devolver esse dinheiro? E qual é o tamanho da insegurança jurídica criada para o setor e também para o país? A especialista em direito constitucional, Hanna Gomes, explicou em entrevista ao TMC 360, o que diz a Constituição e quais devem ser os próximos desdobramentos na Justiça.
1: Bom, Joana, embora toda essa preocupação com relação aos efeitos nocivos dos jogos na população brasileira, não só com relação a essa ludopatia, né, o vício no jogo, mas também com relação à renda da população brasileira, que vem sendo comprometida, tem pessoas que deixaram de comprar comida mesmo e pagar suas contas para investir, digamos assim, entre muitas aspas, nos jogos, né? Investir seu tempo, seu pobre dinheirozinho ali, naquela, tão suado do brasileiro, né? Naquela aposta. É, a insegurança jurídica, ela vem a partir dessa mudança brusca que o Estado promove na regulamentação. A gente parte de um princípio constitucional que chama desenvolvimento, livre iniciativa, né, e atividade econômica, que são regulados e permitidos pela Constituição, qualquer tipo de prática que não seja contrária à legislação. E o Brasil, ele regulamenta isso, como você trouxe, num procedimento histórico aí de regulamentação, autorização e propostas para o mercado internacional investir e trazer essas plataformas para o Brasil. Com isso, elas se instalam em 2023, pagando mais de milhões, né? Foram 30 milhões de reais cada uma das outorgas que foram dadas pelo governo brasileiro. A gente tem 85 outorgas permitidas, né, legítimas, ou seja, 85 plataformas permitidas que pagaram 30 milhões cada para o governo brasileiro para se instalarem aqui no Brasil, mediante um contrato, né? Foi estipulado um contrato com essas empresas, como elas podiam operar, quais eram as regras, a regulamentação sobre elas. E a gente tem a lei das bets também, que regulamenta esse tipo de atividade econômica. Com isso, de forma surpresa, o que é vedado pelo ordenamento jurídico, o Estado, né, o presidente da República, vem com uma medida provisória, agora completando uma semana, como você trouxe para a gente, proibindo, né, não é nem regulamentando, trazendo realmente uma política proibitiva, o que a gente não tinha previsibilidade, não era previsível que isso acontecesse. Era já previsível, dados os danos, os prejuízos, que houvesse uma maior regulamentação, maior rigor no acompanhamento, na publicidade, na transparência desse tipo de atividade. Mas a proibição total não era esperado, nem era previsível, nem estava prevista nos contratos de outorga. E com isso, a gente tem aí essa decisão surpresa que ofende um outro princípio constitucional, que é a segurança sobre o ato jurídico perfeito. Essa confiança legítima, também é um instituto, essa confiança legítima que as empresas tiveram no Brasil e assinaram um contrato sob o crivo do ato jurídico perfeito, ou seja, um contrato que faz lei entre as partes e de repente tudo é destruído, tudo é revogado, né, proibido, causa essa insegurança jurídica que permite uma forte judicialização. Particularmente, eu prevejo muita judicialização dessa temática, até porque a medida provisória, ela traz uma cláusula que é juridicamente arbitrária e abusiva, que é a não devolução dos valores investidos, né, dos gastos que as empresas tiveram e que não vão ser usufruídos aí pela sua atividade econômica, uma vez suspensas e proibidas no território nacional. O Brasil fez um contrato, desculpa.
2: Eu ia te perguntar justamente sobre essa questão da judicialização. Então, a gente já se aprofundou nessa expressão que é insegurança jurídica, que a gente tem usado não só para falar sobre essa situação, mas a gente está falando sobre a incerteza em relação às leis, à legislação. E agora você usa uma outra palavra que é chave para a gente entender aqui a insegurança jurídica, que é a judicialização. Significa que as empresas e até as pessoas podem entrar na justiça com processos por conta dessa medida do presidente Lula, uma medida proibitiva. Como é que isso gera um efeito cascata, um efeito bola de neve e também se torna um peso institucional para o nosso país?

0: prazo durante 5, 6, 10 anos, sabendo que a nossa legislação muda de acordo com o vento. É claro que a nossa legislação ela não é imutável. Nenhuma legislação em nenhum país do mundo ela é estática, ela pode mudar. Mas essa virada brusca de uma situação de regulamentação para uma situação de proibição, ela é muito brusca, ela é muito prejudicial para qualquer atividade econômica e para qualquer PIB brasileiro, né? Para qualquer PIB de qualquer país do mundo. Por quê? Porque você se compromete com... É como se fosse um contrato entre partes. Eu e você, Joana, firmamos um contrato e de repente eu mudo de ideia, sem te avisar, sem te dar um prazo para você se organizar, sem dar a oportunidade de você regulamentar melhor a sua situação que eu não estava gostando. Então, isso gera essa insegurança jurídica e esse peso institucional para o Brasil que pode prejudicar investimentos internacionais aqui no país. Lembrando que só no último ano foram 2,55 bilhões de reais movimentados em razão das apostas aqui no Brasil. É claro que tem os prejuízos econômicos, mas também tivemos investimentos. Na área da judicialização, essas representantes, né, essas empresas, elas podem entrar no mercado, na comunidade internacional, mediante processos no mercado, na comunidade internacional, perante a OCDE, por exemplo. A gente tem a possibilidade de embargos econômicos do Brasil com relação ao mercado estrangeiro, ao mercado internacional. A nossa diplomacia vai ter que trabalhar explicando para o setor estrangeiro, para a comunidade internacional, que não somos juridicamente instáveis, mas que a justificativa do presidente da República, mas que estaríamos agindo em prol da sociedade brasileira, por um bem maior, né, por causa da saúde pública, da saúde mental do brasileiro, teria que trazer essa justificativa para o plano internacional e convencê-los, o que seria muito, muito difícil, até porque as plataformas de jogos, elas estão instaladas e regulamentadas em vários países do mundo, né? Essa judicialização, ela parte não só da possibilidade das empresas buscarem o seu ressarcimento perante a justiça brasileira, né, o Estado brasileiro que adquiriu essas outorgas, comprou essas outorgas por 30 milhões de reais cada e por um prazo de 5 anos, e aquelas que não operaram durante 5 anos vão perder os seus 30 milhões ou 20 milhões proporcionalmente aí no que tiverem usufruído, e o governo brasileiro não vai devolver. No ponto de vista jurídico, Joana, isso me parece enriquecimento ilícito, né? É uma situação muito complexa para o governo brasileiro. E também os jogadores, quem apostou, né, aquele usuário ali na ponta, ele tem um prazo, né? A gente vai ter aí até 30 dias para essa pessoa requerer a devolução do seu dinheiro investido, mas de toda forma pode gerar judicializações pequenas entre particulares, mas também entre as plataformas internacionais contra a União.
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2: Olá, olá! Sejam muito bem-vindos ao Corre TMC. Eu sou Mirelle Mosquela. Quem cedo madruga já correu 2 quilômetros. E a minha pergunta de sempre para você é essa. Você já tirou o popô do sofá hoje e foi fazer atividade física? Será que nesse final de semana você fez algum longão? Ou deixou para fazer uma distância mais curta? Ou resolveu colocar sim o seu boné, o seu óculos lá baixa pace, o seu tênis e foi testar a corrida, foi identificar ali que esse esporte vai fazer a sua cabeça. Então me conta, aproveita para me seguir também nas redes sociais, no @mimochela. Seja muito bem-vindo, que bom que vocês estão por aqui. Hoje eu tenho 2 grandes convidados. Uma que está presente na minha

0: frente, maravilhosa. Já já eu quero fazer uma abertura assim de gala, porque ela merece, ela sendo a mais veloz dos 42 quilômetros na maratona, claro, né? Adriana da Silva tá aqui comigo, bem-vinda, Adri, tudo bem?
1: Oi, tudo bem? Muito obrigada pelo convite, fico muito feliz.
0: Show! Adriana Silva já está aqui comigo e online, agora sim eu vou falar com ele. Ele, gente, já fez milhões de corredores acreditarem que ficaram bonitos sofrendo ali no quilômetro 38, sabe? Você precisa fazer aquele sorrisão porque você tá chegando no final ali, no pórtico, pra pegar a sua banana e a sua medalha. Sim, então seja muito bem-vindo. Ele que é CEO da Fotop, André Chaco. Bem-vindo, André, tudo bem?
2: Tudo ótimo, super obrigado pelo convite. Eu não corri hoje de manhã, mas eu pedalei. Vale? Vale meio ponto?
0: Vai, mas vale muitos pontos, independentemente, né? Se for corrida, se for natação, se for bike, tá tudo ótimo. O importante é que você tirou o seu popô do sofá e fez uma atividade física, então nota 10 pra você. Ô André, agora veja bem, eu já quero saber aqui, como é que a Fotop, ela nasceu? Porque você é fotógrafo ou você é um empreendedor também? Você ama fotografia? Percebeu ali em qual momento que o corredor, ele queria um registro, ele queria uma lembrancinha, porque hoje, se você é corredor, com certeza você já comprou uma foto lá na Fotop.
2: E continue comprando, por favor. A gente precisa disso, faz parte, né? A gente precisa disso. Eu sou dentista, por formação, mas nunca exerci. Eu, durante a faculdade, junto com o Renato, meu sócio, a gente fez um site de esporte de aventura, que se converteu num site também de corrida de rua, maratona, triatlo, enfim, toda a parte endurance. Por um projeto lá atrás da Nike, em 2004, a gente criou o sistema para os corredores se identificarem e conseguirem baixar foto gratuitamente. Esse era um acordo que a gente fez com a Nike lá atrás. E dali, transformar numa loja de fotos foi quase que uma consequência. Então, assim, se eu for te contar toda a história, é algo super longo. Eu lá atrás não acreditava no modelo de venda de fotos. Fiz um monte de contas e eu falava que esse modelo não parava de pé de jeito nenhum, e a gente tinha um concorrente que vendia fotos, e eu falava, pô, mas esse cara não é possível, ele tá trocando dinheiro, não funciona. E depois a gente percebeu que efetivamente funcionava. Não dá nem para comparar 2004, 2003, 2005 com o que existe hoje, mas a gente começou, não foi por acaso. Eu sempre fui apaixonado pela fotografia, eu já vendia fotos no Rally dos Sertões, já fotografava, acabei ainda por, acho que por obra do destino, acabei ainda virando sócio de uma agência de fotografia em 2008, que é uma agência que existe até hoje. Então, eu acho que a fotografia sempre foi sendo inserida na minha vida em vários momentos, e hoje a gente vive da fotografia.
0: Olha só, jamais eu imaginaria que você fosse dentista por formação. Por isso que é legal, né? As histórias por trás das grandes empresas.
2: Sim, a gente ainda não é grande, a gente ainda vai ser muito maior do que a gente é hoje, mas a gente tem uma ambição realmente grande. Acho que a gente, eu brinco que a gente está sempre contente e nunca satisfeito. Acho que assim, a gente é muito contente com aonde a gente está hoje, o crescimento que a gente tem. Acho que ter saído também, não é o foco aqui, mas ter saído somente do mercado de running, ter saído do mercado esportivo, para a gente foi algo super assim, satisfatório, relevante, interessante, importante. E só que eu acho que a gente nunca está satisfeito, a gente ainda tem bastante lugares onde a gente quer estar.
0: Perfeito, André, agora você foi muito humilde, né? Vou crescer um pouco, queremos crescer mais, é claro que é isso que a gente, como vocês, né, como empreendedores, como dono, né, dos próprios negócios, pensam. Mas hoje a Fotop, ela é muito grande, ela está presente em praticamente, assim, né, Dri? É. Você que acompanha, você que corre, né, as corridas de rua aqui no Brasil e também fora aqui de São Paulo, né? A gente vê como a Fotop está ali presente o tempo inteiro. Agora, você percebe isso também, Dri?
1: Não, e é engraçado que esses dias eu estava lembrando do meu recorde que eu fiz lá em Tóquio, né? E eu não tenho foto do registro do momento mais importante da minha vida.
2: Calma, que a gente ainda vai chegar lá.
1: E agora eu termino a corrida, passa uma hora depois da corrida, eu já falo pra esposa do meu treinador, vamos lá ficar um pouquinho mais pobre, porque a gente não vai conseguir não comprar uma foto da corrida. E o que ele falou aí é verdade. A Fotop está presente em todos os momentos. Eu estava fazendo o Caminho da Fé o ano passado, né? A peregrinação até Aparecida. Quando eu vi um laranjinha lá no final, eu falei, gente, vocês estão aqui, não acredito. Fotop no Sambódromo, né? Eu desfilo também pela Águia de Ouro. E o Fotop lá, meu, terminou o desfile, eu já estou indo lá pegar minhas fotos. Então é muito legal quanto a Fotop está crescendo em todos os segmentos, né?
0: Agora, André, em qual momento a Fotop, ela deixa de ser, então, uma empresa só de fotografia, mas também passa a ser uma empresa hoje de tecnologia? Como é que foi essa virada?
2: É que a minha história ela é um pouco bagunçada. Não sei nem se todo mundo sabe, mas a gente tinha o WebRun e o WebVenture, que eram dois sites de conteúdo que vendiam inscrições e vendiam fotos atuando. O WebRun no mercado de corrida de rua e o WebVenture trabalhando no mercado de esporte de aventura. Em 2014, a gente resolveu separar as operações, então a gente criou uma operação só de venda de inscrição, que era o Ticket Agora, que virou o Ticket Sports, que hoje acho que é a principal tiqueteira, para inscrição de eventos Endurance. Então, eu fui founder lá e fiquei até a venda da empresa em 2024, e a gente fez a Fotop com o intuito de vender fotos. Em 2016, a gente percebeu que, como empresa de venda de fotos, a gente não tinha mais como continuar crescendo no ritmo que a gente crescia, porque a gente dobrava de tamanho a cada ano. Foi quando a gente resolveu se transformar numa plataforma e possibilitar com que os fotógrafos fossem o nosso motor de crescimento. Quando a gente conseguiu criar um site white label para os fotógrafos poderem oferecer a Fotop em vários eventos. Então, muitos eventos que todo mundo acha que a Fotop que fez ou que a Fotop que tem um acordo, na verdade não somos nós, são os fotógrafos que fazem um acordo com a organização e trazem a nossa marca e trazem a nossa tecnologia para essa venda de fotos, o que é um modelo para o organizador muito ganhador, porque ele tem a melhor tecnologia, ele tem o melhor sistema, que é o que a gente desenvolve, pelo menos a gente batalha para isso, a gente trabalha todos os dias duramente para tentar entregar o melhor sistema possível, com a personalização ou com o tratamento personalizado que um fotógrafo local pode dar. Então hoje a maioria das provas que a gente tem são fotógrafos locais que têm acordo com o organizador, que conseguem dar um atendimento super exclusivo, que consegue ajudar no gerenciamento da prova, só que eles entram com a nossa tecnologia que traz a credibilidade, né, de rodar São Silvestre, rodar a Maratona do Rio, rodar a SP City, rodar uma série de eventos gigantescos que a gente faz na corrida, além do ciclismo, além do entretenimento, além dos outros mercados.
0: Excelente, é isso aí. Vocês estão presentes em todas as corridas, né, tradicionais aqui de São Paulo e, como você disse, também atuando agora fora do Brasil. E, André, é legal falar dessa tecnologia, porque agora, antes você tinha que, para você conseguir a sua foto ali no site, encontrá-la, né, fazer a busca, você subia uma foto sua. Você carregava uma foto sua, o site identificava ali, mas agora você tem um reconhecimento facial. E como é preciso aquilo e como é interessante. Então, é mais um passo da Fotop junto com essa tecnologia, o reconhecimento.
2: A gente entrou com o reconhecimento facial, a tecnologia de reconhecimento facial, há muito tempo atrás. A gente entrou, acho que em 2016, a gente já tinha o reconhecimento facial. Então, é um negócio que virou... Hoje virou quase commodity, hoje todo mundo tem, mas a gente entrou com esse recurso em 2016. Eu acho curioso que você fala o quão eficiente ele é. Ele ficou tão eficiente que acabou virando um problema, porque vocês devem ter tido essa experiência ruim de subir uma foto de vocês, fazer a busca pelo reconhecimento facial, e vocês falam, pô, mas eu não tô na foto. Aí você vai ver lá no detalhe.
0: É.
2: Você estava lá de papagaio, de pirata, no quinto
0: numa outra
2: plano,
0: foto.
2: Você estava assim, lá atrás, lá em último plano. Então, agora o que a gente fez, a gente lançou recentemente uma tecnologia aplicada em cima do reconhecimento facial, que a gente está chamando de Face Filter, onde a gente faz a busca, o retorno da busca, teoricamente viriam todas essas fotos, mas a gente exclui as fotos que você não aparece em primeiro plano. Então todas aquelas fotos que você estava lá atrás, agora elas são removidas da busca. Então a experiência ficou muito melhor. Quando você faz a busca, a gente tenta, de uma certa maneira, só te entregar as fotos que sejam relevantes. Então, por exemplo, na Maratona do Rio, a gente cortou um terço das fotos, a gente cortou 34% das fotos, não foram entregues nos pacotes de fotos, não foram entregues na busca, porque eram fotos irrelevantes. E aí a experiência do atleta ficou muito melhor, porque ao invés dele ver 300 fotos, ele viu 200, que continua sendo um número obsceno, continua sendo um número enorme, mas as 200 fotos que ele era realmente em primeiro plano, que ele era o assunto principal da foto. A gente tirou de poluição 100 fotos que eram irrelevantes.
0: Perfeito, excelente, é isso aí, né? Então olha só, desde 2016 vocês já trabalhavam aí com reconhecimento facial e agora aprimorando cada vez mais essa ferramenta. Pra gente encerrar, André, o que, que a gente pode esperar da Fotop? Novidades, eu sei que você tá sempre de olho no mercado, trazendo inovações, né, pra Fotop. Quando a gente menos esperar, pá, vocês estarão lá. O que, que a gente pode esperar um pouco mais de vocês daqui pra frente nas próximas corridas, nos próximos anos, né, a curto ou a longo prazo?
2: Tá, eu espero que vocês nos encontrem em mais lugares. A gente quer estar em cada vez mais eventos, a gente quer trazer essa experiência cada vez em mais lugares. A gente está com um crescimento super interessante fora do Brasil, então, falando especificamente no mercado de corrida, a gente tem visto algumas corridas bastante interessantes, bastante grandes fora do Brasil. Aqui no Brasil ainda temos alguns alvos que a gente gostaria muito de ter, provas icônicas que ainda não estão com a gente. Em termos de tecnologia, a gente lançou recentemente um app, a gente relançou nosso app com algumas tecnologias legais para você já ir recebendo a foto, tem sistema de push, hoje em dia você pode fazer a compra das fotos pelo site, algo que não era possível, acho que até 3 semanas atrás, então hoje pelo nosso app você já consegue fazer isso. A parte de vídeos, a gente também conseguiu melhorar algumas coisas, hoje em dia é possível você ter os vídeos com som, coisa que antes a gente não tinha aberto essa possibilidade. Então a gente está num momento muito focado no atleta, assim, na experiência do atleta. A gente tem alguns recursos, esse eu não posso te falar agora, mas muito em breve a gente vai ter alguns recursos para os atletas manipularem melhor as fotos, experiência melhor de visualização de foto, uma experiência melhor de compartilhamento. Então a gente ficou com o nosso foco muito grande na tecnologia, em atender os fotógrafos, em ter uma infraestrutura para possibilitar o crescimento, para possibilitar as dezenas de milhões de fotos que a gente processa, às vezes, em um único dia. E agora a gente está um pouco mais apontando para a experiência do atleta. Então, tem um site novo vindo, com visualização de foto melhor. Então, agora o nosso foco é muito atleta, porque a gente está aqui no programa para atletas, mas é o consumidor final como um todo. Então, a gente quer melhorar muito essa experiência entre ele ser fotografado e ele poder compartilhar as fotos nas redes sociais. Então, acho que aqui é um foco que tem de curto e médio prazo para entregar uma experiência ainda melhor.
0: Estou ansiosa para essas novidades.
2: Eu estou mais do que você.
0: André, muito obrigada de verdade por ter participado aqui do nosso Corre TMC. Esse foi o André, CEO da Fotop. Um beijo, até a próxima.
2: Obrigado, tchau.
0: Valeu, obrigado, um beijo. É isso, gente. Nossa, legal demais, né? Conversar com empresas que fazem parte, na verdade, do nosso dia a dia, do nosso treino, do nosso corre. Porque, sim, a Fotop tá sempre lá presente com a gente, né? Então, legal demais. Quem nunca comprou uma foto da Fotop é porque ainda não começou a correr, tá? Bom, vamos lá agora fazer a minha abertura perfeita, porque ela merece demais, tá? Olha só, atleta que tá aqui com a gente, ela merece muito, mas muito respeito, ter uma história de superação linda, ter uma história que realmente vai te emocionar. Ela detém ainda o recorde brasileiro da maratona, é a mais veloz que temos, tá? Então, muito respeito, é um ícone, referência na maratona brasileira. Seja muito bem-vinda, Adriana da Silva!
1: Oi, agora oficialmente, muito obrigada pelo convite, fico muito feliz de poder estar aqui com você hoje e poder falar sobre corrida, que faz parte da minha vida, né, da minha história desde muito cedo.
0: Adriana, muito legal que você tá aqui com a gente. Eu realmente fiquei muito feliz nessa semana, quando eu soube que eu, né, que a produção, que nós traríamos a Adriana pra cá, eu comecei a ver muitas matérias suas, enfim, pra, já conhecia, claro, a sua história, mas entender um pouco mais a fundo. E confesso que me emocionei em algumas partes ali, em alguns momentos da sua trajetória, uma vida que não foi nada fácil, né, Adriana? Mas com muita perseverança, com muito foco e, cara, como você é braba, como você é guerreira. Eu acho que talvez você tenha, ah, já cansei de escutar isso, mas hoje é, você se emociona ou de algum modo você se sente tocada ainda por deter ainda esse recorde na maratona? Tipo assim, moral lá em cima, eu sou braba mesmo?
1: É, eu acho que, assim, sempre vem uma reflexão e pensando e olhando para trás de tudo que o esporte foi na minha vida e está sendo na minha vida, e o quanto que o esporte foi transformador na minha vida. Eu sempre falo que o atletismo, ele entrou na minha vida com um propósito, né? Então quem já conhece um pouco da minha história vai entender lá no início como que tudo começou. E hoje eu olho para trás, né? Essa semana mesmo eu estava relembrando algumas coisas, e eu fico pensando que de fato era uma coisa que era para acontecer, para mudar minha vida e a vida da minha família, né? E então quando eu olho assim a minha história, né, e falando um pouco dos resultados, né, recorde e medalhas pan-americanas e tudo mais, eu fico muito feliz. Porque eu lembro o quanto foi difícil, né? O quanto foi sacrificante, assim, o quanto eu tive que abrir mão de muita coisa para poder ir em busca desse momento, desse sonho, e o quanto valeu a pena, né? Então, quando eu sempre sou lembrada, homenageada, e sempre a gente fala sobre os meus resultados, é um motivo de muito orgulho, porque eu lembro que aquele treino lá que eu achei que eu não fosse conseguir terminar, e eu insisti, eu fui determinada, eu fui resiliente, e foi isso que fez a diferença para que eu pudesse ter o resultado que eu tinha hoje. Então, assim, é um motivo de muito orgulho, né?
0: É isso, gente. Estão lembrando aqui que a Adriana, ela tem, né, tirando, claro, esse recorde que é incrível, recordista brasileira da maratona, não falei o tempo dela, tá? Então, escutem só, Brasil. 2 horas e 29 minutos e 17 segundos. É isso, Adriana?
1: Exatamente. Foi feito na maratona de Tóquio, de 2012, que foi quando eu precisava conseguir a vaga para os Jogos Olímpicos de Londres. Eu precisava fazer 2 horas 30.06. E eu fiz 2h29, que na época deu a vaga olímpica, o recorde brasileiro e o recorde sul-americano. O recorde sul-americano já foi quebrado, mas o brasileiro, agora no ano que vem, vai fazer 15 anos do recorde, né? Então.
0: Não, eu ainda tô chocada, tá, gente, com essa história. Sem contar que a Adriana, ela já foi bicampeã dos Jogos Pan-Americanos em Guadalajara, em 2011, e Toronto também, em 2015, e participando de 2 Olimpíadas, uma em Londres, de 2012, que nós acabamos de falar, né? E também no Rio, que aconteceu na Cidade Maravilhosa, 2016, eu estava lá cobrindo também, bem de pertinho, foi muito maravilhoso. Inclusive, estamos vendo agora as imagens, essas imagens são de Guadalajara 2011.
1: Isso, é da maratona.
0: Para quem tá acompanhando a gente no YouTube.
1: Isso mesmo, é a chegada da maratona, né, dos Jogos Pan-Americanos, que foi quando eu bati o recorde pan-americano também ali, que era 2h37 e eu fiz 2 horas e 36.
0: Nossa, maravilhoso, gente. Quem tá acompanhando no YouTube, aproveite, siga a gente lá. E agora a gente tá acompanhando também esse vídeo da Adriana chegando, muito emocionada, sempre com a bandeira ali do Brasil, né, Adriana? Gente, vocês têm noção? 42 quilômetros em 2 horas. Esse aí foi 2 horas e 37?
1: Isso. 2
0: 36. Isso. Não, incrível. E daqui a pouquinho o Cláudio Castilho vai aparecer nesse vídeo também, que ele esteve aqui conosco, que é o seu treinador e virou um amigo também muito pessoal. Hoje, Cláudio Castilho é o diretor executivo da Confederação Brasileira de Atletismo. Ele tá aí, ó, abraçando você num momento muito, muito emocionante. E nessas palavras aí, o Cláudio Castilho disse: eu sabia que você ia conseguir. Incrível, né?
1: É, não, o Cláudio é praticamente um pai para mim, né? Eu sou praticamente da família, é, mas ele entrou na minha vida num momento muito difícil, né? Lá em 2006, eu tinha acabado de fazer cirurgia no pé, eu já estava 2 anos sem correr, sem competir, estava num quadro de depressão, né? E bem complicado esse momento. E eu já tinha abandonado a carreira, até então eu não tinha... É, o resultado que eu tinha expressivo até naquele momento era a terceira colocação na São Silvestre. E quando ele soube que eu tinha abandonado a carreira por conta de lesão e depressão, ele me chamou para conversar. E aí ele falou para mim: olha, eu não sou seu treinador, mas eu quero te ajudar, né? E a partir daquele momento, ele era treinador do Esporte Clube Pinheiros. E aí ele conversou com a diretoria do Pinheiros para que eu pudesse ficar ali, mesmo não sendo atleta do Pinheiros, usando toda a estrutura. Então, para quem conhece o Clube Pinheiros, para quem não conhece, é uma estrutura fantástica, é um dos maiores clubes da América Latina.
0: Bem completinha, né, Adriana?
1: É. E eu usei toda aquela estrutura para me reabilitar, departamento médico, alojamento, tudo. E eu consegui voltar a correr, e depois que daí começamos essa trajetória de estrear na maratona, de poder conseguir os resultados que nós conseguimos. Então é uma trajetória muito bonita, assim. É assim, eu tenho o Cláudio como papel de pai, sempre que me aconselhava, né, me fazia acreditar. Por isso que quando ele fala ali, eu sabia que você podia, uhum. Porque às vezes quando eu não acreditava muito em mim, ele me fazia acreditar, né, que eu era capaz de fazer o treino que eu precisava fazer, de encarar a competição que eu precisava ser, né, encarada ali. E quando vinha o resultado, era um motivo de muita comemoração.
0: Adriana, a vida de uma atleta olímpica, ela é fácil hoje aqui no Brasil?
1: É, a vida de um atleta, né, como um todo, assim, é sempre muito sacrificante, né? É, o atleta, ele não é um atleta olímpico formando em 4 anos, né, que é o ciclo olímpico. É, precisa no mínimo 10 anos de trajetória ali, com muita dedicação, muito planejamento, abrir mão de muita coisa, né? Você tá longe da família, você treinar de domingo a domingo, você treinar em dias de sol e chuva, mesmo quando você tá cansada e às vezes até lesionada, né? Então, para conquistar uma vaga olímpica já é muito, muito difícil, né? Então, estar nos Jogos Olímpicos é um momento único do atleta. É, eu chegava a fazer, quando eu era atleta mesmo, né, olímpica, competia mesmo, eu chegava a fazer 220 quilômetros por semana de treino, né?
0: Meu Deus!
1: Então, para isso, eu precisava estar 24 horas totalmente me dedicando àquilo. Eu acordava pensando em ser atleta, dormia sendo atleta. É, depois do treino, tinha toda uma rotina de se alimentar no horário certo, fazer fisioterapia, descansar, né, para o próximo treino. Chegava a treinar 3 períodos por dia. Então, na Colômbia, né, quando eu fazia treinos na Colômbia, chegava a fazer 21 tiros de 1000. É, na altitude, treinava 7 da manhã, depois ia para a pista treinar às 11 da manhã e no final do dia às 5 da tarde mais uma vez treino de corrida. Então, assim, se não tinha energia para mais nada, era treinar, comer e dormir.
0: Não, você vive para corrida, né? A corrida, ela, exato, faz parte da sua vida 24 horas, como a gente percebeu agora que ela fazia parte da sua vida. A gente vai, claro, conversar muito mais com a Adriana da Silva. Agora a gente só vai para um rápido intervalo. Sabe aquele momento que você tá na corrida, pega uma aguinha e vai tomar o seu gel de carboidrato? É neste momento. A gente vai para o intervalo, já já a gente tá de volta com mais Corre TMC.
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0: Estamos de volta com mais Corre TMC para você que está acompanhando aqui com a gente. Hoje a minha convidada, ela é brabíssima, Adriana da Silva, que ainda detém o recorde da Maratona de Tóquio 2012. Isso mesmo, 2 horas e 29 minutos e 17 segundos. É um ícone, uma referência brasileira, e que bom que você está aqui com a gente acompanhando essa história. No primeiro bloco conversamos um pouquinho mais sobre o recorde dela e a vida que a Adriana levava, né, Adriana? 24 horas ali, pensando na corrida, o tempo inteiro, às vezes por dia eram 3 treinos, você tava contando pra gente, era isso?
1: Isso mesmo, né? Tinha dias que, pra poder dar esse volume semanal de 220 quilômetros por semana, tinha treinos que eu fazia às 7 da manhã, corria 10 quilômetros. E aí eu voltava para casa, descansava, às 11 da manhã eu ia para a pista, fazia 2 tiros de 5 mil para 17,50, 18 minutos ali. Aí eu voltava, almoçava, dormia, tinha que descansar para a tarde, lá para 5 horas da tarde, eu rodar mais 1 hora de rodagem, que dava uns 14 quilômetros. Então era mais de 35 quilômetros por dia, e fora os longões, né, no final de semana, que chegava a fazer longos, que já deu, um dos longos que eu fiz, né, dessa preparação, chegou a 45 quilômetros. Mas geralmente dava entre 38 e 41 quilômetros.
0: Olha que interessante. Então, quando você treinava para maratona, esse longão ainda passava a distância da maratona.
1: É, geralmente era, o pico era 38 quilômetros.
0: Isso.
1: Já chegou a fazer um pouquinho mais em alguns treinos, mas geralmente era até 38 quilômetros.
0: Não, incrível. Estamos também acompanhando, para quem está assistindo a gente pelo YouTube. A Adriana está mostrando ali a medalha das majors, né? Ou seja, das principais maratonas do mundo. Londres, Chicago, Tóquio, Berlim, Londres. Esqueci de mais alguma? Acho que é isso, né? É que agora nós temos quase, nós temos 7, vamos entrar para quase 8 maratonas principais, né? Com a entrada de Cape Town, tem também Sydney, né? Austrália, Sydney. E, mas voltando a falar um pouco do recorde, o seu recorde da maratona de Tóquio foi em 2012, abaixo de 2 horas e 30. Por que hoje não bateram ainda esse recorde? O que está faltando, Adriana?
1: Eu penso assim, para eu conseguir fazer esse resultado, o planejamento, ele faz, é muito importante. Ele faz muito sentido, ele precisa ter um bom planejamento, tudo muito bem estruturado, né? Eu lembro que antes de eu começar a correr para maratona, eu chegava a fazer 23 provas por ano, né? Provas de 10 quilômetros, meia maratona. E depois que eu comecei a treinar para maratona, e o foco principal era sempre os Jogos Olímpicos, mudou muito, né? Minha forma de trabalhar junto com o Cláudio, minha forma de treinar. Eu chegava a fazer 4 provas no ano. Depois de 23 para 4, já mudou muito, né? Porque as provas que eu entrava era mais para uma forma de preparação também para a maratona. Então, a forma de trabalhar, a forma de treinar e de competir, sempre as provas alvos, era uma coisa que dava muito certo pra gente, né? E eu acredito, e na época não tinha ainda as tecnologias, né, de tênis de placa de carbono.
0: Que facilita, né? Que hoje facilita um pouco, né?
1: Sem dúvida, né? Hoje a gente tem bastante, né, ferramentas, tanto de modelos de treinamento, quanto de tecnologias que nos ajudam bastante, né? É, mas é muito importante, né? A gente hoje está ainda para quase 15 anos do recorde, mas é importante que essas próximas gerações venham trabalhando para ter um resultado expressivo, para que a gente possa voltar a ter representantes brasileiros, né, dentro dos Jogos Olímpicos e no cenário mundial da maratona e poder representar bem o Brasil, né?
0: Perfeito. Ela falou assim de nós temos agora, né, tecnologia. Eu falei, isso facilita um pouco? Claro, facilita, mas assim, né, um tênis de placa de carbono no meu pé é uma coisa. Um tênis de placa de carbono no pé de Adriana Silva, da Silva, gente, é outra parada, né? Estamos falando de uma atleta de elite, uma atleta que representou o Brasil por muitos anos e vem representando também. Hoje, quando, né, nós falamos do nome dela, todo mundo conhece, sabe, lembra quando ela ganhou esse recorde e também nas participações da Adriana nas Olimpíadas. Então, isso é realmente muito legal. Agora, falando desse dia de 2012, no dia que você bateu o recorde, tava tudo perfeito nesse dia, Adriana, pra você? Sabe, assim, você bem, feliz, o tempo bom, porque a gente precisa contar com tudo, né? É. Com as condições climáticas. O que você lembra desse dia que ficou eternizado na história do atletismo brasileiro?
1: É, sem dúvida que, assim, para o resultado sair, ele tem que ter tudo muito bem encaixado, né? A gente sempre pensou nisso, inclusive, para a gente sempre pensar também que para escolher as maratonas era sempre a escolha de uma maratona rápida, uma maratona que tivesse um nível técnico forte, para que, de fato, eu nem precisava ganhar a maratona, mas eu precisava correr uma marca. Então, eu precisava entrar numa prova que tivesse corredoras que corressem abaixo de 2:30, né? E eu lembro que o Cláudio tinha escolhido a maratona de Tóquio, foi logo depois que eu conquistei a medalha para os Jogos Pan-Americanos. Então eu estava muito bem, eu já tinha feito esses 21 tiros de mil, eu tinha feito os treinos assim, espetaculares, e eu estava muito bem preparada para correr abaixo de 2:30. E aí, quando nós fomos tentar, né, a inscrição para Tóquio, o organizador não aceitou que ocorresse Tóquio. Porque naquele ano, né, 2012, ela já estava naquele processo final para virar uma major. E um dos critérios era aceitar meninas que tivessem abaixo de 2:30. Se tivesse acima de 2:30 na maratona, não era aceita. E naquela época, o meu melhor era 2:32. Então, eu falei, não, ela não vai poder entrar. E ele insistiu junto com o meu manager, né, o Hugo Souza, né, ele é de Portugal, ele que cuidava de toda a minha carreira lá fora. E ele, não, mas por favor, aceita ela, ela acabou de ganhar os Jogos Pan-Americanos, ela tá bem, não vou aceitar. E o Claudio falou, olha, vai para a Colômbia, treina, e como se fosse correr Tóquio. Se não der certo, vamos para Londres, porque eu já tinha recebido o convite. Para correr Londres.
0: Tá.
1: E aí, faltando 3 semanas para a prova de toque, ele falou, olha, eu vou aceitar. O organizador falou, eu vou aceitar, mas eu não vou dar nada, porque geralmente quando aceita o atleta de elite, ele dá o hotel, né, enfim, dá as condições, mas ele falou, eu só vou dar a inscrição. Tudo bem.
0: Ai, que cara ruim, gente.
1: Falou, não, sem problemas. Daí a ASICS me deu o hotel, né, sou atleta ASICS já há 15 anos também. O Pinheiros me deu a passagem e fomos pra Tóquio. E é engraçado que Tóquio, eu estava muito bem mentalmente também preparada. Podia vir, assim, a dificuldade que fosse, e eu estava preparada. Nós largamos a prova com menos 3 graus. Não era uma temperatura que posso dizer, é ideal para correr, né? Com chuva, e aquilo não me abalou, né? Então, eu estava muito bem preparada, eu passei o primeiro quilômetro até forte, depois eu fui ajustando o ritmo, e eu passei a meia maratona para 1:15:06. 1:15:06 é muito apertado, é muito arriscado, né? Se desse uma dor de barriga, uma cãibra, sei lá o que for, um erro de ritmo, por exemplo, eu já estava fora dos Jogos Olímpicos, que eu tinha que fazer 12:30:06. Mas a segunda metade foi melhor ainda, né? Então, eu lembro que os últimos 5 quilômetros, eu estava entre 17:40, 17:45, as primeiras parte da prova ali, dos 5 quilômetros, e no final eu virei 17:25, né?
0: Meu Deus!
1: Que foi, assim, um sprinter negativo, e que me deu a vaga. E aí, na hora que eu cheguei, assim, muito feliz, infelizmente, naquela época, não tinha foto. Hoje eu não tenho foto, não tenho registro, porque ainda as redes sociais, naquela época ainda era... Tava ainda muito
0: low profile
1: início.
0: Total, não tinha, é. Né? A gente nem sabia direito.
1: Verdade. E aí eu cruzei a linha de chegada, assim, com o recorde brasileiro, pan-americano e vaga olímpica. Daí eu cheguei de cara com o Cláudio, assim, abracei ele, comemorando tudo. E quando a gente virou pro lado, o organizador de Tóquio tava ali. Aí ele olhou pra gente, ele falou... É, vocês cumpriram com a sua palavra.
0: É, gente, ninguém tava pra brincadeira não, querido organizador de Tóquio. O negócio era muito sério. E que bom, né? Que deu tudo certo, conseguiu então essa vaga depois. Conseguiu esfregar na cara desse organizador. Tipo assim, viu como a nossa atleta era muito boa, a gente não tava blefando. Não é verdade, Adriana? É. Não, gente, que legal, que história bacana. E aí, quando a gente fala em atletismo, né, a gente, Adriana, só vê ali, parece o atleta. Mas eu queria que você falasse muito rapidamente também pra gente, qual é o papel hoje da Confederação Brasileira de Atletismo nos bastidores? Ela realmente é muito decisiva pra formar um campeão, pra formar uma campeã?
1: É, o trabalho da confederação é muito importante, né? Extremamente importante. Eu lembro que, assim, eu tive muitas dificuldades na época que eu fui atleta, né? E hoje eu fico pensando que se na época tivesse sido diferente, as condições seriam até melhores ainda do que fui. Graças a Deus, assim, eu tive pessoas fundamentais na minha vida, o Esporte Clube Pinheiros, muito bem estruturado, e todos os patrocinadores. Mas hoje eu vejo também que o quanto que a confederação tem trabalhado muito para melhorar isso, né? Hoje a gente tem competições em todas as categorias, desde categorias de base até categoria master. Tem acontecido provas internacionais, né? Trazido para o Brasil, como campeonatos sul-americano, ibero-americano, mundial, tivemos mundial de marcha aqui no Brasil, né, de marcha atlética. Então essas coisas vêm fortalecendo cada vez mais, né, as condições para que os atletas possam cada vez melhorar os meus resultados, né. Então eu acho que esse é o papel da Confederação Brasileira, sempre ali pensar nas melhores condições para os atletas e tá cada vez melhorando mais, né, esse cenário. Tanto que nós recebemos o prêmio do melhor confederação do mundo, né? Então, por todos esses acontecimentos, esses feitos que estão sendo realizados.
0: Agora, Adriana, o que você acha que mudou na corrida de rua, com o boom que você acompanhou, né? A gente vem acompanhando em algumas corridas de rua ali da ASICS, você está sempre presente, nos encontramos também nos projetos, nos eventos da ASICS. Então um beijo para a galera da ASICS, para o Pontual, para a Constança, para a Femarques, né? Para a galera que está sempre presente. O que mudou hoje na corrida de rua? Você acha que hoje a corrida é uma modinha? Realmente é um fenômeno que a gente precisa entender o que aconteceu, é um esporte mais acessível, mais fácil, por isso que a corrida ela cresceu tanto nesses últimos anos. Qual a perspectiva que você tem desse esporte hoje na rua?
1: Eu fazendo uma reflexão de quando eu comecei em 1993, né? Então a corrida lá atrás era uma coisa assim que era chamada para louco, né? Quando você ouvia, você via alguém correndo na rua, falava, você é louco, vai para casa, né, para os meninos, vai trabalhar. E era uma coisa meio estranha até. E hoje a corrida ela é vista de uma outra maneira, né? É, e antes as pessoas tinham aquela percepção de que não, a corrida é só para quem corre rápido, né? E não é, né? A corrida ela é acessível, a corrida ela é democrática, a corrida ela transforma a vida de muitas pessoas, né? Você consegue acompanhar relatos de transformação de vida de muitas pessoas, desde pessoas que teve questões sobre obesidade, depressão, autoestima, as mulheres. Nossa, o quanto, se a gente pensar na história, né, do esporte feminino e da corrida em si, mulheres eram proibidas de fazer esporte. E hoje a gente tem o quanto de impacto que a gente causa na vida das mulheres, né, com relação à autoestima também. E hoje a gente vê corrida só para mulheres, né? E o quanto isso é legal e é importante é saber que a corrida ela pode ser sim um sinônimo de qualidade de vida, né, e de poder ter essa oportunidade de fazer atividade física. É, mas é importante também lembrar que, né, como às vezes a gente sempre fala que a corrida ela pode ter virado moda, mas ela é uma forma de inclusão mesmo, né, de socialização. É, a gente só precisa ter muito cuidado com relação ao autocuidado, né? Então às vezes a gente sempre preza para escolher uma corrida que esteja bem organizada, que esteja, né, com segurança e com uma experiência bacana para o corredor, mas o corredor também ele tem que se preocupar em fazer os seus exames, em saber se você está apto a fazer atividade física, a poder ter uma orientação de profissional, né, de um professor, de um médico, nutricionista. É extremamente importante ter esse acompanhamento para que a sua experiência também seja da melhor maneira possível e que a corrida te traga benefícios, né, e não te faça mal, né? Então é importante ter esse ponto de atenção.
0: Que te traga alegria. E é muito importante esse ponto que você trouxe aqui pra gente do Corre TMC. Antes de você começar qualquer atividade física, né, independentemente se for corrida, um Hyrox, que agora tá super na moda também, né, ou vários outros exercícios, faça primeiro, né, passa no médico, passe no médico, faça o seu check-up, coraçãozinho tá em ordem, tá tudo certo, corpinho tá em dia, beleza? Aí sim você começa esse exercício para você não ter uma experiência ruim, como você disse, para que essa experiência, para que essa jornada, ela seja realmente muito boa, não é verdade? Falando agora de corredor, é óbvio que eu vou perguntar, né? Porque ela é uma atleta de elite. Qual é o maior erro dos corredores amadores, Adriana da Silva, nossa recordista da Maratona dos 42?
1: Acho que tem alguns pontos de atenção também nesse sentido, mas eu acho que o mais importante e que às vezes acontecem, né, com alguma frequência, é o corredor achar que tem que começar a correr e já correr uma maratona, né? E às vezes é porque o meu amigo correu uma maratona, eu também quero correr uma maratona. Então quando você chega, né, eu também, né, trabalho na assessoria, na assessoria do Cláudio, sou professora lá na assessoria, e às vezes a gente tem contato com os alunos, né, amadores, nesse mundo de alunos amadores, e aí se vê que alguém chegou para começar a treinar e não está preparado e quer correr uma maratona. Então existe um processo, né? Você precisa começar a correr primeiro para sentir como você está, seus condicionamentos, sua condição física. Começa a correr uns 5 quilômetros, depois um 10. Precisa passar por essas etapas, esse processo. Nós, atletas de elite, também precisamos passar por esse processo. E até você depois estrear numa meia maratona e você realmente tá preparado para encarar uma maratona. Porque senão a maratona, ela, mais uma vez, né, acaba sendo uma experiência ruim. Então se você quer ter uma experiência boa, tem que fazer esse processo de uma forma correta, dentro do seu momento, cada evolução, a cada momento, um passo de cada vez, uma evolução de cada vez dentro das distâncias, né?
0: Excelente, escutaram, né, gente? Um dia de cada vez. O Levinho, ele sempre diz assim, né? Respeite o processo, né? Então vamos respeitar este processo. Adri, qual a prova ou o lugar que você foi, que você gostaria de voltar e correr novamente por lá?
1: Olha, considerando todo o contexto, né, da história do recorde brasileiro, eu tenho vontade de voltar o ano que vem para a Maratona de Tóquio, para celebrar lá os 15 anos do recorde e desse momento que foi muito importante para mim. Né? Então, eu estou com esse plano de tentar correr a Maratona de Tóquio para voltar lá e relembrar, né, 15 anos depois, como foi feito aquele momento, como que eu vivi aquele momento. Agora, de uma forma diferente, não para correr 12:29, mas para poder viver de uma outra forma, de uma experiência. Imagina, né? Se eu pensar 15 anos atrás, que não tinha nem... Quase não tinha gel na época, no, que, muita coisa mudou naquela
0: época. Tem relógio, GPS, não tinha, tênis, meia de poliamida, né, que a gente usa, não tinha, né, Adri, nada disso.
1: Mesmo, até mesmo a quantidade de corredores daquela época para agora, né, então assim, acho que quanta coisa mudou de 15 anos para cá, eu quero ver como está a Maratona de Tóquio agora, né?
0: Ai, nossa, seria incrível. Estamos aqui na torcida para que você volte, porque depois do recorde, você nunca mais voltou para Tóquio?
1: Não.
0: Não, creio.
1: Exatamente. Quero ver como tá Tóquio depois de 15 anos.
0: Nossa, porque quando você fez a Major, você foi antes.
1: Foi, então, porque naquele ano ela já tinha, já valeria como Major, né?
0: Ah, olha só.
1: Foi o primeiro ano.
0: Perfeita, agora faz total sentido. Em 2012, quando você bateu o recorde, aquela medalha já era maratona e já tinha essa história da Major, da Mandala, então já contou. Isso. Ah, não. Ô, dona Eidics, vamos levar a Adriana pra Tóquio, né? Vamos fazer essa história acontecer. Vamos fazer história também aqui no Corre TMC. A gente vai, acompanha todos os passos da Adriana. Já tô querendo aqui já fazer uma mega produção, porque a minha cabecinha como apresentadora e produtora já tá aqui a mil. Legal demais. Agora, Adri, só uma mensagem então pra galera, que a gente tá quase finalizando aqui o Corre TMC, pra quem quer dar o primeiro passo na corrida, pra quem de repente quer conquistar um RP, que você diria pra essa pessoa, pra não desistir também, pra falar um pouco mais sobre perseverança, que você pode falar?
1: Eu digo que para todos, né, pra quem corre e pra quem não corre ainda, mas a corrida ela é uma ferramenta de transformação de vida, de transformação em todos os aspectos, né? E então, que você possa fazer da corrida a melhor experiência possível. Então, para quem não corre, não precisa começar já a correr e correr rápido, né, logo no início, né? A gente sempre fala dentro da assessoria, a gente tem aquele cara que vai bater o RP, que quer fazer o seu RP, e tem aquela pessoa que ainda nem começou a correr, mas então pode começar a correr, caminhar, até um dia você conseguir correr, né, de forma contínua. E para quem quer bater o RP, acho que, como diz o Levinho, grande amigo, já treinamos muito juntos, já fomos para treinos de altitude juntos.
0: Uau!
1: Fizemos maratonas juntos, grande amigo, o Bruno Ben Levinho. Respeite o processo. É preciso fazer uma etapa de cada vez, né? E sempre com muita disciplina. Motivação é muito importante, mas a disciplina, se não tiver junto, ela não acontece. Então, aquele dia que você tá cansado, aquele dia que você tá desanimado, chovendo, né? Esse final de semana.
0: Ixi, Maria, eu já pulei dois treinos porque eu sou feita de açúcar.
1: E mesmo chovendo, às vezes a gente precisa, né, ter essa disciplina de treinar. Então, acho que a disciplina é a palavra-chave para todos que querem alcançar uma meta, para todos que querem alcançar um objetivo.
0: Excelente. Agora, só pra gente finalizar, vamos pro ping-pong da TMC. Uma prova. Escolhe qualquer uma.
1: Uma prova? A minha é os Jogos Pan-Americanos 2011, que vocês, né, viram aí no vídeo. Foi emocionante e até hoje eu relembro e me emociono, né, com todo o contexto.
0: É isso. O ouro em Guadalajara 2011. Isso. 1 quilômetro.
1: 1 quilômetro? 1 quilômetro?
0: Qual quilômetro você escolheria, assim? Tipo assim, se fosse pra escolher 1 quilômetro ali especial, seria na quebra do muro, dos 30, ou na chegada, nos 42?
1: Ah, na chegada, na chegada. O último quilômetro é sempre muito emocionante. Você quer dar o máximo, mesmo você não tem mais energia, mas você vai sempre dar o seu máximo. E é o que fica marcado pra história.
0: Uma comida pós-prova.
1: Um bolo de chocolate com recheio de coco.
0: Nossa, quando, que delícia!
1: Quando eu tô lá no quilômetro 30 da maratona, que tá tudo doendo, que muitas vezes a gente, né, o corredor pensa, ah, acho que eu vou parar, eu não vou aguentar. Eu falo, Adriana, só mais um pouquinho. Se você conseguir, eu prometo que eu te dou um bolo de prestígio ali, um bolo de chocolate com coco.
0: Nossa!
1: Essa é a minha recompensa.
0: Eu amo também bolo de prestígio. Pena que eu não posso correr no mesmo pace que a Adriana. Senão juntas, eu fico esperando ela lá no pórtico com um bolo, porque correr junto não dá. E uma maratona, então, em uma palavra, Adri?
1: A maratona em uma palavra. Ai, de novo, vou falar dos Jogos Pan-Americanos de Guadalajara, esse ouro, esse recorde. Porque eu lembro que quando um treino que eu quase desmaiei, o Cláudio não sabia ainda que eu tinha passado mal nesse treino. E quando eu cheguei, ele me viu e ele falou, olha, você tem condições de bater o recorde dessa maratona, né, e ganhar a medalha de ouro. E foi o que aconteceu ali nos últimos quilômetros finais. Passei a Madai Pérez, a favorita mexicana.
0: Ai, que delícia!
1: O México quase bateu em mim, né? Porque eles esperavam, todo mundo esperava a medalha da mexicana. E eu passei ela nos últimos quilômetros finais. E por isso que aquele abraço do Cláudio no final.
0: Meu Deus do céu! Vai ter até cornetinha agora, ó.
1: Essa merece toda a comemoração.
0: Ai, muito bom, Adriana. Muito, muito, muito obrigada por você ter topado estar aqui com a gente no Corre TMC. Gente, nós conversamos assim 1/3 da história da Adriana, mas já fica aqui o meu convite. Na próxima temporada, você vem pra cá, a gente conversa mais sobre treino, sobre dieta. Eu quero pegar várias dicas com ela que eu vou pegar agora, pós Corre TMC. A todos vocês que nos acompanharam, muito obrigada. A gente se encontra, até o próximo Corre e fui! A gente se vê, gente. Valeu, até a próxima. Beijo.
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0: A gente fala agora sobre as novas regras para doação de sangue que já estão valendo em todo o Brasil. Essas novas regras diminuem o tempo de espera em alguns casos e deixam a avaliação dos doadores mais individualizada. Tudo isso para aumentar o número de pessoas que podem doar com segurança. Para explicar o que muda na prática e quem pode doar a partir de agora, a TMC conversou com a Camila Cunha Bernardi. Ela é médica coordenadora do Hemobanco e representante da Associação Brasileira de Bancos de Sangue.
1: E é importante a gente lembrar que a estrutura da triagem clínica e do atendimento não muda, tá? A triagem, ela continua sendo individualizada, continua sendo confidencial e todos os critérios continuam sendo seguidos à risca, tá? A segurança não mudou, apesar de alguns tempos diminuírem, eles foram estudados, né, e validados para que pudessem ser diminuídos com segurança. Na prática, o que a gente vê que muda? Idade máxima. A gente tinha a idade máxima de 69 anos, 11 meses e 29 dias, e agora a gente não tem mais. Os candidatos com idade superior a 70 anos podem passar por uma avaliação médica e podem ser aptos para doação de sangue. Exames e procedimentos endoscópicos que tinham um tempo de inaptidão de 6 meses... passaram para 4 meses, então a gente ganhou 2 meses aí, né, pensando em segurança e em número de doadores. Câncer era considerado uma inaptidão definitiva e hoje a gente tem a grande parte das doenças oncológicas com um período de inaptidão de 5 anos com doença em remissão. Além disso, a gente tem piercing e tatuagem, que realmente era um período de inaptidão que deixava muitos doadores fora, né, da doação de sangue, e de 6 meses passou para 7 dias, mantendo a segurança de todo o processo.
2: Tá? Camila?
1: Oi?
2: Uma dúvida em relação à vacinação, aquela pessoa que tomou uma vacina recentemente, ainda tem algum tipo de regra em relação a isso?
1: Tem sim. A gente tem períodos de inaptidão para vacina de 48 horas, de 7 dias e de 30 dias. Depende muito se a vacina ela é de micro-organismo vivo ou atenuado. Então, cada vacina tem o seu tempo de inaptidão, tá? Isso permanece. Alguns tempos reduziram, mas é sempre importante avaliar cada caso e cada vacina, tá?
3: Muitas vezes os hemocentros pedem um tipo específico de sangue, né, para o pessoal doar. Mas qualquer pessoa pode doar, porque não importa o tipo sanguíneo, a doação ela é sempre bem-vinda, independentemente, então, do tipo?
1: Exatamente. A gente conta com as doações de todos os tipos sanguíneos, né? O que acontece é que o sangue ele tem um período de validade, então eventualmente a gente precisa fazer um manejo do estoque considerando aquilo que entra de doação, aquilo que tem saído para transfusão, e a gente precisa fazer esse manejo.

0: no máximo 4 doações por ano, e mulheres podem doar num intervalo de 90 dias com no máximo 3 doações no ano. Uma coisa muito importante que mudou, pensando no nosso cenário, é malária, tá? Hoje a gente tem um teste que passou a ser obrigatório, que é o NAT Malária. Então, um período de inaptidão de 12 meses para quem viajava por áreas endêmicas, agora mudou para 30 dias, porque a gente tem esse teste.
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0: O desabamento de um prédio na Penha, que deixou 6 mortos recentemente, chamou a atenção para o número de construções irregulares em São Paulo. Muitas dessas construções são erguidas sem seguir todas as normas municipais e ocupam quase todo o espaço disponível nos terrenos. Para explicar os riscos desse tipo de construção e também os principais pontos que precisam ser observados, a PMC conversou com o professor Antônio Giansanti, ele que é engenheiro civil da Faculdade de Arquitetura e Urbanismo do Mackenzie.
1: Veja o seguinte, vamos lá. No início é um pouco estranho você dizer que você tem uma construção vertical de vários andares e que ela é mal vista, digamos assim, mal analisada. O que que acontece? Não é? Por que que tem isso? Por que que às vezes a população do lado, infelizmente aquela tragédia da Penha, morreram pessoas, já diziam, olha, essa construção aqui está nos ameaçando. Então, assim, eu acredito que eu vi a reportagem, até o que vocês falaram antes, tá, a prefeitura tem a fiscalização. Ela é necessária, porém, não está se mostrando não suficiente. Por quê? Porque se multiplicaram os casos na Zona Leste e Zona Norte, né, parece também, dessas edificações irregulares. Veja, eu como engenheiro, quero dizer para vocês o seguinte, que nós dominamos, o Brasil tem uma engenharia civil muito boa, tem uma arquitetura muito boa, a gente domina as técnicas. Então, você construir um prédio hoje não é um desafio de vários andares. Eu tive a oportunidade de visitar o prédio do Ramos de Azevedo, ali no centro de São Paulo, o primeiro com estruturas de concreto armado, né, que se foi início do século passado. Então, assim, a gente domina isso daí. O que deve estar assim em questionamento é a fiscalização. O que acontece com isso? Porque de alguma forma está falhando. Ela é necessária, mas ela não tem sido suficiente na forma como ela está ocorrendo. Nós dominamos a técnica. A gente sabe fazer sondagens para ver que tipo de solo nós temos.
2: Professor,
1: as sondagens são obrigatórias.
2: Exatamente. Diga. Entrando nesse assunto, até para eu tirar dúvida aqui, eu acredito que todas as construções que ocupam praticamente todo o terreno comprometem aí a segurança da edificação. Então, até que ponto, por exemplo, falta de recuos, ventilação, áreas livres, até que ponto tudo isso pode afetar a estrutura e as condições de segurança de um imóvel?
1: A proximidade, ela afeta principalmente, vamos dizer o seguinte, essa ameaça como ocorreu, infelizmente, na Penha. Essa é a grande questão. Bom, veja o seguinte, eu estava falando, a gente domina a técnica de fazer fundações, análise, e a técnica estrutural. Tem sido utilizada a alvenaria estrutural. Aí eu me pergunto, eu vi a reportagem anterior de vocês que está falando sobre mais um alerta sobre vendavais que nós podemos ter, chuvas intensas. Eu gostaria de saber se esses prédios construídos dessa maneira, mal fiscalizados ou fiscalização insuficiente, se eles estão preparados para receber os esforços provenientes dessas ventanias. Eles precisam estar preparados para isso. Os prédios, usualmente, eles utilizam a caixa do elevador, que é onde tem mais peso, eles ali...

0: eles fazem toda a amarração para venda. Será que esses prédios construídos de uma maneira irregular, com essa proximidade, que ocupam o terreno praticamente todo, deixam um vão livre muito pequeno, com as construções do lado, eles estão preparados para esses vendas? Então, eu digo, a gente domina essa técnica. Não é um problema de nós não sabermos, nós sabemos. É uma questão de aplicar, é uma questão da prefeitura fiscalizar. Fiscalizar de uma maneira completa, do projeto da fundação ao projeto estrutural ao projeto de instalações prediais. Há risco, não vamos ser alarmistas, há riscos. Mas assim, isso precisa ser muito bem avaliado caso a caso. Como eu falei para vocês, nós dominamos a técnica, a gente precisa verificar se o prédio está preparado para esses esforços dos ventos, etc.
1: Professor, vou aproveitar essa deixa, né, sobre também condições climáticas, e a gente observa, de fato, né, cada vez mais momentos de muita chuva, tempestade, ventos muito, mas muito fortes mesmo, então, inclusive aqui na região sudeste do Brasil. E aqueles prédios que não são irregulares, mas que já são bastante antigos, que estão na região do centro de São Paulo, muitas vezes com bastante gente morando. Esses prédios também estão preparados para essas mudanças do tempo?
0: Olha, vai depender de cada caso. O que a gente pode dizer é o seguinte, até pelo meus antepassados, né, construtores, assim, né, mas mais da lado da obra mesmo, né, um avô que trabalhava como pedreiro, tá certo? Trabalhava na construção civil, um bisavô que era mestre de obras. O que a gente pode dizer dos prédios mais antigos? E aí a questão da engenharia mesmo. Quanto menos você conhece, mais você vai buscar segurança. Então você vai buscar coeficientes de segurança. Os prédios mais antigos, eles são mais robustos porque não se conheciam tanto os métodos de cálculo como hoje a gente tem, com apoio de computadores, softwares, etc. Então, claro, vai depender de cada caso, mas em geral são construções mais robustas porque elas precisavam ser assim por um fator de segurança da construção. Tá? Então, eu vejo, por exemplo, a alvenaria estrutural desses prédios que estão sendo construídos mais recentes, e eu acho estranho como é que há um prédio ali, não se fiscalize tudo que tem que se ver, né? A alvenaria estrutural, ela é resistente, ela é, mas precisa ver como que ela foi projetada, como que ela foi construída, se, por exemplo, ela considerou esse efeito do vento. Nós estamos vendo, dou aula aí de infraestrutura urbana, a gente sempre está falando de drenagem, está falando de clima, e a gente está vendo o que está acontecendo.
1: Perfeito.
0: Então eu vejo que a prefeitura, ela tem que avançar nesse sentido, tem que verificar mesmo o projeto completo e acompanhar. Se não tem quadro suficiente, vá buscar os quadros suficientes, contrate universidades para ajudar na fiscalização, etc.
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10: 10 horas e 1 minuto, estamos começando o nosso jornal especial de eleições. Seja muito bem-vindo, obrigada por ser a nossa audiência. Cobertura completa aqui da TMC, comigo, Fernanda Câmara, com Rafael Tebas. Então, bom dia para você e bom dia para o meu parceiro, Rafael Tebas.
1: Bom dia, parceira, muito bom dia, Fernanda. Bom dia para você que nos acompanha, então, em toda a rede TMC, nesse domingão de eleições, dia muito importante para a democracia brasileira, nessa super cobertura da TMC ao longo de todo o dia. Você nos acompanha no dial e também no YouTube, com imagem no @TMCNewsBR. Aproveita e deixa o like, se inscreva no canal, fique à vontade para acompanhar como quiser a nossa programação aqui da TMC. Repito, nesse dia fundamental para a nossa democracia.
10: Nós vamos trazer todas as informações sobre as votações, sobre os principais serviços no dia de hoje. A gente vai dar um panorama completo de tudo que está acontecendo em todos os locais, além da nossa reportagem. A gente vai ter entrevista também para esclarecer pontos que podem ajudar você a entender toda essa democracia. É a TMC nas eleições. 7 horas e 2 minutos.
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1: 7 horas e 3 minutos, você acompanha então a cobertura da TMC nesse domingo de eleições em todo o país e a gente vai começar girando a nossa reportagem, conhecer um pouco mais dos principais nomes na disputa pelo Palácio do Planalto. De Brasília, o repórter Bruno Tibério preparou uma reportagem especial. Bora!
12: Entre experiência no Palácio do Planalto, governos estaduais estreantes nas urnas, os principais candidatos chegam à disputa presidencial por caminhos bastante diferentes. Luiz Inácio Lula da Silva, do PT, começou a vida profissional como operário metalúrgico e ganhou projeção como líder sindical no ABC Paulista. Um dos fundadores do Partido dos Trabalhadores foi deputado federal constituinte e chegou pela primeira vez à presidência em 2003. Atualmente, no terceiro mandato, busca a reeleição. Entre as propostas estão a manutenção do aumento real do salário mínimo, a criação de um Ministério da Segurança Pública e a ampliação do Farmácia Popular. Flávio Bolsonaro, do PL, é advogado, empresário e senador pelo Rio de Janeiro. Entrou na política em 2002 e exerceu 4 mandatos como deputado estadual antes de chegar ao Senado. Filho do ex-presidente Jair Bolsonaro, disputa pela primeira vez a presidência. O programa prevê redução da estrutura do Estado, retomada de desestatizações e endurecimento das políticas de segurança pública. Augusto Cury, do Avante, é médico, psiquiatra, escritor e palestrante. Conhecido nacionalmente pelos livros sobre saúde mental e comportamento, disputa agora seu primeiro cargo eletivo. Entre as propostas estão a ampliação da educação em tempo integral, políticas para pessoas neurodivergentes e a adoção do semipresencialismo. Renan Santos, do Missão, é empresário e um dos fundadores do Movimento Brasil Livre, o MBL, que ganhou projeção nacional durante as manifestações pelo impeachment de Dilma Rousseff. Presidente do Partido Missão, também disputa sua primeira eleição. O programa prioriza o combate ao crime organizado, o ajuste fiscal e propõe substituir o Bolsa Família pelas chamadas Frentes Cidadãs, baseadas em trabalho remunerado para a comunidade. Ronaldo Caiado, do PSD, é médico ortopedista e produtor rural e tem cerca de 4 décadas de atuação política. Foi deputado federal por 5 mandatos, senador e governador de Goiás por 2 mandatos. Agora disputa novamente a presidência, cargo ao qual concorreu em 1989. Segurança pública, responsabilidade fiscal, educação e redução das filas do SUS estão entre os principais eixos do programa. Por fim, Romeu Zema, do Novo, é administrador e empresário e construiu a carreira no grupo empresarial da família antes de entrar para a política. Disputou seu primeiro cargo eletivo em 2018, quando foi eleito governador de Minas Gerais e foi reeleito em 2022. Renunciou ao governo em março deste ano para disputar a presidência. Entre as propostas estão redução de impostos, combate aos supersalários no serviço público e a criação de um regime de trabalho alternativo à CLT. São trajetórias e propostas diferentes que estarão diante do eleitor no primeiro turno, marcado para este domingo.
10: Muito bom a gente aí sabendo mais, né, sobre os candidatos. Inclusive, Rafael Tebas, nós já temos a nossa audiência aqui nas redes sociais, no arroba TMC News BR, o Rogério Nascimento aqui de Belo Horizonte. Mais do que escolher, é preciso saber por que está escolhendo. Voto consciente exige informação, também responsabilidade. A Mariana Albuquerque, de São Paulo. Hoje é dia de exercer um direito que tem impacto direto na nossa vida. Acho importante ir às urnas com tranquilidade e responsabilidade. E é isso, nós estamos aqui também para ajudar a esclarecer pontos, questões com os nossos repórteres, giro de assuntos, de entrevistados. E agora a gente vai ao vivo conversar com o Adrian, porque quase 159 milhões. Nós vamos com o Felipe. São tantos repórteres, tantos giros, estão todos posicionados. Mas agora é o Rafael Felipe. Quase 159 milhões de brasileiros podem ir às urnas hoje, no primeiro turno das eleições gerais de 2026. E o Felipe, então, está no Tribunal Superior Eleitoral em Brasília para nos trazer todos os detalhes. Muito bom dia, acordou cedinho então aí para nos trazer todas as principais informações.
1: Bom, daqui a pouquinho a gente retoma o contato com o Rafael Felitti, que está lá no TSE, na sede do Tribunal Superior Eleitoral em Brasília. Ao longo de toda a programação, a gente vai observar e vai conversar com o Rafael Felitti, lembrando, pontuando, são 513 deputados federais, né? A renovação é completa, obviamente eles podem buscar a reeleição. E no Senado são 81 senadores, 54 das 81 cadeiras serão renovadas neste ano 2026. E agora a gente vai aqui para o TRE de São Paulo, o Tribunal Regional Eleitoral, né? A gente vai acompanhar, vai girar nossa reportagem, nossos repórteres espalhados por todo o país, em cada sede de cada Tribunal Regional Eleitoral. É sempre bom lembrar que você tem que fazer aquela colinha, né? Fernanda Câmara, fundamental. Exato. Fazer aquela colinha para não se atrapalhar na hora de, enfim, fazer o voto. E você nos acompanha também, portanto, com imagem no YouTube. Aliás, Fernanda Câmara, você que nos acompanha também, são várias mensagens já chegando pra gente. Por exemplo, ó, lá de Curitiba, a Clarissa Betega, ela manda o seguinte: Tebas e Fernanda, bom dia para vocês. Já tô a caminho do meu voto aqui, não está chovendo em Curitiba. Já já a gente vai conversar com a nossa reportagem também na capital paranaense. Agora no Recife, o Samuel Montenegro também mandando um alô pra gente. Ele prefere votar mais pro fim da tarde. Vou almoçar e depois vou me encaminhar para minha sessão eleitoral. Ele escreve aqui também no nosso WhatsApp. Então cada um tem a sua forma, cada um vai organizar a rotina de uma forma ao longo no território brasileiro, Fernanda.
10: E como tem muita gente, claro, nas ruas, a gente sempre vai passando aqui os serviços para você que acompanha a TMC nessa cobertura completa. E para a gente dar mais uma informação aqui importante, é proibido, viu, fazer boca de urna no dia da votação, ou seja, hoje, né? Boca de urna é crime. O Tribunal Superior Eleitoral alerta que é proibido pedir votos, distribuir propaganda ou abordar eleitoras e eleitores para influenciar, né, nas escolhas, então, hoje, no primeiro turno. Daqui a pouquinho, então, começa a votação mesmo. A gente vai acompanhar todos os candidatos. Esse tipo de ação de boca de urna, gente, é caracterizado como crime, então, de boca de urna em todo o país. Entre as condutas proibidas estão distribuição de santinhos, os pedidos de voto, alto-falantes e outras formas de propaganda eleitoral. E a Justiça Eleitoral também reforça que é vedada a formação de grupos organizados para promover candidaturas e a lei proíbe, até o encerramento da votação, a aglomeração de pessoas com vestuário padronizado, portando instrumentos de propagandas, quando isso caracterizar manifestação coletiva. No entanto, a manifestação individual e silenciosa da preferência política é permitida. Os eleitores podem usar itens como bandeiras, broches, adesivos, desde que não haja, então, a manifestação coletiva. E possíveis irregularidades desse tipo podem ser comunicadas pelo Pardal, aplicativo da Justiça Eleitoral.
1: Parceiro, uma outra informação importante aqui, né? O Leonardo, participando aqui no WhatsApp, ele fala sobre a eleição no Senado, né? Eu citei aqui, expliquei como funciona em relação ao processo eleitoral na Câmara dos Deputados. No Senado são 81 cadeiras e são 3 senadores por estado e, claro, também 3 senadores no Distrito Federal. Só que o mandato são de 8 anos, tá? São 8 anos de mandato. A renovação é feita de forma alternada. O que que significa? Renova-se 1/3, 27 vagas, e depois, 4 anos, 2/3 da cadeira, 54 vagas. É exatamente o caso desse ano, 2026. Portanto, 27 senadores permanecem no Congresso Nacional, né, são os que foram eleitos, para a gente contextualizar bem a informação, em 2022, e 54 novas vagas, então, vão ser disputadas neste ano. 2 em cada estado, também 2 no Distrito Federal. Muitas disputas apertadas, porque há uma curiosidade, e daqui a pouco a gente vai conversar com especialistas. Muita gente fica atenta na eleição para presidente, fica atenta para a eleição para os governadores. E aí a pessoa acaba decidindo o voto para o Senado, faltando poucas horas para o encontro com a urna eletrônica. Isso faz com que as pesquisas que medem a eleição para o Senado Federal muitas vezes tenham algumas divergências na hora da gente abrir a urna e acompanhar o que efetivamente foi decidido pela população. Outro ponto importante, e o Rafael Felitti está lá no TSE, como sempre a TMC em todos os cantos do Brasil, é que o acompanhamento da imprensa internacional, ele é muito significativo. Então, eu, por exemplo, em 2024, nas eleições municipais, eu estive no TSE, e muitos jornalistas de vários meios de comunicação estavam ali acompanhando essa eleição. Além disso, os ministros que compõem o TSE muitas vezes conversam com jornalistas ao longo do dia. Por isso, é um ponto bastante importante a sede do Tribunal Superior Eleitoral.
10: Inclusive, Rafael Tebas, o pessoal aqui nas redes sociais, no YouTube, está perguntando: posso votar em um candidato que não é do meu estado? Então, é assim, para deputado e senador, não. O eleitor só pode escolher candidatos que disputam a eleição no estado onde tem o título registrado ou no Distrito Federal, conforme seu domicílio eleitoral. E são muitas perguntas, o pessoal perguntando qual que é a ordem de votação, quantos números deve digitar. Por isso que é importante fazer aquela colinha que a gente veio falando, né, no papel ali, tudo escrito direitinho. Então, primeiro é deputado federal com 4 dígitos, depois deputado estadual ou distrital, 5 dígitos, senador, primeiro voto, 3 dígitos, senador, segundo voto, 3 dígitos, governador, 2 dígitos, presidente da República, 2 dígitos. E se tiver em outro estado no dia da eleição, o pessoal pergunta aqui se pode votar para deputado e senador, não. Quem se habilitou para o voto em trânsito em outro estado poderá votar apenas para presidente. Se a votação em trânsito ocorrer em outra cidade, dentro do mesmo estado do título, será possível escolher também deputados, senadores e governador. E ao longo aqui do nosso jornal especial de eleições, a gente vai passando todas as informações importantes para você.
1: E uma prestação de serviço também igualmente importante, Fernanda, né? Antes do eleitor ir às urnas, é possível fazer uma consulta pela internet, né? Verificar a situação do título de eleitor e confirmar se o cadastro tá tudo ok, está regular, tá? Então a consulta pode ser feita então no autoatendimento eleitoral do TSE. É fácil, basta acessar o serviço, entrar em consultas, eu vou repetir, hein, para você não se perder. É só acessar consultas e aí você vai ter várias opções. Uma delas é a situação do título. Você clica também nessa opção. O sistema informa, então, se está tudo certo, se está tudo ok, se está suspenso por alguma razão ou se foi cancelado também por alguma razão. Também é possível consultar o número do título pelo mesmo serviço. E é importante a gente pontuar aqui que o TSE alerta ainda que não envia e-mails. Essa é uma informação fundamental, porque o que a gente vê de golpe por aí, né? Então, fique atento, o TSE não faz contato por e-mail. Enfim, agora são 7 horas e 15 minutos.
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1: Júlia Takahashi conectada com a gente. Agora sim a gente vai fazer contato com o Tribunal Regional Eleitoral de São Paulo. A Júlia vai passar algumas dicas então do que fazer na hora da votação. Júlia, muito bom dia para você. Seja bem-vinda aqui à cobertura especial da TMC nas eleições.
13: Bom dia, Rafael. Bom dia, Fernanda. Eu estou aqui no Tribunal Regional Eleitoral, no centro de São Paulo, para acompanhar as ocorrências das urnas, né? É daqui que eu saio as primeiras informações com as urnas substituídas ou as possíveis ocorrências nos locais de votação. E aqui vai algumas dicas rápidas para esse dia tão importante do primeiro turno das eleições 2026. Primeira coisa, verificar o seu local de votação para ver se não teve nenhuma alteração. Também não esquecer o documento com foto, como o e-título com foto. Pode usar o aplicativo, porém, não esquecer que não é permitido na cabine de votação. O celular fica até os mesários, né? E, por fim, não esquecer a colinha. Aqui no TRE, eles distribuem um modelo de colinha, mas pode levar qualquer outro papel com os números dos seus candidatos. E a ordem para votação é a seguinte: deputada ou deputado federal, deputado ou deputado estadual, o primeiro cargo do senador, primeira vaga, aliás, do senador, a segunda vaga do senador, lembrando que não é permitido, né, na verdade, não pode votar os dois números repetidos, senão o segundo número, a segunda votação será anulada por cargo de senador. Depois, governador e, por fim, presidente da República. Lembrando que o eleitor pode demonstrar a sua preferência política com alguns adereços, bandeirinhas também, porém ele não pode transformar essa manifestação em uma ação coletiva que influencie outros eleitores. Também é proibido a boca de urna, que é pedir voto, distribuir santinhos, abordar eleitores ou fazer essa propaganda política, né, no dia da votação. O eleitor, lembrando, pode levar o celular até os mesários, não dentro da cabine de votação. 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
10: Muito bom, Júlia Takahashi, então, com todas as informações. E a gente, claro, que vai chamar os nossos repórteres mais de uma vez, porque as informações vão chegando para informar você que daqui a pouquinho vai às urnas para poder fazer aí a votação, para participar desse ato de democracia, para exercer o seu papel de cidadão. Agora a gente vai chamar o Rafael Felitti, então. Rafael Felitti, diretamente de Brasília, quase 159 milhões de brasileiros podem ir, então, às urnas hoje, no primeiro turno das eleições gerais de 2026. Rafael Felitti, que está lá no Tribunal Superior Eleitoral em Brasília, para nos trazer todos os detalhes. Rafael Felitti, estamos contigo. Muito bom dia para você.
14: Muito bom dia, Fernanda, muito bom dia, Rafa, bom dia para todo mundo que está com a gente nesse plantão das eleições aqui da TMC. Eu estou aqui no Tribunal Superior Eleitoral, que a gente pode dizer que é o grande cérebro dessas eleições. Isso, para muita gente que diz que as urnas são o coração desse processo eleitoral brasileiro, é daqui, do TSE, que vão ser compilados os dados, os resultados aqui da votação, e a gente vai acompanhar aqui ao longo de todo o dia esse momento que é sempre marcante, né? A gente está aqui fazendo essa cobertura jornalística ao longo do ano, com certeza todos nós mirando aqui esse momento que são as eleições. Falando de urna eletrônica, como eu falei agora há pouco, ontem o presidente do Tribunal Superior Eleitoral, ministro Cássio Nunes Marques, ele falou sobre a importância da urna eletrônica, que há 30 anos o sistema de votação garante o direito do eleitor ao voto, a democracia brasileira, e reforçou a segurança das urnas eletrônicas, que a cada eleição ela vai passando por atualizações, a segurança da urna é reforçada. Vamos ouvir um pouco do que falou o presidente do TSE.
15: A urna eletrônica, que há 30 anos integra a experiência democrática brasileira, garantirá mais uma vez esse direito. Nosso sistema de votação, que se atualiza a cada pleito, reúne mecanismos de segurança, transparência e auditabilidade únicos no mundo. Nestas eleições, convidaríamos os últimos dois eleitores aptos a votar em cada sessão eleitoral do país para acompanhar o encerramento do processo de votação. A ele será entregue um boletim de urna com todos os votos registrados na sessão. O documento traz um QR Code que permite a comprovação do resultado por meio do aplicativo BU na mão.
14: Então a gente vê as palavras do ministro Cássio Nunes Marques, né? Pelo menos desde as eleições de 2014, as urnas eletrônicas passaram a sofrer alguns ataques com relação à segurança. Então, para além de reforçar o sistema de segurança, o TSE cada vez mais quer passar essa segurança para a população de que as urnas são de fato seguras. Ontem a gente teve também a impressão da zerésima, que é para mostrar que não tinha nenhum voto computado na urna eletrônica. Há 30 dias, no dia 4 de setembro, foi feito também o certificado digital, uma cerimônia de lacre das urnas eletrônicas. Esse certificado digital ele é praticamente uma certidão de nascimento da urna, para que o TSE saiba quais são as urnas, né, para saber a numeração, as informações de cada urna. E cada urna dessa, né, tem uma explicação muito boa do secretário de Segurança Digital do TSE, o Júlio Valente, que ele explica que essas urnas têm pelo menos 40, tem mais de 40 códigos-fontes, né, com protocolos ali de diversas entidades que participam dessas cerimônias para garantir a segurança da urna. E para a urna ligar, todos esses códigos precisam bater, eles são atrelados a esse certificado digital. Então, qualquer coisa que tenha de diferente na urna, a urna desliga automaticamente. Tudo isso para garantir a segurança do processo eleitoral brasileiro. E a gente vai acompanhar tudo aqui ao longo do dia na TMC. 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
1: Ótimo, Rafa, valeu pelas informações. Uma dúvida, como está a situação nesse exato momento? Agora são 7:21, dia ainda está começando, enfim, as pessoas vão se deslocando às suas sessões eleitorais. E aí no TSE, já tem movimentação intensa de outros colegas, jornalistas de outros países também, ou ainda está, enfim, mais tranquilo nesse momento?
14: Olha, Rafa, Fernanda, bastante gente chegou aqui ao TSE, tanto os colegas que cobrem rádio, televisão aqui embaixo, já tem gente lá em cima no CDE, que é o centro de eleição. Vou até pedir licença para eu mostrar um pouquinho aqui, ó, a movimentação, para quem nos acompanha pelo YouTube. A gente tem aqui, ó, tem alguns colegas de imprensa por aqui. Enfim, o movimento já ficando grande aqui pelo TSE, né? Pedi licença para mostrar aqui um pouco desse movimento, claro que ao longo do dia esse movimento vai crescer cada vez mais, né? Eu mostrei, quando eu fui mostrar, a gente viu algumas lonas brancas, é porque aqui é uma área descampada. Então, se não tiver essa lona, ia ventar muito aqui, né? Ia atrapalhar o trabalho da imprensa, tanto com relação a áudio, com o barulho do vento, às vezes vazando no microfone, mas também para não voar as coisas, né? Tem espuma, nem tudo às vezes é câmera, celular, tripé, que são mais pesados, mas tem coisas que são mais leves, que são importantes para o nosso trabalho. Se ventar muito aqui, vai atrapalhar um pouquinho, né? Toda a dinâmica de trabalho aqui da imprensa. Então o TSE montou, colocou essas lonas brancas aqui para dar uma aliviada no vento, porque é área descampada, e nessa área aqui especificamente, onde fica o TSE, naturalmente já venta bastante. Até em dias em que na cidade como um todo, em Brasília como um todo, não venta muito aqui, já venta um pouquinho mais, e como o tempo está fechado hoje aqui em Brasília, então vai ventar muito. Então eles colocaram essa estrutura aqui para facilitar o trabalho da imprensa. Volto com vocês.
10: Felipe, já que você tocou nesse assunto, e para a gente levar para o nosso ouvinte, para quem acompanha esse jornal especial de eleições, para a gente levar serviços, você falou que o tempo está fechado aí, mas num garoou, só para a gente saber como está o tempo, para o pessoal que vai se locomover aí hoje, saber como que tem que se preparar, se tem que levar um guarda-chuva, se o céu está fechado mesmo, se está ventando nesse momento, quando você foi aí para o seu local de trabalho hoje.
14: Olha, no deslocamento, eu moro numa área central em Brasília, eu vim da Asa Norte até do final da Asa Norte até o começo da Asa Norte, onde fica a nossa redação. Dali, não estava chovendo nessa região, mas a gente viu que o tempo está fechado. Ontem à noite choveu na região da Asa Norte, na região da Asa Sul, na área central. Choveu também em cidade, em regiões administrativas aqui do Distrito Federal como um todo. Então, o tempo que vinha de muito sol ao longo da semana, ao longo das últimas semanas, desde ontem o tempo fechou, deu uma fechada. Choveu ontem ao longo da tarde, na sexta-feira o tempo já estava fechado também. Então, a gente deve ter um dia de votação com chuva, né? O tempo, assim, a gente olha para o céu, tem muitas nuvens, então a expectativa é de chuva. Então, para o eleitor daqui de Brasília, daqui do Distrito Federal como um todo, quando for sair de casa, leve o guarda-chuva, se tiver uma capa de chuva importante também, para se precaver, para não tomar nenhum susto ali, né? Até adiantar um pouquinho a votação enquanto não está chovendo, para evitar qualquer transtorno para chegar ao local de votação, né? Esse planejamento também é muito importante para quem vai às urnas eletrônicas escolher o próximo presidente da República, o próximo governador, deputado federal, deputado distrital e estadual, e também os próximos senadores, né? Separei até uma informação aqui, ao todo são 13 candidaturas à presidência da República, 318 candidatos ao Senado em todo o Brasil, mais de 7.800 candidaturas para deputado federal, 201 candidatos a governador em todas as unidades da federação e quase 12 mil candidatos a deputados estaduais e distritais. Isso é um número geral aqui, segundo o Tribunal Superior Eleitoral, das eleições do Brasil como um todo.
1: Tá certo, obrigado pelas informações, Rafael Felitti, na sede então do Tribunal Superior eleitoral em Brasília, uma super cobertura. Ele vai ser acionado, obviamente, ao longo aí de toda a nossa programação. Ele citou a Asa Norte, né? Só para você que nos acompanha em todo o país, faz parte ali do plano piloto de Brasília, Asa Norte, Asa Sul, enfim, e por aí vai. 7:25, olha só, pesquisa Datafolha, divulgada nesse sábado, traz empate técnico entre o presidente Lula, do PT, e Flávio Bolsonaro, do PL. Isso vale para o primeiro, mas também vale para o segundo turno. Na primeira etapa, o petista aparece com 45% das intenções de votos, né? Votos válidos, inclusive, contra 42% do candidato do PL. Flávio teve, então, a comparação com o levantamento anterior, um crescimento de 3 pontos percentuais. É realmente um crescimento aí acima da margem de erro, inclusive a pesquisa anterior que foi divulgada na quinta-feira passada. E Lula se manteve estável. No levantamento mais recente, Caiado, Ronaldo Caiado do PSD, tem 4%. Renan Santos do Missão e Augusto Cury do Avante tem 3% cada. E Romeu Zema do Novo tem 1% das intenções de voto. E aí, e o segundo turno? Num eventual segundo turno entre Lula e Flávio, o Instituto aponta também empate técnico. Levando em conta a margem de erro, que são de 2 pontos percentuais para mais ou menos, Lula tem 47% e Flávio tem 46%. A pesquisa foi registrada no TSE, foi feita aí em 122 cidades, entre os dias 2 e 3 de outubro, com 4.006 entrevistas. É realmente um cenário bastante acirrado e a gente vai conversar daqui a pouquinho com vários especialistas para que a gente possa compreender qual que é a atual conjuntura das eleições de 2026. 6:27, TMC, compromisso com a verdade.
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1: 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Eu citei a pesquisa Datafolha, Fernanda, mas também teve Quest.
10: Teve Quest também, divulgada neste sábado, que mostra Lula do PT e Flávio Bolsonaro do PL tecnicamente empatados no primeiro e no segundo turno. Na primeira etapa, considerando os votos válidos, o presidente aparece com 46% contra 45% do senador. Augusto Cury do Avante, Renan Santos do Missão e Ronaldo Caiado do PSD têm 3% das intenções de voto cada um. Num eventual segundo turno entre Lula e Flávio, a Quest aponta o candidato do PL em primeiro com 44% das intenções de voto e o petista com 42%. Lula manteve o número do levantamento anterior do dia 28 de setembro, enquanto Flávio teve uma alta de 2 pontos percentuais. A pesquisa, registrada no Tribunal Superior Eleitoral, ouviu 3.702 eleitores presencialmente em cidades de todo o país entre os dias 2 e 3 de outubro. A margem de erro é de 2 pontos percentuais e o nível de confiança é de 95%.
1: 7:28, a gente vai movimentar mais uma vez a nossa reportagem daqui a pouco, então a gente vai movimentar com a Luísa Mutoni, mas antes com os nossos entrevistados aqui que vão nos acompanhar ao longo dessa manhã aqui na TMC para comentar também esse cenário eleitoral, as pesquisas muito acirradas realmente com empate técnico no primeiro e no segundo turno. João Fernando Lopes de Carvalho, advogado e especialista em direito eleitoral, conosco aqui. João, seja bem-vindo aqui à TMC. Bom dia para você.
16: Bom dia, Rafael. Bom dia, Fernanda. Prazer estar aqui com vocês e com os ouvintes da TMC.
1: Bom dia. Bom, é um dos dias mais importantes, né? Eleição sempre realmente mexendo com, enfim, os ânimos também das pessoas, muita gente indo para as urnas a partir das 8 horas da manhã. E a gente vai tirar várias dúvidas com você, então, ao longo dessa manhã. E também aqui no estúdio, o Danilo Torini, sociólogo e professor da ESPN. Danilo, seja bem-vindo, bom dia.
17: Muito bom dia, pessoal. É um prazer estar aqui. Que tenhamos um ótimo dia de eleição, um dia tão importante para a nossa democracia.
10: Bom dia. Bom, a gente então primeiro falou da última pesquisa Datafolha, né, divulgada neste sábado, que traz empate técnico entre o presidente Lula do PT e Flávio Bolsonaro do PL, tanto no primeiro quanto no segundo turno. Queria que vocês comentassem então sobre essa pesquisa Datafolha para a gente iniciar então esse assunto sobre pesquisa, e vamos falar muito sobre eleições aqui, pesquisas.
16: Pois é, nós estamos num ambiente bastante polarizado, né? Parecia algum tempo atrás, durante a campanha, que haveria uma divisão maior de votos, especialmente dos candidatos mais à direita, mas agora, na reta final, isso afunilou. Isso é um fenômeno, os eleitores vão se decidir. Eu, da minha parte, como eu me preocupo com a regularidade das eleições, eu só espero que tudo transcorra, eu tenho certeza que será assim, com toda a tranquilidade, com toda a segurança para os partidários de um ou de outro time, e que a gente chegue no final do dia de hoje já com um resultado tranquilo, claro, comunicado a todo o país.
1: E Danilo, as pesquisas apontando então empate técnico, né? Há uma diferença pequena entre Datafolha e Quest, mas as duas apontando para a mesma direção, ou seja, de que a gente deve ter um primeiro turno e também um segundo turno bastante acirrado.
17: Isso, mais impressionante é que a gente tem 4 cenários possíveis que podem acontecer, inclusive 2 deles hoje, que é, primeiro, encerrar já no primeiro turno, que é menos provável. O encerramento é já, seja para Flávio, seja para o Lula, a vitória. Eu acho que esses dois acabam sendo menos prováveis. E tem uma possibilidade também, claro, do Lula, como já vinha apontando as pesquisas, chegar numericamente à frente. Mas, dada a última curva, há também uma possibilidade importante do Flávio chegar já na eleição do dia de hoje, numericamente à frente. Isso é importante numa eleição, dada a estratégia do segundo turno e quão rápido é o segundo turno, né?
1: Interessante também algum dos pontos, porque alguns dos candidatos foram perdendo um pouco de fôlego nessas últimas 2 semanas, e a gente tem 2 candidaturas, né, a do Flávio e também a de Lula, com uma intenção de voto significativa. Eles estão quase chegando aos 50%, né? Como que você avalia esse cenário?
17: Essa divisão que houve na direita, ela acabou dificultando, né, uma realização já da vitória no primeiro turno, por exemplo, para o Flávio Bolsonaro ou para o Lula, mas o que está acontecendo é uma diminuição das intenções de voto para esses candidatos, seja Caiado, seja Zema, mesmo o Renan e o Cury tiveram também uma diminuição das intenções de voto. Então, hoje, o que a gente vai descobrir é se esse voto útil aconteceu de fato, ou seja, quem está mais no espectro da direita já passou para o Flávio ou não vai deixar para o segundo turno para fazer essa transferência.
10: Agora, a pesquisa ouviu aí muitos eleitores, né, em várias cidades. Qual que é a importância do tamanho e da distribuição da amostra para a confiabilidade do levantamento?
17: Esse é um ponto fundamental, porque a construção da amostra é o que traz confiabilidade para a pesquisa. Então, o que a gente precisa fazer é construir uma amostra, e geralmente a gente está em torno de 2.200 eleitores, e eu preciso reproduzir nessa amostra exatamente a distribuição demográfica da população. Então, se eu fiz esse cálculo corretamente, a gente tem cálculos estatísticos que são muito sofisticados, se eu consigo construir essa amostra seguindo essas cotas, né, essa distribuição demográfica, e apliquei corretamente, a gente tem um resultado que pode ser, sim, muito preciso, muito acurado. O problema, o desafio, é que o eleitorado também está muito volátil, né? Você tem uma parcela ali do eleitorado que ainda está decidindo o seu voto, né? Então, por isso que a pesquisa, ela é sempre um retrato do passado. Ela não vai predizer, ela não vai fazer uma previsão, ela vai dizer o que os eleitores estão pensando naquele momento.
1: Agora, João, tem várias regras, né? O eleitor pode fazer algumas coisas, outras coisas ele não pode fazer. Então, também queria te perguntar sobre isso, porque tem muita gente que daqui a pouco vai tomar um café e já vai votar. Então, o eleitor pode colocar ali um botão do candidato, ele pode usar uma camiseta com o nome do candidato X ou Y e ir para a votação, ele pode falar, gente, vote no fulano, no ciclano, ou não pode fazer isso?
16: Então, o que a legislação autoriza é o que se chama de manifestação individual e silenciosa de preferência. É um termo muito complicado para dizer o seguinte: o eleitor pode mostrar qual é a sua preferência, pode ter uma roupa, pode ter um botão, pode andar com um carro adesivado, pode, enfim, por qualquer maneira, manifestar silenciosamente qual é a sua preferência política. O que é vedado é abordar outros eleitores, dizer para outros eleitores, vote nesse, vote naquele, distribuir santinhos, distribuir material
1: de propaganda.
16: Carro
1: de som em algumas cidades,
16: sim,
1: né?
16: Isso é proibido no dia de hoje, porque tudo isso é justamente perturbar o sossego daquele que está exercendo o direito de votar e tentar fazer uma influência num momento, que é o momento da votação, em que essa influência está proibida. Isto é crime. Se alguém praticar isso, distribuir santinho, ou mesmo, como vocês já passaram aqui, a arregimentação, reunião de eleitores com vestuário padronizado, não é? Isso também é considerado uma forma de boca de urna, uma forma de divulgação vedada. Isso é crime. Quem for flagrado hoje fazendo boca de urna poderá ser preso em flagrante.
10: E o pessoal está acompanhando aqui o nosso jornal especial e também acompanhando as pesquisas e a entrevista aqui e está perguntando sobre as pesquisas. As duas pesquisas mostram uma disputa extremamente apertada. Isso significa que o cenário está efetivamente indefinido ou ainda existem fatores capazes de alterar bastante o resultado?
17: Um dos fatores que podem alterar o resultado ainda hoje, né, para o primeiro turno, definir se vamos ter segundo turno ou não, é a abstenção. A abstenção é quando o eleitor deixa de votar por algum motivo, vai ser um dos segredos dessa eleição, porque ela costuma ser alta, né? Ela ficou no primeiro turno passado em torno de 20%, e 20% faz muita diferença. Se a gente tem uma diminuição dessa abstenção, ou um aumento dessa abstenção, isso pode definir a eleição hoje. Então, esse é um dos fatores que ainda são uma incógnita, descobrir se o eleitor vai manter essa mesma taxa de abstenção, que já é alta no Brasil, ou se a gente vai cumprir uma tendência que está acontecendo, isso já aconteceu há 2 anos, de um aumento dessa abstenção. E isso prejudica, certamente, né? Pode prejudicar um ou outro candidato, dependendo de onde essa abstenção é maior.
1: Agora, essa pergunta vale para vocês dois. Quais fatores podem levar, então, a uma abstenção maior? Às vezes, condição climática, está chovendo, ou um cansaço por alguma razão, enfim, na opinião de vocês.
16: Bom, Danilo aqui que me corrija, claro, tem fatores externos, chuva, sol, qualquer dessas situações pode realmente dificultar a ida do eleitor à sessão de votação. Mas eu acho que um fator que tem sido bastante persistente nos últimos anos do Brasil e talvez esteja se agravando nesse ano, é um certo sentimento de descrédito do eleitor em relação aos políticos e ao sistema político em geral. Essa é uma situação presente e pode influir, inclusive, num aumento da abstenção. O eleitor se sentir menos estimulado a participar do processo político e, com isso, nós temos uma variação que pode ser decisiva, realmente. Nós temos duas candidaturas polarizadas e, quando a gente chega na eleição com só duas candidaturas fortes, qualquer oscilação pode ser suficiente para definição em primeiro turno.
17: Você tem alguns fatores que impactam, né, que são demográficos. Então, geralmente, os eleitores com mais idade, os eleitores em menor faixa de renda tendem, né, a se ausentar mais das urnas, até por dificuldades socioeconômicas, né, de logística. Mas a gente tem também essa questão do desânimo do eleitorado, tanto que agora no final, na reta final da campanha, ambas as grandes candidaturas fizeram, né, um apelo para que o eleitor fosse às urnas, porque o grande receio, sobretudo num primeiro turno, é o eleitor não se sentir motivado a votar. Ele fala, olha, tá, não vou decidir, né, essa imagem de que eu sou só apenas um, não vou decidir, vou fazer outra coisa da vida, e isso é um risco para ambas as candidaturas.
10: Eu tenho mais uma dúvida aqui sobre as votações de brasileiros em outros países, que inclusive a Nova Zelândia já abriu, né, votação.
16: É possível sim, nós temos, e é um contingente razoável, viu, quase 1 milhão de eleitores que podem exercer o seu voto fora do Brasil, hoje, em locais determinados nesses países estrangeiros. Depende de um prévio cadastramento em cada serviço estrangeiro, mas sim, nós teremos votação e, nesse cenário aqui tão equilibrado, quem sabe a gente tem os votos de fora definindo a eleição nacional. A única restrição é que só há votação nesses casos para os cargos de presidente e vice-presidente da República.
1: Bom, agora são 7:39, a gente já volta com você. Eu tenho várias e várias dúvidas e agora a gente conversa com a Lívia Braz em Brasília. A gente vai para Brasília conferir o cenário eleitoral, então, na capital do país, a movimentação. Lívia, muito bom dia para você, bom domingo.
18: Oi, Rafa, Fê, bom dia para vocês, bom domingo para todos nós. Pois é, dia movimentado aqui também na nossa capital, mas cedo ouviu o Felipe falando, né, que a gente tem previsão, inclusive, de tempestades por aqui, Distrito Federal, que normalmente é marcado por dias ensolarados. Hoje a gente está com o tempo fechado, com previsão de chuva forte e temporais ao longo do dia. Por aqui a gente tem mais de 2 milhões de eleitores aptos a votar e a gente vai escolher um novo governador, 2 senadores, 8 deputados federais e 24 deputados distritais. Lembrando que aqui, por ser um distrito federal, a gente não escolhe deputado estadual e sim deputado distrital. Vai haver uma nova composição na nossa Câmara Legislativa, que é composta, como eu disse, por 24 deputados. Disputa pelo Palácio do Buriti, que é o governo do Distrito Federal, né? Chega ao dia D com 5 principais candidatos nessa disputa. Segundo as últimas pesquisas que foram divulgadas entre sexta e ontem, Celina Leão, que é a atual governadora pelo PP, ela aparece à frente nos últimos levantamentos. No Datafolha, que foi divulgado ontem, Celina Leão, ela aparece aí com 55% das intenções de voto, dos votos válidos, né? Seguida por Leandro Graz, do PT, que tem 27% das intenções.

0: ação eleitoral para chegar lá uma hora antes, começar a chover liminar, determinando uma coisa, outra, tira púlpito, põe candidato que não estava incluído dentro do cálculo. Então, assim, é uma situação que o modelo está desgastado, mas o judiciário mais atrapalhou do que ajudou nesse caso, e isso também demanda. Agora, para o segundo turno o jogo é outro, porque se o candidato não for, aí é pior, né? Então aí vai ser um contra o outro, uma exposição de ideias que, infelizmente, no Brasil, aí isso é algo específico nosso, o debate de ideias e de propostas, ele fica reduzido, porque passa a ser ataque pessoal durante todo o debate, aí nós temos um problema. Mas que é possível, e devemos repensar esse modelo de debate, essa estrutura tradicional do debate para o primeiro turno, é um modelo desgastado que precisa ser, de fato, repensado.
1: Muito bem, vamos ver, realmente, o senhor citou, com o advento mesmo das redes sociais, a coisa ficou diferente mesmo, porque... Você veja, o Lula foi lá no Flow e teve, né, milhões e milhões de visualizações, mais, acho que foi o que quebrou o recorde, né, do podcast, acho que mais de milhões de pessoas assistindo, né, simultaneamente, é isso que o senhor falou, né, tem outros canais também, né, não só a TV tradicional.
0: E aí ele fala pra bolha, né, ele não é exposto, ele não é confrontado, então isso pra ele é muito mais cômodo do que ir a um debate, ter que ouvir, ter que ser confrontado, né? Sobretudo com esses diversos escândalos aí que perpetram contra a direita, contra a direita, contra o centro. Exatamente. Então, realmente, é um cálculo estratégico, mas quem perde com isso é a democracia e é o eleitor.
2: E talvez seja aí realmente uma tendência aí para as próximas eleições. Será que a gente não vai passar a não ter mais debates, né, em televisão? Eu acho que a gente está seguindo um pouco por esse caminho.
0: Turno, um modelo que seria mais razoável era aquela entrevista pessoal com o candidato.
1: A sabatina, né?
0: Aquela sabatina, às vezes vários órgãos de imprensa podem enviar representantes, podem fazer perguntas até incômodas ao candidato, sim, sim. Mas sem ter aquele ataque dos opositores.
1: Entre eles.
0: Então, agora, para o segundo turno, eu acho que esse modelo tradicional é satisfatório, né? Porque aí realmente, se são só dois e um não comparece, ele vai entregar a faca e o queijo para o que comparecer, né?
1: Muito bem. Marina, 10h35, vamos trazer essa reportagem da Letícia Benassi sobre o perfil dos candidatos ao governo aqui
2: vamos
1: de Minas
2: lá,
1: Gerais?
2: Bruno.
1: Bora, abre aí pra gente.
2: Olha só, gente, a Letícia Benassi, ela fez uma reportagem especial, né? Com o perfil de cada um dos candidatos ao governo de Minas, que você confere agora com a gente, vamos acompanhar.
3: A corrida pelo governo de Minas reúne 6 candidatos com trajetórias bem diferentes. Do empresário ao professor, do dirigente esportivo ao político de carreira. Neste raio-x, a gente recupera o caminho percorrido por cada um até a disputa pelo comando do Estado e algumas das propostas apresentadas para os próximos 4 anos. Começando por Cleitinho Azevedo. Antes da política, ele trabalhava no sacolão da família em Divinópolis. Ele também era músico. Foi vereador da cidade em 2016, deputado estadual em 2018 e em 2022 chegou ao Senado com mais de 4 milhões de votos. Agora disputa o governo de Minas pelo Republicanos. Entre as propostas estão mudanças no IPVA, integração da saúde e digitalização da segurança pública. De uma trajetória que começou no comércio e na música, passamos a um candidato com carreira no direito e na educação. Patrus Ananias é um advogado e professor formado pela UFMG. Foi vereador e prefeito de Belo Horizonte. Em 2004, assumiu o Ministério do Desenvolvimento Social e Combate à Fome, no primeiro governo Lula, participando da implementação de políticas como o Bolsa Família. Em 2026, disputa pela primeira vez o governo de Minas Gerais. Outro nome conhecido dos mineiros é Alexandre Calil. Empresário do setor da construção civil, ganhou projeção também como presidente do Atlético Mineiro entre 2008 e 2014. Na política, foi eleito prefeito de Belo Horizonte em 2016 e reeleito em 2020. Em 2022, disputou o governo de Minas e agora retorna à corrida pelo PDT. Entre suas propostas estão a regionalização dos serviços públicos e medidas para a educação e segurança. E a disputa também reúne quem construiu a carreira política dentro da Câmara Municipal de Belo Horizonte. Gabriel Azevedo é professor universitário e empresário com formação em Direito, Jornalismo e Publicidade. Foi subsecretário estadual da Juventude, vereador e presidente da Câmara Municipal. Em 2024, disputou a Prefeitura de Belo Horizonte. Agora, pelo MDB, concorre ao governo de Minas. E entre as propostas está a expansão da malha ferroviária e a criação de governos regionais. Da Câmara Municipal, seguimos para quem já está no comando do Estado. Matheus Simões é advogado, professor, empresário e produtor.

0: rural. Foi vereador de Belo Horizonte, secretário-geral de governo e, em 2022, eleito vice-governador. Em março de 2026, ele assumiu o governo de Minas após a saída de Romeu Zema. Agora disputa a reeleição. Seu plano destaca responsabilidade fiscal, eficiência e desenvolvimento regional. E fechando a lista, temos Flávio Roscoe, empresário do setor têxtil, foi diretor da Color Têxtil e presidiu a FIENG entre 2018 e 2026. Também ocupou funções na Confederação Nacional da Indústria. Aos 54 anos, disputa pela primeira vez uma eleição para cargo público pelo PL. Seu plano tem 12 eixos e destaca produção, equilíbrio fiscal, saúde e educação. São 6 candidatos, trajetórias diferentes e propostas distintas para Minas Gerais. A eleição para o governo do estado acontece no dia 4 de outubro. 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
1: Valeu, valeu, Letícia. Vamos trazer então a Quest divulgada na sexta-feira, ô Marina, com as intenções de voto para o governo, né? Que mostrou que a disputa está, não sei, dois nomes, né? Que estão aí. Cleitinho Azevedo, né, do Republicanos, liderando com 54% das intenções de votos válidos, é bom que se diga. Já em seguida aparecem Patrus Ananias do PT com 23% e Alexandre Calil do PDT com 10%. Se for isso aí, ele é eleito no primeiro turno.
2: E diferente da pesquisa anterior da Quest, né? Entre os outros candidatos que tiveram uma porcentagem de voto válidos, tem o Flávio Roscoe do PL com 6, Matheus Simões do PSD com 4, Gabriel Azevedo do MDB com 2 e Bem Mendes do Missão com 1%. E agora esse resultado com os votos totais, incluindo votos em branco, nulos e eleitores indecisos, o Cleitinho Azevedo aparece com 45%, Patrus Ananias com 19% e o Alexandre Calil com 8.
1: Por fim, na pesquisa instantânea, que é quando os eleitores respondem sem ter acesso, né, espontânea, melhor dizendo, a uma lista de candidatos, novamente o Cleitinho lidera, 32%, seguido também do Patrus com 14% e o Alexandre Calil com 5%. Será que vai dar no primeiro turno, professor? Eu não estou acreditando muito, não, mas será que ele vai dar essa arrancada, o Cleitinho, já liquidar a fatura?
3: Eu recebi em rede social várias convocações pelo voto útil para resolver essa fatura no primeiro turno. E aí nós precisamos entender que o ideal é que nós tenhamos um debate aprofundado no segundo turno, né? Porque nós não tivemos debate no primeiro turno, então que fosse para o segundo turno para a gente ouvir propostas diferentes, né? Porque até agora o que está me preocupando, sobretudo na campanha estadual, é que a gente vê umas propostas aí meio malucas, né? Porque o candidato precisa explicar não só a proposta, ele tem que explicar da onde vai vir um dinheiro para implementar aquela proposta, sobretudo no caso de Minas, que está tão endividada, né? Que está num propag aí que é para tirar a corda do pescoço do estado, que está numa situação pré-falimentar. Então a situação é bem mais complexa do que aquilo que tem sido vendido aí como proposta dos candidatos.
2: Foi até algo que a gente falou no dia do nosso debate, né, da TMC. A gente perguntava às vezes para os candidatos, né, o que eles queriam fazer, mas de onde vai vir um dinheiro? Ninguém sabia responder, né?
3: E falava assim, eu vou buscar em Brasília, né? Como se Brasília fosse fácil emplacar,
2: fosse um banco,
3: vamos,
2: né?
3: Vamos trazer metrô, vamos trazer tudo, e a gente sabe que não é bem assim, né?
2: E um detalhe importante é que, assim, a gente sabe que independente de quem ganhar, vai ter o governador, vai ter um desafio e tanto nas mãos.
3: Né? Com certeza, né? Nós temos aí o funcionalismo público, que é muito grande, tem a questão do Propag, né, que se tiraria Minas desse sufoco, tem a questão dos precatórios de Minas. Então, assim, quem pegar não vai pegar uma máquina que está funcionando perfeitamente, vai ter que pegar uma máquina que vai ter que fazer reparos profundos e certamente quem vai pagar o pato, primeiro vai ser o servidor, que deve ter um arroz salarial, e depois vai ser o cidadão que depende do serviço público prestado pelo estado.
1: É isso aí. Ô Marina e professor, vamos chamar a nossa Mariana Reis, ela está lá na sede do TRE, no bairro Cidade Jardim, e já tem aí informações, né, atualizadas, como é que está a situação. Olá, Mari, bom dia para você, como é que está tudo por aí? Oi, Mari, tá me escutando? Nós estamos te ouvindo, hein, Mariana? Você está nos ouvindo?
4: Bom dia, agora estou te ouvindo, Marina. Bom dia para você, para a Marina, para o nosso comentarista, para todos os eleitores que acompanham essa ampla cobertura aqui pela TMC. Pois é, Marum, como você disse, eu falo aqui, né, da sede do Tribunal Regional Eleitoral em Belo Horizonte, no bairro Santo Antônio, região Centro-Sul. Por aqui a gente tem acompanhado, né, um mapa aqui com todas as mesorregiões do estado, que está nos informando em tempo real sobre a troca de algumas urnas eletrônicas que apresentam essa necessidade. Então, são 44 urnas neste momento, agora às 10 horas e 43 minutos, já substituídas. Esse número pode parecer alto, mas é irrisório comparada a 52.062 urnas no estado. Corresponde aí a 0,08%, é algo abaixo do esperado, como destacou aqui o presidente do TRE, o Carlos Henrique Perpétuo Braga. Aqui, nesse lugar onde a gente está, né, na sede do TRE, fica o gabinete integrado das forças de segurança. Estão por aqui, então, representantes da Polícia Militar, Polícia Civil, Polícia Militar Rodoviária, Polícia Federal, Corpo de Bombeiros, Defesa Civil, que monitoram também em tempo real todas as ocorrências envolvendo o pleito. Por aqui, eles vão atualizando, né? Toda a imprensa tem representantes aqui que vão acompanhar esses boletins atualizados pelo TRE em relação a alguns tipos de ocorrências, mas os números que eles divulgaram há pouco são de 27 propagandas eleitorais e um caso de corrupção eleitoral que está sendo apurado aí como uma possível compra de voto. Esses números estão aí sendo contabilizados desde as 10 horas da noite de ontem, porque a partir desse horário ficou proibido praticar, né, atos como distribuição dos santinhos, fazer carreatas, passeatas ou mesmo uso de alto-falante para poder divulgar candidaturas. Algo que o presidente do TRE comentou aqui também é em relação ao uso do celular. Imagens, né, da TV Globo divulgaram o presidenciável pelo Partido Novo, Romeu Zema, registrando o voto lá em Araxá, e ele acessa a cabine de votação com o celular. Então, isso foi algo questionado aqui, o TRE diz que vai apurar, que pode ter sido ali uma conduta, né, uma falta de percepção do mesário que estava naquela sessão, de realmente não ter cobrado que ele não acessasse o local de urna com o celular. No final, Zema também foi questionado por isso, né, por nossos colegas de imprensa que lá estavam, disse que anda com o celular para todo lado, que não reparou que fez esse acesso com o celular, mas que não registrou nenhum tipo de mídia. Então, isso é algo que eu, inclusive, que fui, né, acompanhar a emissão da Zerésima, aquele boletim que é feito nas mais de, enfim, milhares de urnas que a gente tem aí pelo país, para poder atestar que aquela urna está limpa, ela não tem ali registro de nenhuma votação para nenhum dos candidatos que estão registrados. A gente acompanhou nessa escola, então, que todas as sessões têm aquele cartaz do lado de fora, né, orientando sobre a proibição do uso do celular, que você precisa deixar o celular com o mesário enquanto faz o seu voto. E a gente teve, então, esse caso aí do Romeu Zema, né, candidato à presidência pelo Partido Novo, acessando a cabine com o celular. É algo que, como eu disse, o TRE diz que vai apurar e vai nos dar um retorno aqui na próxima atualização de boletim. Marum e Marina.
1: Maravilha, Mari.
2: Obrigada,
1: você,
2: Mari.
1: Volta aí, né, durante a nossa programação com mais destaques. Qualquer coisa é só chamar. Valeu.
4: Ok.
1: Muito bem, ó. Ela falou do Zema, você já tinha trazido essa situação,
2: sim,
1: né? Dele ter entrado lá na cabine com o celular. E nós temos uma sonora dele aqui, antes da gente chamar o intervalo. Vamos ouvir o que disse o Zema votando, né, lá em Araxá. O Zema, que é candidato do Partido Novo à presidência da República. Candidatura também que não emplacou. A gente fala sobre isso com o professor daqui a pouquinho. Aí vamos ouvir o candidato Romeu Zema.
5: Então, pra gente sobre esse questionamento, o senhor acredita que faltou ali um aviso antes?
6: Então, eu ando com o celular o dia todo, né? Ele é quase que como se fosse um dedo, né? E ninguém me lembrou ali, eu fui votar normalmente, mas não afetou em nada o meu voto, a minha forma de votar. Não fotografei nada, não fiz nada com o celular ali, fui só votar mesmo.
7: O senhor tava com a colinha no celular ou tinha um papel?
6: Não, tinha no papel. Levei no papel. Então, se tivesse me alertado, eu entregava na hora. Acho que nós temos coisa muito mais importante aí, como essa lá do Paraná, que nós estamos vendo, para estar acompanhando e questionando. Da minha parte, né, foi até filmado, dá para ver lá que eu não fiz nada com o celular.
8: Bom dia,
9: obrigado. Bom dia, gente.
8: Obrigado. Até logo.
9: Muito obrigado.
1: Tá aí, gente, o Zema não gostou de ser confrontado sobre isso, não, falou que foi falha lá dos mesários, realmente deve ter sido mesmo, mas não pode, né, gente? Não pode,
2: não,
1: né, professor?
2: Não teve como justificar, ele tentou justificar o injustificável, não teve muito jeito não, né?
3: Não pode entrar com o celular na cabina de votação.
1: Professor, pra gente, antes de chamar o intervalo, por que será que também que essa campanha, eu acredito que o Zema esperasse um pouco mais, né, de intenções de voto nas pesquisas, rodou o Brasil aí, mas não emplacou, né? Ele continua sendo desconhecido para grande parte, né, do público.
3: É, a campanha dele realmente não decolou, né? E a gente pode até fazer um contraponto, como foi em relação ao Caiado, né? Porque o Caiado teve em Goiás um apoio, e as pesquisas demonstram isso, muito grande, ou seja, a aprovação dele permaneceu no estado e ele levou essa aprovação na sua candidatura à presidência. No caso do Zema, isso não aconteceu, porque será Minas não emplacou a própria candidatura do seu governador.
1: Será que por esse descolamento dele, né, na campanha do próprio Matheus Simões, o Matheus também não decolou, talvez... muito
3: às vezes disso, soltou, né? Articulação, né? Teve aquela questão da troca do partido aí por parte do Matheus Simões, mas se o Zema tivesse envolvido um pouco mais na campanha do Matheus, pode ser que ele tivesse emplacado um pouco mais ou decolado, né? Mas fato é que se a gente comparar a campanha do Zema com a do Caiado, o Caiado continuou com apoio expressivo em Goiás. E grande parte da aprovação dele nas pesquisas à presidência vem de Goiás. Uhum. O caso do Zema, isso não aconteceu. Ele conseguiu perder o apoio que ele tinha de governador, ele não conseguiu transferir isso aqui no estado de Minas para a presidência.
1: Muito bem, vamos trazer um rápido intervalo, Marina. Daqui a pouco a gente volta, vamos falar mais sobre a Quest, né, para a presidência. Temos sonoras aqui dos candidatos ao governo do estado, né, votando. Muita coisa ainda para a gente ouvir e divulgar aqui para o nosso ouvinte. 10h49, a gente volta em instantes. É um minutinho também, não saia daí.
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1: Falei que era rapidinho, estamos de volta em 10h51. Marina, vamos trazer a pesquisa Quest, divulgada também na sexta, para a disputa à presidência, né, da República. Porque tivemos aí, né, praticamente um empate, né? Um empate técnico nessa Quest divulgada, com o Lula do PT com 46%, né, das intenções de voto, dos votos válidos, melhor dizendo, e o Flávio Bolsonaro com 45%.
2: Depois aparecem Augusto Cury do Avante, Renan Santos do Missão e Ronaldo Caiado do PSD, todos com 3% dos votos válidos, e os outros candidatos à presidência estão com 0%, ou seja, não pontuaram.
1: De votos válidos, né? Os números apontam empate técnico, né? Porque a diferença entre eles está dentro da margem de erro, e é um provável segundo turno mesmo entre Lula e Flávio, segundo, né, a Quest.
2: Os votos válidos é a forma como o TSE divulga o resultado oficial das eleições, então sendo os votos dados nos candidatos. Esse cálculo deixa de fora os votos em branco e nulos e também abstenções. Para vencer no primeiro turno, um candidato precisa de 50% dos votos válidos mais um voto.
1: A Quest leva em consideração as intenções de voto da pesquisa e o perfil, né, de comparecimento para estimar esses votos válidos. Professor, vai ser isso mesmo? Será empate mesmo? E te pergunto mais, né, se caso, né, esses dois candidatos

0: Bolsonaro, a vitória seria dele, mas não é bem assim, né, professor? Muita não, gente que não vota num, mas não vota no outro por causa da rejeição, exatamente. Aí volta aquele papo. Né?
1: Exatamente. E aí nós precisamos entender que essa multiplicidade de candidatos da direita, ela favorece o Lula, porque o Lula é o único representante do outro espectro político. Uhum. Então, para o segundo turno, nós vemos que alguns partidos, eles já têm essa interlocução para o segundo turno. Outros, sobretudo, aí eu falo específico do Renan Santos, que já se denomina antissistema, e esse não vai apoiar ninguém porque ele é antissistema, né?
0: Exatamente.
1: Mas os demais, e sobretudo o PSD do Caiado, eu acho que esse deve ser o primeiro a manifestar o seu apoio ao Flávio Bolsonaro. O Novo, eu tenho dúvidas em relação à neutralidade, embora o Zema já transpareceu em algumas entrevistas que ele pessoalmente poderia, sim, declarar o apoio independentemente do partido, é o que possivelmente deve acontecer. Mas em relação a isso, o problema é que a gente não consegue fazer essa transferência automática de votos, né? Uhum. Porque tem a rejeição específica do, uhum, candidato. E a rejeição não é do espectro político, é da pessoa do candidato, né? E nós temos um outro fator aí que vai ser preponderante, que é, infelizmente, aquilo que será vazado das investigações do Banco Master e tudo, porque esse mês de outubro, o que vai ser de vazamento seletivo
2: vai
1: ser um negócio de louco. Nós precisamos estar preparados aí, porque vai ser um show de horrores aí, né? Atropelando a Constituição, atropelando tudo, vai ser aquele vazamento que vai ser ou para prejudicar ou para beneficiar um dos candidatos.
0: É isso aí. Vamos trazer então, Marina, as sonoras que nós temos aqui dos candidatos ao governo aqui de Minas. Vamos trazer a primeira do Gabriel Azevedo, né? E ele também falou aí, né, durante, né, o voto dele, e a nossa reportagem está acompanhando. Vamos ver o que disse então o Gabriel Azevedo, candidato do MDB ao governo aqui de Minas Gerais.
3: Hoje é dia de São Francisco de Assis, independente da fé de todo mundo. Eu gostaria de dizer um pedacinho de uma oração dele: onde houver discórdia, que eu leve união. Nesse país tão conflagrado de gente que quer brigar, eu estou aqui feliz, reunido ao lado da minha família, para mostrar que esse tempo de eleição é um tempo de defender propostas. E ao longo dessa campanha eu estou muito satisfeito por ter oferecido ao povo mineiro uma postura de alto nível, de ter debatido as nossas escolas e a aprendizagem delas, a necessidade de uma segurança pública que defenda as pessoas e de diminuição do hospital e as suas filas, né? A gente quer hospitais de qualidade com filas menores. Eu estou com essa linda aqui do meu lado e tem muita criança em Minas Gerais que depende de políticos que pensem nas próximas gerações e não só nas eleições. Então, estou muito feliz de ter feito uma campanha com uma trajetória exatamente como eu comecei, com essa camisa branca, e eu termino sem manchas, sem corrupção, numa política que anda tão preocupada em brigar. Eu quero resolver os problemas de Minas Gerais. Estou muito feliz e é hora de digitar 15 nas urnas nessa manhã ao lado da minha família. Tá bom? Obrigado a todo mundo pela presença aqui. E um obrigado especial, meus colegas jornalistas, a vocês que fizeram uma cobertura digna da imprensa mineira e digna da democracia. Hoje, que o povo mineiro vá com as suas consciências tranquilas votar e escolher o melhor para o nosso futuro. Tá bom? Muito obrigado a todos.
0: E aí, gente, o Gabriel tá aí, né? Naquele discurso dele, né? Tentando se distanciar, né, dessa divisão que há no país, né, e tal, mas já se alinhou ali em algum momento, né, já se aproximou do Lula e depois, né, tentou também tirar um pouco, né, dessa imagem dele com o candidato do PT, mas o Gabriel é um candidato low profile, digamos assim, professor?
1: Ele é o espectro do centro, né?
0: É, exato.
1: Então ele articula com a esquerda, debate com a direita e realmente, pelo menos no debate, foi o que teve, assim, a melhor performance no meu julgamento, foi justamente, sim, o Gabriel, que apresentou, assim, questões mais concretas para debater acerca dos reais problemas do Estado. Mas, infelizmente, a candidatura dele também não decolou, não, né? Decolou. Pelo que informa as pesquisas.
2: Pois é, e por que que o senhor acredita que isso não aconteceu, né? Porque, justamente, a gente tem um índice de rejeição aí dos extremos muito grande. E por que que ele, sendo como um nome tão, digamos, do centro, né?

0: no meio
1: tem
0: do
1: um
0: caminho.
1: Histórico grande, né? Com a política, principalmente em Belo Horizonte, né? Com o presidente da Câmara,
0: pois é,
1: né, vereador.
0: Por que será que não decolou também a candidatura dele?
2: Possivelmente, Marina, porque o eleitor não conseguiu classificá-lo, né? A cabeça do eleitor, ela é muito baseada nessa dualidade, esquerda, direita, Atlético, Cruzeiro. Então, quando o eleitor, ele não consegue classificar politicamente a ideologia de alguém, ou de um partido, ou de um candidato, realmente ele tende a subjetivamente rejeitar esse candidato por não conseguir classificá-lo. E aí, quem perde com isso é justamente a democracia. Mas, infelizmente, a educação política do nosso povo ainda é muito baixa, né? Então,
1: é
2: nós temos um grande problema que é muito maior do que a eleição no dia de hoje.
1: Sem dúvida. Vamos trazer outra sonora agora, né? Outra fala do Alexandre Calil, do PDT, candidato ao governo de Minas Gerais, também falando lá no Estadual Central, onde ele votou agora cedo. Vamos ouvir o Calil.
3: Bom dia, candidato. Bom dia. Conta pra gente essa reta final. Que balanço que o senhor faz da campanha?
4: Campanha bacana, campanha organizada, campanha que acaba sem dever nenhum custão para ninguém, tudo com nota fiscal, tudo bonitinho, com contrato. Estou muito orgulhoso da minha campanha, da minha equipe, né, da Amália, que coordenou essa equipe inteirinha, e de todo mundo, da minha família, que entendeu a minha ausência. E acho que sensação espetacular do dever cumprido.
3: O senhor vai esperar o resultado, aonde? Em casa, com a família?
4: Não, vou ficar em casa, como sempre fiquei, né? E tô muito animado, não pode esquecer que é 12, viu, gente? É 12, então como esquece, é 12. Me chama de seu 12 a partir de agora. E tô muito satisfeito, então foi muito leve, muito gostoso, estou muito orgulhoso de ter nome e número para concorrer a um cargo tão importante.
1: Professor Alexandre Calil é outro, né, que tinha se afastado da política, tentou, né, por alguns pleitos aí, mas não conseguiu, e aí estava sem partido, saiu do PSD, né, se não me engano, foi pro PDT e tentou voltar agora, né, mais uma vez na disputa pelo governo, e mais uma vez, pelo que parece, né, não vai conseguir se eleger. Seria o fim político do Calil, porque a gente sabe que o Calil é meio doido, né? Para ele voltar, né, ou sumir de vez, o que você acredita que possa acontecer com
0: isso,
1: ele?
0: E só fazendo um incremento, né? O Calil, que como prefeito, tinha até uma boa avaliação, né? Se esperava mais dele enquanto candidato ao governo?
2: Ah, eu imagino que sim. Em relação a ele, eu gostaria de destacar a participação dele nos debates, né?
1: Uhum.
2: Ele padeceu daquele sincericídio, né?
1: É verdade.
2: Quando ele confessou que sequer tinha lido o plano
0: foi
2: de governo
0: mesmo.
2: Dele, né?
0: É.
2: Ele tinha lido só o resumo, então isso dificulta. Agora, me parece também que o eleitor identifica muito o Calil com aquelas medidas ortodoxas que ele tomou na pandemia aqui na cidade de Minas Gerais, de Belo Horizonte.
1: Fechar tudo, né?
2: Fechar tudo, demorar para abrir, né? Aquela questão que nós tivemos em relação àquela primeira candidatura dele à prefeitura, que ele se colocava antissistema, abria a caixa preta da BH Trans, foi reeleito e depois ele não entregou o que prometeu. Então, isso no eleitor também, o eleitor pensa o seguinte: ó, se em Belo Horizonte ele prometeu e não cumpriu, o que vai ser no estado, né? E o caso do Calil também, eu acho que ele teve uma articulação política muito baixa, né? Então, assim, você não vê o Calil angariando apoio dos prefeitos, de vereadores, uma articulação profunda do interior, né? E isso, numa campanha ao estado, isso conta muito, essa penetração no interior, que eu não vi o Calil com essa penetração nessa eleição.
1: Faltou fôlego para ele mesmo, para rodar bastante o estado. Bom, vamos trazer outro, né? Outro candidato ao governo de Minas, dessa vez o Flávio Rosca, candidato do Partido Liberal, também, né? Falou, né, à imprensa durante votação. Vamos ouvir o que disse aí o Flávio Rosco.
5: Dia muito importante, o exercício da maior da democracia é o voto. E quero pedir que as pessoas votem com muita consciência, com a visão de futuro, entendendo que essa decisão reverbera nos próximos 4 anos, né? O cargo executivo, os cargos executivos, do legislativo, e para Senado são 8 anos. Então, é uma decisão que tem que ser dada com muita consciência. E eu tenho certeza que o eleitor mineiro vai fazer isso e vai escolher
6: Gerais.
5: A melhor opção para Minas Gerais, que é 4 votos para o 22.
6: Para a família, para os filhos, né?
5: Uma filha está no exterior. E do Bruno Engler aqui, grande apoiador, e de amigos também. Estão aqui sempre apoiando a gente nessa trajetória. Quero agradecer a todos que apoiaram, empenharam os esforços, né? Uma candidatura não é uma candidatura de uma pessoa, é uma candidatura de um conjunto de pessoas que acreditam no potencial de transformação do Estado, do país. E graças a Deus eu fui muito feliz de contar com muitas pessoas nesse processo.
1: Bom, tá aí o Flávio Rosquei, que vai ser, né, o professor, ele vai ser um palanque importante, né? Seria no primeiro turno, agora no segundo turno, acredito também, será um palanque importante pro candidato Flávio Bolsonaro aqui em Minas Gerais e junto com os outros. Será que o Zema vai vir pro palanque? Será? Vamos saber isso aí.
0: O curioso do Flávio Rosquei é que existe um racha, se é que eu posso dizer assim, do pessoal da direita, não sabe se vota nele, se vota no Cleitinho.
1: Exatamente.
0: Né? Então meio que os votos foram divididos, né? Como que o senhor vê
1: mesmo
0: isso,
1: assim, o Cleitinho,
2: professor? Eu acho que o problema do Flávio Rosquei foi uma questão interna do PL, né? Porque, diferentemente dos outros candidatos que já estavam em pré-campanha, o nome dele só foi veiculado no final das prévias partidárias, quando já precisava registrar a candidatura. Verdade. Na Justiça Eleitoral, ou seja, ele entra literalmente nos 45 do segundo tempo. E como ele vem de um meio que não é o político, então assim, faltou tempo para ele se apresentar e faltou tempo como ele se apresentar como o candidato do Flávio Bolsonaro em Minas.
1: Sim,
2: e aí,
1: verdade.
2: O Cleitinho, que tem uma interlocução em rede social muito grande, o Cleitinho entrou nesse vácuo e soube explorar isso muito bem.
1: E decolou. Vamos pro intervalo?
0: Vamos lá.
1: Então, rapidinho, a gente vai pro mais um intervalinho, a gente volta daqui a pouquinho. Temos aí mais 55 minutos de jornal, hein, gente? Não sai daí, vamos até o meio-dia aqui com o professor Lucas Andona. 11 horas com mais 5 minutinhos, TMC, quem escuta sabe.
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0: Estamos de volta, 11 horas e 6 minutos. Obrigada pela sua companhia nesse domingo especialíssimo, cobertura de eleições. E olha, para garantir a total transparência nesse início de votação no domingo, hoje, logo cedo, a Justiça Eleitoral fez a emissão da chamada zerésima.
1: O procedimento serve para atestar, né, que as urnas eletrônicas começam o dia zeradas, ou seja, sem nenhum voto registrado antes da chegada do primeiro eleitor.
0: E quem esteve lá foi a Mariana Reis, acompanhou todo o processo, o trabalho das forças de segurança lá no Tribunal Regional Eleitoral de Minas. Vamos conferir.
16: A TMC acompanhou a emissão da zerésima da Escola Estadual Pandiacalógeras no bairro Santo Agostinho, região centro-sul de Belo Horizonte. O presidente do TRE de Minas Gerais, Carlos Henrique Perpétuo Braga, acompanhou de lá a impressão que atesta que as urnas estão zeradas, sem nenhum voto registrado, antes da chegada do primeiro eleitor à sessão.
17: Isso aqui não é apenas uma formalidade, é a demonstração clara de que nós queremos eleições limpas, íntegras e transparentes. O eleitor mineiro, a eleitora mineira, terá a certeza que os números obtidos ao final deste dia 4 de outubro de 2026, esses números representam efetivamente a vontade popular.
16: Esse procedimento é feito em cada uma das mais de 563 mil urnas espalhadas pelo Brasil. Aqui em Minas Gerais, são 52.062 urnas. Por esse mapa aqui da sede do TRE em Belo Horizonte, a gente consegue acompanhar a atualização em tempo real de urnas substituídas, caso haja necessidade. Também é daqui que as forças de segurança trabalham de forma integrada para monitorar as possíveis ocorrências relacionadas ao pleito, como boca de urna, denúncias de compra de voto e outras irregularidades relacionadas ao período eleitoral. Mais tarde, esse painel vai mostrar a apuração e indicar a votação do Estado e se teremos ou não segundo turno por aqui. 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
1: Muito bem, está aí então Mariana Reis trazendo nessa reportagem sobre a Zerésima. Isso é um protocolo, né, digamos assim,
0: sim,
1: de segurança que mostra, né, para mostrar a idoneidade das urnas eletrônicas. Urnas essas, professor, que completam 30 anos, né, neste ano, em 1996, naquele pleito, ela estreava e muita gente, né, defende, muita gente é contra. Qual que é o seu pensamento sobre a urna eletrônica, professor? E por que que outros países, eu fico me perguntando, por que que outros países, né, tão evoluídos, muito mais evoluídos que a gente, não usam a urna eletrônica? Eu fico me perguntando isso.
2: Essa pergunta sua a gente precisa colocar, sobretudo num momento de que rede social divulga tanta fake news.
1: Exatamente.
2: Acerca da urna eletrônica. Para a gente poder falar da urna, a gente tem que falar como era a eleição no tempo em papel.
1: Exatamente.
2: Né? Brasil, ele se caracteriza, sobretudo ao longo do século XX, por ter um grande percentual de eleitores que são analfabetos funcionais. Porque antigamente você tinha que escrever o nome do candidato na cédula. E isso era muito difícil para esses analfabetos funcionais. Mas desenhar o número ele conseguia. Por isso que a Justiça Eleitoral vinculou o partido, vinculou o número, para que o eleitor pudesse escrever o número do candidato. Legal. E aí, quando a urna eletrônica foi criada no Brasil, ela foi criada com base no número do candidato. Por isso que outros países não adotam o nosso sistema, porque nós é uma característica específica nossa.
1: Perfeito.
2: Ter um número ao partido, ter um número do candidato, justamente porque nós vimos desse ambiente aí de um analfabetismo funcional muito grande. Agora, isso não quer dizer que o nosso sistema é falho, e a Zerésima é a prova disso, porque enquanto nós tivemos lá o caso da eleição americana, que eles demoram um mês para divulgar o resultado oficial,
1: né?
2: Tem voto pelo correio, tem voto manual, tem voto eletrônico, tem voto que o indivíduo manifesta, e lá eles têm um voto que parece aqueles cartões de ponto antigo, você tem que furar ao lado do nome do candidato. No nosso caso, não, ele digita um número e hoje, antes da meia-noite, nós já vamos ter um resultado, se não fechado, um resultado muito próximo. Agora, a justificativa pela qual outros países não adotaram o nosso sistema é justamente porque aqui, desde a criação da Justiça Eleitoral, nós temos essa vinculação ao número do partido, ao número do candidato, e outros países não têm isso. Eles vinculam o nome do partido, o nome do candidato, é exatamente por isso que o nosso sistema não foi replicado em outros países. Mas isso, de forma alguma, demonstra fragilidade do nosso sistema. Mas é algo que foi feito especificamente para a nossa realidade.
1: Bem legal. E faz todo sentido essa explicação. Não tinha parado para pensar. Inclusive, se não me engano, tem um país da África também que deve ter bem parecido esse problema, né, de analfabetismo com o nosso, que também usa. Eu não me lembro qual que eu sei que usa.
0: E essa questão das urnas, né? O pessoal do TRE, inclusive, comentou que no início, como era manual, demorado, era uma urna de lona e tudo.
1: Não, e a apuração a gente ia para os ginásios, o senhor lembra, né? A gente ia para os ginásios acompanhar as apurações e ficava assim, mesários e fiscais dos partidos, aquela confusão, né?
2: Eu não sei, a Marina é muito mais nova do que a gente, Bruno, mas ela vai se lembrar daquele santinho que vinha com o alto relevo do número do candidato. Justamente para ele desenhar na cédula.
0: Gente, né? Eu não lembro disso.
2: Então, é um negócio que a urna eletrônica facilitou muito, porque hoje até o analfabeto número ele conhece, então ele consegue identificar no teclado o número e digitar um número facilmente.
0: E aí o TRE disse que tinha muita fraude, né, também, porque às vezes não preenchia, até erro, não preenchia direitinho lá, no, era um quadra, às vezes um quadradinho, né, em determinado momento, aí não sabia se estava no quadrado de um candidato ou era outro candidato, então existe essa questão de fraude,
2: e
0: até informatizar, né?
2: E a questão da fraude no voto em branco, né?
0: Isso.
2: Porque o voto em branco, o apontador poderia lá marcar um X. Exato. E computar aquilo.
0: E
2: hoje
0: que,
2: isso não acontece.
0: Existia mas... até invasões, né, de urnas, já existiam casos de, lá no início, né, da votação, de capangas ou pessoas assim fraudarem urnas, né, quebrarem ali para poder manipular o voto, né? Então tem todo esse processo aí da urna eletrônica.
2: Mas era pior antigamente, muito porque pior. Se a gente for na República Velha, o voto era em livro, então o coronel que era o mesário punha a arma em cima da mesa e já mandava você escrever o nome do candidato que ele, mesário, já tinha fechado, né?
1: É verdade, é. Então é, o Brasil tem essa peculiaridade mesmo e fica complicado mudar isso tudo. Marina, falando em voto, né? Vamos trazer uma matéria especial sobre o voto feminino?
0: Vamos, o voto feminino que é extremamente importante, né? É, na contramão do movimento de quase 100 anos depois da conquista, passou a questionar o voto feminino. A TMC foi atrás de mulheres que não abrem mão desse direito. A dona Sofia, a Camila, estão fora aí da faixa etária obrigatória do pleito pelo TSE, mas fazem questão de votar. Quem traz os detalhes, essa reportagem é da Mariana Reis. Você acompanha agora.
1: Vamos lá.
18: Quase 2.000 quilômetros separam Dona Sofia Freitas, que mora em Sumé, na Paraíba, e Camila Moura, em Belo Horizonte. 79 anos de diferença também a separam. Camila tem 16 e Dona Sofia vai completar 96 no próximo ano. Mas algo torna essas mulheres muito parecidas. Elas fazem questão de votar, mesmo que para a idade delas não seja obrigatório.
19: Enquanto eu for viva, eu voto.
20: Eu sempre fui muito interessada em história, principalmente em política, que está diretamente relacionada com vários aspectos da nossa vida. Então, eu sei que é muito importante que eu, como mulher, estudante de uma escola federal, participe dessa votação.
18: O voto para a Dona Sofia é um compromisso do qual ela nunca abriu mão, mesmo quando lhe demandava esforço físico.
19: Saía do sítio e vinha votar na cidade, indo de pé e votava. Depois que arrumaram transporte, aí eu já vinha em transporte.
18: Camila e Dona Sofia vão na contramão de um movimento impulsionado pela cultura Red Pill, que é a favor de acabar com o voto feminino. O discurso passou a sair da boca de mulheres, influenciadoras digitais como Pietra Bertolazzi e Nanda Guardian.
21: Eu sou contra o voto feminino.
22: Cara, meu título de eleitor não tá nem... Eu não tô nem votando, eu já não voto. Eu já não tô preocupada, entendeu? Eu já não tô nem aí, cara. Eu quero estudar Bíblia com minhas alunas, eu não tô...
18: Pra entender o que está por trás disso, conversamos com a mestra pela USP e advogada de mulheres, Graziella Jursafante. Ela explica que esse movimento é importado.
23: Mulheres adentram sim no mercado de trabalho, mas elas ganham salários menores, elas trabalham em empregos precários, e aí a gente ainda carrega toda a responsabilidade doméstica. E surge nos Estados Unidos, principalmente, um movimento que chama Thread Wives, né, que são das esposas tradicionais. Isso é uma narrativa muito atraente para nós mulheres. Por quê? Porque ela diz o quê? Ah, você não precisa disso, você não precisa trabalhar, volta para sua casa, deixa o homem trabalhar e cuidar de você, você sim vai estar protegida, você vai estar valorizada, você vai estar descansada, vai fazer bolo às 3 da tarde para o seu marido. Isso aqui soa como uma salvação para nós mulheres que já estamos completamente exauridas, mas na prática é um retorno à dependência econômica disfarçado de poder de escolha. E daí isso também, obviamente, vira aquele discurso de ah, é porque mulheres votam mal. Isso está na mesma lógica, né? Ah, vocês não deveriam decidir por vocês mesmas, deixem os homens decidirem.
18: Pergunto se o voto feminino conquistado em 1932 estaria ameaçado.
23: Nenhum direito é permanentemente conquistado, Mariana. Todos os direitos estão permanentemente sendo questionados. Existe um looping aqui num padrão global de sempre que mulheres ganham direitos em qualquer democracia, vai haver necessariamente um movimento de backlash, ou seja, de conflito, de questionamento, dizendo que elas não são capazes de exercê-los.
3: As mulheres são 52,84% do eleitorado brasileiro. E para especialista, elas precisam não só poder votar, como serem votadas.
23: Faz muita diferença a gente ter mulheres em espaço de poder, porque quando mulheres elas estão em parlamento, no judiciário, no executivo, temas que afetam apenas nós enquanto mulheres deixam de ser questões específicas e viram prioridade.
3: Dona Sofia e Camila são contra quem é contra a representatividade delas na política.
20: É uma grande burrice. A gente só tem o que a gente tem hoje, né? Nossos direitos, por causa de anos e anos de luta de outras mulheres que não desistiram.
19: Toda vida eu votei achando bom votar. Quando eu morrer, eu não posso mais votar. Enquanto eu for vivo, eu voto.
1: E aula aí de cidadania, hein, professor? Gracinha. E a importância, né, do voto feminino, né, Marina? Você, né, com voz de fala, com, né, posição de fala aí. É, e tem gente, né, que ainda, né, discorda, discute. E a gente precisa do voto feminino para ter mais mulheres ainda no poder, né? Porque são maioria, né, professor?
0: A gente é maioria, a gente demorou a conquistar esse direito. E é uma pena mesmo que mulheres, algumas mulheres que hoje têm esse direito, são contra. É, né?
1: Não dão valor, né, a isso. Né?
0: Realmente é uma pena.
2: É, isso é a prova que a nossa sociedade ainda precisa evoluir bastante, né, em termos éticos e morais. Mas o voto feminino, ele é preponderante na eleição. Se nós olharmos os últimos dados da Justiça Eleitoral, as mulheres já são a maioria do eleitorado. E é impossível um candidato ser eleito se ele não tiver uma interlocução com esse público que já é a maioria, né? E podemos ir além, né? Basta nós verificarmos, por exemplo, as aprovações recentes em concurso público, né? Já temos concursos, como foi, parece, o último delegado aí, que mais mulheres foram aprovadas do que homens, ou seja, a mulher está se qualificando mais. É, no curso superior, nós já temos hoje, nominalmente, mais mulheres do que homens, ou seja, isso é um caminho sem volta. E eu vi mulheres que são contra o voto feminino. Isso me causa um pouco de perplexidade, né? Certamente é porque ela nasceu já num período democrático e acha que isso é um dado e não uma conquista.
1: É verdade, né? Com certeza. Marina, vamos seguindo, 11 horas com mais 20 minutinhos.
0: Vamos
1: trazer. Tem uma coletiva, né? Teve uma coletiva na última sexta-feira sobre o esquema, né? O aparato todo de segurança, de transferência, né, das urnas e quantos policiais, né, estão, né, envolvidos na cobertura, né, e na segurança das eleições nos 853 municípios mineiros. Quem que conta pra gente isso aí?
0: Rodolfo Simões, gente, pra gente ter uma ideia, são cerca de 40 mil agentes da Polícia Militar responsáveis aí pra garantir a segurança em todos os municípios mineiros nessas eleições. Vamos acompanhar.
1: Vamos lá, peraí que a gente vai achar ele aqui, viu, gente?
0: Rodolfo Simões, assim, que vai trazer os detalhes. É, ainda mais hoje que a gente tá cheia de informação aqui no nosso...
1: A gente fica caçando aqui, viu, gente, na pasta aqui, ó, porque são várias e várias sonoras e a gente procurando aqui. Vamos aqui, ó, aqui eu tenho certeza que ela vai estar, viu? Ó.
0: Pois é, o Rodolfo Simões que acompanhou de perto essa coletiva da Polícia Militar, que inclusive hoje quando eu tava votando, o pessoal tinha ali dois agentes, né, ali, dois policiais militares acompanhando ali de perto.
1: Espalhados por toda a cidade. Agora sim, vamos ouvir o nosso Rodolfo Simões. Fala, Rodolfo.
4: A Polícia Militar de Minas Gerais realizou uma coletiva aqui na capital mineira para anunciar que o final de semana de eleições terá segurança reforçada no interior. Quem explicou como vai funcionar todo o trabalho é o diretor de operações da Polícia Militar, Coronel Célio César dos Santos Aparecido.
5: São mais de 40 mil policiais militares que estarão à disposição de todas as nossas frações. São 853 municípios no estado de Minas Gerais, em que todos eles nós teremos, inclusive, a presença de um oficial. Aquelas cidades menores, que não existe no ordinariamente um oficial comandando, nós encaminhamos para lá ou um tenente ou um capitão. Justamente para quê? Para que aqueles que estão trabalhando, eles tenham condições de fornecer maiores informações, maiores discernimentos sobre as situações que advirem.
4: Um dos principais pontos destacados durante a coletiva é o monitoramento em tempo real do transporte das urnas.
5: até o acompanhamento online do transporte das urnas. Então nós teremos de forma praticamente online, né, imediata, nós teremos o anúncio de desde que a urna sair do seu ponto de depósito até do momento em que a urna chegar no destino. E depois na operação reversa, quando a urna sair do destino até ela chegar no TRE, nós teremos esses anúncios de forma imediata.
4: Na ocasião, ele também explicou o apoio e o suporte dado pelos agentes de segurança ao Tribunal Regional Eleitoral de Minas Gerais durante o primeiro turno das eleições de 2026.
5: Os nossos procedimentos que orientam a atuação diante de casos concretos. Se aconteceu isso, como que eu vou agir? Então, todo nosso policial, todos os nossos policiais, melhor dizendo, foram exaustivamente treinados, tanto por parte da Polícia Militar, também por parte do TRE. Aí aqui nós aproveitamos para ressaltar que esse planejamento ele se deu de forma integrada, assim como será integrada a atuação de todo o nosso efetivo.
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1: Valeu, Rodolfo. Pois é, aí um envolvimento, né, de todo o efetivo da Polícia Militar. O professor e Marina, esse fato que aconteceu lá em Araxá, né, com o Zema indo, né, votar com, indo para a cabine de votação com o celular, tá dando o que falar, inclusive.
0: Tá mesmo?
1: Nós estamos aqui com uma sonora do presidente, né, do TRE aqui de Minas Gerais, que falou sobre este acontecimento, sobre este fato. Vamos ouvir o que disse, né, o presidente do Tribunal Regional Eleitoral aqui de Minas Gerais. Nós estamos com essa sonora, acabou de chegar aqui, que a Mariana Reis nos enviou. Vamos ouvir o que disse aí o presidente.
6: Valem as regras, e as regras dizem que não é possível usar o celular na cabine de votação. Nós temos que apurar especificamente o caso, verificar os seus contornos, para emitir uma opinião, para emitir um veredito, uma decisão final. Isso é irregular, isso caracteriza crime, isso pode, inclusive, gerar pena de detenção. Que os mesários foram devidamente instruídos também para evitar isso. Isso não passará ao desconhecimento da Justiça Eleitoral, isso eu posso garantir.
1: Aí, ó, o presidente do TRE de Minas Gerais, doutor Carlos Henrique Perpétuo Braga, falando aí, né, que a lei vale para todos.
0: Deveria valer, né? Aparentemente assim, não, né?
1: Hein, professor?
2: Pode ser que venha uma liminar do STF proibindo, autorizando entrar com o celular também. Irônico, mas falta só acontecer isso. Mas, de fato, agiu muito bem a Justiça Eleitoral em se manifestar rapidamente, né? Orientando novamente, reiterando todos os treinamentos que foram passados aos mesários, que é proibido entrar na cabina de votação com qualquer dispositivo eletrônico.
1: É isso aí, então não pode.
0: Não pode, não pode.
1: Não pode, não pode, acabou. Mas eu até acredito que o Zema, naquela tranquilidade dele, não tenha feito isso de má fé, não.
0: Não, eu não acho que tenha sido má fé. Mesmo.
1: Quem vacilou foram os mesários,
0: sim,
1: né?
0: Sim.
1: Que tinham que alertá-lo, né?
0: E acho que a intenção dele tentar justificar também não ficou legal. Ele tinha que ter reconhecido, né? A gente ouviu aqui há pouco, né? Ele tentando justificar, não deu muito certo. Eu não acho que tenha sido de má fé também, não.
1: Vamos lá, então. 11:25. Ô professor, como é que você acha que vai ser, né, a estratégia dos candidatos no segundo turno? Vamos falar aqui do nosso, né, do nosso quintal aqui, caso tenhamos o Cleitinho e mesmo o Patrus Ananias. Porque o Patrus a gente já viu, né? O Patrus tá é um senhor já, né? Ele não tá com aquela energia, a gente percebeu ele, principalmente no debate da Globo, né? Ele bem assim... Numa outra frequência parecia dos outros candidatos, muito lento, não conseguindo concatenar ali as ideias, perdendo o tempo dele de fala em alguns momentos. E o Cleitinho já mais novo, né, naquela agitação dele, que a gente já conhece, um candidato TikToker, como se diz. Como é que você acha que vai ser essa estratégia, né, dos dois, caso os dois mesmo sejam, né, efetivados aí no segundo turno? O Cleitinho, o senhor acha que vai começar a bater? Porque até então o Cleitinho está mais tranquilo, né? Longe daquele Cleitinho que a gente já viu. E como é que você acha que será a postura, né, do Patrus nesse segundo turno, caso, obviamente, os dois, né, sejam escolhidos aí pela população?
2: Bem, Marum, eu vejo que no caso específico de Minas Gerais, nós vamos replicar aqui o debate nacional. Eu acho que o debate e o tanto o Lula quanto o Flávio vão se fazer muito mais presentes aqui, justamente trazendo esse apoio, trazendo essa tentando emplacar os seus candidatos, justamente para tentar contagiar o eleitor, que é o que me parece não foi contagiado até o presente momento, uhum. Nessa campanha eleitoral. Em relação ao Cleitinho, o que ele vai precisar fazer é uma articulação com os candidatos que não foram para o segundo turno, né? Porque agora é a hora de ampliar a frente, de ampliar a busca de apoio e de tentar transferir os votos desses candidatos que não foram para o segundo turno, transferir para esse candidato. E nisso o Cleitinho também sai na frente, uma vez que ele é um representante da centro-direita e nós temos muitos candidatos aí do centro, centro-direita, então me parece agora... O PT, ele tem um problema que é a falta de lançamento de novas lideranças.
0: Exato.
2: Né,
0: e aqui em Minas, isso demorou de muito,
2: questão,
0: né?
2: Então, assim, histórica, né?
7: Não nós só tivemos... aqui, como nacionalmente, né?
2: Nacionalmente. Veja que o Lula é o único nome do partido desde 89, não tem outro, né? E quando tentaram emplacar outro, foi aquele desastre da Dilma. Então, realmente... É uma situação que o PT precisa fazer essa autocrítica, precisa desvincular dessas lideranças históricas, que obviamente são importantes na história do partido, mas o partido precisa se oxigenar, não só em relação às novas lideranças, mas também trazer uma justificativa ao eleitor em relação a esses escândalos recentes de corrupção. Então, o partido também não soube fazer essa autocrítica na época do Mensalão, e ao que me parece agora, com o escândalo do INSS, do Banco Master, também não está conseguindo fazer essa autocrítica.
0: E, professor, essa questão do PT aqui em Minas, né? Eu lembro uma fonte interna tinha me contado poucos dias antes, né, do fechamento do registro, me disseram, a gente ainda não sabe quem é que a gente vai lançar. Não sabemos. O partido está indeciso.
7: Eles queriam a Marília, né? A Marília seria um belo nome, mas aí a Marília bateu o pé e conseguiu, como o senhor disse, ir para o Senado, né? E aí sobrou, digamos assim, o Patrus, né, coitado?
2: E aí nós temos essa situação, porque o Lula já passou dos 80. O Patrus também já está idoso. E nós não vemos outras lideranças sendo lançadas no partido, apesar da boa penetração que o partido tem sobre o movimento universitário, sobre os estudantes universitários. E veja que mesmo assim eles não conseguem emplacar novas lideranças, né? E aí nós temos essa questão que juntamos a isso tudo à apatia do eleitor mais jovem, né? Que é um eleitor que já nasceu no ambiente democrático, que acha que o voto é um dado, não é uma conquista. E a cada vez mais vai se distanciando do debate político porque não se identifica com a política. E isso não é um movimento do Brasil, é um movimento que a gente constata aí em todo o mundo ocidental.
7: Bom, 11 horas com mais 30 minutos, a gente vai para mais um intervalo e voltamos daqui a pouquinho com mais, né, bate-papo aqui com o professor e mestre em ciência política pela UFMG, Lucas Andona, eu, Bruno Marum, Marina Matos e você, ouvinte, não saia daí. 11 horas com mais 30 minutinhos, a gente volta em instantes.
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7: Ó, estamos de volta, 11h32. Falei que era rapidinho. A gente tinha perguntado há pouco, né, para o professor sobre essa situação, né, da esquerda. Enquanto isso, professor, a direita vai se surgindo aí, vão se surgindo novos nomes. Tem muita gente já cravando, por exemplo, que o Tarcísio, né, governador de São Paulo, que deve ganhar agora, tem uma margem grande sobre os concorrentes, será o outro presidente daqui a 4 anos, independentemente de quem ganha agora. Faz um pouco de sentido isso? Você acha que ele vai sair mesmo? Ele é o nome da direita para 2030?
2: Faz, e é um cálculo estratégico que ele está fazendo. Assim, ele está pavimentando o caminho para a presidência daqui a 4 anos de uma forma muito consistente, né? Não só pela articulação política que ele faz com os outros partidos, mas por ter tido a bênção da família Bolsonaro, porque, diferentemente da esquerda, que foi uma construção histórica a partir das diretas já, no caso da direita, nós precisamos entender que ela foi ressuscitada com os movimentos de 2013, uhum, né? Por ocasião lá da Copa das Confederações, o aumento lá da passagem de ônibus. Até ali a gente não tinha uma direita consolidada. Verdade. Né? E a partir dessa articulação, né? E a direita está sabendo explorar muito, Bruno, a questão das redes sociais, né?
7: Sem dúvida.
2: Então, assim, nós vemos aquele vídeo do Nicolas, por exemplo, contra a taxação do Pix, né? Alterou toda a estratégia do governo federal.
7: Fez eles voltarem atrás.
2: Então, realmente, assim, hoje nós precisamos entender que a rede social é um caminho sem volta, e a direita está sabendo trabalhar muito mais com isso do que a esquerda. A esquerda ainda quer fazer aquele movimento de rua, articulação em movimentos sociais, mas hoje o ambiente social é igualmente importante.
0: Tá pecando, né? E eu acho que eles já perceberam, mas tá um pouco atrasado para poder correr atrás desse prejuízo, né? Porque eu vejo que, assim, nos últimos 10 anos não foi feito muito esse movimento. E agora, para poder correr atrás dessa parcela da população que eles não conseguiram alcançar, não vai ser tão fácil.
2: Não vai ser tão fácil. E aí a necessidade de novas lideranças, né? Porque colocar o Lula no TikTok não vai ser o Lula. Vai ser toda a assessoria dele criando um personagem para fazer um videozinho de 1 minuto, 30 segundos. Né? No caso desses outros representantes, você vê que o sujeito faz uma live dentro de um carro, em movimento, e você vê que tem milhões no final do dia de acesso, já aquilo ali já viralizou. Ou seja, essa articulação é muito mais dinâmica na rede social do que esse ir para estúdio, preparar, vamos editar, exatamente, vamos publicar. E isso realmente, no meu entender, a esquerda está pecando nisso, porque está muito focada naqueles meios tradicionais de se fazer política, e hoje a política está muito mais dinâmica e está aí em uma avalanche nas redes sociais.
7: É isso aí. Ó, vamos seguindo aqui, Marina, vou trazer uma matéria sua, viu? Vou te chamar novamente, olha só, porque Minas Gerais tem mais de 10 mil locais, né, de votação, e os números mostram diferenças grandes, né, entre eles, desde locais com mais de 10 mil eleitores até um, né, com apenas 20. E o Tribunal Regional Eleitoral também divulga os bairros de Belo Horizonte com maior e menor número de eleitores. É uma curiosidade que a Marina Matos preparou pra gente. Vamos ouvir, né, um pouquinho sobre essa história aqui dos locais, né, de votação. Diz aí, Marina.
11: 74 locais. Minas Gerais tem 10.074 locais de votação, distribuídos em 304 zonas eleitorais e 52.062 sessões. Desse total, 15.482 têm acessibilidade. E os números mostram uma grande diferença entre os locais de votação no estado. O maior deles fica em Belo Horizonte, é a Escola Municipal Santos Dumont, com 10.684 eleitores. Já a maior sessão eleitoral, considerando a quantidade de eleitores, fica na Escola Estadual Carlos Drummond de Andrade. A sessão 310 tem 534 eleitores. Na outra ponta, o menor local de votação fica no presídio de Abre Campo, com apenas 20 eleitores. O local também tem a menor sessão eleitoral. Em Belo Horizonte, a maior concentração de eleitores está no bairro Serra, com 32.285. Depois vem Buritis, com 25.833 eleitores, e Céu Azul, com 25.572. Já entre os bairros com menos eleitores estão Trevo, com 677, o Conjunto Paulo VI, com 732, e Avaí, com 960.
7: Tá aí, Mari, ó, Mariana, Marina.
0: Não deixa de ser Mari.
7: Você trouxe essa aí, né? E são a Serra, né? Que é o bairro mais, que tem mais
0: populoso, né?
7: Mais eleitores.
0: E eu tinha feito um balanço, aí talvez até o professor consiga explicar pra gente, mostrando a região do Barreiro. Parece que o Barreiro, ele perdeu muitos eleitores aí nos últimos anos. O Barreiro ainda é muito significativo, professor?
7: É uma região
0: aí
7: bem forte,
0: né? Nessa votação.
2: Sim, Barreiro é uma região que... A região do Barreiro em si tem uma arrecadação, a população maior do que muito município, né?
7: Uhum.
2: Em Minas. Então, realmente é importante, assim como a região de Venda Nova também.
7: Exato.
2: Agora, o que acontece muito nesse tipo de região é que, às vezes, o indivíduo, ele é originário daquela região e ele se muda e transfere o título para outra região, né? Então, assim, às vezes a pessoa muda e sabe daquela burocracia que é para transferir o local de votação e ela não se preocupa com aquilo, aí acaba que pode distorcer um pouco a estatística. Agora, falo pela minha seção eleitoral, que é ali perto do Minas Shopping, eu só posso votar depois das 16h30, porque... quando eu fui votar cedo, eu fiquei só 4 horas na fila, então assim,
7: não foi
2: uma boa experiência. Eu prefiro chegar na reta final, ficar lá o tempo que for necessário para conseguir votar.
0: É isso, 11h38. Vamos seguindo para a gente falar ainda de segurança nessas eleições, né? Com foco aí nessa livre circulação de estradas. As forças de segurança estão reunidas hoje no gabinete do Tribunal Regional Eleitoral de Minas, aqui em BH, para garantir o direito ao voto, né? No segundo maior colégio eleitoral do país, a gente já falou, que é Minas Gerais.
7: E o gabinete é montado desde 2008, né? Lá dentro da sede do TRE, e para garantir resposta rápida. Nesse dia de pleito, a Mariana Reis também preparou uma matéria, uma reportagem sobre esse assunto. Vamos conferir.
12: Aconteceu no Nordeste. Nas últimas eleições presidenciais, o principal foco da Polícia Rodoviária Federal neste ano será desobstruir as estradas para que nenhum eleitor seja impedido de votar. A prioridade foi detalhada pelo superintendente da PRF em Minas, Marcelo Viana.
14: Das eleições em 2022, nós estávamos aqui presentes, não tivemos qualquer situação no estado de anormalidade, mas já com o planejamento montado em 2026, nosso principal foco será a garantia da circulação de todos.
12: A ação faz parte de todas as que serão coordenadas aqui do GIS, Gabinete Integrado de Segurança do Tribunal Regional Eleitoral de Minas Gerais, em Belo Horizonte. No domingo, o gabinete vai reunir todas as forças de segurança para garantir resposta rápida às ocorrências. Quem detalha as mais comuns é o desembargador do TRE e coordenador do gabinete, Paulo Tamburini.
16: Transporte ilegal de eleitor, como alimentação de eleitor, fornecimento de brindes, presentes e coisas do gênero, e boca de urna. Né? Nós estamos atentos a todos esses movimentos. E todos aqueles que ousarem enfrentar a lei eleitoral, eles serão presos e processados devidamente. Não se espera nada além, e evidentemente, se houver, nós estamos preparados para enfrentar. Há sempre o risco de aqueles ânimos exaltados em razão daquele fato causar algum tipo de conflito ou algum tipo de tumulto. Para esta finalidade, todas as forças de segurança estarão preparadas e têm uma ação, um procedimento especial para o encerramento e pós-eleição.
7: Muito bem, Mari. Acabamos de receber aqui, né, um material da Letícia Benassi, Marina. Ela falando que ela tá acompanhando o voto do Patrus Ananias.
0: Do Patrus, né?
7: Isso, lá no Coração Eucarístico. E ela tem mais informações para a gente. Seja bem-vinda, Letícia Benassi. Bom dia,
0: Letícia.
17: Bom dia, Bruno. Bom dia, Marina Matos. Bom dia para você que está curtindo aí o Minas TMC Primeira Edição. Isso mesmo, a gente está aqui agora no Anapuc do Coração Eucarístico, né? A gente está acompanhando a votação do Patrus Ananias. Ele que está em votação ainda nesse momento. Logo após, ele vai conversar aqui com a imprensa. Lembrando, né, gente, que o Patrus Ananias, ele foi prefeito aqui de BH entre 1993 e 1996, né? Também foi ministro do Desenvolvimento Social do governo Lula e também ministro do Desenvolvimento Agrário no governo da Dilma Rousseff. Anteriormente, gente, mais cedo, eu estive na cobertura também do voto da ministra do STF, Carmen Lúcia, ela que chegou por volta de 8 da manhã lá no local de votação dela, que é no Colégio Santo Agostinho, aqui em BH, A ministra chegou acompanhada do presidente do Tribunal Regional Eleitoral aqui de Minas Gerais. A ministra, inclusive, foi muito tietada por lá, viu, gente? Chegou, foi aplaudida por eleitores ali ao entrar no local de votação, né? Mas ela não deu entrevista para a imprensa. A gente continua por aqui na cobertura completa das eleições, aguardando o candidato ao governo de Minas Gerais, o Patrus Ananias, do PT. E, é claro, daqui a pouquinho eu volto com todas as informações para você aí ligadinho na TNC. Eu volto com vocês, Marina e Bruno.
7: Valeu, valeu, Letícia.
0: Obrigada, Bernassi. Letícia.
7: Professor, me veio aqui uma dúvida aqui, na verdade é uma pergunta que eu sempre fiz. Por que você acredita, com certeza tem alguma explicação no seguinte sentido, há candidatos que a gente sabe que eles não vão ganhar, né? Que ele já entra na disputa sabendo que ele não vai ganhar. E candidatos com nomes assim expressivos, vamos citar aqui, por exemplo, é difícil a gente afirmar, então eu não vou citar nomes não, mas o porquê que esse candidato, às vezes um partido mais nanico, então às vezes de partido até grande, mas a gente sabe que ele entra ali sem chance ou com pouquíssimas chances, ele entra querendo se posicionar no partido, querendo ganhar posição no partido, ele entra porque aquilo ali vai render para ele um cargo depois, futuramente. Como é que é esse jogo político, professor? Que a gente sabe que só ganha um, então, né, muitos entram ali sabendo que não vão ganhar, mas entram na disputa em busca de quê?
2: Muitos entram só pensando em ganhar, mas nós sabemos que não vai ganhar. E nesse caso é importante um cálculo estratégico, né? Qual é o cálculo estratégico? Se posicionar frente ao novo governo para quê? Ou para emplacar o nome desse candidato numa eleição municipal daqui a 2 anos, né? E aí você já fica com um nome já praticamente emplacado, sim, nesse caso, ou eventualmente para construir o nome para a próxima eleição, né? Então nós vemos isso de forma muito contundente. Agora, por exemplo, o grande número de vereadores candidatando nessas eleições. Para que ele está fazendo isso? Muito provavelmente ele não vai ser eleito, mas ele está emplacando o seu nome para o eleitor não se esquecer dele para a próxima eleição, porque aí ele já facilita para a próxima eleição. Porque, infelizmente,
7: quem não é visto,
2: a
7: não é
2: memória
7: lembrado,
2: do né? eleitor é muito curta, né? Então, estar na urna eletrônica a cada votação faz com que o seu nome vá sempre sendo lembrado, não só dentro do partido, mas perante o eleitor.
0: Ô professor, eu até queria aproveitar esse gancho para o senhor tentar explicar para a gente a questão da federação e da coligação, né? Que é um jeitinho ali que os partidos se unem também para formar forças aí durante as disputas.
7: Isso sempre existiu ou isso era uma novidade política, professor?
2: Na verdade, isso é uma novidade, porque, diferentemente de outros países, o Brasil tem um número muito grande de partidos, né? E partidos que não representam uma ideologia. Então, às vezes, até a gente que é do meio acadêmico, a gente tem dificuldade de classificar um partido de forma ideológica, porque ele não tem. É aquele partido nanico que um determinado político de história criou e ficou, e agora esse partido está aí rodando. Quando veio a cláusula de barreira, ela veio para tentar dar uma moralizada nesse excesso de partidos, né? E o pior não é isso, é porque nós ainda temos em trâmite na Justiça Eleitoral hoje mais de 30 partidos aguardando autorização. Ou seja, se agora nós já temos muito, imagina com mais 30, né? Então, a tendência não é melhorar, é só ampliar essa questão. E nós precisamos entender que no partido, no Brasil, partido dá lucro, porque o fundo partidário é uma montanha de dinheiro, né? Então, para ele chegar e ter esse dinheiro para financiar a sua campanha, né? Embora eu reafirmo, eu sou ideologicamente favorável do financiamento público, porque o financiamento privado é pior, a falcatrua é muito maior, mas tem esse dinheiro e para ter acesso tem que ter um partido. Então, vamos fundar o partido. Quando veio a cláusula de barreira, ela veio viabilizar essas federações e essas coligações, justamente para que esses partidos pudessem ter um número mínimo de candidatos eleitos ao Congresso Nacional e aí sim fazer jus ao fundo partidário, e que é o que financia as eleições. E vemos, né, o governo aí tem sempre uma limitação orçamentária, mas quando a gente chega no fundo partidário, o dinheiro está sempre lá separado e aumenta a cada eleição religiosamente. Então, é exatamente por isso. que nós temos essa divulgação. Mas para o eleitor isso é muito ruim, porque o eleitor não consegue identificar. E aí, qual que é o cálculo que o eleitor faz? Começa cada vez mais a votar pessoalmente, né? Nós votamos na pessoa. Votamos na pessoa do candidato, porque ele é amigo, ele é do vizinho, ele é da igreja, e a gente não identifica o candidato com o partido. Por isso que o candidato muda de partido, a gente muda o número dele e continua votando dele da mesma forma.
0: Ô, professor, é. O senhor falou aí de fundo partidário, eu queria até trazer uns dados aqui, tá?
2: Por favor.
0: Primeiro, vamos lá, né? De financiamento de campanha, é interessante a gente falar sobre isso. Os recursos vêm de fundo eleitoral, fundo partidário, recurso dos próprios candidatos e doações de pessoas físicas. Também pode ser usado recurso dos partidos, né? Doação de bens e serviços, valores arrecadados. Pra gente ter uma ideia, no fundo partidário, né? São despesas dos partidos políticos, um repasse mensal, o dinheiro vem de recursos públicos, né? Multas de legislação, outras fontes definidas em lei. Pra gente ter uma ideia, em junho, só em junho desse ano, foram 109,9 milhões de reais. É um repasse mensal. E aí, uma outra curiosidade que eu até queria que o senhor comentasse, 5% do valor é dividido de forma igual entre os partidos e os outros 95% de acordo com a votação de cada partido na última eleição para a Câmara dos Deputados, né? Então, é aquilo que o senhor falou da cláusula de desempenho, né?
2: Exatamente. E aí nós precisamos entender que pela legislação, essas cotas são impenhoráveis, ou seja, o partido vai contratar a gráfica, vai contratar a produtora, pode ser que essa gráfica até leve o calote e não vai poder penhorar essa quantia, porque essa quantia ela vem na natureza de verba pública. Para quê? Para viabilizar o exercício democrático. Infelizmente, repito, a gente nem sempre o exercício democrático é primordial dentro do âmbito partidário, do âmbito... E um outro aspecto que é importante é que nós vimos vários candidatos nessa eleição questionando o repasse de fundos para as suas campanhas, porque cada candidato tem que ter um CNPJ, tem que ter uma prestação de contas, e eles ficam contando com o repasse do partido, e o pior, às vezes esse repasse é extremamente desigual. Enquanto tem candidato que recebe milhões, outro candidato do mesmo partido não recebe nada. Isso gera uma insatisfação dentro do mesmo partido.
7: Em cima disso, tem a gente vê, por exemplo, ontem eu estava vendo, vou citar o nome dela aqui, mas não temos nada contra ela, só para servir de exemplo, a tal menina da bota, que é uma candidata, ela recebeu, se não me engano, 900 mil reais para fazer a campanha. Esse dinheiro todo não vai para a campanha dela, né? Tem alguma coisa nesse meio, né, professora? É o que o senhor falou, é melhor ter o dinheiro público do que ter o privado, mas tem essas brechas, né, infelizmente.
2: Tem essas brechas, e aí depois é um problema, porque a partir de segunda-feira amanhã já começa o prazo para prestação de contas no primeiro turno. E aí nós vamos ver aquela questão de nota fiscal, né? Candidatos aí que apresentam nota fiscal de combustível que dava para ir na lua e voltar, né, para uma campanha, mas isso é outra questão.
7: Esse é o nosso Brasil.
0: Só para fechar aqui, um outro dado que assusta mais ainda é do fundo eleitoral. Gente, em 2026 o valor é de 4,9 bilhões de reais. É aquilo que o senhor falou, que é um valor extraordinário, o maior valor de todos os tempos. É desse ano, 4,9 bilhões de reais. Só e aí, né, os candidatos, o partido pode distribuir como quiser. Tem um limite ali para mulheres e tudo. Mas, por exemplo, se você quiser dar 95, sei lá, a maioria do dinheiro para um candidato específico e deixar o outro com pouco, você pode fazer isso. O que acaba prejudicando aquelas candidaturas nanicas, né?
2: Exatamente. E aí nós temos um problema. Quem vai receber esse maior numerário? Os caciques do partido. Exato. E aí nós temos a inviabilidade do surgimento de novas lideranças. Exato. Que é o que nós comentamos no bloco anterior aí, que tanto prejudica com a nossa política atualmente.
7: Bom, 11h51, precisando de pagar mais um intervalinho aqui, a gente volta, né, daqui a pouquinho com a reta final. Eu quero falar com o professor um pouco sobre reforma política, professor. Nós vamos falar sobre isso.
2: Claro.
7: Rapidamente. Vamos para o nosso intervalo, 11h51. É o tempo de comer um pão de queijo aqui e voltar, gente.
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7: Estamos de volta em reta final aqui do nosso Minas TMC especial de eleições, agora 11h52. Vamos já de primeira, minha cara Marina e professor, chamar o repórter Murilo Luiz, que ele está no local onde vota o atual governador de Minas Gerais, Matheus Simões, do PSD. Vamos conferir?
0: Vamos lá, quem traz os detalhes pra gente, quem está acompanhando é o Murilo Luiz. Oi, Murilo, bom dia.
23: Muito bom dia, Marina, muito bom dia, Bruno Marum, muito bom dia a todos que nos acompanham na TMC, domingão de eleição, e eu estou aqui na, es-

0: uma coletiva de imprensa aqui no local para a gente poder trocar essa ideia. E claro, eu trago todas as informações aqui na programação da TMC. Eu volto com vocês.
1: Obrigado, Murilo. Murilo Luiz trazendo então, né, a situação lá onde o Matheus Simões vota. Professor, para a gente fechar 11:54, vamos falar um pouco sobre reforma política, o que que o senhor pensa? Tem muita gente que defende, né, a alternância, né, de nomes, o fim, né, da reeleição, principalmente para os cargos executivos, né, um mandato de 5 anos, não sei, né, e não pode, né, ser reeleito. Para o legislativo já tem que ser, né, um outro modelo, uma outra receita. O que que o senhor pensa? O senhor acredita que é necessário que tenhamos sim uma reforma política no Brasil?
2: Com certeza, Bruno. Precisamos ter uma reforma política. Hoje nós temos um excesso de partidos, então precisamos reduzir o número de partidos para que o eleitor possa identificar e classificar ideologicamente cada partido de acordo com as suas próprias afinidades e o seu próprio pensamento político. Mas nós precisamos pensar um pouco além, né? Nós temos algumas conquistas históricas fundamentais, como, por exemplo, a justiça eleitoral, né? Nós somos um dos primeiros países a criar uma justiça eleitoral específica para organizar o processo eleitoral. Isso é uma conquista, isso precisa ser garantido. Agora, precisamos mexer no fundo partidário, precisamos mexer no fundo eleitoral, precisamos mexer na quantidade de partidos. E o problema é que cada um é como escalação da seleção brasileira de futebol. Cada um tem a sua escalação, né? É. Então a gente ouve muita coisa aí. Vamos, né, adotar o sistema inglês de voto distrital, vamos adotar um voto distrital misto, né? Então, assim, são várias questões, né? Inclusive, se nós vamos continuar presidencialista ou vamos partir para um parlamentarismo, que, no meu entender, é um regime que você consegue sair de crises institucionais muito mais rápido, porque você cai o primeiro-ministro, elege, antecipa a eleição, vota no novo gabinete, e aí o novo primeiro-ministro assume e põe ordem na casa. Mas precisamos sim fazer uma reforma, né? Agora, algumas questões a gente pode voltar a discutir, como, por exemplo, não ampliar o número de parlamentares. Eu acho que o número de parlamentares já é suficiente, o que nós precisamos discutir. Precisamos pensar a questão dos estados menores, se eles ainda vão continuar com essa sobre-representação, né? Porque, pensa, nós temos candidatos aqui em Minas que com 100 mil votos ele não vai ser eleito para o Congresso Nacional. Enquanto isso, Roraima, com 8 mil, ele vai virar deputado federal. Então, assim, nós vamos continuar com o Nordeste e o Norte tendo essa sobre-representação, ou nós vamos adotar uma proporcionalidade que seja mais adequada à nossa realidade? É claro que o que nós temos hoje foi o retrato do que foi possível fazer lá na Constituição de 88, onde o Centrão teve uma influência muito grande. Mas são questões que nós precisamos debater de forma séria, sem o calor do resultado de uma eleição, né? Então é algo que não pode vir de um dia para o outro, né? Como foi, por exemplo, a cassação das bets aí, né? Faltando menos de uma semana para a eleição, né? O mesmo governo que regulamenta a bet, depois caça a bet. Então, assim, não pode ser no calor de um resultado da eleição que isso vai ser debatido, isso tem que ser debatido a médio prazo.
1: E com relação, para a gente fechar, a esse relacionamento entre os poderes atualmente, né, que a gente tem bastante conturbado aqui no nosso país. Professor, você tem aí 2 minutinhos para falar, né, como é que você acha que a gente consegue sair dessa, né? O judiciário parar de influenciar, né, no legislativo, no executivo, como é que a gente faz para ter essa harmonia?
3: Só um incremento na pergunta aí do Marum. O senhor acha que é a pior crise institucional entre os poderes que nós já tivemos até o momento?
2: Da nossa República, iniciada em 88, sem sombra de dúvidas, né? Poderia equiparar, por exemplo, ao período que nós estamos vivendo hoje, como foi a questão da posse de Juscelino, né, lá nos anos 50. Mas agora, realmente, nós estamos vivendo uma crise institucional muito séria. E o que é pior, uma crise fomentada pelo próprio Poder Judiciário, né?
1: Sim.
2: E fomentada pela cúpula do Poder Judiciário. Então, assim, nós temos uma situação estarrecedora, Eu até escrevi um artigo recente sobre isso, porque no meu entender essa crise é generalizada. O Supremo hoje está completamente politizado, né? E a palavra final vai ser do Supremo, que a Constituição estabelece. Agora, qual é o Supremo que nós queremos?

0: é um Supremo que revoga decisões da Justiça Eleitoral, que manda um candidato comparecer a 40 minutos do debate, que manda tirar a púlpito, ou seja, a situação hoje, ela vem de cima.
1: Fora as crises, né? Fora os crimes envolvidos, possíveis
0: possíveis crimes que o Fachin mandou investigar, mas tem empunhado. Cada ministro pode pedir vista por 90 dias, então nós já sabemos bem, né? Que vai ficar para depois essa apuração, né? Agora, precisamos pensar de forma séria em impeachment de ministro do Supremo, né? Eu acho que a reforma política hoje, ela passa necessariamente pela reforma da cúpula do Poder Judiciário. Se nós vamos colocar um mandato para os ministros do Supremo, né? Quanto tempo que vai ser? 10 anos, 12 anos, 15 anos, né? O que não pode ter é o que nós temos hoje. Tem ministro do Supremo, Bruno, que
1: vai ficar 40 anos lá, quase.
0: Vai aposentar em 2050, né? E você acha que ele vai ficar até 2050 não devendo favor a quem o designou? Então, assim, a situação é gravíssima. Nós temos, a gente diz na ciência política que não existe espaço em branco na política. Ou seja, se um poder não assume a sua função, outro poder vai assumir. E, lamentavelmente, quem fez essa escolha foi o judiciário, né? E nós vimos aí um ministro revogando a decisão de outro ministro, divulgando questões de investigação, contratos de parentes de ministro, né? Ministros fazendo degustação de uísque em Londres, de charuto. Então, realmente, assim, é estarrecedor. Nós temos, eu sou professor de direito constitucional e eu começo dando aula me desculpando com os meus alunos, que eu falo, olha, na teoria eu vou te falar um negócio que era para ser assim, mas na prática a gente liga a televisão, é outra coisa. Diferente. E é lamentável, mas nós estamos numa crise institucional gravíssima, no meu entender, e quem ganhar a eleição para presidente vai ter simplesmente a nomeação de 4 ministros, ou seja, ele já muda, ele pode agravar essa crise ou ele pode melhorar essa crise. E como se não bastasse isso tudo, nós ainda temos uma movimentação muito suspeita do governo americano, né?
1: Verdade.
0: Suspendeu o funcionamento da embaixada, divulgar aquela nota do Comando Militar do Sul, já que pode se mobilizar em 18 horas, na véspera da eleição brasileira. Eu não estou fazendo nenhuma inferência, mas esse tipo de coisa me preocupa bastante.
1: É isso, gente, nós até estouramos aqui um minutinho, mas professor, te agradecer aqui imensamente por ter, né, tomado seu tempo, ter vindo aqui, ficado essas 2 horas com a gente.
2: No domingo ainda, né?
1: Domingo de eleição.
0: É um prazer.
1: E contamos que o senhor mais tarde, 8 horas por ali, nós vamos te ligar pra gente, o senhor comentar um pouco sobre a eleição e todo sobre a apuração, a gente volta a conversar mais tarde, combinado?
0: Ok, muito obrigado, agradeço a oportunidade, agradeço Marina, agradeço Bruno por essa oportunidade de estar aqui no estúdio, você sendo tão bem recebido e acolhido aqui. Muito obrigado.
2: A gente que agradece. Foi bom demais poder debater com o senhor. Vambora.
1: É isso, gente. Tivemos aqui o professor e mestre em ciência política pela UFMG, professor de direito constitucional, doutor Lucas Andona e Marina Matos e eu, Bruno Marum.
2: Isso.
1: Beijo, Marina.
2: Até mais, Bruno.
1: A gente volta ao longo da programação. Exatamente. Vamos aqui direto, gente. Hoje não tem hora, não. Hoje é só amanhã, como dizem. Beijo pra todo mundo, bom domingo, boa votação, vote consciente, hein? Até às 5 da tarde. Tchau, tchau.
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4: É isso, mais de 30 milhões de paulistanos vão às urnas neste domingo. Os moradores do estado de São Paulo correspondem a 21% dos eleitores do país e neste domingo escolhem presidente, governador, 2 senadores, além de deputados federais e estaduais. Então a gente está acompanhando toda essa movimentação com os nossos repórteres, girando todos os assuntos, e os locais de votação abriram às 8 da manhã e vão até às 5 horas da tarde. E o Tribunal Regional Eleitoral recomenda que, antes de sair de casa para votar, os eleitores consultem suas sessões eleitorais. A gente também está batendo bastante nessa tecla para o pessoal ficar ali ligadinho. E ao todo, o estado de São Paulo teve mais de 100 mudanças nas zonas eleitorais em diferentes municípios, mas claro que esse número é dinâmico, vai mudar a cada momento, e a gente sempre vai passar todas as atualizações aqui.
3: Exato, é bom a gente pontuar a renovação no Congresso Nacional, tão importante, né? Os cargos do Poder Legislativo na Câmara dos Deputados são 513 deputados, claro, muitos deles vão buscar a reeleição, 4 anos de mandato, eleição proporcional, portanto. No caso do Senado Federal, a outra casa, a Casa Alta do Congresso, são 8 anos de mandato e 81 senadores, e a gente vai, neste ano, acompanhar a renovação de 54 das 81 cadeiras, portanto, no Senado Federal. É por isso que a gente vota nesta eleição para 2 senadores, né? Um deputado federal, um deputado estadual e 2 senadores da República, justamente por conta dessa renovação parcial de 54 para 80, de 54 das 81 cadeiras, Fernando.
4: Já temos a Luísa Mutoni ou ainda não? Então, gente, nós vamos aqui falar sobre lei seca, inclusive porque o pessoal está perguntando bastante. Lei seca nas eleições. Neste domingo, dia 4 de outubro, pelo menos 14 estados terão algum tipo de restrição à venda ou ao consumo de bebidas alcoólicas. A proibição vale em todo o território do Pará, Amazonas, Amapá, Acre, Roraima, Piauí, Maranhão e Ceará. Já Bahia, Tocantins, Sergipe, Mato Grosso, Goiás e Rondônia terão restrições em áreas específicas, conforme decisões das autoridades eleitorais locais. No Rio Grande do Sul, a aplicação depende de decisões dos juízes eleitorais e os horários também variam de acordo com cada estado e região. Por isso, a orientação é consultar o Tribunal Regional Eleitoral antes da votação.
3: É fundamental, de fato, né? A gente vai também passar informações sobre como vai ser feita aí a organização diante da urna. Muita gente já votou pela manhã, tomou aquele café da manhã e foi votar, e muita gente vota após o almoço também, ao longo da tarde, né? A votação é na seguinte ordem: primeiro, deputado federal vai aparecer na urna eletrônica, depois, deputado estadual, em seguida, o eleitor vota para senador. Aí cabe a gente aqui reforçar, são 2 vagas, tá? Então vota nos 2 senadores da República, claro que você escolher. Depois é a vez de governador, são 2 dígitos só, e último, presidente da República. Aí vale, né, como sempre, a gente reforçar essa informação, é fundamental que a Justiça Eleitoral oriente o eleitor a conferir na tela da urna o nome, a foto e a sigla do partido. E é também importante fazer aquela colinha, né, Fernanda? Câmara, você vai lá com um lápis, com um papel mesmo, coloca ali os seus candidatos para que você não fique em dúvida diante da urna. Aliás, daqui a pouco a gente vai repercutir, claro, aqui na nossa programação especial da TMC, essa super cobertura. O candidato à presidência da República, o Romeu Zema, foi flagrado com o celular ali diante da urna eletrônica e consultando o celular, o que é proibido, terminantemente proibido, repercutindo muito também nas redes sociais essa cena de Romeu Zema.
4: E agora sim, nós vamos com a Luísa Mutoni, que está em São Bernardo do Campo, onde ela acompanhou o voto do candidato à reeleição, Lula, do PT. Estamos contigo então, Luísa Mutoni, com todas as atualizações, com todas as suas informações ao vivo.
5: Pois é, Fernanda, o presidente Lula, que também é candidato à reeleição pelo PT, chegou um pouco depois das 9 horas da manhã aqui na Escola Estadual João Firmino Correia de Araújo, que fica no bairro de Assunção, em São Bernardo do Campo, no ABC Paulista, município onde ele começou a carreira política ainda na década de 70. Acompanhando Lula está a primeira-dama, Jânio Lula da Silva, também o ministro da Saúde, Alexandre Padilha, o candidato ao governo de São Paulo, Fernando Haddad, e as candidatas ao Senado por São Paulo, Simone Tebet e Marina Silva. Lula votou rapidamente por aqui mais cedo, tinha um grande esquema de segurança aguardando o presidente para este voto e, claro, muita movimentação de imprensa, não só aqui do Brasil, mas de diversos países. Em uma rápida conversa com a imprensa, ele se mostrou confiante pelo resultado das eleições, disse que está orgulhoso do governo que fez nos últimos 4 anos e que o povo é soberano. Vamos ouvir.
6: Uma participação a nível nacional muito grande e estou certo que nós vamos ganhar essas eleições. O povo é soberano e o resultado do povo será acatado por todos os 215 milhões de brasileiros.
5: Lula também agradeceu ao povo brasileiro e fez um apelo para que mesmo as pessoas que não têm obrigatoriedade de votar, como, por exemplo, as pessoas acima de 70 anos, compareçam às urnas neste domingo. O presidente também falou rapidamente sobre outros assuntos e defendeu que mulheres ocupem mais cargos nessas eleições. Essa é a 7ª vez que Lula concorre à presidência da República e, caso ganhe, este será o 4º mandato dele no cargo mais alto do executivo do país.
3: Obrigado pelas informações, Luísa Mutoni, a nossa equipe acompanhando então a movimentação nos principais colégios eleitorais do Brasil, em todo o país. E agora a gente recebe aqui no nosso estúdio Marcelo Crespo, coordenador de Direito da ESPM, também o Fábio Galo, que é economista da FGV. Sejam bem-vindos aqui à nossa cobertura especial. Fiquem à vontade. Boa tarde já.
7: Boa tarde, é um prazer estar aqui com vocês discutindo um momento tão importante para a vida de nós todos brasileiros, né? E vamos decidir democracia, isso que é importante e deveria ser uma festa. E que vamos tentar ver se transformamos realmente numa festa.
3: Né, Marcelo? Exatamente, Marcelo.
8: É isso aí, obrigado pelo convite, uma boa tarde a todos. Estamos aqui para comentar os aspectos mais relevantes desse dia da festa da democracia.
3: O pessoal se organiza, tem gente que gosta de votar pela manhã, tem gente que gosta de votar durante a tarde, já votaram, já estão...
8: Eu já exerci meu direito, já fui entre 8 e 9 da manhã, já resolvi.
3: Boa.
7: Consegui, na verdade tinha uma fila tão grande na minha sessão que eu ia perder o horário.
3: Preferi ir depois.
7: Não, mas agora à tarde, com certeza, saindo aqui, primeira atitude será votar.
4: Qual que é a região que o senhor vota? Porque daí já é informação aqui pro pessoal, ó, tá lotado ali.
7: Muito próximo aqui, eu sou do Alto da Lapa, então boa. Eu exerço a 5 minutos aqui do estúdio, já pretendo sair daqui e votar para não correu o risco de não...
4: As regiões todas bastante movimentadas, né? Inclusive, mais cedo a gente acompanhou o voto do candidato à presidência Flávio Bolsonaro no Rio de Janeiro. Ele votou às 8 horas da manhã, logo depois da abertura dos portões da Escola Municipal Barão Homem de Melo em Vila Isabel. Ele votou na sessão 170 e a gente também acompanhou a votação de Lula, candidato à reeleição. Ele também votou pela manhã em São Paulo e São Bernardo do Campo, no ABC, na Escola Estadual João Firmino, no bairro Assunção. E eu gostaria que os senhores, então, comentassem, né, esse ato já de votação dos dois candidatos, o Flávio ali sendo cercado pela imprensa, assim como o Lula. A gente comentou aqui que o Lula foi votar com uma camisa branca, o Flávio Bolsonaro ali também, o pessoal pedindo para que ele subisse ao muro, mas antes nós vamos rodar imagens e depois os senhores comentam, então.
3: A gente vai agora acompanhar a Luísa Rodrigues, né? Porque o Flávio Bolsonaro do PL está em voo a caminho da capital do país, de Brasília. Mais cedo, como você informou, ele voltou na zona norte do Rio. Luísa Rodrigues tem as informações. Daqui a pouquinho, então, a Luísa Rodrigues vai trazer essa informação. Flávio Bolsonaro, candidato à presidência da República, como eu citei, votou mais cedo, então, no Rio de Janeiro, em Vila Isabel, e agora já está a caminho de Brasília. Isso é importante pontuar. Ele vai acompanhar a apuração na capital do país, junto com sua família e também com aliados. Agora sim, a Luísa tem mais detalhes.
9: Flávio Bolsonaro, candidato à presidência pelo PL, ele voltou por volta das 8h15 da manhã deste domingo na Escola Municipal Barão Homem de Melo, em Vila Isabel, zona norte aqui do Rio. Ele chegou, inclusive, acompanhado da esposa, Fernanda Bolsonaro, da mãe, Rogéria Bolsonaro, e também de aliados políticos. Entre eles, o candidato ao governo do estado, Douglas Ruas, e também o senador Carlos Portinho, que tenta, então, a reeleição. Depois de votar, Flávio conversou com a imprensa e falou sobre a expectativa para a eleição. Ele fez críticas ao governo Lula e afirmou estar preparado para assumir a presidência. Vamos ouvir.
10: Se a única alternativa é Flávio Bolsonaro, e é com muita tranquilidade e muita consciência que eu estou mais do que preparado para presidir esse país, devolver direitos das famílias brasileiras e voltarem a sonhar. É isso que eu espero, que Deus abençoe a todos, que Deus toque o coração e as mentes de todos os brasileiros para fazer a coisa certa. Por isso, de casa hoje, venham votar o quanto antes, porque o Brasil precisa mais do que nunca do seu próprio povo para se libertar.
9: Na sequência, questionado sobre as pesquisas divulgadas na véspera, Flávio afirmou que os levantamentos internos da campanha já apontavam há algum tempo que ele teria ultrapassado Lula no primeiro turno. Segundo o candidato, essas pesquisas também indicariam uma tendência de crescimento e uma migração de votos de eleitores de outros candidatos que são contrários ao atual presidente. Flávio ainda disse acreditar que a eleição pode ser decidida já neste domingo, com mais de 50% dos votos válidos. E ao falar sobre um eventual governo, afirmou que pretende reduzir a dependência da população em relação ao poder público e garantir a liberdade de imprensa. Depois da votação, Flávio acompanhou a esposa até a escola Ogamitá, na Tijuca, também Zona Norte, onde ela vota. E na sequência, ele seguiu aqui para o Aeroporto Internacional do Galeão.
4: A gente teve um probleminha aí no finalzinho do áudio da Luísa Rodrigues, mas a gente conseguiu compreender todas as informações. Ela que entrevistou Flávio Bolsonaro assim que ele votou, ele que votou no Rio de Janeiro, já está em voo para Brasília. O Flávio dizendo aí, como a gente ouviu na entrevista dele, ele dizendo que está preparado para assumir a presidência. E também a gente acompanhou mais cedo a votação de Lula em São Bernardo do Campo, no ABC Paulista. Depois que Lula votou, ele fez um joia e também posou para foto com Geraldo Alckmin, com a bandeira do Brasil. Então, vou passar a bola aqui para os nossos comentaristas para que vocês analisem essas movimentações, essas votações dos candidatos presidenciáveis.
3: Vamos começar com o Marcelo, então. Marcelo, fique à vontade.
8: Bom, acho que a primeira questão importante para a gente comentar, e as pessoas costumam ter dúvidas sobre isso, quando a gente fala sobre votos válidos, não é? Então, existe uma dúvida, normalmente, das pessoas de que o voto branco ou voto nulo acaba sendo encaminhado para quem está na frente, vamos dizer assim. Isso não é verdade,
3: né? Absolutamente incorreto.
8: Isso é incorreto, essa informação não é verdadeira. Então, isso para tranquilizar as pessoas. Você pode votar branco, votar nulo, e isso não significa que você esteja encaminhando o seu voto para quem esteja na frente. Então, quando a gente fala de votos válidos, a gente exclui os brancos e os nulos, né? E quem votou, então quem tem a maioria acaba sendo eleito.
3: Inclusive, estamos diante de uma eleição muito acirrada no primeiro e no segundo turno, as duas principais candidaturas ali na faixa de 40% e poucos%, e muitos achando que algumas delas podem alcançar os 50% mais um. Como é feito esse cálculo em relação aos votos válidos? Então, o eleitor que anula o voto, esse voto não é classificado como válido, obviamente, e o voto nulo também, é basicamente isso.
8: Isso, e aí quem votou, dentre os candidatos que foram escolhidos, quem tiver a maioria acaba sendo eleito.
3: Perfeito. E aí, se algum dos dois tiver mais de 50%, vitória em primeiro turno. Fábio Galo, economista da FGV, também conosco aqui. A economia é um tema que, enfim, foi uma das principais pautas durante toda a campanha. E, em caso de segundo turno, a tendência é que tenhamos segundo turno, é um tema que certamente vai nortear a campanha. De um lado, muitas pessoas apontam o seguinte: olha, o governo federal conseguiu aí nos últimos tempos reduzir a chamada taxa de desemprego. Mas, por outro lado, também há a questão do endividamento dos brasileiros, mais de 80% das famílias endividadas. Então, é uma balança ali que não é tão simples assim de ser avaliada.
7: Não, são muitas variáveis na economia, obviamente. Mas aí, infelizmente, o que está trazendo mais problemas para a gente e fazendo uma, quase um parênteses na conversa, né? Na verdade, tem assustado o mundo inteiro o nível de endividamento dos países.
3: Uhum,
7: porque as taxas de juros, graças a incertezas causadas por Trump, pelas guerras, etc., têm elevado as taxas de juros no mundo inteiro.
3: A nossa taxa de juros é altíssima, uma das mais altas do mundo.
7: A taxa de juros real, ou seja, descontar, a taxa de juros nominal descontada a inflação, hoje deve ser a mais alta do mundo, né? Então, o custo da nossa dívida está em torno, acima, na verdade, de 14%. Né? Algumas estatísticas mostram 13,8%, mas, no, ou seja, um custo de em torno de 14%. Só que nós estamos endividados, né? Ou seja, a dívida em relação ao PIB, hoje, nominalmente, são 11 trilhões de reais, ela representa próximo a 83% do PIB.
3: Uhum.
7: Ou seja, toda a produção nacional, 83% está comprometido com dívida. Aí tem gente que fala assim, ah, mas se a gente comparar com outros países, como por exemplo o Japão, está se aproximando de 200%, Estados Unidos coisa de 130%, só algumas referências. Então nós estamos bem nessa fita. Não. O problema é que o Japão, por exemplo, conviveu décadas com 0% praticamente de taxa de juros e está apavoradíssimo que está chegando perto de 3%. Estados Unidos, a taxa de longo prazo está se aproximando de 5%. Então, o custo da dívida deles é muito inferior ao nosso custo de dívida. E me espanta um pouco, confesso aqui em público, que a gente esperava que ao longo da campanha, os assuntos mais importantes que nos interferem na vida do brasileiro fossem discutidos, transformados em pauta. Infelizmente, isso não aconteceu e a gente ficou numa discussão de atacar e fazer fumaça só e não discutiu o principal, infelizmente, como o caso da dívida brasileira, né, que é muito grande.
4: Agora, o mercado financeiro costuma reagir rapidamente às eleições. O que a gente pode esperar depois da divulgação do resultado desse primeiro turno?
7: Na minha opinião, vai reagir rapidamente, né? Você veja que o segundo turno, na minha opinião, já começou sexta-feira passada. Não sei se o Marcelo concorda comigo, mas o Alcolumbre já marcou sessão para discutir escala 6x1, ou seja, afetando a economia, já colocando isso em pauta. Vai trazer, sim, uma discussão talvez mais importante agora e que comece a ser discutido realmente o que fazer com o país e não só ficar brigando em torno de fumaça e de ou se o Vocaro falou isso ou disse aquilo, né?
3: Perfeito. Agora são 12:21. A gente vai movimentar a nossa reportagem aqui. Daqui a pouco a gente volta a esse assunto com os especialistas aqui no estúdio. Há pouco nós conversamos, nós trouxemos a informação da Luísa Rodrigues, que acompanhou os detalhes, então, do Flávio Bolsonaro pela manhã. Ele está a caminho de Brasília e a gente vai retomar, então, a informação com Luísa Rodrigues. Ah, tá aqui, Luísa Rodrigues. Vamos então para Adrian de Almeida, em Brasília. Ministério da Justiça divulgou o primeiro balanço da segurança no primeiro turno das eleições. O documento mostra que as polícias já registraram, desde a abertura das urnas, algumas ocorrências e o repórter Adrian de Almeida tem as informações.
11: Olha, ao todo, mais de 320 mil agentes foram alocados para acompanhar as operações no primeiro turno das eleições. E olha, segundo o relatório que foi divulgado com dados e até 9 da manhã, foram registradas 107 ocorrências em todo o país. Delas, a mais comum foi a compra de votos, com 33 registros aí no primeiro relatório, seguido de propaganda eleitoral irregular e outros crimes eleitorais. Agora, se a gente for analisar por região, mais da metade dessas ocorrências foram no Nordeste. Agora, no Centro-Oeste só teve uma única ocorrência aí neste primeiro relatório. Nas apreensões, as forças de segurança recolheram R$108 mil e 560 em dinheiro. Também foram apreendidos 4 armas, 13 veículos e mais de 5 mil peças de material de campanha irregular. Uma pessoa foi conduzida pela polícia ostensiva e olha, não houve procedimentos de polícia judiciária nesse primeiro relatório das 9 da manhã.
4: Adrian de Almeida, muito obrigada pelas informações. Agora nós vamos com Rafael Felitti, que traz as atualizações do TSE. Felitti, 421 urnas foram substituídas em todo o país, é isso mesmo?
12: Isso mesmo, Fernanda, Rafa, bom dia para vocês mais uma vez, boa tarde, né, para todo mundo que nos acompanha. Pois é, esse valor, ele equivale, essa quantidade de urnas equivale a 0,07%, menos de 1% ali das urnas, ou seja, tudo dentro da normalidade. Lembrando que esse boletim foi atualizado às 10 horas da manhã, a gente ainda está aguardando o TSE fazer novos boletins de urnas para que a gente possa atualizar aqui os nossos ouvintes e os nossos espectadores aqui na TMC. Uma outra informação é que o Tribunal de Contas da União colocou 55 auditores à disposição das eleições para fazer os testes de integridade das urnas, né? Eles estão desde o começo do dia, desde a impressão da zerésima, que é o documento que comprova que as urnas estão zeradas, que não tem nenhum voto nessa urna, mas desde ontem eles já estão fazendo esse acompanhamento das distribuições das urnas. Eles também acompanham, por exemplo, essas urnas que precisam ser trocadas, se elas também estão corretas, né? Para garantir toda a transparência e a segurança do voto do eleitor. Então, a gente tem ali o TCU fazendo esse trabalho de auditoria, e também mais cedo aqui em Brasília, né? A gente tivemos três ministros votando aqui na capital federal, lá para as 8 horas da manhã. O presidente do TSE, ministro Cássio Nunes Marques, votou em um colégio na Asa Sul, área nobre aqui de Brasília, às 8 horas da manhã. Ele acompanhou, inclusive, a impressão da zerésima e depois votou. Depois ele chegou a passar aqui pelo Tribunal Superior Eleitoral. Ele passou na sala de partidos, onde os advogados de cada legenda ficam aqui no TSE para saber de qualquer novidade. Ele conversou com eles e depois seguiu para o Centro Integrado de Comando e Controle Nacional, né? Que é uma estrutura que fica na sede da Polícia Rodoviária Federal aqui em Brasília e que é usada por diversas forças de segurança para operações mais complexas, como uma eleição, para conseguir avaliar em tempo real tudo o que está acontecendo no país por conta das eleições. Quem também votou pela manhã foi o ministro André Mendonça e também o presidente do Supremo Tribunal Federal, ministro Edson Fachin. A gente vai acompanhar todas as novidades aqui do Tribunal Superior Eleitoral e para atualizar a nossa audiência aqui da TMC. 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
3: Valeu, Rafael Felitti, em Brasília. A gente sai então da capital do país e vai para Belo Horizonte. Olha, um caso absolutamente inacreditável que já repercute muito nas redes sociais nesse instante. O Tribunal Regional Eleitoral de Minas vai então apurar o caso do uso de celular pelo candidato à presidência da República, Romeu Zema do Novo, dentro da cabine de votação ao vivo em Belo Horizonte. Mariana Reis tem mais detalhes. A repercussão é enorme desse caso, Mariana.
13: Exatamente, Tebas. O presidente aqui do Tribunal Regional Eleitoral de Minas Gerais garantiu que esta ocorrência não vai passar despercebida pela Justiça Eleitoral. O celular que acompanhou, como você disse, o candidato à presidência pelo Partido Novo, Romeu Zema, na cabine de votação lá em Araxá, no Triângulo Mineiro. Essa proibição, a gente reforça, já é uma regra conhecida pelo eleitor, né? Ela fica, inclusive, expressamente avisada na porta de todas as sessões eleitorais. E Zema foi questionado ao fim do voto e disse que ele não foi alertado sobre a proibição e que o celular para ele é quase como se fosse um dedo. Vamos acompanhar.
14: Eu ando com o celular o dia todo, né? Ele é quase que como se fosse um dedo, né? E ninguém me lembrou ali e eu fui votar normalmente, mas não afetou em nada o meu voto, a minha forma de votar. Não fotografei nada, não fiz nada com o celular ali, fui só votar mesmo.
13: Para quem que o celular hoje em dia não é, né, uma peça que acompanha a gente bastante no dia a dia. E Zema, inclusive, você trouxe aí essa questão da repercussão, ele faz uma série no Instagram dele chamada Os Intocáveis, justamente para criticar supostos privilégios de políticos e demais autoridades. Então ele está sendo bastante cobrado de fato nas redes sociais porque ele não deu esse exemplo ao ir fazer o voto. Então por aqui, como eu disse, o presidente do Tribunal Regional Eleitoral de Minas, Carlos Henrique Perpétuo, garantiu que este caso vai ser investigado e não descarta inclusive uma possível detenção. Vamos acompanhar.
15: Valem as regras e as regras dizem que não é possível usar o celular na cabine de votação. Nós temos que apurar especificamente o caso, verificar os seus contornos para emitir uma opinião, para emitir um veredito, uma decisão final. Isso é irregular, isso caracteriza crime, isso pode inclusive gerar pena de detenção. Que os mesários foram devidamente instruídos também para evitar isso. Isso não passará ao desconhecimento da Justiça Eleitoral, isso eu posso garantir.
13: Bom, quem também votou por aqui em Belo Horizonte, logo nas primeiras horas da abertura das sessões eleitorais, foi a ministra do Supremo Tribunal Federal, Carmen Lúcia, ela que tradicionalmente fica na fila ali aguardando a abertura dos portões para ser uma das primeiras a votar, foi bastante aplaudida no colégio onde ela vota. 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
3: Mariana Reis, Marcelo Crespo, você que está acompanhando a nossa programação, que ligou agora, o Marcelo Crespo, que é coordenador de direito da ESPM, está conosco aqui ao vivo. Marcelo, esse caso repercutindo muito nas redes sociais, como a gente sabe, é proibido o uso do celular ali na cabine de voto. E quais as consequências? O que pode acontecer a partir de agora?
8: Bom, é importante entender que a proibição do celular dentro da cabine, ela existe para você evitar a violação do sigilo do voto. Essa é a principal razão pela qual é proibido, né? O que acontece é que hoje, por exemplo, a gente tem aquele aplicativo, o e-título. Então, uhum, o título eleitoral está ali dentro do celular e muito da nossa vida está dentro do celular. Eu mesmo não levei um documento físico sequer hoje para votar.
3: Pelo celular,
8: eu levei o celular, deixei o aplicativo aberto no e-título, entreguei meu celular ao mesário, meu celular ficou ali na mesa, eu citei o meu CPF, digitaram lá e eu fui votar. Mas, curiosamente, na sessão onde eu fui votar, uma senhora estava com a bolsa e até perguntou para a mesária: posso levar a bolsa? E tinha uma mesinha do lado. Ela falou: não, deixa na mesinha do lado. Então as mesárias ali estavam instruídas a isso. Veja, na questão do Zema, o que a gente precisa ver? Na imagem, não dá para ter uma percepção exata do que ele estava fazendo. Aparentemente, pelo que eu vi aqui pela imagem da TMC, ele estava consultando a colinha dele ali, porque são muitos números. Eu particularmente levei uma cola em papel, né? E aparentemente era isso que ele estava fazendo ali, não posso garantir. Se foi isso que ele fez, embora errado, isso não constitui o crime, porque o crime é a questão da tentativa da violação do sigilo. Ele deveria ter sido advertido pelos mesários dizendo: Zema, você não pode usar, devolve aqui o celular. E aí ele poderia dizer: ah, mas eu não sei os números. Bom, aí é um outro problema. Uhum, ele deveria ter deixado o celular ao lado, na mesa, com o mesário. O fato dele estar com o celular não atribui a ele imediatamente a questão criminal. A gente viu o presidente do TRE comentando, é claro que vai haver uma apuração. E se houver um indício de que ele tentou violar o sigilo da cabine, aí a gente pode falar numa situação criminal com pena de até 2 anos. Aparentemente não foi isso.
3: Perfeito.
8: Considerando o perfil do Zema, pode ser que ele tenha querido gerar ali um noticiário, né?
3: Entendi.
8: Olha, eu fui com o celular, chama atenção, dá uma repercussão, mas isso também está sendo uma ilação minha a partir do que a gente está vendo ali.
4: Mas quem estava na sessão eleitoral poderia impedir o candidato de entrar na cabine com o aparelho? E como esse procedimento deve funcionar? Porque pode ser que aconteça com outra pessoa, né?
8: Isso, os mesários ali, eles fazem parte da organização e eles têm autoridade da Justiça Eleitoral para impedir. Então o mesário poderia dizer: o senhor não pode entrar com o celular para votar, e não autorizar a votação enquanto o celular não fosse deixado de lado. Eventualmente, em casos extremos, até com o uso da força policial, não é?
7: Mas o que me chama a atenção é o exemplo, né? Eu acho que está todo mundo muito avisado de que não pode ter esse procedimento, pode constituir, como você acabou de explicar, um crime eleitoral. Portanto, como candidato, teria
8: o candidato
7: que...
8: à presidência da República.
7: Isso, de certa forma, para mim, pelo menos, mostra porque as pesquisas estão indicando o quanto o eleitor está insatisfeito com tudo isso. Está desesperançado, na verdade. Algumas pesquisas hoje, publicadas hoje nos jornais, indicam que 40% a 42% dos eleitores estão indo com um sentimento muito ruim para as urnas. Em compensação, 40% ainda acusa a esperança. Mas quando a gente vê exemplos desse tipo, quem vê isso, esse noticiário, vai para a mesa, vai lá votar, começa a se perguntar: por que eu não posso levar o meu celular, já que eu vou ter que fazer uma colinha de papel, etc., não consigo decorar os números, enfim. O exemplo é ruim, mostra infelizmente um pouco de por que nós estamos achando tudo isso muito inconveniente, na verdade.
3: Perfeito. Agora são 12:32. Vamos falar sobre o cenário eleitoral agora, você que nos acompanha na cobertura especial da TMC. Pesquisa Atlas, divulgada nesse sábado, mostra o presidente Lula do PT à frente de Flávio Bolsonaro do PL no primeiro turno, então. Ó, o petista tem 47% das intenções de voto contra 44,1% do candidato do PL, isso só contando, né, os votos válidos. Atrás vem Renan Santos do Missão com 4,6%, Augusto Cury do Avante com 2,1% e Ronaldo Caiado do PSD com 1,4%. Lula e Flávio tiveram leve alta, portanto, na comparação com o levantamento anterior do dia 29 de setembro. Para a gente contextualizar, naquela pesquisa, Lula tinha 45,3% e Flávio 42,2%. Num eventual segundo turno entre Lula e Flávio, o levantamento desse sábado aponta um empate apertado entre os dois. Lula aparece com 50,1%, enquanto Flávio tem 49,9%. Realmente, praticamente um empate rigoroso, aí uma diferença de apenas 0,2 ponto percentual. Essa pesquisa ouviu 4.945 pessoas pelo país do dia 27 de setembro até o dia 2 de outubro. Enfim, a gente vai continuar também analisando, porque tem outra pesquisa aí, né, Fernanda?
4: Tem a pesquisa GERP divulgada neste domingo, que mostra o candidato Flávio Bolsonaro com 49% dos votos contra 46% de Lula em um possível cenário, então, de segundo turno das eleições presidenciáveis. No primeiro turno, Flávio aparece com 44% das intenções de voto no primeiro turno, enquanto Lula registra 42%. Na sequência, Ronaldo Caiado aparece com 4%, enquanto Augusto Cury registra 3%. Renan Santos tem 2%, Samara Martins e Romeu Zema aparecem com 1% cada. E a gente vai repercutir ao vivo essas pesquisas com o colunista de política Wilson Pedroso. Então, para falar sobre esse momento atual da votação, estamos contigo ao vivo, Wilson.
16: Oi, Fernanda. Oi, Tebas. Boa tarde. Boa tarde a quem nos escuta, quem nos assiste. Bom, nós chegamos ao final das eleições, como muito vimos ao longo de todo mês. Algo muito polarizado, a eleição, os candidatos muito próximos um do outro, mas nesse momento Flávio Bolsonaro acaba o seu primeiro turno em ascendência. O presidente Lula cresce em alguma pesquisa um ponto, mas ele está num momento de dificuldade, porque o voto útil nas últimas 24 horas tem acontecido de forma muito clara e muito rápida. Eu até acabei de receber uma mensagem aqui de alguém que falou que ia votar no Caiado e trocou seu voto para o Flávio Bolsonaro. Ou seja, o Flávio termina o primeiro turno em ascendência e o presidente Lula tem que acender a luz amarela.
3: Esse é um ponto fundamental, Wilson Pedroso, conectado com a gente aqui. Então, até na pesquisa Quest e no Datafolha a gente observou também, né, esse crescimento do Flávio Bolsonaro. Agora, por outro lado, Wilson, algumas pessoas ali próximas de Lula apontam que esse derretimento dos candidatos da chamada terceira via, o terceiro bloco, enfim, são vários ali candidatos, né? Tem o Renan Santos, tem o Augusto Cury, tem o próprio Ronaldo Caiado, enfim. Esse derretimento ele pode ser dado o Zema também, em primeiro turno, de modo que aqueles que migrariam em tese para Flávio podem fazer isso agora e depois a sobra ficaria no colo de Lula. Como que você avalia isso?
16: Bom, primeiro as pessoas estão votando com medo, e quem não vai transferir o voto está votando em convicção. E pode estar votando em convicção no candidato justamente porque não gosta do Lula e porque não gosta do Flávio. Essa é a grande questão nesse momento. E essa migração, Tebas, se de alguma forma Flávio Bolsonaro passar para o segundo turno em primeiro lugar, é muito ruim para o presidente Lula, porque ele passa para o segundo turno, ele foi segundo ao longo de quase toda a campanha, né? Só em algum momento que antes do Dark Horse, antes dos escândalos, ele estava começando a aparecer em primeiro lugar no segundo turno, principalmente, mas depois do Dark Horse, o presidente Lula acabou, ao longo do último mês, sempre na frente, margem pequena, mas sempre na frente. O Flávio, se ele passar para o segundo turno em primeiro lugar, ele passa a ter um cheiro de vitória. E numa campanha em segundo turno, passar de segundo e passar em primeiro no segundo, estando em segundo e passar em primeiro no segundo turno, é uma coisa muito ruim para o adversário, porque ele passa a ter o cheiro de vitória, a atenção do eleitor, né? E num país polarizado, onde o sentimento de mudança também é muito grande, porque se for pegar a avaliação do governo, o ruim e péssimo é muito alto. E isso, o que é o ruim e péssimo? É um sentimento de mudança. E eu digo que tendência é uma ciência. E a tendência do ruim e péssimo é justamente a mudança e a alternância de poder. Aí o Flávio irá se beneficiar e vai para o segundo turno mais forte que o presidente Lula.
4: Mas qual que é o principal cuidado para a gente encerrar aqui, nesse momento? Qual que é o principal cuidado que o eleitor deve ter ao interpretar uma pesquisa com uma disputa tão próxima da margem de erro?
16: Eu acho que o eleitor deveria votar no primeiro turno em quem ele confia e quem ele gosta. E não tentar, de alguma forma, achando que o seu voto vai acabar com a eleição no primeiro turno. Porque se a gente for pegar a pesquisa Quest de ontem, essa terceira via, ou esses outros candidatos, né, Caiado, Zema e os outros, tem 9 pontos. Para acabar no primeiro turno, esses 9 pontos deveriam migrar ou para o presidente Lula ou para o Flávio. Coisa que não vai acontecer, porque a maioria desses eleitores, você pergunta se eles podem mudar de voto, 60% do Caiado diz que não vai mudar, 50% e poucos do Renan diz que não vai mudar, ou seja, esse voto não vai migrar todo para um ou para outro, a eleição vai ter segundo turno, eles querendo ou não. Então o ideal é o eleitor votar em quem prefere e depois do segundo turno escolhe um candidato ou vai pro branco e nulo. Prefiro que escolha um candidato porque faz parte da democracia. Se ele não escolhe, outro escolhe por ele.
3: Beleza, Wilson Pedroso, daqui a pouco a gente volta a conversar com você, quero abordar também, já deixa anotado aí a questão da abstenção, pode prejudicar mais quem, enfim, daqui a pouco a gente volta com o Wilson Pedroso. Agora são 12:40, DMC, compromisso com a verdade.
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6: Opa, estamos de volta, hein? Meio-dia com mais 41 minutinhos. Temos aqui alguns minutos para a gente trazer, né, a situação de momento na eleição em Minas Gerais. Comigo por aqui também, Marina Matos. Estávamos agora no jornal. Tudo certo, né, Marina?
7: Tudo certo. A gente está de volta para trazer as informações, porque tem atualização aí de ocorrências, né? Aí dessas eleições. O Tribunal de Regional Eleitoral vai fazendo uma atualização. Olha, até o momento, até o último relatório divulgado meio-dia, são 110 ocorrências nessas eleições, 184 pessoas envolvidas, 34 pessoas já foram conduzidas para a delegacia da Polícia Civil. Nenhum candidato com algum tipo de envolvimento em ocorrência, seja autor, vítima ou outro tipo, e também nenhum candidato conduzido em ocorrência. O maior número de ocorrência dessas eleições até o momento são divulgação de propaganda de partido, né? Que é, provavelmente aqui é a tal da boca de urna, né? E também é questão de arregimentação de eleitor ou então propaganda. Então, acontecendo, né?
6: É, tá tudo dentro do, acho que do planejado, né? E a gente traz também, ó, as trocas, né, de urnas. Até o momento foram 82 urnas, né, que precisaram ser substituídas aqui em Minas Gerais, né? Esse dado divulgado há pouco aqui pelo nosso Tribunal Regional Eleitoral do Estado. Vamos trazer aqui novamente as falas, né, de três candidatos aqui ao governo de Minas Gerais e conversar com a reportagem da TMC, né, quando foram votar agora pela manhã. Vamos abrir falando, trazendo destaque do Gabriel Azevedo, candidato do MDB, ele que votou cedo também e falou, né, da expectativa dele para esse pleito e aproveitou para agradecer também, né, a imprensa e os eleitores. Vamos ouvir o Gabriel Azevedo.
8: Mas que avaliação o senhor faz?
9: Pessoal, hoje é dia de São Francisco de Assis, independente da fé de todo mundo. Eu gostaria de dizer um pedacinho de uma oração dele. Onde houver discórdia, que eu leve união. Nesse país tão conflagrado de gente que quer brigar, eu estou aqui feliz, reunido ao lado da minha família, para mostrar que esse tempo de eleição é um tempo de defender propostas. E ao longo dessa campanha, eu estou muito satisfeito por ter oferecido ao povo mineiro uma postura de alto nível, de ter debatido as nossas escolas e a aprendizagem delas, a necessidade de uma segurança pública que defenda as pessoas e de diminuição do hospital e as suas filas, né? A gente quer hospitais de qualidade com filas menores. Eu estou com essa linda aqui do meu lado e tem muita criança em Minas Gerais que depende de políticos que pensem nas próximas gerações e não só nas eleições. Então, estou muito feliz de ter feito uma campanha com uma trajetória exatamente como eu comecei, com essa camisa branca, e eu termino sem manchas, sem corrupção, numa política que anda tão preocupada em brigar. Eu quero resolver os problemas de Minas Gerais. Estou muito feliz e é hora de digitar 15 nas urnas nessa manhã ao lado da minha família. Tá bom? Obrigado a todo mundo pela presença aqui. E um obrigado especial, meus colegas jornalistas, a vocês que fizeram uma cobertura digna da imprensa mineira e digna da democracia. Hoje que o povo mineiro vá com as suas consciências tranquilas votar e escolher o melhor para o nosso futuro. Tá bom? Muito obrigado a todos. Vamos lá votar?
6: Tá aí, ó, Gabriel Azevedo trazendo, né, a expectativa dele, agradecendo. Tem também outro candidato, Marina, olha só, esse aqui, ó, quem que é esse aqui, ó, do PDT, você lembra dele?
7: Esse candidato do PDT é o Alexandre Calil, não é ele?
6: Lá no Colégio Estadual Central, em Lourdes, vamos ouvir o que disse o Calilzão da massa, vamos ouvir.
4: Gente, essa reta final, que balanço que o senhor faz da campanha?
10: Campanha bacana, campanha organizada, campanha que acaba sem dever nenhum custão para ninguém. Tudo com nota fiscal, tudo bonitinho, com contrato. Estou muito orgulhoso da minha campanha, da minha equipe, né? Da Amália, que coordenou essa equipe inteirinha, e de todo mundo, da minha família, que entendeu a minha ausência. E acho que sensação espetacular do dever cumprido.
4: O senhor vai esperar o resultado aonde? Em casa, com a família?
10: Não, vou ficar em casa, como sempre fiquei, né? Estou muito animado, não pode esquecer que é 12, viu, gente? É 12, então como esquece, é 12. Me chama de seu 12 a partir de agora. Estou muito satisfeito, foi muito leve, muito gostoso, estou muito orgulhoso de ter nome e número para concorrer a um cargo tão importante.
11: Candidato, a partir das últimas pesquisas que saíram ontem, qual a avaliação do senhor?
10: A pesquisa que saiu ontem, se valesse alguma coisa, o Anastasia era governador, e a Dilma era senadora. Então vamos para a urna botar o 12, que a pesquisa que saiu ontem não vale nada.
4: Estou
10: muito confiante. Né? Porque a pesquisa de sábado à noite estava o Anastasia governador e a Dilma senadora. Né? E o Zema foi governador e o Viana foi o senador. Então ir lá e botar o 12 na urna. E 5 horas da tarde nós vamos saber a pesquisa de verdade.
6: 5 horas da tarde, já disse aí o Calil, viu, dona Marina Matos?
7: É, o prazo final, gente, vai votar.
6: É isso, ó, e nesse dia de votação, algumas pessoas ainda têm dúvidas sobre a vestimenta, né, o tipo de roupa que podem usar lá na sessão eleitoral, viu, Mari?
7: Pois é, a dúvida principal em relação à camisa do candidato, né? Pode ou não pode votar com a camisa de algum partido ou candidato? Se isso dá um problema, quem vai trazer, né, responder todas essas perguntas pra gente é o Lucas Rodrigues. Ei, Lucas, boa tarde.
12: Afinal, pode ou não pode ir votar com a camiseta do candidato? Essa é uma dúvida que costuma aparecer perto do dia da eleição. E sim, o eleitor pode usar camiseta, boné, broche, adesivo ou outro adereço que mostre a preferência por um candidato ou partido. A Justiça Eleitoral permite essa manifestação, mas ela precisa ser individual e silenciosa. Isso quer dizer que a pessoa pode sair de casa com a camiseta do candidato de preferência e ir até o local da votação normalmente, sem precisar trocar de roupa ou esconder o adesivo do candidato. O problema começa quando essa manifestação deixa de ser individual e passa a envolver um grupo de pessoas, principalmente com roupas padronizadas, bandeiras ou outros elementos de campanha. Nesse caso, a prática é proibida. Então, resumindo, se você quiser ir votar com a camiseta do candidato, pode. O que a Justiça Eleitoral não permite é transformar essa preferência individual em uma ação de campanha, com grupo de pessoas, barulho, pedido de voto ou até tentativa de convencer outros eleitores. A regra é a mesma para qualquer preferência política, sem nenhuma distinção.
7: Obrigada, Lucas, pelas informações. E olha, a gente segue falando um pouquinho sobre os candidatos ao governo, né? Quem também já fez aí a votação e falou também com a imprensa foi Flávio Rosco, aí do PL. Vamos ouvir.
13: Maior da democracia é o voto. E quero pedir que as pessoas votem com muita consciência, com a visão de futuro, entendendo que essa decisão reverbera nos próximos 4 anos, né? O cargo executivo, os cargos executivos, o legislativo e para Senado são 8 anos. Então, é uma decisão que tem que ser dada com muita consciência E eu tenho certeza que o eleitor mineiro vai fazer isso e vai escolher a melhor opção para Minas Gerais, que é Flávio Rosco e o Gentilho.
6: Muito bem, então vemos aí o Flávio Rosco e o Patrus, ó, o Patrus não, o Calil, né? Também o Gabriel. O Patrus a gente vai trazer daqui a pouquinho a palavra dele, que tá na fila de votação lá, sim, já tem uma hora
7: tem
6: e pouco
7: um tempão,
6: já, coitado.
7: Né?
6: Ele não quis passar à frente, falou que vai respeitar lá, mesmo ele sendo, né, a prioridade pela idade, mas não quis. Vamos voltar a reunir toda a rede, Marina? Daqui a pouquinho a gente volta. Na próxima hora a gente tá de volta, pessoal.
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15: Meio-dia e 50. E logo depois de votar no Distrito Federal, a ex-primeira-dama Michele Bolsonaro falou rapidamente com a nossa reportagem. O Igor Damasceno tem os detalhes e os destaques. Igor, ao vivo com a gente.
16: Olá, pessoal. Boa tarde a vocês. Boa tarde também a todos que nos acompanham. Pois é, a ex-primeira-dama Michele Bolsonaro disputa uma das duas vagas ao Senado aqui pelo Distrito Federal e registrou o voto ao lado das aliadas políticas. A Bia Kicis, que também é do PL e que também disputa uma das cadeiras do Senado, e a governadora Celina Leão, que tenta a reeleição. Uma foi acompanhando a zona eleitoral da outra. Agora, o que chamou bastante atenção foi uma fala da ex-primeira-dama dizendo que Flávio Bolsonaro não vai acompanhar a votação, o resultado das urnas nesse primeiro turno ao lado do pai dele, Jair Bolsonaro. Vamos ouvir então o que disse a Michele.
17: Marius está bem, graças a Deus.
18: Como é que
17: ele
18: está acompanhando a votação esse dia?
17: Um pouquinho ansioso, mas está confiante.
18: E o Flávio, vocês têm se reunido?
17: Não, acho que ele está no Rio, que ele vota lá, né?
18: Ele chega daqui a pouco aqui.
17: É, ele não pode ir lá em casa.
16: Pois é, como disse a Michele Bolsonaro, Flávio Bolsonaro está proibido de ir até a casa dela, onde mora o ex-presidente Jair Bolsonaro, cumprindo prisão domiciliar por tentativa de golpe de Estado. É uma proibição da justiça. Flávio e Jair Bolsonaro não podem se ver nem se falar. Então, por esse motivo, o Flávio não vai acompanhar a votação direto da casa da ex-primeira-dama e do ex-presidente. Flávio votou hoje de manhã no Rio de Janeiro. Nós entramos com esse assunto aqui ao longo da nossa programação, e a informação que eu tenho é que o Flávio já está aqui em Brasília, já desembarcou, seguiu para uma outra parte, uma outra localidade, onde fica cerca de 15 minutos de onde mora o pai dele. E a expectativa é que Flávio Bolsonaro dê uma coletiva de imprensa logo depois do resultado desse primeiro turno. Ele que diz que vai vencer em primeiro turno, vai então falar depois dessa situação. Só uma última informação que eu trago para vocês. Na hora de registrar o voto, Michele Bolsonaro foi vaiada por alguns eleitores de esquerda e ela bateu boca com uma eleitora ali na zona eleitoral dela. A polícia entrou, fez questão de tentar separar e evitar que as coisas saíssem no controle. Logo depois, a Michele voltou para casa, está ao lado de Jair Bolsonaro, acompanhando o voto. Nós estamos, então, acompanhando o voto de Michele, para quem nos acompanha no YouTube. Ela votou numa área nobre daqui de Brasília, região central. Logo depois do voto, bateu boca com o eleitor, passou por um processo ali de hostilização, a polícia interviu. Agora, a Michele está em casa, onde vai acompanhar a votação, o resultado desse primeiro turno,

0: também estão brigando pelas duas cadeiras que estão disponíveis na Casa Baixa. Em primeiro lugar está a Michelle Bolsonaro, ela que é a favorita para vencer essa disputa ali no Senado, e em segundo aparece a Leila Barros, que é uma candidata da esquerda, né, do PDT. Leila, que é ex-jogadora de vôlei, ficou nacionalmente famosa por ser uma das principais jogadoras de vôlei. E aí, o terceiro lugar está sendo disputado entre a Bia Kicis, que é aliada da Michelle, e a Érica Cocai, que é a aliada da Leila. E as quatro estão ali disputando essas duas cadeiras. Michelle tenta colocar o voto em Bia, o segundo voto, e a Leila tenta induzir o eleitor a colocar o segundo voto na Érica, e está ali nesse imbróglio. Deixa só eu trazer um bastidor para você, Tebas. Opa. A respeito dessa situação, é que o quinto colocado é o Sebastião Coelho, é um desembargador daqui de Brasília, do Partido Novo. E ele está brigado com a Michelle quanto com a Bia. Por quê? Porque a Bia queria que ele desistisse da candidatura dele, porque muitos eleitores votam primeiro na Michelle e na hora de votar no segundo se dividem. Uma parte para a Bia, outra parte para o Sebastião. E por causa disso, a Leila acaba ganhando vantagem política e por isso ela está em segundo lugar. A Bia e a Michelle ligaram para o Sebastião Coelho pedindo para ele desistir da candidatura. Ele ficou chateado, bloqueou as duas nas redes sociais, mas a ideia é que realmente ele esteja tirando os votos da Bia e dando a Leila. Ou seja, um racha na direita daqui de Brasília.
1: Muito interessante aí esse cenário complexo que você trouxe pra gente. Obrigado por nos ajudar a entender. Igor Damasceno, daqui a pouco, também ao longo de toda a nossa programação, vai trazer informações e vai analisar também esse panorama eleitoral. Marcelo, aproveito essa entrada do Igor Damasceno, né? Marcelo Crespo aqui, coordenador de direito da ESPM, pelo seguinte: uma mensagem que chegou pra gente há pouco, parece uma questão básica, mas acho que muita gente pode ter dúvida. Foi o Leonardo, ele manda assim: o que acontece quando eu voto para um candidato? Ele falou o nome do candidato, não vou trazer aqui, obviamente, mas voto para um candidato como primeiro voto ao Senado e anulo o segundo voto. É natural, uma opção dele, não acontece nada com o voto anterior, né?
2: Isso, a eleição para os candidatos ao Senado, ela é uma eleição majoritária. Então ganha quem tem mais voto. Você tem duas opções para votar. Se você optou por votar em uma só, você exerceu seu voto em um e abdicou de votar no outro. O que que acontece? Todo mundo que votar num segundo nome pode ajudar a eleger. Isso não influencia em absolutamente nada quem teve mais votos. É aquela mesma história. Teve mais voto, ganhou. Se você deixou de votar em um, é uma escolha sua, e aí quem ficou em segundo lugar acaba sendo eleito também.
3: E o Igor Damasceno, então, trouxe mais um cenário eleitoral para a gente, né? O Flávio proibido de ir à casa de Michelle, Michelle falando de Flávio num tom sereno. E ela, quando foi votar, então, ele trouxe as informações para a gente de que ela foi vaiada. O Flávio dizendo que vai vencer no primeiro turno. Queria que você avaliasse também esse cenário, por gentileza.
2: Bom, a gente tem acompanhado, como vocês bem falaram aqui, que a cada eleição o número de abstenção tem aumentado. Se a gente parar para pensar, algo em torno de 20% representa mais ou menos 30 milhões de brasileiros. É muita gente. Uhum. Se essas pessoas, de alguma forma, resolverem sair de casa e exercer seu direito ao voto, a eleição pode ser resolvida de uma forma bastante diferente, tanto para um lado quanto para o outro lado, talvez até aparecendo aí uma terceira via mais forte, né? Uhum, o que nos parece, como o Galo comentou, a gente está num momento de muita insatisfação com o que a gente vê na política, porque na prática a gente não vê...
1: É um cansaço, né, generalizado.
2: É isso, fica uma névoa mental e que não há debates sérios sobre proposta para o Brasil. A gente não vê, já tem um tempo, não é essa eleição, já faz um tempo, a gente não vê propostas para o país. Então ficam assim, cortes para a rede social, cortes para o Instagram, para o TikTok, quem está lacrando mais.
1: Pouco debate e muito comportamento de influencer nas redes sociais.
2: Exatamente,
1: né?
2: É eleição de influencer. Você pode perceber que propostas sérias, elas não acontecem. Inclusive, as coisas mais absurdas acabam aparecendo por candidatos, por exemplo. Uhum. A gente vê ali candidatos falando que são a favor da pena de morte, candidatos... A pena de morte é proibida na Constituição, isso não vai acontecer. É simplesmente isso, não vai acontecer.

0: gente poder mudar a Constituição nesse nível, a gente precisa refundar o Brasil. Ah, mas nós vamos refundar o Brasil? Bom, essa é uma outra história, isso não está em pauta agora, nós estamos em eleição, temos o Estado Democrático de Direito. Se um dia o Brasil for refundado, recriarmos uma Constituição com a previsão, por exemplo, de pena de morte, é uma outra história, mas hoje a gente vê candidato defendendo isso, a gente vê candidato falando coisas que nem são da atribuição dos deputados, mas virou essa disputa de cortes de rede social. E as pessoas, infelizmente, acabam não se informando o suficiente para saber qual é o papel do deputado estadual, qual é o papel do deputado federal, o que faz o senador, e acabam votando meio que nessa escolha de corte de TikTok e rede social.
1: Galo, temos uma rápida pausa, mas já volto com você. Tem uma pergunta da nossa audiência que chega endereçada a você aqui. Uma em ponto, TMC, compromisso com a verdade.
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1: 1:02, você acompanha a super cobertura da TMC, cobertura especial das eleições 2026 em todo o país. Estamos também com imagem no YouTube, eu sempre reforço essa informação, deixa o like aí, deixa o like, vem com a gente aqui no YouTube, olha os teclados aí, que beleza, deixa o like aí, vem com a gente, tá, apertou forte.
20: Pessoal, todo vapor, tem gente que já votou e vai participar conosco, tem gente que vai participar e depois vai votar.
1: Exatamente. Fábio Galo, seguinte, ó, tem muita gente participando aqui. Uma das mensagens do Evandro, no Rio de Janeiro, ele destaca uma pauta que é da sua área, né? Primeiro assim, no comecinho aqui da nossa cobertura, você chegou a pontuar que as propostas ficaram em segundo plano durante a campanha e muita briga entre candidatos nas redes sociais e por aí vai. Então, segurança pública e economia, que é a sua área, foram temas pouco abordados ao longo da campanha, pelo menos nesse primeiro turno, né? O que preocupa mais nesse instante do ponto de vista econômico, pergunta o Evandro lá no Rio de Janeiro. Inflação, dívida pública ou juros altos? Esses temas são, claro, que interligados também, né,
21: Fábio? Vamos entender o seguinte, inflação é febre. A doença é o que a economia está sofrendo, ou seja, se você,
1: perfeita,
21: mal comparando, né? Mas imagine uma família que tá gastando mais do que ganha. Fica endividada. Uhum. Isso vai gerar, vai ser um conflito na família, vai ser todo problema, e gera outras consequências. Para o Estado, é basicamente a mesma coisa. Se você se endivida, ou seja, como que o Estado se endivida, acho que talvez seja importante falar, ele pega dinheiro da população, ele tira dinheiro da economia. Fica menos dinheiro para investimento, fica menos dinheiro na disposição da população, porque ele precisa de dinheiro. Só que tem um truquezinho que às vezes os governantes se esquecem. Dinheiro custa.
1: Uhum, uhum.
21: E qual é o custo do dinheiro? São juros. né? E ele está pagando juros. Mas só que quando você desorganiza, como um corpo, como o nosso corpo do ponto de vista biológico, quando ele desarranja, ele dá sinais que ele está desarranjado. Qual é esse sinal? É a inflação. Só que tem aí qual o remédio que é recomendado. Então, as autoridades monetárias, quando veem que tem muita inflação, que isso causa todo um problema, não preciso nem explicar aqui, principalmente para quem é mãe e pai, o que é inflação para o seu... o que é febre para o seu filho, né? Ou seja, o caso da inflação, eu estou dando paralelo como se fosse febre. Então, você precisa tratar disso. Como que você trata disso? Mãe e pai sabem que dá dipirona, dá banho frio, controla a febre. O que o Estado tem que fazer? Ele tem que tirar dinheiro da economia, ele tem que tirar essa inflação. Como que ele tira isso? Oferecendo mais juros do que está no mercado. Ou seja, ele puxa dinheiro, ele suga dinheiro da economia, para isso vem inflação, vai resumindo, vem inflação, a inflação, para combater a inflação, sobe juros. Se você está endividado, você paga mais, aí a bola de neve aumenta. Uhum. Infelizmente, talvez esse seja nosso principal problema, mas a gente não pode esquecer de todo o restante, todo o panorama de problemas que nós temos que lidar, que nessa campanha realmente foram deixados de lado, né? A saúde, a educação, problemas geopolíticos internacional, a questão do que está acontecendo, do avanço, da revolução que estamos vivendo com inteligência artificial, enfim... Todos esses temas foram deixados de lado, infelizmente, para a gente ficar discutindo briga de corredor, de vizinho, vezes, né?
0: É, verdade.
20: Às vezes a gente vê até um debate que a gente classifica como morno, mas não. Morno é porque foram debatidas, de repente, as propostas e o eleitor já está esperando outra coisa, né? Os recortes. Enfim, a gente vai falar mais sobre isso, mas agora, ao vivo, nós vamos conversar com a repórter Giovana Giuga, que acompanhou o voto do candidato do Republicanos, Tarcísio de Freitas, em São Paulo. Giovana já está ao vivo com a gente. Estamos contigo, Giovana.
4: Oi, Fernanda, Rafael, boa tarde para vocês e a todos que nos acompanham. Pois é, cheguei cedinho aqui na escola Miguel de Cervantes, zona sul da capital paulista. Os portões pontualmente às 8 horas da manhã foram abertos. Inclusive tinha pouca gente por volta dessa hora. Meio pouco da tarde, já está bem mais cheia a escola aqui. O Tarcísio de Freitas, atual governador, candidato à reeleição pelo Republicanos, chegou por volta das 10h20 da manhã. Ele votou acompanhado da esposa e também de apoiadores, candidatos ao Senado, Guilherme Derrite e também André do Prado. Logo que Tarcísio deixou a sala de votação aqui nessa escola, são 36 sessões, ele foi aplaudido por apoiadores, conversou com algumas pessoas e logo depois deixou aqui a escola. Antes disso, Fernando e Rafael, ele deu uma entrevista, né, ele atendeu a imprensa, onde citou alguns feitos desses 4 anos, falou um pouco sobre o que espera agora, caso seja reeleito, principalmente focou muito em questão de segurança pública e também saúde, não gerisse também apoio em investimentos em tecnologia. Císio, Fernando e Rafael, também falou que acredita em uma forte, uma boa eleição para o Republicanos. Ele acredita que no ano que vem a gente possa ter senadores e pelo menos senadores de estado, os colégios do Brasil. Vamos ouvir um pouquinho do que ele disse.
22: Olha, o Republicanos vai fazer uma excelente eleição. Se vocês pegarem as pesquisas que saíram ontem, a gente tem uma possibilidade concreta aí de terminar e ter no ano que vem 7 senadores e fazer 5 governadores de estado. Né, incluindo os 2 maiores colégios eleitorais do Brasil, São Paulo e Minas. Então a gente está bastante otimista com isso, é um partido que vem se fortalecendo sob a gestão do Marcos Pereira, né, que com a sua liderança fez esse partido crescer e cada eleição tem sido melhor. Então é um partido que vem crescendo e a gente projeta aí um partido muito forte para os próximos 4 anos.
1: Ouvimos então Tarcísio de Freitas, governador de São Paulo, candidato à reeleição, com o acompanhamento da Giovana Giuga. E agora, como sempre, ponto e contraponto aqui na TMC. Lucas Escórcio também conectado pelo seguinte: ele acompanhou a votação de Fernando Haddad, outro candidato aí ao governo de São Paulo. Como que foi a votação por aí, Lucas? E onde que você tá? Repete pra gente, por favor.
0: Vamos lá, Tebas, uma boa tarde para você, para Fernanda, todos que acompanham a TMC. Eu estava antes na Zona Sul, no Colégio Catamarã, e agora eu estou na PUC, estou na Zona Oeste de São Paulo, no maior colégio eleitoral da capital paulista. Antes, vamos falar do que aconteceu lá no Colégio Catamarã, local de voto do candidato a governo de São Paulo, Fernando Haddad. Ele chegou acompanhado de Geraldo Alckmin, de Marina Silva, de Simone Tebet e também do seu vice na chapa, Márcio França. O Haddad chegou em uma van, rapidamente foi abordado por vários jornalistas, fez o seu voto tranquilo e depois conversou com a imprensa por mais ou menos uns 6-7 minutos, falou bastante o candidato a governo de São Paulo, Fernando Haddad, e disse que está contente com a campanha, que está orgulhoso da campanha, da mesma forma que em 2022, e que agora é só relaxar, descansar e, é claro, ver a apuração. Depois, saindo do Colégio Catamarã, ele entrou de novo na van para o voto de Geraldo Alckmin, que vota ali nas proximidades também, em outro colégio, para fazer o seu voto. Então ele entrou junto com toda a galera que estavam anteriormente. Agora eu estou aqui na PUC, é a curiosidade que a gente traz para o nosso ouvinte, que a PUC é o maior colégio eleitoral da capital. Para vocês terem noção, a fila para entrar na hora da abertura dos portões, por volta das 8 horas da manhã, era de 200 pessoas. No total, mais de 17 mil eleitores votam neste domingo aqui na PUC São Paulo, na região de Perdizes, Zona Oeste de São Paulo. Tá aí a curiosidade também pro ouvinte TMC. TMC nas eleições 2026.
20: Valeu, e aí não, só pra gente pontuar que também serviço de previsão do tempo, aí não choveu nem garoou nada, né,
0: Scott? O quê? Fernanda, eu vou ter que dizer. Desculpa, eu vou quebrar o protocolo.
20: Não, por favor.
0: Eu sei, eleições. Eu tô super bonitinho aqui de terno. Tá um calor absurdo, tá super abafado. Tava preparado pra entrar aqui na TMC, quando do nada fecha tudo, caem uns pingos gigantescos, chuva. Deu 2 minutos, tudo voltou ao normal, sol de novo. Eu tô aqui fora de novo pra entrar ao vivo e falar com vocês.
20: Prepara. Mas por isso foi por que pouco. A gente vai atualizando aí a previsão do tempo. Chove,
0: com
20: para,
0: certeza.
20: Chove, para,
0: mas
20: a gente quer saber.
0: A atualização aqui na Zona Oeste de São Paulo no momento é de sol, muitas nuvens, mas sol, a qualquer momento pode cair a chuva de novo.
1: Tem uma pessoa ali ao fundo. Obrigada, com o guarda-sol ali, de repente você pega o guarda-sol.
20: Enfim, pra se proteger.
1: Proteja-se ali, hein? Proteja-se, Lucas Escórcio. Fábio Galo, o senhor foi vice-reitor da PUC rapidamente aqui, ou estou viajando na maionese?
21: Não, foi. No início dos anos 2000,
1: olha lá.
21: Eu fui vice-reitor lá na PUC.
1: Muito bom.
21: Uma universidade realmente de destaque, importante.
20: Memória de elefante.
1: Eu lembro dessa informação por aí, enfim, está registrado aqui também na nossa programação. Bom, vamos falar de pesquisa?
20: Bora.
1: Bora então, ó. Poder Data aponta o presidente Lula do PT 1 ponto percentual à frente de Flávio Bolsonaro no primeiro turno e os dois empatados então no segundo. Ó, pra gente ter uma ideia aqui, na primeira etapa o petista aparece com 42% da intenção de voto contra 41% do candidato do PL. Os dois oscilaram para cima desde a última pesquisa divulgada no dia 24. Augusto Cury, Renan Santos vem na sequência, 3% cada. Ronaldo Caiado tem 2%. Rui Costa Pimenta e Romeu Zema aparecem com 1% cada.
20: Já num eventual segundo turno, a pesquisa mostra Lula e Flávio Bolsonaro empatados com 46% das intenções de voto cada um. Flávio manteve o número da última pesquisa do Instituto, de 24 de setembro, e Lula teve alta de 1 ponto percentual. 1 ponto percentual. A pesquisa Poder Data entrevistou 4 mil eleitores em 786 cidades em todos os estados do país entre os dias 30 de setembro e 2 de outubro. E a margem de erro é de 1,5 ponto percentual para mais ou para menos, e o nível de confiança é de 95%.
1: Vou pegar carona nisso, já fazer a conexão então com o Guilherme Wattenberg, jornalista do Poder 360, apresentador da TMC. Guilherme, seja bem-vindo nesse dia tão importante da democracia brasileira. E qual a avaliação que você faz então desses números da pesquisa Poder Data? Claro, um acirramento, né, absurdo em relação à disputa presidencial. E o que pensar para essas próximas horas?
5: Boa tarde. Pois é, hoje é o dia final, né? O dia que as pesquisas deixam de ser um indicativo e a gente começa a comparar elas com o que aconteceu de fato nas urnas, né? Mas essa última pesquisa, essa última rodada da pesquisa Poder Data, ela traz um dado que é bastante relevante, que é o seguinte: no primeiro turno, o candidato Flávio Bolsonaro, ele sobe 2 pontos. 2 pontos é ainda um crescimento dentro da margem de erro. No entanto, ele foi reproduzido em praticamente todas as pesquisas que foram divulgadas nesse sábado. Além do Poder Data, teve a Quest, teve Datafolha e teve a Atlas Intel, além de outras. Então, basicamente, o principal movimento que a gente tem visto foi uma desidratação nesses últimos dias da terceira, quarta, quinta via, e as pessoas já tentando fazer a sua opção de segundo turno logo no primeiro turno. Isso favoreceu até o momento o candidato Flávio Bolsonaro, né? Isso daí configura, o termo onda é um termo muito forte, mas existe um movimento pró-Flávio Bolsonaro que essas últimas pesquisas captaram no último dia antes das eleições. Nelas todas, o presidente Lula ou se mantém igual, ou oscila levemente para cima ou para baixo, e consistentemente Flávio Bolsonaro cresce, sobretudo no cenário de primeiro turno. Daí vem aquela grande questão, né? Tem alguma chance de as eleições terminarem de fato no primeiro turno? As chances são reduzidíssimas, são muito pequenas, porque tanto Lula quanto Flávio Bolsonaro, eles têm uma rejeição bastante alta. No caso da Poder Data, a rejeição de Lula está em 49% e de Flávio, se eu não me engano, aqui 47%. Então, quer dizer, você ter 50% dos votos mais um num cenário onde ambos os principais candidatos são amplamente rejeitados é muito difícil. Não é impossível, mas é bastante difícil. O que a gente está vendo, então, é uma hipótese de a gente chegar no segundo turno com uma formatação distinta daquela que se previa até agora. Praticamente todas as pesquisas até o começo dessa semana agora, mostravam o presidente Lula numericamente na frente nos cenários de primeiro turno. Agora, praticamente todas as pesquisas mostram um empate técnico e, às vezes, inclusive, numérico, já no primeiro turno. Vai ser um grande baque na campanha do presidente Luiz Inácio Lula da Silva caso Flávio Bolsonaro passe ao segundo turno em primeiro lugar, um cenário que agora não parece impossível.
20: E o que levou a essa oscilação, ou quais motivos levaram para essa oscilação?
5: Essa é uma grande questão, né? Às vezes é uma conjunção de fatores. Um tema que tem sido bastante debatido ao longo dessa campanha é um sentimento chamado antipetismo de chegada. O que é o antipetismo de chegada? É aquele eleitor que não é necessariamente muito engajado em política, que não está nas redes sociais, que não está nos seus grupos de amigos debatendo o tema o tempo todo. No entanto, é um eleitor que não tem simpatia pelo PT. E o que as pesquisas ao longo do tempo captam? Que o conjunto das últimas pesquisas antes das urnas, do resultado das urnas presidenciais, eu vou citar aqui um estudo da Ace Capital, que fez o levantamento de 2002 até 2022. A tendência é que as pesquisas, a última rodada de pesquisas, tem uma distância de até 7 pontos para o resultado das urnas em desfavor do candidato contra o PT. Ou seja, existe uma oscilação entre as últimas pesquisas e o resultado eleitoral contrário ao PT. Isso historicamente. Quer dizer que isso vai acontecer nessa campanha? Obviamente que não. Isso daí é um retrato do passado, né? Isso daí é você vendo o que aconteceu em outros casos. Esse ano é um ano totalmente atípico, né? Essa campanha, essa disputa, a participação inaudita aí do judiciário no processo eleitoral deixa tudo muito único. Então não quer dizer que isso vá se repetir, mas se a gente olhar para a história sugere que o candidato Flávio Bolsonaro, somado ao fato de que as últimas rodadas de pesquisa mostraram o crescimento dele, a sugestão de que Flávio Bolsonaro talvez tenha um desempenho nas urnas um pouco melhor do que era esperado no começo da semana.
1: Tá certo, Guilherme. Obrigado, então, pelas informações, pela análise também dessa pesquisa Poder Data e do cenário como um todo nessa disputa muito apertada. Enfim, a corrida ao Palácio do Planalto. Eu vou, inclusive, acionar aqui o Marcelo e o Fábio Galo, que também enfim, acompanham de perto, são estudiosos também do cenário eleitoral, para perguntar o seguinte para vocês: diante desse acirramento, e a gente observa ali um cenário realmente muito apertado, né? A gente também fica na dúvida sobre qual vai ser o desfecho do chamado terceiro grupo, né? Composto pelo Caiado, pelo Renan, pelo Augusto Cury, pelo Zema. Em um dado momento, o Augusto Cury cresceu bastante, depois foi derretendo, o Renan Santos chegou a ficar em terceiro e agora estão embolados, né, Marcelo?
6: Eu entendo que, Tebas, pelo perfil dos outros candidatos, embora não haja necessariamente uma declaração aberta de cada um deles, que os outros candidatos eles estão mais alinhados também à direita do que à esquerda. Então, na minha perspectiva, existe uma chance de uma migração dos votos desses candidatos para o senador Flávio, o que colocaria o candidato em desvantagem para o segundo turno. E me parece que, de fato, essa eleição vai ser a mais apertada, inclusive mais apertada do que a eleição passada.
5: Valeu, obrigado, um abraço.
20: Puxando aqui também para o Fábio Galo, que é economista da FGV, num cenário tão indefinido, né, como essa incerteza eleitoral aí, como que isso pode afetar as expectativas do mercado e as decisões de empresas, investidores, para a gente também puxar aí para a economia?
21: Isso, sem dúvida, afeta, não tem como dizer que não, né? Primeiro, vamos até voltando um pouquinho na questão desse empate que está havendo e essa última tendência. Todos os agentes econômicos, né, principalmente o que a gente chama de Faria Limers, né, têm obviamente uma aposta e vão investindo num candidato e acreditando que esse candidato vai ter certo desempenho e colocando já as suas ações nessa direção. O que a gente está vendo agora é um grande momento de indefinição, né? Do ponto de vista, até trazendo um pouco para o que a gente chama de finanças comportamentais, economia comportamental, a gente está vendo assim, não uma onda como realmente como foi dito aqui, né, pelo Guilherme, né? Não é uma onda, mas você começa a ver um momento mental favorável àquele candidato que está em ascendente. E eu concordo com a tua análise, Marcelo, que num ambiente de um empate tão grande assim, né, de um momento tão... Os outros candidatos estão mais posicionados à direita, aparentemente. E isso tende a migrar para o Flávio Bolsonaro no segundo momento. E aí, indo mais diretamente à questão da Fernanda, os agentes econômicos, de forma geral, né, e a gente está falando de bancos, das empresas, etc., vão começar a se posicionar pelos interesses que vão entrar em pauta agora. A questão do escala 6x1, a questão de como o ambiente econômico vai ser direcionado, ou seja, aquilo que nós estávamos falando, como a questão da dívida brasileira, né, a questão fiscal vai ser organizada pelo esse futuro governo, e vai haver sim uma aproximação no candidato que tiver mais firme para que essas tendências de interesses desses grupos, desses agentes econômicos, vão ser ocorridas, né?
1: E Marcelo, além de tudo isso que a gente está falando aqui, também a questão do poder judiciário durante as eleições, né? Isso também acabou confundindo muito, enfim, muitas vezes o foco ficou em decisões da Suprema Corte e, como o Fábio muito bem trouxe pra gente, pouco em propostas, né?
6: Sem dúvida nenhuma, o nosso judiciário, especialmente o Supremo Tribunal Federal, tem vivido o pior momento da história. Está muito dividido, claramente há grupos lá dentro, o Supremo está muito politizado, e é claro que a gente sabe que a escolha dos ministros passa por aspectos políticos, mas a coisa está realmente, assim, digamos, escancarada. E com guerra de liminares e decisões e tudo mais, o que a gente acabou percebendo nos últimos tempos é que isso faz com que o próprio judiciário perca credibilidade, não é? E eles são os maiores interessados em que a credibilidade seja mantida. E mais do que isso, existe uma percepção da população de que o judiciário também tem um lado, e isso é muito ruim. Porque o judiciário tem ideologia, todos nós temos ideologia. O problema não é ter uma ideologia, mas o judiciário ele precisa julgar de forma imparcial. Então eu tenho dito isso frequentemente para as mídias, para onde eu falo o seguinte: o judiciário precisa parar de ter um protagonismo político e retomar o seu protagonismo jurídico, dando segurança jurídica ao país. Infelizmente, isso não está acontecendo.
21: Posso fazer um paralelo
6: aqui? Claro, claro.
21: É mais ou menos como se a gente tivesse num campo de futebol, no estádio de futebol. Se você imaginar que o juiz começa a dar pontapé em jogador, como que a arquibancada vai reagir? Uhum. Infelizmente, você vê que o ambiente todo que nós estamos vivendo, né? A nossa sociedade está vivendo um conflito e sendo posições extremamente radicais. Almoço de domingo agora mudou, né? Não é mais a macarronada e a gente ficar rindo junto, né? Começa a ter briga dentro da família por causa de posições políticas. Imagina quando você vê o nosso judiciário, a nossa corte maior, né? O Supremo Tribunal Federal, com atritos como se fossem uma discussão de colégio, né? Uma discussão.
6: O Galo, na sua analogia, é como se tivesse valendo gol de mão, gol de torcedor, né? Então tá bem bagunçado.
1: É um tema realmente delicado e a gente ainda tem possivelmente um segundo turno e a gente vai acompanhar como que o Supremo Tribunal Federal, a Justiça Eleitoral vai, enfim, agir ao longo desse processo. 1h25, olha só, a super cobertura da TMC, estamos no ar já há quase 6h30, 6h30 ao vivo, movimentando os especialistas, como é o caso aqui do Fábio Galo, também do Marcelo, nossa reportagem espalhada por todo o país, nas principais capitais do Brasil, além dos comentaristas, colunistas da TMC. E como sempre, a reportagem aonde importa, nos tribunais regionais eleitorais, acompanhando a votação dos candidatos, enfim, em todo o país, prestando serviço para você que está se deslocando, está indo até a sua sessão eleitoral. A gente vai levando a informação que importa para você, acompanhando o dia do voto dos brasileiros, dos principais candidatos. Enfim, fique com a gente aqui, a gente vem com vocês também ao longo das próximas horas.
20: Inclusive, a gente sempre mostrando o ponto, o contraponto também. Mostramos uma visão e também outro ponto, outro questionamento, porque o nosso compromisso é com a verdade, é com a transparência. E a gente vai longe aqui, viu? A gente vai até o final das votações e depois vamos com análises de especialistas desse primeiro turno. Então, cola aqui com a gente.
1: Chega mais, chega mais. Ó, o candidato Ronaldo Caiado, candidato à presidência do PSD, votou na manhã de hoje em Nova Crixás, norte de Goiás. Caiado disse estar com a sensação de dever cumprido. Nós temos imagens, inclusive, no YouTube. Ele está ali junto com a sua família. Estava vestindo uma camisa branca, né? Acho que é um azul clarinho, quase branco, mas é um azul claro. Enfim, destacou a sensação de dever cumprido, afirmou que terminou a campanha com a proposta de mãos limpas e de correção de rumos para o Brasil. E ao ser questionado sobre um eventual segundo turno e possíveis alianças, ele afirmou que vai esperar a definição das urnas para comentar o assunto. Caiado fez também um balanço da campanha, destacando propostas para segurança pública e também a pauta econômica. 1h27.
20: E o candidato à presidência, Augusto Cury, do Avante, votou em Colina, no interior de São Paulo. O candidato afirmou que o país não suporta mais essa indústria do ego, essa indústria da polarização de duas famílias, bolsonarismo e lulismo. Vamos ouvir um trecho, então, da fala dele.
7: Hoje é o dia para o Brasil resgatar o sonho. Uma vida sem sonhos é um céu sem estrelas. É uma história sem aventuras. E sonhos não são desejos. Sonhos são projetos de vida. Desejos são intenções que não resistem ao calor dos problemas na segunda-feira. O Brasil precisa voltar a sonhar. Não é possível mais essa guerra de egos, esse personalismo que tomou conta do Brasil. Lula da Silva, lulismo e Bolsonaro, bolsonarismo. Na verdade, eu quero devolver o Brasil para os brasileiros, porque eles são empregados da sociedade, pagos pelo contribuinte. Eles não são donos do cargo.
1: Augusto Cury, então, votando, fazendo críticas tanto a Lula como também a Flávio Bolsonaro. Bom, o diretor-geral da Polícia Federal, Andrei Rodrigues, afirmou que não foram identificados riscos concretos ou planos de ataque contra embaixadas em Brasília. A declaração ocorre após a Polícia Federal cumprir, na última sexta-feira, anteontem, dois mandados de busca e apreensão contra suspeitos de planejar uma ação contra a embaixada dos Estados Unidos. Aliás, Estados Unidos e Austrália chegaram a suspender o atendimento presencial em suas representações por preocupação. O assunto tomou conta do noticiário na última sexta-feira e a gente escuta, acompanha o trecho então do que afirmou o Andrei Rodrigues.
8: Recebemos uma comunicação da embaixada dos Estados Unidos e, como é nosso dever, atuamos para apurar se há alguma veracidade daqueles dados que nos foram encaminhados. Cumprimos as medidas nas judiciais, um processo sigiloso, e de fato não comprovamos nenhum elemento concreto que nos apontasse um risco efetivo para essa embaixada ou para qualquer outra embaixada aqui no nosso território. Olha, nós fizemos ontem a busca e apreensão e os elementos colhidos neste momento não apontam nenhuma ação concreta, ou seja, não havia nenhum plano, não havia nada que a gente tivesse de imediato identificado. Agora, óbvio, a Polícia Federal tem muita responsabilidade com isso, um inquérito policial foi instaurado, será instruído a partir das apreensões que foram feitas e aí nós poderemos ou não ter algum desdobramento. A Polícia Federal só recebeu essa informação da Embaixada dos Estados Unidos.
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9: Opa, estamos de volta, hein? 3 horas, ou melhor, 3 nada, 1 hora com mais 31 minutinhos. A votação vai até às 17, hein? Portanto, ainda restam aí 3 horas e 29 minutos, né? De prazo ainda para você que não votou ir lá na sua sessão eleitoral e votar, viu, meu amigo? E minha amiga, vamos ver aqui, ó, vamos dar uma atualizada aqui no documento, né, que nos foi enviado aqui pelo TRE com informações, mas ainda não temos aqui nenhuma atualização. Deixa eu dar aqui o famoso, né, F5 para ver se temos alguma coisa. Não, até agora temos uma atualização de urnas, né, de urnas substituídas. 88 urnas até agora, eram 82 na nossa última entrada aqui, na nossa última participação. Então, mais 6 urnas precisaram ser substituídas, totalizando agora, são 88 aparelhos, portanto, precisaram, né, ser substituídos aqui em Minas Gerais.

0: E o deputado, ou melhor, o senador, né, e candidato ao governo de Minas Gerais, Cleitinho Azevedo, votou, né, há pouco lá em Divinópolis, né, na cidade do Centro-Oeste, onde ele reside, né, ele votou agora, no início da tarde, na Escola Estadual Martim Ciprié, bairro Belvedere, lá em Divinópolis. E ele que é, a gente lembra, né, o Cleitinho aparece disparado aí em todas as pesquisas, né, pré-primeiro turno. Ele se mostrou confiante, disse que a expectativa é muito boa, né, disse que trabalhou nesses 45 dias para poder intensificar a campanha e que as pesquisas, segundo ele, mostram que tem essa possibilidade dele até ganhar no primeiro turno, mas ele disse que é com humildade para a gente fazer tudo, segundo ele. Acho que todo candidato quer ganhar no primeiro turno, foi o que disse aí o Cleitinho Azevedo lá votando. Daqui a pouquinho a gente traz a participação da nossa reportagem, né, em rede aí, o Júnior de Castro está lá em Divinópolis acompanhando o candidato Cleitinho, né, e daqui a pouquinho ele vai trazer todos os detalhes pra gente aqui na TMC. Vamos continuar falando de política, porque os candidatos ao governo, né? Então, com a votação do Cleitinho, todos votaram, né? Já neste domingão de eleições. E agora fica a expectativa, né? Para como vai ser como serão acompanhados, né, aí as apurações, né, por parte dos candidatos, seja o governo de Minas, o próprio Romeu Zema, né, que segundo a assessoria, vem para Belo Horizonte, né, tá se deslocando, vem de carro para acompanhar aqui da capital, né, a apuração dos votos, né, no caso dele, para a presidência da República. Quem votou também hoje pela manhã, lá na região da Pampulha, foi a ex-presidente da República, Dilma Rousseff, do PT. Ela votou lá no Colégio Santa Marcelina, região da Pampulha. A Dilma foi recepcionada por lá, por apoiadores, né, e opositores. Né, principalmente, claro, os opositores ensaiaram lá uma vaia e devido ao risco de agressão, conforme Pedro Rousseff, né, que é a sobrinha da Dilma e candidato a deputado federal por Minas Gerais, ela foi retirada, precisou ser retirada do local, né, há vídeos aí circulando, né, pela internet, inclusive entra lá no @TMC Minas Gerais e você vai conferir, né, toda a cobertura também, né, em imagens da votação aí das personalidades, os personagens, né, dos candidatos envolvidos aí neste pleito agora de 2026. A Dilma, a gente lembra, né, atualmente ela mora lá em Xangai, na China, ela preside o novo Banco de Desenvolvimento, o NDB, o chamado Banco do BRICS. O BRICS é aquele conjunto, né, de países, Brasil, né, tem a China, a Índia, e a Rússia e a África do Sul são os países que compõem aí o BRICS, né? Que a Dilma é a presidente lá desse banco, tá lá em Pequim, morando por lá já há algum tempo. E no balanço parcial, né, esse nacional, né, divulgado há pouco, a Polícia Federal apreendeu R$ 789 mil em bens e valores durante a atuação nessa eleição 2026 até o início da tarde desse domingo. Do total, R$ 386.627 eram em dinheiro vivo, minha gente. O balanço parcial foi divulgado pela corporação e também aponta que 86 pessoas foram presas, né, conduzidas por ocorrências relacionadas a crimes eleitorais em diferentes estados aqui do país. Até a 1 da tarde, por exemplo, a PF havia instaurado 11 inquéritos policiais e lavrado 31 termos circunstanciados de ocorrência para investigar possíveis crimes eleitorais registrados neste domingo. As ocorrências foram registradas na Bahia, no Rio de Janeiro, Alagoas, Espírito Santo, Pernambuco, aqui em Minas Gerais, Sergipe, Roraima, Acre, Distrito Federal, Rondônia, Amapá, Maranhão, Amazonas, Mato Grosso, Rio Grande do Sul, São Paulo e também na Paraíba. E entre os principais crimes sob apuração estão propaganda eleitoral irregular e corrupção eleitoral, especialmente casos de compra, né, de votos, e a PF informou ainda que os números de bens e dinheiro apreendidos, são preliminares, né? E ainda passarão por uma validação. No acumulado do ano, até meio-dia e meia de hoje, a Polícia Federal diz que havia instaurado 1.293 inquéritos policiais relacionados a crimes eleitorais, e as ações realizadas, né, ao longo desse ano de 2026 resultaram na apreensão de mais de 45 milhões de reais em bens e valores. Deste montante, olha só, gente, cerca de 30 milhões e 200 mil correspondem a dinheiro em espécie. É, a compra de voto a gente acha que não existe mais, né? Mas tá aí, infelizmente, uma prática criminosa bastante frequente, né, no nosso país, infelizmente. Daqui a pouco a gente vai voltar, né, a reunir toda a rede TMC. E o que tá dando o que falar é o Zema, né, sendo flagrado na cabine de votação com o celular, né? Isso aí tá dando o que falar. A gente ainda vai render esse assunto aí ao longo da nossa programação. E olha só um caso rapidamente para a gente fechar, não é aqui em Minas não, mas vale o registro. Uma urna eletrônica foi substituída hoje pela manhã numa sessão eleitoral lá de Candelária, cidade do interior do Rio Grande do Sul, após a tecla de número 3 ser danificada. A Justiça Eleitoral informou que o incidente ocorreu por volta das 8h30 da manhã na sessão 33, localizada numa escola lá da cidade de Candelária. Pessoal, não tem jeito, né? É muito difícil, né? Acha que vai arrancar um número lá da urna e vai ficar por isso mesmo, né? Vou te contar. Bom, agora sim, a gente vai voltar a reunir toda a rede TMC. Daqui a pouquinho eu volto, na próxima hora, 14h30, está prevista aqui a nossa próxima participação. Aí a gente traz a atualização de momento. 1h40.
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3: 1h40, você acompanha a cobertura especial da TMC nas eleições 2026. 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Mais de 6h30 ao vivo, hein? Mais de 6h30 ao vivo, e a gente vai até o fim do dia, depois já da apuração, com a análise, com os comentários, a TMC te fazendo companhia e levando a informação que importa para você ao longo de todo o dia, prestando serviço, acompanhando o voto dos brasileiros e também o dia a dia aí dos candidatos a vários cargos nessa eleição. A gente vai movimentar a nossa reportagem com o Rafael Felice em Brasília, porque o presidente do STF, o ministro Luiz Edson Fachin, destacou a força da democracia. Uma declaração que foi dada, foi aí no TSE, Felice?
4: Oi, Rafa, oi, Fernanda, mais uma vez aí, agora boa tarde para vocês, para todo mundo que nos acompanha. Não, o ministro Edson Fachin falou depois de votar em uma escola na Asa Sul, aqui em Brasília, ali, né, na quadra 214 Sul, aqui em Brasília. O presidente do Tribunal Superior Eleitoral chegou ali para votar de manhã, ficou 45 minutos na fila, mesmo tendo prioridade por ter 68 anos, ele preferiu ficar na fila, conversou ali com alguns eleitores e depois do voto fez uma declaração à imprensa. Ele deu parabéns à Justiça Eleitoral e à sociedade brasileira pelo exercício do voto, né, que ele disse que é o momento máximo ali de uma democracia. A gente separou, inclusive, uma fala do ministro Edson Fachin, que ele fala sobre essas coisas, né? Que ele dá parabéns ao TSE e também ao povo brasileiro pelo voto, pelo dia de hoje, pelas eleições. Vamos ouvir.
5: Parabéns à Justiça Eleitoral Brasileira, está de parabéns à sociedade brasileira por esse exercício de cidadania. E o dia de hoje é também um exercício de escolha, de liberdade na democracia, em direção ao futuro que todas as pessoas do Brasil almejam para o seu país.
4: Isso mesmo, né? O presidente do Supremo Tribunal Federal afirmou também que eleições seguras são o motor de uma democracia. Quem você perguntou se ele tinha falado aqui no TSE, Rafa? Quem vai falar daqui a pouquinho? A gente vê que tem uma movimentação para quem estiver no YouTube, tô chegando um pouquinho pro lado. Daqui a pouco, o presidente do Tribunal Superior Eleitoral, o ministro Cássio Nunes Marques, vai fazer uma fala aqui, que estava prevista para 1h, mais ou menos, né? São 1h43 agora, então daqui a pouco o ministro deve chegar aqui para fazer essa fala, né? E Cássio Nunes Marques, que votou hoje pela manhã também aqui em Brasília, em um colégio no Lago Sul, área nobre aqui de Brasília, quem também votou aqui na capital federal foi o ministro André Mendonça. Outros dois ministros que votaram foi o ministro Gilmar Mendes em Diamantino, Mato Grosso, e também a ministra Carmen Lúcia votou em Belo Horizonte, inclusive foi aplaudida pelos eleitores quando chegou para votar. A gente vai acompanhar todos os detalhes aqui no TSE. Em breve a gente volta aqui na programação com a fala do ministro Cássio Nunes Marques. Volto com vocês.
6: Combinado, Rafael Felitti, agora 1h43 e a eleição presidencial no Brasil ganha ampla repercussão na imprensa internacional. Veículos como The New York Times e a agência Reuters destacam que o resultado pode redefinir o equilíbrio de forças na América Latina e os rumos das relações com Washington. Publicações europeias como o espanhol El País e a britânica The Economist também chamam a atenção para o clima de forte polarização. Assunto agora ao vivo para o nosso correspondente Jamil Chad de Genebra, na Suíça. Diga, Jamil.
7: Fernanda Tebas, bom dia, boa tarde a todos vocês. Nós estamos na sessão eleitoral em Genebra, que já encerrou. Aqui já acabou às 5 da tarde. Obviamente, nós estamos com 5 horas. Além de vocês aí no Brasil, em termos de fuso horário, e já terminou a votação aqui. Agora, a imprensa europeia, a imprensa mundial, vem dando muito destaque à eleição no Brasil, isso já desde a semana passada. Por quê? Mas como o New York Times colocou, Fernando, a eleição no Brasil define o destino da América Latina. Isso por algo muito simples. Caso Flávio Bolsonaro, por exemplo, vença a eleição, ele já anunciou que o Brasil fará parte do escudo das Américas, que esse projeto de Donald Trump, basicamente para militarizar a América Latina, e claro, isso teria um impacto enorme na configuração da região, sem dúvida nenhuma. Um outro elemento é justamente o que a Reuters traz, como você bem colocou, dizendo, olha, se Flávio Bolsonaro ganhar, é uma realidade nova para a relação entre Brasil e Estados Unidos, e se Lula ganhar, como a Reuters colocou, seria uma dor de cabeça para a Casa Branca. Enfim, o mundo inteiro olhando para a eleição no Brasil para tentar entender qual vai ser o destino, não só do Brasil, mas da própria América Latina.
3: É um cenário complexo, Jamil, e um dos principais assuntos quando a gente fala das eleições e a repercussão fora do Brasil também é aquela questão em relação à possível interferência de Donald Trump no processo eleitoral brasileiro. Quero saber de você qual que é a sua opinião sobre isso, e também a perspectiva para um eventual segundo turno. Se até agora Trump não se manifestou no sentido de apoiar algum dos candidatos, qual deve ser o comportamento dele durante o segundo turno, se tivermos segundo turno?
7: Tebas, essa intervenção ela já acontece desde o ano passado, quando aquele tarifaço de 50% contra os produtos brasileiros, veio junto dele uma carta dizendo, olha, isso aqui é por conta da suposta perseguição que existe contra Jair Bolsonaro, ou seja, tarifas em relação a uma realidade política. Isso é a definição de interferência. E ao longo aí dos últimos meses nós vimos vários episódios diferentes, de uma ingerência que envolveu sem dúvida nenhuma a questão comercial, mas também a questão política, a questão das big techs, enfim, um pacote bastante completo. Donald Trump tem ficado em silêncio. E aí o cálculo é outro. O cálculo é justamente baseado no que aconteceu no ano passado. No ano passado, quando Donald Trump passou para a ofensiva contra o Brasil, o que aconteceu com a popularidade do presidente Lula? Subiu. Então, claro, desta vez, agora às vésperas da eleição, o que nós vimos foi Donald Trump em silêncio em relação a qualquer tipo de apoio a um lado ou ao outro, justamente sabendo que esse poderia ser um dos impactos. Agora, no Palácio do Planalto, no Itamaraty, a expectativa é de que para um eventual segundo turno, nós poderemos sim ter alguma novidade por parte de Washington. Vamos aguardar, claro, Donald Trump. Uma das características do presidente Donald Trump é a incerteza, utilidade nas decisões que ele toma, não só em relação ao Brasil, estou falando de forma global, o Irã e tantas outras ocasiões nós aqui reportamos idas e vindas de tantas decisões. Então vamos acompanhar sem dúvida nenhuma. Agora, o que é um fato é que o mundo todo está olhando para a eleição no Brasil e sem dúvida nenhuma a Casa Branca.
6: Ô Jamil, com base na sua experiência, na sua vivência aí deste momento, se você tivesse que resumir então, para quem está acompanhando aqui essa cobertura especial, o que que o mundo está esperando nas urnas brasileiras de hoje? O que que estaria no centro dessa expectativa?
7: Estabilidade. O que o mundo quer saber é se o país, diante de tudo que está acontecendo, com ingerência externa e com uma forte polarização interna, se consegue, se uma democracia, se as instituições brasileiras têm a capacidade de levar isso adiante. Essa é, pelo menos, a expectativa, e muito mais do que a vitória de um candidato ou de outro. O que o mundo quer saber, e principalmente as democracias querem saber, é se a nossa democracia dará conta do resultado diante de tanta pressão externa e interna. Aqui no exterior, a votação já acabou, pelo menos na Europa inteira, na Ásia toda, no Oriente Médio, e claro, pelo menos por enquanto, nenhuma sinalização de nenhum tipo de problema nas urnas eletrônicas e nenhum tipo de, obviamente, de processo eleitoral. Então, é obviamente algo que os europeus, por exemplo, estão muito de olho, claro, com enormes filas em Paris, em Lisboa, aqui em Genebra também, enfim, é uma eleição que movimentou muita gente, quase 1 milhão de brasileiros no exterior. E olha, Fernando, para uma eleição que pode ser definida por tão poucos votos, pensar que tem 1 milhão de votos no exterior é obviamente algo que pode desequilibrar, vamos assim, esse resultado final.
3: Pois é, esse é um tema muito interessante, Jamil, rapidamente, aqui dá tempo ainda, mas bem rápido, logo pela manhã você entrou ao vivo com a gente com essa informação, aproximadamente 1 milhão de eleitores então fora do Brasil. O Brasil tem 158 milhões de eleitores, é muita coisa. Então muita gente pode falar assim, ah, mas 1 milhão no meio de 158 milhões não é tanta gente assim. Só que numa eleição com duas candidaturas praticamente empatadas, e ao que tudo indica vai ser assim até o final, faz uma diferença, tem um peso enorme, né?
7: Sem dúvida nenhuma, Rafael, e olha só, Genebra, por exemplo, que já divulgou os resultados, Lula venceu por apenas 72 votos de diferença em relação a Flávio Bolsonaro, ou seja, muito apertado a eleição aqui. O resultado em outros locais, claro, depende da cidade, mas nós já temos os resultados mostrando que sim, vai ser uma eleição disputada em todos os locais que a gente possa já começar a receber essas informações. Então, sim, como você disse, 1 milhão de votos é muito pouco, dentro de 150, sem dúvida nenhuma, mas vamos lembrar, nos nossos vizinhos, na Bolívia, no Chile, na Colômbia, no Peru, todas essas eleições foram definidas por menos de 200 mil votos. Claro, são países menores, sem dúvida nenhuma, mas é só olhar para as pesquisas de opinião no Brasil para ver que realmente nós estamos aí numa eleição extremamente disputada.
6: Jamil Chad de Genebra, na Suíça, muitíssimo obrigada por ter trazido todas essas informações e atualizações para a gente.
7: Até mais tarde a todos. Bom dia.
6: Até, bom dia. E agora Minas Gerais, o candidato ao governo de Minas, Cleitinho Azevedo do Republicanos, acaba de votar no município de Divinópolis, no centro-oeste do estado, e ao vivo nós vamos agora com o Júnior de Castro com todas as informações. Júnior, estamos contigo.
8: É isso aí, Fernanda. Ótima tarde para você, ótima tarde, Rafael, para todo mundo ligado com a gente aqui na TMC. Pois é, Cleitinho votou agora no início da tarde, mas essa votação foi um pouco de chá de cabeça, viu? Eu estava esperado aqui desde a parte da manhã, desde o horário.
3: Obrigado pelas informações, então, Júnior de Castro, lá em Minas Gerais, acompanhando então o candidato Cleitinho Azevedo, que votou há pouco no município de Divinópolis. Olha só, muitas pessoas participando aqui, Marcelo com a gente ao vivo já faz um tempinho, e a questão dúvidas. Do Deltan Dallagnol, né? São várias dúvidas, tem muita gente perguntando sobre a questão do Deltan Dallagnol, porque o Nunes Marques, o presidente do TSE, suspendeu a decisão de ontem que indeferiu a candidatura do Deltan. Isso cria uma confusão do ponto de vista do direito eleitoral, né?
9: Infelizmente, é que o judiciário não está conseguindo trazer o que a gente mais precisa, que é a segurança jurídica. Segurança jurídica significa a gente ter uma previsibilidade do tipo de decisão que o judiciário vai dar. Para determinados tipos de caso, há uma expectativa de decisão. A questão do Deltan, ela remonta a outra eleição, né? Porque ele estava sofrendo um processo administrativo, que ele ia ser cassado no Ministério Público, e aí então ele renunciou, e a interpretação é que essa renúncia teria sido um tipo de fraude para que ele não se tornasse um ficha suja e aí pudesse participar das eleições. E o que está acontecendo agora é isso: o ministro Floriano Marques Azevedo havia dado uma decisão proibindo a sua candidatura, e agora essa questão do ministro Nunes Marques acaba sendo um contraponto, né? E o que a gente tem com isso? Insegurança jurídica. Será?
3: No dia da eleição, né?
9: No dia da eleição. E aí eu coloco um ponto, né? Será que vai acontecer de algum ministro do Supremo Tribunal Federal entrar nessa jogada, dar uma decisão, entrar uma ação? Então, infelizmente, o que acontece, Tebas, é assim: é claro que o poder judiciário, o direito em geral, ele é feito de interpretações. Não é matemático, 1 + 1 = 2. Mas a gente precisa ter um entendimento de jurisprudência. E o que a gente tem visto no judiciário em

0: Beleza. Amendoeiras, em São Gonçalo, fechou, na região metropolitana do Rio, acompanhado da esposa e do filho para a votação. O candidato aguardou a vez da votação na fila durante a sessão e aproveitou para falar com apoiadores que o abordaram. Após a votação, o candidato fez fotos com o número 22 representado com as mãos. Do lado de fora, Ruas comentou sobre a expectativa para o primeiro turno e da possível aliança com Garotinho, também candidato a governador pelo Republicanos, no provável segundo turno.
1: Mas nós estamos muito confiantes de passar na frente nas urnas hoje. A sensação dos últimos dias na rua foi muito boa. A população compreendendo que o momento é de mudança no Rio de Janeiro e mudança no Brasil. E quem tem um projeto para o futuro do Rio de Janeiro e para o Brasil de mudança é o nosso PL, é Douglas Ruas e Flávio Bolsonaro.
0: Ruas saiu acompanhado da família em carros separados. Ele irá acompanhar a apuração na sede do PL, no centro de São Gonçalo, às 16h30. Douglas Ruas é presidente da Assembleia Legislativa do Estado do Rio de Janeiro, a ALERJ. Filho do prefeito de São Gonçalo, Capitão Nelson, e o segundo maior colégio eleitoral, com mais de 600 mil eleitores aptos, é esperado que São Gonçalo seja uma cidade decisiva nas apurações.
2: 1h56, o estado do Rio de Janeiro registrou também a substituição de 127 urnas eletrônicas até o meio-dia e 10 minutos de hoje. O número representa menos de 1% do total de equipamentos usados na votação, segundo o próprio TRE. Então, tudo dentro da normalidade. Nesse momento, o ministro Nunes Marques, presidente do TSE, está falando. A gente acompanha ao vivo. Bora.
3: Que antecede o período eleitoral. São meses que a Justiça Eleitoral se dedica a toda a preparação, desde a lacração dos sistemas, desde a atualização dos nossos programas, a criação de novos mecanismos, ao treinamento de servidores e mesários, até chegarmos a esse dia que também denominamos a Festa da Democracia. Antes de fazer um resumo, eu queria fazer uma pequena homenagem por justiça à ministra Carmen Lúcia, minha antecessora, ministra do Supremo Tribunal Federal, ex-presidente do Tribunal Superior Eleitoral, e foi quem iniciou toda essa preparação para as eleições de 2026. Eu já sucedi quando muito já havia sido feito. Teremos, com certeza, uma eleição exitosa, mas esse êxito também precisamos dividir com os servidores da Justiça Eleitoral e com a ministra Carmen Lúcia. Trago a vocês alguns dados que reputo relevantes relacionados aos sistemas da Justiça Eleitoral. O e-título. O e-título, pela primeira vez, está sendo utilizado no dia da eleição. E, para nosso gáudio, de uma forma bastante exitosa. Ontem foram mais de 6 milhões de emissões de novos de títulos. Títulos baixados, títulos eletrônicos. Hoje, até o momento, nós temos mais de 6 milhões de emissões, mais de 15 milhões de consultas aos locais de votação, mais de 3 milhões de justificativas. Isso impacta diretamente na diminuição das filas. As pessoas não precisam ir até a cabine de votação ou a sessão eleitoral para fazer a justificativa. Isso pode ser feito através do e-título. Em relação ao nosso programa Seu Voto Importa, já temos o registro de que mais de 2 mil eleitores com mobilidade reduzida foram transportados aos locais de votação e mais de 8 mil eleitores foram transportados de comunidades remotas, indígenas, quilombolas,

0: entre outras. Em relação às nossas urnas, 1.121 urnas substituídas, perfazendo um total de 0,2%. Não há votação manual no país neste momento. Em relação à desinformação, pelos apontamentos do CIAD, foram 453 até às 13 horas. Desde o dia 16 de agosto, foram aproximadamente 2.800 ocorrências. Não há registro de deepfake relacionado aos candidatos presidenciais que tenham ganhado relevância nas redes. O que se percebeu é que muita notícia que hoje circulou já eram notícias conhecidas e já detectadas pelo Tribunal Superior Eleitoral. Então, de conteúdo novo, muito pouco foi detectado no dia de hoje. Em relação à sala climática, essa talvez tenha sido um passo certeiro que a Justiça Eleitoral concretizou. Os efeitos do El Niño, é bem verdade, poderiam ser bem piores do que está ocorrendo hoje. As previsões é que a seca na região norte e as enchentes na região sul pudessem realmente provocar um deslocamento de sessões eleitorais e obstacularizar o deslocamento de eleitores para as urnas. Talvez o estado com maior dificuldade foi o estado do Paraná. Em razão das fortes chuvas que ocorreu na manhã de hoje e de fortes ventos, tivemos muito problema com o fornecimento de energia. Então, iniciamos o dia com quase 140 cidades do estado do Paraná sem energia. Hoje, neste momento, temos aproximadamente 94 cidades com problemas de energia. Isso não quer dizer que estão sem energia, ou a oscilação de energia ou falta de energia. Mas o que importa repassar aos senhores e às senhoras é que, em relação às sessões eleitorais, tudo está funcionando normalmente. Todas as urnas estão funcionando, nós temos geradores e baterias suficientes para concluir todo o processo de votação e de transmissão. Em relação a apreensões e prisões pelos órgãos de segurança, 59 pessoas foram conduzidas por suspeita de prática de crime eleitoral, das quais 25 em situação de flagrante. Mais de 380 mil reais em espécie foram apreendidos hoje e somam em espécie mais de 30 milhões de reais de janeiro para cá. Essas são as parciais até o momento e devo novamente falar com os senhores após a votação.
1: Alô, a gente vai dar início às perguntas. Eu queria chamar a jornalista Janaína Camelo, da CNN, por favor, para começar.

0: 2:04, a gente segue aqui, agora Pietra Mesquita, com ele, o Matheus, a Fernanda e o Tebas, a gente fez essa substituição, né, agradecendo aos nossos convidados que estavam aqui com eles, agora a gente segue aqui até às 16:30 com vocês, umas 17:00 também, lembrando que a programação da TMC com essa cobertura sobre as eleições 2026 vai até a 00:30, então a gente vai passar todo o panorama do que está acontecendo aí durante, né, esse domingo de eleições no Brasil inteiro, como eu falei, comigo Pietra Mesquita e com ele meu parceiro Thiago Matheus. Boa tarde, Thiago.
1: Boa tarde. E com você, acompanhando a gente em qualquer canto do nosso Brasil. Você em São Paulo, Rio de Janeiro, Brasília, Recife, Belo Horizonte e Curitiba. E também para aqueles que já desde cedo, né, estão acompanhando aqui a nossa live no arroba TMC News BR, navegue no nosso site também, tmc.com.br, enfim, nas redes sociais, multiplataforma, para você acompanhar, para você não perder nenhum instante a informação que importa nesse domingo, importante para todos os brasileiros, primeiro turno das eleições 2026. E como a Pietra falou, nessas próximas horas, muitos convidados, muitos repórteres, né, espalhados, fazendo ali a movimentação dos principais candidatos, os problemas, possíveis problemas que acabam acontecendo, que a gente vai presenciando, que a nossa reportagem está em cima do lance. E você participa conosco também, ao vivo, de qualquer canto do nosso Brasilzão, através do nosso WhatsApp. O prefixo é 11, de São Paulo mesmo, 972211001. Para falar, obviamente, se você teve alguma dificuldade ou não na hora de votar, se você presenciou algum tipo de problema, se tiver alguma imagem, algum vídeo, um áudio, mande pra gente, mensagem de texto, é claro também. 11972211001. Vamos que vamos, porque tem muito assunto de agora em diante pela frente aqui na nossa programação das transmissões das eleições 2026, Pietra.
0: É isso. E lembrando, gente, antes, né, estavam aqui a Fernanda e o Tebas, e eles estavam recebendo o Marcelo Crespo e o Fábio Galo. Então a gente agradece aqui a participação. Ao longo da nossa programação, a gente também vai receber outras pessoas para explicar um pouco mais, né, sobre assuntos importantes dessa eleição. Então segue com a gente aqui nessa cobertura da TMC. Vamos começar esse bloco aqui comigo, com o Thiago, diretamente ali da capital federal, com o Igor Damasceno. Vamos se conectar aí com ele para a gente saber um pouquinho o que está acontecendo por lá. Boa tarde para você, Igor.
2: Oi, Pietra. Boa tarde a você também, ao Thiago. Boa tarde a todos que nos acompanham aqui nessa programação especial da TMC nas eleições 2026. Há pouco nós acompanhamos o pronunciamento do presidente do Tribunal Superior Eleitoral, ministro Cássio Nunes Marques. Ele está respondendo agora algumas perguntas dos jornalistas, mas em seu primeiro pronunciamento, nesse primeiro turno das eleições, Nunes Marques disse que tudo ocorre dentro da tranquilidade. Tivemos algumas urnas que precisaram ser substituídas, mas que nenhum voto foi perdido. Houve registro de crimes eleitorais, mas sem graves intercorrências. É um pronunciamento já que estava previsto do Nunes Marques, algo mais protocolar mesmo. E por que que Nunes Marques está exercendo algo mais protocolar? Não somente por causa do cargo que ele ocupa, mas também por causa do contexto em que estamos vivendo. O presidente da corte também é ministro do Supremo Tribunal Federal. E por lá, ele tem sido fortemente pressionado por outros colegas da corte diante de situações polêmicas, como, por exemplo, a situação envolvendo o ex-banqueiro Daniel Vorcaro, dono do Banco Master, o qual possivelmente um dos filhos de Cássio Nunes Marques pode ter tido algum tipo de proximidade. Ele também já foi acusado por alguns ministros de favorecer determinados grupos políticos ao lado do vice-presidente da corte, André Mendonça. Mendonça, inclusive, está envolvido em polêmicas muito mais com Nunes Marques do que Nunes Marques, melhor dizendo. Então é um momento delicado, tanto para o presidente quanto para o vice-presidente da corte. Os dois estão ali com acusações de interferência política no Tribunal Superior Eleitoral. Então eles precisam manter tudo muito protocolar, limitar as falas justamente para que nada saia do controle, que não haja nenhum outro tipo de polêmica envolvendo o nome deles e que possa atrapalhar no pleito eleitoral. Bom, é um momento delicado porque nós estamos falando do caso Master, nós estamos falando das relações com o ex-presidente Jair Bolsonaro, as investigações da Polícia Federal que estão em curso. Tudo isso tem sido motivo para que os inimigos políticos de Nunes Marques o critiquem. E parte desses inimigos políticos estão dentro do Supremo Tribunal Federal. Ele e André Mendonça foram indicados pelo ex-presidente Jair Bolsonaro para serem ministros do STF, agora estão na liderança, no comando do TSE, com uma grave crise institucional dentro da Suprema Corte. Então, eles fizeram alguns inimigos políticos por lá e precisam limitar as falas para não dar mais margem para polêmicas. Por isso, Nunes Marques respondeu apenas 5 perguntas de jornalistas e teve uma fala mais protocolar para dizer que tudo ocorre dentro da normalidade.
1: Valeu, Igor. Obrigado pelas informações. Direto de Brasília, a qualquer momento, a nossa reportagem da Capital Federal volta ao vivo conosco, assim como outros repórteres que estão espalhados pelos 4 cantos do Brasil. Eles voltam trazendo a informação de cada estado, de cada cidade, a movimentação desse domingo importante, inclusive, para a Assembleia Legislativa de São Paulo. Veja só, que chega às eleições com 94 deputados distribuídos por 15 partidos. O PL tem a maior bancada, são 21 parlamentares. O PT tem 17 e o PSD tem 11. Republicanos e União Brasil aparecem em seguida com 9 deputados cada. O MDB tem 6 e o PSOL tem 5. As outras 8 siglas somam 16 cadeiras. A maioria dos atuais deputados tenta continuar na Assembleia. São 77 candidatos à reeleição, mais de 80% aí dos integrantes da casa. Dos 94 parlamentares, 34 estão no primeiro mandato na Alesp e 26 disputam agora o segundo mandato. Os demais concorrem a outros cargos ou não tentam permanecer na Assembleia. Na outra ponta estão alguns dos parlamentares mais experientes da casa. Por exemplo, o Mauro Bragato, do PSD, é o mais longevo aí da composição atual. Ele foi eleito deputado estadual pela primeira vez em 1978. Está no seu 10º mandato, portanto, e tenta mais uma vez a reeleição esse ano. Rafael Silva, também do PSD, está no 8º mandato e agora tenta mais um. E nesse domingo a votação vai definir quanto da atual composição vai ser mantida e qual vai ser aí o tamanho dessa renovação na Assembleia para a próxima legislatura. Lembrando, estamos falando da Assembleia Legislativa de São Paulo, que estamos dando uma atenção especial também ao longo deste domingo.
0: É isso aí, gente. Agora a gente vai fazer ali um giro de reportagem da TMC por todo o país. Vamos conversar com os nossos repórteres. Começando então, o nosso Ricardo Spavoli, ele traz um balanço aí, porque o candidato à reeleição, o Lula, né, do PT, ele votou mais cedo no tradicional reduto político do petista em São Bernardo do Campo, na Grande São Paulo. E o Spavoli, então, faz um balanço de como que foi a votação de Lula. Ricardo Spavoli, com você.
3: Boa tarde, Pietra, Thiago, para você que acompanha a programação da TMC. Em busca de um quarto mandato, o presidente Lula votou por volta das 9h15 da manhã na Escola Estadual João Firmino, em São Bernardo do Campo, no ABC Paulista. O presidente estava acompanhado do seu vice, Geraldo Alckmin, do candidato ao governo do estado de São Paulo, Fernando Haddad, e das candidatas ao Senado por São Paulo, Marina Silva e Simone Tebet. Durante a votação, logo após de votar, ele conversou com a imprensa e disse que o povo brasileiro é soberano. Vamos acompanhar. Acho que não vamos acompanhar, mas o presidente Lula disse que o povo é soberano, disse que a votação precisa ser mantida, que a democracia precisa ser defendida. Depois dessa votação, Lula saiu de São Bernardo do Campo e por volta das 6 horas da tarde ele vai vir aqui pro Hotel Renaissance, que fica na região da Bela Vista, na rua Haddock Lobo, ao lado da Avenida Paulista. Por aqui ele vai acompanhar a apuração junto também com o seu vice Geraldo Alckmin e depois do resultado ser confirmado, o presidente vai atender a imprensa e quem acompanha a TMC, tanto aqui no rádio, quanto nas redes sociais, quanto no YouTube, não vai perder nenhum momento. 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
1: Valeu, valeu, Ricardo Spavoli, obrigado pelas informações, direto de São Paulo, portanto, e agora a gente faz a nossa conexão daqui a pouquinho com o Rio de Janeiro, porque antes, chegou uma nota aqui do diretor-geral da Polícia Federal, o Andrei Rodrigues, ele afirmou neste domingo que não foram identificados riscos concretos ou mesmo planos de ataque contra embaixadas em Brasília. A gente lembra aí da polêmica na última sexta-feira, onde diversas embaixadas foram fechadas em São Paulo, em Brasília, em outras regiões do nosso país também. A declaração ocorre após a Polícia Federal cumprir, portanto, na sexta-feira, dois mandados de busca e apreensão contra suspeitos de planejar uma ação contra a Embaixada dos Estados Unidos. Os investigados foram identificados e a partir de comentários publicados nas redes sociais e segundo a apuração, não há ligação confirmada entre eles. As buscas ocorreram depois de representações diplomáticas estrangeiras emitirem alertas de segurança relacionados a esse período eleitoral em que estamos vivendo. Estados Unidos e Austrália chegaram a suspender o atendimento presencial nas suas representações por precaução. Canadá, Irlanda, Reino Unido e Alemanha também recomendaram cautela e alertaram aí para possíveis manifestações e também confrontos durante as eleições. Segundo Andrei Rodrigues, até o momento a investigação não encontrou elementos que indiquem uma ameaça concreta a nenhuma embaixada, notícia que a gente atualiza sempre para você. E outro assunto que chega agora, a disputa pelo governo do estado de São Paulo tem Tarcísio de Freitas, do Republicanos, à frente, com ampla distância sobre o candidato do PT, Fernando Haddad, o que torna o atual governador favorito, inclusive, para vencer hoje. No primeiro turno, vamos conversar com o nosso comentarista, Alberto Rolo, sobre os grandes motivos dessa grande vantagem de Tarcísio. E nesse momento, quero fazer aqui as boas-vindas a Alberto Rolo, especialista em direito eleitoral conosco, aqui nos estúdios da TMC. Alberto, seja muito bem-vindo, obrigado pela participação.
4: Aqui com vocês.
1: Agora sim, agora te ouço.
4: Agora sim. Agora sim. Uma alegria estar aqui com vocês na TMC, participando desse dia tão importante para o Brasil, né?
1: A gente fala bastante, e vamos falar ao longo do nosso programa aqui, sobre o direito eleitoral, né? E tudo mais. Mas gostaria do seu ponto de vista, fizesse uma breve análise aí dessa corrida nesse primeiro turno dos candidatos ao governo do estado de São Paulo. Fernando Haddad do PT e também o Tarcísio de Freitas do Republicano. Diversas pesquisas trouxeram aí recentemente na última semana uma ampla vantagem, como eu falei agora há pouco, para a reeleição de Tarcísio de Freitas. Como que você analisa tudo dentro do direito eleitoral, tudo seguindo o rito correto e também a sua análise política, se possível, dessa corrida aí ao governo do estado?
4: Então, dizem os cientistas políticos que essa reeleição, na verdade, acaba... Não conseguimos ouvir outras propostas senão desses dois candidatos. Já tem um recall candidato Haddad, o governador Tarcísio, candidato à reeleição. Então a gente só ouviu as propostas destes dois candidatos. Então, me parece que foi feito um trabalho junto aos prefeitos no estado de São Paulo, pelo governador Tarcísio principalmente, conseguiu mais adesões do que o candidato Haddad, e isso está se refletindo nessas pesquisas eleitorais que a gente vê, Tiago. E é importante lembrar que ganha a eleição no primeiro turno quem faz 50% mais um dos votos válidos. Então as pesquisas de ontem já davam aí em torno de 60% para o candidato à reeleição Tarcísio. Então, me parece que é alguma coisa bem razoável imaginar que ele vai ganhar a eleição hoje. Então, 50% mais um dos votos válidos.
1: Tá certo. Agora vamos olhar para o cenário nacional, vamos falar dos candidatos à presidência da República também, Alberto, e olhando aí para o que aconteceu até agora. Aliás, muita coisa aconteceu até agora, mas na reta final, o que mais te chamou a atenção nessa justiça eleitoral? Foi aquele vai, não vai do Deltan Dallagnol? É alguma situação referente aos candidatos ao governo? Ao governo do Brasil, o que mais chamou a sua atenção nessa reta final, podemos dizer assim, das eleições nesse primeiro turno?
0: Teve a resistência também, desculpa, do Ricardo Salles, né, também, no Senado, então é importante, né?
4: O que mais chamou a atenção foi a interferência dos ministros do STF na justiça eleitoral, no TSE. Você falou do Deltan Dallagnol, isso é uma decisão de ontem, começou ontem e já teve outra decisão hoje. Isso fica muito claro, mostra muito claramente essa briga entre dois grupos lá no STF que reflete no TSE. Então, sob o ponto de vista do direito eleitoral, isso chama muito a atenção, uma interferência, um excesso de decisões do STF na justiça eleitoral. Vamos lembrar, na nossa Constituição, Tiago, quem decide sobre o processo eleitoral é a justiça eleitoral. No caso de eleição de presidente da República, é o TSE. Então, nós tivemos várias decisões monocráticas que, antes mesmo do TSE decidir esgotar a prestação jurisdicional, como a gente fala no juridiquês, né? Levar isso para o plenário, levar isso a referendo ou não do plenário, houve decisões do STF, de ministros do STF. Então, isso chamou bastante atenção. E essa do Deltan Dallagnol, de ontem e de hoje, é mais um exemplo. Sem entrar no mérito, tem um ministro do TSE que dá uma liminar, aí vem um presidente do TSE de manhã e caça essa liminar. Quer dizer, então a gente fica realmente perdido, isso não pode acontecer. O que eu tenho dito é que tem que aproveitar esse momento, essa eleição, são 54 senadores. Tudo bem que alguns são candidatos à reeleição, 513 deputados federais, também muitos candidatos à reeleição, mas aproveitar o momento para fazer uma grande reforma da Constituição em relação ao Poder Judiciário. Tem que mudar isso, porque a gente pensa, não, é só por causa da eleição vai melhorar. Não, não melhora. Ontem a gente teve uma decisão, hoje essa decisão foi cassada, isso mostra a existência desses grupos brigando, um defende o grupo A, outro defende o grupo B, e nós que somos cidadãos, que somos eleitores, ficamos aí à mercê disso, e a gente não pode, a gente tem o Brasil para cuidar, a gente tem o Brasil para querer coisas melhores para todo mundo, e eles não estão ajudando.
0: Alberto, bom você ter falado sobre essa questão da interferência, né? Enfim, envolvendo ali o Supremo e tudo mais, porque o que a gente aprende então dessa eleição para a próxima, depois dessa interferência? O que sai dessa eleição para a próxima, depois disso tudo acontecendo aí?
4: O que sai é uma interferência excessiva. De alguma maneira, o STF acaba atrapalhando. Ah, mas as decisões do TSE não estavam corretas. Eu não sei, mas tem que levar para o plenário para depois ir em grau de recurso extraordinário lá para o STF. Eu me lembro uma fala, uma postagem do ministro Flávio Dino, quer dizer, engraçado, né? Ministros postando nas redes sociais, defendendo um grupo, atacando outro. Então, disse o ministro Flávio Dino que essas decisões não podem ser, que o STF está acima do TSE, portanto o STF tem direito de julgar. É verdade, sob o ponto de vista jurídico constitucional, as decisões do STF vão ser sempre as últimas, mas primeiro tem que esgotar a prestação jurisdicional do TSE, coisa que não aconteceu.
1: Muito bem, a gente vai recebendo aqui o doutor Alberto Rolo, especialista em direito eleitoral, para comentar o andamento das eleições. Até agora são diversos assuntos que a gente daqui a pouquinho volta a abordar com ele. Doutor, mais uma vez, obrigado por continuar conosco aqui na programação da TMC. Porque agora a gente faz conexão com o Rio de Janeiro. Flávio Bolsonaro, do PL, já está em Brasília. E por que eu chamo o Rio de Janeiro? Porque mais cedo o candidato votou na zona norte do Rio de Janeiro e a Luísa Rodrigues acompanhou e traz os destaques a partir de agora. Boa tarde para você, Luísa.
5: Boa tarde a todo mundo que nos acompanha. Exatamente, Flávio iniciou amanhã aqui no Rio de Janeiro, né? Voltou ali por volta das 8h15 da manhã na Escola Municipal Barão Homem de Melo, que fica em Vila Isabel, zona norte aqui do Rio, né? O Bolsonaro, ele chegou acompanhado, inclusive, de diversos aliados e também da sua esposa, né, Fernanda Bolsonaro, e da sua mãe, Rogéria Bolsonaro, que também, lembrando, ela é candidata a, como deputada federal. Também foi acompanhado, inclusive, do candidato ao governo aqui do estado do Rio, Douglas Ruas, e também de Carlos Portinho, atual senador e que está aí tentando se reeleger. E aí, depois de votar, Flávio Bolsonaro, né, falou com a imprensa e fez ali críticas ao governo atual, o governo do Luiz Inácio Lula da Silva, e principalmente em relação à violência e também aos altos valores de impostos, né? Ele também disse que espera, então, uma mudança no país. Vamos ouvir.
6: Se a única alternativa é Flávio Bolsonaro, e é com muita tranquilidade, muita consciência, que eu estou mais do que preparado para presidir esse país, devolver direito às famílias brasileiras que voltarem a sonhar. É isso que eu espero, que Deus abençoe a todos, que Deus toque o coração e as mentes de todos os brasileiros para fazer a coisa certa. Por isso, de casa hoje, venham votar o quanto antes, porque o Brasil precisa mais do que nunca do seu próprio povo para se libertar.
5: Bom, Flávio também falou, né, sobre as pesquisas divulgadas nesta véspera, inclusive na noite deste sábado, e ele informou que, apesar dos levantamentos, né, mostrarem Lula numericamente à frente dele, né, nos resultados para ganhar a presidência, ele afirmou que as pesquisas internas de sua campanha apontam o crescimento da candidatura dele e também de uma migração de votos ali de eleitores de outros candidatos contrário ao PT, ou seja, que votariam nele. Então, o Flávio disse que espera, né, uma vitória e ainda disse que, inclusive, essa vitória viria neste primeiro turno. O candidato também prometeu ali defender a liberdade de imprensa, julgou o atual governo nesse quesito e também criticou a possibilidade de novas indicações de Lula para o Supremo Tribunal. Depois dessa coletiva que ele fez com a imprensa, ele acompanhou a sua esposa até outro local em que ela vota, também na Tijuca, ali, zona norte do Rio, né? Nesse momento teve ali uma confusão entre eleitores, né, que apoiam o PT e que apoiam o PL, mas logo foi normalizado. Inclusive, nesse local, o Flávio Bolsonaro não falou com a imprensa e de lá foi direto ao aeroporto Galeão, que estava ali seu voo programado para meio-dia e agora já em Brasília para acompanhar todos os votos e também o resultado.
0: Maravilha, Luísa, obrigada pelas informações, Luísa, aí diretamente do Rio de Janeiro. A gente tá fazendo, né, esse giro aí de reportagem no Brasil inteiro, então ao longo da nossa programação você vai ver aí tintim por tintim de cada estado, né, como que tá funcionando as eleições. A gente segue por aqui o nosso noticiário, agora 2:25, porque como vocês sabem, domingão de eleições, né, a gente tem aí um compromisso com a democracia hoje e é hora, gente, de escolher aí os representantes que vão ter a responsabilidade de cuidar dos interesses do povo nos próximos anos, nos próximos 4 anos. Para mais aí de 1,5 milhão desses eleitores, essa é a primeira vez, viu? Mas, apesar da inexperiência nas urnas, esses jovens já demonstram estar mais atentos aos governantes e o Marcos de Pato preparou uma reportagem bem especial sobre isso. Vamos conferir.
7: Mesmo sem ainda ter obrigatoriedade, a estudante Clara Barcelos decidiu votar antes dos 18 anos. Ela acredita que seu voto pode fazer a diferença, ainda mais em tempos de eleições com disputas tão acirradas.
8: Decidi votar esse ano porque eu entendi o impacto que o meu voto e o seu voto pode causar no futuro do Brasil. Se todos os jovens de 16 anos tivessem 16 anos para cima tivessem a consciência de tirar o título e votar, mesmo que não seja obrigatório, a história do nosso Brasil já seria outra.
7: Nas eleições deste ano, 1,6 milhão de jovens de 16 e 17 anos vão poder votar, segundo o Tribunal Superior Eleitoral. Esses novos eleitores representam cerca de 2% do eleitorado no Brasil e vão ajudar no processo de renovação de 2/3 das cadeiras do Senado. Para o cientista político Rafael Ramires, além de mais comprometida, a juventude também demonstra estar mais atenta ao trabalho daqueles que estão no poder.
9: Nunca houve tanto engajamento em relação ao legislativo. Estamos acostumados com sucessivas pesquisas que demonstram que a maioria dos eleitores não lembram em quem tinham votado, principalmente para a Câmara dos Deputados, pouco menos para os senadores. Mas, diante da polarização, das polêmicas, das pautas bomba, assim como também da reorganização das esquerdas no Congresso, hoje a maioria dos brasileiros, pelo menos, conhece 5, 10 nomes de deputados.
7: Se de um lado existe a incerteza sobre o cenário político, de outro tem a esperança de um futuro melhor para o país.
8: Eu volto pensando num país que seja um futuro amoroso com as pessoas, sejam mais humanas, né? Um país mais humano, porque eu sinto muita falta disso, humanidade.
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1: Valeu, valeu, Marcos de Pato, observando tudo o que acontece aqui na cidade de São Paulo também. Eu tava dando uma olhada mais cedo, viu, Pietra Mesquita, e serve de alerta, principalmente para as regiões sul e sudeste, por conta da virada do tempo. Já houve um alerta do INMET aí nos últimos dias, por conta de um domingo de eleição com um tempo instável em grande parte do Brasil, o risco de tempestade, para você ter uma ideia. Nós estamos aqui em São Paulo, mais cedo tava calor e sol. Agora o tempo já tá fechado, continua quente, mas com aquele vento, ó, vem aí talvez tempestade pela frente.
0: E já teve repórter tomando chuva também por aqui. Então,
1: exatamente,
0: já, né, teve ali essa chuvinha durante a tarde.
1: E a gente reforça também, mais cedo, né, o Brian Valêncio também estava fazendo a sua entrada de capa de chuva, principalmente sul do país, vai ter trovoadas, maior risco, inclusive no estado do Paraná, também a previsão de chuva no centro-oeste, sudeste, incluindo o estado de São Paulo, como eu falei. No nordeste, tempo fica um pouquinho mais firme em grande parte da região, enquanto a região norte do país terá chuva em áreas isoladas. Essa previsão ao longo desta tarde até a noite, né, deste domingão, mas o que importa até às 5 da tarde para você se programar direitinho e fazer a sua voto e fazer a sua escolha, né, exercer o seu direito de cidadão, de cidadã. A gente faz um rápido intervalo, daqui a pouco voltamos com mais cobertura nas eleições TMC 2026.
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5: Tô de volta, hein? Agora 2:30. Bruno Marum por aqui. Seja mais uma vez muito bem-vinda, muito bem-vindo. Estamos nesta cobertura especialíssima, né, de eleições neste domingão, hoje, 4 de outubro de 2026. E antes da gente trazer os destaques, né, das eleições, vamos falar sobre a possibilidade de chuva, viu? Indicativo de chuva moderada a forte, raios e rajadas de vento nas próximas 3 horas. Foi o que disse, né? Um alerta emitido pela Defesa Civil aqui da capital. Esse alerta emitido às 1h57 da tarde, né? Cerca de 34 minutos atrás. Então, até às 5 da tarde teremos chuva. Então, a reta final de votação aí pode ser com chuvas aqui na capital. Recomenda-se a atenção dos motoristas e pedestres. Neste momento, 27 graus a temperatura, com 50% de umidade relativa do ar. Olha só, o nosso repórter Murilo Luiz, ele está na região centro-sul da capital e acompanhou a votação do candidato, né, do atual governador e candidato à reeleição pelo PSD, Matheus Simões. Vamos ouvir o que disse, né, o que tem aí de novidade pra gente, o Murilo Luiz. Chega mais, Murilo, boa tarde.
6: Exatamente, o atual governador e candidato ao governo de Minas Gerais, Matheus Simões, do PSD, e o vice Danilo de Castro, do União Brasil, estiveram na manhã deste domingo na Escola Estadual Barão do Rio Branco, no bairro Funcionários, região centro-sul da capital. Olha só, o que mais chamou atenção que foi a demora para o Matheus Simões realizar o seu voto. Ele chegou 11 horas em ponto aqui na escola e foi votar depois de 1 hora da tarde, ou seja, tivemos mais de 2 horas que Matheus Simões ficou na fila junto com sua esposa e os seus sobrinhos para poder realizar esse voto. E também chama atenção a quantidade de pessoas aqui na escola. Muita gente, consequentemente, muita fila, uma demora muito grande mesmo. Eu particularmente conversei aqui com uma mulher que estava esperando, ela relatou 2 horas e meia para poder votar. Então, uma demora muito, muito, muito grande. Depois, Matheus Simões conversou com a gente, falou que essa demora poderia ser considerada como uma festa da democracia, que a gente tem que ter paciência que coisas como essa acontecem. Ele está confiante também em um possível segundo turno e também falou sobre as bets. Tudo isso e mais informações você confere aqui na TMC.
5: Valeu, Murilo. Murilo Luiz trazendo então aí informações sobre a votação do Matheus Simões. E agora a gente tem informações sobre a votação de outro candidato ao governo do estado, esse líder, né, de todas as pesquisas, né, que foram realizadas ao longo, né, deste pré-primeiro turno. Estou me referindo ao Cleitinho Azevedo, que vota, né, que votou, na verdade, lá em Divinópolis, no centro-oeste do estado. Quem está lá e acompanhou tudo é o Júnior de Castro. Chega mais, Júnior.
7: O candidato ao governo de Minas, Cleitinho Azevedo, do Republicanos, votou agora há pouco, no início da tarde, aqui em Divinópolis, cidade que fica na região central do estado. Ele chegou à Escola Estadual Martim Ciprien, que fica no bairro São José, acompanhado da esposa, Amanda. Cumprimentou eleitores e seguiu até a sessão eleitoral de forma bastante tranquila. Essa escola, que inclusive é o maior colégio eleitoral da cidade, são mais de 5 mil eleitores aptos a votar nessa escola. escola. Cleitinho que vota, claro, na cidade de onde ele nasceu, né? Onde ele nasceu. Cleitinho começou aqui a trabalhar como verdureiro no sacolão da família, depois começou a carreira política por aqui em Divinópolis também como vereador, em seguida foi deputado, venceu a vaga ao Senado em 2022 com mais de 4 milhões de votos. E assim que ele votou, ele já falou com a imprensa também, garantiu que vai acompanhar todo o processo eleitoral, toda a apuração aqui em Divinópolis mesmo, perto da família, e também reforçou que já ligou para todos os adversários, todos os outros candidatos ao governo do estado, parabenizando cada uma das campanhas e dizendo que quer a ajuda de todos, claro, se ele for o grande vencedor. Lembrando que Cleitinho, desde o início, está na liderança das pesquisas, né? Eu continuo aqui em Divinópolis acompanhando e trazendo todas as atualizações durante a nossa programação TMC nas eleições 2026, a informação que toda escolha merece.
5: Valeu, valeu, grande Júnior de Castro, que tá, né, lá em Divinópolis, vai seguir por lá, como ele acabou de dizer, né? Provavelmente, ou melhor, foi confirmado, né? Pelo menos pelo Cleitinho, que ele vai acompanhar a apuração lá mesmo, né? De Divinópolis, não virá Belo Horizonte, então vai ficar por lá, e o nosso Júnior de Castro também acompanhando, né? Colado lá com o Cleitinho Azevedo para acompanhar o que ele tem a dizer, né? Caso vá para o segundo turno, ou se, quem sabe, até vença no primeiro, vamos aguardar, ou pode ser que não vá também, vai saber, né? Política, tudo pode acontecer. Bom, ainda falando, né, sobre este assunto, sobre o pleito, apesar de longas filas nas sessões, o domingo de eleições aqui em Minas Gerais segue dentro da normalidade, como afirmam as forças de segurança. A gente vai agora ao TRE, de onde a repórter Mariana Reis tem mais informações. Diz aí, Mari.
8: O número de ocorrências eleitorais registradas pelo Gabinete Integrado de Segurança aqui no TRE em Belo Horizonte mais do que sextuplicou. Apesar disso, o pleito ainda é considerado tranquilo pelas autoridades, nada fora do esperado. Pela manhã, eram 28 ocorrências que começaram a ser contabilizadas desde as 10 da noite de ontem, horário determinado para o fim da propaganda eleitoral. No início da tarde, passados 2/3 do período de votação, já são 182 ocorrências, segundo o diretor-geral do TRE, Rodolfo Pacheco.
9: Tentativa de compra de voto são muito poucas que a gente recebeu aqui. A gente tem a maioria de derrame de santinhos e também de boca de urna.
8: E a TMC tem recebido imagens de filas longas em várias sessões. Isso se explica porque muitos eleitores estão chegando para votar sem a colinha.
9: Já esperávamos, né, um tempo de votação um pouco maior. Naturalmente, a última eleição nós tivemos 2 cargos. Recomendamos, né, incentivamos bastante que o eleitor se utilizasse da colinha, né, anotação impressa dos números dos candidatos, para evitar que eles tenham um tempo maior para lembrar do seu voto se ele não tiver com isso anotado. Infelizmente, a Justiça Eleitoral não consegue ter um controle sobre o tempo do voto do eleitor. Ele tem o direito de exercer o seu voto com tranquilidade, com calma.
8: O horário de votação vai até às 5 da tarde, e quem chegar nesse limite de horário garante o direito ao voto, mesmo que alguma possível fila retarde este tempo.
9: Ele vai receber uma senha e vai poder exercer o seu direito ao voto na sequência.
5: Tá aí a Mari trazendo então as atualizações, né, das ocorrências, e ainda neste tema, urnas, viu? Urnas afetadas que precisaram, né, ser trocadas, né, que apresentaram algum tipo de problema. Até o momento são 89 equipamentos, né? Das 52.062 urnas, apenas 89 até o momento apresentaram qualquer tipo de defeito e precisaram ser trocadas, e este número representa apenas 0,17% de todas as mais de 52.000 urnas espalhadas por Minas Gerais. 2:38, dá tempo, hein? Ainda dá tempo de você ir lá, né? Fazer o seu voto, ir lá e cumprir, né, a sua obrigação, né, de cidadão, exercer a sua cidadania, faltando aí pouco mais de 2:21, né, para ser mais exato, de votação. Então, vá lá até às 5 da tarde. Você pode votar, isso, claro, pelo horário de Brasília, fique esperto. A gente vai agora voltar a reunir toda a rede TMC Você segue aí com a nossa programação em rede, né? Primeiro turno das eleições, a cobertura especialíssima, 17 horas de cobertura aqui na sua TMC. Eu volto na próxima hora. 12h39.
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0: 2h39, de volta aqui com a sua cobertura das eleições, cobertura da TMC, eleições 2026. A gente segue aqui o nosso noticiário, gente, falando do candidato a deputado federal Luiz Antônio Escobar Martins, do Avante. Ele foi detido na madrugada desse domingo, depois de ser flagrado espalhando santinhos próximo a um local de votação em Americana, interior de São Paulo. Cerca de 70 mil panfletos de campanha foram encontrados ali no veículo em que ele estava, e horas depois Escobar se pronunciou nas suas redes sociais e afirmou que não sabia que a prática era proibida. Difícil, né, Thiago?
11: Difícil, né? Até porque informação não faltou. Vamos aproveitar aqui o doutor Alberto Rolo.
0: Importante.
11: Que tá aqui nos estúdios, e já que ele é especialista em direito eleitoral, essa desculpa dos candidatos, ô doutor, cola ou não cola? Até porque, né, não precisa ser um especialista em direito eleitoral, principalmente os candidatos, né?
0: Exato.
11: Alguns deles que acabaram levando celular para as urnas. Não pode também levar ali na urna de votação, tem que deixar ali do lado de fora. Enfim, essa situação específica dos santinhos. Eu confesso, viu, doutor, que anos atrás era aquele mar, né, de papel espalhado pelas ruas. A situação está bem melhor hoje, está bem mais controlada. Mas ainda existem esses registros. Como é que o senhor avalia isso? É uma estratégia que pode ser um tiro no pé dos candidatos, não?
12: Sim, com certeza. Agora, respondendo primeiro, não é justificativa, não é desculpa qualquer cidadão dizer que não conhece a lei. Então, não serve como excludente de punição. Então, não pode fazer essa... Isso a gente chama de forração, de derrame, né? É crime, está previsto na lei expressamente. E aí, como foi detido esse candidato e vai responder por um processo criminal, qualquer escola hoje tem câmera, qualquer rua tem câmera, dá para você saber quem foi, né? Então, quem foi que fez esse derramamento, quem foi que fez esse espalhamento aí desses santinhos no papel, vai ser processado. Não necessariamente o candidato. Às vezes é um assessor. Exato. Que está mal instruído, mal... Sim. Informado, né? E vai fazer, então não é o candidato. Agora, mais do que a sujeira, mais do que está chovendo ou começando a chover, vai entupir bueiro. O problema são as pessoas que caem no chão. Hoje a gente tem notícia de gente que... Porque o papel, ele é um papel meio mole, meio, não sei se é plastificado, colorido muitas vezes, e aí em cima do outro, as pessoas escorregam. Uhum. E já teve gente que escorregou, já teve gente que se machucou, o que é muito pior, porque aí se machuca, vai ter despesa com médico, vai ter despesa com medicamento, às vezes falta no trabalho. Então, isso é crime, tem que ser denunciado, e se a pessoa for pega como este candidato, vai responder processo criminalmente.
0: Agora, doutor, a gente tá aí numa época digital muito forte, né? As pessoas publicam nas redes sociais em quem vão votar, coloca ali a colinha. Queria entender, hoje, se o eleitor quiser falar do candidato que ele apoia nas redes sociais, é permitido? Ele vai estar cometendo algum crime eleitoral? Como é que funciona essa relação redes sociais e eleições?
12: Bem objetivo, Pietra. Hoje não pode ter propaganda eleitoral, campanha eleitoral. A campanha e a propaganda terminaram ontem, sábado, e essa regra vale tanto para os candidatos quanto para nós, eleitores. Então, nas nossas redes sociais, tudo aquilo que eu quis postar, eu tenho liberdade de manifestação, tenho liberdade de expressão. Tem, a Constituição garante. Até ontem. Hoje tem a restrição da lei eleitoral, porque o eleitor tem que ir para a urna livre de qualquer pressão, livre de qualquer raciocínio de quem é melhor, quem é pior. O eleitor é que tem que se decidir. Então, postagens hoje não pode. É normal a gente ver candidatos e ver eleitores postando: olha, já fui, já cumpri minha obrigação, já votei no A, no B ou no C. Hoje não pode, até às 17 horas. Depois das 17 horas, aí pode comemorar quem ganhou, quem perdeu, mas hoje não é propaganda eleitoral irregular e ilegal, o que significa multa. E se a Justiça Eleitoral entender como boca de urna, é boca de urna eletrônica, a gente está falando que não pode distribuir papel na rua, não pode distribuir papel na rua e também não pode fazer a propaganda nas redes sociais, é um tipo de boca de urna eletrônica. Se a Justiça Eleitoral entender que houve essa boca de urna eletrônica, aí sim o eleitor também, porque está tá na minha rede social, como é que eu vou dizer que eu não sabia, né? Então o eleitor também vai ser processado, e eu já vi, lógico, são 158 milhões de eleitores no Brasil, mas eu já vi muitos serem processados por causa disso.
0: Ô Thiago, antes de você fazer uma pergunta aqui, o Thiago fazer uma pergunta bastante importante pro senhor, eu queria só complementar em relação a esse assunto, porque você falou que não tem como colocar ali nas redes sociais em quem vai votar, isso se configura um crime eleitoral, mas por exemplo, quero ir com a roupa da cor tal que representa o meu partido, ou quero ir com aqueles adesivos com o número do meu candidato e tirar uma foto disso, isso é permitido?
12: Boa pergunta, Pietra. O que diz a lei? Hoje, o eleitor pode fazer manifestação individual e silenciosa. Então, eu posso ir com a minha camiseta sim, se a minha camiseta tiver um botão do candidato, pode. Se tiver um boné, não tem problema nenhum. Inclusive, adesivo no carro, a gente ainda está aí, até as 5 horas ainda tem tempo. Eu posso sair com o meu carro, tem lá o adesivo, não precisa tirar. Vai para a escola, volta para casa. Não pode fazer aglomeração. Por isso que a lei fala individual. Então, aglomeração, não. Então, não pode fazer carreata, passeata, mas eu, manifestação individual. Não tem problema nenhum na hora de votar.
11: Ainda pegando do assunto que você falou dos candidatos, né? Por conta do candidato aí dos santinhos que foram espalhados e falou que não sabia o que estava acontecendo e tudo mais, a gente acaba observando também, doutor Alberto Rolo, que muitas coisas acabam sendo disseminadas aí na web, né? Como vídeos, vídeos inclusive com montagens e tudo mais, e sempre o argumento acaba sendo esse: eu não sabia, não sabia se era verdade, Qual que é a linha, o limite disso, de saber o que é sério, de saber o que pode, saber o que não pode? Porque a desculpa tá pronta, né? Eu não sabia que não podia, acabei postando, vou lá retirar. Mas algumas pessoas acabam falando, vamos ver no que vai dar, né? A gente posta, depois a gente fala que não sabia, depois retira, fica por isso mesmo. O que precisa melhorar na legislação para que não tenha mais essa brecha? Para que não tenha mais santinho, para que não tenha mais postagem, para que não tenha mais inteligência artificial aí nas eleições, no período eleitoral? O que precisa melhorar na nossa lei?
12: Tiago, na verdade a lei eleitoral já prevê punições para essas condutas. O que precisa melhorar é o comportamento de cada cidadão. O que eu costumo falar para os nossos alunos, que adianta você cobrar do candidato? Que candidato é corrupto, o candidato fez isso, fez aquilo, prometeu e não cumpriu, se nós mesmos não damos os exemplos. Se a lei diz que não pode fazer isso, então eu não posso partir para o raciocínio da impunidade. No universo 215 milhões de habitantes, nunca ninguém vai me pegar. Pega sim. Inclusive, eu tenho falado bastante sobre o Pardal, o aplicativo Pardal, que Boa. Serve para denunciar Sim. propaganda eleitoral irregular, e houve isso, o TSE divulga, houve um acréscimo muito grande das últimas eleições para cá, tá ótimo, significa que o eleitor, que o cidadão tá trabalhando, tá fiscalizando, aumentou 10 vezes o número de denúncias via Pardal, ótimo, significa que o cidadão tá vendo quem faz coisa errada, tá denunciando e tá cobrando da justiça eleitoral punição. Isso vale para Santinho, isso vale para as redes sociais. Então o que precisa melhorar? Essa fiscalização, agora, lógico, a justiça, não é só a justiça eleitoral, não age automaticamente, tem que ter provocação. O que é provocação jurídica? É a denúncia, você levar o conhecimento da justiça a alguma ilegalidade, porque a justiça vai agir. O que a pessoa acha que é impunidade é isso: eu vou fazer, se ninguém pegar, fica por isso mesmo, que é o que você falou. Em algum momento isso vai pegar. Eu, inclusive, vejo pessoas da mesma cidade, na mesma vizinhança, não é um dedurando os outros, mas um dizendo: olha, você está fazendo isso que não pode, então eu, enquanto cidadão, vou lá e vou denunciar você. E pronto, e aí a justiça vai agir.
0: Doutor Alberto já volta com a gente. Doutor Alberto Rolo, especialista em direito eleitoral. A gente já volta com ele aqui para conversar mais sobre esse assunto. Agora, gente, uma notícia triste envolvendo o dia de hoje, porque um eleitor de 68 anos morreu depois de sofrer um mal-estar no município de Cupira, no Agreste de Pernambuco. Do Recife, o repórter Kennedy Lacerda tem as informações para a gente.
13: Ele estava em uma escola estadual onde funciona uma seção. Quando passou mal, uma equipe do Serviço de Atendimento Móvel de Urgência, o SAMU, foi acionada. Mas quando os profissionais chegaram ao local, o homem já se encontrava sem vida. De acordo com a Secretaria de Saúde do município de Cupira, no interior de Pernambuco, o eleitor foi identificado como José Roberto da Silva. A sessão eleitoral precisou ser temporariamente suspensa para remoção do corpo. A Polícia Militar foi acionada e fez o isolamento da área até a chegada do Instituto de Medicina Legal, o IML. As circunstâncias da morte serão apuradas pelas autoridades responsáveis. 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
11: Valeu, Kennedy. Obrigado pelas informações. Registro triste, né? Desse domingo de eleições. Mas ainda falando de Recife, de Pernambuco, candidato ao governo de Pernambuco, João Campos, votou na manhã desse domingo na zona norte de Recife, acompanhado de aliados. A Joyce Santos é quem traz os destaques.
14: João Campos, candidato do PSB ao governo de Pernambuco, já votou aqui na escola de referência em ensino médio, professor Cândido Duarte, em Apipucos, na zona norte do Recife. O local de votação, o colégio eleitoral, possui 2.564 eleitores com 7 sessões. Ele chegou às 8h43, acompanhado do candidato a vice-governador Carlos Costa e também dos candidatos ao Senado Humberto Costa e Marília Arraes, além de familiares e apoiadores. A votação aconteceu por volta das 9h50 da manhã. Depois de votar, João Campos afirmou que está confiante e falou sobre a expectativa para a escolha dos pernambucanos. Agora ele segue a agenda ao lado dos aliados e deve acompanhar os votos dos demais integrantes da chapa. O candidato também informou que vai acompanhar a apuração dos votos em um hotel na zona sul do Recife, onde deve receber a imprensa ao longo do processo da contagem. Pernambuco vive hoje uma eleição bastante acompanhada nacionalmente. O estado tem mais de 7 milhões e 225 mil eleitores aptos. E além do governador, os pernambucanos escolhem 2 senadores, deputados federais, deputados estaduais e o presidente da República. Na disputa pelo governo, as pesquisas divulgadas ontem mostraram um cenário próximo. O Datafolha apontou 49% dos votos válidos para Raquel Lira e 48% para João Campos. Já a Quest registrou 52% para Raquel e 47% para João. Agora, a expectativa fica para a movimentação dos candidatos ao longo do dia e a partir das 5 da tarde para o início da apuração. 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
0: Maravilha, informações então aí sobre as eleições lá em Pernambuco. A gente segue por aqui, gente. Olha isso, quase 1 milhão de brasileiros estão aptos a votar no exterior em 186 cidades de 134 países. Alguns países aí já encerraram, inclusive, a votação, tá? Como Austrália, China, Japão, Coreia do Sul e Taiwan. Os primeiros boletins mostram ali o Lula vencendo em mais países, enquanto Flávio Bolsonaro aparece na frente na soma dos votos. Entre os países onde Lula venceu estão China, Austrália, Arábia Saudita e Finlândia. O Flávio Bolsonaro, ele venceu no Japão, em Israel, na Tailândia e nos Emirados Árabes. A apuração oficial no exterior vai ser divulgada pelo Tribunal Superior Eleitoral depois das 5 horas da tarde de hoje, né? Horário aí de Brasília. E assunto importante pra gente tratar com o nosso convidado, certo, Thiago?
11: Com certeza. Queria até saber do doutor Alberto Rolo se, pra quem vota aí no exterior, doutor, as regras são exatamente as mesmas de quem acaba votando aqui no Brasil, incluindo as restrições. São as mesmas coisas ou lá fora do Brasil as manifestações são diferentes? O que vale aqui dentro do território nacional? Como é que funciona, então?
12: Em relação à propaganda eleitoral, Thiago, é um pouquinho diferente, porque aí a gente não pode impor a legislação brasileira em outros países. Então, essas regras de propaganda, de campanha, não são as mesmas. Agora, 1 milhão de brasileiros significa que eles transferiram o título para esses lugares, para esses países, e aí eles podem votar apenas a presidente da República. Então, não tem votação para outros cargos, só presidente da República. E, inclusive, eu ouvi muitas reclamações de fila. Eu acho que em Paris tinha muita fila, ou em Madrid tinha muita fila, o que significa que essas repartições consulares brasileiras talvez não tenham se organizado.
0: Sim. Porque se eu sei que... Desculpa te interromper, mas confirmaram que em Berlim, mais de uma hora para votar de fila.
12: Pois é, então, se eu sei que em Berlim vai ter lá 10 mil eleitores, né, eu estou chutando o número, então eu tenho que colocar no mínimo 20, 30, 40 urnas. Não adianta colocar uma ou duas, porque vai ter fila mesmo. Então, mas isso é organização interna da repartição consular. Então, não é para ter fila, porque é um voto só. Se a gente está falando em uma votação rápida, o TSE calculou, Tiago, Pietra, uma votação normal do cidadão brasileiro para esses 6 cargos em torno de 1 minuto e meio, né? Se levar a colinha, por isso é que tem que levar a colinha. em torno de um minuto e meio para seis votos. Se nesses países é um voto só, tem que ser muito rápido. Não pode, não justifica ter uma, duas, três horas de votação. E aí vão falar dos resultados, Pedro, que eu acho importante falar isso. Por que que a gente sabe desses resultados no Japão, na China, nesses países para o Oriente, né? Por causa do boletim de urna. Boletim de urna que vai ser emitido em cada urna eletrônica no Brasil hoje a partir de 17 horas. Lá no Japão já foi emitido, lá na China já foi emitido por causa do fuso horário. Então é só olhar o boletim de urna, você sabe quantos votos teve o candidato A, candidato B. Então esse é mais um dos elementos de segurança do nosso sistema. Conferir o boletim de urna com aquilo que o TSE vai totalizar. A hora que a gente tiver tempo, eu posso falar o que a urna eletrônica faz de apuração e o TSE faz de totalização, que são coisas diferentes.
0: É, inclusive, chegou mais uma informação aqui de um outro lugar no exterior, que Lula ficou em primeiro lugar entre os brasileiros que votaram em Milão, inclusive, tá, gente? É, segundo os resultados ali, o compilado no local de votação, a partir dos boletins impressos das urnas, o Lula recebeu 50,16% dos votos válidos, Flávio Bolsonaro ficou em segundo com 40,6%. E esse resultado, né, vale lembrar, Milão é o maior colégio eleitoral brasileiro na Itália, com cerca aí de 24,6 mil eleitores aptos. É, Roma reúne outros aproximadamente 14 mil. Então, é um resultado também importante, certo, doutor?
12: É, esse é o resultado do boletim de urna, é o resultado apurado. Por isso que eu falei apuração uma coisa, totalização outra. O resultado apurado, o resultado verdadeiro, depois pode ser verificado com aquele QR Code que sai no boletim de urna. Mas o TSE ainda não totalizou. O TSE é uma grande calculadora, Pietro. O TSE

0: de apuração e totalização. Se deu mais ou menos uma prévia, né? E o motivo do porquê é acrescentado depois. Qual que é a diferença de uma coisa para outra? E por que que tem que esperar até as 5 horas da tarde?
1: É, exatamente. Tecnicamente é diferente. Quem faz a apuração? Quem fala, o TSE fez a apuração. Não, o TSE não apura nada. Quem faz a apuração é cada urna eletrônica. Cada uma das 600 mil urnas eletrônicas faz a sua apuração no final da votação às 17 horas e faz, emite aquele boletim de urna. É ali a apuração. TSE não faz mais apuração. Aí aqueles dados vão ser transmitidos, o presidente da sessão eleitoral pega a fonte de informação lá, o disco, a memória, né? Tira da urna eletrônica, a urna eletrônica fica na escola, o presidente pega aquela memória, leva até o cartório eleitoral e o cartório eleitoral vai transmitir aqueles dados que já ficaram na escola, vai transmitir para o TSE. Aí o TSE vai ser aquela grande calculadora, Pietra, vai somar. E aí esses números de cada sessão eleitoral tem que conferir com aquilo que ficou lá na escola. E a gente vai poder fazer isso. Tem uma janelinha lá no TSE, que é, acho que confere urna, uma coisa assim, tem um nome diferente lá. Então eu, se eu tiver acesso ao meu boletim de urna da minha sessão eleitoral, eu vou conferir os votos que teve o candidato A, B ou C com aqueles que o TSE totalizou. Tem que ser exatamente a mesma coisa. Então essa, Tiago, é uma das camadas de segurança, tem mais de 30, essa é uma delas. As linhas, por exemplo, que transmitem do cartório eleitoral para o TSE são linhas dedicadas, não é pela internet. Alguém falou, não, se não invade a urna, vai invadir a linha de transmissão. Não, não vai pela internet comum, vai por linhas dedicadas, tudo com criptografia. Então, são mais de 30 camadas, não tem como mexer.
0: Tá certo. Doutor Alberto Rolo conosco até as tantas, até as 4, né, doutor? As tantas até não, as que quatro. A gente prometeu liberar o doutor até as 4, mas a gente vai até as 5:30 para todo o Brasil e depois damos sequência aqui na outra meia hora até as 5 horas da tarde na nossa programação local.
2: Pietra. É isso mesmo, gente. Tempinho virando, vale lembrar aí se você, né, não votou ainda, é bom já ir votar. Eu tô ouvindo, inclusive, trovoada, a gente já recebeu alerta, né, pelo menos a gente aqui em São Paulo. Então, se você ainda não votou, já se organiza, a gente também já deixou tudo bem especificado lá no nosso site, tmc.com.br, também nas nossas redes sociais, @tmcnewsbr, tudo que você tem que levar, as documentações, e-título, enfim, colinha, até porque você vota aí para 6 cargos, né? A gente tem deputado federal, estadual, 2 senadores, temos governador e também presidente, então é importante você se organizar para não ter problema na hora de registrar lá o seu voto, viu? Agora, 2:58.
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0: A gente vai seguindo por aqui na programação da TMC. São 2:59, reloginho quase virando, marcando 3 horas da tarde. Ou seja, isso significa que você tem pelo menos mais 2 horas pela frente para exercer o seu direito de cidadão, de cidadã, nesse domingo importantíssimo para todo o nosso país. 4 de outubro, primeiro turno das eleições com cobertura da TMC. Cobertura desde as 7 horas da manhã e vamos juntos até a meia-noite para todo o Brasil, para as principais praças TMC, para você acompanhar, para você ficar bem informado. Fique bem informado também através das nossas redes sociais, @tmcnewsbr, e participe através do nosso WhatsApp 11972211001. Ô Pietra, eu fiquei observando aqui longas filas, viu?
2: É.
0: Relatos que vão chegando, lentidão, que marcaram, portanto, aí a votação neste domingo em colégios eleitorais, tanto de São Paulo quanto do Rio de Janeiro também. Demora reflete principalmente o tempo que cada cidadão leva na cabine diante da necessidade de registrar 6 votos para 5 cargos diferentes. Doutor Alberto Rolo falou agora há pouco, mas a média é de 1 minuto e meio, 1 minuto e 40, para fazer aí a computação dos 6 votos para você fazer o seu registro. Mas tem gente que acaba levando um pouco mais de tempo. Então vamos relembrar para você: deputado federal, estadual.

0: dois senadores, governador e presidente. Ficou na dúvida? Se embananou todo? Fala da, leva a tal da cola, né?
1: Importante.
0: Falta de uma cola aí com os números em mãos e lentidão. No reconhecimento biométrico de eleitores idosos, acabaram por ampliar esse tempo médio de votação.
1: A gente traz informação agora sobre o Senado, gente, porque, né, para vocês entenderem como é que tá funcionando o nosso Senado Federal atualmente. O Senado Federal, ele vai renovar 2/3 das cadeiras nas eleições desse ano, por isso que você está votando para 2 senadores. Então, a Casa tem hoje 81 senadores, 3 por estado e pelo Distrito Federal. Mas os mandatos, eles não terminam todos ao mesmo tempo. Como cada senador, ele é eleito ali por 8 anos, a renovação, ela é alternada. Em uma eleição, entra em disputa ali 1/3 das vagas e na eleição seguinte, né, os outros 2/3. Em 2026, no caso esse ano, são 54 cadeiras em disputa. 2 por estado e 2 no Distrito Federal. Dos atuais ocupantes ali dessas 54 vagas, 32 tentam a reeleição. Isso significa que pelo menos 22 cadeiras já vão ter ali outros titulares a partir do ano que vem, tá? E essa renovação, ela pode ser ainda maior se parte dos senadores que tentam permanecer na casa não conseguir se reeleger. Atualmente, as duas maiores bancadas do Senado são as do PL, com 15 senadores, e também do PSD, com 14. MDB e PT tem 9 parlamentares cada. Em São Paulo, tá? As duas vagas em disputas vão ter novos titulares. Jordano, do Podemos, ele não concorre nessa eleição. E Mara Gabrilli, do PSD, disputa uma vaga ali de deputada estadual, então não concorre também. O terceiro senador paulista, Marcos Pontes, do PL, ele foi eleito em 2022 e tem mandato aí até 2031, então ele não vai, né, concorrer a esse ano também. A cadeira dele tá bem bonitinha lá, tá? A eleição pro Senado é diferente da eleição para deputado, porque não tem divisão de cadeiras entre os partidos, não tem aquele quociente partidário, né? Então, em cada estado, os 2 candidatos mais votados são os eleitos. Então, esse ano, o eleitor tem aí 2 votos pro Senado e deve escolher 2 candidatos diferentes. É importante falar isso, né? Porque tem gente escolhendo só um e tá querendo repetir o mesmo número.
0: Vai ser anulado.
1: Vai ser anulado, gente. Não tem como. Então, é importante você ficar atento a isso, tá? Se repetir o mesmo nome, o segundo voto é considerado nulo. Então, você fica apenas com um, votando apenas em 1 senador. Então, é importante você estar, com a colinha ali bem tranquila. Não é mesmo, Thiago?
0: Muito bem. O Ministério Público Eleitoral pediu ao TSE que determine a meta, a retirada de um vídeo falso que circula aí no WhatsApp e questiona novamente a segurança das urnas eletrônicas. O conteúdo retoma aí uma denúncia feita por 2 policiais militares nas eleições de 2018, quando uma das urnas ali do Distrito Federal já teriam votos registrados antes do início da votação. Essa denúncia foi investigada no mesmo ano de 2018 e não houve comprovação de fraude. Segundo o TRE do Distrito Federal, o episódio decorreu de desconhecimento técnico sobre o funcionamento da urna. A zerésima e o boletim de urna foram emitidos normalmente. O Ministério Público Eleitoral também concluiu, à época, pela inexistência de irregularidade. O pedido atual inclui a identificação dos responsáveis pela divulgação e ampliação de multa à plataforma, com base nas regras do TSE contra a disseminação de informação sobre integridade do nosso processo eleitoral.
1: Vamos conectar agora então, gente, com Brasília, porque a Polícia Federal iniciou um procedimento aí para apurar uma possível interferência externa nas eleições brasileiras. Pois é, a apuração, na verdade, começou depois de uma representação apresentada pela Advocacia Geral da União, a AGU, né? Com base aí em informações sobre uma suposta movimentação internacional relacionada ao processo eleitoral. E nesse primeiro momento, a PF vai analisar ali os elementos apresentados antes de decidir se há indícios suficientes para abrir um inquérito. Então, a gente fala agora com o Murilo Hernandes, que está em Brasília, vai trazer os detalhes para a gente desse caso. Boa tarde para você, Murilo. Bom trabalho para a gente.
2: Oi, Pietra. Oi, Thiago. Ótima tarde a vocês e a todos que estão nos acompanhando neste dia de eleições aqui em Brasília, diretamente do TSE. Exatamente como você disse, Pietra. Só que é importante a gente destacar que essas investigações, elas estão na fase preliminar, né? E não significa que já exista uma conclusão se houve ou não algum tipo de interferência nas eleições. O material, ele foi encaminhado pela AGU e foi recebido pelo Diretório de Inteligência da Polícia Federal. A partir de agora, os investigadores, eles vão se aprofundar melhor nessas mensagens e também vão cruzar dados para saber se de fato houve algum tipo de interferência ou se não houve dentro do processo eleitoral. O pedido, ele surgiu após a revelação do jornal britânico The Guardian sobre possíveis articulações envolvendo recursos destinados a grupos do Brasil. A suspeita apresentada pela reportagem do jornal, é que essa movimentação ela pudesse estar relacionada a uma tentativa de influenciar dentro do cenário político eleitoral brasileiro. O diretor da Polícia Federal, o André Rodrigues, ele deixou claro que ainda não há um inquérito formal instaurado sobre o caso. A corporação, primeiro, ela vai analisar inicialmente para decidir se existe ou não um fundamento para avançar nas investigações. E há outro ponto, inclusive, importante para a gente mencionar, Pietra. Esse procedimento ele não deve ser confundido com uma apuração sobre as ameaças representadas, representações diplomáticas, embaixadas, conforme a gente foi noticiando ao longo da semana pela TMC no Brasil. Se os casos são casos distintos, no caso, a Polícia Federal só vai restabelecer uma eventual conexão entre eles se encontrar elementos suficientes que justifiquem. Volto com vocês.
0: Valeu, Murilo. Obrigado pelas informações. Quero aproveitar, doutor Alberto Rolo, aqui nos estúdios novamente. Ainda bem que você está por aqui hoje, né, doutor? Que você está vendo a quantidade de polêmica que a gente acaba observando num domingo de votação. A respeito desse caso, o que a Polícia Federal pode investigar exatamente quais são os elementos que levantam essa suspeita de uma possível interferência externa que a gente já vem ouvindo um pouquinho antes desse domingo, mas esse assunto voltou à pauta novamente.
3: E tem ouvido há mais tempo, né, Thiago? Porque fala de tarifaço, fala de punição do governo norte-americano para ministros, tira visto de um, tira visto de outro. Então, aí vem a entrevista do presidente Trump dizendo que está de olho no Brasil, tem que estar de olho no mundo inteiro, né? Porque é importante comercialmente para os Estados Unidos. Então, essa última notícia de sexta-feira, de eventuais ameaças que fez o fechamento de repartições consulares aqui em São Paulo e embaixadas lá em Brasília, Estados Unidos, Austrália, outros países, é mais um item, a reportagem trouxe isso, é mais um item para ser investigado. Num primeiro momento, o que eu acho importante é que a Polícia Federal disse que não achou, fez busca e apreensão, né, de computadores, celulares, não achou nada de mais concreto, isso já foi em entrevista até na própria sexta-feira diretor da Polícia Federal, e o ministro Cássio Nunes Marques também falou isso ontem, no pronunciamento dele e hoje, nesses pronunciamentos que ele fez ao longo do dia, que até agora não houve nenhuma intercorrência comprovada séria. Pode ser que ao longo do tempo, se chegue a alguma informação, mas por enquanto não, né?
0: Mas como que a Justiça Eleitoral, então, ela entra nesse processo? O TSE, ele pode tomar alguma medida, mesmo a Polícia Federal não tendo concluído a investigação, ou como você mesmo citou, doutor, não tendo encontrado a princípio nenhuma irregularidade?
3: Não, sob o ponto de vista eleitoral, o que é importante é se algum tipo de ameaça se concretizou, mas se não houve nenhuma ameaça, se não explodiu nenhuma embaixada, nenhum lugar, como chegou-se a aventar lá na sexta-feira, então a Justiça Eleitoral não vai se intrometer. Aí é uma questão de governo e uma questão de polícia, saber o que aconteceu, se aconteceu realmente ou se era só fofoca.
1: Doutor Alberto Rolo, especialista em direito eleitoral, aqui com a gente, tirando todas as nossas dúvidas. Já a gente volta a falar com ele, mas olha só, atenção você que não votou ainda, antes de sair de casa, gente, você deve conferir ali o local da votação, é muito importante, né? Então, a consulta, ela pode ser feita pelo aplicativo e-título ou também pelos canais oficiais ali da Justiça Eleitoral. Quem tiver de fora do domicílio eleitoral, no dia da votação, no caso hoje, vai poder justificar a ausência também pelo e-título ou também nos locais ali indicados pela Justiça Eleitoral. E fiquem atento aos prazos, tá? Quem não votar aí, no caso hoje, no primeiro turno, e não justificar no dia da eleição, vai ter até 3 de dezembro para apresentar a justificativa. Então, já anota aí, se você não conseguiu, já anota aí 3 de dezembro, tá? Em caso de segundo turno, o prazo vai ser até o dia 8 de janeiro do ano que vem, 8 de janeiro de 2027. Para consultar o local de votação, justificar a ausência e conferir outros serviços eleitorais, como a gente falou aqui e repete, acesse os canais oficiais do Tribunal Superior Eleitoral e também o e-título.
0: Muito bem, vamos fazer conexão com Belo Horizonte agora, Minas Gerais chamando, porque o Ministério Público Eleitoral acionou o TRE de Minas contra o candidato à presidência Romeu Zema, do Novo. Adivinha por quê? Estávamos falando agora mesmo com o doutor Alberto Rolo. Uso de celular dentro da cabine de votação. O caso já está sendo apurado, inclusive, pela Justiça Eleitoral. Ao vivo de Belo Horizonte, a Marina Matos explica o caso pra gente. Boa tarde para você.
4: Oi, Tiago, Pietra, boa tarde para vocês. O Ministério Público Eleitoral abriu uma investigação que faz parte, né, do Gabinete Integrado de Segurança aqui do Tribunal Regional Eleitoral de Minas Gerais. Abriu uma ação aí contra o candidato Zema. Ele que é candidato à presidência pelo estado de Minas Gerais, do Novo, né? Ele foi filmado usando o celular dentro da cabine de votação na cidade de Araxá, no Alto Paranaíba, aqui no interior de Minas Gerais. Nas imagens, ele aparece olhando para o celular enquanto vota, inclusive um outro aparelho estava com ele junto na cabine de votação. Questionado sobre o uso do aparelho, o Zema disse que entrou na cabine com o celular por hábito e que não foi alertado previamente sobre essa proibição. O candidato disse que não foi fotografado, nada foi fotografado, e que o celular não afetou o voto. Segundo ele, se ele tivesse sido alertado, teria entregado o aparelho na hora. A gente tem aí um momento da coletiva em que ele tentou justificar aí a sua atitude. Acompanhe com a gente.
5: Eu ando com o celular o dia todo, né? Ele é quase que como se fosse um dedo, né? E ninguém me lembrou ali, eu fui votar normalmente, mas não afetou em nada o meu voto, a minha forma de votar. Não fotografei nada, não fiz nada com o celular ali, fui só votar mesmo.
4: O uso do celular dentro da cabine de votação, a gente lembra, é proibido. O presidente aqui do Tribunal Regional Eleitoral de Minas Gerais, ele deu uma entrevista coletiva afirmando, né, que o caso vai ser apurado. Como eu disse, o Ministério Público Eleitoral entrou com uma ação. O desembargador também, durante a coletiva, disse que a violação do sigilo de votação pode configurar crime eleitoral. A gente também tem um pedacinho dessa entrevista que você também acompanha agora comigo.
6: Valem as regras, e as regras dizem que não é possível usar o celular na cabine de votação. Nós temos que apurar especificamente o caso, verificar os seus contornos, para emitir uma opinião, para emitir um veredito, uma decisão final. Isso é irregular, isso caracteriza crime, isso pode inclusive gerar pena de detenção. Que os mesários foram devidamente instruídos também para evitar isso. Isso não passará ao desconhecimento da Justiça Eleitoral, isso eu posso garantir.
4: A gente vai seguir acompanhando esse caso, até mesmo porque daqui a pouquinho, vocês podem ver a movimentação logo aqui atrás, tem mais uma coletiva aqui do Gabinete Integrado de Segurança Pública. E claro, qualquer novidade, eu volto aqui ao longo da nossa programação. Tiago, Pietra.
0: Leo Marina, obrigado. Bom trabalho para você. Dá para ver a movimentação intensa, portanto, aí no TRE de Minas Gerais. Doutor Alberto Rolo, a gente viu, né, o exemplo que deveria vir, né, dos governantes. E não apenas o uso, claro, né? Muitas câmeras de segurança que acabaram flagrando essa situação. Obviamente, eu vi as imagens, muita gente deve ter visto na internet, ele de fato estava observando só os números, não estava gravando, não estava fazendo nada. Mas é lei, não pode. E muito se fala em crime eleitoral. Te ouviu até falar da possibilidade de detenção. Quais seriam esses crimes eleitorais e as penas eleitorais? E mais do que isso, no caso de um candidato, o que poderia ser aplicado a ele?
3: Então, vamos lá, Tiago. Dá para entender o Zema falando que a gente leva o celular para tudo quanto é lugar, só não leva no banho porque não dá para pôr no bolso, né? É normal, dá para entender essa justificativa. Agora, ele foi governador 2 vezes de Minas Gerais. Não dá para dizer que não sabia da lei, que não prestou atenção. Não, tem obrigação e tem que dar exemplo. Então, e outra coisa que eu achei ruim, achei feio, né? Eu não fui alertado. Quer dizer, então a culpa é dos mesários que não chamaram atenção. Não, a culpa não é minha que esqueci, né? Então diga, eu esqueci, foi sem querer. Muito mais bonito que dizer dizer, não, eu não fui chamado a atenção, por isso que eu levei. Mas, respondendo objetivamente sua pergunta, Thiago, o crime é a violação do sigilo do voto. Então, pelas imagens, eu vi as imagens também, realmente não dá a impressão de que ele foi lá, filmou o voto dele próprio, sim, ou tirou foto do voto dele próprio. Então, o crime seria isso. Mas não deixa de ser um péssimo exemplo, porque senão outros vão dizer, ah, não, mas eu não vou tirar foto do meu voto, eu não vou fazer vídeo, mas eu quero levar o celular. Não, não pode. O próprio presidente do TRE, que é desembargador e que eventualmente vai ser responsável também por julgar esse fato, já falou, é igual para todo mundo, crime é crime, a gente vai apurar.
1: Para a candidatura dele, né? Ele está concorrendo aí à presidência. Isso interfere também em alguma coisa? Pode ter uma consequência nessa questão eleitoral?
3: Não, Pietra, o presidente TRE lembrou, a pena aí de crime, de violação do sigilo do voto, é de 6 meses a 1 ano de detenção. Então, uhum, é um crime e pode ter mais multa, então não, isso não afeta a candidatura dele.
1: Perfeito. Bom, a gente segue aqui agora mudando um pouquinho de assunto. A Conferência Nacional dos Bispos do Brasil, a CNBB, publicou nesse domingo, gente, uma mensagem pedindo a proteção da Nossa Senhora Aparecida e um Brasil reconciliado. Essa publicação acontece, vale lembrar, né, depois ali de uma polêmica envolvendo Flávio Bolsonaro e uma suposta proposta para retirar da santa o título de padroeira do Brasil. Não tem registro, tá, gente, de que Flávio Bolsonaro tenha defendido a retirada do título e o candidato, inclusive, negou a existência de qualquer proposta nesse sentido.
0: Muito bem, o primeiro boletim de segurança das eleições 2026, consolidado às 14h, pelo Ministério da Justiça e Segurança Pública, registra 361 ocorrências em todo o país. A maior parte corresponde a crimes eleitorais, com 313 casos. Entre as principais infrações estão a propaganda irregular, com 130 registros, boca de urna, com 69 registros, e a compra de votos ou corrupção eleitoral, com 60 registros. Também foram contabilizados 16 casos de desobediência à ordem da Justiça Eleitoral e 12 ocorrências de falta de energia elétrica. Até o horário do boletim aqui nosso, as forças de segurança registraram a prisão em flagrante e 3 conduções. Houve ainda 4 crimes comuns em locais de votação ou apuração e 4 crimes contra candidatos. As apreensões somam R$108,5 mil em dinheiro, além de 5.557 materiais de campanha, 13 veículos e 4 armas. O Nordeste concentra o maior número das ocorrências, 130 registros, seguido pelo Sul com 82 e pelo Sudeste com 72. Entre os estados, Minas Gerais lidera com 43 ocorrências, seguido por Rio Grande do Sul com 36, Sergipe 26, Santa Catarina 25 e Bahia 24. Essa operação, ela mobilizou mais de 321 mil agentes de segurança em todo o país, incluindo mais de 304 mil policiais estaduais, 6.565 agentes da Polícia Federal, 4.115 da Polícia Rodoviária Federal e 142 integrantes da Força Nacional. A estrutura conta ainda com mais de 34 mil viaturas, 239 embarcações e 120 aeronaves, ou seja, são números grandiosos, uma movimentação intensa por conta desse dia importantíssimo para o nosso país, para a nossa democracia.
1: É isso mesmo. 3h19, gente. Os dois nomes envolvidos aí em investigações de grande repercussão também votaram nesse domingo, tá? Daniel Vorcaro, controlador do Banco Master, e que, para quem ainda não sabe, acho difícil, é investigado por suspeitas de fraudes no sistema financeiro. E Alexandre Stefanuto, ex-presidente do INSS, que foi também indiciado ali pela Polícia Federal no caso dos descontos indevidos em aposentadorias e pensões. Quem traz as informações pra gente agora, diretamente de Brasília, é o nosso repórter Rodrigo Vicente. Rodrigo, boa tarde para você. Conta pra gente como é que foi essa votação aí desses dois.
7: Oi, Pietra, boa tarde para você também, para o Thiago, para todos que nos acompanham nesse domingo de eleição, nessa cobertura que nós estamos fazendo aqui, também direto de Brasília. Nós estamos aqui no Tribunal Superior Eleitoral acompanhando toda a movimentação e, ao longo do dia, como você disse, houve esse voto do ex-banqueiro Daniel Vorcaro. Ele votou no Complexo da Papudinha, onde, no Complexo da Papuda, no 19º Batalhão da Polícia Militar aqui do Distrito Federal, onde está preso provisoriamente desde março. A legislação, para a gente entender, permite esse voto pelo seguinte: como ele está preso provisoriamente, ele não tem uma condenação em definitivo, a defesa solicitou à Justiça Eleitoral para que ele pudesse votar, e tem esse direito, portanto, de fazê-lo, fez, votou lá no complexo, em uma das sessões que foi montada aqui em Brasília para que esses presos, além dos carcerários, enfim, pessoas, agentes aí do sistema prisional que estão trabalhando no dia de hoje, possam votar. É normal, portanto, que haja essas sessões dentro desses espaços para facilitar também o voto dessas pessoas que trabalham no sistema prisional. E no caso dessas pessoas, como Daniel Vorcaro, que está aí preso provisoriamente, ele pode também fazer esse exercício de cidadania, mesmo que esteja preso aí, aguardando, enfim, o fim das investigações, o indiciamento dele, como você disse, em todas essas questões do Banco Master, essa venda de carteira de créditos aqui para o BRB e toda essa teia, né, que foi descoberta aí desde que a Operação Compliance Zero foi deflagrada. Volto com vocês aí no estúdio.
0: Valeu, Rodrigo. Obrigado pelas informações. Um abraço para você. Doutor Alberto Rolo, aqui conosco nos nossos estúdios, aqui da TMC. A gente vê muita gente questionando, né, situações, ouvindo irregularidades, questionando as longas filas. Enfim, se um eleitor quer fazer algum tipo de questionamento, doutor Alberto Rolo, é qualquer questionamento que é válido no dia de hoje, é qualquer irregularidade que pode ser apontada, abordada, que pode ser contestado e o que pode ser encarado como um crime eleitoral, né? Por exemplo, contestar a qualidade das urnas, né? A eficácia, a veracidade das urnas, a gente sabe que é crime eleitoral. Mas a partir do momento que a biometria não funciona, as filas estão longas demais, de ter um número, apareceu outro porventura ali na tela, e aí o mesário, o chefe ali da cabine acaba por presenciar isso também. Quais são os passos? O que pode e o que não pode no quesito de denúncias de irregularidades nesse primeiro turno de 2026?
3: Esse tipo de irregularidade que você mencionou aí da urna eletrônica, digital, não me apareceu outro, eu acho muito improvável. Agora, ao longo do processo de votação, em cada sessão eleitoral, existe um livro de ata, né, onde tudo pode ser registrado. Então, se perdeu o documento, se chegou lá, às vezes acontecia muito, hoje ainda não ouvi, o sujeito chegar lá, alguém votou por ele, sabe? Chegou lá, alguém já assinou a linha da votação, aí o eleitor não pode votar, então tem lá uma ata, um livro, para ser registrado todas essas intercorrências. E, no geral, qualquer cidadão brasileiro pode reclamar de tudo. Se eu quero reclamar da fila, entra lá no site do TRE do Estado e tem lá uma janela para você fazer questionamentos ao Ministério Público Eleitoral e à própria Justiça Eleitoral. Reclama. Nós temos, enquanto cidadãos eleitores, o direito de reclamar de tudo, com razão ou sem razão. Agora, precisa ter, eventualmente, prova. Você fala, o que eu posso reclamar? Em relação a gente falou de vídeos de banners hoje, é ilegal. Então, tira foto, faz vídeo, manda pro Pardal, a Justiça Eleitoral vai punir, a gente não precisa ficar quieto, até porque depois a gente pode cobrar, né? Então, pode fazer essas denúncias, pode fazer essas reclamações, a Justiça Eleitoral tem canais de comunicação. Não necessariamente é crime, o eleitor não é obrigado a saber se o Indy Banner pode ou não pode, porque ele não é estudioso da matéria, não alegar desconhecimento da lei, mas ele não é estudioso da matéria. Então, olha, eu vi aqui esse Indy Banner na esquina da minha casa, pode? Ó, tirei a foto, manda para a Justiça Eleitoral e vai apurar. E, principalmente, o maior fiscal das eleições é o Ministério Público Eleitoral. Então, o Ministério Público Eleitoral não faz favor, tem a obrigação de investigar tudo aquilo que chegar ao conhecimento. Não vai ser automático, tem que chegar ao conhecimento e tudo vai ser investigado.
1: Doutor Alberto, a gente estava comentando aqui, né, no intervalo sobre a questão da mudança ali da data da posse. Você pode falar um pouquinho para a gente por que dessa mudança, como que vai funcionar?
3: Pietra, essa é uma coisa interessante que eu não ouço muito pessoal falar, vai falar mais para frente. Houve alteração, então foi uma emenda constitucional, mudou a posse do presidente e dos governadores. Antes era tudo 1º de janeiro. Então tinha muito jornalista, Pietro, que reclamava que tinha ficado de plantão dia 1º de janeiro para cobrir essas posses, né? Então agora não. A Constituição mudou. Então,
1: pensaram no jornalista?
3: Pensaram no jornalista.
1: Coisa, né, boa.
3: E nos eleitos que podem comemorar aí o Réveillon e beber um pouquinho a mais.
1: Melhor.
3: Né? Então, posse do presidente da República 5 de janeiro de 27 e posse dos governadores 6 de janeiro de 27. Então, mudou. E aí, acrescento para o Estado de São Paulo, né? Aqui no Estado de São Paulo, a posse dos deputados, o Thiago está falando da Assembleia Legislativa no começo da nossa conversa, a posse agora, antes era 15 de março, agora vai ser 1º de fevereiro, igual os deputados federais. federais igual os senadores. E outra curiosidade, Pietra, você sabia que a Assembleia Legislativa de São Paulo é exemplo em relação ao número de mulheres? Exemplo para o Brasil inteiro? Nesta atual legislatura, a Assembleia tem mais ou menos 25% de mulheres. É a que mais tem representação feminina. Tomara que isso se repita ou aumente, né? E que sirva de exemplo o resto do Brasil.
1: Tomara.
0: Agora, doutor Alberto Rolo, o que acontece então, já que você falou, né, de... do dia 5, numa data simbólica para o nosso país, a gente precisa esperar o resultado final aí das urnas, mas sempre tem aquele candidato, pode ser deputado, pode ser senador, né? Pode ser cargos até maiores, que eles acabam se declarando vencedores antes do resultado do TSE. Qual que é a punição para esse tipo de prática, de conduta? E uma segunda pergunta, duas em uma, aqueles que acabam questionando o resultado das eleições. Existe punição para isso também?
3: A declaração de ser vencedor antes do resultado oficial, aí vai de cada um, não tem punição. E isso acontece muito, Thiago, na eleição municipal. Você pega uma cidade pequena que tem lá 100 urnas, o candidato a prefeito já combina, olha, você vai em 10 escolas, outro vai em 10 escolas, e em meia hora ele somou os votos, ele sabe se ele ganhou ou se ele perdeu. É muito interessante isso, né? Como o brasileiro é...
0: Mais rápido que a urna, inclusive.
3: É mais rápido que a urna eletrônica. Em meia hora ele sabe, 5:30 ele sabe, antes do TSE. Então não tem problema nenhum. Lógico, espera a confirmação, mas não tem problema nenhum, porque isso é feito de boa fé. Agora, inventar mau funcionamento ou roubalheira na urna eletrônica, e a gente viu em eleições passadas, isso gera punição. Uma coisa é você questionar, por exemplo, vou dar mais um exemplo aí das 30 camadas de segurança da urna eletrônica, o tal do código-fonte, né? O pessoal diz que código-fonte é um segredo. Mentira, tecnicamente o código-fonte é aberto e está à disposição de todo mundo que quis investigar desde outubro do ano passado. Ficou um ano o código-fonte lá no TSE para ser verificado e só apareceu um partido para ir lá e verificar, né? Então, desde que seja de boa fé, a gente tem os testes públicos de segurança, a Justiça Eleitoral desafia hackers a irem lá invadir, aí aparecem universidades e técnicos de informática independentes, eles vão lá no ambiente da Justiça Eleitoral para fazer esse desafio. Nunca nada foi encontrado, nunca nada foi comprovado. Agora, fofoca não. Então, o candidato que vai lá e diz, eu não ganhei eleição porque eu fui roubado, esse candidato pode ser punido, como já aconteceu no passado.
1: Doutor Alberto, eu queria agora trazer uma questão aqui sobre os cargos que estão sendo votados hoje, né? A gente tem deputado federal, deputado estadual, senador, governador e presidente. E tem dois cargos ali, que são os dos deputados, que a gente tem que falar como é que funciona a questão da votação. Porque não é na questão de o mais votado vai ocupar a cadeira. Tem a questão do quociente partidário. Você pode explicar pra gente como é que funciona e por que que tem que ter essa estratégia de votar em partido, ao invés, assim, né, de olhar mais para o candidato?
3: Pietra, você falou, inclusive, mais cedo sobre isso. Nós temos na nossa Constituição dois sistemas de votação, o sistema proporcional e o sistema majoritário. Sistema majoritário é para esses cargos de presidente, governadores, senador também e prefeitos, quando foi a eleição de prefeito. Então, nesse sistema majoritário, ganha quem faz mais voto. Nesse caso de senador hoje, como você lembrou, são dois votos, então vai valer medalha de ouro e medalha de prata, né? Os dois mais bem votados vão ser eleitos. Nos outros cargos, presidente, governador, prefeito, quando for o caso, só vale medalha de ouro, só vale aquele que ganhar a votação. Nas eleições de deputado federal e deputado estadual ou distrital, a gente usa o sistema proporcional. O que que significa? Dividir o número de votos válidos, por isso que é importante, tira os brancos e os nulos, não valem, não servem para nada. Então, divide o número de votos válidos pelo número de cadeiras a preencher. E aí a gente tem o quociente eleitoral, como você mencionou. E aí aplica esse quociente eleitoral ao número de votos de cada partido. É por isso que o Thiago falou mais cedo. Olha, aqui na Lesp, o PL tem 21 cadeiras. O PSD tem tantas cadeiras. O PT tem tantas cadeiras. Porque é a aplicação justamente do quociente eleitoral. O quociente eleitoral só existe na eleição proporcional, repetindo, deputados federais, deputados estaduais ou distritais e vereador, quando tiver eleição de vereador.
0: Alberto Rolo, especialista em direito eleitoral, conosco na tarde deste domingo. Daqui a pouquinho a gente volta. Antes vamos com notícias da sua cidade, da sua região, e daqui a pouquinho de volta para todo o Brasil nessa cobertura especial das eleições 2026. 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
0: Tô de volta, hein? Agora 3h31. Bruno Marum por aqui. 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E faltam aí 1h29 ainda, né? Para fecharmos o período de votação nesse primeiro turno. Então vão aí algumas informações para você, né? Que ainda não se deslocou aí para a sua sessão. Mais de 16 milhões, viu, de mineiros podem votar nesse primeiro turno das eleições. São exatos, segundo o Tribunal Regional Eleitoral, 16.377.659 eleitores e eleitoras cadastrados no estado. Votação, como eu disse, vai até às 17h na urna, hein? Lembre-se, eleitor, você terá que votar para 6 cargos na seguinte ordem, hein? Deputado federal, deputado estadual, senador para a primeira vaga, senador para a segunda vaga, governador e presidente da república. Os números terão 4 dígitos para deputado federal, 5 para deputado estadual, 3 para senador e 2 dígitos para governador e também para presidente. Em Minas, 11 candidatos, né, disputam o governo do estado. Para o Senado, são 17 concorrentes. A disputa pela Câmara dos Deputados reúne 749 candidatos, enquanto outros 988 concorrem a uma vaga na Assembleia Legislativa aqui de Minas Gerais. Tudo isso, claro, segundo dados do Tribunal Regional Eleitoral do nosso estado. O órgão, né, recomenda, já falamos aqui várias vezes, mas é sempre bom repetir, para evitar, né, justamente essas filas quilométricas aí que a gente tem presenciado. Eleitor, leve, né, a sua colinha de papel, né, com os números dos candidatos. Use o celular, a gente já disse, mas é sempre bom repetir também, ou qualquer outro dispositivo eletrônico, é proibido dentro da cabine de votação. A Justiça Eleitoral distribuiu 3,5 milhões de colinhas em cartórios eleitorais de todo o estado, mas também é possível anotar os números em qualquer tipo de papel, né? Pode anotar aí e levar a colinha tá liberada. Lembrando que o local de votação pode ser consultado pelo e-título, né? Pelo autoatendimento eleitoral, né? Pelo WhatsApp da Bel, no número 3133071148, 3133071148. Ou pelo Disque Eleitor nos telefones 148 ou 21163600, com 31 é o código de área, 21163600. Vou atualizar agora o número de urnas substituídas, ó, vamos dar um F5 aqui pra gente ver, ó, de acordo com o perfil no X, né, do TRE aqui de Minas, atualização de 2 minutinhos atrás, hein? Até o momento, 117 urnas foram substituídas aqui em Minas Gerais, portanto, 117 urnas foram substituídas aqui no nosso estado. Vamos ver se tem alguma atualização aqui dos relatórios, né, de ocorrências. No último relatório de 2h15 da tarde ainda, né, nele constam 249 ocorrências, né, registradas, com 460 envolvidos e conduzidos para a Delegacia de Polícia Civil 86 pessoas. Esta é a última atualização do Tribunal Regional Eleitoral aqui de Minas Gerais.
13: Agora, vamos trazer uma reportagem, né, bem bacana, na contramão de um movimento que quase 100 anos depois da conquista passou a questionar o voto feminino. É, a TMC foi atrás de mulheres que não abrem mão desse direito. A dona Sofia e a Camila, por exemplo, estão fora da faixa etária obrigatória do pleito pelo TSE, mas fazem questão de votar. A Mariana Reis conta essa história pra gente.
17: Quase 2 mil quilômetros separam dona Sofia Freitas, que mora em Sumé, na Paraíba, e Camila Moura, em Belo Horizonte. 79 anos de diferença também a separam. Camila tem 16 e dona Sofia vai completar 96 no próximo ano. Mas algo torna essas mulheres muito parecidas. Elas fazem questão de votar, mesmo que para a idade delas não seja obrigatório.
18: Enquanto eu for viva, eu voto.
19: Eu sempre fui muito interessada em história, principalmente em política, que está diretamente relacionada com vários aspectos da nossa vida. Então, eu sei que é muito importante que eu, como mulher estudante de uma escola federal, participe dessa votação.
17: O voto para dona Sofia é um compromisso do qual ela nunca abriu mão, mesmo quando lhe demandava esforço físico.
18: Saía do sítio e vinha votar na cidade, indo de pé e votava. Depois que arrumaram transporte, aí eu já vinha em transporte.
17: Camila e dona Sofia vão na contramão de um movimento impulsionado pela cultura Red Pill, que é a favor de acabar com o voto feminino. O discurso passou a sair da boca de mulheres, influenciadoras digitais como Pietra Bertolazzi e Nanda Guardian.
20: Eu sou contra o voto feminino.
21: Cara, meu título de eleitor não tá nem... Eu não tô nem votando, eu já não voto. Eu já não tô preocupada, entendeu? Eu já não tô nem aí, cara. Eu quero estudar Bíblia com minhas alunas, eu não tô...
17: Pra entender o que está por trás disso, conversamos com a mestra pela USP e advogada de mulheres, Graziella Jursafante. Ela explica que esse movimento é importado.
22: As mulheres adentram sim no mercado de trabalho, mas elas ganham salários menores, elas trabalham em empregos precários, e a gente ainda carrega toda a responsabilidade doméstica. E surge nos Estados Unidos, principalmente, um movimento que chama Thread Wives, né, que são das esposas tradicionais. Isso é uma narrativa muito atraente para nós mulheres. Por quê? Porque ela diz o quê? Ah, você não precisa disso, você não precisa trabalhar, volta para sua casa, deixa o homem trabalhar e cuidar de você, você sim vai estar protegida, você vai estar valorizada, você vai estar descansada, vai fazer bolo às 3 da tarde para o seu marido. Isso aqui soa como uma salvação para nós mulheres que já estamos completamente exauridas, mas na prática é um retorno à dependência econômica disfarçado de poder de escolha. E daí isso também, obviamente, vira aquele discurso de ah, é porque mulheres votam mal. Isso está na mesma lógica, né? Ah, vocês não deveriam decidir por vocês mesmas, deixem os homens decidirem.
17: Pergunto se o voto feminino conquistado em 1932 estaria ameaçado.
22: Nenhum direito é permanentemente conquistado, Mariana. Todos os direitos estão permanentemente sendo questionados. Existe um looping aqui, um padrão global de sempre que mulheres ganham direitos em qualquer democracia, vai haver necessariamente um movimento de backlash, ou seja, de conflito, de questionamento, dizendo que elas não são capazes de exercê-los.
17: As mulheres são 52,84% do eleitorado brasileiro. E para especialista, elas precisam não só poder votar, como serem votadas.
22: Faz muita diferença a gente ter mulheres em espaço de poder, porque quando mulheres elas estão em parlamento, no judiciário, no executivo, temas que afetam apenas nós enquanto mulheres deixam de ser questões específicas e viram prioridade.
17: Dona Sofia e Camila são contra quem é contra a representatividade delas na política.
19: É uma grande burrice. A gente só tem o que a gente tem hoje, né, nossos direitos, por causa de anos e anos de luta de outras mulheres que não desistiram.
18: Toda vida eu votei achando bom votar. Quando eu morrer, eu não posso mais votar. Enquanto eu for vivo, eu voto.
13: É isso aí, fica o exemplo então da dona Sofia e da Camila, né? Não tem essa de acabar com o voto feminino não, gente. Me ajuda aí, século 21, né? Vamos evoluir, né? Já estamos evoluídos, né? Vamos parar com essa bobagem, esse papo furado e deixar as mulheres ocuparem o lugar que elas quiserem e que elas merecem, que é lá em cima, né, da cadeia. 3:40, em cima da cadeia econômica e de comando que eu falo, viu? 3:40, na próxima hora nós estamos de volta.
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1: 3:40, a gente tá de volta aqui com essa cobertura especial das eleições de 2026 aqui na TMC. Você fica bem informado de tudo que tá acontecendo aí pelo Brasil, tá? E olha, o ministro Gilmar Mendes do Supremo Tribunal Federal votou hoje pela manhã em Diamantino, no Mato Grosso. E durante a votação, imagens mostraram um ministro ali com um objeto nas mãos dentro da cabine. Essa foto repercutiu e foi assunto aí principalmente nas redes sociais. A cena chamou a atenção porque o uso de celular no local é proibido pela Justiça Eleitoral. O uso de celular na cabine ali, na urna, né, quando você vai votar. Então os detalhes ao vivo com o Murilo Hernandes, que volta aqui com a gente para falar sobre esse assunto. Boa tarde para você novamente, Murilo.
6: Oi, Pietra, ótima tarde para você e para quem nos acompanha novamente. Bom, exatamente, o ministro Gilmar Mendes do Supremo Tribunal Federal, ele votou por volta das 9:00 da manhã em Diamantino, em Mato Grosso, aonde ele ainda mantém o domicílio do voto. Bom, o que chama a atenção nisso tudo é porque foram feitas imagens de Gilmar Mendes na cabine de votação, que ele estava segurando um aparelho que se assemelhava ali à primeira vista com um celular, né? E então o uso de celular dentro da cabine de voto, segundo as normas do TSE, que a gente lembra aqui, ele é proibido justamente para preservar a integridade do voto e também o sigilo do voto de quem está dentro da cabine, né? Só que diante dessa repercussão, a assessoria do ministro Gilmar Mendes, ela se manifestou sobre isso. Eles disseram que ele levou para a cabine uma carteira funcional, que dentro dessa carteira funcional tinha a famosa colinha, aquela espécie de colinha que a gente coloca os nomes e os números dos candidatos de preferência para a votação, e recurso que é permitido, inclusive, pelo Tribunal Superior Eleitoral. E ainda assim, de acordo com a assessoria, o celular ficou com seguranças de Gilmar Mendes antes que ele entrasse na sua sala para exercer o seu direito ao voto. Gilmar Mendes, ele deixou o local ali em Diamantino, em Mato Grosso, sem falar com a imprensa e se redirecionou para sua casa, onde vai aguardar a apuração dos votos. Volto com vocês.
1: Maravilha, Murilo. Antes de me despedir de você, eu tô vendo aí que o tempo tá meio complicado em Brasília, muita ventania. Conta pra gente, tá tudo bem por aí?
6: Rapaz, Pedra, aqui tá ventando muito agora. A gente sabe que não é muito comum aqui pra gente aqui de Brasília fazer essa ventania toda, chover muito durante essa época de ano, né? Aqui é geralmente ali para novembro que começa a chover mais aqui em Brasília. Mas no momento aqui o tempo tá querendo fechar bastante, tá ventando muito. Aqui, para onde tá essas coberturas brancas, foram lonas que o pessoal aqui do Tribunal Superior Eleitoral colocou para conter chuva, até mesmo para conter ventos, né? Porém, a gente está numa área aqui do Tribunal Superior Eleitoral, conhecido como Pilotis, que é onde as pessoas circulam aqui embaixo, aí, portanto, não tem muita ali vazão para o vento, aí a gente fica aqui com todo esse vento, toda essa precipitação aqui do tempo, mas é claro, a gente segue de pé aqui acompanhando tudo, Pietro.
1: Nossa, se proteja aí, Murilo, é isso, né? É previsão de chuva pro centro-oeste, pro sudeste, também pro sul. Sim. Então a gente tá vendo aí toda essa movimentação de mudança de tempo nesse domingo de eleições. Obrigada pelas informações e se cuide por aí, certo, Thiago?
0: Bom trabalho pro Murilo Hernandes, direto de Brasília, ao Ministério Público Eleitoral. Como a gente falou anteriormente, apresentou uma ação contra o candidato à presidência, Romeu Zema, após o uso de um celular dentro da cabine de votação em Araxá, Minas Gerais. Informação que foi confirmada, inclusive, pelo Tribunal Regional Eleitoral de Minas Gerais. O processo já foi protocolado, mas ainda não há previsão para julgamento. O uso de celular, repetindo, como já falamos com o Dr. Alberto Rolo aqui diversas vezes, na cabine de votação é proibido e, segundo o tribunal, a violação do sigilo do voto pode configurar crime eleitoral.
1: É isso aí, a gente segue aqui atualizando, né, as votações também aí das autoridades, trazendo para vocês. A gente agora vai falar sobre a ex-presidente Dilma Rousseff, que votou no início da tarde desse domingo lá em Belo Horizonte. Enquanto ela aguardava ali na fila, a Dilma ela foi recebida com vaias por opositores e respondeu com sorrisos, enquanto um grupo de apoiadores reagiu entoando cantos a favor da ex-mandatária. Então a gente fala agora com a Marina Matos, diretamente de Belo Horizonte. Marina, conta pra gente como é que foi essa votação aí da Dilma.
3: Ei, Thiago, Pietra, boa tarde novamente para vocês. A Dilma, que votou em um colégio na região norte aqui de Belo Horizonte, ela estava acompanhada do sobrinho dela e também candidato a deputado federal pelo PT. Outros dois aliados do partido também estavam presentes no local, Rogério Correia e Bruno Pedralva. A ex-presidente, ela foi recepcionada aí com beijos e abraços aí na porta do colégio por alunos e também por professores da UFMG e outros eleitores petistas. Mas alguns eleitores protestaram contra ela e também contra o Partido dos Trabalhadores, com gritos que foram respondidos também pelos apoiadores da ex-presidente. De um lado, Lula ladrão, seu lugar é na prisão, e do outro, Dilma guerreira do povo brasileiro. A Dilma então deixou o colégio sem falar com a imprensa. A gente lembra que a Dilma desembarcou aqui no Brasil no início dessa semana para votar no primeiro turno, ela que mora em Xangai, onde fica a sede do NDB, né, que é conhecido como o Banco dos BRICS. Eu volto com vocês.
0: Valeu, obrigado pelas informações, direto de BH. Bom, a gente vai receber outro convidado aqui nos estúdios, depois do doutor Alberto Rolo. A gente bate um papo agora com Pedro Costa Júnior para falar sobre o peso das eleições do Brasil no mundo, porque o mundo também está de olho no nosso país, na eleição desse dia de domingo. Eleição, é claro, para o cargo de presidente. Os brasileiros em muitos países já registraram os seus votos, e a gente já trouxe até um panorama agora há pouco, né, Pietra? Então a gente recebe aqui nos estúdios o analista de relações internacionais e autor do livro Estados Unidos e China, A Luta pelo Poder Global, Pedro Costa Júnior, para falar um pouquinho aí do peso das eleições do Brasil para o mundo todo. Seja bem-vindo, Pedro, muito obrigado.
4: Muito obrigado, Thiago, boa tarde, obrigado, Pietra, boa tarde, doutor Alberto, um prazer estar aqui. Uma satisfação estar com os amigos e amigas da TMC.
0: O presidente norte-americano Donald Trump falou que estava acompanhando, né, as eleições do Brasil de perto. Ele já fez esse anúncio, inclusive, na semana passada. Mas, pelo visto, não é só os Estados Unidos que está acompanhando, não. Devido ao tamanho do nosso país, a importância do Brasil no cenário exterior, o mundo todo está acompanhando de perto as nossas eleições?
4: Sem dúvida nenhuma, né? É uma eleição que chama a atenção para o mundo todo, porque nós tivemos um processo muito semelhante ao que houve nos Estados Unidos nas eleições passadas. Nos Estados Unidos, depois das eleições, né? Nas eleições, não agora do Trump, as eleições em que o Trump perdeu para o Biden. Lá houve uma invasão do seu Congresso, do Capitólio, né? Em janeiro, logo após o resultado eleitoral, né? E houve um estremecimento da democracia ali, um ataque à democracia americana, né? E no Brasil, isso aconteceu 2 anos depois, né? O nosso fatídico 8 de janeiro, nós acabamos aqui tendo os atentados que todos viram, né? Aos palácios dos poderes, né? O Supremo Tribunal Federal, aos instâncias maiores em Brasília, né? Que resultou na prisão, no julgamento de diversos atores ali por tentativa de golpe contra a democracia. E ali nós tivemos um momento, né, em que o Brasil entrou muito em evidência, porque o Brasil, do ponto de vista da comunidade internacional, conseguiu resistir a essas ofensivas, a essas intentonas contra a nossa democracia. Então, para dar um exemplo, né, nós temos um best-seller nas relações internacionais aí dos últimos 4, 5 anos, que muitos aqui já ouviram falar, alguns já leram, que se chama Como as Democracias Morrem, né? São dois professores de Harvard, um deles vem sempre ao Brasil, estava aqui agora na semana passada, e ele dá uma declaração muito forte, né? Porque depois desses atentados nos Estados Unidos, quem vence as eleições lá, na outra eleição seguinte, é o Trump, como nós vimos aqui agora. E é um processo, digamos, de testar as instituições democráticas nos Estados Unidos, o sistema de freio e contrapesos, né? E aqui no Brasil, o Stiglitz, ele vai apontar, né? Um desses estudiosos americanos, estadunidenses, vai dizer o seguinte, que o Brasil deu um exemplo para o mundo. um exemplo de como defender as suas instituições democráticas e como defender a sua democracia. Então, por isso, não só os Estados Unidos, a Europa, mas todos os lugares do mundo, eles têm um apreço especial por observar essas eleições. E concluo só com o seguinte: o Carter Center, que é um observatório de eleições muito reputado no mundo, está acompanhando as eleições aqui no Brasil também. Depois eles emitem parecer sobre o transcorrer das eleições e a possibilidade ou não de fraudes eleitorais. Então é importante ator que está monitorando as eleições aqui no Brasil.
1: Pedro, falando do presidente, né, que vai ser eleito ou reeleito, qual que vai ser o desafio dele olhando nesse cenário internacional, principalmente falando sobre Trump?
4: O desafio é gigantesco, né? Porque vamos lembrar que na legislatura passada, né, no governo passado, o chanceler do Brasil, o Ernesto Araújo, à época, né, o chanceler ali ungido, escolhido pelo governo Bolsonaro, ele se orgulhava de dizer, isso aí está amplamente público, né, muitos vão se lembrar, de dizer que o Brasil se tornou um pária no sistema internacional, um pária no mundo. Então o Brasil acabou perdendo muita relevância, muito espaço nas comissões e nas relações internacionais, enfim, votar contra tradições que desde de Barão de Rio Branco, né, desde a fundação do Itamaraty, o Brasil sempre votou muito ativamente, questões relacionadas a meio ambiente, a defesa de direitos humanos, a defesa das mulheres. Nós esvaziamos muito isso durante Ernesto Araújo e Jair Bolsonaro. E o presidente Lula, junto com o Mauro Vieira, nessa gestão, Mauro Vieira é o nosso atual chanceler, o Celso Amorim, assessor especial das relações internacionais, figura um diplomata muito experiente, né, que já foi chanceler em outros mandatos, teve esse desafio de trazer o Brasil de volta para as relações internacionais, ocupar os espaços. Então, só para dar um exemplo, né, o Brasil, na gestão passada, ele ficou sem ser convidado, por exemplo, para o G7. Que é a reunião das sete principais economias do mundo, né, durante muito tempo. O Brasil volta a ser convidado agora para todas as reuniões do G7 nessa atual gestão. Então são visões de mundo que são diferentes, né? E diante da pressão do Trump, nós temos o Brasil hoje como um dos países mais tarifados do mundo, desde o tarifaço que o Trump emitiu sobre a parte, 184 países das relações do sistema internacional. O Brasil hoje tem 37,5% de tarifa. É uma tarifa desproporcional, até porque os Estados Unidos, eles têm superávit comercial com relação ao Brasil, o que eles têm com poucos países do mundo. Então nós hoje estamos na mira dos Estados Unidos, somos um dos países mais tarifados do mundo. Se o Flávio Bolsonaro ganha, vamos fazer dois cenários rápidos aqui, né? Especula-se que Eduardo Bolsonaro poderá ser o seu chanceler, o seu irmão que está lá nos Estados Unidos e que tem muito boas relações com o secretário de Estado americano, o Marco Rubio, e pode tentar uma aproximação com o Trump nesse sentido. Se o presidente Lula for reeleito novamente, nós vamos continuar numa relação muito tensa, né? Mas o Brasil também tentando e fazendo uma diversificação com outros parceiros do mundo maior.
0: Tá certo, Pedro Costa Júnior, analista de relações internacionais, que segue conosco nesta tarde de domingo, mas enquanto isso eu quero agradecer ao doutor Alberto Rolo, que já esteve conosco até agora, desde as 14h, né, doutor, e precisa ainda exercer o direito dele de cidadão, vai votar. Antes de ir embora, doutor, e do nosso muito obrigado, né, Pietra, o que você observou aí dentro do direito eleitoral ao longo dessas eleições de 2026, por enquanto, a princípio, tudo dentro da normalidade, sem grandes polêmicas, em comparação até com eleições anteriores, ou é melhor esperar até depois das 5h, hein, doutor?
7: Não, Tiago, até agora eu acho que aconteceu tudo dentro da maior normalidade. Eu acho que chama atenção, pelo menos o último boletim, as 421 urnas que foram substituídas, é muito pouco, significa que o sistema está funcionando. Eventualmente a chuva pode atrapalhar um pouquinho daqui para frente, mas é bom lembrar que as urnas têm bateria, então elas não vão ser prejudicadas se faltar energia, a eleição continua normalmente, eu acho que está tudo em ordem. Eu preciso votar, dá tempo, tem chuva, eu já estou com a minha colinha aqui, então é correr para a escola. Muito obrigado, Tiago, muito obrigado. Valeu. Pietra, também agradeço ao Pedro, é um prazer estar aqui com vocês e sempre que precisar eu estou de volta, muito obrigado.
0: Bom voto, doutor, valeu, a gente que agradece.
1: Obrigada, doutor. A gente segue aqui, gente, porque olha, no Paraná, 94 cidades tiveram problemas de falta de energia nesse domingo em decorrência aí das chuvas e ventanias, tá? E em nenhuma delas, no entanto, a votação foi prejudicada. A gente falou aqui agora com o doutor Alberto, ele falou que a urna tem bateria, então continua funcionando caso caso a luz acabe. O Paraná tem 142 cidades sob alerta vermelho de tempestade nesse domingo, vale lembrar. O aviso de grande perigo emitido pelo Instituto Nacional de Meteorologia é válido até o fim do dia de hoje, tá? Segundo o Instituto, nas áreas abrangidas pelo alerta, a chuva pode passar de 100 milímetros ao longo do dia. Também são previstas aí rajadas de vento acima dos 100 km por hora e também queda de granizo. Então fica esse alerta, vocês têm que se cuidar.
0: Para os eleitores paranaenses, principalmente, a gente faz conexão com Brasília novamente. Após votar, Michele Bolsonaro bate boca com eleitora que não quis encostar na mão dela. O Igor Damasceno tá de volta e vai explicar pra gente sobre esse episódio. Conta aí pra gente, Igor.
8: Pois é, uma situação extremamente polêmica envolvendo a ex-primeira-dama Michele Bolsonaro, ela que votou na manhã de hoje, por volta das 11 horas da manhã, em um colégio do Lago Sul, fica na área nobre daqui de Brasília. Segundo o nosso repórter que estava por lá, o Leonardo Montel, a Michele

0: Então, nós estamos falando de uma eleitora da esquerda, uma pessoa que vota no partido oposto ao de Michele Bolsonaro, que tem um outro tipo de ideologia. Essa mulher, essa eleitora, acusou Michele Bolsonaro, a ex-primeira-dama, de ter a mão suja, fazendo ali uma alegação de que ela teria apoiado pessoas que cometeram crime, como, por exemplo, o próprio marido, o ex-presidente Jair Bolsonaro, que está condenado por tentativa de golpe de Estado. Bom, a Michele, comumente, ela não responde a esse tipo de situação, mas dessa vez ela decidiu ir até a eleitora, tentar conversar com ela, disse também que te amo em Cristo Jesus, que é um jargão evangélico, essa que é a religião da Michele Bolsonaro. Bom, foi um início de tumulto já na saída da Michele, ela já tinha registrado o voto, os seguranças que estavam ali por perto ofereceram ajuda não somente à ex-primeira-dama, mas também à própria eleitora para acalmar os ânimos, mas isso mostra como que está a polarização política do nosso país. Uma pessoa foi registrar o voto, aliás, várias pessoas foram ali exercer a democracia e se depararam com esse tipo de situação envolvendo a ex-primeira-dama. Por nota, ela reafirmou que ama aquela pessoa em Cristo Jesus e que isso faz parte do jogo democrático, mas repudiou todo e qualquer tipo de violência. Voltamos ao estúdio.
1: Valeu, Igor, obrigado pelas informações. Pedro Costa Júnior, analista de relações internacionais conosco aqui nos estúdios. Essa é uma situação que a gente observa em outros países também, Pedro? Essa briga de oposição, situação, esquerda, direita, a né?
2: Polarização,
1: esses,
2: né?
1: Exato, esses embates que a polarização, como a Pietra bem frisou, não acontece só aqui no nosso país não, né, Pedro?
3: Exatamente. O que nós estamos assistindo, Thiago e Pietra, é um esmagamento do centro no mundo. Ou seja, aquilo que foi o centro, que não era, digamos, nem para a direita, nem para a esquerda, esse centro está esmagado. Essa polarização não é só brasileira, ela está em toda a América Latina, ela também não é só latino-americana, ela está no mundo ocidental. Vamos olhar para os Estados Unidos hoje, né? Os Estados Unidos nunca tiveram tão polarizados na sua história, diria, desde a Guerra Civil da segunda metade do século XIX, né? Ali o período de 1861 a 1864, os Estados Unidos nunca tiveram tão polarizados como eles estão agora. Eu costumo dizer para os alunos, Thiago, que é possível você identificar hoje o eleitor americano quase que pelo CEP. Você pega o mapa dos Estados Unidos, é aquela melancia, né? Que é azul por fora, nas costas, azuis são os democratas, e ela é vermelha por dentro, né? Ali os chamados rednecks, né? Os republicanos. Então é uma diferença brutal, de maneira que nos Estados Unidos, se a filha de um republicano for namorar, noivar ou casar com um sujeito que vota no Partido Democrata, isso é uma briga tremenda na família. Isso vai se reproduzindo no mundo todo, né? Vai se reproduzindo muito forte aqui no Brasil, vai se reproduzindo na Argentina, no Chile, nos países latino-americanos, porque essa tendência chegou para ficar. E também na Europa, né? Na Europa também a gente pode atestar isso. Nós vimos agora uma ascensão da AfD, né? Que é a extrema-direita com corte neonazista na Alemanha, vencendo eleições em distritos muito importantes. Então, as propostas hoje, né? Diante, digamos, de uma crise da democracia, uma crise do capitalismo que nós vivemos, elas se acentuam. Ou muito para a direita, numa extrema direita mesmo, ou numa esquerda. No Brasil não é diferente. Eu diria que a ideia da terceira via, que tanto se tenta colocar e resgatar aqui no Brasil, ela é uma ideia que nesse momento ela não tem espaço e nem no horizonte aparece para ter espaço. Isso é a política como ela é, não é a política como ela deveria ser.
2: No mundo hoje, a gente pode falar que temos mais governantes de direita ou mais governantes de esquerda, ou está tudo muito equilibrado?
3: Eu acho que a direita tem um momento importante agora, né? A direita, e essa mais que a direita, a extrema direita, o vento tem sido favorável. Vamos pegar aqui o caso da América Latina. Aqui na América Latina se fala de uma onda azul. O que é essa onda azul? São os governos do Trump, alguns teóricos vão chamar

0: na literatura de onda cinza, né? Ou azul ou cinza, que são os governos da extrema-direita alinhados ao Trump, ao trumpismo, que vem ganhando eleições após eleições aqui na América Latina. A própria vitória do Trump nos Estados Unidos foi muito esmagadora. Ele venceu com a maioria nas duas casas, né? Vai ter eleições lá agora em novembro. Segundo as pesquisas, ele vai perder a maioria, pelo menos na Câmara Baixa, que eles chamam lá, que é o Congresso, né? E o Senado está muito disputado. Mas se nós pegarmos aqui, olha o que aconteceu no Peru agora com a Keiko Fujimori, que foi eleita.
1: Exato.
0: No Chile, né? O Pedro Kast foi eleito. Na Argentina, antes, já o Milei foi eleito. Agora, na Colômbia, o Bernardo de la Espriella. Então, todos os candidatos de extrema direita e alinhados muito ao Trump e ao trumpismo. As únicas exceções aqui na América do Sul ainda são o Uruguai e o Brasil. O Brasil é o país que não caiu ainda nesse sentido, não cedeu a um candidato trumpista de extrema direita. E o Brasil é muito importante, porque vamos lembrar, Pietra, Thiago, que o Brasil, ele é metade do território da América do Sul. Ele é metade da população da América do Sul. Nós somos a maioria, mais da metade do PIB, da economia da América do Sul. Por isso o presidente Truman lá atrás já dizia: para onde o Brasil vai, a América do Sul vai atrás. Então o Trump agora, por exemplo, ele formou o chamado Escudo das Américas, né? E o Escudo das Américas, ele tem duas notáveis ausências aqui na América Latina, que é o México, da Claudia Sheinbaum, o governo de esquerda, lá pertinho dos Estados Unidos, do México, e o Brasil, que também não está no Escudo das Américas. Como diria o nosso amigo Jamil Chad aqui, nosso correspondente, né? Um escudo com a ausência do Brasil é um escudo com um buraco muito grande. Então, há muita coisa sendo jogada nessas eleições aqui no Brasil, debaixo da doutrina que lá nos Estados Unidos eles chamam de doutrina Durrow, né? Que é uma visão, o corolário Trump da doutrina Murrow, por isso Durrow, de Donald Trump e Murrow de doutrina Murrow, que dizia lá atrás, América para os americanos. Esse é o sopro do momento que nós vivemos agora.
1: Muito bem, a gente vai seguindo por aqui, tendo os nossos entrevistados desta tarde de quinta-feira. Importante, hein? Domingo importante de eleições 2026. Vamos juntos até às 4:30 da tarde para todo o Brasil. A partir das 4:30 você fica com a programação local. 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
5: 4:04, a gente segue aqui o nosso noticiário nacional para falar das eleições, essa cobertura, né, das eleições aí de 2026, onde a gente está escolhendo presidente, governador, deputado federal, estadual e dois senadores. A gente volta a falar com o Pedro que é analista e é internacional, né, especialista, analista de relações internacionais, o Pedro Costa Júnior. Pedro, a gente estava falando muito da questão de direita, esquerda, polarização, e você falou uma coisa que eu queria entrar mais a fundo sobre a importância do Brasil para o mundo num todo, né? Eu queria trazer um ponto que a gente tem abordado bastante aí ao longo desse ano, que é o assunto terras raras. O Brasil aí tem recursos naturais que interessam cada vez mais as grandes potências, né? E o próximo presidente, ele vai ter que lidar aí com países muito poderosos disputando o acesso a esses recursos. Queria entender o quanto que isso pode se tornar um desafio para o Brasil e também para o próximo presidente.
0: Excelente pergunta, Pietro, e muito importante, porque essas são as eleições que vão decidir o futuro de uma geração toda. Porque o Brasil, qual que é a grande diferença dessas eleições para a última eleição que nós tivemos? É que de lá para cá, o Brasil se descobriu como a segunda maior reserva de terras raras do mundo. Isso não tem a ver só com essa eleição, não tem a ver só com os próximos 4 anos. A maneira como nós vamos explorar essas terras raras, esses minerais estratégicos, minerais críticos, elas vão decidir décadas do futuro do Brasil. 20, 30 anos podem decidir, né? E vão decidir ou pela omissão ou por um bom trabalho, para o Brasil poder dar um salto qualitativo na sua economia, no seu desenvolvimento social e nas relações internacionais. Então, qual que é o cenário das terras raras no mundo hoje? A maior reserva de terras raras do mundo é a China. A China detém quase metade das terras raras do mundo, 49,5%. O Brasil é o segundo. O Brasil detém cerca de 23% das terras raras e minerais estratégicos do mundo. E está muito na frente do terceiro. Depois vem a Índia em terceiro lugar com 11%, menos da metade do que o Brasil tem. Então o Brasil tem muita importância nesse jogo agora. Aí nós temos um segundo passo, e tem um detalhe. O Brasil só tem 30% do seu território mapeado. Ou seja, nós podemos ter a maior reserva de terras raras do mundo. 70% do nosso território ainda não foi mapeado, como na China, que obviamente já mapeou cada polegada do seu território. Então esse é o primeiro elemento, as terras raras estão aqui. Segundo elemento é com relação ao processamento dessas terras raras, ao enriquecimento dessas terras raras, que é o que nos interessa, que é o que pode nos tirar de uma condição de periferia, de um país da periferia do sistema mundo, de periferia do capitalismo mundial. Porque não adianta a gente vender essas terras raras como a gente fez durante toda a colônia, vendendo ouro, prata, sem nenhum tipo de enriquecimento e comprando depois tecnologia agregada, tecnologia, manufatura agregada. Isso nos deixa numa condição periférica, quase que eterna. Então o grande salto do Brasil é poder o Brasil explorar essas terras raras. Não é dar essas terras raras, e elas estão sendo muito disputadas nesse momento pelos Estados Unidos e pela China. Porque a grande disputa está aí. A disputa pelas terras raras, ela não é só geoeconômica, ela é geopolítica. Ou seja, sem as terras raras a gente não faz os nossos notebooks, os carros elétricos, não faz os celulares. Mas sem as terras raras não se faz também as guerras do século XXI. Não se faz os drones, não se faz os mísseis da OTAN, não se fazem os grandes equipamentos de guerra. Então quem tiver as terras raras tem também o monopólio da guerra. Por isso o Brasil é tão importante agora. E nós precisamos saber o que fazer com isso, Pietra.
5: Perfeito. É um assunto muito importante, né? Como você mesmo falou, o Brasil daqui a pouco vai se tornar, então, o país com mais terras raras. Então é importante, realmente, quando a gente votar, a gente também pensar nesses assuntos, certo, Pedro? Porque isso impacta também na vida do eleitor.
1: E tem uma coisa também, né, Pedro e Pietra, que China e Estados Unidos, né, são as maiores potências do mundo, isso. Sim. Aí é óbvio, todo mundo sabe. A eleição, é muito difícil que aconteça nesse primeiro turno para presidente, mas a eleição talvez lá do dia 25, ela vai, Pedro, de certa forma, mudar a relação do Brasil com a China e com os Estados Unidos, eu digo ao mesmo tempo, né? Porque se entra a oposição ao governo Lula nesse momento, ela fortalece os laços com os Estados Unidos e se afasta da China. Se fica Lula, mantém aí as forças com a China e segue naquele braço de ferro com os Estados Unidos. Ou seja, qualquer uma que for a decisão para domingo do dia 25, vai mudar drasticamente a situação, a relação com esses países?
0: Perfeito, Thiago. Uma pergunta que precisaria de um podcast inteiro para a gente poder conversar aqui. Mas nós vamos no pique da rádio aqui, no pique da TV, né?
5: Vai ter que dar uma resumida, né, Pedro? Poxa, é ruim, mas vai.
0: Excelente pergunta. Bom, veja, qual que é a situação, né? A situação é o seguinte. Nós temos duas candidaturas aí que têm projetos muito claros com relação ao futuro das terras raras no Brasil. Eu costumo brincar, né, que as terras raras, elas não são nem terras e nem raras. Porque não são terras, são minerais, né? São aqueles 17 elementos que tem na tabela periódica lá embaixo, que quando a gente estudava química, os professores diziam o seguinte: esses elementos aqui vocês não precisam se preocupar porque eles não são tão importantes. Se concentra na tabela periódica principal. Então esses 17 elementos ali, eles são os chamados minerais críticos, os minerais estratégicos. E também não são tão raros, porque eles têm até com relativa abundância. A grande dificuldade é para extrair isso. O custo financeiro, o custo principalmente ambiental e humanitário para se extrair isso. Então, por exemplo, a China, que é a região mais avançada na extração de terras raras no mundo, os lugares aonde eles extraíram as terras, extraem as terras raras lá, são conhecidos como Vale da Morte, porque o impacto ambiental é muito grande. Então nós temos que saber como é que nós vamos medir isso aqui no Brasil também. Nós acabamos de sair aí de toda a catástrofe de Mariana, de toda a catástrofe ali no rio do Vale Doce, né? Então isso precisa ser muito bem cuidado, é um aspecto primordial. Agora no Brasil você tem uma vantagem, que essas terras, por exemplo, vamos pegar aqui uma das maiores reservas de terras raras do mundo, está aqui no sul de Minas, no Brasil. Ali na região de Poços de Caldas, Andradas, Caldas, Pocinhos do Rio Verde, ali tem uma das maiores reservas de terras raras do mundo. E essas terras, esses minerais estratégicos lá, eles estão na argila. porque ali é uma região vulcânica. A cidade de Poços de Caldas, ela fica numa cratera de um vulcão. É um vulcão adormecido, né? Então, para você tirar essas terras caras, você não precisa ir muito fundo. Elas já estão na superfície. Isso valoriza mais o Brasil do ponto de vista dessa atração geoestratégica. Então, vou dar um exemplo aqui do que significa a sua pergunta para a gente poder deixar isso claro. O Flávio Bolsonaro foi a CPEC no Texas. CPEC é o Congresso da Extrema Direita que acontece anualmente em alguns países do mundo, né? Esse ano foi no Texas e lá ele trouxe as questões das terras raras. Ele fez um cenário muito sóbrio do ponto de vista geopolítico. Ele disse o seguinte: olha, do ponto de vista da geopolítica do poder internacional, esse é um debate em que os Estados Unidos estão perdendo de longe para a China. Porque a China não só tem a maior reserva, mas como ela tem quase que o monopólio da produção dessas terras no mundo, dessas terras raras estratégicas no mundo. Ele disse: se eu for presidente do Brasil, tá aí, né? O discurso dele tá disponível no YouTube, nos links. Ele disse: nós estamos dispostos a reverter essa situação. O que significa isso? Significa fazer acordos para entregar as nossas terras caras com os Estados Unidos. Já o governo atual, ele fala de monopolizar, pelo menos, a produção dessas terras. Se fala, inclusive, da criação de uma Terra Brás, que seria uma estatal para isso, para cuidar das terras raras brasileiras. Qual que é o ponto, eu ressalto aqui, importante? O Brasil não pode entregar essa riqueza de uma maneira entreguista nem para os Estados Unidos e muito menos para a China. Nós temos que ter o nosso próprio plano, o nosso projeto nacional, que não passa só por um governo. Isso não depende nem de Flávio e nem de Lula apenas, mas depende de uma mobilização social.
5: Maravilha, Pedro. Pedro Costa Júnior aqui com a gente, analista de relações internacionais. Já já a gente continua falando com ele sobre esse cenário internacional e também o Brasil, né? A relação aí dos dois, mas a gente segue aqui porque é o seguinte: nesse domingo, além aí de votos para a presidência, governo do estado e senado, o eleitor também vai escolher um deputado federal e outro estadual. Mas aí a pergunta que não quer calar: você sabe exatamente qual que é o papel de cada um e para onde vai o trabalho dele, gente? É, pois é, o cientista político e professor da ESPM, Paulo Ramírez, explica aí as principais diferenças pra gente.
6: A função do deputado estadual se limita, como o próprio nome diz, ao próprio estado. Entre as suas tarefas, cuidar do transporte intermunicipal, hospitais públicos, programas educacionais, assim como também a rede de água e esgoto, ele pode propor levar para certos municípios ou um conjunto de municípios uma determinada região de seu estado, né? Além disso, ele também tem a função de fiscalizar as ações do governador e propor leis, né, que beneficiem o seu estado mais especificamente, né? Então essa é a barreira do deputado estadual. Já o deputado federal, por exemplo, ele sim propõe leis que tenham impacto sobre todos os estados, municípios, sobre a nação como um todo, né? Mas claro que o deputado federal, ele tem um limite, que é o limite constitucional, né? Então ele não poderia propor, por exemplo, uma lei para que houvesse um controle da Câmara dos Deputados, ela mesma, sobre a justiça eleitoral, por exemplo, né? Já que a justiça eleitoral é independente, os deputados podem até fazer leis que rejam as regras eleitorais. Sim, também o federal, ele faz o controle das ações do presidente, propõe leis que beneficiam o país como um todo, seu estado também, nada o impede, né? O Congresso como um todo, seja o Senado ou a Câmara dos Deputados, as duas casas atuam para beneficiar o Brasil e os próprios estados igualmente.
1: E na eleição desse domingo, nós vamos votar também para dois cargos no Senado. Mas se você sabe por que nessa eleição nós vamos ter que votar em dois e não apenas em um, pois é, a gente vai explicar agora. O cientista político e professor da ESPM, o Fábio de Andrade, ele explica como funciona o ciclo de renovação do Senado e qual a importância desse mandato de 8 anos. Vamos ouvir.
7: Vamos ter uma razão de ordem muito prática. Eu quero votar duas vezes no mesmo senador ou na mesma senadora porque eu gosto muito. Bom, o primeiro voto vai ser considerado, o segundo voto é voto nulo, né? Se renova um terço e dois terços, eu sei que também gera confusão, não é uma coisa simples, né? Como eu disse lá no começo, no Senado não vale o cálculo de maior população. Qual que é a ideia do Senado? É equilibrar as forças do ponto de vista da representação dos estados. Por que a renovação acontece um terço e dois terços? Para você não ter uma renovação absoluta, né? Para você ter um certo...
5: 4:16, a gente volta aqui, porque a gente recebe no nosso estúdio o nosso colunista Bruno Rizzi, ele que vai trazer as análises aí dos cargos que estão sendo votados hoje, a menos de uma hora, né, gente, pro encerramento da votação. A disputa pela presidência da República segue completamente indefinida. É exatamente sobre isso que o Bruno vai falar hoje aqui, ele que tá voltando. A gente já encontrou o Bruno hoje em casa, fazendo o home office dele, entrando, né, remoto, agora tá aqui nos nossos estúdios. Então, obrigada pela sua presença, Bruno.
8: Obrigado, Pietra, Thiago, prazer estar aqui com vocês. É isso, estamos aí desde cedo acompanhando e olhando todo o cenário aqui das eleições, né, nacionais, também, claro, acompanhando aqui com lupa os estados, não só para governo, mas também o Senado. A gente tem algumas disputas aí, enfim, desde ontem, desde hoje cedo ainda, com pendências, digamos assim, né? A gente teve o caso lá do Paraná, com o Deltan Dallagnol, uma reviravolta de última hora e uma reviravolta em cima da reviravolta agora pela manhã, enfim. Então, essas questões que a gente vai acompanhando com lupa, mas é claro que o principal foco fica por conta da eleição nacional e dessa disputa, especialmente, claro, entre Flávio e Lula. E aí chama atenção porque os movimentos que a gente viu ontem das pesquisas trouxeram muita coisa interessante para a gente olhar, né? Muita coisa interessante, muitos cenários diferentes, até assim, por exemplo, na Quest a gente viu Lula virando dentro da margem, né, um empate técnico, mas virando numericamente no Sudeste sobre Flávio Bolsonaro. A Quest ontem trouxe até um modelo um pouco diferente aqui, sem querer entrar muito no detalhe aqui das metodologias de pesquisa, mas a Quest trouxe um modelo de likely voter, que basicamente é o seguinte: não só entrevistar os eleitores e perguntá-los sobre a sua intenção de voto, mas atribuir diferentes pesos, digamos assim, a cada eleitor de acordo com o seu estímulo para votar, a sua empolgação, né, na palavra mais simples aqui, em votar, e também qual o seu grupo para ser analisado dentre as categorias de abstenção, né? Então você tem, por exemplo, a categoria de 70 anos ou mais, é uma categoria, um bloco de eleitores que tem uma abstenção muito alta. A gente tem uma taxa de presença na casa dos 30 e poucos, 40%. Então, abstenção aí na casa dos 60%, 70%. Lembrando que 70 a mais não é um voto obrigatório, tal qual 16 a 18 anos. Pode ter o título, mas não é obrigatório, não precisa pagar aquela multa e etc. Então, são várias análises que a gente está fazendo. Saiu Datafolha, saiu Atlas, vários cenários ali, que no final das contas, na margem de erro, dá tudo um bolo muito aproximado ali de votos, mas que, claro, a gente vai ver aí, quando começarem as apurações, qual vai ser o resultado mais aproximado dentro de tudo isso, qual a tendência mais esperada dentro das pesquisas que a gente acompanhou.
5: Agora, Bruno, eu queria que você fizesse uma análise dos últimos dias aí desses dois candidatos, porque a gente, né, teve algumas questões envolvendo, por exemplo, o Flávio Bolsonaro com a Nossa Senhora. A gente teve toda essa questão da fake news, né, desse assunto que viralizou bastante, e também tivemos ali o presidente Lula com as questões das bets. Queria que você falasse um pouco sobre esse cenário, né, esses últimos dias que sucederam, então, o dia de hoje, e se isso impactou aí na escolha do eleitor também hoje nas eleições de 2026.
8: Pedro, eu tenho dito desde o início desse pacote de boas entregas para o presidente Lula, no sentido de entregas de agrado ao eleitor, que vinham completamente escassas, né, nesse período eleitoral. A agenda do presidente Lula estava completamente tomada pela questão do STF. Ele não conseguia, mais do que colocar projetos que possam ser populares ou não, o presidente Lula não estava com disponibilidade, não tinha espaço na capa de jornais para impor alguma agenda positiva. Se ele quisesse criar alguma agenda mais favorável ao seu governo em meio à crise do STF, certamente aquilo ia, em expressões mais modernas aqui, ia flopar. Ia ser uma coisa que ia flopar, porque o assunto que estava dominando era Lulinha, depois o assunto que estava dominando era a crise do STF. Então Lula foi ficando espremido, e nisso foi Flávio veio crescendo constantemente e Lula ficou estagnado. Então, quando ele vem com essas agendas, essas entregas, ele vem com algumas entregas ali um pacote de entregas, uma cesta de entregas que ele consegue impor, mas nenhuma bala de prata. E sim uma série de agendas positivas para mudar a percepção do eleitor e daquele que até então estava em dúvida, né?
1: Agora, Bruno, dos dois lados, a gente acabou observando aí nessa reta final, eu sei que é aquele discurso, né, de reta de chegada, de ambos, né, se declarando à frente nas pesquisas, vou vencer no primeiro turno, exato, seja de um lado, seja do outro. Isso está descartado ou não dá para bater o martelo dessa forma? Tudo é possível ainda nas eleições desse domingão?
5: A pergunta, na verdade, é: vamos ter que trabalhar dia 25?
8: é isso. Ó, se eu fosse arriscar hoje aqui, eu diria que sim, trabalharemos no segundo turno na eleição presidencial, até porque, por mais que os outros candidatos desidratem, se a gente olha aquela continha de padaria aqui, pega o primeiro lugar nas pesquisas, né, e soma o segundo lugar e os demais, eles precisam dar menos do que o primeiro, né, pelo menos um voto a menos do que o primeiro lugar. Como a diferença entre Lula e Flávio está ali na casa dos 3, 4%, às vezes 2%, dependendo da pesquisa, às vezes até empatado, qualquer percentual mínimo que Cury, Caiado e Renan consigam, já vai ser suficiente para levar essa disputa para o segundo turno. Porém, se a gente olha as pesquisas do meio da semana, não estou nem falando do início da semana, do meio da semana para cá, e se a gente olha as pesquisas de anteontem e ontem, a desidratação de eleitores indecisos e dos candidatos, as terceiras vias, bem entre aspas aqui, terceira via, e aí é uma discussão que a gente vai ter em outro momento, porque o conceito pode criar alguns conflitos de ideias e entendimentos, mas esses terceiros colocados, digamos assim, deram uma bela desidratada. O tal do voto útil, que era da campanha de Flávio Bolsonaro, parece ter acontecido. Porém, Lula também conseguiu surfar um pouco dessa onda e sugar um pouco desses votos. Como esperado, um percentual bem menor. Mas, enfim, segundo turno eu diria que chances, nos meus cálculos ali, a gente está com uma chance de 3% de acontecer, de terminar no primeiro turno.
1: Tá certo. Segundo turno é logo ali, né? Já diria o poeta.
8: Três semaninhas, tá aí.
1: Certo. Bruno Rizzi, nosso comentarista político aqui conosco. Estamos recebendo também o Pedro Costa Júnior, analista de relações internacionais, nessa reta final para todo o Brasil, que a gente vai seguindo por aqui nessa cobertura das eleições 2026. Neste domingo, dia 4 de outubro, pelo menos 14 estados terão algum tipo de restrição à venda ou ao consumo de bebidas alcoólicas. Proibição que vale em todo o território do Pará, Amazonas, Amapá, Acre, Roraima, Piauí, Maranhão e também o Ceará. Já Bahia, Tocantins, Sergipe, Mato Grosso, Goiás e Rondônia terão restrições em áreas específicas conforme decisões aí das autoridades eleitorais locais. No Rio Grande do Sul, a aplicação depende de decisões dos juízes eleitorais. Então, os horários também variam de acordo com cada estado e cada região. Por isso, a orientação, é claro, é consultar o Tribunal Regional Eleitoral antes da votação. Aliás, faltam o quê? Pouco mais de meia hora pro término da votação, né?
5: Já acaba. A gente traz aqui uma notícia triste, gente, envolvendo esse domingo de eleição, porque, olha, um homem de 68 anos morreu depois de passar mal dentro de uma sessão eleitoral em Cupira, no Agreste de Pernambuco, na manhã desse domingo. José Roberto da Silva, ele estava ali na Escola Estadual Professora Maria de Lourdes Temporal, onde funcionava o local de votação, quando ele passou mal. E aí uma equipe do SAMU foi chamada, mas infelizmente ele morreu ainda no local. Por causa dessa ocorrência, a votação na sessão foi interrompida temporariamente para retirada do corpo. A polícia militar também foi acionada e isolou a área. E até o momento, não temos informações, então, sobre a causa da morte. Agora, 4 horas mais 25 minutos.
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2: Opa, tô de volta, hein? Agora 4 horas com mais 27 minutos, 4:27. Por aqui, Bruno Marum, vamos juntos até às 5 da tarde. Meia horinha agora direto aqui de noticiário local e vamos aproveitar para trazer informações, né? Obviamente, das eleições. Ainda dá tempo, hein, de você votar. 4:27 agora, ó, quem não votou, corre lá que dá tempo. 4:27, ainda 32 minutos e meio para você votar, né, nesse primeiro turno das eleições 2026. Lembrando que às 5 da tarde, né, todas as sessões e zonas eleitorais serão fechadas. Quem já estiver na fila, é bom que se diga, vai receber uma senha, né, e poderá votar sim, né, mas tem que chegar antes das 5, porque se chegar depois das 5, aí portões já fechados na sua sessão aí e você vai dar, né, com a cara no portão. Então vá, consiga chegar até às 5, que aí sim você, mesmo, né, que esteja depois das 5 da tarde, já dentro da sua, do seu local de votação, como eu disse, vai receber uma senha e vai poder votar sim, senhor. Falando em votação, olha só, o candidato à reeleição, né, aqui por Minas Gerais, né, o atual governador de Minas, o Matheus Simões, ele votou agora à tarde em uma escola aqui da capital mineira. O Murilo Luiz acompanhou, né, todo esse processo e traz as informações pra gente. Chega mais, Murilo Luiz.
3: O atual governador e candidato ao governo de Minas Gerais, Matheus Simões, do PSD, e o vice Danilo de Castro, do União Brasil, estiveram na manhã deste domingo na Escola Estadual Barão do Rio Branco, no bairro Funcionários, região centro-sul da capital, para realizar o voto. Simões diz estar pronto para o segundo turno.
4: Olha, depois de 7 anos na administração de Minas Gerais, a possibilidade de estar participando dessa campanha eleitoral é motivo para mim de muita honra. Fez esse caminho ao lado de Danilo de Castro, ao lado de Cristiana, ao lado de uma equipe maravilhosa, e estou pronto para o segundo turno. Acho que Minas Gerais tem uma oportunidade, mais uma vez, importante de definir os seus próprios rumos e os rumos de Minas Gerais.
3: Lembrando que o governo de Minas Gerais recentemente anunciou um repasse de 32 milhões de reais para América, Atlético e Cruzeiro, após os clubes perderem o patrocínio master das casas de aposta. Matheus Simões falou sobre esse assunto.
4: Não é sobre patrocínio, é sobre bet. E eu imagino que ninguém que esteja acompanhando a gente seja favorável à bet. Ser favorável à bet é ser favorável a um câncer no Brasil. Nós temos que extirpar isso da nossa cultura. E todo o esforço que o governo puder fazer, ele fará. O que nós fizemos foi tentar colocar cerca de 20% do valor que as bets aportam nos clubes que as bets patrocinam, que são 5. São esses 5 que estão sendo ajudados, porque são 5 que são prejudicados. Mas não é definitivamente sobre futebol. Quem me conhece sabe que a minha ligação com o futebol é uma ligação administrativa. Eu sempre atuo. As torcidas do Cruzeiro e do Atlético ficaram bravas comigo quando eu falei de torcida única lá atrás. Agora são a dos outros times que estão bravas porque... Gente, eu sou administrador do estado, eu não sou torcedor nessa hora. Isso significa que eventualmente alguém fica mais ou menos satisfeito. Agora, bet é um câncer. E contra bet eu farei tudo necessário.
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2: Valeu, Murilo. Murilo Luiz acompanhando então a votação do atual governador Matheus Simões, né, que está tentando a reeleição. E vamos ver, né? Daqui a pouquinho, às 5 da tarde, começa, né, a apuração dos votos. Vamos trazer outros candidatos ao governo de Minas, né, que já votaram. Todos já votaram, né, na verdade. E a gente tem os registros aqui. Vamos ouvir o Cleitinho Azevedo, Republicanos, que votou lá em Divinópolis, cidade natal dele, onde ele mora, onde ele reside, né, no centro-oeste do estado. O Júnior de Castro está lá acompanhando o Cleitinho e traz, né, e conseguiu gravar esta sonora do candidato do Republicanos. Vamos ver o que disse aí o Cleitinho lá no momento da votação.
5: 50 dias para mim.
6: Vou resumir bem prático, eu rodei o interior todo, rodei toda a região, não gastei um centavo de dinheiro público. Vocês sabem disso, eu não ataquei ninguém, não desmereci ninguém, fiz uma campanha limpa e honesta, e eu acho que o povo vai reconhecer isso daqui a pouco.
7: você responde para os seus adversários que tanto te atacaram nessas últimas semanas, cobrando até você a respeito com amizades e coligações de partido, principalmente com Peterson e outras pessoas?
6: Nada. Todo esse pessoal que ficam falando que é do meu partido, que está ligado ao meu partido, eles queriam de vice. Todos queriam de vice. Então é... Vai passar a eleição, eu acho que eu já mandei mensagem para cada um dos candidatos, desejando boa sorte. Assim que passar a eleição também, eu vou fazer isso novamente. E o que for bom do governo, a gente vai continuar. Quem quiser me ajudar também no governo, vai ser muito bem-vindo. Eu acho que a gente tem que unir para melhorar Minas Gerais. Não tem vaidade. O que me respondeu até agora foi o Gabriel Azevedo. Ah, o Matheus Simões também me respondeu também. Acho que os outros ainda devem estar votando também, não devem ter visto, mas eu mandei mensagem para todos.
8: Cleitinho, sua concentração agora já tem um local fixo? Porque na entrada você falou que ainda estava indefinido, e agora?
6: Ah, mas não mudou nada ainda não, ainda não, eu vou almoçar agora, mas depois eu vou ver o que, que eu faço aqui, vou conversar com a minha família e esperar. Como eu disse para vocês, gente, não tem nada definido ainda, então não tem que programar nada. Assim que passar a eleição, as urnas foram apuradas, a gente vê, se tiver dado vitória, a gente vai comemorar, se Deus quiser, com o povo. Vai ser aqui mesmo em Divinópolis, né? Se vocês quiserem esperar.
9: Vou pegar o Davi ali.
7: Então, tá bom. Obrigado, Cleitinho.
2: Aí, tá aí, Cleitinho Azevedo falando, né, lá direto de Divinópolis, no local lá na escola onde ele votou mais no início da tarde, né, com o Júnior de Castro, como eu disse, acompanhando. Quem também votou, mas pela manhã, foi o Gabriel Azevedo, candidato do MDB, e também falou com a imprensa. Vamos conferir a fala aí do Gabriel Azevedo.
10: Pessoal, hoje é dia de São Francisco de Assis, independente da fé de todo mundo. Eu gostaria de dizer um pedacinho de uma oração dele. Onde houver discórdia, que eu leve união. Nesse país tão conflagrado de gente que quer brigar, eu estou aqui feliz, reunido ao lado da minha família, para mostrar que esse tempo de eleição é um tempo de defender propostas. E ao longo dessa campanha, eu estou muito satisfeito por ter oferecido ao povo mineiro uma postura de alto nível, de ter debatido as nossas escolas e a aprendizagem delas, a necessidade de uma segurança pública que defenda as pessoas e de diminuição do hospital e as suas filas, né? A gente quer hospitais de qualidade com filas menores. Eu estou com essa linda aqui do meu lado e tem muita criança em Minas Gerais que depende de políticos que pensem nas próximas gerações e não só nas eleições. Então, estou muito feliz de ter feito uma campanha com uma trajetória exatamente como eu comecei, com essa camisa branca, e eu termino sem manchas, sem corrupção, numa política que anda tão preocupada em brigar. Eu quero resolver os problemas de Minas Gerais. Estou muito feliz e é hora de digitar 15 nas urnas nessa manhã ao lado da minha família. Tá bom? Obrigado a todo mundo pela presença aqui. E um obrigado especial, meus colegas jornalistas, a vocês que fizeram uma cobertura digna da imprensa mineira e digna da democracia. Hoje que o povo mineiro vá com as suas consciências tranquilas votar e escolher o melhor para o nosso futuro. Tá bom? Muito obrigado a todos.
2: Tá, então, Gabriel Azevedo, do MDB, né? Quando votou pela manhã, conversou aí com a imprensa, agradeceu, né? Falou aí sobre a expectativa dele. Outro também que votou mais pro fim da manhã, aqui em Belo Horizonte, foi o candidato do PDT, Alexandre Calil, né? Ex-prefeito da capital. Vamos ouvir o que disse o Calil.
11: Organizada, campanha que acaba sem dever nenhum custão para ninguém, tudo com nota fiscal, tudo bonitinho, com contrato. Estou muito orgulhoso da minha campanha, da minha equipe, né? Da Amália, que coordenou essa equipe inteirinha, e de todo mundo, da minha família, que entendeu a minha ausência. E acho que sensação espetacular do dever cumprido.
12: O senhor vai esperar o resultado aonde? Em casa, com a família?
11: Não, vou ficar em casa, como sempre fiquei, né? E estou muito animado. Não pode esquecer que é 12, viu, gente? É 12. Então, como esquece, é 12. Me chama de seu 12 a partir de agora. Estou muito satisfeito, foi muito leve, muito gostoso, estou muito orgulhoso de ter nome e número para concorrer a um cargo tão importante.
8: Candidato, a partir das últimas pesquisas que saíram ontem, qual a avaliação do senhor?
11: A pesquisa que saiu ontem, se valesse alguma coisa, o Anastasia era governador e a Dilma era senadora. Então vamos para a urna botar o 12, porque a pesquisa que saiu ontem não vale nada.
2: Calil no estilo Calil, né, gente? É uma grande figura falando aí sobre, né, o que ele pensa das pesquisas, né? Ele tá se referindo à pesquisa que saiu, né, no sábado, saiu ontem, né? E apontando aí o Cleitinho, né, na liderança com o Patrus na segunda colocação. É, outro candidato ao governo do estado que também, né, falou com a imprensa na, durante a votação hoje pela manhã foi o candidato Flávio Roscoe, do Partido Liberal. Vamos ouvir o que disse o Roscoe, ex-presidente da Federação das Indústrias aqui de Minas Gerais.
9: Um dia muito importante, o exercício da maior da democracia é o voto. E quero pedir que as pessoas votem com muita consciência, com a visão de futuro, entendendo que essa decisão reverbera nos próximos 4 anos, né? O cargo executivo, os cargos executivos, do legislativo e para o Senado são 8 anos. Então, é uma decisão que tem que ser dada com muita consciência. E eu tenho certeza que o eleitor mineiro vai fazer isso e vai escolher a melhor opção para Minas Gerais, que é Flávio Roscoe, que a gente vai acompanhar para a família, seus filhos, né? Uma filha está no exterior, e do Bruno Engler aqui, grande apoiador, e de amigos também, que estão aqui sempre apoiando a gente nessa trajetória. Quero agradecer a todos que apoiaram, empenharam os esforços, né? Uma candidatura não é uma candidatura de uma pessoa, é uma candidatura de um conjunto de pessoas que acreditam no potencial de transformação do estado, do país. E, graças a Deus, eu fui muito feliz de contar com muitas pessoas nesse processo.
2: Aí ouvimos então o Flávio Roscoe, né, o candidato do PL ao governo do estado. A gente também acompanhou, obviamente, né, a votação do Patrus Ananias, do PT, o candidato do PT, né, mas o áudio tá muito baixo, a qualidade muito baixa, então a gente não consegue colocar no ar aqui, mas a gente pode dizer que ele se mostrou, né, otimista, falou que tá, sim, esperançoso para fazer uma boa campanha no segundo turno também, acredita, né, que vá para o segundo turno com o Cleitinho, e aí... Segundo o Patrus, as forças, né, se equivalem, zera tudo, e ele vai, né, com um pique total, segundo ele mesmo disse, para o segundo turno, caso, né, seja este o resultado e ele seja um dos escolhidos aí pelos eleitores aqui de Minas Gerais. Patrus, que ficou mais de uma hora esperando para votar na fila, né, apesar de ser prioridade, né, tem mais de 70 anos, ele não quis furar fila, né, se é que a gente pode chamar dessa forma, mas não quis fazer uso, né, da preferência dele, permaneceu lá conversando ali com os eleitores e passando o tempo na fila até conseguir votar, né, por isso ele demorou mais tempo do que os outros para conseguir lá depositar o voto dele, mas já conversou e está tranquilo também e tá aí à noite, com certeza teremos, né, mais entrevistas aí coletivas conforme o resultado for saindo, né. Se tivermos mesmo, como estão apontando as pesquisas, o candidato Cleitinho Azevedo do Republicanos e o Patrus Ananias do PT no segundo turno, com certeza eles darão, né, entrevistas coletivas aí à imprensa e nós estaremos acompanhando, né? Vamos ter reportagem acompanhando o Patrus e também reportagem acompanhando lá em Divinópolis o Cleitinho Azevedo. Ó, faltando 20 minutinhos para 5 da tarde, 20 minutinhos para acabar a votação, o eleitor, né, ainda dá tempo e se deve separar, né, aquele documento com foto, que pode ser físico ou digital, conferir o local de votação, né, e se quiser levar os números dos candidatos anotados em um papel, é o ideal, para falar a verdade, leve aí a sua colinha. Nessas eleições, né, hoje são 6 escolhas na urna, né, é bom que se diga, começou às 8 da manhã e vai até às 5 da tarde, como eu disse. A ordem na urna é a seguinte: primeiro deputado federal com 4 números, depois deputado estadual com 5 números, na sequência vem as 2 opções para senador, né? Tem que ser diferentes essas opções, com 3 números cada um, e por último o governador com 2 dígitos e o presidente também com 2 números. Então já está aí, né, a ordem, você está cansado de saber, mas é sempre bom a gente passar. Antes de apertar a tecla verde, né, de confirmação, é importante conferir o nome, a foto, o partido e o cargo que aparecem na tela. Se o eleitor digitar algum número errado, pode apertar a tecla corrige e digitar novamente, mas depois de confirmar o voto, aí não é mais possível fazer qualquer tipo de alteração. Vá votar, ainda dá tempo, 4h41, vá lá, né, e exerça a sua cidadania. Ó, oh, e o outro fato que chamou a atenção foi a votação do candidato Romeu Zema à presidência da República pelo Novo, né? O candidato foi flagrado pela própria equipe dele, né? Que filmou usando um celular dentro da cabine de votação lá em Araxá, né? A cidade do Alto Paranaíba, de onde, né, onde o Zema nasceu, né? Onde toda a família dele praticamente mora e onde ele vota, né? E por conta disso, o Ministério Público Eleitoral apresentou uma ação à Justiça Eleitoral, né, após o Zema ser flagrado, como eu disse, usando este celular dentro da cabine de votação. Essa informação foi confirmada pelo diretor-geral do Tribunal Regional Eleitoral aqui de Minas, Rodolfo Pacheco, durante a coletiva aqui em Belo Horizonte, na tarde deste domingo. Segundo ele, o processo já foi protocolado, mas ainda não há previsão para julgamento, hein? Mais cedo, o presidente, né, do TRE de Minas, o Dr. Carlos Henrique Perpétuo Braga, havia informado que o caso seria assim apurado pela Justiça Eleitoral e lembrou que o uso do celular na cabine de votação, obviamente, é proibido. Segundo ele, a violação do sigilo do voto pode configurar crime eleitoral. E aí, o Zema, né, questionado sobre o episódio, afirmou que entrou na cabine com o aparelho por hábito e disse que não utilizou o celular durante a votação. Vamos conferir. Nós temos esse áudio, essa sonora do Romeu Zema.
13: Ali um aviso antes?
14: Então, eu ando com o celular o dia todo, né? Ele é quase que como se fosse um dedo, né? E ninguém me lembrou ali e eu fui votar normalmente, mas não afetou em nada o meu voto, a minha forma de votar. Não fotografei nada, não fiz nada com o celular ali, fui só votar mesmo.
13: Você estava com a colinha no celular ou tinha um papel?
14: Não, tinha no papel. Levei no papel. Então, se tivesse me alertado, eu entregava na hora. Acho que nós temos coisa muito mais importante aí, como essa lá do Paraná, que nós estamos vendo, para estar acompanhando e questionando. Da minha parte, né, foi até filmado, dá para ver lá que eu não fiz nada com o celular. Bom dia aí,
11: obrigado. Obrigado. Okay, gente. Até logo. Muito obrigado.
2: Aí então, o Romeu Zema explicando, né, que não usou o celular para votar, não. O que levou foi por hábito. Vamos aguardar agora o que vai ser apurado, vai ser investigado, vai ser julgado. E aí a gente vai saber mais para frente o que vai acontecer. Olha só, gente, vamos acionar a repórter Marina Matos. A Marina está lá na sede, né, do Tribunal Regional Eleitoral aqui de Belo Horizonte. E ela tem mais informações para a gente, informações atualizadas, né, com relação aí às ocorrências, número também de urnas substituídas. Não é isso, minha cara Marina Matos? Boa tarde mais uma vez para você. Tudo certo por aí?
15: Ei, Marum, boa tarde para você, todo mundo que acompanha a gente, tudo certo por aqui. Olha, esse balanço foi feito há pouco pelo coordenador do Gabinete de Segurança das Eleições, o Paulo Tamburini. De acordo com essa última atualização, né, fechada aí às 15h, 55.062 urnas foram substituídas. As trocas foram por falhas de inicialização, travamentos ou outros problemas técnicos. E também foram feitas duas prisões em flagrante. Em Juiz de Fora, um substituto de mesário foi levado à delegacia depois de um desentendimento com a ex-companheira dele, que tinha uma medida protetiva contra ele. Esse caso aí não é considerado crime eleitoral, mas chama atenção aí por esse acontecimento. E também na cidade de Mariana, um eleitor foi preso em tese por distribuição de alimentos a eleitores, configurando então uma ocorrência eleitoral. E foram contabilizadas, de modo geral, ocorrências eleitorais 317, a maioria delas relacionadas à propaganda eleitoral, incluindo boca de urna. Um menor foi apreendido por essa prática e foi liberado depois. Na avaliação geral, aí as autoridades consideram a eleição tranquila e dentro da normalidade. Inclusive, vocês vão acompanhar agora comigo o balanço feito pelo coordenador do Gabinete de Segurança das Eleições, como eu adiantei, Paulo Tamburini. Vamos ouvir.
2: Só um instante, Marina, que eu estou aqui separando o Paulo Tamburini. Só um minuto.
16: Às vezes você não consegue escutar mesmo, mas eu acho que eu tô...

0: Marina, daqui a pouquinho a gente solta o Paulo Tamborini, eu tô procurando aqui, mas pode fechar aí o seu noticiário. Eu tô achando aqui a sonora dele e trago pra gente daqui a pouquinho. Marina?
1: Oi, Bruno. Tá um pouco ruim a nossa comunicação. Tá bem baixinho por aqui, mas só para a gente poder encerrar, né? Foram cerca de 96 mil ligações, sendo aproximadamente 77% aí para consultar o local de votação em relação ao Disque Eleitor, um volume considerado normal para eleição. Os bombeiros fizeram 18 atendimentos pré-hospitalares em zonas eleitorais. Entre outras ocorrências de destaque, os bombeiros atenderam uma árvore caída na cidade de Turama, aí no Triângulo Mineiro, que bloqueava o acesso uma zona rural de votação, e um enxame de abelhas em Patrocínio, próximo ao local de votação, mas ninguém ficou ferido nesses casos. Eu continuo acompanhando os desdobramentos, a apuração dos votos, que começa logo mais aqui no TRE, e a gente volta a se falar ao longo da programação. Marum.
0: Beleza, Marina, muito obrigado. Esta é a Marina Matos, direto lá da sede do TRE aqui de Minas Gerais, na Avenida Prudente Moraes, bairro Cidade Jardim, aqui na região centro-sul, né, de Belo Horizonte. Vamos seguindo, agora 4 horas com mais 48 minutos. Tivemos também, para garantir, né, a total transparência, né, no início da votação neste domingo, a realização da emissão da chamada zerésima, né? O procedimento serve para testar que as urnas eletrônicas começam o dia zeradas, sem nenhum voto, né, registrado antes da chegada do primeiro eleitor. A Mariana Reis, né, acompanhou esse procedimento e vamos ver, né, o que ela conta pra gente. Chega mais, Mariana Reis.
2: Zerésima da escola. A TMC acompanhou a emissão da zerésima da Escola Estadual Pandiacalógeras no bairro Santo Agostinho, região centro-sul de Belo Horizonte. O presidente do TRE de Minas Gerais, Carlos Henrique Perpétuo Braga, acompanhou de lá a impressão que atesta que as urnas estão zeradas, sem nenhum voto registrado, antes da chegada do primeiro eleitor à sessão.
3: Isso aqui não é apenas uma formalidade, é a demonstração clara de que nós queremos eleições limpas, íntegras e transparentes. O eleitor mineiro, a eleitora mineira,
4: o atual governo,
3: tem certeza que os números obtidos ao final deste dia 4 de outubro de 2026, esses números representam efetivamente a vontade popular.
2: Esse procedimento é feito em cada uma das mais de 563 mil urnas espalhadas pelo Brasil. Aqui em Minas Gerais, são 52.062 urnas. Por esse mapa aqui da sede do TRE em Belo Horizonte, a gente consegue acompanhar a atualização em tempo real de urnas substituídas, caso haja necessidade. Também é daqui que as forças de segurança trabalham de forma integrada para monitorar as possíveis ocorrências relacionadas ao pleito, como boca de urna, denúncias de compra de voto e outras irregularidades relacionadas ao período eleitoral. Mais tarde, esse painel vai mostrar a apuração e indicar a votação do Estado e se teremos ou não segundo turno por aqui. 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
0: Aí a Mari, então, trazendo, né, essa matéria especial aí sobre a zerésima, né, que é sempre, né, um procedimento de praxe. Agora sim, vamos escutar, né, aquela sonora que a Marina Matos chamou e que a gente não tinha ainda conseguido baixá-la aqui, sobre a segurança, né, nas eleições, esse balanço, né, divulgado há pouco lá no TRE. Vamos ouvir.
5: Nós totalizamos até agora à tarde 317 ocorrências, na sua absoluta maioria, sob propaganda eleitoral. Nos dá um painel de absoluta tranquilidade no Estado, porque está abaixo da média de outras eleições, porque no total nós temos 300 e poucas ocorrências que vão ser depuradas. Até o fim do dia, nós daremos, então, um total final, o balanço final do dia, mas pelo que se tem até o presente momento, eu digo aos senhores que é uma eleição absolutamente tranquila, dentro de todos os padrões de normalidade de uma eleição.
0: Tá aí, então, dentro da normalidade e só atualizando a quantidade, né, de urnas substituídas no último boletim divulgado há pouco pelo TRE, 135, né, equipamentos, 135 urnas precisaram ser substituídas porque, né, foram afetadas de alguma forma, algum problema técnico, né, ou qualquer outra coisa do tipo. Dentre as mais de 52 mil, são 52.062 urnas, destas 135 precisaram ser substituídas, o que dá aí um total de 0,26%, né? Na porcentagem essa, 0,26% apenas das urnas apresentaram algum tipo de defeito, precisaram ser trocadas até o momento aqui em Minas Gerais. Muita gente pergunta, né, que quem quer disputar uma eleição, né, tem muitas dúvidas, o que tem que fazer, os recursos, né, dos partidos. Nós temos aqui, né, algumas informações que são interessantes para o nosso ouvinte, para o eleitor, porque quem quer disputar, né, uma eleição precisa estar filiado a um partido político. São eles que registram, né, os candidatos, apresentam propostas e participam da disputa eleitoral. Quando a gente pensa em eleição, é comum imaginar cada partido disputando por conta própria, mas na prática, as legendas podem se unir e formar alianças que têm impacto direto no resultado das urnas. Essas alianças acontecem através de federações e também de coligações. Enquanto as coligações são formadas só para a disputa dos cargos majoritários, como presidente, governador e senador, nas federações, dois ou mais partidos atuam em conjunto por um tempo mínimo determinado, né? Então tem estas possibilidades aí dentro da nossa política. As federações podem fortalecer, né, os partidos menores, quando eles se unem, né, ganham mais força. As federações também influenciam o tempo, né, de propaganda eleitoral gratuita no rádio e na televisão. 10% do tempo é dividido entre todos os partidos e federações. Os outros 90% são distribuídos de forma proporcional ao tamanho das bancadas na Câmara dos Deputados. No caso das federações, é considerada a soma dos deputados federais de todos os partidos que fazem parte da aliança para o eleitor. Quer dizer, para o eleitor entender melhor, entender como funciona, né, uma federação, também é importante na hora de votar. Isso porque o voto, né, no candidato também contribui para o desempenho da federação que o partido faz parte, né? Além de lançar candidatos, as legendas, né, os partidos também têm um papel importante no financiamento das campanhas. Os recursos podem vir de diferentes fontes, como o fundo eleitoral, o fundo partidário, além de recursos dos próprios candidatos, doações de pessoas físicas, também podem ser usados recursos dos partidos, doações de bens e serviços e valores arrecadados em eventos, todas essas formas aí de se garantir recursos para as eleições. O fundo partidário, a gente lembra, vai para as despesas dos partidos políticos, o repasse é mensal, e o dinheiro vem de recursos públicos, multas previstas na legislação eleitoral e outras fontes definidas em lei. Só em junho deste ano foram distribuídos cerca de 109 milhões de reais para o fundo partidário. 5% desse valor é dividido de forma igual entre os partidos, os outros 95% são distribuídos de acordo com a votação de cada partido na última eleição para a Câmara dos Deputados, respeitando, claro, a cláusula de desempenho. Já o fundo eleitoral também é um recurso público exclusivo para o financiamento das campanhas. Ninguém te perguntou se você queria doar dinheiro para a campanha, não, mas você está doando, viu? Sem saber. O dinheiro vem do orçamento da União, quer dizer, sem ver, sabendo você está, mas você não está vendo. E o valor é definido por lei e aprovado pelo Congresso Nacional. Em 2026, este valor, pequenininho, viu, do fundo eleitoral, quase 5 bilhões de reais, 4 bi e 900 milhões. É mole ou quer mais? Dinheiro seu, meu, né, de contribuição, de contribuinte, quem paga o seu imposto em dia, né, a gente paga pro cidadão que vai tomar posse, né, lá em janeiro. Isso aí, né, o dinheiro é nosso, meu amigo. Ninguém te perguntou se você aceitava isso. Eu, pelo menos, nunca fui perguntado. Mas, tá certo, né, apesar das legendas poderem distribuir os recursos aos candidatos como quiserem, a lei estabelece alguns critérios. Todo o dinheiro utilizado na campanha precisa ser declarado à Justiça Eleitoral. Essa prestação de contas fiscaliza a origem dos recursos e como eles foram gastos. É duro, né? Dar dinheiro para partido político, para campanha, né? Sem ser avisado. É de cortar o coração, né? Para não dizer outra coisa. São 4 horas com mais 56 minutos.

0: E o Atlético conseguiu, né, essa vitória e subiu na tábua de classificação, né? O Galo agora é o oitavo, né? O oitavo colocado e tá subindo, tem 43 pontos, já 2 atrás do Cruzeiro, né? Que é o sétimo colocado. Então, o Atlético indo bem neste campeonato brasileiro também, né? E agora se prepara aí para a maratona de jogos que terá ao longo de outubro, né, entre disputas do Campeonato Brasileiro, Copa do Brasil e também Copa Sul-Americana. O Galo enfrenta o pode falar. Ah, vamos rodar o boletim aqui do nosso querido Murilo. É, Murilão tá por aqui, ó. Exatamente, ó. Grande Murilo Luiz, ele tá falando do maior colégio eleitoral, né, de Belo Horizonte. O Murilo, vamos conferir, né, ele falando sobre este colégio eleitoral aqui da capital.
1: Hoje. Boa tarde, Bruno Marum. Boa tarde a todos que nos acompanham. Neste momento, eu estou na Escola Municipal Santos Dumont, no bairro Santa Efigênia, região leste da capital. Aqui é o maior colégio eleitoral de BH. São aproximadamente 11 mil eleitores que estão aptos a votar. Agora, a gente já aproxima do fim da votação, que termina às 5 horas da tarde. E como acontece em todo domingo de eleição, tem aquele eleitor que deixa para votar nos últimos minutos, bem no finalzinho. Vamos escutar deles qual é o motivo para essa escolha.
2: Michele, 43 anos, eu vim agora porque tá mais vazio. No início do dia tava muito tumultuado, impossível de votar.
1: Então você chegou a vir aqui de manhã e viu como tava a situação e falou, não, vou vir mais tarde, exatamente?
2: Exatamente, melhorou pouco também, não foi muito não. Mas
1: quantos,
2: deu pra voltar.
1: Quantos minutinhos mais ou menos você demorou?
2: Agora, uns 20 a 30 minutos.
3: Meu nome é Ana Catarina Schirmer Marçal, eu tenho 21 anos e eu vim votar esse horário porque eu tava trabalhando.
1: Só por conta disso?
3: Só por conta disso. Até achei ruim que era pra ter terminado mais cedo, mas só terminou por agora.
4: Meu nome é Mariel Godoy, eu tenho 40 anos e eu vim votar nesse horário de agora porque eu vim mais cedo e a fila tava absurdamente grande. E aí eu voltei pra casa, almocei e agora eu tô aqui de novo.
1: E agora a fila tava bem menor? Como é que tava lá dentro?
4: Tava bem menor, ainda tinha uma fila, mas tava bem menor.
0: Valeu, valeu, Murilo Luiz, e com ele a gente encerra essa meia hora, né, rápida de Minas TMC especial eleições. A gente vai voltar agora a reunir toda a rede TMC. Antes, um breve intervalo comercial, na sequência a gente volta a reunir toda a rede TMC. Valeu, a gente volta às 8 da noite, hein? É, talvez já tenhamos resultados. Vamos aguardar e agora começa a apuração em instantes. Até logo mais, TMC, quem escuta sabe. Fiquem com Deus, até mais tarde.
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9: Em ponto 5 horas, seja bem-vinda, seja bem-vindo. As portas das zonas eleitorais estão fechadas e a partir de agora você acompanha aqui na TMC a apuração dos votos desse primeiro turno. Direto para Brasília, a presidente do TSE está falando ao vivo.
10: Para nosso gáudio, de uma forma bastante exitosa. Ontem foram mais de 6 milhões de emissões de novos de títulos, títulos baixados, títulos eletrônicos. Hoje, até o momento, nós temos mais de 6 milhões de emissões.
11: Nós estávamos ouvindo, então, Cássio Nunes Marques, presidente do Tribunal Superior Eleitoral. Daqui a pouco a gente volta ao vivo com informações direto de Brasília. Meu nome é Jona Trepto.

0: Estou aqui com o Felipe Bueno e nós estamos juntinhos com você para levar todas as informações da apuração da eleição, primeiro turno da eleição de 2026. Felipe Bueno, dia muito chuvoso em São Paulo, algo que pode impactar diretamente na ida do eleitor. Agora na parte da tarde já amenizou essa chuva, mas não foi só em São Paulo que choveu não, tempo instável, impacta diretamente no número de abstenção, esse número mágico que diz muito sobre as eleições e que nos últimos anos ele tem crescido de forma impressionante. Fora esse número, tem tantos outros fatores que a gente vai analisar a partir daqui, a partir dos dados que chegarem do TSE.
1: Pois é, Jonathan, ou você que está nos acompanhando, seja bem-vinda, seja bem-vindo, boa tarde. Chegou a hora mais importante, o momento mais importante deste 4 de outubro de 2026. Em breve começa a apuração, portas das sessões, portas das zonas fechadas. É óbvio que quem entrou até 4 horas e 59 minutos pode ainda fazer o seu voto. Mas esse ponto que a Joana trouxe é muito importante. Com chuva ou sem chuva, não choveu em todo o país, mas choveu bastante no Sudeste, choveu bastante em São Paulo. Os números de abstenção em alta e já preocupando para essa eleição de 2026. Eleição que a gente está desembrulhando desde os primeiros momentos neste domingo e a gente vai começar a trazer para você agora em todo o país as informações da apuração. Apuração que daqui a pouco vai estar em andamento. Vamos fazer um resumo aqui do que aconteceu e do que vai acontecer ainda, né? Portões, locais de votação, como a gente disse, ninguém entra mais, já estão fechados. Fila, se você tem algum parente, algum conhecido, algum amigo, alguma amiga na fila, pode ficar tranquilo, essa pessoa vai ter direito a votar. E até por causa disso, Joana, você que está nos acompanhando, é importante dizer que a apuração não começa agora, 5 horas e 1, 5 horas e 2, 5 horas e 5, tem todo um processo que, aliás, tem tudo a ver com a segurança do processo eleitoral brasileiro. Todo um processo para que as urnas sejam encaminhadas e comece a contagem e a contagem seja centralizada no TSE. É a partir de agora, então, que se dá início a esse processo, né? Depois que todo mundo votar, então começa a lacração das urnas. É lacração mesmo, tá? Não é uma coisa de redes sociais, não. É lacrar as urnas para que as urnas sejam encaminhadas ao processo de gravação dos dados para mandar para o TSE e contabilizar os votos. É assim que os números, os primeiros números aparecerem, a gente traz para você aqui na TMC.
0: Inclusive, Felipe Bueno, algo que pode impactar é o tempo de espera dentro de cada zona eleitoral. Eu demorei 1 hora. Desde a hora que eu cheguei até a hora que eu consegui votar foi 1 hora. Aí eu fui a campo, mas um campo bem abrangente. Fui às redes sociais perguntar para as pessoas como é que tá aí na sua cidade, na sua zona eleitoral. Muita gente na rua, muita gente no seu colégio eleitoral, na escola onde você vota, na sua zona, na sua sessão. Na minha sessão especificamente, ou seja, a sala onde eu votei, tá muita gente, outras nem tanto.
1: E como é que foi a sua apuração?
0: A minha apuração, pessoas que esperaram até 2 horas para votar. Isso é que é vontade de votar e tá certíssimo. Então, o que eu quero dizer é, Felipe, isso pode ter influência no resultado, no momento em que começam a sair os resultados, porque quem está dentro das zonas eleitorais neste momento pode votar. Quem estava se encaminhando, atrasado, não conseguiu entrar, agora não entra mais. Já passam 5 minutos aí do fechamento das portas. Mas quem estava lá dentro consegue votar, tem direito a uma senha, tudo organizadinho. Só que a gente não sabe qual é a dimensão, então, dessas filas. Elas podem ser longas ou não, mas a gente está aqui de olho, Felipe.
1: Para efeito de referência, Joana, Zona Sul de São Paulo, no seu caso, né?
0: Zona Sul, exato.
1: Pela manhã, né?
0: Pela manhã.
1: Pela manhã. Eu demorei 35 minutos, já estava encostado na hora do almoço, Zona Sudoeste de São Paulo. Tem muita gente que acha que não tem Sudoeste em São Paulo, mas tem sim. Bastante movimento, mas no meu caso específico é que uma zona acabou sendo juntada à outra em cima da hora e por causa disso mais gente que o normal estava votando. E muita gente por causa do almoço, levava filhos, levava filhas, crianças e tudo mais. Mas assim, zero problema, pelo menos eu testemunhei.
0: Rodrigo Ronaldo, aliás, aqui no nosso chat, no nosso canal no YouTube, disse: demorei 1 hora também, na parte da manhã estava bem cheio.
1: São Paulo?
0: São Paulo.
1: São Paulo.
0: Eles,
1: tá certo.
0: São Paulo chove o dia inteiro, então presumo que ele esteja votando em São Paulo também.
1: Manda participe, sua mensagem,
0: exato,
1: também, viu?
0: Participe aqui do nosso canal do YouTube, nosso canal do WhatsApp, do nosso número no WhatsApp. Daqui a pouquinho a gente traz mais informações, então, dos nossos ouvintes e telespectadores. Vamos começar a girar, Felipe Bueno?
1: Vamos começar a girar, vamos começar a trazer informações aqui. Vamos falar um pouco mais dos principais nomes na disputa pelo Palácio do Planalto, diferentes trajetórias profissionais, políticas, as propostas de cada um. O Bruno Tibério fez uma reportagem especial direto da capital do país e traz para você esse resultado a partir de agora.
2: Entre experiência no Palácio do Planalto, governos estaduais estreantes nas urnas, os principais candidatos chegam à disputa presidencial por caminhos bastante diferentes. Luiz Inácio Lula da Silva, do PT, começou a vida profissional como operário metalúrgico e ganhou projeção como líder sindical no ABC Paulista. Um dos fundadores do Partido dos Trabalhadores foi deputado federal constituinte e chegou pela primeira vez à presidência em 2003. Atualmente, no terceiro mandato, busca a reeleição. Entre as propostas estão a manutenção do aumento real do salário mínimo, a criação de um Ministério da Segurança Pública e a ampliação do Farmácia Popular. Flávio Bolsonaro, do PL, é advogado, empresário e senador pelo Rio de Janeiro. Entrou na política em 2002 e exerceu 4 mandatos como deputado estadual antes de chegar ao Senado. Filho do ex-presidente Jair Bolsonaro, disputa pela primeira vez a presidência. O programa prevê redução da estrutura do Estado, retomada de desestatizações e endurecimento das políticas de segurança pública. Augusto Cury, do Avante, é médico, psiquiatra, escritor e palestrante. Conhecido nacionalmente pelos livros sobre saúde mental e comportamento, disputa agora seu primeiro cargo eletivo. Entre as propostas estão a ampliação da educação em tempo integral, políticas para pessoas neurodivergentes e a adoção do semipresencialismo. Renan Santos, do Missão, é empresário e um dos fundadores do Movimento Brasil Livre, o MBL, que ganhou projeção nacional durante as manifestações pelo impeachment de Dilma Rousseff. Presidente do Partido Missão, também disputa sua primeira eleição. O programa prioriza o combate ao crime organizado, o ajuste fiscal e propõe substituir o Bolsa Família pelas chamadas Frentes Cidadãs, baseadas em trabalho remunerado para a comunidade. Ronaldo Caiado, do PSD, é médico ortopedista e produtor rural, e tem cerca de 4 décadas de atuação política. Foi deputado federal por 5 mandatos, senador e governador de Goiás por 2 mandatos. Agora disputa novamente a presidência, cargo ao qual concorreu em 1989. Segurança pública, responsabilidade fiscal, educação e redução das filas do SUS estão entre os principais eixos do programa. Por fim, Romeu Zema, do Novo, é administrador e empresário e construiu a carreira no grupo empresarial da família antes de entrar para a política. Disputou seu primeiro cargo eletivo em 2018, quando foi eleito governador de Minas Gerais e foi reeleito em 2022. Renunciou ao governo em março deste ano para disputar a presidência. Entre as propostas estão redução de impostos, combate aos supersalários no serviço público e a criação de um regime de trabalho alternativo à CLT. São trajetórias e propostas diferentes que estarão diante do eleitor no primeiro turno, marcado para este domingo.
0: Quem também tem trajetórias bem diferentes são os candidatos ao governo de São Paulo, Tarcísio de Freitas e Fernando Haddad. Os dois já passaram pelo governo federal. Isso é algo que eles têm em comum. Agora estão frente a frente na disputa pelo comando do estado de São Paulo. O Alan Bernardo vai trazer mais informações sobre os dois candidatos.
3: No maior colégio eleitoral do país, com mais de 100 mil urnas, dois nomes que já passaram por ministérios e outros órgãos da administração nacional e que são possíveis personagens de uma futura corrida presidencial, disputam a liderança nas pesquisas. Tarcísio de Freitas, do Republicanos, é engenheiro civil formado pelo Instituto Militar de Engenharia e começou a carreira como oficial do Exército. Antes de entrar na política, passou pela Controladoria Geral da União, pelo DENIT e pelo Programa de Parcerias de Investimentos. Depois, foi ministro da Infraestrutura no governo Jair Bolsonaro, entre 2019 e 2022. Em 2022, venceu a eleição para governador de São Paulo. E agora tenta um segundo mandato. Do outro lado está Fernando Haddad, do PT. Advogado, mestre em economia e doutor em filosofia pela USP, Haddad trabalhou na FIPE na Prefeitura de São Paulo, antes de chegar ao Ministério da Educação. Comandou a pasta entre 2005 e 2012. Depois, foi prefeito da capital paulista entre 2013 e 2016. Disputou a presidência da República em 2018, o governo paulista em 2022 e assumiu o Ministério da Fazenda em 2023. Os dois candidatos têm históricos com a administração pública e representam os dois maiores polos eleitorais do país. Haddad já concorreu à presidência da República e Tarcísio é cotado como um possível nome nas próximas eleições nacionais.
0: Muito bem, vamos fazer o seguinte agora, vamos dar uma olhadinha aqui no mapa que a gente preparou para vocês. O mapa, ele ainda está vazio, ainda não temos os primeiros números da apuração. Quem está nos escutando na rádio, eu vou narrar tudo para vocês. Então, a gente tem primeiro aqui um layout, para já se familiarizar com esse mapa. Bem vazio, mas a qualquer momento a gente começa então esse rally. A qualquer momento começam a aparecer os números, Felipe Bueno. Apuração, então, por estado.
1: Uhum.
0: É, apuração para presidente, para governador.
1: Tá na tela agora, olha aí. Você pode clicar no estado, né? E aí saber como é que tá a corrida dentro daquele estado. Pegando o exemplo aqui de São Paulo, olha só. São Paulo, municípios, raio-x, Exatamente. A gente tem aqui uma animação que está literalmente animada aqui e a gente está tentando acompanhar a animação, mostrando o Rio de Janeiro agora. Exatamente isso, ó. Exatamente isso que qualquer mapa interativo que se preze, ele proporciona, né? Você olha por estado, né? As subdivisões de informação de cada estado, de cada unidade da federação, né? E, obviamente, está tudo 000, porque a apuração, como a gente disse, não começou. A apuração, pois não, Joana?
0: Sabe quantas urnas estão faltando? 499, 248, são todas.
1: São todas, exatamente. Ah, mas espera aí, não era para começar às 5 horas, são 5 cada... Calma, gente. Não, não. O processo de apuração não começa às 5 horas e 1 segundo. Ele depende de todas as urnas serem lacradas, depende, aí começa o processo de centralização dos dados e contagem dos dados. Então, é isso que você tem aqui à disposição. E se você ficar conosco aqui, eu tenho certeza que vai ficar, você vai acompanhar esses números começando a mexer, né? Alguns mais rápido, alguns mais devagar, unidade por unidade da federação. Ah, eu quero saber do Pará, eu quero saber do Mato Grosso, eu quero saber de Tocantins, eu quero saber de São Paulo. Fique absolutamente à vontade, porque a gente vai trazer todas essas informações para você.
0: Por enquanto ainda tá tranquilo aqui, a gente não consegue falar, explicar tudo, daqui a pouco vai ser aquela loucura, porque começam a sair os resultados e os estados começam a gritar mais alto, aqui ó, já tem a apuração feita, terminou. Então vamos aproveitar essa tranquilidade por enquanto. Vamos mostrar o voto dos candidatos? Os candidatos votaram, aliás, todo mundo que tinha que votar já votou, exceto quem está lá, quem na ainda fila, né? Está na fila, mas os candidatos já votaram. A gente tem aqui o registro do governador e candidato à reeleição, Tarcísio de Freitas. Ele votou nesta manhã na Zona Sul de São Paulo, se mostrou otimista com o Partido Republicanos nas eleições e também falou dos desafios para um eventual novo mandato. Quem acompanhou foi a repórter Giovana Gil.
4: O governador Tarcísio de Freitas, candidato à reeleição pelo Republicanos, chegou no Colégio Miguel de Cervantes, Zona Sul de São Paulo, por volta das 10h20 da manhã, acompanhado da esposa e dos aliados André do Prado e Guilherme Derrite, candidatos ao Senado. Depois de votar, Tarcísio foi recebido com aplausos por apoiadores e falou com a imprensa. Na avaliação dele, a eleição deste domingo é decisiva para definir os próximos passos do estado. Ele citou como desafios para um eventual novo mandato áreas como saúde e segurança pública e também destacou o apoio às chamadas mães atípicas. Tarcísio também fez uma avaliação sobre o Republicanos. Disse que o partido tem chances de ampliar a presença no Senado e de eleger governadores em estados importantes, como São Paulo e Minas Gerais. Questionado sobre uma possível candidatura à presidência da República, Tarcísio afirmou que não está pensando nisso neste momento e que a prioridade agora é a eleição e o futuro do governo de São Paulo. E sobre o que pretende para um eventual segundo mandato, o governador falou em proximidade com a população, investir em tecnologia e preparar os jovens para as profissões do futuro. Vamos ouvir.
5: Esperar um governo muito focado no cidadão, muito próximo das periferias, um governo que vai olhar a dor das pessoas, um governo mais digital, mais dinâmico, um governo que vai usar cada vez mais a inteligência artificial e um governo que vai procurar caminhar junto das vocações de São Paulo. A gente vai ver o maior centro de biotecnologia da América Latina sendo construído e efetivado aqui em São Paulo. A gente vai aproveitar as oportunidades da economia do conhecimento, a gente vai preparar os jovens para as profissões do futuro, aproveitando o talento que esses jovens têm, sobretudo para a tecnologia. A gente vai ver mais inteligência no enfrentamento diário da segurança pública, a gente vai ver mais tecnologia também na saúde, então podem esperar um estado mais próximo do cidadão.
1: Muito bem, são agora 5h17 e a gente segue movimentando o trabalho da nossa reportagem, que começou nas primeiras horas do dia e vai embora até que você tenha todas as informações aqui no ar, para você que está nos assistindo no YouTube, para você que está nos ouvindo em algum dos dials que compõem a nossa rede Transamérica TMC. A gente tem chamado direto de Brasília, Rodrigo Vicente está chamando a gente, pois não, boa tarde para você.
6: Oi, Felipe, Joana, boa tarde para vocês. A gente segue aqui na sede do TSE. Daqui a pouquinho nós temos a coletiva do ministro Cássio Nunes Marques, que deve fazer atualizações aí sobre esse dia das eleições. Mais cedo ele já falou, a gente segue acompanhando, mas nós vamos falar sobre agora aqui o candidato Flávio Bolsonaro, que votou no Rio de Janeiro, mas daqui a pouco deve chegar aqui a Brasília, onde nós vamos acompanhar lá no QG da campanha do PL, o candidato Flávio Bolsonaro, que junto do vice, o candidato Alfredo Gaspar e diversos outros correligionários aí da campanha devem acompanhar essa apuração. O candidato deve falar por volta de 19 horas, essa foi a informação que nós tivemos da campanha até então. E uma outra questão, né? Como a gente disse, ele votou no Rio de Janeiro, deve chegar daqui a pouquinho aqui. Mais cedo, quando ele votou no Rio de Janeiro, ele falou e nós vamos ouvir agora o que ele disse.
7: Eu estou muito feliz com a campanha limpa que nós fizemos. Eu espero que os brasileiros e brasileiras possam sair hoje de casa para mudar o país para melhor, que dê o seu voto de protesto contra o governo que está deixando de herança aí um recorde de mulheres assassinadas, recorde de pessoas endividadas, recorde de impostos altos, recorde de violência para tudo quanto é lado e a desesperança em todos os brasileiros.
0: Agora vamos ouvir também o voto, acompanhar, saber como foi o voto do presidente, candidato à reeleição, Lula, em São Paulo. Quem tem as informações é o Ricardo Sparvoli. Boa tarde para você, Ricardo. Conta tudo.
8: Boa tarde, Joana, Felipe, para você que acompanha a programação da TMC. Em busca de um quarto mandato, Lula votou por volta das 9h15 da manhã na Escola Estadual João Firmino, em São Bernardo do Campo, no ABC Paulista. Ele foi acompanhado de seu vice, Geraldo Alckmin, e das candidatas ao Senado por São Paulo, Marina Silva e Simone Tebet. Depois de votar, Lula deu uma coletiva à imprensa e disse que o povo brasileiro é soberano. Vamos acompanhar.
9: Estou certo de que nós temos uma participação a nível nacional muito grande e estou certo que nós vamos ganhar essas eleições. O povo é soberano e o resultado do povo será acatado por todos os 215 milhões de brasileiros.
1: Tá certo, agora são 5h20 e a gente vai ver como é que foi o domingo de eleição para os candidatos, mais candidatos, né? Repórter Lucas Escórcio acompanhou o candidato ao governo do estado de São Paulo, Fernando Haddad, candidato pelo PT. Vamos ouvir.
10: O candidato ao governo de São Paulo, Fernando Haddad, iniciou o domingo de eleições tomando um café com o presidente Lula, no Sindicato dos Metalúrgicos. Depois, seguiu para acompanhar o voto do presidente e se encaminhou para o Colégio Camaratã, em Indianápolis, zona sul de São Paulo. Lá, acompanhado por seu vice na chapa, Márcio França, o vice-presidente Geraldo Alckmin, as candidatas ao Senado por São Paulo, Simone Tebet e Marina Silva, e sua esposa, o petista, votou e conversou com a imprensa.
11: Eu estou muito satisfeito com a qualidade da campanha que nós pudemos apresentar para o eleitor de São Paulo. É sempre bom sair de uma campanha com a consciência tranquila de que você trabalhou em proveito da sua comunidade e pôde apresentar uma alternativa decente e digna do eleitor de um estado tão importante quanto o nosso.
10: Depois de votar neste colégio na zona sul de São Paulo, Fernando Haddad acompanhou o Geraldo Alckmin, vice-presidente da República, em seu voto num colégio nas proximidades. Depois disso, foi até um hotel no centro de São Paulo. É de lá que o uma vez prefeito da cidade de São Paulo e duas vezes candidato ao governo do estado irá acompanhar a apuração. 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
0: Vamos continuar acompanhando então o voto dos candidatos. Romeu Zema, que é candidato pelo Partido Novo para a presidência da República, ele foi flagrado usando o celular na urna em Minas Gerais. Romeu Zema não estava atento à programação da TMC, porque a gente falou tantas vezes aqui o que pode, o que não pode. Pode levar cachorrinho? Pode levar o filho? Pode levar a avó? O que pode? O que não pode? Celular não pode. Não pode usar o celular nem como cola, mas Romeu Zema usou. Mas na saída da sessão eleitoral, ele foi questionado sobre isso, disse que ele não foi alertado por ninguém. Vamos ouvir.
12: Eu ando com o celular o dia todo, né? Ele é quase que como se fosse um dedo, né? E ninguém me lembrou ali e eu fui votar normalmente, mas não afetou em nada o meu voto, a minha forma de votar. Não fotografei nada, não fiz nada com o celular ali, fui só votar mesmo.
0: Já temos aqui apuração, 1%. Vamos colocar aqui o mapa no nosso telão para a gente dar uma olhadinha. Temos 1% de apuração. É o momento em que começamos a ter alguns números. Temos os votos em branco, temos a abstenção, muito incipiente ainda. Mas neste momento, o que a gente consegue ver aqui, Felipe Bueno?
1: Olha só, é um recorte, é uma fotografia e muitas dessas, cada vez maiores, você vai acompanhar ao longo da programação. Por enquanto, o que esse recorte traz para a corrida à presidência da República? O que mais chama atenção não são nem os números, né? Os números dos candidatos que a gente vai trazer em instantes, mas a abstenção chegando a 30%. Estamos falando de uma proporção de 6 mil urnas apuradas, 6.157 de quase 500 mil. Então vamos lá. Flávio Bolsonaro em primeiro com 48,85%. Lula, 42,5%. Escritor Augusto Cury, 3,07%. Renan Santos, 2,47%. Na sequência, Ronaldo Caiado, 2,32%. Zema, 0,41%. Samara, 0,16%, Clariana Barão 0,08%. É óbvio que à medida que nós dois aqui vamos falando, esses números vão aumentando. A gente falou de 6 mil e poucas urnas, agora já são 7.105 urnas. Faltando, portanto, para quem está nos acompanhando no YouTube, na coluna bem à direita aqui, ó, urnas apuradas, urnas faltando, e aí os votos válidos, comparecimento, abstenção. A abstenção já cai um pouquinho. É óbvio que, especialmente nessa primeira hora, na primeira hora e meia, esses números vão dançar aqui, vão mudar muito para cima e para baixo ao longo, até o momento que a apuração começa a ser mais consistente, começa a ter um número maior de urnas, mas a gente segue aqui trazendo para você. Então, por enquanto, a abstenção batendo os números, alcançando os números das últimas, né, mostrando uma tendência de alta, de elevação, chegando a um patamar de quase um terço do contingente eleitoral, o que é, por um lado, esperado, mas por outro lado também dá para a gente dizer que é surpreendente. Joana?
0: Agora, sobre a abstenção, você falou, Felipe Bueno, você destacou a abstenção. Claro que eu reforço, na medida em que nós vamos tendo um recorte maior, a gente vai ajustando o número. Agora estava chamando a atenção, se puderem voltar aqui o mapa, eu agradeço, porque eu não decorei exatamente qual era o número da abstenção, mas mais cedo eu estava olhando para o histórico de abstenção aqui do Brasil, porque é algo que pode decidir uma eleição apertada, e tem aumentado cada vez mais o número de abstenção. Nas últimas eleições até agora tem aumentado. Nós temos 28% neste exato momento, neste recorte de 7.550 urnas apuradas. E é isso que a gente vai ter em consideração nos próximos minutos e nas próximas horas também.
1: É aquilo que a gente falava, né, Joana? Esses números vão subir, descer bastante, especialmente, a gente está com quantas urnas agora? 8 mil apuradas de um universo de 499. Abstenção agora 28,01. Começamos com 30, baixou para quase 28,5, agora já está com 28,01. Quem está aqui no estúdio conosco, aliás, já estava no estúdio, foi tomar uma água, foi tomar um café, nem trouxe pra gente, né? Bruno Rizzi tá aqui no estúdio, ele que conversa com a gente todas as manhãs no TMC 360 e hoje tá fazendo uma hora extra aqui neste dia importantíssimo para o civismo brasileiro. Bruno Rizzi, boa tarde para você.
13: Boa tarde, Felipe, Joana, a todos aqui com a gente. E é isso, um dia histórico, um dia muito importante. A gente vai acompanhando os números, estado a estado, zona eleitoral por zona eleitoral. A questão da abstenção, muito importante. A questão dos votos válidos vai ser uma coisa para a gente analisar. Tem um peso muito relevante. Chances dessas terceiras vias, como tem chamado, desidratar bastante, é muito alta. Vamos acompanhar.
0: Eu consegui recuperar aqui alguns números que eu tinha separado para nós. Em 2022, quase 33 milhões de brasileiros não votaram no primeiro turno. Mas já houve uma abstenção proporcionalmente maior. 98, mais 21% dos eleitores ficaram fora das urnas. Vamos agora dar aqui uma rodada pelos estados, o que a gente consegue ver pelos estados. Podemos começar por São Paulo, por favor, pessoal? Dando uma olhadinha aqui em São Paulo, estamos abrindo os dados em tempo real para você.
1: Não temos ainda, não houve, não receberam ainda, não começou a contagem dos votos. Aliás, essa é uma ferramenta muito importante que mostra a dinâmica da apuração. Vamos experimentar, então, só para mostrar para quem está nos acompanhando em tempo real como é que funciona. Vamos experimentar um estado da região Nordeste. Vamos dar uma olhada, por exemplo, aqui, Bahia. Vamos dar uma olhada no estado da Bahia. Vamos clicar lá no estado da Bahia e ver se já tem alguma apuração em andamento. Ainda não, olha só, 000, nenhuma apuração ainda. Vamos jogar em agora um estado da região Norte. Que a gente tem? Vamos sair aqui do estado da Bahia. Vamos para Amazonas, então. Vamos dar uma olhada no estado do Amazonas para ver o que está acontecendo. Também está zerado, ainda não começou a apuração. E Sul, que tal? Vamos dar uma olhada em algum estado da região Sul do país? Vamos dar uma olhada no Paraná, por exemplo, onde nós temos o pessoal de Curitiba, Grande Curitiba, nos acompanhando em tempo real. Aqui já tem. Dá uma olhada como já tem 7,60% de apuração no estado do Paraná.
0: Pois Paraná não, João? Que tem uma situação muito peculiar, agora que os votos de Deltan Dallagnol voltam a ser votos válidos, uma decisão que foi tomada aos 15 minutos para as 8 da manhã, na manhã da eleição. Mas eu queria falar, já que a gente está falando sobre estados, eu queria falar, Bruno Rizzi, sobre os estados decisivos. Nós falamos de Minas Gerais como um estado decisivo, nós falamos do Amazonas como um estado decisivo, mas nos últimos 3 dias, 4 dias, São Paulo apareceu no noticiário como um estado muito importante para a eleição deste ano. Flávio Bolsonaro estava à frente nas pesquisas de intenção de voto, mas Lula, ainda que perca, se ele perder por menos, pode ser importante para o todo, para a abrangência nacional, Rizzi.
13: Esse ponto é excelente, Joana, porque quando a gente olha para 2022, Jair Bolsonaro venceu Lula, por exemplo, no segundo turno, por 10 pontos, 10,5 pontos percentuais no segundo turno. E mesmo assim não conseguiu vencer as eleições. No primeiro turno ele teve uma diferença de 7 a 8 pontos percentuais. Então, o desafio de Flávio é conseguir reduzir e igualar essa diferença e ainda superá-la, especialmente num colégio eleitoral como São Paulo, que tem aí 20% do eleitorado. E vou além, o Sudeste. O Sudeste é um grande desafio. A gente tem o Rio de Janeiro, a gente tem São Paulo e a gente tem Minas Gerais. Minas Gerais que está empatada. As últimas pesquisas deram meio a meio, 50-50.
0: Eu falei Amazonas estado decisivo, na verdade, o que tem o Amazonas e Minas Gerais? Não é que Amazonas é um estado decisivo, é que tanto o Amazonas quanto Minas Gerais têm aquela tradição de que o candidato à presidência que vence nesses dois estados normalmente leva a presidência. A gente fala muito isso de Minas, mas também vale para o Amazonas, que é algo que está aqui em aberto no nosso mapa agora. A apuração no estado do Amazonas. Os números ainda vão se formando. O que a gente pode falar dos últimos dias da corrida eleitoral? Eu vou pedir, Bruno Rizzi, para a gente falar de todos os candidatos, porque a gente afunilou a atenção nos candidatos mais competitivos. Não há uma terceira via viável. Não se formou, não se consolidou, não tem densidade eleitoral, mas é importante a gente tentar fazer aqui um recap, recapitular o que os candidatos fizeram nestes últimos dias, os mais competitivos e os outros também.
13: Pois é, vamos começar aqui pelos mais competitivos e a gente olha para a agenda do presidente Lula, que acabou focando seus compromissos em regiões chave e em regiões que ele já tem alguma força. Então a gente viu atos em Recife, a gente viu atos em Salvador, a gente viu atos em São Paulo, na capital, onde é um favoritismo de Lula. O estado de São Paulo é um desafio para Lula, mas a capital é uma zona eleitoral muito forte para o presidente Lula. Então ele fez essa alternância. Enquanto Flávio Bolsonaro também optou por esse caminho de agradar os seus eleitores e consolidar a sua base já conquistada, ou reconquistá-la ao menos. E também a gente viu ele estrategicamente indo para estados da região Nordeste para conseguir capturar alguns votos.
1: Vamos falar, já que vocês estavam tocando no assunto estado de São Paulo, vamos trazer o nosso mapa, vamos abrir a nossa apuração no estado de São Paulo, porque no estado de São Paulo começou, e os números, obviamente, são os primeiros números, né? Mas eles já são surpreendentes para governador aqui, tá? A coluna do lado direito aqui para governador, não está atualizado aqui ainda, a gente tem aqui a atualização. Tarcísio de Freitas com 69,71% dos votos, tá? É muito pouco ainda, são 6.200 votos apurados, tá bem pequena ainda essa apuração, 0,04, mas já saiu do zero. E Fernando Haddad, 29,89%. Carlos Machado, 0,17%. Vera Lúcia, 0,11%. Vivian Mendes, 0,11%. Estamos falando de governador do estado de São Paulo. Aí, Rize, era um desenho que a gente já previa, né? Primeiro turno, fechada a conta, e uma conta que, por mais que essa possibilidade do primeiro turno existisse no caso do estado de São Paulo, surpreende pelo volume, né? Até agora, até agora, né?
13: Até o momento, claro, a gente tinha visto ali a expectativa, até pelas últimas pesquisas, a gente tinha visto ali um 60-40, uma coisa um pouco mais modesta ali do que a gente viu até o momento, vale ressaltar. Essa eleição para governo de São Paulo tem um reflexo muito importante na eleição nacional, porque esse carregamento de votos é algo muito relevante para a gente acompanhar e tentar entender também esse movimento de quanto Tarcísio está conseguindo puxar para Flávio, quanto Haddad vai sair desgastado ou não e quanto isso está ajudando ou prejudicando o presidente Lula. É importantíssima essa análise para a gente fazer aqui.
0: Temos chamado aqui da reportagem o Ailan Bernardo em São Paulo. Fala, Ailan.
1: O Ailan Bernardo daqui a pouquinho de São Paulo, então vamos para Belo Horizonte, que também está chamando a gente. Belo Horizonte, Letícia Benaz tem informações do estado de Minas Gerais. Pois não, Letícia, boa tarde para você.
14: Boa tarde, pessoal. Boa tarde para você que se liga aqui na TMC, nessa transmissão totalmente aqui da política brasileira. Gente, é o seguinte, o balanço foi feito pelo coordenador do Gabinete de Segurança das Eleições, o Paulo Tamburini. A gente tem atualizações das eleições aqui em Minas. 134 urnas foram substituídas por aqui. As trocas foram feitas por falhas de inicialização, travamentos e outros problemas técnicos, viu? Prisões, a gente tem aqui notícias de duas prisões em flagrante. Em Juiz de Fora tivemos um substituto de mesário que foi levado à delegacia depois de um desentendimento com a ex-companheira que tinha medida protetiva contra ele, tá? Um eleitor foi preso em tese por distribuição de alimentos a eleitores, configurando ocorrência eleitoral. Foram contabilizadas 317 ocorrências, a maioria relacionada à propaganda eleitoral, incluindo boca de urna, e um menor foi apreendido por essa prática, mas foi liberado depois. A avaliação geral das autoridades é que consideram as eleições tranquilas por enquanto, né? E dentro da normalidade, com números de ocorrência abaixo da média de outras eleições. O balanço definitivo vai ser divulgado logo daqui a pouquinho, ao final do dia, né? No Disque Eleitor foram cerca de 96 mil ligações, aproximadamente 77% para consultar o local de votação. O volume é considerado normal para uma eleição, né? Atendimento aos bombeiros também, a gente teve 18 atendimentos pré-hospitalares em zonas eleitorais, incluindo 7 casos de mal-estar não definidos, 5 quedas, 3 crises convulsivas, entre outros atendimentos clínicos, né? Tivemos também outras ocorrências, o Corpo de Bombeiros atenderam também uma árvore caída em Uturama, no Triângulo Mineiro, que bloqueava ali o acesso a uma zona rural de votação. A gente está acompanhando aqui ao vivo, né, em tempo real, a votação, a apuração nesse momento. O Cleitinho Azevedo está com 41,52% dos votos, o Patrus Ananias com 29,79% dos votos aqui em Minas Gerais, o Flávio Roscoe segue com 8,93% dos votos, o Alexandre Calil com 8,37% dos votos aqui em Minas Gerais. A gente segue acompanhando, claro, e voltamos com mais notícias importantes para você. Volto com vocês aí do estúdio.
1: Tá certo, Letícia Benassi, com a apuração de Minas Gerais. Agora, como a gente prometeu, a gente volta para a cidade de São Paulo para falar do estado de São Paulo, às 5 horas e 36 minutos. O Ailan Bernardo com você. Boa tarde.
3: Boa tarde, Felipe. Boa tarde, Joana. Estamos aqui na Vila Olímpia, onde o governador Tarcísio de Freitas deve estar daqui a pouquinho para acompanhar a apuração junto a aliados, candidatos aí que têm acompanhado ele na corrida para o Senado, para deputado estadual, federal, além também, né, de outros que estiveram em vários outros eventos que eles passaram. Sabemos também que ele deve passar em outros setores para agradecer eleitores que participaram dessa campanha. Tarcísio pela manhã disse que está muito otimista, acredita em vitória em primeiro turno e também falou em uma perspectiva do crescimento aí da extrema direita nesse momento, não só em São Paulo, como em outras regiões do país. E aí pra gente perceber, né? Eu tô aqui falando essas informações, já tem alguém gritando, né? O nome de outro candidato. Então a rivalidade acaba estando nas ruas. Pela manhã acabei flagrando uma confusão. A polícia militar disse que 45 ocorrências de boca de urna foram atendidas e também 15 pessoas acabaram sendo detidas por conta das tempestades. 276 ocorrências do Corpo de Bombeiros foram registradas, a maioria por queda de árvores. Infelizmente, uma pessoa acabou morrendo em Araçatuba devido também aos ventos fortes. Então, são muitas questões em um domingo para São Paulo. Além das eleições, tem a tempestade, tem os alertas e a gente segue acompanhando tudo de perto através aqui da cobertura das eleições 2026 na TMC. Volto com vocês no estúdio.
0: Valeu, Ailan, obrigada pelas informações. A chuva deu uma trégua, felizmente, sem grandes danos. Dando uma olhadinha aqui na apuração para o governo de São Paulo, nós temos Tarcísio de Freitas, do Republicanos, com 70,29%. Fernando Haddad, do PT, com 29,22%. Vivian Mendes, UP, 0,20%. Na verdade, agora deu uma puxadinha para trás, que os números mudaram. Vivian Mendes, UP, 0,19%. Vera Lúcia, 0,19%. Carlos Machado, do PCB, 0,17%. Dando uma olhada nos números para o Senado por São Paulo, Guilherme Derrite aparece na frente com 34,94%. Derrite, que é do PP. André do Prado, do PL, 34,27%. Simone Tebet, PSB, 15,04%. Marina Silva, da Rede, 13,78%. Geraldo Rufino, do POD, 0,75%. Gustavo Chiavetto, Missão, 0,62%. Sonia Francini, Cidadania, 0,22%. E Maíra de Souza, UP, 0,13%. Ricardo Salles, só para a gente contextualizar, desistiu há aproximadamente uma semana da corrida eleitoral, participou de sabatinas, estava firme e forte, inclusive tinha dito que jamais iria abrir mão da campanha dele, mas foi um movimento que reforçou os votos dos dois principais candidatos de Tarcísio, governador e candidato à reeleição, que são Guilherme Derrite e André do Prado, que estão neste momento à frente com apenas 245 urnas apuradas. Podemos só terminar aqui.
1: Só para antes da gente mudar de senador para passar para outra parte, Joana, você deve estar acompanhando, ouvindo, né? A gente falar de quase 35% para Derrite, 34% para André do Prado. Isso não é coerente com o que as pesquisas estavam trazendo. Muitas pesquisas estavam colocando os quatro candidatos ao Senado em empate técnico quádruplo, né? Que é uma coisa raríssima de se ver nas eleições. Mas aí vem aquilo que a gente está dizendo desde o começo, né? São 5 horas e 40 minutos, não temos 40 minutos de apuração, e o número do contingente apurado, 0,24%, o que traz aí 245 urnas de um universo de mais de 100 mil. E vamos dar uma olhadinha num outro ponto que a gente chamou atenção aqui antes de mudar de página: a abstenção. Estamos falando do universo do estado de São Paulo. 22%, né? Até agora, né? Já caiu bastante em relação ao que a gente falava no primeiro momento.
0: Esse número aqui, ele depende das cidades que têm a apuração na frente. Então, pode ser que a gente vá vendo uma diferença grande à medida em que os minutos vão passando. Vamos dar uma olhadinha na apuração para presidente, ainda no estado de São Paulo. Nós temos Flávio Bolsonaro do PL com 50,24%, presidente Lula com 41,28%, os demais candidatos pontuando 3% ou menos. Chamado da reportagem, Felipe Bueno.
1: Tem chamado a reportagem de São Paulo, Breno Ávila, pois não, boa tarde para você.
15: Boa tarde, Felipe. Boa tarde, Joana. Eu tô aqui no QG do candidato ao governo do estado de São Paulo, Fernando Haddad, do PT, na região da Avenida Paulista, onde a equipe dele se encontra no local para acompanhar a apuração. O candidato, ele deve chegar logo depois da apuração. Ele que pela manhã votou em Indianópolis, na zona sul de São Paulo, acompanhado de aliados como Geraldo Alckmin, as candidatas ao Senado por São Paulo também, Marina Silva e Simone Tebet. Depois de votar, o Haddad disse que está com espírito leve, que acredita muito na campanha que fez e que o diálogo foi o principal ponto de toda essa jornada, de toda essa campanha eleitoral. Agora, aqui no QG, a movimentação é de chegada dos diretores de campanha, dos apoiadores de Fernando Haddad e também pela expectativa do candidato logo após a apuração terminar. Felipe.
0: Valeu, Breno, obrigada pelas informações. Dando uma olhadinha agora no Distrito Federal, nós temos quase 40% das urnas apuradas, já vai bem avançada a apuração. No Distrito Federal, Celina Leão, candidata à reeleição pelo PP, com 49,61% dos votos. Leandro Grass, do PT, com 34,8%. Os demais candidatos pontuando menos de 10%. Felipe Bueno.
1: 41% de apuração já, hein? Aqui a coisa tá andando muito mais rápido, até porque o universo é muito menor, né? A gente tá falando de um contingente de menos de 7.000 urnas, 6.969, 2.876 já apuradas, faltando um pouco mais de 4.000 urnas, portanto. E a abstenção, olha só, a abstenção aqui no universo do Distrito Federal, por enquanto 18,64%, é para lá que nós vamos falar com Igor Damasceno. Que dia, hein, Igor Damasceno? Boa tarde para você, seja bem-vindo.
16: Olá, Felipe, Joana, boa tarde a vocês, boa tarde também a todos que nos acompanham. Falo ao vivo do Tribunal Superior Eleitoral, onde daqui a pouquinho deve acontecer uma coletiva de imprensa do presidente do TSE, ministro Nunes Marques. A expectativa é que ele fale a respeito da tranquilidade, que foi esse primeiro turno das votações, né, das eleições. E uma informação que eu adianto a vocês, Nunes Marques vai falar que não houve qualquer tipo de ingerência exterior no pleito deste ano. Havia ali uma dúvida se países como Estados Unidos iriam interferir nas eleições deste ano, algo que não aconteceu, e Nunes Marques deve falar disso a qualquer momento. Quem também deve se pronunciar é o candidato do Partido Liberal, Flávio Bolsonaro. Ele votou no Rio de Janeiro, mas está aqui em Brasília desde o início da tarde de hoje. A informação que nós temos, repassada pela nossa produtora Catiele de Oliveira, é que Flávio Bolsonaro está em casa, descansando. Daqui a pouco ele vai para uma área, uma mansão, onde as autoridades do Partido Liberal costumam se reunir, e por ali ele deve fazer um churrasco. Há uma expectativa de Flávio Bolsonaro que ele seja eleito no primeiro turno. E que, se isso não acontecer, o fato dele ir para o segundo turno com Lula, então já é motivo de comemoração para a campanha de Flávio Bolsonaro. E por isso, eles vão comemorar com um churrasco que vai ser promovido com integrantes do Partido Liberal e aliados políticos. Eu conversei com uma pessoa do PL e essa pessoa me disse o seguinte: olha, se Lula não ficar à frente 3 ou 4 pontos percentuais de Flávio Bolsonaro, então muito provavelmente a vitória vai ser nossa, porque os demais candidatos são da direita e vão apoiar Flávio e não Lula. E essa também é um alerta, né, um motivo de preocupação para o presidente Lula. Então, se Flávio Bolsonaro agora está com uma expectativa muito boa para a campanha dele, o presidente está preocupado com essa situação. Então, a gente já está acompanhando já há cerca de 45 minutos a totalização dos votos, a apuração em todo o país. Nunes Marques deve falar daqui a pouquinho que não houve qualquer interferência e que nada saiu da normalidade, e Flávio Bolsonaro deve se pronunciar, então, logo depois do resultado das urnas eletrônicas. Nossa produtora Catiele de Oliveira está por lá, nosso repórter Rodrigo Vicente está a caminho, e qualquer momento nós podemos voltar com novidades.
0: Obrigada pelas informações, seguimos aqui rodando a nossa apuração, olhando agora em detalhe para o Rio de Janeiro. Douglas Ruas, Nós temos pouquíssimas urnas apuradas no Rio de Janeiro, 0,49%. Então, podemos dizer que começou agora a apuração no Rio de Janeiro. Douglas Ruas, do PL, que é oposição, com 54,77%. Eduardo Paes, do PSD, com 37,09%. Vamos só contextualizar aqui, Douglas Ruas foi secretário de Cláudio Castro, então é um aliado de Cláudio Castro, e Eduardo Paes foi prefeito, até o momento em que poderia continuar como prefeito, saiu para fazer essa campanha como para o governo de estado, e ele tem uma ampla aprovação enquanto prefeito, saiu na frente nas pesquisas de intenção de voto, mas agora, nas últimas semanas e mais precisamente nos últimos dias, Douglas Ruas, do PL, candidato de Flávio Bolsonaro, acelerou bastante. Então é algo pra gente ficar aqui dando uma olhada. Ih, garotinho, Anthony Garotinho, só porque temos aqui algo diferente no nosso mapa, tá escrito Subjúdice.
1: Preste atenção nesse retângulo azul para quem está nos assistindo, né? Para quem está nos ouvindo, só a gente descreve, Joana.
0: Anthony Garotinho, que parece que entrou nessa eleição apenas para bagunçar, inclusive nos debates, não é mesmo? A candidatura de Anthony Garotinho não foi para frente, mas ele fez uma campanha até os 45 do segundo tempo no estado do Rio de Janeiro.
1: E como diriam os especialistas em eleições, Anthony Garotinho tem recall, né? Recall é uma coisa muito importante na corrida eleitoral, especialmente quando a gente fala de um político veterano. Bom, mudando de página agora, não, ainda continuando no Rio de Janeiro, porque a Rebeca Reis está chamando a gente. Pois não, Rebeca? Boa tarde.
17: Boa tarde, a gente segue aqui acompanhando do Tribunal Regional Eleitoral todas as atualizações envolvendo algumas questões das urnas eleitorais, principalmente a substituição das urnas. Até 5h10 da tarde, que foi o último horário de atualização, foram 118 urnas substituídas aqui no estado do Rio de Janeiro. A cidade, a capital do Rio de Janeiro, é a cidade com mais urnas substituídas, somando 118, perdão, no total foram 224 aqui na cidade do Rio de Janeiro, 118. Do total, isso significa cerca de 0,60% das urnas que precisaram ser substituídas ao longo do dia. Aqui também a gente teve 4 ocorrências de prisões por boca de urna. O juiz da fiscalização da propaganda eleitoral, Marcelo Rubioli, explicou que esse tipo de prisão por boca de urna não chega a deter a pessoa na delegacia, mas a pessoa é levada por agentes da segurança pública para fazer então o registro de ocorrência. Foram 4, 2 na capital e 2 no interior do estado. Além disso, um homem chegou a morrer aqui de infarto enquanto estava esperando para votar na zona eleitoral, em uma zona eleitoral na Barra da Tijuca, zona sudoeste do Rio. A gente não tem mais informações sobre a identidade do homem, nem qual era a zona, só sabe realmente que foi na Barra e que foi uma morte por infarto, então uma morte natural. Não teve mais nenhuma ocorrência de grande impacto, mas a gente segue aqui acompanhando qualquer tipo de intercorrência agora com as apurações, já que os portões fecharam já há quase uma hora aqui no estado do Rio de Janeiro, e a gente segue acompanhando as apurações dos cargos de governador e todos os outros cargos estaduais e federais. Volto com vocês.
1: Agora, 5h50, saímos do Rio de Janeiro, vamos para a região sul. Quem está chamando é o Felipe Armata, direto de Curitiba, pois não, Armata?
18: 94 cidades do Paraná tiveram algum tipo de problema na eleição de hoje por causa da falta de energia elétrica. Para a gente ter uma noção, Paraná tem 399 municípios, então o número é bastante alto. Essa é uma avaliação que foi feita agora há pouco numa coletiva de imprensa aqui no Tribunal Regional Eleitoral do Paraná, onde está a TMC nesse momento. É a primeira vez na história, inclusive, que o Tribunal Regional Eleitoral do Paraná fez uma parceria com a Cinepar, que é o órgão oficial que mede todos os registros meteorológicos do estado, e justamente fazendo para entender um pouco de como poder agir nesse momento que as chuvas foram muito fortes com relação às eleições desse ano. Uma avaliação também que o TRE fez é que muitos dos paranaenses deixaram para votar no período da tarde, porque choveu muito no período da manhã, e aí houve muita fila em praticamente todos os pontos do Paraná, principalmente em Curitiba. Mas mesmo assim, a avaliação do TRE, que a eleição desse ano foi um sucesso no Paraná, apesar dos problemas climáticos. Os dados mostrados pelo TRE agora há pouquinho, que até as 5h37, mais de 90% das urnas já tinham sido encerradas. O que não tinha sido encerrado é justamente pessoas que chegaram depois das 5 horas da tarde para votar por causa das chuvas. Nesse momento, no Paraná, a 50% dos votos para Sérgio Moro, 24,51% para Sandro Alex e 24,22% para Requião Filho. São 27% das urnas apuradas. Há uma grande expectativa se vai haver ou não segundo turno no Paraná. Até agora, pouquinho na apuração, Sérgio Moro estava perto dos 50%, ficava no 48%, 49%. É pela primeira vez agora que ele ultrapassa os 50%. Se continuar assim, a eleição pode ser decidida no primeiro turno no Paraná, mas por enquanto 27,12% das urnas apuradas.
0: Muito bem, Felipe. Então, expectativa para possível resolução em primeiro turno. Vamos agora conversar com o cientista político da SPM, Fábio Andrade, para a gente já se situar. Aqui temos apuração mais avançada em alguns estados, menos avançada em outros, algo que vai mudar bastante, porque o peso dos estados também muda. Professor, bom dia. Bom dia não, que bom dia, boa tarde
1: que
0: já.
1: Tem um bom dia amanhã
0: bom
1: também,
0: dia,
1: né?
0: Bom dia, uma ótima semana.
1: Agora, Joana, é importante colocar aqui que o professor está com a gente desde as 5 em ponto, né? Vai falar só agora, mas está aqui com a gente desde as 5 em ponto. Então, duas coisas. Primeiro, muito obrigado desde já. Segundo, se a gente falou alguma bobagem, ele vai corrigir agora, né, professor? Boa tarde.
19: Boa tarde. Não falaram nenhuma bobagem. A gente está num estágio muito inicial ainda. O que eu talvez alerte os telespectadores e ouvintes é que, como a gente está em estágio muito inicial, algumas pessoas podem sim empolgar com os resultados presidenciais, mas está longe da hora ainda, porque a gente tem, sobretudo os estados que estão mais avançados, são estados que favorecem a candidatura de Flávio Bolsonaro. Então, aquele.
0: Estamos falando de
19: Distrito Federal, Paraná, e Rio Grande do Sul.
0: Se a gente puder dividir o país em regiões, nós estamos falando do Sul com força total para a candidatura de Flávio Bolsonaro. Certo. O Centro-Oeste.
19: Bem bolsonarista.
0: Bem bolsonarista. Para
19: Flávio
0: Agro, Bolsonaro.
19: Mato Grosso do Sul, Goiás, Tocantins e Distrito Federal com muito peso para o bolsonarismo.
0: Nordeste, lulista.
19: A fortaleza do atual presidente, é onde se espera que tenha um resultado que, quando entrar os votos dos estados do Nordeste, deve alterar bastante os números que a gente está vendo aí.
0: Agora, Norte, houve uma mudança nas últimas semanas, últimos meses, algo que favorece um pouquinho Flávio Bolsonaro, mas ainda é mais favorável ao presidente Lula. E Sudeste, professor, como é que a gente encara o Sudeste? A gente fala tanto do peso do Sudeste enquanto região, enquanto o maior colégio eleitoral, se estivermos falando de região, Minas, São Paulo e Rio de Janeiro.
19: No Norte, só voltar um pouquinho, Norte tem uma divisão, né? Roraima, Amapá e Rondônia são mais ou tendem a pesar mais para o lado do Flávio Bolsonaro e para o bolsonarismo. Amazônia e Pará tendem a ser um pouquinho mais lulistas, pelo menos no voto presidencial. Quando a gente olha Sudeste, de fato são os maiores colégios eleitorais, e se a gente fizer uma mescla das últimas eleições com as pesquisas, Flávio Bolsonaro com uma leve vantagem em São Paulo, o Rio também tende a ter uma leve vantagem do Flávio Bolsonaro em relação a Lula. O fiel da balança vai ser Minas Gerais, como sempre.
0: Como, né? Sempre.
19: Quem, eu ousaria dizer que quem levar em Minas tem a maior chance de terminar o primeiro turno em primeiro lugar. Isso se não tivermos uma situação excepcional, dado o número de votos, de abstenção, de não comparecimento, de uma eleição que possa ser liquidada no primeiro turno. A gente precisa que a apuração nacional avance mais.
0: O professor está falando de Estado ou de
19: presidencial?
0: Isso foi algo que foi levantado, começou a ser levantado nos últimos dias, e ambas as campanhas usaram muito esse mote nos últimos dias. Vamos resolver isso no primeiro turno, vai dar no primeiro turno. Só para a gente explicar para quem está nos acompanhando, qual seria a continha que precisaria fechar para um ou para outro?
1: Porque tem uma coisa também, né, professor? Perdão, Joana, mas quanto menor o universo, mais fácil de você fechar a conta em primeiro turno para um lado ou para o outro. Então, vamos supor um absurdo aqui que a abstenção fosse 40%. Seria muito mais fácil para um ou para outro levar em primeiro turno por essa ponta, né?
19: Perfeito. Quanto maior a abstenção, maior a chance de uma eleição terminada em primeiro turno. E como é uma eleição quase plebiscitária, dado o preço, não teve um terceiro candidato, até conversava com o Bruno antes de entrar no ar aqui, não teve um terceiro candidato, não dá para chamar a terceira via. No máximo a gente poderia chamar um terceiro candidato ou candidata. Não conseguiu se apresentar, não conseguiu ter tração, então a gente já está diante de uma eleição um tanto quanto plebiscitária. Os agregadores, que é uma tecnologia que se faz uma média das pesquisas, estavam apontando um 50, quase que um 50-50. Então, a depender do número de abstenções, não é impossível que nós tenhamos uma vitória em primeiro turno, seja de Flávio Bolsonaro, seja de Lula. Mas precisa avançar mais a apuração para a gente ter uma noção mais clara. Em especial, Minas Gerais.
0: Vamos dar uma olhadinha agora em Pernambuco? Como está a situação por lá? Nós temos o Júlio Andrade já no gatilho, no gancho. Kennedy Lacerda com a gente. Muito bem, Kennedy, uma ótima tarde. Eu aqui viciada em falar um ótimo dia, mas tudo bem, um ótimo dia para você.
1: Já vale pra amanhã.
0: Como tá o dia por aí? Conta pra gente.
20: Olá, muito boa tarde a todos, a vocês que nos acompanham pela TMC. Pois é, agora em Pernambuco, menos de 5% das urnas apuradas. A atual governadora, Raquel Lira,

0: a imprensa e, segundo ele, as eleições no estado são consideradas tranquilas. Volto com vocês no estúdio e até daqui a pouco.
1: Tá certo, então. Esses são os números, como a gente está vendo aqui na tela, eu descrevo para você, governador, estado de Pernambuco, Raquel Lira vencendo. Ainda a gente está falando de 5% de apuração. Raquel Lira, 52,92%, João Campos, 44,43%. Vamos, então, passar agora para o Distrito Federal. Vamos colocar no nosso mapa interativo aqui o Distrito Federal, porque a gente já tem uma apuração que ultrapassou a metade no Distrito Federal. Ainda que para a presidência da República o contingente não seja tão importante, tem um valor simbólico e tem a questão do Senado também. Então, vamos olhar primeiro o governador e depois a gente passa para a questão do Senado aqui, ó. 65,5% de apuração no DF. Celina Leão, 49,54%.
2: Perto de levar no primeiro turno.
1: Aí que tá, olha só, a gente tem que fazer a conta aqui. Leandro Graça, 34,74%. Aí a gente tem a Paula Belmonte com 8,35%, Kiko Caputo, 4,62%, Capelli, 2,26%, professora Samara Mineiro, 0,25%, professor Robson, 0,09%, Ellison, 0,08%. Então, a gente tem aí, faltando 2.400 urnas, uma abstenção de 18,73%.
2: Baixa, uma abstenção considerada baixa.
1: Pelo histórico que a gente tem visto aqui no país, tá baixa, né? Tá abaixo dos 20%. E como é que tá o Senado aqui no DF? Vamos dar uma olhada, se a gente puder. Olha só, Michele Bolsonaro, 28,76%, Bia Kicis, 27,35%, Leila do Vôlei, 21,37%, Érica Cocai, 19,07%. Então, o bolsonarismo vencendo aqui, para colocando duas vagas no Senado Federal, de acordo com a apuração no DF.
3: Tem um ponto, Bruno Rizzi, pois não. Tem um ponto interessante do Distrito Federal, que pelo caminhar das coisas aqui, se a gente seguir com esse cenário, pelo Senado a gente já vê que, independente de qualquer coisa, são duas mulheres ali. A gente tem as quatro primeiras colocadas até agora mulheres. Mas Michele Bolsonaro liderando, conforme esperado. Bia Kicis aí levando o segundo lugar. Leila do Vôlei vinha como uma disputa bem aberta ali, acaba ficando um pouco para trás. Mas o cenário é, a gente vai ter, com esse cenário de agora, uma governadora e três senadoras, todas mulheres no Distrito Federal. É um dado interessante da gente analisar aqui, é algo que a gente acho que nunca viu. Né? Nesse nível no Distrito Federal, acho que a gente não teve.
2: 10%, quase 11% das urnas apuradas. A gente está falando de presidência da República. Flávio Bolsonaro do PL com 51,09%. Lula do PT com 40,67%. Agora, nós temos o nosso Fernando Molica, no Rio de Janeiro, prontinho para falar com a gente.
4: Boa noite, Joana, Felipe.
2: Oi, Molica. Tudo bem?
4: Estou aqui olhando os números na tela, aqui acompanhando esse processo, que é ótimo, né? Quer dizer, que bom que a justiça eleitoral brasileira consegue dar tantos resultados com tanta rapidez. Agora é doideira, né? Que você fica ali vendo onde é que foi, onde é que não está, onde é que tem mais voto, onde é que tem menos voto. Ainda é um processo muito incipiente, mas de qualquer maneira, alguns dados que saltam aos olhos, né? Desde o início da apuração, e o Flávio Bolsonaro está na frente, com um percentual grande, né? Ele começou ali em torno de 48%, 49% dos votos válidos, agora ele está com 51,09% dos votos válidos, há pouco, né? O cientista político explicou que a maior parte dos votos da apuração, a apuração está mais adiantada em estados onde há uma maioria bolsonarista. Quando a gente olha para um mapa de apuração, a gente vê claramente ali o Nordeste vermelho, o Pará até agora também mais vermelho, e depois uma tendência azulada para baixo. Mas é um dado surpreendente nesse exato momento. Vamos esperar um pouquinho mais, vamos avançar um pouco mais na apuração, para ver como é que anda essa situação. E como era mais ou menos previsível, falava-se em desidratação, né, dos candidatos que teriam uma terceira via, ou quarta ou quinta via, você tem percentuais bem baixos, né? O escritor Augusto Cury, com

0: 2,98%, 3%, Caiado 2,4%, Renan Santos com 2,3%, e o Zema com 0,31%. Mesmo em Minas, o percentual do Zema está um pouquinho acima de 1%. Acho até que ele levou o celular lá para fotografar o voto dele, né? Mostrar que alguém votou nele, porque nem em Minas, onde ele governou duas vezes, o Zema conseguiu furar essa polarização tão grande aí entre Flávio Bolsonaro e Lula.
1: Molica, a gente volta a falar, vou aproveitar aqui o professor Fábio Andrade para falar especificamente sobre o Rio de Janeiro, que teve um ano de muita instabilidade política. Aliás, instabilidade política pode ser até o apelido do Rio de Janeiro nos últimos longos anos. Mas esse teve algo em particular. O Rio de Janeiro está com um governo interino. Professor, de que forma é que isso tem impacto em um estado que tem duas forças, como todo país, mas que tem forças batalhando aí pelo protagonismo na eleição neste ano?
2: É curioso, Joana, porque pelo que os resultados nos mostram, a gente tem apenas 2%, a despeito de toda a instabilidade, ela não foi transferida para a família Bolsonaro, que foi responsável por apoiar os dois últimos governadores do Rio. Né? Mas, insisto, os números são muito pequenos para a gente fazer qualquer ilação. O dado curioso que não aparece nessa pesquisa é que o atual governador, que é o presidente do Tribunal de Justiça, tem uma aprovação significativa. Então, talvez tivessem os partidos articulado uma grande inovação, poderia ter algum êxito, mas os números estão reportando bem o que segue nacionalmente. É os estados presos na dicotomia família Bolsonaro versus grupo político apoiado pelo governo.
1: Muito bem, Rizzi, você tem aí os dados da aprovação do governo Eduardo Paes para a gente entender como é que o prefeito, ex-prefeito do Rio de Janeiro, chega nessa campanha pelo governo?
3: Ele sai da prefeitura, Joana, com uma aprovação na casa dos 65% a 67% de aprovação na prefeitura. E a questão do Rio, além de Eduardo Paes ter essa questão até então da máquina na mão, apesar de ser a prefeitura e candidato ao governo estadual, a gente também tem um sentimento que pode se fazer presente, afinal a gente está com 2% das urnas por enquanto, mas um sentimento no Rio de Janeiro da questão do antissistema, né? Aquele tão falado antissistema, porque a gente está com um governo interino ali, com uma coisa completamente fora da caixinha, pode ter despertado esse sentimento. E esse sentimento seria mais negativo para Douglas Ruas do PL. De novo, a gente ainda está muito no início, mas pode ser um movimento nessa linha que a gente está analisando para o governo do Rio de Janeiro.
0: E tem um dado?
3: Pouquinho ainda.
4: Eu queria chamar o Molica para falar um pouquinho do Rio de Janeiro mais, porque tem uma estatística que a gente tem batido desde o começo do ano, que é a de governadores, puxando aqui a história recente do Rio de Janeiro. O Molica está com a gente ainda, né? De governadores do estado do Rio de Janeiro que foram alvos de mandado de busca e apreensão da Polícia Federal, cassação, investigação, qualquer coisa desse gênero. Então a gente volta a 1987, Moreira Franco. E aí tem Moreira Franco, Rosinha, Antony Garotinho, Sérgio Cabral, Luiz Fernando Pezão, Wilson Witzel e Cláudio Castro. A minha pergunta para você, Molica, do ponto de vista de quem está aí vivendo o dia a dia do Rio de Janeiro é: o crédito no político, de modo geral, no Rio de Janeiro? No Brasil já não está numa grande fase, mas no Rio de Janeiro tem alguma coisa específica, do ponto de vista até do estado de espírito do eleitor, que foi cedo para a urna hoje tentar votar em alguém?
0: Olha, é muito difícil avaliar isso, até porque no Rio a gente ainda tem um problema anterior. E até hoje, a fusão dos estados, Rio de Janeiro, Guanabara, que vem lá do meio da década de 1970. Até hoje essa fusão, na prática, no simbólico, não ocorreu. Né? Você tem uma eleição, prefeitos do Rio têm dificuldade de se elegerem governadores do estado. O Eduardo Paes, ele é favorito porque a população da cidade do Rio de Janeiro é muito grande, ele tem uma grande probabilidade de chegar na frente, pelo menos no primeiro turno. Agora, continua uma divisão muito grande. E você tem máquinas políticas aqui no Rio, tinha a máquina do MDB, foi toda destruída, que foi toda presa, boa parte dela foi presa, Sérgio Cabral foi preso, o Jorge Pisciani foi preso, Paulo Melo foi preso, uma opção de gente foi presa. A máquina do MDB que controlava o Estado foi desmontada e até hoje ainda não veio uma outra máquina. O Eduardo Paes ainda não conseguiu criar uma máquina suficiente para o Estado, mesmo na cidade. Ele tem uma penetração insuficiente dentro do universo político, tanto que ele está com dificuldade e o candidato dele ao Senado, Pedro Paulo, tem boa probabilidade de não ser eleito. E tem um outro momento também, que é essa uma promiscuidade muito evidente entre a política e o crime. O crime é tão organizado, essa organização criminosa aqui no Rio de Janeiro não pode existir sem um respaldo político, tem um respaldo dentro do Estado, e aí eu não falo apenas da polícia. Então isso é uma questão muito, muito grave aqui no Estado, né? O governador, o ex-governador Cláudio Castro, ele já foi alvo de operações, já foi alvo de busca, e ninguém se surpreenderá se houver uma decisão de prendê-lo, né? E aí isso é uma questão complicadíssima no Estado. Então você não tem um momento, uma máquina dominante. Tem sim uma influência muito forte do bolsonarismo. Uma influência tão forte que consegue superar o fato do ex-governador Cláudio Castro ter sido um quadro do PL. Né? Ele é do PL, se ele não foi expulso ainda, ele é do PL. E isso não contamina a campanha do Douglas Ruas de uma maneira decisiva. Então, o Rio de Janeiro tem uma lógica de meio pensar nacionalmente, não pensar localmente, talvez isso influencie, mas enfim, vamos ter que esperar o resultado. Mas a gente tem aqui uma situação completamente anódina, completamente fora dos padrões. O governador, eu costumo ficar brincando até, né? Que o governador está em exercício desde março, o desembargador Ricardo Couto, deve estar exaurido de tanto fazer exercício. Desde março ele está fazendo exercício, que ele está em exercício, o que é uma situação absurda, né?
4: Molica, fica com a gente, segue nessa cobertura especial que a gente está trazendo aqui, e agora a gente traz a repercussão na imprensa. A gente falou bastante sobre isso ao longo dessa semana e o nosso correspondente na Europa, Jamil Chad, está conosco participando deste domingo especial para trazer para a gente informações da imprensa estrangeira. Deixa eu ver. Boa noite já para o Jamil. Aliás, boa noite aqui para o Brasil também. Jamil Chad, meu amigo, seja bem-vindo. Boa noite. O que é que você traz para nós?
5: Boa noite, Felipe. Boa noite, Joana. Boa noite a todos. Olha, a imprensa internacional inteira acompanhando esse momento da apuração no Brasil. São várias emissoras, inclusive, que estão dando com uma certa frequência as parciais, inclusive, da eleição no Brasil. A própria BBC, no seu site, traz justamente algum tipo de informação passo a passo. Claro, o mundo inteiro olhando para essa eleição no Brasil, porque, como disse o próprio New York Times mais cedo hoje, Felipe, essa é uma eleição que define o destino da América Latina. E aí, claro, tem muito interesse em jogo, não só o interesse latino-americano, o interesse norte-americano, sem dúvida nenhuma, mas o interesse dos europeus, o interesse dos chineses, enfim, o que acontece no Brasil tem como potencial de definir basicamente o destino da América Latina. E por isso a imprensa inteira olhando para a eleição no Brasil. Há quem diga, Felipe, que a eleição no Brasil pode ser inclusive mais consequente, ou seja, ela pode ter mais repercussão do que a própria eleição legislativa nos Estados Unidos em novembro. Eu tenho certas dúvidas em relação a isso, mas enfim, é a posição de alguns meios de comunicação aqui na Europa. O outro fato, claro, a enorme participação de brasileiros no exterior votando hoje, já foi encerrado aqui na Europa, obviamente há muito tempo, estamos aqui com 11 da noite já, as urnas também, como no Brasil, fecharam às 5 da tarde, nos horários dos respectivos países, e aí, claro, o presidente Lula ganhando em várias capitais, em Madrid, em Berlim, em Roma, em Paris, e Flávio Bolsonaro ganhando em Israel, por exemplo, mas também de uma forma bastante importante no Japão, com 20 mil votos de diferença em relação ao presidente Lula.
4: E eu imagino também, né, Jamil, a gente já projetando a nossa conversa que a gente vai ter no TMC 360 desta segunda-feira, editoriais falando a partir do resultado final aqui no Brasil, editoriais falando da questão Trump, da questão escuro das Américas, da questão da onda laranja que tem se comentado aqui na América Latina. Eu sei que você vai continuar conosco e vai trazendo as informações ao longo dessa programação, vai dormir pouco, Jamil Chá, jornalista, dorme pouco, mas só fechando essa nossa primeira conversa aqui, a onda laranja está nos olhos, especialmente da imprensa, eu tenho acompanhado, da imprensa europeia, que vê essa questão com uma certa, para não falar em China e Rússia, né? Vamos ficar só na questão da imprensa europeia, que vê isso com muita atenção, né, Jamil?
5: Muita atenção, inclusive para saber de que forma os interesses europeus vão ser afetados ou não na América do Sul com uma eventual vitória de Flávio Bolsonaro. Por exemplo, outro dia aqui na Europa, Felipe, uma das preocupações dos europeus era justamente com relação ao destino do acordo Mercosul-União Europeia. Ele sobrevive, ele não sobrevive, o que será feito dele justamente numa eventual mudança de poder no Brasil. Um outro elemento também que chama atenção, por exemplo, dos europeus, é saber como o Brasil, no eventual governo de Flávio Bolsonaro, pode se relacionar com instituições como a OMS, Organização Mundial da Saúde. Lembrando que os Estados Unidos saiu da OMS, a Argentina saiu da OMS. Claro, Milei tentando seguir os passos de Donald Trump, e claro, muitos europeus perguntando o que aconteceria no caso do Brasil. Então, todas essas questões são colocadas, os europeus de olho para entender qual é o destino dos seus próprios interesses, dos seus investimentos no Brasil, numa eventual mudança de governo. Também tem um outro aspecto aqui, Felipe. Claro, é impossível neste momento dizer se essa eleição vai terminar ou não no primeiro turno, mas se ela terminar no primeiro turno, nós temos informação de que vários países já estão preparados para soltar os seus comunicados felicitando o vencedor ou reconhecendo simplesmente o resultado da eleição, inclusive para dar uma sinalização de que sim, as instituições estão funcionando, que a democracia brasileira funciona.
4: Ponto importantíssimo, Jamil Chá, de volta ao longo dessa cobertura especial desse domingo. Desde já um abraço, bom trabalho, Jamil. Agora 6:15, Joana.
1: Vamos lá, aqui a gente vai para um intervalo bem rapidinho, mas antes vamos ver como é que está a apuração para a presidência da República. 17,22% das urnas apuradas. Flávio Bolsonaro com 51,22% dos votos. Lula com 40%, quase ali em 41%. Os demais candidatos abaixo de 3%. Daqui a pouco vamos conversar com o professor Fábio Andrade, cientista político da SPM, sobre a diferença entre Flávio Bolsonaro e Jair Bolsonaro. É algo que vai ficar muito aqui na nossa lupa. Como é que filho está desempenhando nos estados em que o pai foi bem? Está indo melhor? Está indo pior? Como é que está indo? Isso é algo que a gente precisa ver, a abrangência da campanha do PL e do filho de Jair Bolsonaro. Então, daqui a pouco a gente volta, um rápido intervalo.
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2: São 6:18. Continuamos com os nossos convidados aqui, analisando os números que vão chegando. Daqui a pouquinho a gente fala sobre o ponto que Jonah Trepto trouxe aqui para conversar com o professor, conversar com o Bruno Rizzi também. A projeção de pai e filho, né? Os resultados de Jair Bolsonaro em 2022, os resultados até agora obtidos por Flávio Bolsonaro em 2026. Antes a gente vai trazer uma reportagem especial aqui sobre a presença feminina nos cargos de poder no Brasil. A reportagem é da Luísa Mutoni, da Clara Castilho e do Pedro Vitor.
3: O Brasil vive a maior crise institucional desde a redemocratização de 1985. O escândalo do Banco Master afetou os três poderes. Novas polêmicas aparecem nos noticiários a cada dia. No dia 15 de setembro, o Supremo Tribunal Federal começou a julgar a validade de um relatório da Polícia Federal relacionado às mensagens entre o ministro Alexandre de Moraes e o ex-banqueiro Daniel Vorcaro. Um dos principais momentos da sessão foi a breve fala da única ministra da corte.
4: E eu estou nesta sessão, como talvez muitos de meus colegas, em estado de profunda consternação e tristeza.
3: Da redemocratização para cá, apenas quatro mulheres integraram a chamada Cúpula da República, expressão usada na política para se referir ao grupo de autoridades que ocupa os cargos mais altos do poder de um país. A primeira brasileira a ocupar um desses cargos foi a ex-ministra do STF, Ellen Grace, que abriu o caminho feminino na corte no ano de 2001. Depois de Ellen, apenas a ex-ministra Rosa Weber e a atual magistrada Carmen Lúcia chegaram à corte. No executivo, o número é ainda menor. Dilma Rousseff foi a primeira e única presidente da história do país, eleita em 2010, 121 anos depois do início da República no Brasil. A advogada e professora da PUC de São Paulo, Gabriela Zancaner, explicou que a igualdade entre homens e mulheres está prevista na lei, mas isso nem sempre é observado na prática.
5: Então, cada mulher que ascende a um espaço de poder, ela sabe que aquele espaço para ela é um espaço que não existia antes. Então, eu acho que ela se vê na obrigação de se colocar como um paradigma para as outras mulheres.
3: Um levantamento realizado pelo Núcleo de Estudos Raciais do INSPER apontou que as lideranças femininas têm até 35% menos chances de se envolver em casos de corrupção na comparação com as lideranças masculinas.
6: Uma pesquisa divulgada neste ano pelo Escritório Nacional de Pesquisa Econômica dos Estados Unidos aponta que o gênero não determina a corrupção, e sim que a prática de irregularidades depende de uma série de fatores, e não necessariamente se em um país existem governantes mulheres. É o que analisa a pesquisadora da Universidade de São Paulo e vice-presidente do Instituto Não Aceito Corrupção, Maria Tereza Sadek.
7: O que diminui a corrupção são instituições consolidadas, instituições de controle, sobretudo a ideia da transparência.
3: A violência política mostra que chegar ao poder ainda é apenas o primeiro desafio para muitas mulheres. Enquanto poucas conseguem chegar ao topo, milhares de outras ainda enfrentam um sistema que não parece preparado para vê-las ocupando esses lugares, enfrentando até retaliação ou falta de apoio para denunciar a corrupção.
2: Bom, voltando a falar sobre o tempo real aqui, são 6:22. Para que você tenha uma ideia, você que está acompanhando aqui o trabalho de apuração, o estado com menor índice de apuração até agora é o estado de Alagoas, 9,5%. O estado com o maior índice de apuração, DF, 86,1%. Vamos observar a situação no Distrito Federal, que está apertadíssima para segundo turno ou resolução em primeiro turno. 49,71 para Celina Leão, 34,62 para Leandro Graz. Então, PP em primeiro lugar, PT em segundo. Aí, na sequência, Paula Belmonte, PSDB, 8,45. Kiko Caputo, 4,49. Capelli, PSB, 2,24. Professora Samara Mineiro, 0,24. Professor Robson, 0,10. E Ellison, 0,07. 86,63% de apuração. 18,84% de abstenção, um pouquinho maior que no caso de 2022. Faltam, deixa eu ver aqui, 932 urnas, por enquanto, no Distrito Federal. E vamos passar rapidinho aqui para o estado de São Paulo. O estado de São Paulo também está com uma apuração lenta em relação ao que se esperava do estado de São Paulo. A gente abriu, agora são 6h23, a gente abriu a hora, essa hora 6 aqui, essa hora 18, com 14% de urnas ainda abertas em São Paulo. Vamos saber como é que está a situação agora de São Paulo, com apenas 12,22% de apuração. Baixou a diferença aqui, mas Tarcísio continua na frente. Tarcísio, atual governador, buscando a reeleição e tendendo a vencer em primeiro turno, de acordo com o desenho que a gente enxerga agora. 67,41%, está chegando a um milhão e oitocentos, passou de 1.800.000 votos. Fernando Haddad, 31,79. Vivian Mendes, 0,29. Vera Lúcia, 0,28. Carlos Machado, 0,23. Nesse caso de São Paulo, a abstenção ultrapassa 20%, está em 22,14%. E as urnas são 12.666 de mais de 103 mil urnas. Portanto, a gente está numa situação aí de 12,22% de apuração. E no Senado, para São Paulo, olha só, ainda os dois candidatos de Tarcísio de Freitas, muito à frente, os dois candidatos de Flávio Bolsonaro também, muito à frente das candidatas de Lula. Guilherme Derrite, 33,11%. André do Prado, 31,87%. Simone Tebet, 16,79%, Marina Silva, 15,69%, o que mostraria um grande fracasso das pesquisas, né? Nesse retrato do Senado, que até nessa semana mostrava-se, em alguns casos, um empate quádruplo dentro da margem de erro entre esses quatro concorrentes. Jona.
8: Professor Fábio, quando a gente olha para o estado de São Paulo, tem aqui o número de apuração para a presidência com recorte do estado de São Paulo. 57,06 para Flávio Bolsonaro, Lula 33,81. Nós estamos com ainda poucas urnas. Por favor, coloque ali novamente o mapa de São Paulo, já que a gente está falando de São Paulo. Obrigada. 24% das urnas apuradas, professor. 12,2, agora sim. Então vamos deixar aqui essa, por favor, enquanto a gente fala de São Paulo. Queria entender se a gente aqui já pode dizer que, com essa fotografia que a gente tem nesse momento, faltou palanque para o presidente Lula. Por quê? A gente está ainda numa apuração muito incipiente, mas o mote do presidente Lula, da campanha, nos últimos 3 dias foi: vai dar primeiro turno. Estamos longe disso.
9: Então, em São Paulo teve palanque. Talvez o que os dados estão mostrando é que não fosse o palanque mais adequado. Mas quando a gente olha nacionalmente, me parece que a estratégia traçada pelo PL de vamos construir uma base forte de senadores acabou por gerar um espaço mais aproveitável, gerou uma estratégia do ponto de vista de geração de votos mais interessante em relação ao que foi traçado pelo PT, que foi apostar na força do nacional do nome do Lula. E o que os dados estão sugerindo para a gente é que os palanques estaduais, pelo menos nesse momento da apuração, estão fazendo falta. Porque a gente estava vendo os números aqui, apesar de serem urnas diferentes, São Paulo está tudo indicando, teve problema com algumas urnas, parece que a capital ainda não entraram os votos, então são outros votos que estão sendo processados nesse momento. Mas em 2022, em nenhum momento, Jair Bolsonaro chegou a superar a casa dos 49%.
2: Exato.
9: E o Flávio já está com 52%.
8: Né? Só para a gente situar aqui quem está nos acompanhando, qual é a questão da capital, peso da capital São Paulo para o estado,
9: professor? Nas eleições de 22, o o Jair Bolsonaro foi derrotado por Lula, não só na cidade de São Paulo, mas na região metropolitana. Se a gente jogar essa perspectiva para frente, espera-se que quando entrarem os votos da capital, é provável que os números fiquem mais favoráveis ao atual presidente Lula e ao Fernando Haddad.
10: A gente tem nesse momento o estado de São Paulo, Flávio pontua 10 pontos acima do que Jair pontuou a essa altura do campeonato em 2022. 10 pontos percentuais, um colégio eleitoral de 20%, fazendo continha de padaria aqui, a gente está falando de uns 2% no nacional. Nesse momento que a gente vê no cenário nacional, em relação ao mesmo momento de horário, não momento necessariamente da mesma apuração de colégios eleitorais e tudo mais, mas a essa altura do campeonato, em 2022, Jair Bolsonaro estava cerca de 2 a 3 pontos pior do que Flávio está hoje. E Lula, comparado com ele próprio, está cerca de 2,5 pontos abaixo do seu desempenho. Lembrando que por volta das 8 da noite foi o horário da virada de Lula em 2022. Então a gente vai acompanhar mais ou menos pelo horário, é quando a gente vai ter um resultado um pouco mais avançado no Nordeste. Por enquanto a Paraíba está bem avançada, mas a representatividade em termos de quantidade de votos ainda é pequena.
9: Exato, acho que a gente vai ter que esperar, pegando por referência o Nordeste, os votos da Bahia. Votos da Bahia vão ser muito importantes. Exatamente. Para a candidatura do presidente Lula, para a gente até entender, muito importante também para não parecer viés, para a gente entender de fato o tamanho dessa diferença.
10: O que a gente tem visto, e eu estava até conversando com o professor aqui antes, é uma tendência a um movimento de melhora de Flávio em relação a Jair no Sudeste, mas em compensação uma melhora de Lula comparada a ele mesmo no Nordeste. Vamos ver se isso se concretiza. Mesmo assim, se as tendências seguirem dessa forma, esse equilíbrio, por enquanto, tem sido mais positivo para Flávio Bolsonaro. Mas falta muita urna ainda, falta mais 70% da apuração.
2: Nosso analista Bruno Rizzi, professor Fábio Andrade, aqui conosco no estúdio da TMC, trazendo análise sobre esses números que vão chegando. Por falar em números chegando, vamos à região central de São Paulo, onde está o repórter Marcos de Pato, na sede do Tribunal Regional Eleitoral. É com você, de Pato. Boa noite.
11: Oi, Felipe, muito boa noite, Joana, a todos que acompanham a programação da TMC, falo ao vivo do Tribunal Regional Eleitoral de São Paulo, onde agora há pouco falou o presidente do órgão, o desembargador Encinas Manfré, e ele chegou atualizando com os números de quantas urnas haviam sido processadas. Inicialmente ele falou em 80%, mas no final da fala dele, ele atualizou esse número para 86%, com 14% faltando aí ser apurada, processada no caso. Esse problema se deve muito à questão da chuva que atingiu o estado de São Paulo em algumas cidades, né, de uma forma mais intensa e acabou atrapalhando um pouco dos eleitores se direcionarem às unidades ali de votação, o que acabou atrasando esse processo. Também citou as filas, né, por conta da quantidade de candidatos, 5 candidatos para serem votados, o pessoal nem todos conseguiram ser ágeis, levaram a colinha e acabaram se atrapalhando um pouquinho ali na hora da votação, o que fez com que provocasse essas filas. Mas, de uma forma geral, ele acredita que tenha sido uma eleição com resultado satisfatório. Ele citou, inclusive, alguns municípios que tiveram queda de energia, mas que não foram afetados porque as baterias das urnas eletrônicas tem autonomia suficiente. De uma forma geral, ele falou que foi um resultado satisfatório e ele deu um número de 81 urnas que precisaram ser substituídas na capital paulista e de outras 286 que foram substituídas no interior de São Paulo. Volto com vocês no estúdio.
2: Tá certo, Marcos de Pato, para a gente fechar aqui a situação de momento no estado de São Paulo, números para deputado federal, encostando aí em 20% de apuração. Lucas Pavanato, PL, é o primeiro colocado. Lembrando que a votação para federal é uma votação proporcional, não é majoritária, né? Então tem outra discussão. 13,35%. Érica Hilton Pessoal, 5,99%. Diferença grande. Na sequência, Sâmia Bonfim, 2,26%. Pessoal. E Kim Kataguiri, Missão 205, esses os 4 líderes, por enquanto, na corrida para deputado federal no estado de São Paulo.
8: Olhando na Bahia, por favor, agora vamos ver como é que está a apuração na Bahia. Temos 18% das urnas, exatamente, 18%, quase 19% das urnas apuradas. Jerônimo Rodrigues, candidato do PT com 52%. ACM Neto, com 47%. A ACM Neto, que tenta encerrar quase 20 anos de governo do PT, e Jerônimo Rodrigues, que tenta se reeleger apoiado, então, na força de Lula e dos dois governadores petistas que vieram antes dele, que são Jacques Wagner e Rui Costa, uma disputa dele, então, repetindo o confronto de 2022.
2: Vamos para o Centro-Oeste agora, falar do estado de Tocantins, uma das unidades da federação que mais rápido está apurando os seus votos. Estamos falando de 81,4% de apuração. Olha só, professora Dorinha, 45,97% à frente. União, Vicentinho Júnior, PSDB, 43,43%. Laurese Moreira, PSD, 8,25%. Ataíde de Oliveira Novo, 1,58%. Professor Vitor Naves, PSOL, 0,62%. Du Pereira, DC, 0,15%. 82 quase por cento de apuração no estado do Tocantins. Agora, 6,33%.

0: Michele Bolsonaro, do PL, eleita senadora no Distrito Federal. Essa é a informação que chega neste exato momento. Temos também a informação do
1: Mato Grosso do Sul,
0: senador Eduardo
1: Riddle. Fechou a conta aqui, ó. Fechou
0: 67%, 67,35% das intenções de voto. Das intenções de voto, perdão, dos votos. Isso aqui é voto. Podemos dar uma olhada na Michele Bolsonaro? Para ver exatamente quantos foram os votos que elegeram, então, que cravaram a apuração de Michele Bolsonaro no Distrito Federal.
1: Enquanto a gente
0: ajusta
1: aqui a tela no Distrito Federal para o Senado, eu vou trazer o detalhamento aqui do Mato Grosso do Sul, que a gente já tem, então, a conta fechada com 59,1% dos, perdão, 83,1% dos 59,1 teria a apuração resolvida, né? Mato Grosso do Sul, 83,1%, tá? Quem tá nos ouvindo aqui nos dials, nas frequências que formam a rede TMC, tá acompanhando aqui. Eduardo Riddle, 67,35%, dá pouco mais de 760 mil votos. Fábio Trade, do PT, 23%. João Henrique Catan, do Novo, 7,47%. Delcídio Amaral, quem se lembra, PRD, 1,09%. Economista Renato Gomes, 0,44%. Lucien Rezende, Daniel Lemes, Jefferson Bezerra, abaixo do 0,5%. Esse é o resultado em andamento, mas já resolvida a questão, portanto, no Mato Grosso do Sul.
0: Agora, falando de Michele Bolsonaro, mais cedo ela disse que o ex-presidente Jair Bolsonaro estava ansioso, mas confiante. Ela foi perguntada, inclusive, sobre uma das grandes pautas que vão tramitar nas próximas semanas, nos próximos meses, assunto que vai ser assunto de extrema importância no nosso futuro próximo, que é a escala 6x1. E ela disse o seguinte: quando eu for eleita, a gente conversa sobre escala 6x1. Então, nós temos aqui a eleição de Michele Bolsonaro, senadora pelo PL. Distrito Federal, 28,98% dos votos, faltam 521 urnas, com 92% das urnas apuradas no Distrito Federal.
1: Agora, 6 horas e 36 minutos. Vamos dar uma olhada aqui na apuração geral para a presidência da República, andando bastante também, claro que mais lenta, o número de urnas é muito maior. Mas a gente está falando de 160 mil urnas já apuradas, o que dá 31,90, quase 32%. Com Flávio Bolsonaro na casa dos 50,74%, Lula 41,14%. Escritor Augusto Cury, menos de 3%. Do Avante, 2,94%. Ronaldo Caiado, PSD, 2,38%. Renan Santos, Missão, 2,28%. Zema, 0,28%. Samara, 0,10, Clariana Barão, 0,04, abstenção, 20,85% no retrato do país até agora.
0: Vamos para Brasília? Quem tá aqui no gancho para conversar com a gente?
1: Rodrigo Vicente está chamando?
0: Oi, Rodrigo. Se o Rodrigo ainda não tiver ok, eu vou acionar aqui o professor. Eu gostaria de falar sobre essa notícia de fato que a gente tem agora da eleição de dois senadores e a perspectiva de termos um congresso com maioria de congressistas parlamentares no centro-direita, no espectro de centro-direita. O que que muda para os próximos anos, professor?
2: Bom, vai mudar o seguinte: a gente tem que aguardar o resultado das eleições presidenciais, mas eleito Flávio Bolsonaro, ele vai ter uma tranquilidade para aprovar os seus projetos. Ele vai ter uma facilidade para aprovação dos projetos e um ponto de resistência no Senado menor. Se por acaso a eleição for a eleição do presidente Lula, ele vai ter mais dificuldade para governar, porque no limite da inviabilidade, dado o que as projeções nos mostram de senador, vai ficar muito alto o custo de negociação.
1: E isso, né, professor, e Bruno Rizzi também, trazendo o Bruno para essa conversa também, é algo que a gente já conversava ao longo, desde o ano passado, na verdade, que é a questão da importância do parlamento, né? O presidente da República, é óbvio que ele tem um peso simbólico, é o chefe de Estado, chefe de governo e tudo mais no caso do Brasil. Mas sem parlamento não se resolve nada. E até pautas mais radicais, como a de impeachment de integrantes do STF, estava no cardápio de alguns dos postulantes e algumas das postulantes ao Senado, né? Então, uma guinada para essa direita, que não é centro-direita, mas é direita-direita mesmo, ela abre portas para isso, né, professor?
2: Abre, sem dúvida nenhuma abre. E aqui eu acho que eu reforço o ponto que a Jornal tinha me perguntado anteriormente. Política tem muito a ver com estratégia também, sem dúvida. E me parece que a estratégia do PL de, olha, a gente tem algumas eleições a disputar simultaneamente e valorizar significativamente a eleição para o Senado está dando resultados. Me parece que o Partido dos Trabalhadores ou ficou refém do contexto ou não conseguiu desenvolver uma estratégia mais competitiva com a sua base. E aí tem uma possibilidade de ainda de fazer a presidência da República, mas fazer uma presidência da República que vai ficar no limite da ingovernabilidade, dado os altos custos e a barreira, inclusive, ideológica para negociação com o Senado.
1: Bruno Rizzi, segura aí um segundinho só, porque o Rodrigo Vicente de Brasília está chamando a gente. Pois não, Rodrigo Vicente, o que é que você conta?
3: Oi, Felipe, boa noite para você, para a Joana, para todos que nos acompanham. Nós estamos aqui em frente ao QG de campanha do candidato à presidência pelo PL, o senador Flávio Bolsonaro. Agora há pouco acabou de entrar aqui o vice-candidato à presidência, Alfredo Gaspar, na chapa do senador Flávio Bolsonaro. A informação que a gente tem é que daqui a pouco também deve vir para cá o presidente do PL, Valdemar Costa Neto, também o senador Rogério Marinho, coordenador da campanha, enfim, outros integrantes da campanha devem chegar por aqui. A assessoria falou há pouco que o senador Flávio Bolsonaro, que está em Brasília desde volta aí, por volta aí de meio-dia e 40, quase uma da tarde, quando ele chegou aqui em Brasília depois de votar, deve vir para cá por volta de 8 da noite. A expectativa é que até as 8 da noite haja já uma definição maior e o senador deve falar por aqui. Bem, a qualquer momento, claro, é só acionar a gente também. A gente chama aqui, nós vamos seguir acompanhando aqui direto do QG de campanha do senador Flávio Bolsonaro. Volto com vocês.
0: Obrigada, Rodrigo, pelas informações. Bruno Rizzi, o que você destaca aí?
4: A gente tem alguns números aqui, a gente vê que no governo dos estados, a direita, candidatos à direita, tem 16 estados à frente agora. Centro, 3 estados, esquerda, apenas 8 estados. Então a direita na frente, aí liderando os estados e além do Senado também, como o professor trouxe, mas os estados também com uma vantagem para candidatos de direita. Também destaco aqui, bom, vamos dar sequência, pois eu destaco aqui outro ponto.
0: Tá bom, então. A gente vai conversar agora com o Igor Damasceno de volta para Brasília. Oi, Igor.
5: Oi, Joana, agora são 6:41 e nós já temos uma definição aqui no Distrito Federal pelo Senado. As duas cadeiras já estão definidas. Com 94% das urnas apuradas, a ex-primeira-dama Michelle Bolsonaro está eleita senadora pelo Distrito Federal em primeiro lugar, ela que conquistou quase 29% dos votos até agora. Michelle está com quase 880 mil votos e esse número não para de crescer, haja vista que ainda há cerca de 6% das urnas para serem apuradas. Mas matematicamente, a Michelle Bolsonaro já está eleita, não somente ela, aliada também do Partido Liberal, Bia Kicis, também está eleita com 27,38% dos votos, o equivalente a pouco mais de 830 mil votos para Bia Kicis. Então, tanto as duas candidatas do PL estão eleitas senadoras aqui no Distrito Federal. A disputa aqui estava bastante apertada, mas a Leila do Vôlei, do PDT, que era a favorita para conseguir a segunda cadeira, só conseguiu 21,3% dos votos. E a Érica Cocai, do PT, conseguiu pouco menos de 19% dos votos até agora. Então, matematicamente, a vitória pelo Senado aqui no Distrito Federal é da direita. Se vocês me permitem fazer uma análise, isso é resultado da excelente campanha que Michelle e Bia fizeram. As duas, desde o início, estão andando lado a lado, fazem campanhas juntas, manifestam apoio uma à outra, fizeram várias passeatas. Ontem elas estiveram juntas na região central de Brasília, hoje elas acompanharam uma outra na zona eleitoral aqui na capital federal. Então isso é resultado da união da Michelle com a Bia Kicis, diferente da Leila do Vôlei e da Érica Cocai. As duas até manifestaram apoio uma à outra, mas não caminharam juntas, não fizeram campanha conjunta, não estiveram tão unidas quanto Michelle e Bia. Então agora as duas, depois de muita aliança e depois de uma estratégia política praticamente perfeita na campanha eleitoral, estão eleitas senadoras aqui pelo Distrito Federal, eleitas matematicamente. Volto com vocês aí no estúdio.
1: Tá certo, Igor Damasceno, que vai conversar com a gente muito ainda nesse programa especial da TMC de apuração dos votos. Vamos dar uma passada rapidinha aqui antes de chamar mais da nossa reportagem no estado de Minas Gerais. Daqui a pouco a gente traz reportagem ao vivo, mas preste atenção nos números. Ainda que a gente tenha uma apuração de 37,7%, presta atenção. O Cleitinho Azevedo vai com 52,62% dos votos. É uma projeção de momento de primeiro turno. Calma, tá? A gente tá falando ainda de 30, pouco menos de 38%, mas olhe só, se você não está acompanhando no nosso YouTube, eu descrevo para você. Cleitinho Azevedo, republicano, 52,99%. Patrusa Ananias, 26,57% do PT, em segundo. Flávio Roscoe, PL, 7,5%. Matheus Simões, PSD, 4,5%. 38,40% de votos apurados. Quem está chamando a gente agora é do sul de Curitiba, o Brian Valêncio. Oi, Brian, boa noite para você.
6: Boa noite, Felipe. Olha, igual está acontecendo no Distrito Federal, aqui no Paraná, a direita está ganhando com folga, não está decidido ainda. A gente tem 83,46% das urnas apuradas aqui no nosso estado, e as duas vagas ao Senado devem ficar com candidatos ligados ao bolsonarismo. Se eleito, vai ser o senador mais jovem da história do Paraná, com 35 anos, nesse momento 2.638.000 votos, com 27% dos votos desse momento. Eu tanto ganhar o do novo, ficaria com a segunda vaga, 2.527.000 votos, 25%. A diferença do Felipe Barros para Alexandre Cury, que é o atual presidente da Assembleia Legislativa, é de mais de 1 milhão de votos, e a apuração está cada vez subindo mais rápido, 86%, então fica meio que quase que inviável uma virada, até porque os dois candidatos, Felipe Barros e Rodrigo Aranhão, estão subindo juntos, fizeram uma campanha juntas. E vale ressaltar que ontem Deltan Dallagnol teve a candidatura inapta, considerada inapta pelo TSE, por uma decisão liminar do ministro Floriano de Azevedo Marques, e hoje, uma hora depois que a urna já estava acontecendo, já estava rolando aí aqui no Paraná, o presidente Cássio Nunes Marques do TSE mudou esse entendimento e derrubou a liminar. Então, Deltan Dallagnol, nesse momento, tendo os votos computados, lembrando que a candidatura dele ainda está subjúdice. Mas é uma grande surpresa, porque a disputa parecia muito empatada no Senado, aqui do Paraná, entre o próprio candidato. E Gleisi Hoffmann, ex-ministro do governo Lula e também ex-senadora aqui pelo Paraná. Mas a distância está bem grande nesse momento. Então temos Felipe Barros e Deltan Dallagnol, os dois mais ligados ao bolsonarismo. Quando a gente fala do governo...
1: A gente vai retomar com o Brian Valêncio. Tem muito som ambiente aqui. À medida que ele vai se mexendo, mostrando a tela, a gente vai perdendo contato com ele. Mas em resumo é isso, né? É importante a gente colocar que a questão do Deltan Dallagnol está sub júdice ainda. A novela teve capítulos mais recentes da virada de hoje para de ontem para hoje, como você está acompanhando aqui na TMC, mas por enquanto ele está entre os dois indicados pelo estado do Paraná ao Senado Federal. Cabe recurso não, o plenário do TSE vai decidir, não tem essa data ainda. Agora, voltando para Minas Gerais, e a gente trouxe agora há pouco os números para o governador, vamos mudar aqui de aba para senador, para deputado federal, deputado federal, porque a gente já tem um deputado eleito aqui. Note só, eu vou descrever para quem não está vendo, a diferença do primeiro para os seguintes candidatos ao deputado federal. Lembrando que deputado federal é uma eleição diferente de senado, de governo, de presidência, porque é uma votação proporcional, tá? Nicolas Ferreira, 29,60% dos votos, passa de 1.300.000. Ana Elisa do PT, segunda colocada, 5,23. Duda Salabelli, PSOL, 3,02. Rogério Correia, PT, 1,95. Aí na sequência, Reginaldo Lopes, Pedro Rousseff, Bela Gonçalves, Ana Pimentel, mais ou menos com a mesma numeração aí de 1,5%, pouquinho abaixo de 1,5%, com praticamente 40% da apuração.
0: Nicolas Ferreira, que fez uma campanha impecável e descobriu uma forma de se comunicar que outros tentam replicar. Então, assim, esse é o resultado de uma campanha que Nicolas Ferreira descobriu um modo de fazer política na internet que outros tentam replicar.
1: Lembrando, perdão, Jona, a gente fala aqui muito com o Rizzi, nós três conversamos aqui com quem nos acompanha de segunda a sexta-feira. A internet, a rede social é a nova rua, né? A rede social, a nova rua, e pouca gente soube executar isso, né?
0: Mas nós também temos os que souberam executar e que não ganharam a amplitude. Exato. Como, por exemplo, o Renan Santos. Vou falar com vocês sobre isso, mas antes de falar de Renan Santos, um outro candidato daquela que poderia ter sido a terceira via, já que a gente está falando de Minas Gerais, vamos dar uma olhadinha aqui nos números do Romeu Zema, do Novo, em Minas Gerais, 0,92%. Nós estamos falando de...
1: Essa aqui é a presidente que a gente está acompanhando agora.
0: É importante, quando a gente deixar falar do Estado, deixar aqui a tela do Estado para a gente conseguir olhar e ver quantos por cento das urnas estão apuradas. Já eu falo exatamente 39% das urnas em Minas Gerais apuradas. Assim, Romeu Zema não é que ele desidratou, ele evaporou. Uhum. Romeu Zema, que foi governador de Minas Gerais, que teve uma aprovação significativa em Minas Gerais, ele não está à frente de Ronaldo Caiado, não está à frente de Renan Santos, não está à frente de Augusto Cury em Minas Gerais. É impressionante o que aconteceu. Vamos começar falando sobre Romeu Zema ou sobre Renan Santos?
4: Acho que pode ser sobre Romeu Zema. Eu quero só fazer dois ganchos aqui, porque quando a gente olha a disputa para governador, o apadrinhado dele, que é Matheus Simões, que é o atual incumbente, uma vez que Romeu Zema se desincompatibilizou para concorrer. Se a gente puder voltar ali para governador, só para a gente ver um dado bem rápido aqui, a gente consegue ver que Matheus Simões teve uma performance ali, ó, 4,53% nessa altura do campeonato. Está em quarto lugar. E outro dado que é interessante, reparem que Patrus Ananias está com 1.272.000 votos. Nicolas Ferreira, candidato a deputado federal, já está com 1.300.000 votos. Uhum. Nicolas Ferreira, a essa altura do campeonato, tem mais votos como deputado federal do que o segundo colocado na disputa para governador. Impressionante. E Romeu Zema é isso, realmente desidratou, não conseguiu encaixar, tentou encaixar um discurso. A grande falha dele foi, naquele momento do escândalo do Dark Horse, ele não bateu de frente com Flávio Bolsonaro. Ele falou que era inaceitável, que não tinha perdão. Um dia depois ele fala que não é bem assim, aquilo pegou muito mal para os eleitores, ele acabou ali entrando numa ala mais bolsonarista do Novo e acabou tendo um resultado que ficou no meio, ficou em cima do muro, não é que ficou no meio do caminho, ficou em cima do muro, e aí ele está sendo punido por isso, diferente dos outros candidatos que combateram, com chances bem menores, claro, mas combateram e conseguiram seu lugar ao sol, por menor que fosse, né?
0: Agora, professor, um candidato combativo é o candidato Renan Santos do Missão, um discurso extremamente combativo. E ontem, Renan Santos e a campanha dele fizeram vários tipos de apostas. Ah, se eu não tiver mais do que 3%, colocando em xeque as pesquisas de intenção de voto. Voltando ao que a gente estava falando com o Felipe Bueno, que o Felipe Bueno disse que as redes sociais são a nova rua. Quando a gente olha o exemplo de Nicolas Ferreira, a gente vê uma campanha na internet que tem frutos e a gente vê o tamanho desses frutos. Agora, Renan Santos, o que aconteceu ali com a bolha dele? No momento em que ele surge nas pesquisas, ele estagna ali em 3% das intenções de voto.
7: O eleitor, ele se tornou mais pragmático e ele aderiu ao voto, ao famigerado voto útil, né? E a polarização é um fenômeno que ocorre não só no Brasil, mas ocorre em nível mundial. E aí, quando chega na hora dos votos, os eleitores ou vão para um lado mais à esquerda ou acabam optando por mais à direita. Eu costumava falar antes das eleições que qualquer candidato à direita que desejasse morder ou pegar uma parte do espólio da família Bolsonaro deveria entrar em rota de colisão necessariamente para disputa. Eu começo a rever essa hipótese, porque de fato o Renan foi um candidato à direita mais combativo e vai, e provavelmente, tudo indica, vai terminar a campanha com menos de 3%. Então, talvez, assim, não corrigindo o colega, mas sim, as redes sociais são importantes e são as novas ruas, mas elas têm que estar conectadas com esse lado novo da disputa, que é esse lado mais polarizado. Ter o domínio da ferramenta e não estar colocado claramente no lado da polarização parece que não funciona.
1: Sabe o que parece, professor, bolha. Bruno, Joana e quem está nos acompanhando? Parece que parte desse contingente não se deu conta ainda de que em algum momento, ou seja, no dia 4 de outubro, você tem que largar o seu smartphone, sair da sua poltrona e ir até uma zona eleitoral para votar. Quando eles descobrirem que precisa fazer esse movimento, sair de casa, ou senão, quando inventarem votar online, aí já era, nossa, né? Aí a gente vai mudar, vai virar o mundo de cabeça para baixo.
0: Ó, já temos quase metade das urnas apuradas em todo o país, 47,26%, para ser bem precisa. Neste momento, temos Flávio Bolsonaro à frente, neste e em todos os momentos até agora, 50,20%. Lula com 41,63%. Há 4 anos, na eleição de 2022, foi exatamente às 8:06 que se deu a virada. Então, as urnas também apontavam para um favoritismo de Jair Bolsonaro e depois houve uma virada. A ver o que acontecerá aqui. Nós ainda temos mais da metade das urnas a serem apuradas, mas fazendo aqui, dando uma olhada por todos, só para não ficarmos apenas nos dois candidatos mais competitivos, Augusto Cury do Avante com 2,96%. Lembrando, gente, Augusto Cury, em algumas pesquisas de intenção de voto, chegou aos 10%.
1: Dois dígitos, é.
0: Dois dígitos depois do debate da Band, onde ele teve ali um protagonismo importante. Algumas pessoas se aperceberam que o escritor que elas conheciam era o candidato, mas não deslanchou, não convenceu de forma alguma. Ronaldo Caiado, 2,38%, tinha como principal desafio se tornar conhecido nacionalmente. Ronaldo Caiado é um político com muita experiência, mas também não deslanchou. Renan Santos, 2,32%, Zema, 0,29%, Samara Martins, da UP, 0,10%, e Hertz Dias, do PSTU, 0,04%.
1: Um recorte agora do estado de São Paulo. Vamos abrir a tela aqui do estado de São Paulo. Estado de São Paulo que tem, neste momento, 47,5%, arredondando aí, de apuração, e continua com aquela tendência que a gente trouxe desde a abertura dos trabalhos, ao início da apuração, né? Dando, por enquanto, projeção de primeiro turno resolvido para a reeleição de Tarcísio, Republicanos. Momento, como é que está? 64,31%. E Fernando Haddad, do PT, 34,80%. Vivian Mendes, 0,33%. Vera Lúcia, praticamente igual, 0,31%. Carlos Machado, 0,25%. Qual que é a abstenção dentro do estado de São Paulo até agora? 22,36%. Estamos falando de 54 mil urnas e um pouquinho mais faltando até o momento, 6:57.
0: Vamos ver Goiás agora. Temos o estado de Goiás para dar uma olhadinha. Governador, Goiás, 64,26% das urnas apuradas, bem avançado. Goiás, o estado que foi governado por Ronaldo Caiado. Ele saiu com quase, se não me engano, é mais de 80% de índice de aprovação. Então, Daniel Vilela tenta manter o poder como parte do grupo aliado de Ronaldo Caiado e vai na frente com 58,19%. MDB. Wilder Moraes, do PL, 22,90%, os demais pontuando menos de 10%. Faz.

0: novo eleito, Felipe Barros. Já tínhamos trazido aqui a notícia de que ele também estava eleito pelo PL, mas nós temos aqui uma eleição que ainda será discutida no plenário do TSE, Tribunal Superior Eleitoral, porque deu tanto alanhol até as 7 horas e 45 minutos da manhã deste domingo, de primeiro turno, estava inelegível. Cássio Nunes Marques, presidente do TSE, decidiu que o nome dele poderia estar sim nas urnas e agora ele está eleito. Houve uma grande campanha, uma grande tentativa da campanha de Gleisi Hoffmann do PT para tentar manter a inelegibilidade e tirar o nome de Deltan Dallagnol do novo das urnas, mas não conseguiram o dia inteiro. A defesa de Gleisi Hoffmann tentou fazer isso e Deltan Dallagnol, inclusive, deu uma entrevista no sentido do seguinte: disse que ele faria o que fosse possível para tirar Gleisi Hoffmann da campanha, enfim, da corrida eleitoral.
1: Ou seja, não é uma briga de projeto somente, né? Importante dizer que essa questão não está resolvida ainda, vai para o plenário do TSE, não tem até o momento uma data definida para que isso aconteça. Então, tudo isso que a gente está vendo aqui, você está ouvindo aqui na nossa programação, pode cair por terra quando o plenário deliberar sobre a elegibilidade ou não de Deltan Dallagnol. Por enquanto, está em segundo aqui. Continuando aqui, antes, volta um pouquinho só para o Paraná, para a gente falar, para a gente aproveitar que a gente está com a tela do Paraná aberto, para a gente falar da corrida para o governo do estado do Paraná. Como é que a gente tem como voltar aqui? Paraná, 92,1% de apuração, por isso que a gente tem aí os senadores já apontando, né? E para a corrida para o Palácio do Governo, Sérgio Moro, com 50,33% dos votos, Sandro Alex, 25,16%, Requião Filho, 23,43%, Luiz França, 0,72%, Tainá Miessa, 0,23%, doutor Alexandre Salomão, 0,07%, e aí Samuel de Matos e Adriano Fulineiro, abaixo de 0,10%, também com, eu repito, faltando aí pouco mais de 2.000 urnas, no universo de 27.000 urnas, e a abstenção aqui também, seguindo de certa forma a toada nacional de 20 um pouquinho por cento. A gente tinha prometido aqui falar do Rio Grande do Sul, então vamos dar um salto aqui, agora 7 horas e 1 minuto, em instantes a gente traz o Rio Grande do Sul para você.
0: Temos então aqui uma definição estadual, é a primeira definição estadual que temos, certo? Paraíba, a eleição de Lucas Ribeiro, do PP, com 64,34% dos votos. O candidato do PL, Efraim Filho, ficou com 24,44% dos votos. Levou de lavada Lucas Ribeiro. Estamos falando da Paraíba.
1: Tá certo, agora são 7 horas e 2 minutos, seguindo com a nossa apuração aqui, agora sim, então, como a gente prometeu, o Rio Grande do Sul, com quase 80% da apuração em andamento, 79,4%, e nesse caso aqui, também por enquanto, tá, é recorte de momento, há um desenho de possibilidade de primeiro turno. Vamos traduzir, para você que tá nos acompanhando aqui, Zuco, PL, 58,12%. Juliana Brizola, PDT, 31,71%, aí na sequência, abaixo de 10%. Gabriel Souza, MDB, 8,35%. Marcelo Maranata, PSDB, 1,63%. Priscila Voit, UP, 0,10%. Regiane de Oliveira, PSTU, 0,06%. E César Pontes, do PCO, 0,04%. 79,19% de apuração, abstenção um pouco para cima dos 20%, 21,38%.
0: Vamos para o Rio de Janeiro agora? Só aqui para gente. Vamos para o Rio, depois a gente volta a rodar. Rebeca Renzi tem informações ao vivo. Oi, Rebeca.
2: Boa tarde, Joana. Boa tarde para todos que estão acompanhando aqui a TMC. A gente recebeu uma informação agora de momento da Secretaria de Segurança Pública aqui do Rio para trazer um balanço das forças de segurança. Como é que foi esse dia de eleição em termos de segurança pública? E foram 68 ocorrências registradas até 5 horas da tarde deste domingo. Dessas 68,

0: 38, 56 foram classificadas como crimes eleitorais. A maioria, grande maioria, como crime de boca de urna. A gente lembra que esse tipo de crime não deixa a pessoa de fato presa, mas a pessoa é conduzida para a delegacia, é feito o registro de ocorrência, então é considerado um crime eleitoral. Além dele, em 41 procedimentos houve apreensão de algum tipo de material, incluindo material de campanha e entorpecentes. Além desse fato, a gente lembra que um homem chegou a morrer mais cedo aqui na Barra da Tijuca, zona sudoeste da cidade. Ele esperava ali na zona eleitoral quando sofreu de um infarto. Foi então uma morte natural, mas está entre as ocorrências mais impactantes aí do dia, mas não chegou a de fato interromper o processo eleitoral ali na zona dele. Além disso, a gente traz também o número de urnas que precisaram ser repostas, né, ao longo do dia. Foram 224 urnas substituídas no estado do Rio de Janeiro. O município que mais precisou substituir as urnas eleitorais foi a cidade do Rio de Janeiro, com 118 casos de urna. Além dela, São João de Meriti com 17, Nilópolis e Duque de Caxias, na Baixada Fluminense, com 10 urnas substituídas cada. A qualquer momento vai começar uma coletiva aqui no TRE do Rio de Janeiro para atualizar esses números e trazer mais informações sobre eles. Volto com vocês.
1: Bom, então a gente sai do Rio de Janeiro agora e vai para Belo Horizonte falar com a Marina Matos. Pois não, Marina, boa noite para você.
2: Ei, pessoal, boa noite para você, todo mundo que acompanha a TMC. Vamos para a apuração parcial aqui das eleições em Minas Gerais. Até o momento, 51,26% das urnas das sessões já foram apuradas. E nesse momento, para governador de Minas Gerais, caso esse cenário se consolide, está à frente Cleitinho Azevedo, do Republicanos, com um pouco mais de 53% dos votos. Na sequência, vem o Patrus Ananias, do PT, com 26,4%. Depois, Flávio Roscoe, do PL, com 7,42%. Depois, Matheus Simões, que é candidato à reeleição do PSD, com 4,55%. E aí, Alexandre Calil, do PDT, com 4,24%. E o Gabriel, do MDB, com 2,56%. Esse é o cenário das eleições para governo de Minas parcial aqui no nosso estado. Lembrando que o índice de abstenção, nesse momento, aqui no estado, é de 23,02%. Portanto, se a gente considerar esses números, Cleitinho seria então eleito, né, governador do estado ainda em primeiro turno. Quando a gente vai aí nos números de Senado, nós temos à frente Domingos Sávio, do PL, com 24,7% dos votos, Marília Campos, do PT, com 19,5%. Na sequência, Carlos Viana, do PSD, com 17,39%, Áurea Carolina, do PSOL, com 13,37%, e Marcelo Aro, do PP, com 10,74%. Portanto, considerando esse cenário deste momento, quem levam as vagas do Senado são Domingos Sávio e também Marília Campos. Esse é o cenário aqui em Minas Gerais. Claro, a gente segue atualizando tudo aqui ao longo da nossa programação. É com vocês.
3: Obrigada, Marina Matos, pelas informações. Agora vamos com as informações com Kennedy Lacerda, no Recife. Kennedy?
4: Quase 50% das urnas apuradas.
3: Tivemos um problema com Kennedy? Quase 50% das urnas apuradas.
1: Então,
3: ok.
1: Vamos nós aqui,
3: A gente tem os dados. Ó, Raquel Lira saindo na frente com 53,25%. João Campos com 44,39%. Diferente das últimas pesquisas de intenção de voto, que mostravam os dois empatados na margem de erro, mas bem empatados, quase que numericamente empatados. Ó, o Kennedy Lacerda já está ouvindo direitinho e já consegue falar direitinho com a gente também. Vai nos trazer melhor esse panorama. Oi, Kennedy.
4: Isso, a marcha da apuração aqui em Pernambuco se aproxima de 50% das urnas apuradas. Neste momento, nós temos a atual governadora do estado, Raquel Lira, do PSD, com 53%, enquanto o candidato João Campos, do PSB, tem cerca de 44%. Ambos já ultrapassaram a marca de 1 milhão de votos em Pernambuco. E eu gostaria também de destacar aqui o Senado. Enquanto no Sudeste nós estamos observando o crescimento, né, dos candidatos de direita, aqui em Pernambuco acontece o contrário. Humberto Costa, do PT, candidato à reeleição, lidera as intenções de voto, né, aqui para o Senado em Pernambuco com cerca de 26%. E logo depois, Marília Arraes, do PDT, vem com 24%, aproximadamente 24%. Então, o contrário do que acontece no Sudeste, aqui em Pernambuco, dois candidatos da esquerda estão liderando a corrida para o Senado. E eu volto com vocês.
3: Obrigada, Kennedy, pelas informações. Vamos falar agora sobre o que a gente já sabe em relação aos números gerais da presidência. Nós temos até agora Flávio Bolsonaro na frente. E o que a gente pode falar sobre o Brasil que se apresenta nestas eleições? Professor Fábio Andrade, cientista político da SPM, aqui com a gente hoje, nos ajudando a analisar o retrato do nosso país neste momento. Nós temos 50,20% de Flávio Bolsonaro e Lula com 41,63%, quase 50% das urnas já apuradas. O que eu quero perguntar, professor? É sobre esse Brasil que vai ser governado por um presidente que é rejeitado por metade do país. Os dois principais candidatos demonstram que sabem acolher ou que vão saber acolher essa rejeição, porque nós não estamos falando de um desgosto, nós estamos falando de uma rejeição altíssima, um país extremamente polarizado. Inclusive, o brasileiro colocou o voto útil para jogo hoje. Votou útil. Aqui muita gente votou útil.
5: Tivemos uma eleição plebiscitária e foram, acho que um plebiscito central, a avaliação do governo. E os dados de avaliação do governo que não estão não condizem com resultados de um governo reeleito parcialmente ajudam a explicar o Flávio Bolsonaro esse momento na frente, como o Bruno vai comentar aqui, com algumas projeções dos resultados de 22 aparecerem invertidos hoje. Agora, sobre sua pergunta específica, Joana, o mais triste disso tudo é pensar que estamos falando de agrupamentos políticos com propostas muito antagônicas e com muita dificuldade de acolher o diferente. Mesmo o então candidato Luiz Inácio Lula da Silva fez o discurso de uma economia melhor e os dados de maneira geral não são ruins, mas ficaram aquém da expectativa de parte da população, mas de fato uma parcela da população não conseguiu se ver contemplado, assim como o Flávio Bolsonaro, caso, e tudo indica, parece que vai liderar o primeiro turno, e isso é uma grande vantagem para o segundo turno, dificilmente vai fazer um governo de coalizão. Provavelmente será um governo de confrontação.
1: Muito bem, são 7 horas e 11 minutos.

0: Temos aqui mais um...
1: Mais um estado resolvido.
0: Exato,
1: aqui?
0: Exato, mais um governador eleito. Estamos falando Roraima. Aqui de Roraima. Roraima, governador Arthur Henrique, eleito com 68,91% dos votos. Ah, ele é do PL, partido de Flávio Bolsonaro. Soldado Sampaio, do Republicanos, com 29,52%. Roraima resolvido, então, num primeiro turno. Agora, Tocantins, girando aqui, só para pontuar, 86,31% das urnas apuradas. Tocantins, com 95% das urnas apuradas. Professora Dorinha, do União, com 45,75%. Vicentinho Júnior, do PSDB, com 43,72%. O cenário de segundo turno fechado. Tocantins, então, resolve daqui a 2 semanas.
1: Agora são 7h12. Dá mais uma última olhada aqui nesse bloquinho aqui que a gente está trazendo da apuração do estado de São Paulo, que já alcança, já passa de 70%. Vamos abrir aqui a tela, se possível, no governo do estado de São Paulo. Tarcísio aumenta, né? Tinha descido a distância, aumenta um pouquinho o seu volume agora. Tarcísio do Republicanos tem 63,41% dos votos. Fernando Haddad, 35,67%. Vivian Mendes, UP, 034. Vera Lúcia, 032. Carlos Machado, 025. Essa é a situação de primeiro turno, tendendo a... Repetindo, a gente já passa de 70, encostando em 71%, faltando 30 mil urnas, abstenção 22,44% em São Paulo.
0: Agora 7h13, sim.
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0: Bom, vamos começar com mais apurações, mais resultados já garantidos, já definidos. Aqui são 7h16. Vamos abrir a tela aqui para o estado do Mato Grosso, que já tem governador definido. Olha só, Otaviano Pivetta, do Republicanos, com 61%, arredondando 61%. Na sequência, Wellington Fagundes, PL, 23%. Na sequência, doutora Natasha, 15%, PSD. Rafael Milas, Missão, aí a gente já tem para baixo de 1%, né? 0,56%. Sargento Laudicério, 0,18%. Maurício Coelho, 0,15%, com abstenção de 21,98%. E já chegando a 88%, quase 89% de apuração resolvida no estado do Mato Grosso. Tem Rondônia agora, vamos passar para a página de Rondônia aqui. Você que está nos acompanhando no YouTube está vendo aqui os números. Se você está apenas ouvindo, a gente descreve tudo com detalhe para você. Daqui a pouco os nossos entrevistados vão analisar todos esses números, seguem analisando, nossa equipe de reportagem girando também. Vamos lá, governador Rondônia, com 94,5 passados de apuração. Marcos Rogério, 5702, PL Marcos Rogério. E aí, na sequência, veja só, ouça só qual é o tamanho da diferença, hein? Adailton Fúria, PSD, 19,31%. Hildon Chaves, do União, 14,66%. Expedito Neto, PT, 7,82%. Pedro Habib, MDB, 0,72%. Samuel Costa, PSB, 0,47%. Abstenção também acima dos 20%. Estamos falando aí de 21,67% até agora. Joana.
1: Bora para Santa Catarina. Jorginho Melo, do PL. Eleito com 68,31% das intenções, dos votos. O que eu queria dizer é que ele já chegou à eleição com uma ampla vantagem. Ele, na última pesquisa Quest, tinha 71% dos votos válidos. Então, ainda temos urnas a serem apuradas, 83,67% das urnas apuradas em Santa Catarina, algo que se aproxima bastante desse cenário apontado pela última pesquisa de intenção de votos. Santa Catarina resolvido em primeiro turno. Rio Grande do Sul, nós temos? Rio Grande do Sul, disputa que estava concentrada entre Zuco, do PL, e Juliana Brizola, do PDT. Neste momento, Zuco com 57,88%. Aqui a gente já tem governador eleito? Só para confirmar, aqui já temos governador
0: eleito. Primeiro turno, olha só.
1: Uhum. Porque nós temos quase 92% das urnas apuradas. Juliana Brizola, do PDT, então ficou com 31% dos votos. Estado que tem uma tradição de alternância do poder. MDB, PDT, PT e PSDB já comandaram o governo desde a redemocratização. Agora, Fernando Molica, ao vivo aqui para você. Oi, Molica.
2: Oi, boa noite de novo, boa noite a todos nessa noite emocionante, né, que estamos passando aqui, que estamos vivendo.
1: O que você destaca aí de todos esses números que a gente traz? Porque assim, o Felipe Bueno agora há pouco ele disse que os nossos analistas, os nossos comentaristas vão comentar todos os números. Então pode começar,
0: pode,
1: Mônica.
0: Escolher o número.
1: O que a gente está falando aqui são números. Ele prometeu, está prometido.
2: Eu acho que tem um dado aí que é importante, que a gente há pouco, né, vocês estavam aí falando sobre essa questão do Senado, da eleição de candidatos conservadores, assumidamente conservadores, não são aqueles candidatos que antigamente ali, centro, centro-direita, não, são candidatos assumidamente conservadores, com exceção do que ocorre, por exemplo, em Pernambuco, no Nordeste. Agora a gente tem esse resultado lá no Rio Grande do Sul, que também muito surpreendente, provável, praticamente definida, a vitória do Zuco lá contra Juliana Brizola. Então acho que a gente fala, tem a competência de uso de redes sociais, tem isso tudo. Mas existe um inegável avanço do pensamento conservador do Brasil. Enquanto a esquerda muitas vezes faz busca o ser de uma maneira mais conciliatória, o presidente Lula estimulou acordos em estados com candidatos conservadores ou para o Senado, ou para governo do estado, inclusive em estados do Nordeste, a direita não tem vergonha de dizer o próprio nome. E esse discurso está sendo respaldado pela população. Isso é importante. Houve ali um grande encanto com o PT, aquela segunda vez que o Lula, quando ele saiu do governo, com 80%, no segundo mandato, com 80% de aprovação, elegeu a Dilma com facilidade. Depois houve ali questões, acusações de corrupção, mensalão, petrolão, crise econômica durante o mandato da Dilma. Agora, houve também uma mudança na cabeça do brasileiro. O Lula ainda permanece muito preso ao discurso em que fala de CLT, direitos trabalhistas, busca agora a luta contra a jornada 6x1, mas a gente sente que é uma outra perspectiva. Eu, durante aqui a campanha, falei várias vezes que o Lula, eu só ouvi ele falar uma vez na palavra empreendedorismo, que é algo que fascina pessoas mais jovens, pessoas que não querem, que querem cortar caminho na vida. Então, essa é uma questão importante. E agora vira um outro tema relevante. Na sexta-feira, agora, o presidente do Senado, Davi Alcolumbre, anunciou o início do processo de discussão em plenário, com possível votação, da PEC, né, da proposta de emenda constitucional que prevê o fim da escala 6x1. Até um mês, seria óbvio que isso passaria. É claro que quem vai votar isso vai ser o atual Senado. Mas será que hoje, se houver uma grande eleição, eleição de candidatos mais conservadores, será que isso não abala a votação dessa PEC 6x1? Mesmo se o Flávio Bolsonaro, mesmo que ele não ganhe o primeiro turno, se ele chegar na frente desse primeiro turno, essa mudança na condição política, será que isso também não tem poder de afetar a votação da 6x1, que precisa de maioria qualificada, porque trata-se de emenda constitucional? Enfim, é uma discussão para a gente ter sobre o Brasil, sobre uma mudança no posicionamento na cabeça do brasileiro, porque são resultados muito impressionantes. O Brasil hoje está claramente dividido. Você tem ali o Nordeste à esquerda, ali chegando ali no Pará, no Amapá, e o resto todo do Brasil, uma tendência, até agora, uma tendência conservadora, e um conservadorismo radical, né? Um conservadorismo que até ameaça se tornar, ameaça aí no sentido mais amplo da palavra, se tornar hegemônico dentro da direita e até complicar a ascensão de outras lideranças, como por exemplo do Tarcísio de Freitas, isso num eventual disputa presidencial.
0: Importante esse ponto que o Molica trouxe, porque dividido, polarizado, né? A gente usa essa expressão já tem desde 2014, para falar bem honestamente, né? A coisa só tendeu a radicalizar em 18, 22 e 26. E essa puxada para a direita, que é uma direita não muito centralizada, que a gente está enxergando hoje nas votações para governo do estado, para governos dos estados e para a presidência da República. Molica, fica aí, porque por falar em presidência da República, a gente tem uma atualização agora e pela primeira vez nos números gerais, Flávio Bolsonaro cai do patamar de 50+%, né? Agora a gente tem 49,58% para Flávio Bolsonaro, Lula subindo um pouquinho, ele estava no patamar de 40-41, agora 42,25% dos votos. Aí na sequência, nada mudou muito, abaixo de 3%, Augusto Cury, Ronaldo Caiado, Renan Santos, e aí abaixo de 0,5%, Zema, Samara e Hertz Dias. Como é que está a apuração para a presidência da República? 64,81%. E como é que está a abstenção? 20,92% até agora.
1: Vamos rodar, temos repórter para entrar aqui ao vivo. Vamos para onde?
0: Brasília. Murilo Hernandes está chamando? Pois não, Murilo?
3: Oi, Felipe. Oi, Joana. Oi a todos que estão nos acompanhando aqui nas apurações da TMC. Bom, trago possíveis resultados aqui do governo do Distrito Federal, viu, pessoal? Até o momento nós temos 99,1% das urnas apuradas aqui no DF e que matematicamente podemos dizer que iremos para um segundo turno, uma disputa entre a atual governadora do Progressistas, a governadora Celina Leão, que está com 49,88% dos votos, contra Leandro Graz, que é do candidato do PT, que está com 34,51% dos votos já apurados. Celina Leão até então já recebeu 815 mil votos e 460, e Leandro Graz recebeu 564 mil e 276 aqui. Até então, com esses 99,1% das urnas apuradas. Não podemos deixar de citar, por exemplo, a candidata do PSDB, Paula Belmonte, que está com 8,51% dos votos, computando 139 mil votos aqui no Distrito Federal. O candidato Kiko Caputo, do Novo, que está com 4,38% dos votos, e Ricardo Capelli, com 2,23% dos votos. Candidato Ricardo Capelli, que é do PSD. Ambos estavam na disputa pelo Palácio do Buriti, aqui no Distrito Federal. Aí, conforme foram avançando os debates ao longo dos dias de pré-eleição, no qual amplamente eles criticaram a atuação de Celina Leão. Pois bem, então a gente chega nesse resultado que a gente matematicamente pode falar sobre esse segundo turno. Afinal das contas, a gente já tem já 99,01% das urnas apuradas aí, apontando para um provável segundo turno entre a governadora e candidata do PP, Celina Leão, e o candidato do PT, Leandro Graz. Volto com vocês.
0: Fica comigo.
1: Vamos fazer o seguinte agora, vamos olhar novamente para os números gerais, para as urnas.
0: Vamos lá dar uma olhada no Senado. Senado, exatamente.
1: Não, bom, eu tava falando da presidência.
0: Presidência?
1: Exato, pra gente colocar aqui na nossa conversa o Rodrigo Alvarez, que acabou de chegar aqui ao nosso estúdio.
4: Eu cheguei trazendo uma notícia que é breaking news, gente.
0: Primeiro, boa noite, boa seja noite. Bem-vindo.
1: Mas a notícia é mais importante.
0: Fez boa viagem.
4: Breaking news, Felipe, né? Porque a gente tá chegando pra dizer que agora a gente já pode dizer que não tem vitória presidencial no primeiro turno.
1: Não existe possibilidade de resolver no primeiro turno.
4: A gente pode estar errado sempre, mas todos os indicativos são de que o Lula tende a crescer e o Flávio Bolsonaro tende a perder votos ainda, né? Percentual. Então, eu diria, eu não sei se meus colegas aqui concordam, que a gente já pode dizer que vai ter segundo turno para eleição presidencial.
5: A gente está num momento agora que, em 2022, por volta desse horário, Lula virava a disputa perante Jair Bolsonaro. Agora, a gente está num cenário de 49,6, como o Alvarez trouxe, primeiro momento que Flávio Bolsonaro está abaixo de 50%, por isso essa tendência que o Alvarez traz, e Lula com 42,3%. Para vocês terem uma ideia, de maneira geral, a essa altura do campeonato, Flávio Bolsonaro está cerca de 4,5 pontos melhor do que seu pai Jair nesse mesmo momento. E Lula está 4,5 pontos percentuais abaixo do que ele próprio em 2022. Em resumo, pegando o que o Alvarez falou aqui, a tendência é de ir para o segundo turno e a tendência acaba sendo tendência, tá, gente? Tudo pode mudar,
4: claro.
5: Mas a tendência é da gente ter uma réplica do que foi em 22, só que com sinais invertidos, né? Então, Flávio à frente de Lula naquele mesmo percentual. Vamos acompanhar, o Nordeste começa a ser apurado agora, tem uma vantagem grande de Lula, mas vamos ver como fica esse resultado, tendência de segundo turno com Flávio Bolsonaro terminando o primeiro turno à frente ou até empatado.
1: Agora, algo que chama a atenção aqui, que a gente precisa comentar, é como avança a apuração no Rio de Janeiro. No Rio de Janeiro, nós falávamos nas últimas semanas sobre a possibilidade de Eduardo Paes levar no primeiro turno. Mas o que nós temos até agora é uma diferença de 9 pontos percentuais entre Eduardo Paes e Douglas Ruas, sendo que Douglas Ruas do PL está na frente. Ruas, de fato, cresceu na reta final, mas no Datafolha, divulgado no dia 1 de outubro, estamos falando sobre 3 dias atrás, Eduardo Paes tinha 47% dos votos válidos, Douglas Ruas 35%. Algo que aconteceu também em 2022, com o bolsonarismo no Rio de Janeiro, 2022, minto, 2018, com o Wilson Witzel.
4: Mas tem algo que a gente precisa notar aqui, né? A gente tinha uma previsão nas pesquisas de Garotinho em torno de 10%. Com o Garotinho fora, a gente já viu uma migração imediata que talvez acontecesse no segundo turno, me parece, do Garotinho direto para o Douglas Ruas.
5: Anteciparam,
4: aí,
5: né?
4: Como a gente viu também na Nacional, né? Na Nacional também. Exato. Já está vendo uma antecipação do voto útil, que seria no segundo turno, mas o Rio parece que pela questão da não elegibilidade do Garotinho, os votos foram para
5: o
4: Ruas.
5: Agora, para o Rio, seria interessante olhar o dado da abstenção, né? Para ver se o Eduardo Paes não foi uma grande vítima do sol do Rio de Janeiro e do eleitor que acabou o abandonando na última hora, né? Para se abster. Vamos procurar esse dado aqui, que é importante. De maneira geral, né? Até lembrando que em 2022 a gente teve uma média ali de 20, 21% de abstenção. Até pela primeira vez em 2022, esse dado é interessante porque o primeiro turno teve uma abstenção maior do que no segundo turno, que geralmente é o contrário, né? A gente geralmente tem uma presença menor no segundo turno, em 2022 a gente teve maior no segundo turno. Na média a gente está vendo aí a média, né, varia de estado para estado, de acordo com a abstenção, mas 20% é a média.
4: Mas só rapidinho para fechar o Rio, tem só 56% apurado, está cedo o Rio.
5: Perfeito.
1: É. Temos mais uma definição.
0: Definição às 7:31, trazendo para você definição no estado de Goiás, com 91% de apuração já em andamento. O resultado, por enquanto, é o seguinte: Daniel Vilela, do MDB, a gente falava agora há pouco, fazia tempo que a gente não ouvia só de tempos em tempos MDB, né? Daniel Vilela, MDB, com 58,82% dos votos. Reeleito Daniel Vilela, Wilder Moraes, 22,25%, PL, Luiz César Bueno, 9,74%, PT, Marconi Perillo, PSDB, ex-governador, 8,82%, Luciana Amorim, UP, 0,33%, Danilo da Silva, PCO, 0,03%, situação do estado de Goiás.
1: Aqui então a continuidade do governo de Ronaldo Caiado, que saiu para ser candidato à presidência. Sergipe também tem definição. Candidato Fábio, do PSD, reeleito com 59% dos votos. Valmir de Francisquinho, do Republicanos, ficou em segundo lugar com 37% dos votos, resolvido também em primeiro turno.
0: Bom, a gente tem chamado a nossa reportagem agora, 7:33, podemos retomar aqui com o Curitiba, Brian Valêncio. Brian Valêncio está chamando, pois não, Brian, é com você.
6: Felipe, tivemos aqui há poucos segundos a fala do deputado federal mais votado, Jefferson Chiquini, do Partido Novo, ele que foi advogado de Felipe Martins, um dos presos pelos atos golpistas do 8 de janeiro. Criticou aqui a ditadura da torre e disse que não está indo para o Congresso Nacional por político, mas sim para uma guerra contra o que ele chama de ditadura da torre. E também temos a eleição dos dois senadores confirmados, Felipe Barros, do PL, ele que é muito ligado à família Bolsonaro, desde 2018, ali antes mesmo de Bolsonaro ser Bolsonaro, né, ser eleito presidente da República, Felipe Barros já era grande amigo da família e agora eleito senador mais novo do Paraná, ele tem 35 anos. Deltan Dallagnol, ex-procurador-chefe da Força-Tarefa da Lava Jato, ficou com a segunda vaga do Partido Novo. Deltan Dallagnol também tem um longo histórico na política, principalmente por ter sido eleito o deputado mais votado em 2022, 340 mil votos, mas no ano seguinte foi cassado porque o TSE considerou que ele saiu do Ministério Público antes do prazo limite para justamente não ficar inelegível, e aí ele ficou inelegível pela decisão do TSE. Essa candidatura aqui está sub judice, mas se a gente falar dos dois deputados federais mais votados, são do Partido Novo, e dos dois deputados estaduais mais votados, são do PL. Grandes bancadas aqui formados pelos partidos conservadores, quem sabe o grupo do Ratinho Júnior e, claro, o grupo do presidente Lula, que não elegeu senador. E se tudo caminhar como eu estou olhando nesse momento, teremos uma eleição de primeiro turno para governador Sérgio Moro na liderança.
0: Olha,
6: nesse
0: vou momento. Dar 7:35 agora. Breaking News DMC. disputa para o Senado resolvida no estado de São Paulo, com um resultado muito distinto do que as pesquisas apontavam ao longo não só das últimas semanas, mas ao longo de quase todo o processo eleitoral, né? Guilherme Derriti chega em primeiro, Guilherme Derriti do PP, com 30,72%. Quase 12 milhões de votos. André do Prado, do PL, 29,38%. Na sequência, Simone Tebet, 19,11%. Marina Silva, 18,01%. Abaixo de 1% os demais pleiteantes ao cargo.
1: Impressionante aqui o número de votos de Guilherme Derriti, o dobro do que as pesquisas apontam, André do Prado também. Eles estavam tecnicamente empatados na casa dos 14%.
4: Aqui eu acho que dá para fazer uma leitura que é o seguinte: havia um desânimo muito grande com a candidatura de Haddad em São Paulo. Então o eleitor do Tarcísio foi votar. O eleitor do Haddad ficou em casa. Não tem interesse, que ele não vai ganhar. Então, o eleitor do Tarcísio é o eleitor dos dois senadores eleitos em São Paulo.
5: Sem contar o Ricardo Salles, que também saiu da disputa, né?
7: E um terceiro elemento, as pesquisas, historicamente as pesquisas de Senado são muito ruins. Porque elas sempre constam o seguinte: em primeiro lugar, um mais conhecido, segundo lugar, o segundo mais conhecido, terceiro lugar, indecisos. E aí, no final, esses votos indecisos acabam migrando muitas vezes para quem é um pouco menos conhecido.
1: Santa Catarina, Senado, temos também definição. Carol Detone, 33% dos votos, eleita Carlos Bolsonaro, eleito com 25%, dois senadores do PL chegando então ao Congresso. E sobre as eleições de Jair Bolsonaro, nós já temos Michele Bolsonaro, Distrito Federal, senadora. Carlos Bolsonaro, eleito também em Santa Catarina, senador eleito. Então, essas são as definições. Nós temos aqui umas imagens para mostrar e para narrar para vocês. Felipe Bueno.
0: Vamos trazer duas telas mostrando qual que é a situação de momento da configuração do país em termos de governadores eleitos e projeção para análise dos nossos três convidados aqui no estúdio. Vamos começar falando da direita, que está à frente nesse momento em 16 estados. A direita, o centro, com 3 estados, está acompanhando na tela aqui, se você não tiver, eu narro para você. E a esquerda, por enquanto, com 8 estados. Qual é o momento desse recorte aqui, dessa fotografia? 73,5 das sessões apuradas, tá certo? Então, por enquanto, direita 16, centro 3, esquerda 8. E uma segunda fotografia mostrando o Senado, tá? Direita à frente em 35 vagas, também falando de 73% de apuração até agora. Olha só, direita 35 vagas, centro 4 vagas e esquerda 15 vagas, tá certo? Mostrando para você um recorte de momento dessa situação, tanto para governos quanto para senados, situação que é muito correspondente, afinal de contas, os senadores representam os estados no Congresso Nacional.
1: Para trazer aqui a fonte, é do Instituto Urna Aberta.
5: Um dado complementar: a bancada do PL no Senado, até esse momento, já sobe de 15 para 25 senadores. Esse é um dado que a gente tem acompanhando essa onda azul que a gente está vendo aí, bancada do PL indo para 25 senadores até esse momento.
0: Muito bem, agora 7h39, o que nós temos agora, Joana?
1: Flávio Bolsonaro chegou agora ao QG em Brasília, então daqui a pouco a gente vai ter informações sobre essa chegada. Neste momento ele não deve falar com repórteres, mas então ele foi para o QG da campanha dele em Brasília para acompanhar essa finaleira. Já estamos chegando a uma finaleira ali das apurações para a presidência. Nós estamos enquanto, pessoal, conseguimos dar uma olhadinha aí antes da gente olhar para Piauí, 64%, quase 65%. Bora para o Piauí agora?
0: Vamos lá, governo do estado do Piauí com, deixa eu ver aqui, já passando de 84,5% de apuração, mas já temos a reeleição no Piauí de Rafael Fonteles do PT com 70,21%. Joel Rodrigues na sequência ficou com 28,16% dos votos. 7h40.

0: Uma correção aqui, a apuração de votos e de urnas para a presidência geral. Estamos falando geral. Nacional, está em 85%. 85%. Qual a notícia agora?
1: Vamos para São Paulo. São Paulo já tem situação resolvida, hein? Tarcísio de Freitas, como a gente já desenhava aqui, reeleito governador do estado com 62,85% dos votos. Fernando Haddad ficou com 36,22%. Essa é a situação, ultrapassando, gente, quem que vai falar primeiro? O professor fala primeiro, ultrapassando aquilo que as pesquisas já desenhavam com uma certa margem de certeza de que teríamos primeiro turno em São Paulo, né?
2: Sim, basicamente um resultado bastante diferente das últimas pesquisas, mesmo as que tentaram corrigir usando o modelo do likely voter, né? Que é basicamente ponderar a possibilidade de não comparecimento. Talvez, olhando o resultado, possa ter tido algum problema amostral. Ou teve algum problema amostral com menos peso pro interior, ou mudou o voto na própria capital. Essas são as duas possibilidades de trabalho, né?
3: Eu acho que a gente não pode nunca deixar de considerar que há um intervalo de 3 dias entre a pesquisa e a realidade da urna.
1: Uhum.
3: A gente tem que lembrar também, de novo, esse desânimo com o Haddad em São Paulo tirou gente da urna, então provavelmente aumentou esse percentual do Tarcísio. E, a meu ver, é também o problema do PT em São Paulo, é um problema nacional. O maior colégio eleitoral tem um candidato que foi fraco, que desde o começo era sabido que iria mal. Me lembro de dizer aqui no TMC 360 que o Haddad estava entrando para o sacrifício. Era só para ser palanque para o Lula, sabendo que ia perder. Então, sem os recursos que já teve no passado, o PT foi muito fraco em São Paulo e isso está repercutindo nacionalmente.
1: E há discutir estratégia, né? Que é outra conversa, né? Poderíamos ter um candidato mais forte ao Senado, né? A esquerda poderia ter, a gente poderia ver.
4: Ter apostado, né?
1: Poderia ter apostado.
4: Sem dúvida.
1: Né? Sabemos que ele foi voto vencido, né?
4: O objetivo Fernando deles era levar para o segundo turno, né? Uhum. Também não conseguiu. Então, tem uma derrota acachapante, pelo que a gente está vendo, além de também perder essa oportunidade.
2: Antes de devolver para a Joana, foi o que eu falei aqui no começo do programa. O PT parece que entrou com uma estratégia muito nacional ligada ao Lula e abriu mão dos palanques regionais. E está fazendo falta os palanques regionais para o governo federal.
0: Agora, professor, aqui um número que é importante sobre São Paulo foi uma discussão e uma análise que a gente fez logo quando a gente abriu aqui o programa sobre os votos para a presidência em São Paulo. Flávio Bolsonaro tem 52% dos votos. Lula tem 38%, 37,99%, 38%. Temos 90% das urnas apuradas e a situação do governador definida. O que a gente pode falar sobre esse cenário? São Paulo sempre foi um estado mais à direita, mas o que era importante aqui? Não era propriamente o presidente Lula, candidato à reeleição, fazer essa virada, porque isso seria improvável, mas perder por menos. É isso que nós vemos aqui ou nem tanto?
2: Parece que está distante. E importante 22, que ajudou a eleição do presidente Lula, foi ganhar em São Paulo e na região metropolitana. A gente precisaria abrir os dados para ver efetivamente, mas como eu disse no meu comentário anterior, eu estou trabalhando com a hipótese que para termos esse resultado tão distante das pesquisas mais perto da eleição, ou os institutos, tem um erro dos institutos de trabalhando com um peso menor no interior, ou um dado da realidade. Na capital e na região metropolitana, o eleitor do Haddad não compareceu. Pode ser por desânimo, como o Rodrigo tá destacando aqui, ou pode ser por outros motivos.
0: Mas, Rodrigo, você falou agora sobre falta de palanque. Para um eventual segundo turno, a gente já está no cenário de segundo turno para a presidência. Estamos aqui no cenário de segundo turno. Haverá mais força da máquina em favor de Flávio Bolsonaro em São Paulo, porque não teremos aqui campanhas para governador?
3: Olha, a gente tem que saber se o Tarcísio vai falar, se o Tarcísio quer se comprometer com Flávio Bolsonaro, porque parece claro que ele tem um projeto para 2030, ele ser o candidato da direita com grande chance de sucesso. Então, ele quer se comprometer com esse próximo governo ou ele quer agora começar a criar uma trajetória independente? Tarcísio vai definir um pouco esse resultado em São Paulo a partir do posicionamento que ele vai ter. Ele deve falar, mas talvez não se posicione tanto.
4: Ele claramente rompeu a bolha, né? Porque ele tem 70% numa eleição de meio a meio, basicamente, na nacional. Então tem eleitor do Lula que vota no Tarcísio. Vale a pena para Tarcísio se contaminar da polarização, que é o que justamente cria o teto dos candidatos? Acho que esse é o grande ponto. E pensando no projeto dele, Flávio, agora em 2030, se Flávio eleito presidente esse ano, aí em 2030 a coisa vai apertar, porque todos que foram eleitos falaram que ia acabar com a reeleição. Flávio falou que vai acabar com a reeleição, mas enfim, todos falaram, na hora do vamos ver a gente conhece como é. E aí, como é que vai ser Tarcísio? Vamos reeditar 2026, que tinha a disputa do espólio de Jair, e a gente viu como foi a escolha. Então, enfim, cenas próximos capítulos, mas vamos viver o capítulo atual, né? Um de cada vez.
1: Por falar em capítulo atual, são 7:46, a gente tem chamado de São Paulo, a Ayla Bernardo está com informações daqui a pouco? Daqui a pouco São Paulo.
0: Mas sabe o que eu acho que é interessante a gente dar uma olhadinha? No Senado, Rio de Janeiro, a gente consegue fazer isso? Acho que é importante a gente, já que o Rio de Janeiro está com uma situação tão peculiar de virada... Carlos Portinho, do PL, com 27%. Carlos Jordi, do PL, também. Isso é outro número impressionante. Dois candidatos do PL no Rio de Janeiro. Temos aqui uma onda bolsonarista no Rio de Janeiro, podemos dizer assim?
2: Sim, é uma onda bolsonarista até o momento da apuração no Brasil, né?
3: No Brasil. A questão que a gente vai ter que saber quando abrir é descobrir se, por alguma razão, e parece que sim, os eleitores de direita foram mais para as urnas, e parece que há diversas razões para isso, mas está ficando claro. O Lula está perdendo nos três maiores colégios eleitorais, quando não era previsível que perdesse no Rio, mas está perdendo São Paulo, Minas e Rio. E São Paulo de lavada. E o Rio, não sei se dá pra chamar de lavada, mas tá chegando lá, né?
0: Mas é impressionante essa virada. Se não é de lavada, é de virada no Rio de Janeiro.
3: É de virada feia, né?
0: De virada.
4: Impressionante. É isso, essa onda, a gente vê aqui no Nacional, o reflexo do Nacional é esse reflexo dos pequenos resultados dos estados, né? Eu digo segmentados. E é isso, uma onda bolsonarista, como eu falei, esse crescimento da bancada do PL no Senado... É realmente impressionante. E é o resultado que a gente deve.
2: É impressionante, observar. Mas era previsível, porque também conversamos aqui no começo. Concordo. Do programa. Já faz 2 ou 3 anos que o PL adverte que ele entraria na disputa de 2026 pensando na presidência e no Senado.
4: Sem dúvida.
2: E isso está mostrando que gerou um efeito bastante importante de palanques e repercussão de ideias nos estados, coisa que faltou ao PT. O PT apostou muito na figura nacional e no conhecimento do Lula e parece que não foi o suficiente.
4: Basicamente, o PL fez um projeto de... bottom up, né? De baixo para cima, na formação de bancadas e tentar espelhar, que até o momento tá dando certo, e o PT veio de cima para baixo através de Lula. A formação de bancadas, se a gente colocar na ponta do lápis, pro partido, é muito mais interessante formar bancada do que presidente, né? Se fosse uma escolha, é da onde vem o fundo partidário.
3: Perfeito, né? Mas aí a gente vai bater num ponto que eu acho que a gente tem que voltar um pouquinho no tempo, que é o PT vem perdendo relevância desde lá de trás, tá? Desde o Lula 2, desde Mensalão, Lava Verdade. Jato, o PT vem diminuindo. Então a gente está vendo um PT diminuído que não teve capacidade. Não é só vontade, é capacidade de ter um candidato no Rio de Janeiro, um bom candidato em diversos estados. Não tem PT.
4: Não tem.
1: E nomes novos, né?
3: E não tem nome novo.
1: Nomes jovens.
3: Então, isso, na verdade, desculpa, só para concluir, claro. Me parece... que daquele PT que foi o que levou o Lula a ser presidente, sobra só o Lula praticamente. Muito pouco além do Lula.
4: É isso, os nomes que se falam de sucessão, com exceção de Fernando Haddad, que acho que sai muito enfraquecido para se pensar em uma sucessão, o próximo nome na disputa, que também já saiu enfraquecido pela prefeitura aqui de São Paulo, na disputa, que é Guilherme Boulos, que é do PSOL. Né? E aí você começa a vir de outros nomes, como João Campos, mas aí você saiu do PT, exatamente
3: eu
4: isso.
3: Eu ousaria dizer que na próxima eleição a esquerda não será o PT.
4: Eu concordo com você.
0: Agora vamos olhar aqui os números gerais, números nacionais, porque a gente falou mais cedo que foi às 8:06 em 2022 que se deu a virada do presidente, que não era presidente, que era candidato, Lula, em relação ao então presidente. Uhum. Jair Bolsonaro. Aí houve essa virada importante que deu a vantagem para Lula. Aqui nós temos uma diferença grande ainda, uma diferença de... Flávio Bolsonaro está com 49,58% e Lula está com 42,25%. O que que nós podemos considerar aqui, professor?
2: Ô, Joana, estou vendo aqui pelos números, são 79 milhões o comparecimento. Até agora apurados 75.
1: Perfeito, 79,01.
2: Parece que não há mais condições do presidente Lula virar. Ele vai ficar efetivamente...
0: Temos um favoritismo de Flávio Bolsonaro.
2: Professor, mais do que o favorecimento, eu acho que aqui tem uma questão dele não conseguir virar mais.
3: Só não estou concordando com a sua matemática não, professor. Se temos 35%, ainda temos aí correndo 25 milhões de votos.
0: Vamos fazer o seguinte, vou chamar o Ailan Bernardo aqui, enquanto a gente faz as nossas contas e a gente já volta com o martelo batido. O Ailan Bernardo.
5: Olá, Joana. Olá a todos que acompanham a programação da TMC. Nós estamos aqui nesse momento na Vila Olímpia, onde o governador Tarcísio de Freitas já se encontra. Eu vou pedir licença para movimentar a nossa câmera, mostrar aqui todos os apoiadores nesse momento. Já foi anunciado, então, a reeleição do governador e também foi anunciado a eleição dos candidatos ao Senado, André do Prado e Denit. O governador já chegou, mas está aguardando a finalização dos votos que estão sendo ainda analisados, porque ele está esperando a análise para presidente, já que também estava apoiando Flávio Bolsonaro. A nossa equipe já está posicionada, toda a imprensa posicionada, porque ele deve conversar conosco, deve participar de uma coletiva de imprensa. Lembrando que Tarcísio pela manhã falou que já estava otimista e já trouxe algumas demandas que deve trabalhar nesse próximo mandato, como questão de segurança pública, mais proximidade nas comunidades, algo que nós vamos poder cobrar ao longo aí desses próximos anos, já que ele mesmo trouxe isso na fala que teve pela manhã quando foi votar. Seguimos então por aqui pelo QG, ele ainda não apareceu para falar com o público, está esperando os candidatos ao Senado, também não. Estiveram por aqui algumas personalidades, como o secretário de Educação, Ricardo Salles esteve por aqui, entre algumas outras pessoas, mas eles seguem uma sala reservada, aguardando a apuração dos votos para presidente e posteriormente a conclusão, então ele deve descer, conversar primeiro com o público e depois falar com a imprensa. Volto com vocês no estúdio.
0: Obrigada, Wailan, pelas informações. Pessoal, para quem está acompanhando aqui a nossa apuração e todas as nossas contas, nós estamos percebendo aqui uma falha, podemos colocar assim, no site do TSE, onde
1: Um
0: atraso. Uhum. A gente ainda está tentando entender exatamente em que pé nós estamos, mas a gente dá um passo atrás para cravar aquela informação que a gente já dava como praticamente certa, de que era impossível essa virada do presidente Lula em relação a Flávio Bolsonaro. A tendência é que a gente veja, sim, um estreitamento. Agora, até onde? Uhum. Isso é que nós vamos ver nos próximos minutos. Rodrigo Alvarez, quantas urnas apuradas quando em 2022 houve a virada?
3: Em 2022, o Lula passou à frente do Jair Bolsonaro quando tinha 67% de urnas apuradas. Na nossa atualização aqui, a gente está com 65%, mas a gente já sabe que isso não vai acontecer tão cedo, ou talvez não aconteça. Mas só em termos matemáticos, eu acho que é importante. Uhum. Tem ainda aproximadamente 25 ou 20, um pouco menos de 25 milhões de votos para aparecer nessa eleição presidencial. E a diferença de Bolsonaro para Lula é de 5 milhões.
1: Uhum.
3: Teoricamente, dá para o Lula passar. Não dá para a gente dizer que o Lula não vai passar ainda. Concorda, professor?
2: Concordo.
3: Era matemática a nossa discussão.
2: Na verdade, mas eu fui induzido pelos percentuais ali. Foi um problema.
0: E tem essa questão também do site do TSE estar travado, com uma paralisação que a gente vai tentar entender. Seguindo aqui, temos...
1: 7:54. Vamos trazer... Bom, dado que a gente está com ainda 64,8% da apuração para a presidência da República, pode até ser que tenha andado mais, mas a comunicação com a Justiça Eleitoral está, digamos assim, um pouco lenta. Vamos dando sequência aqui no nosso trabalho, citando, né? Porque muita gente está ouvindo a gente, isso é importante a gente falar de tempos em tempos, né? Citando quem está aqui conosco, junto comigo, Felipe Bueno, junto com a Joana Trepton, o Rodrigo Alvarez, que vai dar sequência aqui daqui a pouco, ele continua com os nossos próximos apresentadores, que eu vou citar já já, professor Fábio Andrade, né, cientista político ESPM, São Paulo, e o Bruno Riz, que está aqui todos os dias, nosso analista, que daqui a pouco tem que dormir, porque logo cedo amanhã vai participar do TMC 360. Não, a gente tem outro...
3: Ninguém precisa dormir, Felipe. Ninguém,
1: imagina, hein? Primeiro turno ainda. Né? Imagina no segundo turno, então.
3: Tem que ficar acordado até a hora que terminar essa eleição.
1: Mas enfim, eu quero trazer aqui para o Riz e para o professor, já fazendo rapidinho aqui para a gente entregar para os próximos, o Álvarez fica aqui, né? As suas considerações finais do que a gente está olhando e ouvindo até agora. Quem vai começar? O Riz é da casa, então o Riz espera. Professor.
4: Professor é a visita, tem prioridade.
1: Professor.
2: A gente está vendo uma onda bolsonarista muito forte, que não havia sido captado mesmo pelas pesquisas de véspera, que são aquelas que tendem a ser mais assertivas, mesmo utilizando o tal do likely voters. E eu saio daqui hoje convencido de que, para além das questões históricas que pegam o PT, houve falta de estratégia. A falta de estratégia, seja para lançar senadores, seja para lançar governadores, parcialmente vai explicar essa diferença. Faltou apoio nas bases para que o Lula conseguisse repetir o feito em 2022. Houve uma aposta muito grande no conhecimento e o quanto essa eleição seria nacionalizada, e ela está mostrando para a gente que foi uma eleição onde sim havia um Brasil dividido quase que ao meio, mas os fatores regionais acabaram tendo um peso também.
1: Tem um chamado aqui, professor, muito obrigado pela visita aqui, pela paciência que teve conosco aqui, pela aula que nos deu, e a gente tem um chamado de uma manifestação da senadora eleita Bia Kicis, é isso? Federal. Direto pro DF, nós vamos agora, é isso, vamos lá.
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0: Imagens ao vivo, declaração ao vivo. Fernando Haddad, que perdeu a eleição para governo do Estado, fala agora. Vamos ouvir.
7: Diferente, mas que quer o bem do Estado. Críticas

0: trabalhando dados e propostas coerentes com o que a gente pensa, né, desde sempre, e é assim que nós vamos nos portar em qualquer circunstância, seja governo, seja oposição. Na condição de oposição, eu penso que nós fizemos um embate de alto nível, um embate digno do povo paulista, que é um povo muito trabalhador, que é um povo muito decente, correto, empreendedor, acorda cedo, dorme tarde, é um povo muito admirável, e ele merecia o mínimo, no mínimo que a gente apresentou, e eu penso que foi uma campanha que vai nos orgulhar sempre. Tenho ouvido inclusive depoimentos de especialistas nessa mesma direção. Então, torno público o telefonema que eu dei para o governador reeleito, de desejar o melhor para o nosso estado, né? Nos colocar enquanto oposição da maneira mais construtiva possível para melhorar as condições de vida da nossa gente. Sigo na luta, como sempre. Nós somos seres políticos, independentemente de atuarmos ou não. Nós estamos aqui para tentar melhorar o Brasil, tentar melhorar a nossa cidade, o nosso estado. Sigo na luta pelas coisas que eu acredito, pelas coisas que eu acho que vão trazer mais bem-estar, mais igualdade de oportunidades, mais dignidade para as pessoas do nosso convívio. Esse país é um país que merece muito de nós. Tudo indica que vão ter alguma luta aí pela frente, 3 semanas pela frente, para continuar debatendo. Mas, enfim, fica aqui meu agradecimento aos eleitores do Brasil e de São Paulo pela maneira extremamente democrática como essa eleição transcorreu, dando mais uma vez um testemunho de que o Brasil é maduro, de que o Brasil sabe respeitar as regras do jogo, que o Brasil consolida a sua democracia cada vez mais, né? E enquanto o mundo aí se debate em torno dessas questões, a gente consolida um passo muito firme, né, em relação às liberdades e em relação à soberania do povo e a soberania do país.
1: Fernando Haddad se pronunciando ao vivo, ele que já entrou em contato pessoalmente com Tarcísio de Freitas para cumprimentá-lo. Nós vamos chegando ao fim aqui. Rodrigo Alvarez e o Bruno Risi vão continuar na transmissão, que a partir de agora tem a Maera Bastianello e o Tomás Rafael. Mais uma vez agradecendo o professor Fábio que esteve aqui conosco. Eu, Felipe Bueno e Joana Trepton, voltamos amanhã às 7 horas da manhã no TVC 360. É isso, Joana?
2: Exatamente. Até amanhã às 7 horas da manhã com mais análise, com mais repercussão. Vocês ficam em ótima companhia e obrigada desse lado daqui pela sua companhia e pela sua preferência. Até, mas continuem sintonizadas.
1: Opa, até mais.
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0: Olá, muito boa noite pra você. Começa agora mais uma parte dessa transmissão especial da TMC das eleições 2026. Já começamos aqui com o nosso breaking news, porque acaba de atualizar o número de urnas apuradas em todo o Brasil e foi um salto gigantesco de pouco mais de 60% de urnas apuradas por meia hora. A gente ficou parado nesses números e agora a gente chega a quase 85% das urnas apuradas. Eu sou Mayara Bastianello, te faço companhia a partir de agora, junto com o Tomás Rafael e Rodrigo Alvarez. Tomás, faça as honras agora pra gente da apuração, então, como que tá? De 85% quase, né, que a gente descobriu agora, de urnas apuradas aqui no Brasil.
1: Boa noite, Mayara. Boa noite a você que curte a TMC. TMC nas eleições nesse domingo tão importante, né, para a democracia brasileira. Flávio Bolsonaro segue na frente desde o início da apuração, o candidato do PL bem à frente do candidato do PT. Só que agora a vantagem caiu um pouquinho. Mas muito mais importante do que essa queda da vantagem, que chegou a ser de 10% para agora pouco menos de 5%, é o fato do Flávio ter se distanciado dos 50%. Nesse momento ele tem 48,47% dos votos. Com já mais de 80% das urnas apuradas, como disse a Mayara, o Lula com 43,49%, ou seja, tudo indica que teremos segundo turno. O palpite do Wilsinho, da Mayara, o meu palpite, era o palpite do Alvarez também, embora ele não colocasse a mão no fogo por uma decisão já no primeiro turno.
2: Eu,
1: né,
2: até acho que eu fiz bem, né? Porque se eu tivesse botado a mão no fogo no Rio, por exemplo, tinha queimado as duas mãos.
1: Mas a gente vai falar sobre isso, porque o que aconteceu no Rio de Janeiro em relação à diferença das pesquisas é um negócio assim absurdo, absurdo. E a mesma coisa nos resultados para o Senado aqui em São Paulo.
2: Posso só lançar uma matemática rápida aqui de
1: cabeça?
2: Deve,
1: pode não,
2: deve. Sem computador, a gente tem mais ou menos 15 milhões de votos em jogo ainda, com uma diferença de 5 milhões de votos a favor do Flávio Bolsonaro. Então, em tese, tem voto para o Lula virar. Mas isso significaria uma performance extraordinária do Lula nesses próximos 15% aí de urnas para serem apurados.
0: Só lembrando, um dado até que eu e o Alvarez conversávamos aqui nos bastidores, né, Alvarez? Em comparação à eleição passada, a gente via Lula venceu no primeiro turno contra Jair Bolsonaro, só que até certo ponto da apuração, Bolsonaro estava à frente, o Bolsonaro pai. Isso em 2022. E a gente vê que esse cenário aconteceu com quantos por cento das urnas apuradas?
2: 67% na outra eleição.
0: Pois é, então...
2: Já passou disso e não houve virada. Não vai ter virada, aparentemente, é, né? Isso. Não sei o que meus colegas aqui acham.
3: Não vai ter. E a média que a gente está vendo é, na média, 4% melhor para Flávia em relação a Jair e 4% pior para Lula em relação a Lula. O que a gente deve chegar é um resultado muito parecido com 22, com sinais invertidos. Basicamente é isso.
0: Vamos agora para o Paraná, ao vivo, em que o candidato vencedor da eleição no primeiro turno, Sérgio Moro, fala neste momento com a imprensa. Vamos ouvir.
4: Vamos fazer um governo progresso e um governo eficiente. Vamos ter intolerância contra qualquer espécie de Brasil. Vamos fazer do Paraná uma terra segura para nós possamos criar os nossos filhos, nossas filhas e as nossas famílias.
5: Tá com a Isa.
4: Vamos enfrentar os pontos de estrangulamento econômico do Paraná, que a gente acredita e sempre acreditou. E apesar de todo o orgulho que a gente tem no nosso estado, nós entendemos que o Paraná pode mais e o Paraná pode melhor.
5: Fala, irmã.
4: As urnas provaram que quem decide, o Paraná não tem dono. Só quem manda no Paraná é a população paranaense. Essa eleição nunca foi sobre Ratinho Júnior. Essa eleição foi sobre Sérgio Moro e o nosso projeto, os nossos aliados aqui, para colocar o Paraná em outro patamar.
6: Ratinho no esgoto!
4: Eu quero até agradecer os nossos aliados.
5: Não está chamando aqui. Eu acho que
7: está muito complexo. O que está no ar?
5: O que está no ar? Não está falando nada agora.
4: Estamos basicamente com voto de opinião.
5: Parece que está aqui, mas está sem som.
4: Muitos aliados. No mundo bonito.
7: Amazando vocês,
4: aliados dolorosos. Perfeito? Assim, sendo apoiados, nós estamos no
5: dedo. Estamos nós.
1: Muito Muito bem, portanto, Sérgio Moro, eleito governador do Paraná, falando, dando aí o seu primeiro depoimento, falando as suas primeiras palavras depois de eleito no Paraná. A gente segue em Curitiba, na cidade modelo, capital paranaense, com o nosso repórter Felipe Armata. Você, Felipe, vai ter que trabalhar um pouquinho menos, então, no segundo turno. Boa noite.
6: Boa noite. Foi uma eleição definida no finalzinho, né? Ainda a matemática ainda seria possível matematicamente. Os outros que já chegaram em 50%, mas embora o Sérgio Moro não escolheria ter nenhum voto. Então, o Sérgio Moro já chegou no TRE, dá uma entrevista coletiva nesse momento, para uma pequena base, um pouquinho mais de 50%. Ele pensa as eleições do Brasil, fala nesse momento aqui no TRE do Paraná. E segue uma opção, já aconteceu com outros governadores aqui, não conseguimos ver essa sessão depois do segundo mandato. Aconteceu com o João Guilherme, depois aconteceu com o Roberto, depois aconteceu com o Fábio. Depois do segundo mandato, é eleito no primeiro turno. Nesse momento, que ele cresce, ele fala um pouco dizendo que é uma vitória expressiva para toda a população do primeiro turno. E ele fala que ele teve um grande impacto no primeiro turno, de mais uma vez, acabaram terminando o resultado. Então, mas ele fala que ele consegue agora. Esses estão funcionando nesse momento no TRE do Paraná.
0: Eles querem falar.
1: Rio, Minas.
2: Podemos voltar para ver o mapa ali, Mayara?
0: Bora ver o mapa.
1: Devemos.
0: É.
2: Do Paraná, porque.
0: Vamos abrir o mapa do Paraná, então, aqui no nosso estúdio, porque para o Alvarez.
2: Eu queria me perguntar primeiro se matematicamente não está fechado, porque já está se dando como encerrado. Porque a matemática não dá. Tá? Tem 0,61% de votos para ser computados e a margem é só de 0,17. Então, não dá para dizer ainda.
1: Claro, claro.
2: É um pouco precipitado, a meu ver. Mas claro que está tudo indicando que o Moro vai ser eleito. Aí eu jogo aqui para o Ilcinho, que é o homem que acompanha cada pesquisa. As pesquisas não davam isso.
8: As pesquisas estavam próximas, né? Davam, ao longo das últimas semanas, o Sandro Alex acabou passando o Requião Filho, que durante algumas semanas, por margem pequena de 2%, aparecia na frente do Sandro Alex, que é o candidato do governador Ratinho, e dava o Sérgio Moro com 48, 47, 46. Ou seja, nós iríamos ter segundo turno. A grande briga era quem iria com o Sérgio Moro. E aí o Sandro Alex, ao longo da semana, passou o Moro. O que dá uma impressão, porque muitas vezes as pessoas perguntam se dinheiro e poder é vitória na certa. O governador Ratinho sai com uma grande derrota, porque ele é super bem avaliado, uma campanha com recurso, ou seja, nem sempre governo bem avaliado e recurso na campanha é vitória na certa.
2: Rapidamente, só, o que eu acabei de falar, ainda era cedo, pode voltar o número, por favor? Acabou de cair o percentual do Moro, gente. Tá mais próximo do empate, olha, perdeu 0,03, ainda tem muita coisa. Mas
1: agora
2: tá cedo.
1: 39, né? 0,39.
2: É. Não, tava 50,17 pra ele, agora tá 50,14.
1: Eu
2: tô achando um cedo, gente. Tá cedo, hein?
3: Eu acho que tá cedo. E eu acho que assim, o Ratinho Júnior de fato sai derrotado, né? Porque ele era o governador em exercício mais bem avaliado do Brasil, né? Tem o Ronaldo Caiado, mas que se licenciou pra ser candidato. Então, é o mais bem avaliado. Então, a incumbência, que também é um fator que a gente sempre coloca como favoritismo, ele que apadrinhou e que tinha um desejo nas pesquisas de continuidade da gestão, não conseguiu espelhar isso. E mais do que isso, ao que tudo indica, né, indo nessa linha do Alvarez, realmente, matematicamente, ainda pode mudar, mas nessa linha, nessa tendência, perde e perde no primeiro turno. É impressionante isso.
1: Muito bem, Wilson, eu vou pedir um segundinho para você, porque tem mais governador sendo eleito, 20h14.
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1: A gente vai pro Amapá, região norte do Brasil, onde Clécio Luiz, do União Brasil, é mais um governador que consegue a sua reeleição. Na verdade, não, o Clécio tinha me passado a informação que ele tinha sido reeleito, então não, é o doutor Furlan do PSD que vai ser eleito. O Clécio não vai nem pro segundo turno, então um governador que não consegue a reeleição. A tendência na última eleição para governador era dos governadores que tentavam a reeleição conseguirem. Acho que quase 90% dos governadores que tentaram a reeleição conseguiram a mesma. Dessa vez, pelo menos no Amapá, essa tendência não se confirma, portanto, com o doutor Furlan do PSDB, do PSD, perdão, 62,01% dos votos. Então, não teremos segundo turno no Amapá. O Clécio não consegue se reeleger, fica apenas com, por enquanto, com 37,72% dos votos, Mayara.
0: Vamos para mais um resultado, na verdade, não de primeiro turno, mas já tem confirmação de segundo turno no Distrito Federal. Vamos abrir aqui mais um break news, vamos lá. A gente tem ali então
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0: A gente tem um segundo turno definido no Distrito Federal, que vai ser disputado por Celina Leão, que completou aí 49,93% dos votos do PP, né? E com Leandro Graz, do PT, que somou 34,47% dos votos, 100% das urnas apuradas.
1: Aqui, nesse caso, é o famoso viver é sonhar, né? Numa eleição, tudo pode acontecer.
0: Muito pouco.
1: Evidentemente que o Leandro Graz tem chances aí não muito significativas no segundo turno, com 34,47% dos votos. Vamos girar o mapa, Mayara? Vamos seguir girando aqui com mais informações. Vamos para o Rio de Janeiro agora, onde mais uma grande surpresa, Alvarez, em relação às pesquisas durante toda a campanha. A gente considerava que o Eduardo Paes seria eleito no primeiro turno, Alvarez.
2: Surpresa, Tomás, mas a gente vinha esperando uma surpresa ainda maior, que era a chance de Douglas Ruas no primeiro turno. Ele agora está chegando muito perto, tem caído a diferença. Sim. E ele está chegando muito perto dos 50-1, o que daria segundo turno no Rio de Janeiro. Tá cedo para dizer, tá, mas tá começando a apontar para que vai ter segundo turno no Rio.
0: E vamos para mais um resultado, abrindo aqui na nossa tela. Espírito Santo, a gente tem aí a apuração em andamento, mas já dá ali para cravar que Lorenzo Pasolini, do Republicanos, tem 49,65% dos votos e vai pro segundo turno contra o Ricardo Ferraço, do MDB, com 34,07%. A gente tem ali, né? Já dá para cravar, porque a gente tem 99,62% dos votos apurados pro Espírito Santo, Tomás.
1: Ricardo Ferraço teria que ter todos, o Ricardo Ferraço teria, o Lorenzo teria que ter todos os votos agora, praticamente 100% dos votos, para evitar o segundo turno. Aqui é mais uma situação em que o governador que tenta a reeleição corre um risco sério. O governador Ricardo Ferraço, do MDB lá no Espírito Santo, vai para o segundo turno, como a gente falou, tudo pode acontecer, uma eleição, um escândalo, pode causar uma reviravolta, mas evidentemente que o candidato do Republicano chega com muita força para o segundo turno, Ilcinho.
8: Lorenzo Pasolini, só para lembrar, ele era o prefeito de Vitória, então eles estão concorrendo junto com o governador, mas ele já vinha com muita força, essa luta era esperada, inclusive se falava muito em primeiro turno, agora aparentemente nós vamos ter segundo.
1: Muito bem.
0: Vamos então.
1: Vamos lá, Mayara, vamos lá. Brasil de novo.
0: Vamos pro Brasil de novo. A gente agora, para eleição geral, a gente está com 90,25% das urnas apuradas em todo o país. E Flávio Bolsonaro continua à frente com 48,05% dos votos. E Lula, presidente Lula do PT, vem na sequência com 43,97% dos votos, se confirmando, né, mais uma vez, que teremos aí, muito provavelmente, um segundo turno à vista.
2: Mas... Por favor, vá lá.
3: Não, você é prioridade.
2: Eu ia só dizer aqui de novo, desde a último resultado, que estava em 84%, o Lula ganhou 500 mil votos, né? Diminuiu a vantagem em 500 mil votos, é o que está acontecendo. E ainda tem em jogo aí cerca de 7 a 8 milhões de votos.
3: Em 2022, a gente teve uma diferença de 48,4 a 43,2, então foram 5 pontos. É 5,2, né?
1: Então.
3: A gente está em 4 agora e tende a cair. Então deve terminar uns 3, 2,5, 3.
8: E os analistas, os pesquiseiros da vida falavam que o número mágico que garantiria um segundo turno mais confortável para o Lula ou para o Flávio Bolsonaro era de 5%. Nós já estamos em 4 e vai diminuir um pouco.
3: Era assim, na margem baixa era 3%, assim, super apertado 3%. que vai dar mais pro Flávio, né? Era até esse tempo pro Lula. Isso. E vai dar no mínimo isso pro Flávio. Então inverteu
2: o Flávio. O Flávio tem muito mais chance de levar os votos dos outros, como a gente sabe.
3: É.
2: Que só do Augusto Cury aparentemente vai converter uma parte pro Lula. Então, gente, se fosse estimar hoje, tá dando Flávio no segundo turno.
1: É que tudo pode mudar num escândalo, mas a tendência é você ter razão.
3: Eu ainda tenho
1: a matemática
3: dúvidas.
1: Tá do lado do Flávio.
2: A gente tava conversando aqui, Tomás, eu e Riz agora há pouco. Talvez nenhum escândalo mude isso.
1: E um detalhe interessante, eu não me recordo de nenhuma eleição para presidente desde 89, que o candidato que terminou no primeiro turno na frente tenha sofrido a virada. E essa é, desde a reeleição do Fernando Henrique, apenas a segunda vez que o PT não ganha no primeiro turno. A primeira foi quando o Bolsonaro foi eleito e ganhou também no primeiro turno do Fernando Haddad.
0: O que mostra uma disparidade muito grande nas pesquisas. A gente daqui a pouquinho vai trazer o nosso agregador de pesquisas aqui da TMC, que faz a média de todas as pesquisas, das últimas pesquisas. A gente pode também olhar instituto por instituto, inclusive dos 9 institutos que a TMC monitora, apenas um colocou o Flávio em primeiro agora no primeiro turno, Wilsinho.
8: Não, destaque ali pro Zema, né? Que tem 300 mil votos. Tem deputado aqui em São Paulo.
0: Que teve muito mais que isso.
8: Muito mais que isso. Mais de 1 milhão.
1: Hilton.
8: É impressionante.
3: Impressionante.
8: O quanto perdeu, o quanto não conseguiu entregar a sua proposta para a percepção dos eleitores. Olha, foi ex-governador reeleito de Minas.
2: Que coisa. Olha, tem um número que a gente não chamou a atenção ainda, mas eu acho que já está na hora de olhar para ele. 30 milhões de brasileiros não foram votar, 21% é maior do que na última eleição.
1: É muita coisa.
2: E aí pode estar a explicação para essa virada do Bolsonaro, porque a gente sabe que há uma tendência das classes menos alfabetizadas, né, e dos idosos, que são eleitores de Lula, a não irem votar. Então, aparentemente, Flávio Bolsonaro ganhou alguma ajuda dessa abstenção muito alta. Numa eleição, como a gente noticiou aqui todo esse tempo na TMC, uma das piores, não, a pior
1: campanha
2: da história da democracia pós-ditadura.
3: E tem um dado que é o seguinte: no segundo turno, em 2022, a gente teve uma abstenção menor do que no primeiro turno. Isso nunca tinha acontecido, é geralmente o contrário. Vem uma abstenção ali na faixa dos 20, 21% no primeiro turno e na casa dos 25% no segundo. Em 2022 foi diferente, a abstenção foi um pouco menor no segundo turno. Outra coisa, Zema, só um parênteses aqui importante. Em Minas Gerais, Matheus Simões, que é o candidato dele, que é o apadrinhado dele, que é o governador em exercício, porque era o vice dele e entrou, também está lá em quarto lugar, muito mal colocado. Mostra que nem em Minas Gerais ele teve força para eleger. E outro ponto, qual foi o erro do Zema? Um dos, né? Foi uma sequência de erros. Mas quando dá o escândalo do Dark Horse, Zema fala que é imperdoável o que Flávio Bolsonaro fez, depois volta atrás e fala veja bem. Quando ele fala veja bem, é a derrocada dele, dali em diante ele perdeu a confiança, ficou no meio do caminho e não agradou ninguém.
1: Deixa eu só, a gente tem aqui a apuração, né? Mais uma parcial da apuração.
2: O Lula chegou a 44.
1: Mas só pegando o gancho do Rizzi, se a gente pode ir para Minas Gerais, que a gente tá para mostrar Minas Gerais já. Então deixa eu me despedir do Bruno Rizzi, que já está aqui há algumas horas e vai descansar, até porque amanhã também vai ter bastante trabalho aqui
0: pela TMC. Vai descansar nada, tem que ficar ligado.
2: Quem falou para você ir embora? Vai
1: ficar no aconchego do lar, acompanhando tudo. E se bobear, a gente liga. Se bobear, daqui a pouco a gente liga.
2: Agora espera, né? Tá em 90.
8: Aqui é o famoso ninguém larga a mão de ninguém.
0: Eu acho um absurdo. Mas Bruno Rizzi, obrigada.
3: Obrigado, gente.
0: Muito importante suas colocações aqui.
3: Amanhã falamos mais.
2: Valeu, Bruno.
0: Já vou trazer um pouquinho de abstenção também, que vem crescendo desde 2006 aqui no país e preocupa, né, claro, as campanhas dos candidatos. Mas agora a gente vai trazer a apuração de Minas Gerais,
1: né, Tomás? Tô curioso pra ver em Minas, vamos lá.
0: Exatamente, um colégio eleitoral importantíssimo, né? A gente tem ali apuração ainda em andamento, 87,66% das sessões apuradas. Você que está nos acompanhando pelo YouTube, a gente consegue perceber pelos municípios ali de Minas Gerais que está um pouco dividida a situação por ali entre azul e vermelho, né? Tomás Alvarez aqui. E a gente tem Cleitinho Azevedo, do Republicanos, com 55,19% dos votos já, né? Patrus Ananias em seguida, do PT, com 26,18%, que também indica um mapa comprovável já, vitória aí no primeiro turno já, né?
1: Nesse estado o PT consegue, é um resultado melhor do que o PL, mas no final das contas os dois vão mais cedo para casa e a decisão deve realmente ser resolvida no primeiro turno com a vitória do Cleitinho Azevedo do Republicanos, viu, Sim?
8: Só um destaque do Cleitinho, porque muitos olham ele como de direita, mas o candidato do Flávio é justamente o Flávio Roscoe. O Cleitinho, em alguns momentos, inclusive, votou com o governo, apoia a questão do 6-1. Acredito que agora, num segundo turno, ele deva se aproximar do Flávio Bolsonaro.
0: Claro.
8: Agora está tudo resolvido. Tem como ele, de alguma forma, fazer um afago e tentar trazer o Flávio Bolsonaro uma subida maior eleitoral em Minas Gerais, porque é importante.
2: E o Cleitinho é aquele que quase não foi, né?
0: Isso.
8: Aquele que ia, chorou, foi, não desistiu, ia, chorou, falou do irmão, do pai, aí voltou, foi no presidente, fez aquele vídeo chorando ao lado do presidente Marcos Pereira, aí no outro dia falou com o senhor Jesus e aí voltou a ser candidato novamente.
0: É isso, gente. Só pra lembrar, tá? 12 dos 27 governadores já matematicamente eleitos, 3 com o segundo turno certo. Ou seja, é uma situação definida em 14 estados mais Distrito Federal.
1: É, já foram reeleitos Tarcísio de Freitas em São Paulo, Jorginho Melo em Santa Catarina, Eduardo Ridel no Mato Grosso do Sul, Rafael Fonteles no Piauí, Raquel Lira em Pernambuco, não vai ter segundo turno, portanto, lá em Pernambuco, e o Fábio Mitidieri em Sergipe. Em Goiás, no Mato Grosso e Paraíba, Daniel Vilela, Otaviano Piveta e Lucas Ribeiro, que eram vices e assumiram nesse ano, foram eleitos aí para um mandato completo. Isso já conta como reeleição, ou seja, eles não vão poder se candidatar na próxima eleição. O PL ganhou no Paraná, com Sérgio Moro, no Rio Grande do Sul, com Luciano Zucco, em Rondônia, com Marcos Rogério e em Roraima, com Arthur Henrique. Em outros lugares, a briga vai continuar no dia 25 de outubro. No Distrito Federal, a governadora Celina Leão, do PP, vai enfrentar o Leonardo Graz, do PT. No Tocantins, a disputa é entre a professora Dorinha, do União, e Vicentinho Júnior, do PSDB. PSDB, que por enquanto não fez nenhum governador, vai brigar ainda no Tocantins. E no Rio Grande do Norte, Alisson Bezerra, do União, e Cadu de Lula, do PT, terminaram praticamente empatados. Essa promete ser uma briga equilibrada no segundo turno, Mayara.
0: A gente já vai falar de senador, mas o Lucinho Pedroso tem alguma coisa para falar de Goiás?
8: Não, quero fazer um destaque, porque a gente falou do Ratinho, e a relação dele com o Ratinho, e o candidato a governador, que ele não conseguiu vingar, mesmo tendo uma boa avaliação de governo.
0: Paraná, não Goiás.
8: Isso, Paraná. Isso. Tá. Diferente, o candidato a presidente Caiado, que fez o seu candidato, que era o vice Daniel Vilela, e fez a sua esposa, a senadora Gracinha Caiado. O Ratinho não fez nem o senador e nem o governador. Ele ficou na mão nos dois cargos.
0: Agora vamos trazer os resultados, alguns já dos resultados dos senadores, né? O PL é até agora o grande vencedor da eleição para o Senado. Dos 25 que já foram confirmados, pelo menos 15 são do partido. Neste ano, cada estado escolheu 2 senadores, lembrando, né, para mandatos de 8 anos. Em São Paulo foram eleitos Guilherme Derrite, do PP, e André do Prado, do PL. Então, Marina Silva e Simone Tebet ficaram para trás. No Espírito Santo, Renato Casagrande, do PSB, e Evair de Mello, do Republicanos. No Paraná, Felipe Barros, também do PL, e Deltan Dallagnol, do Novo, que no fim acabou conseguindo a candidatura. Logo hoje de manhã, inclusive, né, a candidatura dele foi liberada. Em Santa Catarina, Carol de Tone, do PL, e Carlos Bolsonaro. E no Rio Grande do Sul, Sanderson, do PL, e Marcel Van Hatten, do Novo. Distrito Federal, 2 vagas ficaram com o PL. Michele Bolsonaro, que acho que foi a primeira senadora a ser confirmada, né? De todos os senadores, senador, enfim. E Bia Kicis também. O partido também levou as 2 vagas de Mato Grosso do Sul, com Reinaldo Azambuja e Capitão Contar. Em Mato Grosso, foram eleitos Mauro Mendes, do União, e Zé Medeiros, do PL. Em Goiás, Gustavo Gayer, do PL, também já garantiu uma vaga. Em Rondônia, o PL fez as 2 cadeiras também. Carimbou lá com Fernando Máximo e Bruno Scheid. Em Roraima, os eleitos são Nicolete, do PL, e Tereza Surita, do MDB. Tocantins, Eduardo Gomes, do PL, foi reeleito ao lado de Alexandre Guimarães, do MDB. No Acre, Márcio Bittar, do PL, também foi reeleito. E na Paraíba, o ex-governador João Azevedo, do PSB, garantiu uma vaga. A gente lembra que a apuração continua e os outros estados ainda vão definir os seus senadores. Mais ou menos o que a gente está vendo, né, para deputado também, estadual, federal, uma onda conservadora maior.
8: A conta nesse momento são 34 senadores pela direita, 5 pelo centro e 15 pela esquerda.
1: Repete para mim,
8: Cinco. A conta agora, contando com os números, nesse momento, quem está na frente, ainda não fechou, são 34 senadores da direita, 5 centro, o PSD perdeu muito senador, e 15 vagas pela esquerda.
1: Muito bem, vamos para a Bahia agora, vamos ver como é que está a eleição, a apuração da eleição para o governo da Bahia. Vamos para a Boa Terra. Vamos lá, gente. Vamos ver o que acontece lá. Lá já com 78,58% das urnas apuradas. Não há ainda garantia de que vai terminar, mas por enquanto a tendência é que o PT resolva a parada no primeiro turno com Jerônimo Rodrigues. 54,49% dos votos contra 44,99% de ACM Neto do União. A briga segue concentrada lá entre a família Magalhães e o PT, lá na Bahia, como manda a tradição.
0: E vamos lembrar que a Bahia, falamos sobre isso essa semana no Link TMC, que tem muitas cidades ali na Bahia que são controladas por milícias. E até para as pesquisas chegarem até esses lugares, era muito difícil. A gente falou sobre isso, que os próprios coordenadores de pesquisas aqui no Brasil disseram que a Bahia tinha uma dificuldade gigantesca em muitas cidades por conta justamente do crime organizado.
2: O que a gente vai acabar concluindo, talvez, no final da eleição, é que o caso Master impactou pouco.
0: Sim.
2: O Jax Wagner está eleito? Está praticamente eleito, né?
1: Praticamente eleito.
0: A gente tem aí quase 80%, né? O Estado ainda que está atrasado, por isso que eu falei dessa história também do crime organizado.
2: E o Flávio Bolsonaro, com o caso Dark Horse, não teve nenhum efeito negativo, ao contrário, ele cresce.
0: No Nossa final. Senhora também, hoje de manhã, acompanhava, inclusive no meu local de votação, que tinha de pessoas indo votar, além do verde amarelo e tal, no, que a gente sempre via, né? Vermelho e tudo mais, eu vi muita gente com camiseta da Nossa Senhora, de Nossa Senhora Aparecida, que é uma coisa inédita. Vamos trazer rapidinho aqui como é que tá a apuração para presidente, nível Brasil todo. Vamos trazer aqui como que a gente está até agora. A gente tem 91,61% das sessões apuradas. Flávio Bolsonaro segue à frente com 47,93%. Presidente Lula com 44,11%. Deixa eu trazer também os outros candidatos, né? O escritor Augusto Cury com 2,93%. Renan Santos ali basicamente empatado com 2,29%. Ronaldo Caiado com 2,24%. Zema, do Novo, é impressionante como ele só tá caindo. Ele vai desidratando, né? A gente começou ali, mais ou menos no início, ele estava com 0,5%, agora você chega a nem 0,3%. Samara, do União Popular, com 0,11%, e o Hertz Dias, do PSTU, com 0,04%.
2: Dá para a gente fazer uma análise rápida aqui, que é interessante, eu acho. O Zema, a gente vê uma migração direta para o Flávio Bolsonaro. O Zema se dissolveu completamente, sim, vários motivos que ele mesmo deu, como a gente já apontou aqui. O Caiado, não. O Caiado tem um eleitorado muito fiel em Goiás. Ele estava marcando até recentemente 12%
1: sim,
2: em Goiás, e esse eleitorado não ia abandonar o Caiado. Então esses 2% se devem muito ao estado de Goiás e devem ir todos para Flávio Bolsonaro no segundo turno.
1: Muito bem, a gente segue com a apuração dos resultados de mais uma eleição aqui no Brasil, um dia importante para a democracia. A gente gira agora os repórteres da TMC. Vamos para o Recife, vamos conversar ao vivo com o Kennedy Lacerda, onde Raquel Lira está prestes a se reeleger. Tudo bem, Kennedy?
10: Olá, muito boa noite. Pois é, em Pernambuco, 87% das urnas apuradas. Até o momento não é possível, digamos assim, ainda não dizemos que a governa está reta, mas nas próximas já o resultado consolidado em Pernambuco. Raquel Lira ultrapassou a marca de 2.400.000 votos. Isso representa 53% do eleitorado pernambucano, enquanto João Campos tem 44%. Portanto, uma diferença aí de cerca de 9% em Pernambuco, e ao que tudo indica, na próxima atualização nós já teremos um resultado concreto da eleição, da reeleição da governadora Raquel Lira, candidata pelo PSD, foi eleita primeira governadora, primeira mulher a ocupar o cargo aqui no estado em mas o que é importante também destacar aqui em Pernambuco, as duas vagas para o Senado estão aí, muito provavelmente serão ocupadas por candidatos da esquerda. Até o momento, Humberto Renato Costa, do PT, tem 27%. Ele, então, vai garantindo a reeleição.
1: Obrigado, Kennedy Lacerda. Deu uma picotadinha no som, nosso som lá na Veneza brasileira, mas daqui a pouco ele volta com mais atualizações. Raquel Leira sendo reeleita governadora lá em Pernambuco. Maiara.
0: Vamos trazer aqui mais um convidado, né, para nossa conversa. Aliás, vamos de repórter antes, então, do Gustavo Pessoa, economista. Já a gente, então, vai falar um pouquinho das repercussões, né, econômicas desses resultados. Mas antes, vamos passar ali com o Murilo Hernandes, vamos para Brasília, para o Distrito Federal, trazendo mais informações sobre as abstenções. Como eu disse agora, ela vem, o número de abstenções, né, Murilo, vem crescendo desde 2006. A gente tem aí pouco mais de 21%, se não me engano. Agora, qual a atualização sobre o número de pessoas que não foram votar, não apareceram às urnas hoje?
11: Oi, Maiara, ótima noite a você, quem nos acompanha aqui nas apurações da TMC. Exatamente, quando a gente fala sobre esses números referentes a abstenções, né, a gente tem aqui os números em branco, né, que do total apurado aqui dos 114 milhões de votos e 580.046, a gente tem aqui o total de números em brancos aqui, a gente tem 2.104.942, totalizando aí 1,84%. Indo para os votos nulos, a gente tem aí 2,89% aí, totalizando 3.314.804 votos, né? A gente lembra que sobre o eleitorado que está apto a votar, temos 158.745.502 eleitores e eleitoras brasileiros que estão aptos a votar, né? Os eleitores aptos a votar nessas eleições aí, das sessões totalizadas, são de 145.050.401, né? E desse comparecimento nós temos 78,99%, e de abstenção temos 21,01%, totalizando aí 30.469.932 eleitores e também eleitoras que não compareceram aí ou abstiveram do seu voto, não é, Ara?
1: Obrigado, Murilo Hernandes. A gente sai agora de Brasília. Vamos conferir como está a situação das urnas no Rio de Janeiro. Rebeca Renzi, ao vivo também nesse giro de repórteres TMC nas eleições.
12: Boa noite. Aqui no Rio de Janeiro, 85% das urnas já foram apuradas, mas a gente reforça que ainda não acabaram as votações. As filas que tiveram aqui nas sessões do Rio de Janeiro ainda deixam muita gente votando até agora. Mas vamos lá. Douglas Ruas está na frente com 49,89% dos votos. Ele chegou a bater ali os 50%, o que indicava que ele levaria já no primeiro turno, mas agora já chega aos 49,89%. Eduardo Paes segue em segundo com 42% dos votos. Faltam cerca de 5 mil sessões para serem apuradas aqui no Rio de Janeiro. Falando em Senado, Carlos Portinho segue em primeiro com 27% dos votos e Carlos Jordi em segundo com 24% dos votos. Os dois são os candidatos do PL, então até o momento aqui no Rio, tanto o governador quanto os dois candidatos ao Senado Federal são do PL que estão na frente, com indicação inclusive do governador possivelmente ganhar já no primeiro turno. Então Douglas Ruas seria já o governador do Rio de Janeiro, mas ainda segue com essa caída, né, no total de votações, de sessões apuradas. Então a gente segue na expectativa para um possível segundo turno aqui no Rio.
13: Olha, a gente está vendo, né? O Rio está tendendo aí a um segundo turno, mas eu vou dizer, eu sou do Rio de Janeiro, vou dizer, desgraçado o meu estado. Desgraçado porque, mais uma vez, a gente vai ter a possibilidade dessa eleição ser resolvida, como a gente diz no futebol, eu não digo, o Tomás é que diz, no tapetão.
1: É isso.
13: Por causa dos votos do garotinho.
8: É, porque se a gente for contar que o garotinho está sob júdice, os votos válidos, e ele perder esses 3,8, nos votos válidos, nós vamos ter o Douglas Ruas eleito no primeiro turno.
1: Era melhor resolver já hoje, para não ter essa confusão do tapetão.
13: É uma encrenca, porque quem é que vai resolver? A gente sabe que o Rio de Janeiro é uma máfia.
1: Sim.
13: A gente sabe que todo o estado está corrompido. Então, quem vai resolver, provavelmente, inclusive, está associado ao Douglas Ruas, porque é principalmente o grupo dele que comanda o estado.
8: Não, e é impressionante, né? O principal cabo eleitoral dele, que era o ex-presidente da Assembleia, o
2: Bacelar,
8: tá preso. O TH Joias tá preso. O governador que apoiava ele também, que apoiou inclusive a escolha do Douglas Ruas como candidato,
2: Cláudio Castro
8: teve 3 busca e apreensão em casa. Ou seja, o Rio não tem jeito.
0: Gente, pode
2: não ir. É o Rio tá elegendo, não tá elegendo, talvez vá para segundo turno, depende do garotinho, mas tem a chance de eleger alguém que está associado a todo o problema que ocorreu no Rio nos últimos mandatos.
0: Agora sim, vamos trazer o nosso convidado aqui. Eu digo que não é mais um convidado, porque nós estamos aqui com o nosso time completo hoje, o Lucinho Pedroso, Rodrigo Alvarez, Tomás Rafael e eu, Mayara Bastianello. E agora é a hora do nosso convidado, Gustavo Pessoa, para fazer uma análise econômica. Gustavo, eu queria começar falando do IWZ, né? Que a gente tem, que é basicamente, ele reúne as principais ações brasileiras, como se fosse um termômetro, né? De como o investidor estrangeiro enxerga o Brasil. Trazer aqui os números. Fechou, e claro, ele fecha fim de semana. Sexta-feira ele fechou com a US$ 38,19 e o futuro perpétuo está em US$ 39,114, vai 11, vai, uma alta de 2,42%. Traduz esses números para a gente, quer dizer que o mercado lá fora está vendo de forma positiva a eleição, né, no primeiro turno de Flávio Bolsonaro, eleição não, né, a vitória no primeiro turno de Flávio Bolsonaro. Boa noite.
14: Boa noite. Pelos resultados que nós estamos vendo até agora, a projeção do Flávio Bolsonaro foi maior do que se esperava até então. Se esperava que ele tivesse menos votos. E nós sabemos que o candidato do PL é um candidato pró-mercado, menos regulação, e isso acaba incentivando ainda mais que os mercados apostem mais em risco. Então, quando nós vemos essa alta de aproximadamente 2%, significa que o mercado está mais animado com a possibilidade da sua eleição, que isso vai se traduzir em mais mercado, mais desregulamentação, mais abertura comercial. É isso que ele vem vendendo para todo o mercado. Porém, nós temos que entender que isso vai trazer muito mais instabilidade num primeiro momento, até nós sabermos quais que vão ser os principais bandeiras econômicas do seu governo, seus principais nomes e tudo mais. Nós temos alguma projeção de algumas pessoas-chave. Porém, nós temos muitos outros cargos quando se assume a presidência da República. Nós falamos na área econômica por volta de 9 mil cargos na área econômica que o presidente tem que fazer algum tipo de indicação. Você indica o ministro da Fazenda. O ministro da Fazenda acaba indicando algumas autarquias. Essas autarquias apresentam diretorias e assim vão escalonando. Então, existe uma ânsia do mercado financeiro para uma renovação mais pró-mercado. Caso Lula vença, todo mundo sabe quais são os seus interlocutores, qual que é a sua cabeça. Então, existe uma esperança que o Flávio Bolsonaro vá trazer nomes diferentes e mais para o mercado.
2: Professor, agora, analisando o governo Lula, o que é que você tira de impacto econômico desse último governo Lula nessa eleição? Dá para ver alguma coisa? Porque a inflação não é ruim. O desemprego está em baixa. Qual é o dado econômico que pode ajudar a justificar um voto maior em Flávio Bolsonaro? Ou isso não afetou a economia, não é o problema no Brasil para o Lula?
14: Nós temos um problema econômico que, na verdade, é mundial. Nós estamos com um problema de baixo crescimento e um problema de maior inflação, que não é uma peculiaridade só do Brasil. Nós vemos isso nos Estados Unidos, vemos na Europa, em todos os lugares. E essa percepção acaba atrapalhando muito o eleitor.
2: Mas o eleitor tem essa percepção?
14: Não tem essa percepção. Ele acha que é uma coisa só do Brasil, que está acontecendo regionalmente. E nós sabemos que o maior motor do mercado, o maior motor eleitoral, é a questão econômica. O brasileiro parou de ver o seu desenvolvimento econômico. Apesar de termos números baixos de desemprego, números baixos de inflação, ele não se enxerga ascendendo socialmente. Uhum. E quando nós vemos esses casos de corrupção, acaba afetando muito a perspectiva do brasileiro, que se acha passado para trás. E também temos a questão do PT, que bem ou mal já faz quase 20, 30 anos que está aí no poder, e acaba havendo um certo desgaste de material. Começa a se tentar outras alternativas, porque você não sabe o resultado, né?
2: Eu falava disso antes de vocês chegarem aqui, com os nossos colegas que estavam antes. A gente está vendo, talvez seja a última eleição do PT. A gente está vendo um desgaste do PT, que vem desde de Mensalão, Petrolão e etc. O PT não conseguiu recompor seus quadros. O PT não teve força para ter bons candidatos ao governo dos estados. Tem vários estados onde não há candidato do PT, ou onde o candidato do PT está mal posicionado nas urnas. Não tem bons candidatos, não conseguiu fazer em São Paulo ninguém ao Senado, e em outros estados também não. Então a gente vê um partido que vai se dissolvendo. E o que sobrou do PT? O Lula.
14: Esse que é o grande problema, que eu acredito que o problema central é o Lula. O Lula, em todos esses anos, não conseguiu fazer um sucessor, um nome, alguém que representasse ele. Tanto que ele coloca o Fernando Haddad e ele não consegue transferir os seus votos para o Fernando Haddad. Então existe esse problema do Lula ser muito maior do que o PT e eu ser um nome único. E isso acabou dificultando, e possivelmente, se o PT realmente acabar perdendo a presidência, vai ser muito difícil se recompor e se recolocar nos próximos anos.
1: Pessoal, mais duas definições, a gente já volta ao tema economia, que é muito importante, mas definição de segundo turno no Acre, com 99,91% das urnas já apuradas. Temos aí a definição do segundo turno entre a atual governadora, Maíza Assis, do PP, que traz nesse momento 49,76% dos votos, e Alan Rick, do Republicanos, com 32,26% dos votos. Um segundo turno que já começa quase que definido, mas enfim, tem aí toda algumas semanas, alguns dias para o Alan Rick tentar o que seria um milagre. Portanto, Maíza Assis vai para o segundo turno no Acre com Alan Rick.
8: Alan Rick é senador, começou nas pesquisas em primeiro lugar. A governadora não começou bem, ela se compôs ao longo das últimas três semanas, passando Alan Rick e ele ficando nessa posição que nós enxergamos agora.
0: Mais definição, Rio Grande do Norte agora, vamos mostrar aqui, com 94,05 das sessões apuradas, aí aparece um candidato do PT, mas atrás do primeiro, por pouquíssimo, né? A gente vê que o Alisson do União Brasil é agora com 36,7% dos votos, e Cadu de Lula, claro, do PT, com 36,33%. É uma definição, na verdade, né? A gente não sabe quem. Dá tempo ainda, gente, de Cadu de Lula passar? Alisson, pelos números que a gente tem aí?
2: Por número dá.
0: Né? Ainda dá. Dá. E com 94,07.
2: Mas agora, veja de novo, né? O PT, onde é que o PT existe? Ele só existe no Nordeste. É só no Nordeste onde ele é competitivo.
1: Verdade. E não confundir o candidato que está na terceira colocação, Álvaro Dias, com o senador paranaense, ex-governador do Paraná, ex-senador, ex-deputado
2: federal. E aquele
1: federal.
2: Bolsonaro que aparece azarão ali embaixo também não é Bolsonaro, né? É um que usou o nome, não é esse?
0: Inclusive a justiça tinha proibido, né, de usar.
2: Rodrigo de Bolsonaro.
1: Exatamente.
0: Rodrigo de Bolsonaro, exato. Boa. Exatamente. Vamos agora para nacional. Vamos continuar acompanhando os votos para presidente aqui. Vou deixar as honras com o meu amigo Tomás Rafael.
1: Vamos lá, 93,43% das urnas já apuradas, a vantagem agora pouco mais de 3 pontos percentuais, 47,77% do Flávio Bolsonaro contra 44,29%, quer dizer, quase 3,5% na frente o Flávio Bolsonaro. O escritor Augusto Cury, com 2,92%, o Renan Santos 2,28%, essa diferença já foi menor, me parece que o Augusto Cury vai ficar mesmo na terceira posição, Caiado 2,23%, existe uma chance ainda do Caiado recuperar a quarta posição, mas a tendência já faz muito tempo, né? Muitas horas, desde 10-15% das urnas apuradas que o Renan Santos assumiu a quarta posição, e o Zema, a grande decepção, com 0,28% apenas, Alvarez.
2: A gente, quem corre maratona sabe que tem a questão dos pelotões, né? Exato. A gente tem três pelotões aqui. Os dois na frente, Bolsonaro e Lula. O segundo pelotão, Augusto Cury, Renan e Caiado. E o Zema, ele tá no terceiro pelotão.
1: Quem
2: ele
1: poderia foi rebaixado, imaginar, né? Ao terceiro pelotão. Que ele ia ficar mais próximo da Samara do que do Caiado.
2: Muito mais próximo. muito mais próximo
1: dessa marca. Muito mais.
2: Agora, você falou brincando ali, mas escritor Augusto Cury é como tá na cédula.
1: Sim.
0: Agora, vamos lembrar uma coisa.
1: Paulinho da Força, né? Pra todo mundo. Se alguém tem alguma dúvida, pô, mas será que é o escritor? Nenhuma dúvida com o nome da cédula.
0: Então, eu queria saber o que vai acontecer com o Kim Kataguiri, né? Deputado federal, candidato à reeleição, que ontem falou que se o Renan Santos não tivesse 3%, ele ia renunciar. Voltando a tela lá só pra gente ver, gente, rapidinho. É, a eleição do Brasil todo, né, pra presidente.
2: Eu posso te garantir que ele não vai renunciar, posso te garantir.
0: Não, eu também. Eu também, olha, boto minha mão no fogo que ele não vai, mas foi o que ele disse. Ele quis, na verdade, desafiar o resultado da pesquisa Datafolha, que tinha colocado exatamente o Renan Santos com menos de 3%, e falou que renunciaria caso o Renan Santos não tivesse 3%.
8: O que ele pode fazer é renunciar agora e em janeiro voltar de novo, né?
0: Pode ser, em janeiro ele assume.
1: Agora, bom, a gente...
0: 2,28%.
1: Já perdemos aí a tela. Enfim, agora 47,70, acho que é o mesmo resultado que eu tinha acabado de passar, né? Não, já mudou um pouquinho, mas enfim... Não,
2: e a diferença de votos de Bolsonaro para Lula está diminuindo, continua diminuindo, já está se aproximando de 3 milhões de votos. Estava em 5 milhões agora há pouco, já está chegando perto dos 3 milhões de votos.
1: Eu tinha falado que ela estava próximo de 3,5 pontos percentuais a vantagem, estava 3,49, repare que já baixou aí para 3,29. Mas ainda na casa dos 3.
2: E tem uns 6 milhões de votos em jogo ainda aí.
1: Exatamente.
0: E só um detalhe aqui, novamente, para abstenção de 21,02%, que equivale a quase 31 milhões e meio de brasileiros, a gente teve na eleição passada uma abstenção que chegou a 20,79%.
8: Com 32 milhões de abstenções.
0: Exato.
2: Vai passar disso.
1: E esse número de abstenções pode, em cima do que o Alvarez falou, de muita gente de mais idade, muita gente que mora mais afastada, em zonas mais afastadas, teoricamente, pessoas mais próximas, né, um eleitorado mais próximo do PT, isso pode explicar a diferença nas pesquisas. E eu fico com a impressão que toda vez que a gente vê uma pesquisa, e você pode se basear na pesquisa, por exemplo, para o Senado no Rio de Janeiro, para o Senado em São Paulo, para a presidência da República, onde em todos os casos, só complementar aqui rapidinho, em todos os casos, a diferença da esquerda para a direita acaba sendo muito menor na votação do que na pesquisa. Nesse momento, 8 horas e 52 minutos.
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0: A gente ouve agora o pronunciamento feito neste momento pelo prefeito de São Paulo, Ricardo Nunes.
16: Cada um de vocês.
1: Olá,
16: já passou. Coração de vocês. E a primeira coisa que eu preciso dizer é muito obrigado. Obrigado por tudo. Obrigado pelo carinho de cada um de vocês. Dia de hoje, primeiro, é um dia de gratidão. De colocar essa gratidão. Primeiro, a gratidão a Deus, que é o Senhor de tudo, é aquele que governa a nossa vida. E eu entrego todos os projetos na mão do Senhor. É Ele que dá o repouso para a gente na hora do descanso, é Ele que dá a força, é Ele que dá a coragem, é Ele que nos conduz, e a Ele toda a honra e toda a glória. Amém. Eu queria agradecer a minha família, agradecer a Cris, a mulher da minha vida, pessoa que está do meu lado há tanto tempo, que faz a diferença, pessoa que me acompanhou em todos os momentos. Foi quem esteve comigo no Nordeste, foi quem esteve comigo na Amazônia. Quando eu tive câncer, foi quem cuidou de mim. Está comigo aqui me incentivando, intercedendo. Cris, eu te amo muito, obrigado por tudo. Você me deu os dois filhos maravilhosos, Matheus e Letícia. Eu tenho muito orgulho dessa família. E eu me considero realmente um privilegiado. Tenho que agradecer muito, muito, as lideranças que estão aqui. Agradecer muito os prefeitos, vários prefeitos aqui presentes. Prefeitos que sempre nos entusiasmam. Prefeitos com quem eu tenho aprendido todos os dias. Eu tenho que agradecer aqui os prefeitos, vou fazer isso na pessoa do Ricardo, esse grande companheiro que tem feito a diferença, um cara que é a síntese do que são os nossos prefeitos de São Paulo, um cara que acorda muito cedo, dorme muito tarde, acessível, se preocupa com as pessoas, e assim são os nossos prefeitos que estão presentes aqui. Vocês abriram as portas dos seus municípios para mim. Vocês trabalharam muito para convencer pessoas. Vocês fizeram a diferença. aos prefeitos, aos vice-prefeitos, às vereadoras e vereadores, muito obrigado. Obrigado pelo carinho de vocês, obrigado pelo que vocês fizeram. Eu não vou esquecer. Podem ter certeza que vocês vão ter um governador parceiro que vai atuar cada vez mais junto, porque a gente vai fazer a diferença junto. Eu não vou esquecer nenhum gesto. E vocês mandavam os vídeos, olha, estamos trabalhando, estamos fazendo isso, estamos aqui organizando o carreata, e isso toca lá no coração, isso toca lá no fundo. Então, muito obrigado, fica aqui a minha gratidão. Queria agradecer ao presidente do meu partido, Marcos Pereira. Obrigado por tudo, Marcos. Você me acolheu no Republicanos há tempos atrás, me abriu as portas. Você, que é um grande líder. E na sua pessoa, Marcos, eu queria agradecer todos os dirigentes dos partidos que nos apoiaram. E a gente montou uma grande frente para disputar essa eleição. A gente mostrou que era possível construir um consenso. Em um país onde faltam consensos, a gente construiu um grande consenso em torno de um projeto. Uma aliança por propósito, uma aliança por projeto, uma aliança para fazer a diferença. E eu tenho que agradecer, então, as portas abertas por todos os partidos. Muito obrigado pelo apoio de vocês, que foi decisivo. Foi uma vitória que começou realmente na política. Muito obrigado. Marcos, obrigado por tudo. Tenho que agradecer a minha equipe. A minha equipe, a equipe que fez a diferença, a equipe que me ajudou muito, a equipe que trabalhou demais, a equipe que realmente fez tudo. Foram muitas entregas ao longo desse tempo. Nunca faltou coragem para enfrentar desafios, nunca faltou uma palavra amiga. E eu devo tudo a esse time que se dedicou demais, que construiu um grande plano de governo e que nos ajudou a montar um plano de governo ainda melhor, que direciona, que aponta para o futuro, que aponta para a esperança. Então, para o meu time, que está aqui representado, que está aqui com a gente, muito obrigado. Não seria nada se não fosse vocês. A gente não faz nada sozinho, a gente não é nada sem equipe. Agradecer Jair Bolsonaro, que me abriu as portas há muito tempo atrás.
8: Olha,
17: muito bem.
0: 8:58.
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0: E com 97,01% das... Subiu agora para 97,24% das urnas apuradas. Está confirmado um segundo turno entre Flávio Bolsonaro, do PL, e Lula, do PT, com os seguintes números até agora. Flávio Bolsonaro com 47,43%, com quase 55 milhões de votos. E Lula com 44,69%, com 51 milhões 800 mil, um pouco mais do que isso, de votos. Então, a confirmação exata agora que teremos, sim, segundo turno aqui no Brasil.
2: Está se aproximando bastante o Lula do Flávio Bolsonaro. Se continuar nesse ritmo, a gente deve terminar num cenário de 2 pontos percentuais.
17: É a primeira vez com menos de 3, nesse momento, 2, e agora 2,72, né? 2,72 de vantagem para o Flávio Bolsonaro.
2: E o número de votos é 3 milhões e pouquinho agora, já está diminuindo também bastante essa diferença. Então, vai ser uma diferença provavelmente menor do que o Lula teve com relação a Jair Bolsonaro na última, que foi de 3 pontos percentuais, certo? 3 pontos percentuais.

0: O candidato do PDT teve 23,47%. A gente falou durante toda a campanha, Alvarez, que para o Sérgio Moro seria muito mais confortável, apesar dessa diferença toda, o dobro de votos, se garantir no primeiro turno, porque a luta no segundo turno poderia não ser assim tão desequilibrada.
1: Olha, queria trazer, aproveitar que a gente está no Paraná, trazer uma visão que vai ficando cada vez mais clara, a meu ver, aqui, compartilhar com vocês. O Paraná é muito simbólico nessa eleição. Ele representa muito do resultado nacional que a gente está vendo. O Ratinho Júnior não conseguiu fazer o Sandro Alex. Ou seja, a maior liderança regional não foi capaz de fazer o seu sucessor.
2: E que tem um bom índice de aprovação.
1: Não é bom, é excelente.
2: Exato, do Ratinho Júnior.
1: Ele é impressionantemente bem avaliado.
3: Nesse momento ele é o governador mais bem avaliado, porque ele concorria com o Caiado, Caiado não é governador. Nesse momento ele é o governador mais bem avaliado do país.
1: E o que que isso diz pra gente? A força dessa eleição é uma só, é o nome Bolsonaro. Sérgio Moro foi eleito por estar ligado à família Bolsonaro. Não era para ser dessa forma com o candidato do Ratinho Júnior. Aí a gente vai ver isso em São Paulo, a força do Tarcísio imensa, mas acho que temos que falar de São Paulo, do discurso do Tarcísio daqui a pouco.
2: Sim.
1: O Rio de Janeiro é violentamente uma virada que se dá a favor dos Bolsonaro também, né? Um candidato que veio crescendo e chega agora à frente do Eduardo Paes, que apoiava o Lula, ainda que discretamente, mas apoiava o Lula.
3: E ainda podendo ganhar no primeiro turno, no Rio.
1: Podendo ganhar no primeiro turno.
3: Se os votos do Garotinho forem cancelados, ele ganha no primeiro turno.
1: Então, a família Bolsonaro está se mostrando nessa eleição uma força impressionante. Com duas senadoras em Brasília, aliás, dois senadores de nome Bolsonaro já feitos.
2: Sim, exato. Começa por aí.
1: Carlos e Michele Bolsonaro.
2: Isso. Inclusive, Michele já foi a primeira a ser confirmada como senadora eleita.
3: E Carlos fora do seu estado natal.
2: Em Santa Catarina.
0: Exato.
2: E Renan, vamos lembrar que é como vereador também ali em Camboriú.
1: Então, assim, é, a gente está vendo os três maiores colégios eleitorais fortemente Bolsonaro.
3: Você sabe o que eu acho também, Avarez, se me permite? Não é só o Bolsonaro. Nós tivemos um cabo eleitoral muito forte chamado Supremo Tribunal Federal. Agora, parte desses senadores foram eleitos porque o eleitor imagina que ele vai sentar na cadeira e vai fazer o impeachment do Alexandre Moraes, vai fazer impeachment de outros membros do Supremo.
1: Colocar quatro novos ministros.
3: E se a gente for lembrar, tudo bem que o Flávio vinha ao longo da semana crescendo. O fator Rede Globo, que o cancelamento do último debate nesse país, caiu no colo a culpa do Supremo. E aquele eleitor que estava indeciso e de alguma forma queria assistir o debate, colocou a culpa no Supremo. E o Supremo hoje, as pessoas enxergam como cabo eleitoral do presidente Lula.
2: Fato. Agora vamos trazer mais um resultado do bolsonarismo aqui, vamos para BH, vamos falar dos resultados de Minas Gerais, Cleitinho eleito, a gente vai com o Júnior de Castro trazer esses números pra gente. Fala, Júnior.
4: É isso aí, Mayara, ótima noite para você, ótima noite para todo mundo com a gente aí no estúdio, para todo mundo acompanhando a gente aqui na programação da TMC. Pois é, Cleitinho Azevedo eleito no primeiro turno como governador aqui do estado de Minas Gerais. Quase 100% das urnas já aí apuradas. Cleitinho teve 55,41% até o momento, mais de 6 milhões de votos. Em segundo lugar, Patrus Ananias do PT, que ficou com um pouco mais de 26%, quase 3 milhões de votos. Eu tô aqui em Divinópolis, cidade do Centro-Oeste Mineiro, que é a cidade do Cleitinho, né, de onde ele vem, e é uma cidade que também traz um dado muito interessante, porque o senador Domingos Sávio também é daqui de Divinópolis, foi eleito o senador mais votado aqui por Minas, 24,38%, quase 5 milhões de votos. A Marília Campos, segundo lugar, também eleita com 19,35%, mais de 3 milhões também, 3 milhões e 869 mil votos. Só que o dado mais interessante aqui é que entre os deputados mais votados também, deputados federais, dois são aqui de Divinópolis, uma Anelisa do PT, mais de 500 mil votos, outro é um dos irmãos do Cleitinho, que foi eleito, o Gleidson Azevedo, o Gleidson também já foi prefeito aqui de Divinópolis. Ele teve mais de 124 mil votos.